0: eliminação do São Paulo na temporada. 9:30 da noite, daqui a 26 minutinhos, começa o jogo. Mas desde já você curte a nossa transmissão com muita informação e opinião. 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
0: 9:30 da noite, começa o jogo aqui no Morumbis, mas tem outro tricolor passando apuros nesse momento na Libertadores da América. Leonardo Dai, aproveito para acionar você direto no central da bola. Pênaltis na Libertadores, Fluminense em campo, Fluminense e Rivadavia. Boa noite para você, Leonardo Dai.
2: Alô, Bitar, disputa por pênaltis já começou em Mendoza. Os dois times marcaram as suas primeiras cobranças. O Thiago Silva marcou para o Fluminense, o Matias Fernandes marcou para a equipe do Independiente Rivadavia. Fluminense vem agora para a segunda cobrança nessa disputa. Vem para a bola o Fluminense para a segunda batida. Lá Acosta, Lautaro Acosta bate para fora do gol. Bate por cima da meta defendida pelo goleiro Bolcato. Acosta, Lúcio Acosta, aliás, melhor dizendo, né? Lúcio Acosta entrou no meio do segundo tempo, perdeu o pênalti 1-1 e o Fluminense já bateu duas, Bitar.
0: Perfeito, nós vamos atualizando aqui ao longo das cobranças de pênalti para você ligado aqui no Futebol Globo CBN. E vamos aproveitar para girar as primeiras informações, os primeiros destaques, começando com o tricolor. São Paulo. Alô, Bruno Faria, ótima noite para você. Destaque inicial do São Paulo Futebol Clube. Fala, Bruno Faria, boa noite.
3: Fala, Bitar, tudo bem? Boa noite para você, boa noite para todo mundo que nos acompanha. O tricolor do Morumbis hoje em casa para tentar avançar a próxima fase da Copa Sul-Americana. 5 mudanças no time titular. Aurélio Buta, pela primeira vez, vai jogar como titular na lateral direita, opção do técnico Dorival, já que Lucas Ramon fica apenas no banco de reservas. Sabino está confirmado entre os titulares na zaga. Arboleda teve um problema muscular, fora até do banco de reservas, por isso Sabino titular. Do lado esquerdo, Iago ganha vaga, mais uma vez como titular, tinha sido assim já na ida contra o Bolívar. Wendel fica como opção no banco de reservas. Meio de campo, nós temos Danielzinho, o camisa número 94, é a quarta mudança, já que Pablo Maia fica no banco. E no ataque, Arthur, totalmente recuperado e como já jogou alguns minutos no último fim de semana, começa como titular.
0: Como é que está escalado pelo Dorival Júnior esse time do São Paulo para daqui a pouco, Bruno?
3: Com Rafael no gol, Buta, Domingos Duarte, Sabino e Iago, Nilton, Danielzinho, Marcos Antônio, Luciano, Arthur e Jonathan Caleri.
0: Leonardo Dai, como é que tá a disputa de pênaltis entre Fluminense e Independiente Rivadavia, Dai?
2: Vijalba bateu pro Rivadavia e fez 2-1 depois de duas cobranças. Rivadavia à frente, vem o terceiro pênalti do Fluminense agora. René na bola, toma a distância, vai com passinhos curtos pra bola, partiu, René bateu, gol do Fluminense. Goleiro para um lado, bola para o outro, 2-2, mas o Fluminense já bateu 3, o Rivadavia apenas 2, Bitar.
0: Perfeito, nós vamos atualizando ao longo das cobranças, aproveitando para destacar o time visitante da noite de hoje aqui no Morumbis. Bolívar. Bruno Faria, destaque inicial do time do Bolívar. Diga aí, Bruno.
3: Digo sim, Bitar, porque na última sexta-feira, sim, sexta-feira, o Bolívar goleou o Santo Antônio Bulo Bulo por 4-1. Nesta ocasião, apenas 4 titulares foram a campo, como os principais que iniciaram o confronto. É verdade que no segundo tempo, alguns titulares também entraram em campo, mas é um time bastante modificado, descansado. Pro duelo de hoje, o Bolívar praticamente repete a escalação do confronto da ida. Eu digo praticamente porque Doni Romero, o atacante, entra no lugar de Cauterúcio. Doni Romero, republicano, dominicano, melhor dizendo, ele está confirmado no time titular, a única alteração do técnico Alejandro Restrepo.
0: Antes da escalação do time do Bolívar, Dai, como é que tá a disputa do Fluminense e Rivadavia, Dai?
2: Florentin foi pra bola pro terceiro.

0: no pênalti do Rivadavia, Fábio defendeu, agora 3 pênaltis para cada lado, 2 a 2, Rivadavia e Fluminense tudo igual. Hércules vai bater o 4º pênalti do Fluminense agora. Goleiro Bolcato do Rivadavia debaixo do gol, 2 a 2, tudo igual, 3 pênaltis para cada lado. Autorizado Hércules, Bolcato debaixo do gol. Hércules para a bola, paradinha, bateu, gol do Fluminense. 3 a 2 para o Fluminense, Fluminense bateu 4, Rivadavia bateu 3, Bitar.
1: Agora se o Rivadavia perder, o Fluminense só precisa fazer que mata e a disputa de pênaltis estará classificada para as quartas de final da Libertadores da América. Antes da cobrança do Rivadavia, vamos escalar o time do Bolívar. Diga aí, Bruno Faria.
2: Digo sim, Bitar, com Carlos Lampe no gol, Jesus Sagredo como lateral direito, Arreaga e Echeverria como zagueiros, José Sagredo, lateral esquerdo, meio de campo de Saavedra, Carlos Melgar e Robson Matheus. No ataque, Patito Rodrigues, Dorni Romero e Asprilha.
1: E a cobrança do Rivadavia, daí já aconteceu.
0: Agora, Salas na bola, Fábio debaixo do gol, partiu Salas, bateu, gol do Rivadavia. Fábio acertou o canto, mas a bola foi rasteira na junção da rede, no eixo vertical com o eixo horizontal, lá no cantinho, indefensável, 3 a 3. Agora já é aquele esquema, Bitar. Um fez, o outro perdeu. Um abraço, Rivadavia e Fluminense, vale vaga nas quartas de final da Libertadores.
1: Começamos daquele jeito a nossa transmissão com o outro tricolor na noite de hoje, o tricolor carioca. Em momento de decisão na disputa para o pênaltis, é claro que a gente está acompanhando esse duelo que acontece lá na Argentina, aqui no Futebol Globo CBN. Daqui a pouco, 9:30 da noite, tem jogo aqui no Morumbi, tem o São Paulo em campo contra a equipe do Bolívar. Jogo pelas oitavas de final da Copa Sul-Americana. São Paulo que, passando, independentemente, aliás, de quem passar, São Paulo ou Bolívar, daí, já sabe o adversário da próxima fase da competição, certo, Leonardo Dai?
0: Certo, é o Boca Juniors que goleou o Recoleta hoje 4 a 0. Vai Martinelli pra bola pro 5º pênalti do Fluminense, partiu, bateu, gol do Fluminense. Parecidíssimo com o último pênalti do Rivadavia, só que no outro canto, mas também rasteiro, também na junção ali das redes, goleiro também acertou o canto, mas a bola foi lá dentro, 4 pro Fluminense, 3 pro Rivadavia. Rivadavia vai ter que fazer o pênalti agora para manter a disputa viva. Se perder, o Fluminense vai para as quartas de final da Libertadores. Só para completar, o Boca Juniors já tinha vencido o Recoleta do Paraguai em casa no primeiro jogo pelo placar de 3 a 1. Hoje venceu por 4 a 0. Então, Boca Juniors classificado para as quartas de final da Sul-Americana. Se o São Paulo passar, decide em casa. Se o Bolívar passar, a decisão é na Argentina. Alex Arce, autor do gol de empate do Rivadavia, batendo pênalti praticamente no último lance do jogo. É ele que tem de novo a missão de manter a disputa viva. Alex Arce na bola, Fábio debaixo do gol. Partiu Arce, bateu, gol do Rivadavia. Goleiro para um lado, bola para o outro, 4 a 4, terminou a série de 5 cobranças, Bitar.
1: Enquanto os jogadores vão se posicionando aí para as alternadas, quero ouvir a opinião do Futebol Clube CBN hoje com Rafael Prates e Gabriel Doziak. Fala, Prates, boa noite, tudo bem, Prates?
3: Alô, Rodrigo Bittar, boa noite, ouvintes do Futebol Globo CBN.
1: Aqui no Morumbis, São Paulo e Bolívar, depois de 1 a 1, lá na altitude, lá na Bolívia, tem favorito aqui no Morumbis, Prates?
3: Tem, é o São Paulo, né, Bittar? São Paulo tem de confirmar o favoritismo daqui a pouco em campo. São Paulo já foi favorito em outros jogos nas últimas semanas, não confirmou o favoritismo quando a bola rolou. É preciso atenção, é preciso, obviamente, que o time não fique relaxado em algum momento no segundo tempo, quando abrir vantagem, se abrir vantagem no Morumbis. Mas São Paulo tem condição hoje, com a bola no pé, envolver o Bolívar. O Bolívar deve ter um outro tipo de comportamento do que teve na semana passada em La Paz. Deve ter mais precavido, marcando mais o próprio campo. São Paulo tem bola e qualidade para ganhar no Morumbis e avançar para a próxima fase da Sul-Americana, Bittar.
1: Leonardo Dai, pênaltis do Fluminense, diga Dai.
0: Guga na bola agora, autorizado pelo árbitro, partiu Guga, bateu, gol do Fluminense. Goleiro Bolcato acertou o canto de novo, mas a bola foi muito alta. Fluminense 5 a 4, joga de novo a pressão para cima do Independiente Rivadavia. Se perder já era, Fluminense se classifica para as quartas de final da Libertadores, Bitar.
1: Vai contigo então, Dai. Vamos aí pra
0: conversa. Vamos nessa. Rivadavia,
1: porque se perder, acabou. O Fluminense estará classificado. Diga, Dai.
0: Camisa 19 do Independiente Rivadavia pra bola. Vem aí Atencio. Rodrigo Atencio, ele que entrou.

0: faltando 10 minutos para acabar o jogo. Argentino jogou no Sport, o Rodrigo Atencio ainda pertence ao Sport. É ele que tem a chance de manter o Rivadavia na disputa. Se perder, acabou. Fábio debaixo do gol, Rodrigo Atencio na bola, partiu, bateu, defendeu Fábio! Fábio cai no canto certo, espalma, e o Fluminense está classificado para as quartas de final da Libertadores. Espera agora ou o Platense da Argentina ou o Coquimbo Unido do Chile, Vitar.
1: Perfeito, Leonardo Daim, uma grande notícia para o futebol brasileiro. O Fluminense está classificado para as quartas de final da Libertadores da América. Também quero ouvir a voz da opinião do Futebol Clube CBN com Gabriel Dodziak. Fala, Gabriel Dodziak, boa noite, tudo bem, Dudes?
2: Tudo bom, Vitar, ótima noite a você e também ao nosso ouvinte.
1: Gabriel Dodziak, o Prates falou que o São Paulo é favorito aqui na noite de hoje no Morumbi. Você concorda e qual o tamanho desse favoritismo do tricolor, hein, Dodziak?
2: Eu concordo, eu ainda acredito nesse time do São Paulo. Eu acho que há coisas a serem corrigidas, mas acho que não são tantas assim. Se o time conseguir ficar mais concentrado nas voltas de intervalo, se começar a ceder menos chances em bolas paradas, eu acho que São Paulo tem tudo para fazer uma sequência positiva daqui até o final da temporada. Não, de repente, para ganhar título, talvez não necessariamente para isso, mas para ter um fim de campeonato brasileiro tranquilo e para avançar hoje, por exemplo. É fundamental que o São Paulo hoje, além de ter essa concentração, não se deixe levar pela ansiedade. O tricolor precisa fazer um gol, mas não precisa ser imediatamente. Precisa controlar o jogo, precisa saber a hora de se comprometer mais com o ataque e também a hora de se defender dos contragolpes que o Bolívar certamente vai tentar encaixar hoje.
1: Prates, só um detalhe antes da gente sair para o nosso intervalo. O problema do São Paulo vem sendo muito a questão do segundo tempo, né? São Paulo abre o placar na primeira etapa, toma o empate ou até a virada no segundo tempo. Isso tem complicado demais, tanto no Campeonato Brasileiro quanto na Copa Sul-Americana. O que que São Paulo pode fazer para evitar esse tipo de situação? É fazer um 2-0 no primeiro tempo e já encaminhar a questão de resolver o jogo, ou tomar um pouco mais de cuidado, fica mais alerta, porque são alguns erros bobos que tem acontecido, que tem prejudicado o São Paulo. Prates.
3: É claro, né, Vitar, no melhor dos cenários, no melhor dos mundos pro São Paulo, se você, São Paulo abre esse 2-0 que você citou, excelente, é uma vantagem muito boa, você já tem um certo conforto pro segundo tempo. Agora, é no melhor dos mundos, ou talvez no mundo mais complicado pro São Paulo, se não tiver uma vantagem pro segundo tempo, é tentar falar o que falou que o Gabriel Dodziak, tentar fazer o que falou o Gabriel Dodziak, ficar um pouco com a bola. Porque bem ou mal, a gente tem visto assim, ou desconcentração, ou alguém que tem que marcar no máximo uma bola parada, ou a bola que vai pra área, o time sofre um gol e aí não volta pro jogo rapidamente. Então assim, ao ficar com a bola, inibe o Bolívar de atacar mais, de ganhar escanteio, de ter falta lateral, pode ser por aí também uma questão, né? Claro que no cenário sonhado pelo São Paulino, 2-3-0 no primeiro tempo, é excepcional. Aí a conversa da desconcentração muda. Agora, um resultado mais apertado, se não tiver vantagem para começar o segundo tempo, ficar com a bola, né? Saber que não precisa fazer 1-0 da classificação a um minuto. Se fizer a um minuto, muito bom, muito bom. Se fizer os 40 do segundo tempo, está classificado também. Então, acho que é um jogo para o São Paulo hoje ter paciência e saber dosar o que vai ser ansiedade, o que vai ser ritmo, o que vai ser jogo pensado, cadência em algum momento, para não entrar talvez num jogo mais desesperado, né? E ceder chance ou proporcionar chance ao Bolívar, que podem ser fatais para o São Paulo seguir ou não na Sul-Americana.
1: 9:18 no horário de Brasília, 9:30 tem bola rolando aqui no Morumbi para São Paulo e Bolívar. Quem vencer fica com a vaga para pegar o Boca Júnior nas quartas de final da Copa Sul-Americana. Quem perder fica fora. Empate leva a decisão para os pênaltis. Esse é o panorama do jogo que daqui a pouco você curte aqui no Futebol Globo CBN. 9:30 a bola rola, são 9:18. Nós vamos para um intervalo de 3:30 e já voltamos com muito mais informação e opinião para você aqui no Futebol Globo CBN. 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
1: A Prefeitura do Recife vai realizar uma seleção simplificada de 60 professores para atuação na rede municipal de ensino. Do total de vagas, 30 serão destinadas à disciplina de língua portuguesa, 15 para ciências e outras 15 para matemática. A gestão municipal informou que os salários são de R$ 6.939 e a carga horária de 270 horas aula. O processo seletivo será realizado em etapa única de análise de títulos e experiências profissional, de acordo com os critérios e requisitos que serão estabelecidos no edital. A seleção contempla especificamente as disciplinas do cargo de professor 2, que ainda segundo a prefeitura, tiveram um cadastro de reserva zerado no último concurso público da categoria, realizado em 2023. Enquanto a seleção temporária é realizada, o último certame segue vigente. Os candidatos classificados nas disciplinas que ainda possuem cadastro de reserva continuarão sendo convocados conforme a necessidade da rede e da disponibilidade de vagas. Os critérios específicos da seleção serão divulgados após a publicação do edital, bem como os requisitos para candidatura, período de inscrição, documentação exigida e prazo dos contratos para os interessados.
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1: Rodrigo Bittar.
2: São 9:23 do horário de Brasília. As equipes começam a entrar aqui no estádio do Morumbi, ainda não no gramado, percorrendo toda a extensão pelo lado de fora. Daqui a pouquinho vão juntos adentrar ao gramado na parte central aqui no estádio do Morumbi. Daqui a pouco tem bola rolando, tem decisão pela Copa Sul-Americana, tem São Paulo e Bolívar. Jogo importante para o tricolor, que muda demais o time, Gabriel Dudziak. O São Paulo é um time bem mesclado, não sei se dá pra gente chamar de misto ou titular com algumas mudanças, mas são mudanças importantes. Uma delas de um jogador que a gente vem elogiando bastante aqui na Rádio CBN, Domingos Duarte, jogando hoje pelo lado direito. Muitas vezes, as duas que atuam até aqui no São Paulo, jogando pelo lado esquerdo e foi bem. Pelo lado direito, o que você espera dessa dupla com Aurélio Buta, essa zaga com o Sabino, essa nova escalação do São Paulo hoje, hein, Gabriel Dudziak?
3: Os primeiros minutos do Aurélio Buta com a camisa do São Paulo não foram bons, né? Ele entrou no segundo tempo diante do Bolívar na altitude de La Paz e cometeu muitos erros, até tomou cartão amarelo. Vamos dar uma chance, né? Um reforço que, assim, eu não vejo com capacidade de brigar com o Lucas Ramon por titularidade nesse momento. Mas que talvez por questão física e até pelo Lucas Ramon ter errado, né?

0: também, não sei se isso pesa, mas errou no gol do Coxa no fim de semana. De repente, por isso, vai para o banco hoje e o Buta ganha essa chance. Domingos Duarte tem sido uma presença consistente nesses dois jogos, não só pelas ações defensivas, mas também pela liderança, como orienta os companheiros, como participa do jogo. De repente, lado a lado aí, os dois portugueses podem se ajudar. E de resto, né, o que a gente vai ter de grande diferença é o Danielzinho jogando ao lado do Newton, não Pablo Maia e Newton, é meio de campo mais leve o do São Paulo. O Marcos Antônio deve fazer o lado esquerdo aí da linha de três meio-campistas do time do São Paulo.
1: E do outro lado, Rafael Prats, o Bolívar tem apenas uma mudança para essa partida, mudança no ataque. Romero entra na equipe, Calderuccio sai. Muda muito em termos de características de um para outro, Prats?
2: Muda sim, porque imagino o Asprilha mais como um centroavante mesmo, né? O Asprilha é um segundo atacante ao lado do Calderuccio, ele também é um jogador de área. Fez o gol da classificação contra o Grêmio na fase anterior em Porto Alegre. Mas o Romero, imagino mais de um lado, com o Patito Rodrigues pelo lado esquerdo. No lugar que, no setor que jogará o Aurélio Buta daqui a pouco no São Paulo também. Então, Bolívar, que teoricamente deve ser um time mais direto para jogar. Menos posse de bola do que teve em La Paz, mais rápido quando roubar a bola do São Paulo, para acionar Romero e Patito Rodrigues. O Asprilha como centroavante para incomodar Domingos Duarte e Sabino daqui a pouco. Bitar.
1: 9 horas, 25 minutos no horário de Brasília. Em 5 minutinhos tem bola rolando aqui no Morumbi para São Paulo e Bolívar. Decisão pela Copa Sul-Americana. Então, o torcedor tricolor, já aumente aí o som do seu rádio, porque vem aí as escalações de São Paulo e Bolívar aqui no Futebol Globo CBN, na voz de Bruno Faria.

0: O amado clube brasileiro, comandado pelo técnico Dorival Júnior, manda a campo Rafael no gol, vestindo a camisa número 23. Na lateral direita, número 20 para Aurélio Buta. Na zaga, 22 para Domingos Duarte, 35 para Sabino. E número 12, do lado esquerdo, o lateral Iago. Meio de campo, 28 para Newton, 94 Danielzinho, 8 para Marcos Antônio. Mais à frente, 10 Luciano, 37 para Arthur e 9 para Jonathan Caleri. Repetindo o tricolor de Rafael, Buta, Domingos Duarte, Sabino, Iago e Newton. Danielzinho, Marcos Antônio e Luciano, Arthur e Caleri no banco de reservas. Coronel, Lucas Ramon, Osório, Wendel, Pablo Maia, Jordney, Cauli, Pedro Ferreira, Ferreirinha, Vitor Sá, André Silva e Rian Francisco.
1: Bolívar!
0: Comandado pelo técnico Alejandro Restrepo, ele manda a campo Carlos Lampi no gol, vestindo a camisa número 1. Na lateral direita, número 2 para Jesus Sagredo. Número 3 na zaga, Arreaga. Número 5 para Echeverria. Do lado esquerdo, camisa número 4, José Sagredo. Meio de campo, número 26 para Saavedra. Número 80 para Carlos Melgar. 14 para Robson Matheus. Mais à frente, número 17 para Patito Rodrigues. 77 para Dorni Romero. E número 27 para Asprilha. Repetindo a escalação do Bolívar: de Lampe, Jesus Sagredo, Arreaga, Echeverria, José Sagredo, Saavedra, Carlos Melgar, Robson Matheus, Patito Rodrigues, Romero e Asprilha no banco de reservas. Diego Mendes, Ervin Vaca, John Velasquez, Luiz Paz, Calterúcio, Billy Arce, Bruno Miranda, Léo Zavala, Carlos Serras, Fernando Mena, Eclison Freita e Batalini.
1: A arbitragem do jogo.
0: O árbitro hoje será o peruano Kevin Ortega, que tem como assistente número 1, Stefan Atosh. Assistente número 2, Henrique Pinto. E o árbitro de vídeo ficará a cargo de Diego Raro. Estádio Cícero Pompeu de Toledo, a casa do São Paulo, Morumbis. O duelo é válido pela segunda partida, oitavas de final, Copa Sul-Americana. São Paulo, Bolívar, Bolívar, São Paulo.
1: São Paulo.
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0: 9:29 do horário de Brasília, tudo pronto para a bola rolar aqui no Morumbi. São Paulo hoje com seu uniforme principal, todo de branco com as listras da horizontal. A equipe do Bolívar com seu uniforme número 3, cor grená, nesta primeira etapa, atacando para o lado esquerdo do seu rádio. O time do São Paulo atacando para o lado direito. Vai rolar a bola, vai começar o jogo, saída do time do Bolívar. Primeiro toque vai ser dado na bola pelo Patito Rodrigues, esquecendo 2 segundos para a bola rolar aqui no Morumbi. Apita o árbitro, rola a bola. Bom jogo pra você, ligado no Futebol Globo CBN. São Paulo, Bolívar. Rodrigo Vita. Vamos juntos para os primeiros 45 minutos de bola rolando aqui no Morumbi com uma grande festa do torcedor tricolor. Time do Bolívar tem entregação direta ali na direção do Asprilha, corte bem feito pela defesa do São Paulo no bate, rebate, vem Domingos Duarte, faz o corte, bola pelo lado direito do campo de defesa, a bola chega no Aurélio Buta, Buta pelo corredor central do campo de defesa, pede, recebe por ali, agora Newton volta pelo lado, pelo corredor central, aliás, do campo de defesa para saída do Domingos Duarte pisa na bola, distribui pelo lado direito ali, o Newton jogando nesse momento na saída como zagueiro, deixa pra o Arthur esticou, Aurélio Buta pisando na área, cruzamento na direção do Carlos Lampi, bola que fica com o goleiro do Bolívar, menos de 40 segundos desse primeiro tempo, placar é de 0 a 0, só o começo de jogo, viu, Bruno?
1: Mas foi a primeira chegada do tricolor, Aurélio Buta nem olhou pra grande área, bateu por baixo e facilitou pro Lampi, 0 a 0, mas tá começando no Morumbis.
0: É só o começo dessa decisão aqui no Morumbi. Já passamos do primeiro minutinho de bola rolando. Lado esquerdo do campo de ataque, saem jogando por ali. Agora o Sabino. Sabinão ganhando o campo ofensivo. Ele passa pela marcação, estica. Lado esquerdo, Iago, cruzamento. Na área, a bola pega na marcação do Jesus Sagredo. Vai pela linha de lado. Tem arremesso lateral para o time do São Paulo para fazer a cobrança. 1,5 desse primeiro tempo. Placar de 0 a 0. Marcos Antônio tenta abertura ali pelo lado esquerdo. Tira bem a defesa do Bolívar. E aí na sequência, falta. Está marcada a falta cometida em cima do Robson Matheus, é falta para o time do Bolívar fazer a cobrança, Bruno.
1: É, e quem cometeu foi o Sabino, hoje no time titular, no lugar de Arboleda, teve um problema muscular na coxa esquerda, fora até do banco de reservas, é dúvida para o duelo do tricolor, no domingo contra a Chapecoense em Chapecó. Falta para o Bolívar.
0: Quase 2 minutos desse primeiro tempo, começo de jogo aqui no Morumbi. Lembra você que na ida, lá em La Paz da Bolívia, no Hernando Siles, 1 a 1. Quem vencer fica com a vaga. Corte feito pelo alto pelo time do Bolívia, de Coetiveri. A bola sobra com o Sabino, ganho de cabeça, fica de graça com o time do São Paulo. Luciano vem buscar a bola na linha central, 30 abertura pelo lado esquerdo, fica caído por ali o jogador do Bolívar. O árbitro da sequência, lance e saída de bola do time boliviano, que sai jogando pelo corredor central, agora com Patito. Patito pelo corredor central, abre a jogada ali pelo lado direito, sai com a Arriaga com Echeverria. Echeverria pelo lado esquerdo, mais uma vez tem Patito. Patito tem interligação direta, a bola passa no meio do caminho com Saavedra. Saavedra pressionaram com outra marcação, ele fez o toque atrás, joga de lado ali com Jesus. O Jesus Sagredo que volta no campo de defesa ali, dentro da área pro goleiro Lampi. Diga, Bruno.
1: Não, só para trazer a informação, o Dorni Romero teve uma dividida no meio de campo, ficou caído, já se levantou, mas tá mancando, é bom a gente ficar de olho nele.
0: Lado direito no campo de defesa vem Aurélio Buta, tentou passar pela marcação, quase que perde ali para o Patito. Último desvio foi no camisa 17 no time do Bolívar, a bola sai em arremesso lateral para o São Paulo fazer a cobrança. 3 minutos, primeiro tempo de partida, Morumbis, por enquanto tudo igual, 0 a 0. Futebol Globo CBN, pode ligar que aqui tem jogo.
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0: Arthur pelo lado direito, vem o time do São Paulo, jogou por dentro, a bola parte em cima da marcação, sobrou o Arthur pelo alto, ganhou o Danielzinho, ajeita, lado direito do gramado, vem por ali Aurélio Buta, esticou na linha de fundo, Marcos Antônio levantou na área, Caleri subiu, brigou, ganhou, sobrou Luciano, em cima da marcação era o Iago que bateu, sobra de bola ficando com o time do São Paulo de novo pelo lado esquerdo do campo, volta ali agora com Sabino pelo lado esquerdo do gramado, tem Danielzinho pra chegada do Iago prefere voltar da linha central do gramado, mais uma vez ali com Danielzinho que joga com Sabino pelo lado de...

0: movimento ainda no campo de defesa, a bola chega para romper a linha central do gramado, justamente ali com o Nilton. Nilton volta por dentro, sai a jogada no círculo central ali com Danielzinho. Danielzinho para Marcos Antônio pelo lado esquerdo, boa bola. Iago dominou, ele contra o Jesus Sagredo, preferiu o toque por dentro. Luciano ficou caindo na área, o árbitro deu sequência, vem Marcos Antônio, cruzamento feito na área, a bola pega na marcação e fica fácil para Jesus Sagredo sair jogando com calma para o time boliviano. Sagredo que, José Sagredo, lateral esquerdo, ele joga para Patito, vem bem por baixo, Nilton chega, tira e vibra, Bruno.
1: É, e aí cedeu o arremesso lateral para o Bolívar. Você fala sobre Jesus Sagredo, José Sagredo, eles são irmãos, estão em campo os dois, um é lateral direito, o outro é lateral esquerdo. O capitão é o José Sagredo, camisa 4, ele que vem na cobrança de lateral.
0: Arremesso a ser cobrado pelo time do Bolívar com 5 minutos desse primeiro tempo, o placar de 0-0. Lançamento realizado à frente na direção do Asprilha, tira bem a defesa, chega para fazer o corte, a marcação do São Paulo mandando pela linha de lado em arremesso lateral. O cronômetro não para, a gente gira para você, teve placar de jogo. 5:15, primeiro tempo de partida, Morumbis,
2: São Paulo,
0: 0,
2: Bolívar,
0: também 0, São Paulo chegando do lado direito, Caleri esticou pro Luciano, antes dele tirar bem a defesa, Arreaga tirou, colocando pela linha de lado, e a bola pro time do São Paulo, vem pressão tricolor aí, Bruno.
1: São Paulo recuperou a bola no meio de campo, imprimiu velocidade com Jonathan Caleri, impressionou, ganhou arremesso lateral, lado direito, campo de ataque, Buta cobra.
0: Aurélio Buta vem fazer a cobrança para o time do São Paulo, cobrança realizada para trás, vem buscar o jogo Luciano, ele volta na linha central do gramado ali com Sabino, Sabino pelo lado esquerdo do gramado, mais aberto para aquele setor, tem Iago, esticou na linha de fundo para o Marcos Antônio, brigou contra a marcação, ganhou, sobrou, Marcos Antônio cruzou na área, Luciano, sai do gol para fazer a defesa, Carlos Lampe, tava ligado ali pelo alto, pegou e pegou bem ali o goleiro boliviano, Bruno.
1: Muito experiente, tem 39 anos de idade, goleiro da seleção boliviana, foi lá no alto para ficar com a bola, mas só dá São Paulo.
0: Só dá São Paulo nesse começo de jogo, 6 minutos e 20 nesse primeiro tempo, placar de 0-0. A gente girava para você, tempo e placar de jogo, 6:20, primeiro tempo de partida, 0-0. Central da bola, Leonardo Dai.
3: A Sul-Americana já tem um classificado para as quartas de final e é justamente o adversário de quem passar aí no Morumbis. O Boca Juniors venceu o Recoleta no Paraguai por 4-0, depois de vencer por 3-1 na Argentina e avançou para as quartas de final.
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0: 6:50 desse primeiro tempo, 0-0 aqui no Morumbis. Trabalha o time do São Paulo pelo lado direito do campo, vem ali Nilton, Nilton joga com Danielzinho, Danielzinho volta pelo lado direito do campo de ataque, mais uma vez ali com Nilton, ele não encara a marcação do camisa número 27, que é o Asprilha, prefere fazer o toque atrás, a bola volta para Danielzinho, Marcos Antônio pediu, recebeu, esticou na

0: Zagueiro Echeverria. Echeverria que abre a jogada com José Sangredo, dele para Patito. Patito tem frente a frente ali a marcação do Aurélio Butan. Deu uma fatiada para trás na direção do Carlos Lampi. Sai jogando com calma o time boliviano. 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
0: Rafael sai jogando pro time do São Paulo na marca de 8 minutos 8 nesse primeiro tempo, tá 0-0. Time do São Paulo que sai jogando por ali agora pelo lado direito com Domingos Duarte. Domingos Duarte por dentro tem o Nilton mais uma vez bem participativo no jogo tricolor. Fez a jogada por dentro ali com Danielzinho. Danielzinho vem buscar do campo de defesa dentro do círculo central. Esticou o bolão, linha de fundo. Iago pediu, recebeu na linha de fundo, cruzamento por baixo no meio do caminho. Aparece Melgar, chega e tira. Ele abre a bola pelo lado direito ali com Dordi Romero. Romero tentou encarar a marcação, preferiu fazer o break, volta no campo de defesa, volta na boa ali para Melgar, Melgar para Jesus Sagredo, Sagredo prefere fazer o toque à frente, ele deixa por ali agora com o Saavedra, Saavedra com Robson Matheus, tentou encarar a marcação ali no meio de dois, passa pelo primeiro, não passa pelo segundo, perde a posse de bola, Nilton vem na cobertura para retomar para o time do São Paulo, quase 9 desse primeiro tempo, por enquanto, placar de 0-0 para São Paulo e Bolívar, esse resultado que leva a decisão para os pênaltis, já que na ida foi 1-1, Arthur, é o time do São Paulo chegando no campo de ataque, a bola por dentro ali com Danielzinho, Danielzinho para Nilton, Nilton busca a jogada no campo de defesa, abre pelo lado direito ali com Aurélio Buta, Buta volta para Nilton, Nilton por dentro ali tem Danielzinho, Danielzinho com Buta, Buta fazendo toque no círculo central, para Marcos Antônio, bobeou, perdeu, Romero, velocidade pura, encarou, invadiu a área, lado direito, segurou, jogou por dentro para Asprilha, Nilton vem na cobertura, tira a falta nele, é falta marcada para o São Paulo, o Nilton salvou nessa, viu Bruno?
2: É, mas é um passe errado do São Paulo, da ponta para o meio, em que a bola não chega, por exemplo, no Marcos Antônio. O passe foi do Buta, e aí o Romero antecipou, saiu, puxou o contra-ataque, e o Nilton, que voltava na contramão, conseguiu desarmar. Sofreu a falta para o tricolor, campo de defesa. 0-0.
0: O cronômetro não para, a gente gira para você. Tempo e placar de jogo. 10 minutos jogados, primeiro tempo de partida, Morumbi,
3: São Paulo,
0: 0,
3: Bolívar,
0: Bolívar também 0, por enquanto, pênaltis aqui na casa tricolor, central da bola, Leonardo Dai.
4: Amanhã pela Sul-Americana, teremos Atlético Mineiro e Red Bull Bragantino às 19 horas, primeiro jogo foi 1-0 para a equipe do Atlético Mineiro em Bragança Paulista, teremos amanhã também pela Sul-Americana, o 9:30, Montevideo City Torque e Tigre da Argentina, Montevideo venceu fora de casa por 1-0, e 9:30 também Santa Fé e River Plate, ainda o primeiro jogo nesse caso, jogo adiado por causa do terremoto.
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0: Hoje com trabalhos técnicos de Renato Nadi na nossa central, mesa de Henrique Dias e Anderson Wendel, externa de Valnei Costa, Anderson Lira, produção de Lari Menegatti, timaço do Futebol Globo CBN para mais uma noite de decisão, mais uma noite de Copa aqui no Futebol Globo CBN, valendo vaga nas quartas de final da Copa Sul-Americana. Por enquanto, vamos aos pênaltis aqui no Morumbi, o placar de 0-0 aos 11 minutos desse primeiro tempo de partida. Lançamento realizado à frente, o time do Bolívar vai escapando, a bola esticada por ali agora para o Asprilha. Fácil para retomar o time do São Paulo. Rafael Prates, 11 minutos desse primeiro tempo. 0-0 São Paulo, com muito mais posse de bola, viu, Prates? 65-35, Prates.
6: É um pouco melhor nesse começo de jogo, Vitar. Agora o Bolívar está muito armado para roubar a bola e sair com rapidez para responder a possíveis erros do São Paulo, né? O Romero marca pela direita.
0: Segura aí que vem São Paulo, lançamento pro Buta. Sai no meio do caminho, Echeverria para fazer o corte. Ele manda pela linha de lado, tem arremesso lateral. Tem pressa o time do São Paulo para fazer a cobrança. Tinha pressa ali com o Arthur, ele preferiu deixar para o Buta. São Paulo tentando surpreender nessas bolas diretas ali para a área, hein, Bruno?
2: Verdade. E o São Paulo não pode esquecer que tem tempo também para cobrar o lateral.
0: Lançamento do Buta, bola sobrou o Luciano. Longe do gol, a bola foi pela linha de fundo, saiu em tiro de meta. Diga aí, Prates, pode completar. Temos 12 minutos desse primeiro tempo, tá 0-0.
6: E o Bolívar, como fica menos tempo com a bola que o São Paulo no Morumbi, o Bolívar tem duas linhas de quatro, né? O Patito Rodrigues pela esquerda, o Romero pela direita, o Robson Matheus se adianta para ficar próximo ao Asprilha na primeira linha de marcação do Bolívar. Agora o São Paulo, quando tem um pouquinho mais de rapidez, está encontrando passes atrás dos zagueiros do Bolívar. Então geralmente é um pé do Arreaga, é um pé do Echeverria para evitar que a bola chegue a uma zona perigosa para o São Paulo finalizar. São Paulo melhor no começo do jogo no Morumbi, Bitar.
0: 12 minutos e meio desse primeiro tempo de partida, por enquanto o placar é de 0-0. Time do São Paulo que sai

0: jogando pelo lado direito no campo de defesa, vem por ali agora Domingos Duarte. Domingos Duarte tem Nilton pelo lado direito, o português vai carregando com tranquilidade, agora sim abre a bola pelo lado direito para Nilton, ele rompe a linha central do gramado, prefere fazer o toque atrás, volta a jogada com Domingos Duarte. Pelo lado esquerdo tem o Sabino, Sabino que estica o jogo para Iago, Iago vem buscar já no campo ofensivo, fez o break, não encara a marcação, vai ser obrigado a jogar por dentro ali com Nilton. Nilton tenta despachar a bola para o campo ofensivo, bola muito esticada, fácil, fácil. Carlos Lampe sai do gol para ficar com ela, essa ficou de graça, hein, Bruno?
1: Facilitou para o goleiro Carlos Lampe. Em seus últimos 28 jogos como mandante em torneios da Comebol, São Paulo saiu perdendo em apenas 4. E nesses 4, foram 2 empates e 2 derrotas. Se tiver empate, cobranças de pênaltis. Se tiver derrota, São Paulo eliminado da Sul-Americana.
0: Mas vamos falar do lado otimista também, se tiver vitória está classificado, né?
1: Eu estava esperando você levantar a bola, Bittar.
0: Perfeito. Lado esquerdo do campo é o time do São Paulo, chegando agora com Caleri, Caleri para Marcos Antônio, esticou, tentou na linha de fundo, parte na marcação, vai fora, tocou por último por ali no Jesus Sagredo, bola pela linha de lado, arremesso para o Tricolor, cobrança já realizada, 13:40 desse primeiro tempo, segue 0-0 aqui no Morumbi, 1-1 no agregado, por enquanto vamos aos pênaltis. Lado direito do gramado, vem por ali o time do São Paulo, chegando agora com Nilton, Nilton para Buta, Buta volta para Nilton, Nilton na linha central tem Domingos Duarte, Domingos Duarte por dentro do círculo central, tem Marcos Antônio, Marcos Antônio pisa, preta jogada, volta no campo de defesa de novo com Domingos Duarte, Nilton para frente para Arthur, Arthur de primeira ele deixa a bola com Nilton, Nilton já olha para frente, estica para Aurélio, Buta, boa bola, Arthur passou, pediu lançamento, fácil no meio do caminho, tira a defesa e o Saavedra se atrapalhou, deu a bola de graça pro time do São Paulo, Bruno.
1: E aí depois os 3 companheiros do Bolívar que estavam próximo do Saavedra aplaudiram o jogador. Era aquela força, né? Lateral São Paulo.
0: Lateral que vai ser cobrado agora pelo Arthur no limite da arbitragem. Vem o lançamento na área. Sobe Tiberia para fazer corte. Sobra de bola com o Arthur. Lado direito dominou. Patito. Tava na cobertura, fez o corte. A bola foi pela linha de lado. Arremesso já cobrado. Vem de novo ali o Arthur. Arthur tentou encarar a marcação. Volta as brilhas. Chega tomando pro time do Bolívar. Vem velocidade. Lado esquerdo no campo. Nilton chega na cobertura com ele também. O Domingos Duarte. Rapaz. Que chegadaça do Saavedra para cima do Buta. Levantando o jogador português, hein, Bruno?
1: E aí, o árbitro Kevin Ortega tira ele da confusão e fala: Saavedra, mais devagar, meu querido. Amarelo pro camisa 26. É o primeiro da partida, falta para o São Paulo no meio de campo. 0-0.
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0: 14 minutos e meio desse primeiro tempo, por enquanto o placar é de 0-0. 15 e meio desse primeiro tempo, o placar é de 0-0. Sobra de bola ficando com o time do São Paulo ali pelo lado esquerdo do campo, vem por ali agora Iago. Iago prefere fazer o toque atrás agora com o Rafael. Rafael despacha a bola para frente buscando Marcos Antônio. Sobe a marcação, Jesus Sagredo fez o corte no primeiro momento, ficou caído Marcos Antônio. Último toque na bola foi no camisa 8 da equipe do São Paulo, apenas um arremesso lateral. O cronômetro não para, a gente gira para você. Tempo, placar de jogo. 15 minutos, primeiro tempo de partida, Morumbi 16, São primeiro Paulo, tempo do Morumbi, São Paulo 0,
3: Bolívar,
0: Bolívar também 0, central da bola, Leonardo Dai.
4: Os últimos classificados para as quartas de final da Sul-Americana sairão na quinta-feira. Jogos decisivos, Macará e Santos, 19 horas, primeiro jogo Santos 2-1, Olímpia e Vasco, primeiro jogo 0-0, Botafogo e Cienciano 9-6, primeiro jogo foi 6-1 para o Cienciano.
0: Rodrigo Vittar. Vamos juntos aqui no Futebol Globo CBN, 16:30 desse primeiro tempo. Gabriel Dudziak, por enquanto o placar é de 0-0. E esse começo de jogo tá melhor pro São Paulo, Dudziak?
5: O São Paulo tá com paciência, né, para progredir com a bola até a entrada da área do Bolívar. Mas tá faltando finalização, Rodrigo, seja com cruzamento, com finalização de fora da área, não consegue chutar.
0: Vem chegando por ali agora Patito, vem o time do Bolívar, a bola esticada para frente, Marcos Antônio tirou parcialmente antes do Robinson Matheus, chega bem por ali, Arco para fazer o corte, Luciano ganha pelo alto, Caleri deixa de lado ali com o Arthur, Arthur abre jogada pelo lado esquerdo do campo, vem Marcos Antônio, segurou e prendeu, Iago como uma bala passa, lado esquerdo do campo, vem o time do São Paulo chegando, atenção, linha de fundo, Danielzinho cruzou na área, Luciano!

0: numa bela jogada tricolor, começando no meio de campo com o trio aparecendo, Luciano, Caleri, Arthur, a bola foi aberta pelo lado esquerdo, Iago, viu bem a ultrapassagem do Danielzinho, na linha de fundo, cruzamento, no pé canhoto, no pé do artilheiro tricolor, na medida para Luciano mandar pro fundo da rede. Aos 17 minutos do primeiro tempo, o São Paulo sai na frente no Morumbi.
1: São Paulo!
0: São Paulo 1, Luciano!
1: Bolívar
0: 0. Por enquanto, o São Paulo está chegando nas quartas de final da Sul-Americana. O detalhe do gol é se o Bruno Faria.
2: Ah, Bitar, eu quero destacar que a diferença de você ter um jogador no meio de campo que é móvel é a do Danielzinho dar opção. Não é a primeira nem a segunda nesse jogo em que ele se apresenta no campo de ataque. Pediu no corredor pelo lado esquerdo. O Iago foi muito inteligente e deu nele. O camisa número 94 levantou a cabeça e cruzou na medida. Mesmo cercado, mesmo tendo o marcador em cima do Luciano, o camisa 10 conhece o caminho da rede. Ele bate de primeira e abre o marcador. 1-0 São Paulo.
0: 1-0 pro tricolor. 19:30 desse primeiro tempo. Rafael Prates, o São Paulo sai na frente. Luciano dá no momento ruim. Chama o Luciano que ele resolve. Prates.
3: Ele é um grande finalizador, né? A bola não estava tão fácil para bater como ele bateu de perna esquerda, não. A bola pelo alto, ele pegou de primeira. Agora a jogada pela esquerda foi muito bem feita, né? Essa maneira que o Danielzinho se projeta à frente, né? Ele leva a marcação, ninguém do Bolívar o acompanha. Iago, que começa bem, como começou em La Paz na semana passada. Danielzinho cruza, Luciano de primeira. São Paulo 1-0. Era teoricamente mais difícil para ser feito para desbloquear o jogo. Veremos a partir de agora. São Paulo tem o Morumbis à sua disposição, a favor do time também. Faz o gol cedo, antes dos 20 minutos, Bitar.
0: 20 minutos agora desse primeiro tempo. Por enquanto o placar é de 1-0. Bolívar tem falta para fazer a cobrança. Preocupação ali pro Rafael, porque o Melgar pega muito bem na bola. Robson Matheus também tá na bola para fazer a cobrança com o pé canhoto. Atenção, torcedor São Paulino. Se segure aí nessa bola parada. Vem por ali agora Melgar. Cobrança autorizada. Vem cruzamento na área. Tiberia desviou antes da chegada do Asprilha. Tira bem a defesa. Complementa o time do São Paulo. Mas a arbitragem já havia paralisado. Marcado o impedimento do Tiberia lá no primeiro momento. O cronômetro não para, a gente gira pra você. Tempo, placar de jogo. 20 minutos e meio. Primeiro tempo de partida no Morumbi.
1: São Paulo.
0: Luciano, 1 para o São Paulo.
1: Bolívar.
0: 0 para o Bolívar. Central da bola, Leonardo Dai.
4: Libertadores, oitavas de final. Mais cedo, o Fluminense se classificou nos pênaltis, eliminando o Independiente Rivadavia da Argentina. Empate em 1-1 no tempo normal. Vitória do Fluminense por 5-4 na disputa por pênaltis.
0: Vem Bolívar, Melgar esticando dele no bico da área. Patito dominou, encarou, batida pro gol. Domingos Duarte no meio do caminho, tira. Manda a bola pela linha de fundo, tem escanteio para o Bolívar ali, Bruno.
2: Corajosamente, Domingos Duarte com 1,92m se jogou no caminho da bola com a cabeça. Cedeu o escanteio, o primeiro do Bolívar, lado esquerdo. Patito Rodrigues se apresenta para a cobrança.
0: Patito vem ali na bola, pertinho dele também. O Melgar pega muito bem na bola. Chance na bola parada, dessa vez o Patito deixou, deu pro Melgar. Melgar vem ali para fazer a cobrança. 21, quase 22 desse primeiro tempo de partida. Quase metade do primeiro tempo aqui no Morumbi. Está 1-0 São Paulo. Chance na bola parada para o time boliviano para fazer a cobrança. Melgar tá na bola. O árbitro parou para dar uma bronca ali na área. No Arriaga e também no Marcos Antônio. Atenção! Ih, já. Já vem a cobrança, porque tem gente caída na área, Bruno.
2: Tem dois jogadores do São Paulo. Um é o Danielzinho, o outro eu não consegui identificar. Iago, lateral esquerdo. Rapaz, é uma briga por posição dentro da área. Aí o árbitro chama os jogadores de canto. Deu um papo agora com o Danielzinho, mas se ele quiser conversar, deixa para outra hora, Bitar.
0: 22:30, quase metade desse primeiro tempo. Por enquanto o placar é de 1-0 para a equipe do São Paulo. Melgar fez a cobrança curta para trás, deixou. Saavedra lançou na área, bola desviada no meio do caminho.

0: Rafael para fazer a defesa. 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
0: Gabriel Dudziak, 23 minutos desse primeiro tempo. Por enquanto o placar é de 1-0 para a equipe do São Paulo. Belo gol do Luciano, São Paulo na frente. O que fazer agora, Gabriel Dudziak?
2: O segundo gol, ponto. Porque o São Paulo não é confiável para manter vantagem, né, Vitar?
0: Perfeitamente, né? Tá tendo muitas dificuldades se virar com esse placar de 1-0. Quem sabe o segundo gol tricolor ainda nessa primeira etapa. Nilton inverte o jogo. O time do São Paulo tenta a chegada pelo lado esquerdo. Sobe bem ali o Jesus Sagredo para fazer o quarto, só com a Asprilha. Dominou com a mão. A bola vai ser cobrada pelo time do São Paulo. Tem já, né? Depois da pausa para a hidratação dos jogadores na Copa Sul-Americana e na Copa Libertadores. Seguimos com essa medida. Hoje até, né, Bruno Faria, com um calor digno de pausa para hidratação aqui no Morumbi, né, Bruno?
3: Tá quente, né, Bitar? Tá acima da média até por ser um tempo de inverno. Então os jogadores agora vão pro banco de reservas. 1-0 São Paulo no agregado, 2-1 tricolor. Se terminar esse resultado, São Paulo vai para as quartas de final e terá nada mais, nada menos, rapaz, que o Boca Juniors da Argentina.
0: Seria um confronto com cara de Libertadores da América, mas na Copa Sul-Americana. 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
0: Rafael Prates, essa pausa para hidratação agora aos 24, começou aos 23, né, mas já com 24,5 desse primeiro tempo, é boa só para o Bolívar ou pode ter benefícios para o São Paulo também, Prates?
5: Não, pode ser bom para o São Paulo também, Bitar. São Paulo fez um gol a 18 minutos, né, teve um começo mais forte em relação ao que o Bolívar tentou apresentar no Morumbis. Gostei dessa movimentação do São Paulo com os meias chegando mais à frente. São Paulo começou a encontrar alguns passes atrás da linha dos zagueiros do Bolívar, principalmente. E de tanto trocar passes, rondar mais a área e com velocidade, não foi o São Paulo lento para jogar, não. São Paulo abriu o placar. Agora, é claro, é muito importante não deixar a peteca cair, né? Para o time repetir esse nível, tem essa troca de passes que tem sido bem feita pelo São Paulo do meio para frente, principalmente, para ampliar a vantagem, para respirar mais tranquilo do jogo daqui em diante.
0: Nesses primeiros 25 minutos, Gabriel Dudziak, ainda antes da bola voltar a rolar aqui no Morumbis, nas mudanças realizadas pelo técnico Dorival Júnior para essa partida, todas elas funcionando até aqui, Dudziak?
2: Por enquanto, sim. O Aurélio Buta mais sobe do que desce, né? No sentido de sobe ao ataque, né? Não está enfrentando muitos problemas defensivos por enquanto. O Sabino praticamente não foi testado, o Danielzinho fez a jogada do gol, né? Então acho que por enquanto sim, o Iago também participou. Acho que boas mexidas até aqui muito cedo, mas por enquanto sim.
0: A bola voltando a rolar aqui no Morumbi, na marca de 25-40 desse primeiro tempo. O placar é de 1-0 para o time do São Paulo. Luciano fez o toque atrás, toque errado para o Danielzinho. Retoma o time boliviano, vai lá, que chega ali com as brilhas, Asprilha pelo lado esquerdo. Gente do céu, o Asprilha sem cerimônia foi lá e jogou longe o jogador do São Paulo. E sem brincadeira, né, Bruno? Jogou mesmo o Danielzinho no gramado.
3: Jogou, e aí vem cartões. Então anote aí, 27, Asprilha. E número 94, Danielzinho, que tá caído no gramado, sem cerimônia nenhuma, na frente do árbitro, perdeu a paciência o Asprilha, que empurrou o Danielzinho.
0: Agora eu tô curioso para saber o que ele marcou, porque beleza, né, marcou falta de quem? Porque se ele deu o cartão amarelo pro Danielzinho, foi isso, né, o Dudziak?
2: Foi o Prates que falou, mas eu assino embaixo, tem que ser falta do Danielzinho.
3: É porque o Danielzinho puxa o Asprilha, mas puxa tanto para evitar o contra-ataque. E aí quando vem o passe do Asprilha para o lado esquerdo, o Asprilha tira o corpo, vira e tenta de alguma forma acertar o São Paulino. Não acertou no rosto dele, tá? Mas o Danielzinho tá caído, amarelo para os dois.
0: Amarelo justo para ambos, Prates?
5: Sim, ficou de bom tamanho, acertou o Kevin Ortega, o árbitro peruano que apita a partida no Morumbis, porque o Danielzinho primeiro puxa o Asprilha e vai puxando. Estica a camisa, vê a elasticidade da camisa do Bolívar, e aí o Asprilha também revida, né, e coloca assim o braço no Danielzinho. Não foi para tudo isso que o Danielzinho tá fazendo. O Danielzinho tá no chão porque tá tentando encontrar uma agressão do Asprilha. É para amarelo pros dois, estamos conversados e vamos jogar.
0: É, eu vou te falar, pelo posicionamento aqui, ó, ele deu falta para o São Paulo, tá? Tá marcando falta para a equipe do São Paulo. Não, agora ele tá avisando o

0: área que vai inverter. Agora todo mundo vai trocar o posicionamento. São Paulo tá voltando pro campo de defesa e o Bolívar sim vai tomando o campo de ataque. Vou te dizer aqui, o Kevin Ortega apitou o Santos na semana passada. Algo a mais a observar com relação a esse árbitro do Ziaki?
1: Não, que eu esteja lembrado, não. Eu acho que ele apitou bem naquela situação.
0: Foi bem, né?
1: Acho que sim. Não tô lembrando de nada ruim sobre ele, não.
0: 28 minutos desse primeiro tempo, já informação do Bruno Faria, tem chance na bola parada por ali, o time boliviano para fazer a cobrança no círculo central, vem Melgar, lançamento direto na área, subiu Luciano, tirou o Robson Matheus, ajeitou, a bola tá viva na área, Romero ganhou, Domingos Duarte chega para fazer o corte pelo alto, sobra de bola ficando mais uma vez ali com o time boliviano, lado esquerdo do campo vem o Patito Rodrigues para cima da marcação, dominou, fez o break, voltou, lado esquerdo do campo de ataque, vem cruzamento direto na área, sabe não, Soberano pelo alto, chegou e tirou. Sobra de bola ainda na entrada da área. Lançamento pro Asprilha, dominou, encarou, caiu na área, bola sobrou, se ofereceu, batida pro gol, vai fora. Ficou um bate, rebate danado na área, Rafael ficou no meio do caminho e o Bolívar tem escanteio, Bruno Faria.
2: O Newton erra o bote, o Echeverria que estava dentro da grande área, tenta o passe para o Asprilha, o Domingos Duarte cai, na sequência vem uma dividida do Sabino com o atacante, ninguém corta. Rapaz, que sufoco, escanteio Bolívar, lado direito.
0: Robson Matheus tá na bola parada, se segure aí, torcedor tricolor, 29 minutos desse primeiro tempo, por enquanto o placar é de 1-0. O árbitro checando ali o lance, esperando a revisão da arbitragem de vídeo. E revisaram pra quê, Bruno? Pra dar tiro de meta pro São Paulo. Pegou por último no jogador do Bolívar, certo, Bruno?
2: É isso, e aí os jogadores do Bolívar não gostam nem um pouco, pressionam o Kevin Ortega, queriam pelo menos um escanteio. Mas o São Paulo se safou de uma, tiro de meta, o São Paulo, que é o único time que nunca esteve em desvantagem no placar na fase de grupos da Sul-Americana. E também no primeiro jogo das oitavas de final da Sul-Americana. Na ida, o São Paulo abriu o marcador de cabeça com o Arboleda, depois sofreu um empate, mas não ficou em desvantagem ainda, 1-0 São Paulo.
1: Vitor.
0: Fala do Ziaki.
1: Não, e o Domingos Duarte desmanchou ali num contato físico normal com o atacante do Bolívar. É interessante isso, né? Pablo Maia já desmanchou num jogo, Lucas Ramon no outro, Domingos Duarte em mais um. Se o Dorival tá treinando aí bola parada, não pediu, parou, é melhor parar.
0: Pois é.
2: Vai parar de cair? Né?
1: É, parar também, de cair, né? E parar de treinar, né? Não é pedir, parou. Tem que ser derrubado, não é pelada, né?
0: 30 minutos desse primeiro tempo, por enquanto o placar é de 1-0 para o time do São Paulo, vai dando tricolor na próxima fase da competição. 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
0: 30 minutos, 40 segundos desse primeiro tempo, 1-0 para o São Paulo, gol marcado pelo Luciano ainda nesse primeiro tempo, nos minutos iniciais de partida, gol importante para o time do São Paulo, lado esquerdo do campo de defesa, vem por ali agora o Iago jogando por dentro com o Sabino, São Paulo não tem pressa, acalma a jogada, vem por ali agora Domingos Duarte, tem pressão do time do Bolívar, aliás, uma marcação já no campo ofensivo do time do Bolívar, com três jogadores, abertura sai pelo lado direito do campo, a bola chega do Newton, dele para Buta volta para Newton tenta fazer o toque no círculo central, perde no meio do caminho, errou Bolívar, Luciano ajeitou, Arthur dominou, bateu em cima da marcação, tem sobra, tira bem a defesa, Echeverria chega para fazer corte, vem ali agora o Melgar estica a bola pelo lado esquerdo, velocidade pura do Asprilha, foi para a linha de fundo, chegou, evita a saída pela linha de lado, faz o breque, obrigado a voltar a jogada com Saavedra domina, deixa ali agora com Melgar pelo lado esquerdo do campo, tem Patito Rodrigues mano a mano ele contra o Newton, Patito dominou, encarou, faz falta nele, foi puxado ali pelo jogador do São Paulo, chance na bola parada aí, Bruno.
2: E o Newton, depois que comete a falta, vira as costas para a marcação do árbitro e vai embora, sabe que fez a falta, foi em cima do Patito Rodrigues, aquele mesmo, vestiu a camisa alvinegra praiana, rapaz, é o Santos,
1: ô,
2: falta
1: Vitor.
2: Na ponta esquerda. 1-0, São Paulo.
0: Fala do Ziaki.
1: Ah, não, fala de coisa séria, né? O São Paulo não lida bem com bola defensiva, né? Parada, defensiva. Aí vai lá o cidadão e faz essa falta aí?
0: Pois é, melhor evitar, né? Temos a marca de 32,5 desse primeiro tempo, vem chance na bola parada, Robson Matheus saiu dela, Melgar, atenção, lançamento na área, Danielzinho desviou no meio do caminho, Newton pelo alto chega para fazer o corte e vem contra-ataque tricolor, bola pelo lado esquerdo.

0: Do campo, Marcos Antônio rompendo a linha central do gramado, fez o break, não encarou a marcação, ele segurou, vai ser obrigado a jogar por dentro com o Luciano. Era um contra-ataque do São Paulo, ele perde o contra-ataque, vai ter construído o ataque o time do São Paulo. O cronômetro não para, a gente gira pra você, tempo, placar de jogo. 33 minutos, primeiro tempo de partida, Morumbis.
1: São Paulo.
0: São Paulo chegando do lado esquerdo, Luciano invade o área, bateu pro gol, defendeu Luciano por dentro, Iago que invadiu a área, bateu fraco, não bateu forte, Carlos Lampi, gigante defesa do goleiro do Bolívar, tem escanteio o time do São Paulo, Bruno.
2: Mais uma vez o Danielzinho se apresentando, agora o passe em velocidade para o Iago dentro da área. Diferentemente do que fez o Wendel no fim de semana, não tentou o cruzamento, bateu rasteiro, dificultou a vida do goleiro e por pouco São Paulo não ampliou. Escanteio lado esquerdo, Marcos Antônio cobra.
0: Vem Marcos Antônio, vem o time do São Paulo, 33 minutos e meio desse primeiro tempo, o placar é de 1 a 0 para o time do São Paulo. Atenção, Marcos Antônio cobra essa curta realizada, Luciano pintou o lançamento na área, Domingos Duarte desviou, bola viva, Asprilha chega para fazer corte, aí vai ser obrigado a tirar de qualquer maneira por ali o time do Bolívar. Nada disso, saiu curtinho, saiu jogando bonito com o Robson Matheus, abertura realizada ali pelo lado direito com o Vinícius Sagredo, reinversão do time do Bolívar, sai jogando bonito com o Saavedra, lado esquerdo do gramado já rompendo a linha central, temos por ali agora Saavedra, ele fez o break, volta na linha central com o Patito. 34 minutos e 20 nesse primeiro tempo no Morumbi, o placar da CBN marca
1: São Paulo
0: 1
1: Bolívar
0: 0, central da bola Leonardo Dai.
3: Dois jogos em andamento agora pela Libertadores, oitavas de final. Primeiro jogo na Colômbia, 0 para o Deportes Tolima, 1 para o Independiente Del Valle, primeiro tempo. Primeiro tempo também no jogo de volta no Chile, 0 para a Universidade Católica, 0 para o Estudiantes da Argentina. Jogo está indo para os pênaltis, sai deste confronto o adversário do vencedor de Corinthians e Rosário Central.
0: E amanhã tem mais decisão aqui no Futebol Globo CBN, 19h. Cerro Porteño e Palmeiras pela Libertadores da América. Eu narro esse jogo para você aqui na Rádio CBN. Quinta-feira tem mais. São duas decisões para os alvinegros do estado de São Paulo. O Santos encara o Macará fora de casa pela Copa Sul-Americana, 19h. Estaremos juntos nessa também. E depois, às 21h, vem os caronices aqui no Futebol Globo CBN para narrar Corinthians e Rosário Central, direto da Neoquímica Arena. Entregação de direta vem o time do Bolívar, a bola esticada por ali pelo Carlos Lampi, vai pela liga de lado, tem arremesso lateral a ser cobrado pelo time do São Paulo. 35 minutos e meio desse primeiro tempo, por enquanto o placar é de 1 para o São Paulo, 0 para o Bolívar. Por enquanto o São Paulo vai encarar o Boca Juniors na fase de quartas de final da Copa Sul-Americana. Arremesso lateral a ser cobrado pelo Iago, Iago fez o lançamento à frente, Caleri deixou passar, Danielzinho brigou no fundo, sai para fazer a cobertura por ali. Agora a zaga da equipe, o Arreaga, zagueiro do time do Bolívar, bola pela linha de fundo, só tiro de meta, Bruno.
2: O São Paulo que disputou 23 jogos como mandante em partidas de volta de confrontos de Sul-Americana e nunca perdeu. 15 vitórias e 8 empates. Seu único duelo contra uma equipe boliviana ocorreu em 2003, quando venceu The Strongets por 3-1 nas quartas de final. Hoje, 1-0 São Paulo.
0: 1-0 para a equipe do São Paulo, por enquanto aqui no Morumbi. 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
0: Briga no meio do caminho por ali, o time do Bolívar tentou ganhar o Melgar, a bola vai pela linha de lado, tem arremesso lateral para Aurélio Buta fazer a cobrança, arremesso que o time do São Paulo vai fazer do campo de defesa, já realizado por ali para Newton. Temos 36 e 50, primeiro tempo de partida, o tricolor troca passes no campo de defesa. Pratis, São Paulo diminuiu o ritmo aí nos últimos minutos, ou melhor, logo depois da pausa para hidratação, Pratis?
5: Diminuiu sim, Bitar, o jogo ficou mais equilibrado, né? O Bolívar tá encontrando algumas boas saídas, fica mais com a bola, o Bolívar também. E São Paulo, quando geralmente coloca Marcos Antônio e Danielzinho no campo de ataque próximos da área do Bolívar, eles encontram algum passo perigoso para o São Paulo ter feito o segundo gol, como o Iago quase fez para o Nulamp. São Paulo diminuiu um pouquinho o ritmo, o Bolívar cresceu no jogo também nos últimos minutos.
0: E quanto que isso pode ser perigoso para o time do São Paulo, Gabriel Dudziak?
6: Faz parte do jogo, do cenário. São Paulo tinha que ir forte para fazer 1-0. Agora é hora do adversário reagir e o São Paulo tem que manter controle da partida.
0: Luciano ganha a posse.

0: pro time do São Paulo, abre lado esquerdo do campo, vem por ali, agora Marcos Antônio, Iago passou, pediu, ainda não recebeu, Marcos Antônio prefere a jogada por dentro ali com Danielzinho de novo com Marcos Antônio, lado esquerdo do campo de ataque, ele volta a jogada com Danielzinho, que sai jogando pelo lado esquerdo ainda no campo de ataque, vem o Sabino jogando por dentro ali, agora com Domingos Duarte pisa na bola, abre, lado esquerdo do campo, mais uma vez ali com Sabino prefere fazer toque à frente, volta com Marcos Antônio, perde a posse de bola, briga no meio do caminho, Romero ganha, só que Danielzinho tapa na cobertura, retoma pro time do São Paulo, vem de novo pelo lado esquerdo do campo, direito do campo de ataque, vem ali o Nilton esticou para Aurélio Buta, domina errado o português, aí o Patito foi passar pela marcação, foi puxado, falta marcada, é falta pro time do São Paulo, do Bolívar fazer a cobrança, Bruno.
1: No campo de defesa, o Bolívar tem a bola, o Aurélio Buta agora se complicou sozinho, hein, rapaz?
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0: 38:50 nesse primeiro tempo, segue 1-0 pro time do São Paulo, tricolor que vem de novo ali pelo corredor central, sai jogando por ali, vem o time do Bolívar pelo corredor central com Melgar pelo lado esquerdo do campo, hoje jogando de Grenal, o time do Bolívar, esticando pra linha de fundo, Jesus Arroça, Sagredo voltou, Saavedra por dentro, Danielzinho chega na cobertura pra fazer o corte, vem contra-ataque no time do São Paulo, Caleri só na bola, melhor ali para o Melgar com Patito, lado esquerdo do campo, dominou, encarou, tem o toque por dentro de letras, Brilho inventou, aí devolve a bola de graça pro time do tricolor que sai jogando pelo lado direito no campo de defesa ali com Nilton pra Caleri, ganhou velocidade, falta nele, e aí o Echeverria deu um carrinho pra parar o lance, e olha que o Caleri adiantou a bola, ela iria pela linha de lado, hein, Bruno?
1: Impressionante, e o Caleri escorregou tanto na falta que quase acertou o assistente número 2, o Henrique Pinto, aí o Caleri do lado de fora do gramado reclamou com a arbitragem. Echeverria recebe cartão amarelo, é o terceiro da partida, segundo para jogadores do Bolívar. Echeverria amarelado, Bitar.
0: São os instantes finais desse primeiro tempo, 40 minutos jogados na primeira etapa, por enquanto o placar é de 1-0 para o time do São Paulo, 1 para o São Paulo, 0 para o Bolívar, por enquanto 2-1 para o tricolor no agregado, São Paulo que vai chegando às quartas de final da Copa Sul-Americana, para um confronto de multicampeões da Libertadores, também com títulos da Copa Sul-Americana dos dois lados, São Paulo e Boca Juniors, títulos mundiais também envolvidos, sem contar os títulos nacionais também das Copas, são gigantes que por enquanto estarão frente a frente na próxima fase da competição. Lado direito do campo de defesa, vem por ali agora Nilton, sai jogando o time do São Paulo, vai encarando a marcação, ele passou pelo primeiro, inventou demais, perdeu para o Echeverria vem, ganha Patito, o Aurélio Buta na cobertura, melhor pro time do São Paulo, ganha na boa por ali o português, volta para Domingos Duarte, ele pisa na bola, sai jogando com calma pro time do São Paulo, 40:50 nesse primeiro tempo, segue 1-0 tricolor, diga Bruno.
1: Você sabe que agora o Aurélio Buta veio na contramão, recuperou a bola e o Luciano, rapaz, aplaudiu o lateral do tricolor.
0: Atuação do Aurélio Buta, a primeira dele como titular do time do São Paulo. Caleri voltando pra Buta, boa bola pro Caleri. Caleri mais uma vez sai a tabela, vem o argentino. Caleri por dentro, tem Danielzinho. Danielzinho segurou, prendeu, vem cruzamento na área, subiu, a defesa tirou. Iago ajeitou, Marcos Antônio dominou, olhou pra área, bateu pro gol. Passe, vai fora! Bola pela linha de fundo, é só tiro de meta pra equipe do Bolívar, Bruno.
1: Marcos Antônio ainda não tem nenhum gol com a camisa do São Paulo. Tentou bater, colocado, tirando do goleiro, mas tirou demais do gol. Foi pela última linha, mas foi mais outra. Outra boa chegada do tricolor. Tiro de meta, 1-0 São Paulo.
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0: 42 minutos desse primeiro tempo, o placar por enquanto aqui no Morumbi é de 1-0 para o time do São Paulo. O São Paulo está chegando na próxima fase da Copa Sul-Americana, chegando à fase de quartas de final. Bolívar que vem pelo lado direito do campo, sai jogando por ali o time boliviano, a bola chega ali nos pés do camisa número 14, o Robson Matheus dominou, trouxe por dentro, segurou, prendeu, ele volta a jogada bem aberta ali pelo lado direito do campo, chega no Romero por dentro, tem o Melgar para Robson Matheus, dominou, não encarou, voltou, Saavedra, abre a jogada lá do esquerdo do campo, chegando o Patito.

0: Cruzamento na área, subiu o Domingos Duarte, tirou, sobrou, Melgar de longe, bateu pro gol, defendeu no centro do gol, Rafael, tranquilo, dessa vez o goleiro tricolor, Bruno.
1: Pegou em dois tempos, ficou com a bola, você sabe que desde a estreia do Dorival Júnior, hoje é o décimo jogo do São Paulo, desde que ele retornou em sua terceira passagem. O São Paulo só não sofreu gol em um jogo, foi contra o Boston River, aqui mesmo no Morumbi, pela Copa Sul-Americana, 1-0 São Paulo.
0: 1-0 para o tricolor Boston River, que foi a última vitória do São Paulo, né, Bruno?
1: Exatamente, Boston River, vitória por 2-0 no dia 26 de maio. A fase do São Paulo é terrível, Bitar.
0: É, tá numa situação bem delicada o São Paulo, quem sabe esse jogo aqui para mudar a história do tricolor aí nessa temporada. O momento é difícil, o momento é delicado, são 84 dias sem saber o que é vencer, verdade, com a Copa do Mundo aí no meio do caminho, mais de 40 dias aí de Campeonato Brasileiro parado, ainda assim, um momento e tanto, um momento bem ruim do time do São Paulo. Luciano, abre pelo lado esquerdo do campo, Iago, tentou adiantar, adiantou demais, a bola foi pela linha de lado, tem a para o time boliviano fazer a cobrança pelo lado direito do campo ali com o Jesus Sagredo. Jesus Sagredo que volta a jogar agora com Arriaga. Arriaga para Lampe, pressionado pela marcação, colocou a bola para frente. Tirou de cabeça o time do São Paulo, a bola esticada. Galera estava em condição irregular, a bola chegou a triscar nele. O árbitro parou e deu um impedimento, Bruno.
1: Eu tô para te dizer que o Luciano também estava impedido, hein? O Luciano vai na bola, não toca nela. Os dois estavam em condição irregular. Por isso, falta técnica para o Bolívar.
0: 44 minutos jogados desse primeiro tempo. Por enquanto, placar é de 1-0 para o time do São Paulo. Vai dando o tricolor na próxima fase da Copa Sul-Americana. Domingos Duarte abre a jogada pelo lado direito, já no campo ofensivo ali para Buta. Buta jogando por dentro com Marcos Antônio. Marcos Antônio para Buta. Buta abre a jogada pelo lado direito do campo. Vem por ali Arthur. Arthur fez o toque atrás, deixa na boa por ali, justamente com Newton. Newton com Buta. Buta sai jogando pelo círculo central ali com Domingos Duarte. Domingos Duarte pisa na bola por ali. O português, vamos bater a marca de 45 minutos, por enquanto 1-0 São Paulo, resultado suficiente para o São Paulo chegar nas quartas de final da Copa Sul-Americana. A bola que é esticada para trás ali com Rafael, Rafael abre lado direito do campo de defesa, tem Newton, Newton olha para frente, faz o break, joga curto ali com Danielzinho, Danielzinho vem buscar no campo de defesa, distribui de lado ali com o goleiro Rafael,
1: mais três,
0: nós vamos até 48 nesse primeiro tempo, são os instantes finais desse primeiro tempo. Galeri sobe, ganha de cabeça, só que vem Melgar para retomar ali pro time boliviano, bola aberta para Jesus Sagredo jogando por dentro com o Melgar. Melgar contra dois, dominou, limpou bonito, ajeitou Sagredo, aberto o Jesus Sagredo, lado direito, fez o break, ele volta a jogada na linha central, mais uma vez no campo de defesa, sai jogando por ali o Arriaga. Arriaga com o Echeverria, Echeverria pelo lado esquerdo do campo, tem por ali Patito Rodrigues, Patito fez o break, volta no campo de defesa, abre a jogada pelo setor direito ali justamente com o Melgar. Melgar mais uma vez jogando por dentro com Arriaga. Arriaga pelo corredor central, tem Echeverria. Echeverria pelo lado esquerdo do campo, a bola chega ali nos pés, o José Sagredo volta dentro da área de defesa para o time boliviano fazer o toque ali com Carlos Lampe. Pratis, tá ficando de bom tamanho esse 1-0 para o time do São Paulo ou tá pouco ainda, Pratis?
2: Não, a vantagem em relação à classificação ainda é curta, é pequena, né, Obitar? Agora o São Paulo é melhor que o Bolívar no primeiro tempo de maneira geral. Bolívar, depois que sofreu o gol, ficou um pouco mais com a bola, levou perigo uma vez verdadeiramente ao gol do Rafael. É um jogo mais pro São Paulo. São Paulo, mesmo menos tempo com a bola em alguns momentos, controla bem, marca bem e é perigoso quando ataca também.
0: Vem Bolívar, espreia de longe, a batida pro gol, desviada no meio do caminho, foi fora. Tem escanteio pro time do Bolívar fazer a cobrança, Bruno.
1: Do lado esquerdo, ainda não terminou o primeiro tempo, Bolívar acredita, Patito Rodrigues se apresenta por aqui. 1-0 São Paulo, bola parada, abre o olho aí, hein, Bitar?
0: Se segure aí, torcedor tricolor, lado esquerdo do campo, 46 e 50, temos aí mais um minutinho e 10 de bola rolando nesse primeiro tempo de partida. Patito Rodrigues está na bola, lado esquerdo do campo, atenção torcedor tricolor, se segure aí, Patito lançou na área, subiu, Rafael e tirou, sobra de bola ficando com o Robson Matheus, ele abre pelo lado esquerdo do campo, Melgar, bate bem, ele bateu de longe pela linha de fundo, longe do gol, acho que eu sequei, viu, Bruno?
1: Eu acho que sim, você sabe que no primeiro jogo ele fez um bonito gol contra o São Paulo, e aí você foi muito bem, ele bate bem na bola, tem qualidade, mas agora isolou. A torcida do São Paulo respira aliviado no Morumbis, reta final de primeiro tempo, mas o placar tá magrinho, magrinho, 1-0.
0: Por enquanto 1-0 pro time do São Paulo, por enquanto vai dando o tricolor, mas um empate.

0: Aqui no Bolívar, leva a decisão para os pênaltis, algo que o torcedor tricolor não quer nem pensar. Lado direito do gramado, vem o time boliviano ali com Robson Matheus, a bola pega na marcação do Iago, vai pela linha de lado, tem arremesso lateral, são os últimos 10 segundos de bola rolando, prefere fazer o toque ali atrás agora justamente com o Etcheverria. Etcheverria abre, jogada pelo lado esquerdo do campo, vem por ali agora Patito, mano a mano contra a marcação. Arthur, chegou na bola e tirou, no momento em que o árbitro apita pela última vez nesse primeiro tempo aqui no Morumbis, e o São Paulo para frente. São Paulo, um gol marcado pelo Luciano.
1: Bolívar
0: 0 para o Bolívar. 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

0: Terminou o primeiro tempo aqui no Morumbis, 1 para o São Paulo, 0 para a equipe do Bolívar. A sua manchete da primeira etapa, Rafael Prates.
1: São Paulo foi melhor, Bolívar assustou pouco, 1-0 ficou de bom tamanho.
0: Rafael Prates. Gabriel Dudziak, também quero te ouvir a manchete do primeiro tempo, Dudziak.
2: O São Paulo faz 1-0. Conseguirá desta vez segurar a vantagem?
0: É a pergunta que paira no ar. Vem aí daqui a um minuto, Leonardo Dai, no Central da Bola, aqui no Futebol Globo CBN, para quem quer saber mais e melhor sobre futebol.
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4: Leonardo Dai. 10 horas e 21 minutos no horário de Brasília, intervalo de jogo no Morumbis, por enquanto 1 para o São Paulo, 0 para o Bolívar, jogo de volta das oitavas de final da Sul-Americana. Na soma dos placares dos dois jogos, por enquanto, São Paulo 2-1, São Paulo se classificando depois do empate em 1-1 no jogo entre Bolívar e São Paulo em La Paz. O Luciano marcou o gol que por enquanto vai classificando o São Paulo, gol marcado aos 17 minutos do primeiro tempo. São Paulo vai avançando para enfrentar o Boca Juniors, que mais cedo eliminou o Recoleta do Paraguai, tinha vencido por 3-1 na Argentina, hoje venceu por 4-0 em Assunção e se classificou. Tá só aguardando São Paulo ou Bolívar. Por enquanto é o São Paulo quem passa para as oitavas, para as quartas de final da Sul-Americana. Gabriel Dudziak e Rafael Prates acompanham o jogo. Gabriel, fazer o gol o São Paulo até tem feito, tem sido a parte menos complicada da coisa para o São Paulo. Já temos aí um recorte de meia hora de jogo, mais ou menos, desde que o São Paulo fez o gol. Tá batendo mesmo um cheiro de arroz queimado que bateu aí nos outros jogos em que o São Paulo saiu na frente? Ou hoje está administrando melhor essa cozinha aí, Gabriel?
2: Olha, assim, o Bolívar chegou ao Morumbis para jogar em contragolpe e todo mundo já sabia disso. O time fez a mesma coisa contra o Grêmio, por exemplo. Lá fez 1-0 no jogo em Porto Alegre e aí se defendeu até o final e dessa forma conseguiu a classificação.

0: O São Paulo já sabia desse cenário, então precisava propor o jogo, fazer seu gol, mas também evitar as transições do Bolívar, que ia jogar dessa forma. Defende, aguenta a pressão, lança em velocidade ou rouba a bola no meio de campo e tenta rapidamente definir as suas jogadas. O São Paulo fez a primeira parte, que era pressionar e abrir o placar. Daí pra frente você tem um certo dilema que se impõe. Ou você administra a vantagem, ou você busca o segundo gol. O que o São Paulo está tentando, a meu ver, é um segundo gol, mas sem se abrir demais, sem deixar o Bolívar ter contragolpes a seu dispor. E é por isso que a produção ofensiva do São Paulo cai um pouquinho após o primeiro gol marcado e, mais assim, de forma específica, após a pausa para a hidratação. E é natural do jogo de futebol, tá? É natural do jogo de futebol. O que não é natural é o histórico recente do São Paulo, que é o de abrir placar e tomar gol. E é por isso que a gente fica perguntando, será que não tinha que estar 2-0? Será que não tinha que fazer mais um gol? Será que não tinha que pressionar por um 2-0? Porque isso não se refere a um jogo normal de futebol, a circunstâncias normais. Se refere à circunstância anormal, que é um time tantas e tantas vezes fazer 1-0 e não conseguir manter essa vantagem. Como você bem disse num 4 em campo aí durante a semana, São Paulo é o único time que joga pior quando em vantagem, né? Que tem mais problemas quando tá na frente do que quando tá igualado no placar. Então é isso. São Paulo decidiu administrar o confronto. E eu acho que está correta a estratégia. O que São Paulo precisa fazer e não fez nos últimos jogos é voltar para o segundo tempo com uma postura altiva, no sentido de vamos continuar controlando. Não vamos deixar o adversário ter a bola. Não vamos chamar o adversário. Não vamos apostar em contragolpe. Nós não somos um time de contragolpe. Vamos ver se dessa vez dá certo.
1: Por enquanto, 1 para o São Paulo, 0 para o Bolívar. Rafael Prates, foi um São Paulo diferente, em parte por questões físicas, em parte por algumas leituras de jogo aí que o Dorival Júnior fez. O jogo está saindo da maneira como o Dorival Júnior esperava, tanto para construir o gol, como para administrar essa vantagem que veio já no começo do jogo?
2: Imagino que sim, Dai. São Paulo de novo com o Newton ali como um zagueiro pela direita, né? Uma saída de 3 jogadores, Newton, Domingos Duarte e Sabino. Quero chamar atenção para a movimentação da dupla Marcos Antônio e principalmente Danielzinho. Né? Quando o Danielzinho fica um pouquinho mais, quem se projeta mais é o Marcos Antônio. Em alguns momentos, o Marcos Antônio ficando um pouquinho mais para o Danielzinho se projetar. E o gol sai muito assim, né? Porque o Dorival gosta desse time de muita movimentação do meio para frente. A bola passa pelo Iago, lateral esquerdo. O Danielzinho vai como um ponta receber a bola mais à frente, cruza. O Luciano faz um gol que é difícil. A bola está meia altura. Ele se antecipa ali ao Arreaga e pega de perna esquerda para superar o Carlos Lamp. E depois do gol, como falou bem o Gabriel Dodziak, o São Paulo não teve aquele ímpeto inicial de ter feito um gol rapidamente, que já havia aberto o placar, né? E aí ficou nessa situação de que não era tão incomodado e não incomodou tanto assim também. Mas em outro momento, um passe de novo pelo meio da marcação do Bolívar, né? Entre o lateral e o zagueiro, o Danielzinho encontrou o Iago cara a cara, que o Iago não bateu bem, bateu fraco, né? E o Lamp conseguiu fazer a defesa, era o segundo gol do São Paulo ali. São Paulo foi melhor, Dai. Me parece que essa movimentação da dupla Marcos Antônio e Danielzinho, e a bola passando muito pelo lado esquerdo, pelos lados do campo, né? Pelo lado direito com o Buta, que ataca até mais em algum momento que o Iago. Essa situação foi bem feita, o São Paulo fez 1-0 assim e dominou também a primeira etapa também dessa maneira, entre outras coisas.
1: Por enquanto, 1 para o São Paulo, 0 para o Bolívar. São Paulo está passando para as quartas de final da Sul-Americana. Um intervalo, voltamos em 3 minutos e meio. 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
1: Tribunal Regional Eleitoral de Pernambuco alerta para mais uma tentativa de golpe aos eleitores com o uso indevido do nome da Justiça Eleitoral por meio do número 819-8632-6156 em ligação. Os golpistas pedem que as vítimas confirmem dados e informações, o que não é solicitado pelo tribunal via telefone. Na ligação, o golpista se apresenta como representante da Justiça Eleitoral e pede que o eleitor digite 1, caso precise de orientações, ou 2, se o documento estiver regular. O TRE esclarece que a consulta à situação eleitoral deve ser feita somente pelos canais oficiais, como aplicativo e-título e o autoatendimento eleitoral, disponível nos sites do TRE e do Tribunal Superior Eleitoral, como destaca a assessora da ouvidoria do TRE Pernambuco, Simone Barros.
2: O TRE Pernambuco reforça que não pede informações nem confirmação de dados através de ligações. Isso é golpe. Pedimos que o eleitor, se receber essa ligação, ele encerre imediatamente a chamada e ele não forneça nenhuma informação.
1: Também é possível ter acesso às informações oficiais por meio da atendente virtual Júlia, disponível na aba Fale Conosco do site do TRE. Outra fonte confiável é o Disque Eleitor, pelo telefone 81-3194-9400, repetindo 81-3194-9400. Reportagem Lucas Arruda.
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0: 10h31, em 3 minutos, começa o segundo tempo no Morumbis. Por enquanto, 1 para o São Paulo, 0 para o Bolívar. São Paulo está avançando para as quartas de final da Sul-Americana para enfrentar a equipe do Boca Juniors, que mais cedo eliminou o Recoleta do Paraguai, ganhando por 4-0 fora de casa. São Paulo empatou em 1-1 na Bolívia, está vencendo por 1-0 com o gol do Luciano, está se classificando. É, Rafael Prates, quando a gente fala desse trauma recente que o São Paulo tem aí com gols sofridos aí depois de sair em vantagem, tem sempre virtudes dos adversários também, claro. É óbvio. E o Bolívar, até em comparação com os times do Campeonato Brasileiro, sofre um pouquinho com a bola, né, Prates?
1: É, e hoje tem uma proposta diferente do que geralmente tem quando joga em La Paz, né, Dai? Joga em La Paz, o time fica mais com a bola, o time joga mais no campo de ataque. Hoje a proposta foi do Romero marcando pela direita, jogando pela direita também. Patito pela esquerda, Robson, o Robson, o Matheus mais próximo do Asprilha, que é o centroavante. Mais 1-0 pro São Paulo, o Bolívar tá dando adeus à Sul-Americana. Se 1-0 pro Bolívar, pro São Paulo, 1-0, 2-0, o final é o mesmo, né? Mas veremos o segundo tempo, Dai. A melhor maneira do São Paulo se precaver desse possível risco de sofrer gol logo de cara é fazer o que fez no começo do jogo. Ficar com a bola, fazer o Bolívar correr um pouco mais no próprio campo, não oferecer muito risco de contra-ataque, me parece que é por aí. Para tentar o segundo gol o quanto antes, aí respirar e pensar em avançar a próxima fase.
0: São Paulo 1, Bolívar 0, por enquanto, já o segundo tempo no Morumbis, valendo vaga nas quartas de final da Sul-Americana. Gabriel Dudziaki, se você fosse o Dorival Júnior, qual seria o recado pro São Paulo, assim, em termos de...
2: Ih, rapaz.
0: Um recado resumido, assim.
2: Pode nesse horário, não?
0: Pode.
2: Não pode nesse horário. É depois das 10, mas não pode. Não, é muito palavrão que seria dito lá no vestiário. Você não tem a dúvida.
0: Por quê?
2: Não. Ô, pessoal, vou falar outra coisa. Vocês não vão me errar de novo no começo do segundo tempo. Não é possível que vocês, atletas profissionais...
0: Então, mas falando sério, Gabriel, é bom trazer isso agora no vestiário ou é fingir que isso não existe?

0: dá pra fingir que isso não existe. Todo mundo tá sabendo que isso existe. Não é possível que alguém não esteja pensando nisso. Eu acho que tem que vir com essa ideia mesmo. Olha, vocês sabem o que não fazer. Vocês sabem o que tem que fazer. Aqui é Morumbis, aqui é a nossa casa. A gente precisa jogar como mandante. Não interessa que tá 1-0. Se eu observar que vocês estão recuando, eu vou tirar 3 ou 4 de uma vez.
1: Opa! E parar de fazer falta perto da área também, né?
0: Ah, sim, ajuda.
1: Vem aí o segundo tempo, vem aí Rodrigo Bittar. Por enquanto, 1 para o São Paulo, 0 para o Bolívar. Rodrigo
2: Bittar. Vamos juntos daqui a pouquinho, segundo tempo. Ô Bruno, São Paulo subiu, Bolívar tá subindo agora, né?
3: É isso, São Paulo sem mudanças pro segundo tempo. 1, 2, 3, 4, 5, 6, 7, 8, 9, 10. São Paulo é o mesmo. O Bolívar voltando neste momento, só 4 jogadores em campo.
2: Você gostou da contagem do Bruno Faria de 1 a 10, Prates?
4: É, eu gostei sim. Tão boa que é melhor não repetir.
3: Ó, Prates.
4: Na trave?
2: Não, ainda não, né?
3: Daqui a pouco. 0. Calma, Prates.
2: 1-0 para o time do São Paulo. Por enquanto vai dando tricolor na próxima fase da Copa Sul-Americana para encarar a equipe
3: não
2: do
3: muda.
2: Juniors. Quem?
3: Os dois.
2: Perfeito. São Paulo ao mesmo no primeiro tempo. O Bolívar também ao mesmo no primeiro tempo. Carlos Lampi sem a menor pressa, voltando ali pro gol depois de 16 minutos já de intervalo.
3: Já viu a lua?
2: A bola vai rolar aqui no segundo tempo. Chamou?
3: Não, chamei. Você viu a lua?
4: Por quê?
3: Rapaz, tá um espetáculo, hein?
4: Tô até com medo.
2: Vai começar o segundo tempo aqui no estádio do Morumbi. Saída de bola do time do São Paulo para essa segunda etapa. Vai começar a segunda etapa. Kevin Ortega, árbitro peruano, apita, a bola rola. Bom segundo tempo para você.
5: São Paulo, Bolívar.
2: Para mais 45 minutos de bola rolando aqui no Morumbi. O placar é de 1-0 para a equipe do São Paulo. São Paulo que nessa segunda etapa ataca para o lado esquerdo do seu rádio. O time do Bolívar ataca para o lado direito. Saída de volta do time do São Paulo. Vem por aí pelo lado direito no campo de defesa com Rafael. Rafael pisa na bola. Participação pela primeira vez do camisa número 23 da equipe do São Paulo nessa segunda etapa. Lançamento na frente. A bola ficou viva. Luciano brigou. Sai bem no meio do caminho por ali. José Sagredo. Vem por aí o lateral esquerdo fazendo o break. Voltando no campo de defesa o time do Bolívar, Robson Matheus esticou, bola à frente, não chega no Romero. Newton aparece por ali para fazer o break, volta pelo lado esquerdo do campo de defesa com Iago, interligação direta na direção do Caleri, bola sobra mais uma vez com o time do São Paulo, bate, rebate, Marcos Antônio joga em cima da marcação, vai fora, tem arremesso lateral, bola para o tricolor fazer a cobrança nesse primeiro minuto do segundo tempo, o placar é de 1-0 para o time do São Paulo. O Dudziak, São Paulo acerta em manter o time para o segundo tempo, Dudziak.
0: Tá certo, não, o time foi bem no primeiro tempo, tem que ver se mantém a postura.
2: E o Bolívar, Prates?
4: É, o Bolívar também em relação à postura, me parece que o Bolívar vai tentar marcar um pouco mais à frente, Bittar. Tem o Aspilha como centroavante, o Bolívar ficou em algum momento marcando muito atrás, agora não dá não.
2: Time do São Paulo vem pelo corredor central agora com o Luciano, bola esticada para o Arthur, sai do gol, Lampe para fazer a defesa, estava ligado ali o goleiro boliviano, Bruno.
3: Mas antes o São Paulo errou um passe com o Danielzinho, Sabino corrigiu, aí o Luciano acionou rapidamente o Arthur, melhor para o Carlos Lampe, está começando o segundo tempo, todo início de segundo tempo tem apagão no São Paulo, hein, Bittar?
2: Estaremos observando aqui direto da nossa cabine centralizada aqui no Morumbi. Tudo certinho acompanhando esse jogo para você, ouvinte do Futebol Globo CBN. 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
2: Iago traz a bola pelo corredor central agora com Danielzinho, dele para Luciano, sai da referência, vem buscar a jogada, vem o Luciano, esticou, lado esquerdo do gramado, Iago pediu na linha de fundo, recebeu, cruzou na área, no meio do caminho aparece para fazer o corte a Reaga, só que a bola foi esticada demais, diretamente pela linha de lado. Outro arremesso lateral para o tricolor fazer a cobrança. 2:46, quase 2:50 nesse primeiro do segundo tempo. Placar é de 1-0 para o time do São Paulo. Luciano marcou na primeira etapa. Arremesso lateral que vai ser cobrado por ali agora pelo Iago. Iago estica a bola para frente. Vem o Caleri.

fazer o domínio, tira bem a defesa, alivia por ali, agora Arriaga, pelo alto, sobe, ganha Domingos Duarte, a bola fica mais uma vez curta ali pro Arthur, Arthur domina, prefere jogar pelo lado direito do campo, bem aberto para Aurélio Buta, Aurélio Buta para cima da marcação, jogando bem aberto com Arthur, Arthur mano a mano, ganhou, escapou, esticou linha de fundo, Buta devolveu, parte na marcação, vai fora, tem

0: o Arboleda fez o gol. Hoje o Arboleda tá fora com uma lesão na coxa. Todo mundo indo lá pra boca do gol, como diz o mestre Oscar Ulisses. Escanteio lado direito. Vem você, Pitar.
1: Nilton, Sabino, Domingos Duarte, Caleri, todos esses lá na área. Atenção, torcedor tricolor. Quem sabe a chance da bola parada. Vem por ali agora Arthur pra fazer a cobrança. O especialista São Paulino. Arthur lançou na área, Caleri subiu. Também com ele por ali o Dorne Romero tira. Coloca a bola pela linha de lado. É bola pro São Paulo, Bruno.
0: É, e aí o Iago percebeu que ganharia o lateral, tirou um pouco o ritmo da corrida. Ganha lateral, campo de ataque, lado esquerdo. Caleri não tá legal lá dentro da área, viu, Bitar?
1: É, tá sentindo dores por ali, o camisa 9 da equipe do São Paulo. Parece que dores no ombro, no cotovelo, não deu pra identificar direito ali, mas vai sentindo alguma coisa.
0: Ih,
1: rapaz. É uma preocupação grande agora com o capitão do São Paulo, viu, Bruno?
0: É, dores no cotovelo esquerdo. Parece bastante inchado o cotovelo do Caleri, hein?
1: E deixando claro, né? Não é dor de cotovelo, é dor no cotovelo, hein, Bruno?
0: É, tem diferenças, né? Você tem dor de cotovelo?
1: Não, no cotovelo várias.
0: Tá certo. Rapaz, tá inchado, hein? Tá feio o cotovelo do Caleri.
1: É preocupação ali pro São Paulo, para essa sequência de jogo, ele segue em campo e sem ser atendido também, porque senão ele teria que ficar um minutinho fora, né, Bruno?
0: É verdade, e detalhe, ele não caiu no gramado, não teve nenhum choque no gramado e nem no alto.
1: São Paulo bobeia, perde a posse da bola, sabe não, vem na cobertura aqui, recupera pro tricolor, Aurélio Buta vem pro lado direito, foi puxado, é falta. Falta cometida em cima do jogador do São Paulo, é falta pro tricolor fazer a cobrança. 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
1: Quase 6 minutos desse segundo tempo, por enquanto o placar é de 1-0 para o time do São Paulo, suficiente para o tricolor chegar à próxima fase da Copa Sul-Americana. O tricolor vem de novo buscando o segundo gol, Luciano para Iago, Iago trouxe por dentro, encarou a marcação, distribuiu ali agora com o Danielzinho tentou, Marcos Antônio, pega na marcação, volta por ali agora com Iago, Iago com Luciano, recebeu, esticou linha de fundo, Iago pintou o cruzamento na área, subiu para fazer o corte por ali, o José Sagredo tira para o time boliviano, só que vem Arthur, ganhando a posse de bola pro time do São Paulo, bola aberta pelo lado direito do campo, vem por ali no mano a mano, Buta ganhou na linha de fundo, ameaçou o cruzamento, fez o break, ele volta a jogar agora com Arthur, Arthur pelo lado direito do campo, tenta bater em cima da marcação, é falta, pegou na mão ali do jogador boliviano, do Saavedra, falta marcada pro tricolor, Bruno.
0: Bem rente à linha lateral do campo, bem próximo ao banco de reservas do São Paulo. O São Paulo dá um passo à frente, a torcida vem junto, bola parada. Se a bola parada defensiva tem atrapalhado o São Paulo, quem sabe a ofensiva não ajuda neste momento. 1-0 São Paulo.
1: Atenção, torcedor tricolor. Danielzinho para fazer a cobrança com o pé direito. Arthur para bater com o pé canhoto. Quem sabe o segundo gol São Paulino no jogo. Arthur ou Danielzinho? Vem Arthur, lançamento na área. Sobe na primeira trave para fazer o corte por ali. Agora o Asprilha. Sobra de bola ficando com o Patito Rodrigues. Ele mano a mano com o Arthur. Dominou, limpou bonito. Fez o break, tocou de calcanhar. Errado, Nilton ganhou. Só que a bola sobra de graça por ali agora com o Echeverria. Ele tem interligação direta. A bola vai pela liga. Antenado sai de arremesso lateral. O cronômetro não para, a gente gira pra você. Tem placar de jogo. 7:30, 7 minutos, 30 segundos, segundo tempo de partida, Morumbi.
3: São Paulo.
1: Luciano no primeiro tempo, 1 para o São Paulo.
3: Bolívar.
1: 0 para o Bolívar. Central da bola, Leonardo Dai.
4: Na Libertadores, Guido Carrilho marca mais um para o Estudiantes. Agora está 2-0 para o Estudiantes contra a Universidade Católica do Chile. Jogo no Chile depois de um empate na Argentina. Estudiantes está se classificando e aguardando ou o Corinthians ou o Rosário Central.
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1: 8 minutos desse segundo tempo aqui no Morumbi. Por enquanto o placar é de 1-0 para a equipe do São Paulo. Diga, Bruno.
0: Me chamou a atenção agora. O Luciano reclamou com o Caleri. O Caleri perdeu a disputa com o goleiro. E aí o Luciano falou assim: volta, cara. Você tem que ajudar a Caleri na marcação. E aí o Caleri voltou correndo. O Caleri é o capitão, tá?
1: É, mas tem que voltar, tem que ajudar defensivamente para o São Paulo não se complicar. O Luciano e o São Paulo sabem disso. Segundo tempo do time do São Paulo vem sendo um problema.

0: gigante. Lado direito do campo, vem por ali o time do Bolívar. Escapando da marcação agora o Jesus Sagredo. Jesus Sagredo para Melgar. Melgar deu uma linda fatiada na bola. Buscando pelo lado esquerdo do campo. Não chega por ali, não consegue. Sagredo dele para Patito. Põe velocidade para o time do boliviano. Lado esquerdo do campo, vem por ali agora Patito. Dominou, trouxe por dentro. Cruzamento na área. Bola desviada no meio do caminho. Tira por ali. Sabe não para fazer o corte. Tira para o tricolor. Newton, pressionada pela marcação do Asprilha. Vem ali o camisa número 28 da equipe do São Paulo. Tenta de calcanhar, perde. Domingos Duarte estava ali ligado para fazer o corte. Tira a bola para frente. Só que a sobra volta a ser do Melgar. Lado esquerdo do campo vem o Bolívar tentando escapar. Adiantou demais. Patito foi pela linha de lado. Saiu em arremesso lateral. 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
0: 9:30 desse segundo tempo, por enquanto o placar é de 1 para o São Paulo, 0 para o time do Bolívar. Bolívar que tem falta pouco depois do meio campo, Bruno.
2: E quem cometeu a falta foi o Luciano, ali no meio de campo. Pediu desculpas para o companheiro, um pouquinho para frente da faixa intermediária. E aí o Bolívar, não sei não, se vai levantar na grande área. Os zagueirões estão indo para lá. Rafael já está preocupado.
0: Quase 10 minutos desse segundo tempo. Segue 1-0 para o time do São Paulo. Bolívar precisa de pelo menos um gol para levar na disputa para os pênaltis. Chance na bola parada ali para o time boliviano. Vem cobrança a ser realizada. Saavedra, Melgar fatiou na área. Sai do gol! Rafael para fazer a defesa. Rafael teve pressa. Dele pro Iago. Iago para romper a linha central do gramado. Já olhou para frente. Deu aquela fatiada na bola pro Caleri. Caleri de peito, deixando agora com o Arthur. Arthur dominou. Dominou e jogando com o Luciano. Luciano pelo lado direito. Tem o Buta. Passou pela marcação. O primeiro limpou. O segundo. Tira bem a defesa. Sobra de bola ficando com o Danielzinho. Dele para Buta. Lançamento forte demais. Aí fica fácil pro Lamp sair do gol e fazer a defesa. Bruno, faltou a gente falar. Uma ótima presença de público mais uma vez do torcedor tricolor, né, Bruno?
2: O São Paulo que no último fim de semana voltou a jogar no Morumbis depois de 81 dias. Naquela ocasião, 44 mil torcedores, pouco mais de 44, empate por 1-1 com o Coritiba, teve vaias, tá? Hoje, expectativa também de 44, 45, casa cheia no Morumbis, por enquanto 1-0, São Paulo.
0: O cronômetro não para, a gente gira pra você, teve placar de jogo. 11 minutos, segundo tempo de partida, Morumbi,
3: São Paulo.
0: São Paulo, Luciano.
3: Bolívar.
0: 0 para o Bolívar, central da bola, Leonardo Dai.
4: O Botafogo anunciou hoje a demissão do técnico Franklin Carvalho, depois da derrota para o Vitória no Campeonato Brasileiro no último fim de semana.
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0: 11 minutos e meio, 11 e meio desse segundo tempo de partida. Por enquanto, o placar é de 1-0. Lembra você que amanhã tem mais aqui no Futebol Globo CBN. 19h. É a vez do Verdão entrar em campo. Copa Libertadores da América, Cerro Porteño e Palmeiras. Na ida, no Nubank Park. 1-1, tudo igual. Quem vencer amanhã fica com a vaga. Depois, quinta-feira, 19h. É a vez do Peixe pela Copa Sul-Americana. Santos e Macará. O Santos venceu a ida na Vila Belmiro por 2-1. Joga lá no Equador. Cinema. Sem Gabigol e podendo empatar o jogo que fica com a vaga. E logo depois, às 9:30 da noite, a vez do Timão entrar em campo pela Libertadores da América. Corinthians e Rosário Central. Na quinta-feira, 9:30 da noite, os carolenses narram esse jogo para você aqui no Futebol Globo CBN. Corinthians que empatou em 0-0. Quem vencer fica com a vaga. Novo empate e vai para os pênaltis. E o Corinthians, Dai, renovou com o Memphis. Aleluia, hein, Dai?
4: É, nem sei se é exatamente uma renovação ou uma contratação nova de tanto tempo que ficou essa novela, mas agora está assinado o contrato, ele é do Corinthians mesmo, mais 2 anos, Bitar.
2: Amarelo.
0: Diga.
2: Aurélio Buta chegou atrasado na jogada, levantou o jogador do Bolívar, amarelo para ele, 4º amarelo da partida, 2º para jogadores do tricolor.
0: Rafael Prates, temos 13 minutos, 13 jogados desse segundo tempo de partida aqui no Morumbi. O placar segue de 1-0 para o São Paulo. Tá ficando perigoso, tá tudo sob controle. Como é que tá, Prates?
6: É, o São Paulo não ataca tanto, mas também o Bolívar não consegue incomodar o São Paulo nesse momento, Vitale. Então foi um jogo do São Paulo mais precavido e marcando muitos momentos do meio para trás, né, para tirar o espaço intermediário do Bolívar. E o São Paulo de vez em quando chega, mas o Bolívar não consegue incomodar o São Paulo até agora no segundo tempo também.
0: Domingos Duarte ganha de cabeça, vem o time do São Paulo, Calé brigou pelo alto.

0: Thierry Ria chega para fazer o corte, sobra de bola ficando com o Robson Matheus, acabou perdendo ali pro Danielzinho, vem o Luciano, Luciano com Marcos Antônio, Marcos Antônio pelo lado esquerdo do campo, vai fazer o break, vai recomeçar a jogada, ele contra a marcação do Robson Matheus, soltou ali pro Sabino, Sabino não quis saber, deu um bicão pro alto, tirou de qualquer maneira, para não ter problema, né, Bruno?
1: É, mas ele pediu, ele quem? O Sabino, pediu pro Marcos Antônio, que tava na contramão, recuar pro Rafael. E aí o Marcos Antônio achou melhor colocar no Sabino. Bicão pro lado, lateral Bolívar, já cobrado.
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0: 14 minutos desse segundo tempo, placar de 1-0 pro time do São Paulo, vai dando o tricolor na próxima fase, São Paulo ganhou presente, Arthur pro Luciano, recebeu, encarou, limpou, bateu, na trave! Luciano tentou resolver sozinho, tinha o Arthur de um lado, Calleri do outro. Ele fez quase tudo certo. A bola pega na trave, vai pela linha de fundo. Tiro de meta para o Carlos Lampe. Bruno!
1: Erro no meio de campo. Arthur tem muita velocidade. Acionou bem demais o Luciano. Aí o Arreaga veio e passou o Luciano. O camisa 10 ainda dá um corte para o lado esquerdo e bate cruzado. A bola vai, encaminha, passa do goleiro. E caprichosamente, ó, beija a trave esquerda, mas sai, 1-0 São Paulo.
0: 1-0 para a equipe do São Paulo, o homem prometeu em Prats, que ia ter beijo no segundo tempo, ele tinha razão, Prats.
3: É, eu acho que é o primeiro de muitos, viu, Bitar?
0: Que coisa, hein? Bom, sendo lá no gramado, nada aqui na cabine, tá tudo certo. Chega no time do Bolívar, lado esquerdo do campo, vem o Patito Rodrigues para cima da marcação, ele dominou, encarou, trouxe por dentro, as milhas, batida pro gol, golaço!

0: Ele recebeu de fora da área, engatilhou no pé direito, acertou uma bomba no ângulo, sem chances de defesa para o Rafael. Golaço do Bolívar do Morumbi. Aos 15 minutos do segundo tempo, o drama tricolor, o Bolívar empata no Morumbi. Se a CBN agora marca para você,
1: São Paulo
0: 1,
1: Bolívar
0: também 1. Um golaço do Asprilha, e o detalhe desse golaço é seu, Bruno Faria.
2: No fim de semana, o São Paulo sofre um empate contra o Coritiba depois de perder uma grande chance. Hoje acontece de novo. Em menos de um minuto, o São Paulo acerta a trave, tem o contra-ataque, e aí o Asprilha, que domina na entrada da grande área, do lado de fora, sem marcação, levanta a cabeça e acerta um canuto no ângulo. No ângulo, sem chances para o goleiro Rafael, tá tudo igual. 1-1.
0: E nesse momento, esperando aí a questão da arbitragem para saber se o gol vai ser confirmado ou não. E o árbitro, rapaz, é a primeira vez que eu vi essa utilização agora, tá? Aquele spray ali para colocar, para barreira, né, normalmente. O árbitro colocou e o pessoal respeitou, viu? Confirmado o gol do Bolívar. Um para o São Paulo, um para o Bolívar. Gabriel Dudziak, de novo o drama tricolor, a mesma coisa, é só copiar e colar, viu, Dudziak, 1-1, tudo igual.
3: Pois é, Bitar, dessa vez nem o São Paulo recuou exatamente, não é que estava dando muito a bola para o Bolívar, mas deu espaço. Foram muitos jogadores no partido, a bola sobrou na entrada da área, e o Asprilha olhou, rolou, bateu. Golaço, mas também com muito espaço. Lá vai o São Paulo de novo.
0: Vai o São Paulo chegando mais uma vez agora com Caleri, dominou, girou, tira bem a defesa, corta no meio do caminho por ali, agora o Jesus Sagredo, sobra de bola ficando com o time do São Paulo, de novo o trama aqui no Morumbi, por enquanto vamos aos pênaltis. Arthur dominou para cima da marcação, puxado, falta nele, é falta marcada, falta perigosa para o São Paulo, Bruno.
2: E cartão amarelo para Patito.

0: Rodrigues. Puxou, segurou na frente do árbitro e depois deu um bico na bola. Falta na ponta direita. O Morumbi aquece de novo. Mas tá tudo igual. Um a um, Bita.
1: Por enquanto o placar é de 1-1, por enquanto tá tudo igual. São Paulo tem falta para fazer a cobrança lá do direito do campo. Drama de novo, o tricolor aqui no Morumbi. Mais uma vez o São Paulo, mais de 80 dias sem vencer. O São Paulo querendo voltar a vencer em frente a seu torcedor. Chance na bola parada pelo lado direito do campo, vem por ali agora Arthur. Ele, Danielzinho, atenção, quem sabe agora. Arthur bateu fechado, o cruzamento na área, desviou, a bola ficou viva, ainda batida pro gol. Defende! Davi vai no toque de cabeça do Luciano, foi pela linha de fundo. Tem pedido de pênalti ali do Luciano, Bruno.
0: É, eu confesso pra você que o lance foi rápido e eu não vi nada. O Domingos Duarte também pede para o árbitro, mas o Carlos Lampe foi muito bem pra segurar. E rapaz, revendo o lance, não sei não, hein,
1: Rafael Prates. E aí, Prates, é pênalti isso aí, Prates?
2: O Echeverria abre demais o braço, né? Faz um movimento, vai tentar cabecear, a bola pega no, quase no ombro do Echeverria. Eu fiquei com a impressão de pênalti não, viu, Bitar? Mas agora o vídeo pode chamar por esse braço muito
1: vai
2: aberto.
1: Provar. Arbitragem de vídeo chama o Kevin Ortega, o árbitro da partida, Diego Aro, peruano, chama o árbitro de campo. O Prates falou que pra ele não, e pra você, Dutra, aqui?
3: Não, pra mim não. Movimento natural, a bola passa reto, pega no braço, mas ele tava tentando cabecear. Não, pra mim não é pênalti não.
1: 20 minutos, 20 jogados desse segundo tempo aqui no Morumbi. O Morumbi estremece, o Morumbi balança, esperando a decisão do Kevin Ortega. E aí, professor, pênalti pro São Paulo! Pênalti marcado para o tricolor! Toque de mão na área, o Prates e o Dudziak entenderam que não, só que o Diego Aro, o árbitro de vídeo, indicou para o árbitro de campo, e que a bola pegou, pegou. Se teve intenção, o Prates e o Dudziak falaram que não, o árbitro entendeu que sim, Bruno Faria, pênalti para o tricolor, Bruno!
0: O Sabino cabeceia na primeira trave, o Echeverria, que já tem cartão amarelo, vai atrás para tentar cabecear a bola. Só que a bola vem no braço esquerdo dele, que está completamente aberto. Se não tem o braço, ela iria em direção ao gol. Foi isso que entendeu o Kevin Ortega. Pênalti marcado, a ver quem vem na cobrança. Caleri, Luciano, conversam. Mas vem aí o capitão, vem aí Jonathan Caleri.
1: Jonathan Caleri vem pra bola. Atenção, torcedor tricolor, 21 minutos e meio desse segundo tempo de partida. O placar por enquanto é de 1-1, tá tudo igual. Por enquanto vamos aos pênaltis. Caleri tem a grande chance, a chance de ouro. É pra concentrar e pro abraço da galera, Caleri. É chance pro time do São Paulo. Quase 22 minutos desse segundo tempo, a chance que o São Paulo precisa pra quem sabe dar mais confiança, pra quem sabe voltar a ficar à frente, pra quem sabe ficar perto da classificação. Caleri na bola, 39 anos, a experiência do Carlos Lampe no gol, vai ser autorizado por ali pelo Kevin Ortega, o Jonathan Caleri. Caleri e Lampe autorizado, partiu pra bola, vem aí Caleri!

0: aos 22 minutos do segundo tempo, para estremecer de vez o estádio tricolor. Jonathan Caleri chamando a responsa, é o camisa 9, o ídolo, o capitão do time, no ângulo 6. Chances de defesa para o goleiro Carlos Lambi, que pulou e não chegou no momento anterior à pausa para hidratação. O São Paulo volta a ficar à frente do placar aqui no Morumbi. E a CBN marca para você:
1: São Paulo,
0: São Paulo 2, Caleri
1: Bolívar
0: 1 para o Bolívar. O detalhe.

0: O gol é seu, Bruno Faria.
1: Jonathan Caleri bateu no ângulo direito do goleiro Carlos Lampe. Bateu muito bem, sem chances para o experiente goleirão boliviano. Jonathan Caleri chega a 92 gols. Agora faltam 8 para ele chegar a 100 com a camisa do São Paulo. O tricolor volta a ficar à frente no marcador. 2-1.
0: 2-1 para o São Paulo. Gabriel Dudziak. O São Paulo de novo à frente. O Caleri não tinha nada a ver com isso. Se foi pênalti ou não, ele cobrou no ângulo. Sem chances de defesa para o Carlos Lampe. Dudziak, 2-1 para o São Paulo.
2: Verdade, né? Vou reforçar, para mim não seria pênalti. O zagueiro do Bolívar faz um movimento de cabeceio, está encoberto ali pela tentativa do Sabino. A bola bate no braço dele porque ele estava fazendo um movimento para cabecear. Mas o árbitro de vídeo entendeu de outra forma e o árbitro de campo ao rever também entendeu. Caleri não é um bom cobrador de pênaltis, mas dessa vez cobrou bem. Dorival Júnior voltou a pilhar os jogadores. Fala, gente, vamos lá. Vamos ver se a gente consegue manter essa vantagem dessa vez. Domingos Duarte já voltou para o campo fazendo o mesmo gesto. A ver.
1: Vai mudar.
0: Diga.
1: São Paulo, duas mudanças. Número 19, Lucas Ramon. Número 29, Pablo Maia. Ainda não subiu a plaquinha, mas estou para te dizer que Buta e Danielzinho, os dois que têm cartões, devem sair.
0: Rafael Prates, o São Paulo de novo está na frente. 2 para o São Paulo, 1 para a equipe do Bolívar. E o Morumbi estremece. Uma linda festa do torcedor tricolor. Vamos ouvir. Cinco minutos desse segundo tempo, 2-1 São Paulo. Rafael Prates, diga aí, Prates.
3: E que bom pro São Paulo que o empate durou pouquíssimo tempo, né, Bittar? Porque no lance seguinte ao gol, golaço do Asprilha pro Bolívar, falta na área, esse braço do Echeverria, que é muito discutível, pênalti pro São Paulo. Caleri aproveitou e fez 2-1. De novo é pro São Paulo se assentar no jogo. São Paulo não era pior que o Bolívar quando sofre o gol, mas tem um golaço do Asprilha. São Paulo tem de novo a vantagem. Agora pode jogar, talvez, no espaço que o Bolívar vai ter de ceder. Bolívar com 2-1 para o São Paulo está dando adeus ao Sul-Americano. Bolívar tem condição de ficar um pouco com a bola, mas vai oferecer talvez mais campo para o São Paulo jogar. E nesse campo o São Paulo pode tentar aproveitar para fechar o jogo nos próximos minutos. Bittar.
1: Mudou.
0: Diga.
1: O Bolívar, 3 alterações. Número 99, Batalini. 10, Biliarce. E número 6, Irvin Vaca. Repito, 6, Vaca. 10, Biliarce. E número 99, Batalini. Saíram Dorni Romero, Patito Rodrigues e Saavedra. O São Paulo vai mexer daqui a pouco.
0: O que você pensa sobre essas mudanças do time do Bolívar? Gabriel Dudziak.
2: Vamos ver o posicionamento de todos os jogadores que entraram, né? Mas o Vaca é meio campista, o Biliarce é meio atacante e o Batalini é atacante. O Bolívar indo para cima do São Paulo, precisa do segundo gol.
0: 27 minutos desse segundo tempo, por enquanto o placar é de 2-1 para o time do São Paulo. O tricolor está chegando nas quartas de final da Copa Sul-Americana para enfrentar o time do Boca Juniors, duelo de gigantes do continente sul-americano. Diga, Bruno.
1: E vai mudar só uma vez, tá? O Pablo Maia não entra mais, só Lucas Ramon com a 19 no lugar do Buta, amarelado, que foi embora.
0: Time do São Paulo que vem ali na primeira do Lucas Ramon, tentou esticada pela linha de fundo, a bola bate na marcação, vai fora, tem arremesso lateral pro tricolor fazer a cobrança da marca de 27 minutos desse segundo tempo. 2 para o São Paulo, 1 para o Bolívar. Lançamento direto na área, Caleri dominou, a bola bateu, rebateu, sobrou, Luciano ajeitou, Arthur esticou linha de fundo, Caleri vem cruzamento para trás, passa por todo mundo, sobrou, Iago brigou, ganhou, chega na linha de fundo, ele ganhou do Batalini, vem pelo lado esquerdo do campo, Iago esticou, bolão, Marcos Antônio para fazer, rolou pro Luciano, a bola fica curta demais, vai pela linha de fundo, escanteio, desviada pelo Vaca, tem escanteio pro tricolor, Bruno.
1: São Paulo chega bem pelo lado esquerdo, Iago pediu apoio do torcedor, escanteio São Paulo, lado esquerdo, Marcos Antônio vem na cobrança.
0: Marcos Antônio na cobrança, atenção torcedor tricolor, quem sabe o gol agora para carimbar a classificação. Marcos Antônio tem a bola pelo lado esquerdo do campo, vem ali ganhando um tempinho a mais o meio campista do tricolor. Vem Marcos Antônio, atenção, cruzamento na área na primeira trave, Nilton desviou, a bola tá viva, ainda sobrou, Nilton bateu pro gol, passe vai pela linha de fundo, vai fora. 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
1: Ô, Bitar.
2: Diga, Bruno.
1: Tá vendo aquela lua?
2: Tô.
1: Aquela lá, ó, que brilha lá no céu, tá bonita, hein?
2: Vamos com calma aqui, senão você vai cantar, né? Lado direito do campo, veio o time do São Paulo chegando agora com o Arthur. Arthur no mano a mano, tentou encarar a marcação, fez a tabela com o Caleri. Volta para Arthur, lado direito, tabela realizada. Voltou Luciano, bico da área, ajeitou Caleri, linha de fundo, cruzou Arthur. Pra fora, perdeu! Uma chance gigante no tricolor. Chegou no Arthur, pé canhoto na bela trama. E ele mandou pra fora. Esse tipo de chance que não pode perder, Bruno.
1: Não mesmo, Bitar. Agora, que jogadaça do São Paulo, hein? Se entra, seria um golaço. Um toque de letra do Luciano. Caleri passa do lado direito, levanta a cabeça, cruza a rasteira. Na medida, o Arthur bateu tirando do goleiro, mas tirou demais. Saiu rente à trave direita. O Morumbi pega fogo. O torcedor vem junto. O campo estremece. 2-1 São Paulo. É o típico gol que não se perde, Bitar.
2: O cronômetro não para, a gente gira para você. Tem placar de jogo. 29:50, quase 30 minutos desse segundo tempo. Morumbi é o palco do jogo.
3: São Paulo.
2: São Paulo 2.
3: Bolívar.
2: Um para o Bolívar, o São Paulo vem de novo, o corredor central, agora Luciano, ele fez o breque contra a marcação, encarou, trouxe a bola para o pé direito, com o pé esquerdo, ele enfiou, passa ali agora para Arthur, Arthur dominou, esticou linha de fundo, Lucas Ramon, ganha escanteio, vem chance na bola parada para o tricolor aí, Bruno.
1: É isso, escanteio, lado direito, e aí eu confirmo para você quem vem na bola, o Arthur, vai lá, sem pressa.
2: Sem a menor pressa para fazer a cobrança ali, o Arthur. Chance na bola parada ali para o time do Bolívar fazer a Cudu. Se proteger, porque quem vem é o tricolor. O tricolor que está vencendo pelo placar de 2-1. Está chegando na fase de quartas de final. É o time do São Paulo chegando de novo. Arthur, lado direito, quem sabe o terceiro agora. Arthur, mano, fechando o área. Diz para o gol.

0: aos 30 minutos do segundo tempo. Quem sabe para carimbar a vaga tricolor para a próxima fase. Arthur para Sabino, cruzamento perfeito na cabeça do zagueiro, dele pro fundo da rede. O São Paulo amplia o placar e fica muito, mas muito perto da vaga das quartas de final. O São Paulo amplia, a CBN marca para você.
1: São Paulo
0: tricolor, Sabino.
1: Bolívar
0: 1 para o Bolívar. O detalhe do terceiro gol tricolor é seu, Bruno Faria.
2: O escanteio cobrado na primeira trave já tinha funcionado na partida de ida contra o Bolívar. Naquela ocasião, o lateral esquerdo Iago colocou na cabeça do Arboleda. Agora foi o Arthur, que chega à sua quarta assistência no ano, na cabeça do Sabino. Sabia não? Ah, ele vai bem pelo alto. É o segundo gol dele de cabeça na temporada. Na primeira trave, Sabinão. Sabinão, São Paulo 3, Bolívar 1.
0: 3-1 para o tricolor. O São Paulo a um passo, pequeno passo das quartas de final da Copa Sul-Americana. Rafael Prates, Sabino marca. Passou a régua aqui, Prates.
3: Ah, passou a régua. Vai passar a régua aí, o Rodrigo Bittar. Agora é para respirar aliviado. São Paulo conseguiu ter uma reação muito rápida depois do golaço do Asprilha, né? Vem o pênalti, o Calleri aproveita. Depois o São Paulo cria uma chance claríssima numa jogada muito bem feita. O Arthur quase faz o gol. O Arthur cobre escanteio, o Sabino sobe muito e faz 3-1. É para realmente garantir a classificação. É para esperar o Boca Juniors nas quartas de final da Sul-Americana. São Paulo 3-1 jogando melhor, dominando o Bolívar e boa vantagem no Morumbis agora.
2: Amarelo.
0: Diga.
2: Luciano, camisa número 10, cometeu a falta, mas depois deu um bico na bola e irritou o árbitro, que é lá Ronaldinho Gaúcho. Olhou para um lado, deu

0: para o outro, rapaz, e quero corrigir aqui uma mudança. Ih, mas em São Paulo?
1: São Paulo, lado esquerdo do campo, vem por ali, agora Danielzinho ameaçou, esticar, segurou, prendeu no bico da área, lado esquerdo acionado, a Iago, vem o cruzamento na área, bateu na marcação.
2: Teve pedido de pênalti, o árbitro deu sequência, diga Bruno.
0: É, tem um lateral ali com o braço aberto, não sei não, hein?
2: Marcos Antônio na raça chega ali para fazer corte. 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
2: São Paulo que vai mudar, Bruno.
0: Camisa número 11, Ferreirinha em campo, foi embora ovacionado Luciano. E o Calleri pedindo para o pessoal mesmo aplaudir. Vem agora Pablo Maia, número 29. Agora sim ele vai entrar no lugar do Arthur. Tá? O Bolívar tem arremesso lateral aqui. O árbitro pediu para esperar. Não foi nada. Não vai dar pênalti. E só para fazer uma correção, tá? O Romero, camisa número 77, ele não saiu. Quem saiu foi o Echeverria naquela mudança do pacotão do Bolívar. Foram os três jogadores então que tinham o amarelo.
2: Bolívar que chega lado esquerdo do campo, Romero chegou, tá no gramado ainda, bola aberta pelo lado esquerdo do campo, vira o Melgar pra cima da marcação, Pablo Maia chegou tirando e só na bola, Gabriel Dudziak, 35 minutos desse segundo tempo de partida, 3-1 pro São Paulo. Acho que é uma vitória que não é brilhante, incontestável e tudo mais, mas que é muito importante para dar uma confiança para esse time, né, Dudziak?
4: Sem dúvida, se o resultado continuar esse, o São Paulo vai poder ter um alívio, né, na sequência sem vitória e também na sequência sem manter resultado. Até tomou um empate, mas aí vai ter um 3-1 para falar que é seu.
2: São Paulo chega do lado direito do campo, tentativa do Lucas Ramon, ficou caído no gramado, falta nele, é falta para o tricolor. 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
2: O cronômetro não para, a gente gira para você, tempo e placar de jogo. Segundo tempo, Morumbi,
5: São Paulo,
2: São Paulo 3,
5: Bolívar
2: 1, São Paulo, vem na cobrança, Danielzinho, cruzamento na área, bola muito forte, foi pela linha de fundo, é só tiro de meta, central da bola, Leonardo Dai.
6: A seleção de Senegal anunciou hoje o seu novo técnico para o ciclo 2030, Patrick Vieira, que nasceu em Senegal, mas foi jogador, campeão mundial, inclusive pela seleção da França, vai treinar Senegal a partir de agora.
2: Rodrigo Vitar. Vamos juntos aqui no Futebol Globo CBN, 36 minutos e meio desse segundo tempo, o placar é de 3 para o São Paulo, 1 para o time do Bolívar. Grande resultado do tricolor, resultado importante para levar o São Paulo até a próxima fase da competição, quartas de final. Por enquanto, São Paulo e Boca Juniors, quartas de final muito pesadas da Copa Sul-Americana. São Paulo chegando, Pablo Maia, lado esquerdo do campo, Calleri no bico da área, pediu, recebeu, voltou, bem aberto, Ferreirinha. Ele trabalha a jogada por dentro ali com Pablo Maia. Pablo Maia tenta em cada marcação, joga em cima do marcador, é arremesso para quem? Para o São Paulo. Pegou por último no Batalini, Bruno.
0: É, mas olha, o assistente número 2 ficou na dúvida. Quem marcou foi o Kevin Ortega. São Paulo segue no ataque, lado esquerdo, Iago cobra. 3-1, São Paulo.
2: 3-1 para a equipe do São Paulo, o tricolor que está chegando na próxima fase da competição. Diga, Bruno.
0: Daqui a pouco, as duas últimas mudanças no São Paulo. Vem aí o camisa número 17, André Silva. Vem aí o 27, Vitor Sá.
2: 37 minutos e meio desse segundo tempo, placar de 3-1 para a equipe do São Paulo. Bolívar tem pressa para fazer a cobrança, a bola aqui seria trabalhada com Batalina, mas estava rolando ainda, então o árbitro pediu para voltar, nova cobrança aqui realizada. 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
2: Joga pelo corredor central, por ali o time do Bolívar com Erwin Vaca, bola aberta para Biliarce pelo lado direito do campo, erga por ali o Iago, Biliarce deu tapa à frente agora pro Batalini, por dentro Biliarce, bem na cobertura, Danielzinho chegou para fazer o corte, vem o Calleri, passou do primeiro, tentou limpar o segundo, tira bem a defesa do time boliviano, Calleri errou no domínio, o Chico pegou no braço dele, o árbitro deu sequência, Batalini, lado direito do gramado, vem o lançamento para a entrada da área, Domingos Duarte meio esquisito, Rafael! Ele que...

0: ficar ligado ali o goleiro tricolor e fazer a defesa. Domingos Duarte tirou mal ali, hein, Bruno?
1: É, e depois pediu desculpas, porque ele rebateu para trás. Ficou com o Rafael, daqui a pouco André Silva e Vitor Sá, 17-27, 3-1 São Paulo.
0: 3-1 São Paulo com direito a Ola Tricolor. E gentilmente até alguns jogadores, alguns torcedores do Bolívar participaram da Ola. Acho que é a primeira vez que eu vejo, viu? Time do São Paulo chegando. É. Lado direito do gramado por ali. Agora Marcos Antônio para cima da marcação. Chegou na linha de fundo. Lucas Ramon. Cruzamento na área das mãos do goleiro Carlos Lampe. Tava ali para fazer a defesa. Mais uma dele, Bruno.
1: Com campo, São Paulo tem mostrado encontrar os companheiros. Habilidade pelos lados do campo. Agora o cruzamento foi direto nas mãos de Carlos Lampe. E nada dos jogadores que estão ali na beira do gramado entrar, porque a bola não saiu, Bitar.
0: Não saiu ainda, já mudanças no time do São Paulo. O que o Dorival pretende com essas mudanças nessa reta final, Gabriel Dodziak? Mais a questão de ganhar tempo, dar oportunidades. O que você acha, isso, Dodziak?
2: Não, é por aí, né? Fôlego, descanso, também um prestígio. O Bruno disse aí no sábado que o André Silva não gostou de ficar fora dos relacionados.
1: Sim.
2: Pois é. Então, assim, aí vai entrar no jogo. Eu acho que se não gostou, nem devia mais ser utilizado, né? Mas, enfim, o Dorival é que sabe.
0: Biliarse, lado direito do campo, o time do Bolívar tá chegando, a bola muito esticada, foi pela linha de lado, sai em arremesso lateral. Aproveitando para mandar um abraço para você, ouvinte do Futebol Globo CBN, Rosana Guzmão, Allan Kardec Machado, participando conosco aqui no nosso youtube.com/CBN, Elias Dias da Silva, também tá ligado conosco, dando uma cornetada aqui no Luciano, Fabrício Rodrigues, Suki, Cícero Peixoto, toda essa galera tá ligada com a gente, a CBN tá ligada em você.
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0: São Paulo muda, Bruno.
1: As duas últimas, André Silva e Vitor Sá em campo, saem Caleri e Marcos Antônio, os dois aplaudidos pelo torcedor.
0: Gostou das mudanças, Prates?
4: Gostei, em relação a descansar Marcos Antônio e Caleri para domingo contra a Chapecoense pelo Brasileiro. Aí outro campeonato, uma outra conversa. O Caleri foi importante porque ele converteu o pênalti quando o São Paulo tinha uma dificuldade depois do empate do Bolívar. E torçar, o Dorival Júnior está dando algumas chances para ele jogar. Vai de um lado, vai do outro. Vai que de vez em quando possa encontrar alguma coisa sem querer, né, Rodrigo Bittar?
0: É, porque aparentemente querendo tá difícil, né? Lato direito do campo de defesa, o time do Bolívar sai jogando agora com o Lampe. Lampe pelo lado esquerdo tem o Arriaga. Arriaga prefere fazer o toque atrás, volta ali para Lampe. Lampe abre a jogada de novo ali com o José Sagredo. Tenta fazer o break para cima da marcação, inverte o jogo da esquerda para a direita. Diga, Bruno!
1: Sabe quem deu assistência para o Pablo Maia fazer gol no último sábado?
0: Quem?
1: Vitor Sá.
0: Peraí.
1: Não. É informação.
0: Assistência, assistência não foi.
1: Mas é um passe que depois saiu o gol.
0: Tá bom. 41 e meio desse segundo tempo, placar de 3-1 para o time do São Paulo. Vai dando tricolor na fase de quartas de final contra o Boca Juniors. Primeiro jogo será na Argentina, segundo jogo na casa tricolor. Vem por ali agora a Ferreirinha, tenta a bola esticada pelo lado esquerdo do campo. Chega no André Silva, tomou um transapé, falta. Falta marcada cometida pelo Vaca, não. O árbitro mandou seguir, pediu para seguir normalmente. Vem por ali agora a equipe do Bolívar, lado direito do campo para Batalini, lançamento na área, dominou, girou bonito, batida pro gol, defendeu Rafael. O chute cruzado no Asprilha, tá inspirado no jogo, já acertou, mano, o ângulo. Rafael dessa vez pegou, a arbitragem parou e marcou impedimento, Bruno.
1: E aí ajudou o goleiro Rafael, mas o Rafael pegou a bola, o problema é que ele espalmou pro meio da área, e o Domingos Duarte veio ali e ajudou. Aproveito para informar mudanças. Número 9 e número 11 no Bolívar. Número 9, Cauterúcio, e número 11, Bruno Miranda. Bruno Miranda. Primeiro jogador que sai, agora sim, o número 77, o Romero. O outro jogador que saiu é o Robson Matheus. O Bolívar não pode mexer mais e aproveito para público e renda. Público, 42.087 torcedores. 42.087 torcedores. Renda, R$ 1.691.963.
0: 43 minutos desse segundo tempo, 3 para o São Paulo, 1 para o time do Bolívar. O São Paulo vai se classificando para as quartas de final. Foi sofrido, mas vai dando o clube da fé. Vai dando o tricolor. Lado esquerdo do

0: Gramado, São Paulo se protege mais uma vez porque vem ali o Bolívar, a bola esticada na frente, bateu e que bateu, sobrou, lado esquerdo do campo, Vini Arce, prefere fazer o toque atrás, a bola volta na linha central ali com Vaca, Vaca estica pro Cauterucci, tira bem a defesa, sobra de bola com André Silva, ficou caído no gramado, o árbitro deu sequência, a bola pro Tricolor ali com Vitor Sá perde a posse da bola mais uma vez, aproveitando para mandar um abraço para você, ouvinte do Futebol Globo CBN, Isa Faria Lourenço ligada com a gente, Pedro Santana participando conosco aqui no nosso youtube.com/CBN, Lucas Garcia, Pedro Salles, Bruna Nildes, toda essa galera tá ligada com a gente, assim como o DJ GG de Cascavel no Paraná, tá ligado conosco, a CBN tá ligada em você. Quase 45 desse segundo tempo, 3-1 pro time do São Paulo, grande vitória do Tricolor, vai chegando nas quartas de final da Sul-Americana, mais uma vez, de peito Ferreirinha põe a bola pelo lado esquerdo do campo, deixa ali agora pro Iago, Iago tem o campo ofensivo todo para correr, abertura realizada dele para Ferreirinha, Sassaricou para cima na marcação do Jesus, Jesus Sagredo ficou na cobertura, ele volta mais uma vez ali pelo lado esquerdo do campo, ali com Pablo Maia para Danielzinho, furou, não dominou legal, a bola foi pela linha de lado, tem arremesso lateral. Bruno, sequência de jogos aí do time do São Paulo, diga aí, Bruno.
1: No próximo fim de semana tem a Chapecoense pelo Campeonato Brasileiro em Chapecó, domingo às 6:30 da noite. Depois, uma semana sem jogar porque o São Paulo não está classificado na Copa do Brasil. Depois volta para a disputa do Campeonato Brasileiro. Mais 5 de acréscimo, Bittar.
0: Mais 5 minutos nesse segundo tempo, vamos até 50, já temos 45 e 20, são os instantes finais aqui de jogo no Morumbi, vai dando o Tricolor por enquanto, Bruno Miranda chega na linha de fundo, vem o time do Bolívar, já olhou pra área, segurou, prendeu, não fez o cruzamento, ele prefere voltar a jogada lado direito do campo, vem o Jesus Sagredo, Sagredo jogando por dentro, a bola que chega no Biliarce, Biliarce volta na linha central dele pra Arreaga, Arreaga pra Erwin Vaca, Vaca vem pelo lado direito, vem o time do Bolívar, ele checou Biliarce de longe, cruzou na área, a bola desviada no Cauterucci, tá vivo ainda, tira bem Domingos Duarte, despacha a bola pra frente, tira a defesa Tricolor, Newton ganha pro Tricolor, bola esticada na frente, muito esticada, aí ficou fácil por ali, muito mais fácil pra defesa do Bolívar que sai jogando. Pratis, resultado justo, reta final, restando 4 pra terminar, Pratis.
2: É sim, quem jogou melhor tá se classificando pras quartas de final, Vitar. São Paulo teve em algum momento, obviamente, naquele golaço do Asprilha, um susto no jogo em relação à classificação, consegue rapidamente, de novo a vantagem no placar, dali em diante Bolívar praticamente não teve mais chance nenhuma, Bolívar chega ou tenta chegar e não consegue chutar o gol do Rafael, o São Paulo abriu depois de 2-1, fez o terceiro gol jogando melhor que o Bolívar, quem jogou melhor hoje no Morumbi, no caso do São Paulo, avançou para a próxima fase da Copa Sul-Americana, Bittar.
0: 46 minutos e meio, 46 e meio desse segundo tempo de partida aqui no Morumbi. O placar é de 3-1 para o São Paulo. Torcedor tricolor já começa a provocar o torcedor boliviano, hein, Bruno?
1: É isso, gritando eliminado.
0: Lado esquerdo do gramado, vem por ali o time do Bolívar tentando escapar da marcação. Falta, falta marcada, vem por ali, chance na bola parada, é chance pro time do Bolívar fazer a cobrança, para quem sabe ficar vivo no jogo ainda, Bruno.
1: Vai tentar, tem jogo ainda? Tem jogo. Precisa de pelo menos 2 gols para levar a decisão para os pênaltis. Asprilha sofreu a falta. É na ponta esquerda, tá todo mundo na área do Rafael.
0: Vem por ali para fazer a cobrança o Melgar. Atenção, se segure aí, torcedor tricolor. Melgar lançou na área. Na primeira trave, chega para fazer o corte por ali. Agora o Danielzinho. A bola volta para Melgar, dele para Erwin Vaca. 47 minutos e meio. Restando mais 2 minutinhos e meio para terminar o jogo. Bola aberta pelo lado direito do campo. Chega por ali agora no zagueiro Arriaga. Arriaga que abre. Lado direito tem o Batalini. Batalini lançou na área. Dominou. Bola viva ainda. Cauterucci escapou. Limpou. Bruno Miranda chegou. Cruzamento. Não sai. A defesa tira, sabe não, sente, manca um pouquinho, manda pela linha de fundo, escanteio pro time do Bolívar, Bruno.
1: Você sabe que o Bolívar tem apenas 2 vitórias como visitante contra brasileiros em torneios da Comebol, hoje não vai conseguir, tem mais uma derrota, escanteio, vem você.
0: Biliar se levantou na área, o desvio de cabeça, bola viva ainda, bola muito forte, vai pela linha de fundo, era tudo que o Rafael queria, só tiro de meta, mas tem jogador caído ali, Bruno.
1: Na meia lua da grande área, o Danielzinho também estava caído, mas já se levantou, o árbitro marcou o tiro de meta, o Rafael nem tem pressa, aí preocupa mais, né? Os jogadores do São Paulo, jogadores agora do Bolívar também pede um atendimento rápido para um jogador que está na meia lua da grande área. Me parece um choque de cabeça, Bittar.

0: Perfeito, sentindo mais ali o jogador do time boliviano. 48,5. São os instantes finais de jogo. São Paulo está classificado para as quartas de final da Copa Sul-Americana. São Paulo e Boca Juniors. Tá de bom tamanho para você, Gabriel Dudziak?
1: Tá de bom tamanho, sim, Vitar. E sobre a atuação, né, do São Paulo, me permita só colocar que até o pênalti ali meio estranho, tava estranha também a situação do São Paulo. Mas a partir do gol ficou muito mais simples, porque também dá uma relaxada no time que tinha a pressão de buscar o segundo gol.
2: Vitar.
0: Diga.
2: Arreaga, foi um toque de cabeça junto com o Domingos Duarte. Recuperado o Arreaga, já está em pé, mas vai deixar o gramado a pedido do árbitro. Tem que ficar um minuto fora, falta um minuto para terminar.
0: Mas que bom que ele está bem, que não foi nada de mais grave com o zagueiro da equipe boliviana. Vai terminar o jogo aqui no Morumbi. Temos 49 minutos e meio. São os instantes finais. A última oportunidade, talvez, para o time do São Paulo colocar a bola para frente, tirar qualquer tipo de chance de reverter o resultado, né? O time boliviano, porque o São Paulo está muito perto de uma vaga nas quartas de final. Rafael vai quebrar essa bola pra frente, não tem pressa ali pra fazer a cobrança do tiro de meta, o goleiro tricolor. Rafael fez o lançamento na direção ali do Pablo Maia, brigando contra a marcação. Meu cara acaba tirando, sobra de bola com o Iago, ele protege, Sabino dá um balão pra frente, vai brigar o Vitor Sá, Ervin Vaca tava na cobertura e tira. Lucas Ramon ganhou, esticou, veio bem na cobertura por ali, agora o José Sagredo chegou tirando pro time boliviano. Vem André Silva, fez o pivô, a bola sobrou o Danielzinho, boa bola, Ferreirinha lado esquerdo, dominou, quem sabe o quarto limpou, bonito, batida pro gol, passe, vai pela linha de fundo. Talvez a última chance tricolor de transformar a vitória em goleada, Bruno.
2: Tentou o Ferreirinha, né? Ele faz a jogada que ele gosta muito, é do um contra um. Foi pra cima do Jesus Sagredo, trouxe pro lado direito e bateu, mas bateu longe do gol. Tiro de meta, vai terminar no Morumbi, 3-1 São Paulo.
0: Vai terminar no Morumbi, o São Paulo está se classificando para as quartas de final. Time do Bolívar tenta ligação direta, tem falta. Falta marcada, falta em cima do Calterúcio. É bola pro time do Bolívar, Bruno.
2: Falta cometida pelo Domingos Duarte, que deu um passo à frente, foi lá quase no campo ofensivo e cometeu a falta. Deve ser o último lance do jogo, só lembrando que o Arriaga já retornou ao gramado.
0: Arreaga, ele que limpa agora a marcação, tentativa de lançamento direto na área, bola boa, Asprilha ajeitou, Bruno Miranda dominou, limpou, bonito, Domingos Duarte chegou na hora certa, ela pega no Bruno, vai fora, vai terminar o jogo, talvez é colocar pra frente e terminar, a ver se o árbitro vai deixar fazer a cobrança. O São Paulo está classificado, vai terminar no momento em que o árbitro apita pela última vez, terminou. São Paulo 3, Caleri, Luciano no primeiro tempo ainda, Caleri de pênalti no segundo tempo e Sabino.
3: Bolívar
0: 1, gol marcado, golaço marcado pelo Asprilha, 4-2 para o São Paulo no agregado, 3-1 nesse jogo de terça-feira aqui no estádio do Morumbi. 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

0: Terminou o jogo aqui no Morumbis, 3 para o São Paulo, 1 para a equipe do Bolívar. Um resultado importante, Rafael Prats, porque o São Paulo, depois de muito, mas muito tempo, 84 dias, se reencontra com as vitórias. É um resultado que, se vier com a vitória colada aí com a Chapecoense no fim de semana, podem juntos mudar essa fase do São Paulo e dar mais confiança para o São Paulo e para o Dorival também, Prates?
1: Podem sim, Bitar. Num ambiente que fala muito sobre emocional, confiança ou desconfiança no caso, acreditar ou não acreditar no caso, ganhar, obviamente, tem um

0: tipo de salto que você dá em relação a isso, que é considerável. Quer manchete pro jogo, Bitar?
1: Por favor, Pratis.
0: Quando assustou, o São Paulo marcou. Aí respirou e merecidamente classificou. Rafael
1: Pratis. Sua manchete, Gabriel Dudziak, da classificação tricolor.
2: Um jogo que ficou complicado e uma vitória que enfim veio.
1: Foram 84 dias de espera aí do torcedor tricolor. E a gente vai fazer o seguinte agora, ó. São 9 horas, 11 horas e 29 minutos, 11:29. Para quem quiser curtir o nosso pós-jogo, você curte conosco nas plataformas digitais da CBN. E daqui a um minutinho vem aí Voz do Brasil. E na sequência a nossa programação aqui na Rádio CBN. Vem aí em um minutinho, Leonardo Dai, nas plataformas digitais da CBN com o nosso pós-jogo lá do Rafael Prats, do Gabriel Dudziak e do Bruno Faria, aqui no Futebol Globo CBN. 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

0: Está no ar a Voz do Brasil. As notícias do governo federal que movimentaram o país no dia de hoje.
1: Olá, boa noite.
0: Boa noite para você que nos acompanha em todo o país.
1: Terça-feira, 18 de agosto de 2026.
0: Vamos aos destaques do dia.
1: Atualização da lei seca.
0: Nova regulamentação prevê o uso de equipamentos para identificar outras substâncias além do álcool.
1: Após acidente, em caso de morte, será obrigatória a realização de exame para detectar álcool ou drogas ilícitas.
0: Atendimento à mulher.
1: Busca de informações sobre direitos e proteção lideram chamadas ao Ligue 180. Graziela Mendonça.
2: A violência psicológica respondeu por 35% das mais de 98 mil denúncias recebidas pelo canal nesta primeira metade do ano.
0: Anvisa aprova duas novas canetas para tratamento de diabetes.
1: Os dispositivos possuem como princípio ativo a semaglutida, obtida por via sintética.
0: Em entrevista, a diretora da agência Daniela Marreco, destaca a importância da aprovação desses medicamentos.
3: Consideramos, sim, bastante perigoso e, em termos de segurança, para o paciente utilizar produtos que não estão regularizados pode, sim, trazer um risco à saúde das pessoas.
1: Hoje, na apresentação da Voz do Brasil, Luciana Vasconcelos e Luciano Seixas.
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1: O Conselho Nacional de Trânsito atualizou procedimentos de fiscalização da Lei Seca, que estabelece regras para coibir a condução de veículos sob influência de álcool.
0: As novas medidas entram em vigor após publicação no Diário Oficial da União.
1: E quem tem todos os detalhes das atualizações é a repórter Luana Karen, que conversa com a gente ao vivo. Boa noite, Luana.
4: Boa noite, Luciano e Luciana. Boa noite aos ouvintes da Voz do Brasil. O novo regulamento passa a prever três formas principais de verificação durante fiscalizações: teste com bafômetro, teste em equipamento específico que indica outras substâncias psicoativas, como drogas ilícitas, e constatação de sinais de alteração psicomotora do motorista por agentes de trânsito. Continuam sendo admitidas imagens, vídeos e outros meios de prova aceitos legalmente. A partir da resolução, fica instituída uma fase de triagem nas operações. Nesta etapa, poderá ser utilizado o pré-teste ou teste passivo de alcoolemia. O resultado dessa primeira fase não poderá isoladamente gerar autuação ou caracterizar a

0: condução sob influência de álcool. Nesses casos, será necessária a continuidade das avaliações previstas na norma, como o uso do bafômetro.
1: E Luana, a nova regra detalha mecanismos para situações que possam interferir no resultado do bafômetro?
0: Detalhe sim, Luciana. Em situações envolvendo produtos que podem deixar temporariamente resíduos de álcool na boca, como consumo de bombom de licor, pão de forma ou enxaguante bucal, a norma estabelece que deverá ser feito um novo teste. Isso pode ocorrer também quando algum fator técnico ou operacional comprometer o resultado válido.
2: Luana, a nova resolução também prevê o uso de equipamentos adicionais para verificar o uso de substâncias psicoativas, como drogas ilícitas?
0: Prevê sim, Luciana. A norma permite o uso de equipamentos para identificar a presença de outras substâncias além do álcool, capazes de alterar e comprometer a capacidade de dirigir, como drogas ilícitas e substâncias que determinem dependência. De acordo com a norma, o auto de infração deverá conter o tipo de substância detectada pelo equipamento. Para serem usados na fiscalização, os equipamentos deverão ser certificados pelo INMETRO. O texto regulamenta a possibilidade de testes toxicológicos e outros meios técnicos ou científicos para constatar a influência de substâncias psicoativas.
1: E Luana, naquele caso que o condutor se nega a fazer os testes quando solicitado, ainda continua valendo?
0: Continua sim, Luciana. Neste caso, o motorista continuará sujeito à multa e suspensão do direito de dirigir por 12 meses. Mas o Manual Brasileiro de Fiscalização de Trânsito foi atualizado para detalhar e padronizar a atuação em casos de recusa ao teste. Para o condutor que não realizar o procedimento, a norma estabelece como cada situação deve ser registrada e determina que em uma mesma abordagem não sejam lavrados simultaneamente autos de infração por dirigir sob influência de álcool ou outras substâncias psicoativas e por se recusar ao exame. Nos casos de acidentes que resultem em óbito, o motorista será obrigado a fazer exame para detectar álcool ou outras substâncias psicoativas.
2: Luana, foram criadas novas penalidades ou infrações com a medida?
0: Foram não, Luciano. A atualização da Lei Seca não altera ou cria novas penalidades, apenas regulamenta os critérios de fiscalização e de comprovação de infração. A norma atualiza procedimentos vigentes desde 2013 e também estabelece o modo de identificação de outras substâncias psicoativas. As novas regras entram em vigor após a publicação da norma no Diário Oficial da União. Os equipamentos para exames toxicológicos poderão ser usados imediatamente após a publicação, a depender apenas da disponibilidade e da existência de equipamentos certificados conforme os requisitos estabelecidos pela resolução. Luciana e Luciano, volto com vocês.
1: Muito obrigada, Luana Karen, pelas informações ao vivo aqui na Voz do Brasil.
2: Mais de 1 milhão de ligações já foram recebidas este ano pelo Ligue 180.
1: A central de atendimento à mulher é gratuita e recebe denúncias, pedidos de informações e dá orientações relacionadas à proteção da mulher.
3: O Ligue 180 recebeu 1.035.647 ligações de janeiro até julho deste ano, o equivalente a 4.884 chamadas por dia. A central de atendimento à mulher é gratuita e serve não apenas para denúncias, mas também para pedidos de informação e orientações sobre os serviços da rede. O estado de São Paulo liderou os atendimentos no primeiro semestre, com mais de 106 mil ligações recebidas. Em seguida, vem Rio de Janeiro, Minas Gerais, Bahia e Rio Grande do Sul. Estela Bezerra, secretária nacional de enfrentamento à violência contra mulheres, aponta qual tem sido o papel deste canal.
4: O canal 180, ele tem uma importância de demonstrar à população o como a consciência, a conscientização sobre violência contra as mulheres tem ampliado. Antes você só considerava violência contra as mulheres, feminicídio e agressão física. Hoje você tem denúncias de violência psicológica, que é a primeira no ranking das denúncias. A gente tem denúncias de violências digitais, que é uma violência nova, contemporânea, né, que não se percebia dessa maneira.
3: A violência psicológica respondeu por 35% das mais de

98 mil denúncias recebidas pelo canal nesta primeira metade do ano. Em seguida, vem a violência doméstica, com mais de 24 mil ligações. Também foram registrados casos de violência moral e patrimonial. Se você é mulher e está sofrendo algum tipo de violência ou conhece alguém nesta situação, ligue 180 ou envie uma mensagem pelo WhatsApp 61 96100180. O serviço funciona 24 horas

0: Língua Brasileira de Sinais. Reportagem Graziela Mendonça.
1: Estão abertas as inscrições para uma capacitação online em inteligência artificial voltada para mulheres à frente de pequenos negócios.
2: A iniciativa oferece 5.000 vagas, sendo metade delas para mulheres negras.
1: As atividades começam em 1º de setembro e vão tratar do uso da inteligência artificial em áreas como gestão, planejamento, marketing, vendas, atendimento ao cliente, análise de dados, produtividade e inovação.
2: Ao final do curso, 50 negócios poderão ser selecionados para receber um investimento inicial destinado à implementação dos projetos desenvolvidos durante a formação.
1: As interessadas podem se inscrever até o dia 20 de outubro no portal do Ministério do Empreendedorismo, da Microempresa e da Empresa de Pequeno Porte.
2: E professores da educação básica de todo o país podem realizar cursos sobre inteligência artificial, IA, de graça.
1: A formação continuada está disponível no ambiente virtual de aprendizagem do Ministério da Educação, AVAMEC.
3: Os cursos tratam desde os conceitos básicos de IA até a aplicação das ferramentas em atividades de sala de aula. Cada participante pode organizar o próprio ritmo de estudos e há formações voltadas para o ensino fundamental e para o ensino médio. Entre os assuntos abordados estão uso pedagógico da IA, criação de recursos digitais, planejamento de atividades e o uso responsável das ferramentas. Os conteúdos também tratam de temas como autoria, pensamento crítico, proteção de dados, segurança digital e avaliação das informações produzidas por ferramentas de inteligência artificial generativa. Os cursos variam entre 20 a 180 horas de duração. Para se inscrever, basta acessar o AVAMEC, fazer login ou criar uma conta na plataforma. O endereço é avamec.mec.gov.br. Priscila Machado, para a Voz do Brasil.
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5: Olá, meu nome é Ana Júlia Toches e a minha pergunta é: eu devo começar pelas questões fáceis ou difíceis do Enem?
2: Quem responde é o professor de matemática Marcelo Almeida, que aproveita para dar mais dicas para se sair bem na prova.
6: Olá pessoal, estou aqui para trazer para vocês uma dica muito importante. Você que está se preparando para as provas do Enem que estão aí chegando e precisa aumentar sua nota em matemática. Muitas vezes o estudante se apega nas questões difíceis e acaba perdendo muito tempo em resolução dessas questões. 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Acertem questões fáceis, acertem. Não erre uma questão fácil. E em matemática, onde a gente vê essas questões? Estatística básica, média, moda, mediana, gráfico, interpretação gráfica. São questões que muita gente, por achar que é fácil, acaba deixando de estudar. Então, dica: pegue as provas anteriores e faça todas essas questões. Tenho certeza que vai dar bom demais.
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1: Duas novas canetas emagrecedoras à base de semaglutida foram aprovadas pela Agência Nacional de Vigilância Sanitária, Anvisa.
2: Uma das canetas é genérica, produzida por farmacêutica brasileira.
1: A semaglutida é um medicamento que age de maneira similar ao hormônio GLP-1 e com isso reduz apetite, diminui as taxas de açúcar no sangue e tem sido amplamente utilizado para o controle da obesidade.
2: Com a queda da patente do primeiro medicamento comercial à base de semaglutida, a agência tem analisado e liberado pedidos de laboratórios para produzir medicamentos similares e genéricos.
1: Em conversa com a Voz do Brasil, a diretora da Anvisa, Daniela Marreco, explica como é o processo de análise para esses pedidos e os riscos do uso de canetas falsificadas. Acompanhe.
7: Diretora Daniela Marreco, da Agência Nacional de Vigilância Sanitária, é um prazer ter a senhora conosco aqui na Voz do Brasil. Bom, vamos começar então explicando para o nosso ouvinte como é que funcionam

0: esses processos de registro? Quanto tempo, em média, eles duram?
1: Os processos de registro de medicamentos realizados pela Anvisa, eles têm como base avaliar aspectos essenciais do medicamento, que é a qualidade, a segurança e a eficácia daquele medicamento. A gente também verifica, no âmbito dessa análise, as boas práticas de fabricação, ou seja, se a empresa fabricante daquele medicamento cumpre as boas práticas durante o processo produtivo. Esse prazo de avaliação, ele depende não só do tempo que a Anvisa leva para avaliar toda essa documentação que é apresentada pela empresa, mas também do prazo que as empresas precisam para cumprir eventuais questionamentos que sejam feitos pela agência.
2: A Anvisa baseia toda a sua avaliação em documentos apresentados pelos laboratórios interessados no registro, né? Ela pode pedir algum tipo de complementação nas pesquisas, por exemplo, para atender aos quesitos de eficácia ou de segurança?
1: Com certeza, isso acontece na maior parte dos casos após a avaliação da documentação que é inicialmente apresentada pela empresa. Caso fique qualquer dúvida ou qualquer necessidade de complementação dos dados que foram apresentados, a Anvisa faz solicitações adicionais para o laboratório fabricante para que ele complemente a documentação de qualidade ou a documentação de segurança e eficácia daquele medicamento, para que a gente possa, ao final do processo, ter certeza em relação ao cumprimento de todos os critérios necessários para dar segurança à população ao uso daquele medicamento que foi aprovado pela agência.
0: Agora, no caso de princípios ativos como o da semaglutida, já tinha um medicamento prévio com registro e a patente dele caiu. Isso torna mais fácil conseguir o registro das novas medicações em relação, por exemplo, a medicamentos que ainda não tem nenhum no mercado?
1: Sim, sim, são processos de avaliação diferentes. Quando o medicamento é novo, é inédito no país, a empresa precisa, além da documentação de qualidade, ela precisa comprovar também a segurança e a eficácia daquele medicamento por meio de estudos clínicos. Então, é um dossiê com dados adicionais que envolvem a realização dessas etapas de estudo clínico. No caso dos medicamentos que são cópias ou que são similares a um outro medicamento registrado, nós vamos comparar esses novos medicamentos ao medicamento de referência, esse medicamento anterior que já tinha registro na Anvisa. Então, eles vão poder apresentar provas comparativas, é uma caracterização bastante extensa em termos físico-químicos, mas de forma comparativa ao medicamento que já comprovou esses aspectos de qualidade, segurança e eficácia. Então, sim, nós podemos dizer que é um processo um pouco mais fácil para essa comprovação dos critérios técnicos necessários para o registro.
2: Diretora, já existem muitos vídeos na internet circulando, falando sobre novos princípios ativos que seriam ainda mais eficazes que a semaglutida e a tirzepatida, que são os dois mais utilizados atualmente, né? Seria o caso da retatrutida, que provocaria uma perda de peso mais rápida e ainda maior. Esse princípio não está aprovado ainda no Brasil, né?
1: Isso, perfeito. A retatrutida ainda não tem um pedido de registro aqui na Anvisa, é um medicamento que se encontra ainda em etapa de estudo clínico, então nós não podemos afirmar nem qualidade, nem segurança, nem eficácia em relação a esse produto. A gente precisa aguardar que ele complete o seu desenvolvimento clínico, que ele seja submetido para análise da Anvisa, para aí sim a gente ter qualquer conclusão em relação aos efeitos desse produto.
0: Agora, diretora, junto com o sucesso das canetas, veio também, claro, como sempre, as falsificações, a entrada no país de versões de marcas que não passaram pelo processo de registro na Anvisa. Quais são os controles que a Anvisa faz e quais os riscos de o consumidor usar esses medicamentos que não tenham passado por esses controles?
1: A Anvisa tem intensificado muito durante esse ano de 2026 a fiscalização em relação a esses produtos, que são produtos irregulares, produtos que, como você colocou, não passaram pela avaliação da agência, com o objetivo de proteger a saúde da população para que não utilize esses produtos. Em relação aos riscos, como são produtos que não passaram pela avaliação da Anvisa, a gente não consegue saber quais são as substâncias, qual é a composição daquele produto, quais são os critérios de eficácia, ou seja, aquele produto vai realmente funcionar quando foi utilizado pelo paciente, qual é a população que poderia utilizar aquele produto e, principalmente, quais são os riscos para as pessoas que utilizarem esses produtos que não tiveram uma avaliação pela Anvisa. Então, consideramos, sim, bastante perigoso e, em termos de segurança, para o paciente utilizar

0: produtos que não estão regularizados pode sim trazer um risco à saúde das pessoas.
1: Se a pessoa quiser conferir se uma determinada marca, algum medicamento está aprovado pela Anvisa, como é que ela deve proceder? É possível fazer a consulta no site da agência, por exemplo?
0: Sim, é possível. No site da Anvisa existe um mecanismo de busca, consulta de produtos regularizados. Esse site de consulta, ele é dividido de acordo com todas as categorias de produtos que a agência regula. Se a pessoa buscar na parte de medicamentos, ela pode digitar ali o nome comercial do medicamento, ela pode digitar a substância ativa. Existem vários critérios de busca que o cidadão pode utilizar para conseguir conferir se aquele medicamento está de fato registrado e regularizado no Brasil. Além disso, o medicamento também, quando o paciente adquire aquele produto, ele vai ter um número de registro identificado na caixinha do medicamento, número de registro na Anvisa, e por meio desse número, a pessoa também consegue no nosso site localizar se o produto é ou não um produto regular perante a agência.
2: Muito bem, nós conversamos com Daniela Marreco, diretora da Agência Nacional de Vigilância Sanitária, Anvisa. Muito obrigada, diretora, pela sua entrevista aqui à Voz do Brasil.
0: Eu que agradeço.
3: A aproximação entre o Brasil e os países do Sudeste Asiático está no centro da agenda do secretário-geral da ASEAN, Cao Kim Hong, em Brasília.
1: Em reunião com o ministro das Relações Exteriores, Mauro Vieira, foram discutidas formas de ampliar o comércio, os investimentos e a cooperação em áreas como transformação digital, segurança alimentar e sustentabilidade.
4: Comércio, investimentos, transformação digital, segurança alimentar e sustentabilidade estiveram entre os temas tratados durante a visita do secretário-geral da Associação de Nações do Sudeste Asiático, Cao Kim Hong, a Brasília. Hong foi recebido nesta terça-feira no Palácio do Itamaraty pelo ministro das Relações Exteriores, Mauro Vieira. Segundo o chanceler brasileiro, o encontro tem como objetivo aprofundar a relação política e econômica do Brasil com os países do Sudeste Asiático e ampliar a cooperação com a ASEAN e seus Estados-membros.
5: O comércio Brasil-ASEAN tem crescido a uma média de 13% a cada ano desde 2020. Nesse ritmo, o intercâmbio comercial deverá ultrapassar aquele com parceiros tradicionais do Brasil, como os Estados Unidos ou a União Europeia, num futuro próximo. O Brasil já exporta mais para a Indonésia, para o Vietnã e para a Malásia e Tailândia do que para a França.
4: Fazem parte da ASEAN 11 países: Brunei, Camboja, Indonésia, Laos, Malásia, Mianmar, Filipinas, Singapura, Tailândia, Timor-Leste e Vietnã. Em 2025, o comércio entre o Brasil e países do grupo somou mais de 38 bilhões de dólares. O bloco foi o quinto maior parceiro comercial do Brasil, atrás de China, União Europeia, Estados Unidos e Mercosul. Mauro Vieira destacou ainda que a visita faz parte da estratégia brasileira de diversificação das parcerias externas e de fortalecimento da presença brasileira em diferentes regiões do mundo.
5: O aprofundamento da relação com a ASEAN está em plena sintonia com as prioridades da política externa brasileira. A diversificação das parcerias econômicas, o estreitamento dos vínculos com regiões que são destino importante de nossas exportações, a coordenação em temas multilaterais e o fortalecimento da cooperação Sul-Sul.
4: Esta é a primeira visita de um secretário-geral da ASEAN ao Brasil. Além do Itamaraty, a agenda também inclui encontros com outras autoridades dos ministérios, além de contatos com representantes empresariais e acadêmicos brasileiros. Reportagem Gabriela Noronha.
3: Começou hoje o pagamento da parcela do Bolsa Família referente ao mês de agosto.
1: Os depósitos vão ser realizados até o dia 31 de agosto.
3: O calendário segue de acordo com o dígito final do NIS impresso no cartão dos beneficiários.
6: Os repasses do Bolsa Família de agosto começam nesta terça-feira, dia 18, e vão até o dia 31. O valor médio do benefício este mês é de R$ 678,35. O pagamento é feito de acordo com o último dígito do número de identificação social, o NIS, que cada família tem no cartão do programa. Recebem primeiro famílias com o NIS terminado em 1 e assim sucessivamente até o NIS final 0 no dia 31 de agosto. Para receber o benefício, as famílias devem atender aos critérios

0: critérios do programa, manter o cadastro único atualizado e cumprir as condicionalidades nas áreas de saúde e educação. Para verificar a situação do benefício, extratos e valores, o beneficiário pode consultar os aplicativos do Bolsa Família e Caixa Tem. O Disque Social pelo número 121 também está disponível para atendimento ao público. A ligação é gratuita de todo o Brasil. Reportagem Érica Brás.
1: Lembrando que o pagamento é unificado às famílias que vivem em locais em situação de emergência ou calamidade pública decretada pelo governo federal.
2: De hoje já podem ser atualizadas as informações do indicador de capacidade municipal.
1: As informações são utilizadas para acompanhar diferentes aspectos da capacidade do município na área de proteção e defesa civil.
2: Os municípios têm até o dia 31 de outubro para preencher o formulário em defesacivil-icm.com.br.
1: Essas foram as notícias do governo federal.
2: Uma realização da Secretaria de Comunicação Social da Presidência da República.
1: Com produção da empresa Brasil de Comunicação.
2: Fique agora com as notícias do Poder Judiciário e do Congresso Nacional. Uma boa noite.
1: Boa noite para você e até amanhã.
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5: CNJ lança a cartilha Remuneração de Magistrados e Magistradas.
6: TSE esclarece que é falso que a urna eletrônica exibe a mensagem confirma o seu voto.
5: STJ valida a eliminação de candidato a policial penal com histórico social incompatível.
6: Boa noite, eu sou Leandro Bezerra.
5: E eu sou Walter Lima.
6: O Conselho Nacional de Justiça lançou nesta terça-feira a cartilha Remuneração de Magistrados e Magistradas. Dúvidas frequentes?
5: O material detalha a decisão do Supremo Tribunal Federal sobre o tema e as medidas do CNJ para fiscalizar e dar mais transparência aos pagamentos da magistratura. Repórter Carolina Chaves.
7: A publicação reúne o histórico de normas e traz um formato prático de perguntas e respostas com links diretos para a legislação. A cartilha está disponível no site do CNJ para acesso de toda a sociedade. Durante a reunião, o presidente do CNJ e do STF, ministro Edson Fachin, fez um pronunciamento.
8: Criamos o Observatório Nacional de Integridade e Transparência. Ampliamos os mecanismos de controles, disponibilizamos dados em volume sem precedentes e temos agora um contra-cheque único a caminho e todas as rubricas conhecidas e uniformizadas.
7: O ministro Fachin destacou que o judiciário está aberto ao controle social, mas ressaltou que questionamentos legítimos não podem ser confundidos com campanhas de descredibilização.
6: STJ considera válida a eliminação de candidato em concurso público para o cargo de policial penal.
5: Mesmo sem condenação criminal definitiva, havia registros policiais, processos arquivados e o inquérito em andamento. Fátima Uchoa.
9: Após ser eliminado do certame, o candidato impetrou o mandado de segurança. O juízo concedeu liminar para que ele participasse do curso de formação, mas o Tribunal de Justiça do Rio Grande do Sul revogou a medida, o que o levou a interpor recurso no STJ. E a segunda turma decidiu que foi legal a exclusão. Para o relator ministro Marco Aurélio Belize, o histórico comportamental do candidato é incompatível com o padrão ético e funcional exigido para o cargo.

0: a gente tem um crescimento tão rápido, né? O Brasil em 1970 tinha 5%, hoje um em cada três brasileiros é evangélico. É, a maneira como o partido pretende atuar nesse momento é de uma maneira discreta, sem criar conflito dentro das igrejas, ou seja, sem levar candidato, sem fazer carta para A, B ou C, e aproveitando que existe um número ali de pessoas que se identificam com a esquerda dentro dessas igrejas, por meio de reunião, enfim, informar essas pessoas como atuar ali dentro. E ele está dando muita sorte, porque o Flávio Bolsonaro não engajou a igreja, está me dando problema, porque eu estou com dificuldade de encontrar assunto. Nas eleições anteriores a gente falava muito de religião e agora está um silêncio, né? O pastor Silas nem foi pro ato do Flávio, né?
1: A Janja cantou um gospel, né, Thaís, no lançamento da candidatura do Lula no domingo, também já foi uma coisa bem diferente, porque ela é, pelo contrário, engajada com outros temas, uma agenda que inclusive afugenta um pouco os evangélicos. Não pareceu que eles começaram desse jeito orgânico que o Juliano está falando, né?
2: Pois é, esse exemplo da Janja é muito simbólico, porque era justamente a pergunta que eu queria fazer para o Juliano. Ele foi um dos primeiros a fazer essa crítica, né, naquele primeiro livro, um dos primeiros, O Povo de Deus, de que muitos setores, muitos segmentos do campo progressista tinham essa dificuldade de lidar com a religião evangélica. E você criou uma coisa até muito interessante, uma provocação, que você dizia que esse campo progressista, ele gostava muito de lidar, ou tinha muito mais facilidade de lidar com o pobre exótico. Então, o pobre exótico era o indígena, era o quilombola, era o praticante de religiões afro-brasileiras, mas ele tinha muita dificuldade de lidar com o que você chamou de o pobre sem grife, né? O pobre sem grife era o garçom, era o motorista de Uber, era a faxineira, era o pobre urbano, pobre sem grife, como ele disse. E daí eu fico pensando que esse pobre sem grife agora virou um eleitor muito importante, né? É justamente, segundo os pesquisadores, esse pobre dessa periferia urbana, classe C, até 5.000 salários mínimos, empreendedor.
1: 5.000 reais.
2: Cinco salários mínimos. Antes fosse, né?
1: Né? Já pensou?
2: Mas daí, então, eu fico pensando se não existe também uma continuação dessa estratégia. Por exemplo, a Janja fez essa conversão, digamos assim, né, ao público evangélico. Ela também fez aquela homenagem à dona Marisa. Então, foram duas, digamos, conversões ao mesmo tempo, né? E aos evangélicos e à memória da dona Marisa. E eu fico pensando, quando tem muita conversão assim, se o santo não é a pesquisa eleitoral também.
0: Eu acho que essa é uma dificuldade do partido. Quem comanda os grandes nomes, eles não têm familiaridade com esse assunto. Não digo que seja culpa de ninguém. Eu venho de um contexto, enfim, que não tinha religião em casa, não entendo nada de Bíblia, mas fui exposto ao longo de muito tempo para ter essa constatação de que a igreja, em muitos casos, faz bem para essas pessoas, organiza a vida, dá sentido, traz propósito, oferece ali possibilidades de emprego, enfim, foi um processo de descoberta. O que eu sinto agora é que, pelo menos, existe dentro dessa setorial interreligiosa do PT uma estratégia de ação. Ainda assim, eles precisam lidar com esses nomes que falam por eles mesmos, né? Mas que eu entendo que estão cada vez mais, tem mais clareza de que pragmaticamente eles precisam agir de uma forma organizada, por exemplo, em relação às pautas que dividem, questão do aborto, casamento gay, por aí vai. Então, o partido tá, eu acho, dando mais atenção para esse grupo que vem oferecendo maneiras de conversar com evangélicos comuns, esse evangélico sem grife dentro das igrejas.
1: Por muito tempo eu vi as pessoas de esquerda que professavam ali a fé evangélica serem ou estigmatizadas ou tratadas aí sim como uma espécie de contradição ambulante. A Marina Silva sofreu por muito tempo com isso, foi questionada como é que ela podia ser ao mesmo tempo progressista e evangélica, teve de praticamente explicar

0: E quando o PT se viu diante da evidência de que esse eleitorado era na sua maioria bolsonarista e que o Lula estava perdendo essa conversa, ela foi pinçada lá como praticamente a única para explicar como transitar nesse meio. Essa visão ainda parece permear um pouco as conversas, né, Juliano? Muitas vezes eu levei lideranças populares ou lideranças comunitárias no Roda Viva e eram questionadas sobre a presença das igrejas evangélicas nas comunidades, nas favelas, mas de um modo, olha, eles estão lá para explorar a população. E o que eles respondiam era muito nessa sua linha. Não, eles estão lá porque muitas vezes o Estado não está e são os únicos que estão lá, né?
1: Eu tenho impressão, assim... Durante as últimas eleições, eu fui me frustrando com essa questão, né? Porque existe muito alinhamento de propósito. Você tem um governo que fala sobre prosperidade, você tem um governo que, enfim, fala sobre casa, sobre comprar coisas. E esse é uma porta de entrada para você falar sobre pessoas que também estão querendo ser incluídas. A minha avaliação hoje é que existe uma limitação cultural. Essas pessoas fazem parte de um determinado mundo dos anos 60 que derrubou um monte de questões de valores. Quando eu fui me casar, eu fiquei noivo. Minha mãe achou um horror isso. Então, eu tenho a impressão que essa velha liderança, ela não consegue olhar para a pessoa que crê em Deus achando que essa é uma pessoa normal, ela é um coitadinho. Mas, nessa eleição particularmente, eu vejo isso, por exemplo, na Andrea Sadi, no programa que ela está fazendo. Ela fez uma entrevista incrível com a pastora Helena Raquel. Eu acho que, finalmente, a gente está vendo, em muitas áreas, esse entendimento de que essas pessoas são igualmente inteligentes e que é possível respeitar, enfim, as escolhas que elas fazem sem, de alguma forma, achar aquilo dali uma bobagem, uma infantilidade, né?
2: Juliano, você falou sobre consumo, isso me lembrou uma coisa que eu acho que até talvez divida vocês antropólogos um pouco, esclareça esse ponto para mim, que é, qual que é a prioridade dos evangélicos? Eu sei que vocês não gostam de tratar eles como um bloco homogêneo, que não são de fato, mas a gente não tem como deixar de generalizar um tanto, não é? Então, dentro desse bloco que não é homogêneo, que não é monolítico, qual que é a prioridade? Por exemplo, entre um candidato que oferece progresso material, uma agenda econômica, e outro candidato que oferece um respeito aos valores que correspondem aí ao arcabouço evangélico, família, por exemplo, como a gente viu que é tão importante. Então, agenda econômica versus agenda moral. O que é que predomina na hora de o evangélico votar?
1: Hoje predomina a agenda moral por conta de, sei lá, 4 eleições, considerando, né, a cada 2 anos as eleições, em que a gente ouve que você não pode ser evangélico e ser de esquerda ao mesmo tempo, mas o que a gente vê no final das urnas é que você tem 30% de gente que se identifica como evangélico e continua votando no candidato que não é da direita. Mas o que eu sinto ouvindo fontes que estão dentro dessas igrejas é que essa é uma minoria principalmente silenciada. É um motivo hoje de muita tensão. Tem uma pesquisa do ano passado da Federal do Paraná que diz que 75% de evangélicos não querem mais ouvir falar de política dentro dos seus templos. Por conta disso, porque é cansativo. E eles querem que esses espaços se tornem espaços em que você é bem-vindo, em que você se sente bem, que está todo mundo ali fazendo as mesmas coisas. Mas, nesse momento, está muito consolidado que o tipo de... É quase uma coisa pavloviana, né? Acho que eu falei certo.
0: Pavloviana, sim.
1: Pavloviana. Se você fala de valores, você lembra a direita. Eu sinto isso que tem sido feito ao longo dos últimos anos, né? É quase como levantar uma bandeirinha e daí as pessoas param de pensar por elas mesmas e, de alguma forma, reagem, sentem raiva de quem é de esquerda e quem representa o partido A, B ou C, né?
2: E desfiles de carnaval não têm ajudado muito nessa dissociação.
1: Puxa vida, viu?
0: Não, essa daí foi um tiro no pé, né? Em se tratando da esquerda. Agora, você falou que o Flávio Bolsonaro não está conseguindo, dentro das principais denominações, a mesma adesão.

0: que o pai Jair Bolsonaro conseguia. Tem uma explicação clara para isso e o quanto a briga com a Michelle Bolsonaro influenciou? Porque a gente debateu muito isso no videocast que eu faço lá no Globo e eu acho que influenciou, mas as pesquisas começam a mostrar que a direita bolsonarista deixou de dar, acha que ela foi longe demais, que ela expôs uma cisânia na direita, mas eu acredito que nesse nicho específico dos eleitores evangélicos, ela tenha prevalecido, não?
1: Olha, eu acho que o Flávio perde para ele mesmo, né? Ele, e eu falo isso sem nenhum problema, sem nenhuma questão ideológica, quando você vê ele participando de uma sabatina, ele não tem repertório. Então, começa por aí. Segundo, ele é bem diferente do pai, ele faz um esforço para parecer evangélico, mas ele não tem repertório. Sabe alguém que acha que fala português, mas fala um português muito quebrado? É assim que o evangélico ouve o Flávio Bolsonaro citando a Bíblia, sabe? Como uma coisa muito, muito básica e soa manipulador. Além disso, ele é uma pessoa que mentiu publicamente em relação ao caso do Porcaro. Então, são uma série de motivos e, assim, para colocar a cereja do bolo, você tem o Flávio Bolsonaro tomando a frente dos principais, dos pastores mais influentes do país que queriam a dupla Tarcísio Michele e se colocando, assim, como uma opção que não ouviu e que não quer ouvir e que não dá atenção à opinião das igrejas. Então, dentro dessa eleição, o que é mais gritante é o silêncio em relação ao tema das eleições acontecendo.
0: Essa preferência pelo Tarcísio e pela Michelle chegou a circular e a ser vocalizada de alguma maneira?
1: Profundamente. O pastor Silas Malafaia falou bastante sobre o quanto ele preferia, por exemplo, eu cito o pastor Silas, mas é unanimidade entre esses grandes nomes de que a alternativa da direita para o Lula esse ano deveria ser Tarcísio, de preferência com uma mulher evangélica, que seria Michelle.
2: Você acabou respondendo uma curiosidade que eu ia te colocar, que é o que diferencia o Flávio da Michelle para os evangélicos, porque você já disse que o Flávio, de forma geral, não é percebido como um crente legítimo, né? Ao contrário da Michelle, que sim, é percebida como crente legítimo. Então, eu estou entendendo que o repertório, a maneira como ele se dirige, como ele se refere à Bíblia, por exemplo, é um dos motivos que trazem essa percepção de um e de outro. É isso? O repertório e a maneira como ele se coloca diante da Bíblia no momento em que discursa, por exemplo?
1: Eu estava vendo hoje uma postagem da senadora Damares de um vídeo feito com a Michelle no palco com uma cantora gospel. Ela estava completamente à vontade, de mãos dadas com a cantora, cantando linha por linha todo o hino que estava sendo tocado. A Michelle, ela é claramente uma pessoa que se dedica àquilo, ela estuda. O fundamental para o evangélico é a Bíblia. Você precisa, por isso que, inclusive, a presença dentro das igrejas acaba alfabetizando muita gente, porque é diferente do catolicismo em que você acredita no padre, no evangelicalismo é importante que você tenha consciência do que você está pensando e entendendo a partir da Bíblia. Então, a leitura faz e o estudo é aquilo que marca o evangélico. A gente vê mesmo o evangélico pobre. Em geral, você identifica ele se ele está no hospital, se ele está no ônibus, se ele está na rua, ele está carregando um livro grande, em geral escuro, que é uma Bíblia. E aquela é uma fonte de consultas, ou está ouvindo hinos, né? E o Flávio Bolsonaro, para a gente, ele pode usar, sei lá, 3 ou 4, e a gente também não tem esse repertório, e parece que ele está falando alguma coisa que tem a ver com o evangélico. Mas para o evangélico, ele parece um amador, né? Ele não tem esse. O que a Michelle faz muito naturalmente e faz porque ela está dentro desse mundo, né?
0: Mas veja, ele voltou a ganhar terreno, né? Ele tinha 61% em maio entre os evangélicos, cai para 52% ali depois do caso Dark Horse, mantém ali estável 53%, vai a 48%, então cai mais um pouco e agora volta a 53%. Não voltou aquele nível de 61%, mas está com 53%. E o Lula, que vinha numa lenta, porém progressiva ascensão nesse eleitorado, tem uma pequena queda. Você acredita que o caso de corrupção do Marcola, Lulinha, pode ter abatido o Lula antes mesmo dele alçar voo nessa tentativa de chegar nesse eleitorado? Quanto que essa questão da corrupção ainda é importante para esse eleitor?

0: Olha, eu tenho impressão, eu não sou um expert em política, mas eu tenho impressão que o Lula, depois de tantas eleições, ele já tem um eleitorado que gosta e um eleitorado que não gosta dele bastante consolidado. Então, o que a gente vê de Flávio ganhando terreno é o Flávio sendo aquele que tem mais chances, é o que eu ouço entre pastores, é quem tem mais chance de vencer o Lula e se colocando numa situação difícil, né? Porque é o com mais chance de ir para o segundo turno e talvez o com menos chance de vencer o segundo turno, empatando e criando frustração dentro desse campo, né?
1: Só para pegar o que a Vera falou, você tem essa oscilação aí dentro do segmento evangélico. Dentro desse enorme segmento evangélico, o que que mais oscila? Qual é o subsegmento que mais oscila? São os neopentecostais, são dentro dos neopentecostais os jovens neopentecostais, são as mulheres. Você tem essa percepção, Juliana?
0: Olha, eu intuitivamente diria que a gente tem aí um espelho do bolsonarismo. Então, quanto mais próximo do eleitor do Bolsonaro dentro das igrejas, mais você tem a rejeição ao PT. Então, quanto mais velho, mais branco, com escolaridade maior, mais você tem esse perfil que rejeita. Dentro das igrejas, eu suponho que a igreja mais complicada de todas é a igreja com dono. Por muitos anos, a igreja foi uma entidade social, ela não tem um proprietário. Ela funciona, ela elege um conselho, ela tem um pastor presidente, e isso vai sendo reproduzido ao longo do tempo. Dos anos 50 para cá, a gente vê a emergência ou a fusão da ideia de empresa via esses televangelistas, né? Que enriquecem e que criam grandes, enfim, empresas de fé. O Bispo Macedo, acho que é o principal exemplo, né? E que, porque tem a igreja nas mãos, são aqueles que podem mais facilmente impor a sua vontade. Acho que esse até é um tema que a gente vai falar hoje, por conta da pauta sobre a Universal. Uhum. Né? Ou seja, tem uma ação que saiu hoje no jornal sobre
2: o uso... Já pode introduzir.
0: É uma coisa interessantíssima, né? É um aplicativo, é a gamificação da política a partir da igreja. Então, é um aplicativo que você baixa no seu celular e todos os dias você tem uma missão. E essa missão começa com uma reflexão. Essa reflexão, você é convidado para essa reflexão como se fosse um propósito, enfim, espiritual da igreja. É para você, como se você estivesse lendo a Bíblia, mas de uma maneira muito sutil, ela separa uns dos outros. Ela separa a igreja de quem proibiu a igreja de abrir durante a pandemia, por exemplo. Então, pequenas doses de política.
1: Quase mensagens subliminares, assim?
0: Eu acho que subliminar é forte. Eu acho que é sutil, é delicado ainda. Lembra aquilo que a gente estava falando do Pavlov, né? Ou seja, quando eu falar sobre alguma coisa da pauta de costumes, você meio que liga um botãozinho e a pessoa passa a reagir de uma determinada forma. Eu tenho a impressão que é isso. Todos os dias você recebe uma mensagem nova. A gente está falando da Igreja Universal, o desafio de Neemias. E todo dia você precisa cumprir esse desafio. É curioso que ele cresce organicamente, porque você, quando cumpre o desafio, você pode chamar uma pessoa do seu círculo. Então, a pessoa que te chama, em geral, é uma pessoa com quem você tem uma relação de afinidade, portanto, você passa a usar o aplicativo por causa dela. Não é dito de forma nenhuma claro que se está falando sobre política, apesar de se estar falando sobre política, e o resultado disso termina,
2: No dia da eleição,
0: dia 4 de outubro.
2: E vai te levar a algum candidato? É como esses quizzes, por exemplo, que você faz e aí te indica, o seu candidato com esse seu perfil é esse? Vai carrear voto para os candidatos ligados à Universal? Isso está claro para você, não?
0: Olha, eu acho que a Universal, tendo o tamanho que tem e a história e a experiência que tem, eles não fariam nada fora da lei eleitoral. Então, eles têm um jornal, que é o jornal de maior circulação no país, a Folha Universal, e outros meios para indicar quem são os candidatos que eles querem eleger. E a partir da conquista dessa base eleitoral no legislativo, eles

0: negociam com os governos para aí sim se, eu ia usar a palavra se infiltrar, mas estar presente do Estado. Estar presente, por exemplo, em presídios, estar presente na polícia, servir a capelania da polícia, que é uma coisa que às vezes a gente vê acontecendo também, né? É um organismo que entra dentro do Estado.
1: Vera Magalhães e convidados no Viva Voz, são 2 horas. Na madrugada desta quarta-feira, vem aí o Edmilson Fernandes.
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0: quarta-feira, 19 de agosto de 2026. O número de pedidos de recuperação judicial no varejo brasileiro subiu 20% no segundo trimestre deste ano, em relação ao mesmo período de 2025. Entre abril e junho, quase 1000 empresas fizeram a solicitação. Gigantes do setor, como o grupo Casas Bahia e as lojas Marabrás, recorreram à justiça recentemente para renegociar dívidas e evitar a falência. Especialistas apontam que a combinação de juros elevados, crédito restrito, alto endividamento das famílias e o avanço da concorrência no comércio eletrônico tem pressionado fortemente as operações do setor. O Supremo Tribunal Federal vai retomar nesta quarta-feira o julgamento para decidir o formato das eleições para um mandato tampão no governo do Rio. O julgamento foi interrompido em abril, quando o ministro Flávio Dino pediu mais tempo para avaliar o processo. O placar estava em 4-1 a favor de uma eleição indireta na Assembleia Legislativa. Apesar da retomada do tema, a expectativa é que haja uma solução para manter o desembargador Ricardo Couto interinamente no cargo até as eleições. O Festival de Brasília do Cinema Brasileiro está confirmado e será realizado entre 11 e 19 de setembro. A edição chegou a ser cancelada por falta de orçamento, mas a governadora Celina Leão determinou a liberação de 3 milhões de reais após forte repercussão negativa. A Secretaria de Cultura informou que os recursos já foram transferidos. Rádio Brasília, 2:03.
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2: 2:04. Bom dia, você que nos faz companhia aqui no CBN Madrugada. Eu e Ricardo Garcia aqui na mesa de som. Vamos juntos até às 5, hein? Agora, Josélia Pegorim traz pra gente a previsão do tempo para esta quarta-feira.
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3: Uma grande massa de ar quente seco ainda predomina sobre o Brasil e por isso, nesta quarta-feira, a maior parte do país segue com pouca nebulosidade, sem condições de chuva. As temperaturas continuam muito acima do que seria o normal para essa época do ano, especialmente em áreas do sul do Brasil, do sudeste, mas também em algumas áreas da região centro-oeste. Por isso, nós temos uma situação de onda de calor, especialmente no centro-oeste do Brasil. Temperaturas até um pouco acima dos 40 graus poderão ser observadas nesta quarta-feira em áreas de Mato Grosso do Sul, Mato Grosso, Goiás e também do Tocantins. Mas a chuva ainda é preocupação em algumas áreas no sul do Brasil. Áreas de instabilidade continuam se formando sobre o Rio Grande do Sul e se expandem agora.

0: também para Santa Catarina. Pancadas de chuva moderadas a fortes podem acontecer em todas as áreas do Rio Grande do Sul, com maior risco de temporais, os maiores volumes de chuva na parte oeste e sudoeste do estado, onde está a região de Uruguaiana. Mas a região serrana do Rio Grande do Sul e de Santa Catarina também são áreas onde a chuva pode cair com forte intensidade. No norte do Brasil, pancadas de chuva moderadas a fortes acontecem no Acre e na parte centro-oeste do Amazonas e também em algumas áreas de Roraima. Uma preocupação é com a chuva persistente que está acontecendo entre o litoral da Paraíba e de Alagoas. As capitais, Recife, João Pessoa e também Maceió, podem ter momentos aí com chuva de moderada para forte intensidade nesta quarta-feira. Josélia Pegorim, da Clima Tempo, para a CBN.
1: E sete, o destaque do esporte aqui no CBN Madrugada com Gabriel Dudziaki.
2: O Fluminense está nas quartas de final da Copa Libertadores. Na noite desta terça-feira, o tricolor empatou por 1-1 com o Independiente Rivadavia na Argentina, mas bateu o adversário nos pênaltis e conquistou a classificação. Nas quartas, o Flu vai enfrentar o vencedor de Coquimbo Unido e Platense, que jogam hoje, depois de terem empatado por 1-1 na ida. Quem também se classificou ontem à noite, mas pela Copa Sul-Americana, foi o São Paulo, que ganhou do Bolívar por 3-1 em casa, depois de ter empatado em La Paz por 1-1. O tricolor paulista vai jogar contra o Boca Juniors. Hoje, pela Libertadores, o Palmeiras encara o Cerro Porteño em Assunção às 7 da noite, depois de um placar de 1-1 no Nubank Park, enquanto às 9:30 o Flamengo recebe o Cruzeiro após 1-1 na ida. Pela Sul-Americana, o Atlético Mineiro encara o Bragantino em casa, depois de vencer por 1-0 na primeira partida.
1: Duas horas e 8 minutos. A terça-feira foi de perdas importantíssimas para a nossa arte, para a nossa televisão, para o nosso cinema. Duas grandes estrelas que se foram: Glória Menezes e a Laura Cardoso. Parentes e amigos próximos se despediram de Laura nesta terça-feira em São Paulo. Quem traz para a gente os detalhes é o Pedro Fagundes.
3: Foi velada nesta terça-feira em São Paulo a atriz Laura Cardoso, que morreu aos 98 anos. Parentes e amigos próximos prestaram as últimas homenagens em uma cerimônia reservada num casarão na Bela Vista, região central da cidade, perto do Bixiga, bairro onde Laura nasceu. Ela morreu na noite de segunda-feira em casa, no Sumaré, na Zona Oeste, ao lado da família. Laura faria 99 anos em setembro. A neta Adriana Balerone contou que a avó morreu lúcida e independente.
4: Ela não tinha nada, não estava com nada. O corpo, eu acho que cedeu ao tempo, esmoreceu. Mas a Laura mesmo, não. Ela continuou com a mesma personalidade, só fazendo o que queria, não tomando ordem da gente. Estávamos todos com ela ali, foi super tranquila. E ela sabia que a gente estava lá, ela estava lúcida. Ela só respirou e foi embora. A hora que ela quis, ela saiu daqui. E ela fazia uma falta imensa.
3: Filha de portugueses, dizia desde criança que queria ser atriz. Ainda adolescente, começou nas radionovelas, na década de 1940. Foi nessa época que Laurinda, seu nome de batismo, virou Laura Cardoso, por sugestão de um produtor. Em entrevista à CBN, ela relembrou os tempos da chamada Era de Ouro do Rádio.
5: O rádio sempre foi uma coisa muito boa, uma coisa completa. Ele te dá tudo. A música, a voz, a palavra, que é importantíssima. As vozes eram cuidadosamente escolhidas para o personagem.
3: Laura passou também pelo teatro e estreou na televisão em 1952 pela antiga TV Tupi. Ao longo da carreira, fez mais de 60 novelas e personagens marcantes em produções como Mulheres de Areia e Caminho das Índias. Na Globo, fez sua última aparição em Dona do Pedaço no ano de 2019. Amigo e parceiro de Laura na televisão, Tony Ramos definiu a atriz como rainha.
6: Ela foi mãe, minha mãe, em várias novelas. Eu acompanhei Laura vendo também no

0: Ali com ela no teatro, mas na televisão inúmeras vezes, e acho que a última vez, assim, personagem que foi tão determinante em nossas carreiras foi a Lakshmi, que ela fazia de Caminho das Índias, e eu era o filho, o Pash. Vocês podem imaginar como é que a gente fica nesse momento, tentando organizar a emoção e organizar a vida que continua. Mas ela é eterna, essa alma. Agora vai viajar. Esse corpo parou, mas essa alma viaja.
1: Laura também atuou em mais de 20 filmes, entre eles Terra Estrangeira, de Walter Salles, e O Outro Lado da Rua, de Marcos Bernstein. Laura Cardoso deixou 2 filhas, 3 netos e 1 bisneto. A família preferiu não divulgar as informações sobre o enterro. De São Paulo, Pedro Fagundes.
2: Pois é. Laura Cardoso aos 98 e Glória Menezes aos 91 anos também nos deixou nessa terça-feira. Júlia Viana, do Rio de Janeiro, tem os detalhes.
3: Amigos e fãs prestaram homenagens à atriz Glória Menezes, que morreu no Rio de Janeiro nesta terça-feira, aos 91 anos. Um dos grandes nomes da dramaturgia brasileira, a artista nasceu no Rio Grande do Sul, foi criada em São Paulo e, ao longo de 60 anos de carreira, teve dezenas de trabalhos no teatro, no cinema e, principalmente, na televisão. De acordo com a assessoria da atriz, Glória morreu de causas naturais. Em entrevista à CBN, o ator Tony Ramos lamentou a perda da amiga. Ele falou sobre o choque da morte de 2 grandes estrelas no intervalo de poucas horas, Glória Menezes e Laura Cardoso.
4: Uma tarde difícil, um dia muito triste, mas nós temos que continuar. O bonito nessas duas pessoas era a humildade, a tranquilidade. A tranquilidade de vitoriosos sem pompa. Vitoriosos na vida, vitoriosos acreditando no trabalho. Assim eram Laura e Glória. Nunca pessoas que se debruçaram sobre o sucesso e se acomodaram, não.
3: Com Tony Ramos, Glória realizou trabalhos como Pai Herói, Rainha da Sucata na TV Globo e o filme Se Eu Fosse Você.
5: É bom a gente falar mal de genro.
6: Distrai a gente.
5: Tá bom, eu vou confessar. É claro que eu preferia que você tivesse frequentado a Sorbonne. Mas no fundo, no fundo, eu sempre gostei de você.
3: O ator Marcos Palmeira interpretou o filho de Marta, personagem vivida por Glória em Torre de Babel. Ele destacou o dia triste para a teledramaturgia brasileira com a perda de Glória e Laura.
7: Duas figuras tão marcantes na cultura brasileira, no teatro brasileiro, duas amigas queridas, duas pessoas bem-humoradas que me deixam muitas lembranças, muitas marcas positivas nesse trabalho, nessa profissão. Elas cruzaram um século aí, enfim, uma vida plena. A maior lembrança que eu tenho delas é sempre de rindo muito, a gente rindo, achando graça de tudo, achando graça da vida. Então também tem um lado meio para celebrar hoje, sabe? Essa existência dessas mulheres, que levaram essa profissão com tanta dedicação, com tanta ética.
3: Glória Menezes atingiu o primeiro grande sucesso ao atuar no longa O Pagador de Promessas. Depois, ainda foi a mocinha da primeira telenovela diária do país, 25499 Ocupado, em 1963. Mas foi com o ator Tarcísio Meira que a atriz teve a principal parceria de trabalho, que se tornou um casamento longevo.
8: Uma coisa tão diferente, né, bem? Eu tenho uma necessidade de estar perto dele. Eu preciso dele e ele precisa de mim. Amor meu. Já querida tenho o meu Marta. Jeito de chamar. Eu já tenho um jeitinho. Amor meu, amor
9: querida
8: meu.
9: Querida Marta.
3: Em 1967, o casal foi para a TV Globo. Os dois estrelaram juntos Sangue e Areia, de Jeanette Claire. Glória também atuou em novelas que marcaram época, como Irmãos Coragem, Guerra dos Sexos e A Próxima Vítima. O último trabalho na emissora foi em Totalmente Demais, em 2015. Glória perdeu o marido Tarcísio em agosto de 2021, vítima da Covid-19. Ela deixa 3 filhos, Maria Amélia Brito, João Paulo Brito e Tarcísio Filho. Do Rio de Janeiro, Júlia Viana.
2: 2:15, espaço aberto agora aqui no CBN Madrugada. Para Tatiana Vasconcelos, Fernando Andrade.

0: conversando com a Maria Cristina Fernandes.
1: Bom, Maria Cristina hoje vai se debruçar sobre a seguinte notícia: a prisão de um influencer argentino de direita chamado Fernando Cerimedo, e acusado ou suspeito de envolvimento em um ataque a tiros contra a ex-mulher dele na cidade boliviana de Santa Cruz de la Sierra. Cerimedo foi consultor externo e coordenador de estratégia digital da campanha de Javier Milei à presidência da Argentina em 2023 e em 2022 apoiou informalmente a campanha de Jair Bolsonaro à reeleição em 2022, né? Eu disse um ano antes, eleição que teve Lula como vencedor. Por que que a gente vai se debruçar sobre essa prisão, Maria Cristina?
2: O Cerimedo foi um ator importante tanto na campanha do Milei quanto na campanha do ex-presidente Jair Bolsonaro em 22, Tati. E ele é parte dessa estratégia da construção da nova direita sul-americana, porque hoje ele está na Bolívia, o crime aconteceu na Bolívia, onde ele assessora o atual presidente. Ele foi para lá para eleger e ele ficou lá na Bolívia, onde ele assumiu essas funções. E qual é a história? A esposa dele chama-se Nádia Bela, foi baleada em Santa Cruz de la Sierra, segunda cidade da Bolívia. É uma postulante a deputada federal, também da extrema-direita, que acusava o Evo Morales de pedofilia. E ela estava lá e foi baleada por... havia dois motoqueiros subindo lá um espaço público e um deles sacou uma arma e deu três tiros nela.
3: Nossa, isso aconteceu na segunda. Viu o vídeo? Assustador.
2: Pois é. A luz do dia, né, Fernanda? E na madrugada, isso aconteceu na segunda, na madrugada de hoje, o Fernando Cerimedo foi preso no aeroporto de Santa Cruz. O vice-presidente do país falou ao La Nación, chama-se Edmán Lara, dizendo que ele deve ser investigado na condição, uma vez que ele é o principal suspeito do crime. Quem é o Cerimedo? Na campanha, a primeira campanha, antes de trabalhar efetivamente na campanha do Milei, ele trabalhou na campanha do Bolsonaro. A do Milei foi em 23, a do Bolsonaro era em 22. Aqui ele foi um grande motivador desta campanha das urnas eletrônicas, que seriam facilmente fraudadas. Depois da eleição, apresentou alegações apócrifas e falsas sobre as urnas eletrônicas para justificar o fato do Flávio ter tido menos votos. Por isso, ele foi indiciado pela Polícia Federal, porque essas informações que ele apresentou numa live são falsas. E ele não chegou a ser denunciado pela Procuradoria-Geral da República, por isso não há um processo aberto. Mas houve essas alegações numa live. Este ano ele voltou a participar de uma live há menos de um mês com o ex-deputado Eduardo Bolsonaro. Também uma live em que eles ambos questionaram o sistema eleitoral brasileiro. A campanha de Bolsonaro foi em 22, ele, depois do resultado, ele participou aí dessas lives acusando o sistema eleitoral brasileiro de ter fraudado e isso ter sido responsável pela derrota do ex-presidente Jair Bolsonaro. E por isso ele foi arrolado no inquérito do golpe. Ele voltou para a Argentina e lá fez a campanha do Javier Milei em 23. Ele admitiu controlar uma rede de robôs na campanha de propaganda negativa. Ele criou o Diário da Direita na Argentina para divulgar o movimento do Milei, e até hoje ele retuita o que é produzido por esse jornal. Então

0: agora está assessorando o presidente boliviano, né, Rodrigo Passos Pereira. Então, é uma figura que circula nesses governos de direita e ajudou, digamos assim, a aproximar o presidente argentino Javier Milei do Bolsonaro e dos filhos do ex-presidente, notadamente Eduardo Bolsonaro e o candidato para ele à presidência, Flávio Bolsonaro. E eis que agora ele surge envolvido com este crime, pelo qual, segundo o vice-presidente da Bolívia, ele passou a ser investigado no país como o principal suspeito. Então, é esta a notícia que acabou de sair.
1: Duas horas e 21 minutos, espaço aberto agora aqui no CBN Madrugada para o Michel Conforado conversando com o Fernando Andrade e com a Tatiana Vasconcelos.
2: Astro dos palcos do teatro brasileiro, boa tarde.
3: A maior loucura que eu já fiz na vida. Boa tarde, Tati, boa tarde, Fernando.
4: Boa tarde, Michel.
2: Eu tô dizendo isso porque o Michel acabou de mandar uma foto aqui no particular do palco onde ele tá ensaiando o espetáculo de rico dele, né? Que não é negócio de livro, já foi, legal, tá vendendo best-seller, ninguém vendeu mais livro que esse homem no Brasil, sei lá, no ano passado. E agora ele, o Coisa de Rico se desdobra em espetáculo teatral.
3: É uma aula espetáculo. Só para ninguém ficar com expectativa de achar que agora virei ator, não, pelo amor de Deus, com todo respeito aos atores. É uma aula no espetáculo, é inspirado numa coisa que o Ariano Suassuna fez nos anos 90, que era genial, que ele, interessado em divulgar a visão dele que ele tinha sobre o Brasil, ele começou a inventar esse negócio que era aula espetáculo, tinham três tamanhos, e aí ele ia para tudo quanto era palco mostrando a visão dele sobre o país. E eu assisti isso no YouTube, todo mundo pode entrar aí e assistir, tem no YouTube disponível. E eu fiquei impressionado com a potência desse formato. Aí eu falei, e se eu inventasse? Mas se eu soubesse que eu tinha inventado, eu não tinha inventado, né? Porque dá um trabalho.
2: Mas teatro é legal demais, né? Ainda que não seja exatamente um espetáculo, o espetáculo seja precedido da palavra aula. Para justificar a antropologia, né, Michel Conforado, afinal de contas.
3: É isso mesmo, muito só estou lá vendendo antropologia, né? A gente vai ter outras histórias de rico para além daquelas que estão no livro, obviamente, mas eu diria que é uma grande aula de antropologia.
2: Muito
3: quem está interessado em pensar como os antropólogos pensam, pode ser uma boa oportunidade.
2: Estarei lá.
4: Tem São Paulo e Rio, quais são as datas, só para a gente se programar?
3: Isso. A gente já esgotou as duas primeiras datas aqui em São Paulo, no Teatro Frei Caneca, Sabesp. Então você ainda pode adquirir os últimos ingressos no dia 23 de agosto, no dia 29 e no dia 30. 21 e 22 já foi. E no Rio de Janeiro, 1 e 2 de setembro, para a gente começar essa loucurinha. Mas estou feliz, apesar de amedrontado. Amedrontado? Como é que fala?
2: Amedrontado.
3: Isso aí, é isso aí, com medo.
2: Vai tirar de letra, como tudo que se propõe a fazer, o Michel. Bom, mas vamos lá, vamos falar sobre a vida dos professores, que nunca foi fácil, né?
3: Tá pior.
2: Se a gente olhar para plano de carreira, para remuneração, para pouca atenção e valorização que o poder público dá para o corpo docente nesse país, já seria motivo suficiente, mas agora, e com mais frequência aparentemente, os professores estão sendo agredidos, né, Michel?
3: Então, uma pesquisa super interessante que saiu agora, que deu a dimensão real de um problema que todos nós, em alguma medida, já tínhamos ouvido falar. A sala de aula, que devia ser um espaço de troca e aprendizado, mas sobretudo de invenção de gente que vai ser cidadão aí, tomar decisão cotidiana em prol do bem comum e aprendendo a viver em sociedade, virou batalha de guerra. E o alvo dessa batalha, por incrível que pareça, não é a luta pelas melhores condições da escola, ou mesmo por melhores formações dos nossos professores, ou melhores salários para aqueles que ensinam dentro das escolas. O alvo da batalha é o próprio professor. Essa pesquisa, que foi divulgada agora pelo Centro do Professorado Paulista, olhou para 1.144 docentes no estado de São Paulo. E o retrato que eles mostram é terrível. 65% dos professores

disseram que já tinham sofrido algum tipo de agressão dentro de sala de aula. A maioria dos relatos dá conta de uma violência verbal dos alunos, mas o que me choca é que 19% desses professores sofreram violências físicas também. E isso vai de encontro aos dados internacionais. A sala de aula se transformou num lugar diferente do que era em boa parte do planeta, mas aqui é mais sério do que no resto dos outros países, tá? Os dados que a Organização de Cooperação e Desenvolvimento Econômico mostraram, depois de uma pesquisa com mais de 280 mil professores espalhados pelo planeta, que se a média dos docentes globais já tinham sofrido algum tipo de intimidação, era em torno de 18%, no Brasil esse número é quase duas vezes mais, ou melhor, duas vezes e meia mais, chega a 47%. E isso revela uma dificuldade da sociedade brasileira de pensar qual é o papel do professor, mas isso revela também uma dificuldade nossa de pensar qual é o papel da escola. Ah, eu li uma entrevista super interessante com uma professora da PUC de São Paulo, a Renata Paparelli, e ela chamando a atenção que as vítimas da violência dentro das escolas de São Paulo ou do Brasil todo são enormes, mas as violências, de algum modo, elas são de três tipos. E é isso que vai dificultar a vida desse professor e a escolha de muitos jovens que, diante da possibilidade de você professor ou não, decidem seguir por outros caminhos, causando um verdadeiro apagão em algumas carreiras dentro dessas escolas. Ela vai dizer que a violência pode ser a violência da escola, e aí essa violência da escola, ela fala das políticas que são implementadas, que não levam em consideração equipe, formação, infraestrutura, essa coisa que a gente já viu por aí, né? O professor, ele tá lá pronto para dar aula, mas a sala de aula não tem quadro, a sala de aula não tem porta. Eu que estudei em universidade pública, vivi e convivi com salas de aula sem porta, com banheiro sem nenhuma infraestrutura para atender os alunos e os professores. E isso a gente não pode esquecer, é também um tipo de violência. Ela vai chamar a atenção para o segundo tipo de violência, que é a violência na escola, e aí sim aparece essa violência mais visível, que são o conjunto de agressões e conflitos e omissões que aparecem no dia a dia, que vão dificultando o trabalho do professor, mas ela vai chamar também atenção para um conjunto de violências contra a escola. E aqui a gente está falando da desvalorização do professor e da instituição escola como uma célula central da reprodução e da invenção de um modelo de sociedade que a gente deseja ter. Esses três tipos de violência recaem, obviamente, sobre os funcionários, mas pesam com mais força sobre o colo dos professores, que estão sofrendo. São sofrendo com crises de estresse, com problemas de saúde mental, o que tem dificultado muito fortemente a ideia do que é a escola, ou a reinvenção mesmo do que é essa escola. E isso vem dando sinais no agora, mas eu tenho medo mesmo daquilo que vem para frente. E no agora, eu acho que tem um aspecto que a gente não pode deixar de lado, que uma sociedade desorientada como a nossa parece ser, né? A gente não sabe muito bem para onde está indo, a gente não sabe muito bem o que está fazendo, a gente não sabe muito bem qual é o papel de cada instituição, a família não cumpre mais o papel que cumpria, a polícia, o Estado não cumprem o papel que cumpriam, e a escola também não sabe muito bem qual é o seu papel. A gente tem jogado no colo da escola boa parte das coisas que estavam em outros campos. E como a escola não consegue responder, a reação a esse movimento é de violência. O que eu estou querendo dizer com isso? Pai e a mãe não sabem como se comportam diante das questões centrais de educação. Eles ligam para o psicólogo ou ligam para outros profissionais? Não. Eles batem na porta da escola esperando que a escola saiba se posicionar sobre qualquer assunto, qualquer tema, e esperam que a escola resolva todos os dilemas. O mesmo se dá, por exemplo, quando a gente está pensando em formação. O impacto da AI no mercado de trabalho, como isso tudo vai mudar a nossa vida. A gente sabe o que está fazendo com isso? Não. Aí o que a gente faz? Próxima reunião de trabalho, você bate lá na escola esperando que o professor ou o diretor tenha uma resposta para tudo. Não vai dar, né? Não vai dar porque os problemas complexos cobram esforços complexos de muita gente ajudando a resolver. Não vai ser a escola sozinha que vai resolver todos os nossos dilemas. E não vai ser também a gente canalizando para esse espaço, que devia ser um espaço produtor e inventor de novas

0: possibilidades de vida em sociedade, não vai ser a gente olhando para esse lugar como lugar alvo do nosso ódio ou do nosso estresse que a gente vai resolver. Então, eu quis trazer esse papo aqui porque eu fiquei chocado com os números. Coitado dos professores, hein?
1: E você passou fato de um apagão em carreiras? Quem que você conhece que fala que você vou fazer magistério? Quero dar aula no ensino médio.
2: Meu sonho é ser professor.
1: Não existe mais isso. Eu não conheço.
0: Lamentavelmente. Vem diminuindo cada vez mais, e o mais interessante é que, sobretudo em carreiras, que são carreiras fundamentais no processo de aprendizado, como matemática e português, né? Que, segundo os especialistas em educação, são dois tipos de saberes que são centrais, né? No desenvolvimento cognitivo das nossas crianças e jovens, essas duas carreiras, quando o fulano tá, o estudante de letras, ou estudante de matemática, física, química, tá na universidade, o mercado de trabalho formal vai lá e pega ele e tira ele da chance de ir para os bancos da sala de aula, né? Ou para assumir um papel como professor. Então, hoje, você vai em grandes universidades como a Unicamp, a USP, no centro de matemática, o mercado financeiro está indo lá oferecendo um bom salário para jovens que entraram na universidade agora, e perspectivas de crescimento profissional longas, né? E com ganhos financeiros altíssimos. E aí o garoto que às vezes entrou no curso de matemática achando que, quem sabe, ele não termina na sala de aula, ele afasta essa ideia de pronto e vai trabalhar no mercado financeiro. Nada contra o mercado financeiro, tá tudo certo, é uma carreira possível, mas o que me preocupa é quem trabalhará no mercado financeiro ou quem assumirá os bancos escolares da universidade lá no curso de matemática, se a gente não for capaz de oferecer uma boa formação na educação básica e na educação no ensino médio, essa educação fundamental na invenção mesmo, né? De quem a gente é. Então, o cenário é terrível, e se o salário já não era vistoso, se as horas, a quantidade de horas já eram de trabalhada, já era um impeditivo grande, quando a gente olha com esse tipo de oferta, né? E com o problema da violência dentro dos espaços escolares, a questão se transforma numa questão de resolução quase impossível, né?
2: Sim, tô vendo os ouvintes aqui. Educação é um assunto que mobiliza muito a nossa audiência, ainda bem, né? A gente consegue entender que tem seres humanos do outro lado preocupados com o que importa, que é a educação de crianças e adolescentes neste país. Mário está dizendo que o alvo da batalha é a família, porque o núcleo familiar reverbera na sala de aula, ele diz. Se os pais fossem lesados pelo desempenho pífio dos filhos na escola, a conversa era outra, diz ele aqui. A Maria Cristina fala, a começar pelo prefeito da maior metrópole brasileira, que se refere a um intelectual de muito respeito como professorzinho. E o Harashi, nosso ouvinte que está em Brasília, e diz, é por essas e outras que o discurso de militarização das escolas cola tão bem. E aí é isso, né? De que jeito a gente vai resolver esse problema? Quais são as soluções que estão sendo propostas para esse problema pelos mesmos responsáveis por deixar a situação chegar nesse ponto, né?
0: Eu diria que militarização das escolas, eu não sou um grande especialista em educação, mas eu queria deixar claro aqui que militarização das escolas me parece uma saída simples para um problema complexo.
2: Total.
0: Que é o problema da sociedade, do lugar dos professores, do lugar da escola de uma maneira geral. Então, vamos olhar de forma complexa para problemas complexos, porque a saída mais fácil não vai dar em lugar bom, não.
2: Muito bem.
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quarta-feira, 19 de agosto de 2026. Os ministros Flávio Dino e Alexandre Moraes defenderam que o STF volte a discutir a exigência do diploma para o exercício do jornalismo, derrubada em 2009.

0: Magistrados argumentaram que a ausência de formação facilita a desinformação e pode abrir espaço para a atuação de facções criminosas na atividade. O debate ocorre uma semana depois de associações de imprensa criticarem a decisão de Moraes, que autorizou uma operação de busca contra uma fonte de um jornalista do Maranhão. O blogueiro tinha publicado textos sobre o suposto uso irregular de carros do Tribunal de Justiça pela família do ministro Flávio Dino. A Justiça de São Paulo condenou o apresentador Danilo Gentili a pagar R$10 mil de indenização por danos morais ao padre Júlio Lancelotti. A decisão da 29ª Vara Civil considerou que postagens com ofensas, montagens e acusações de compra de silêncio ultrapassaram os limites do humor e da sátira. A sentença determinou a remoção imediata dos conteúdos das redes sociais do comunicador, que pode recorrer da decisão. Três times brasileiros entram em campo hoje em busca de vaga nas quartas de final da Libertadores. Às 19h, o Palmeiras enfrenta o Cerro Porteño no Paraguai. Às 21h, tem Flamengo e Cruzeiro no Maracanã. Na semana passada, os dois jogos terminaram em 1-1. Ontem, na Argentina, o Fluminense venceu o Independiente Rivadavia nos pênaltis, depois do empate por 1-1 no tempo normal, e avançou à próxima fase. Horário de Brasília, 2:37.
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0: espaço aberto agora para Leandro Gouveia.
1: Em destaque no Panorama CBN, morre a atriz Glória Menezes, ícone da televisão e do teatro. Novas regras da Lei Seca prevêem drogômetro e teste para evitar a autuação por álcool residual na boca de motoristas. Ex-comandante da aeronáutica diz que não achava que Bolsonaro fosse tão longe em tentativa de golpe. Ataques entre Rússia e Ucrânia deixam ao menos 17 mortos. Estados Unidos sancionam o presidente do Tribunal Penal Internacional de Haia. Olá para você que está aqui comigo, eu sou o Leandro Gouveia e essa é a segunda edição do podcast Panorama CBN de terça-feira, 18 de agosto de 2026. Em menos de meia hora eu te conto as principais notícias do dia. E começo por mais uma notícia triste para a dramaturgia. Um dia depois de Laura Cardoso, morreu nessa terça-feira aos 91 anos a atriz Glória Menezes. Ela estava em casa no Rio de Janeiro e morreu de causas naturais. Considerada uma das principais atrizes da história brasileira, Glória construiu uma carreira de mais de 6 décadas no teatro, no cinema e na televisão. Ela nasceu em Pelotas, no Rio Grande do Sul, em 19 de outubro de 1934. Seu nome de batismo era Nilcedes Soares de Magalhães. Ela estreou na Globo em 1967 na novela Sangue e Areia e na trama fez par romântico com o ator Tarcísio Meira. Essa parceria se transformou em uma das uniões mais conhecidas da televisão. Glória e Tarcísio ficaram casados por quase 6 décadas, até a morte dele em agosto de 2021 por complicações da Covid-19. Em 2020, eles falaram sobre essa relação no canal Viva.
2: É uma coisa tão diferente, né, bem? É. Eu tenho uma necessidade de estar perto dele. Eu preciso dele e ele precisa de mim. Amor meu, já querida tenho o meu amada. Jeito de chamar. Eu já tenho um jeitinho. Amor meu, amor
3: querida
2: meu.
3: Querida amada.
1: Glória e Tarcísio tiveram um filho, também ator Tarcísio Filho. A atriz deixa ainda outros 2 filhos do primeiro casamento. Juntos, Glória e Tarcísio estrelaram diversas produções marcantes, como o seriado Tarcísio e Glória, exibido em 1988.
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1: A atriz atuou em mais de 40 novelas da TV Globo. Entre os trabalhos de maior repercussão estão Irmãos Coragem, de 1970, Guerra dos Sexos, de 1983 e Brega e Chique, de 1980.

0: 1937. Em Rainha da Sucata, de 1990, ela interpretou a vilã Laurinha Figueroa, uma de suas personagens mais marcantes.
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0: na televisão foi na novela Totalmente Demais, em 2015. Em 2026, ela foi homenageada na Calçada da Fama da emissora. No cinema, a atriz também teve papel de destaque. Esteve no elenco do filme O Pagador de Promessas, dirigido por Anselmo Duarte, que venceu a Palma de Ouro no Festival de Cannes em 1962. Mais informações e as homenagens à Glória Menezes você acompanha na próxima edição do Panorama. E parentes e amigos se despediram nessa terça da atriz Laura Cardoso, em um velório no centro de São Paulo. Ela morreu na noite de segunda-feira, aos 98 anos, de causas naturais, enquanto dormia em casa como ela queria. Laura faria 99 anos em setembro agora. A cerimônia teve a presença de familiares e de artistas como Bárbara Bruno, Bete Goulart e Odilon Wagner. A neta da atriz, Adriana Balerone, e o bisneto, Fernando Faria, disseram que Laura esteve lúcida, bem e feliz até os últimos momentos, realizando o desejo de morrer de forma tranquila e cercada pela família. Adriana lembrou ainda que a avó manteve a paixão pelo trabalho até o fim, tendo gravado um curta-metragem no ano passado.
1: Ela falou que queria morrer nos palcos, então queria sair dessa vida trabalhando. Ela via os projetos, tudo, ela que gerenciava a própria carreira, ela que via o que ela precisava fazer, o que ela queria fazer, aceitava os projetos, sempre muito profissional. Fez o do filme, o curta Dona Rosinha, um ano atrás, com toda a cidade. Então, assim, ela gostava do que ela fazia e esse era o diferencial dela.
0: Nascida Laurinda de Jesus, a atriz adotou o nome artístico Laura Cardoso na década de 40, quando começou nas radionovelas, antes de passar pelo teatro e estrear na televisão em 1952, na antiga TV Tupi. Pioneira da dramaturgia no Brasil, ela atuou em mais de 60 novelas, com personagens marcantes em produções como Mulheres de Areia, Por Amor e Caminho das Índias. Na TV Globo, a última aparição foi em A Dona do Pedaço, em 2019. Laura também trabalhou em mais de 20 filmes, entre eles Terra Estrangeira e O Outro Lado da Rua. O ator Tony Ramos, amigo e parceiro de cena, destacou a trajetória da artista.
2: Ela foi mãe, minha mãe, em várias novelas. Eu acompanhei Laura vendo também no teatro. Não trabalhei com ela no teatro, mas na televisão inúmeras vezes. E acho que a última vez, assim, personagem que foi tão determinante em nossas carreiras foi a Lakshmi, que ela fazia de Caminho das Índias. E eu era o filho, o Opash. Vocês podem imaginar como é que a gente fica nesse momento, tentando organizar a emoção e organizar a vida que continua.
0: Viúva do ator e diretor Fernando Balerone, que morreu em 1980, a atriz teve 3 filhos, Fátima, Fernanda e José, que morreu ainda bebê, além de 2 netas e 1 bisneto. E morreu em São José dos Campos, no interior de São Paulo, o ator Carlos Cesari. Ele ficou conhecido nacionalmente como um dos dubladores do programa Qual é a Música, comandado por Silvio Santos no SBT.
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0: casa. Carlos Cesari tinha 60 anos e morreu no domingo. A causa da morte foi divulgada nessa terça-feira. Congestão e edema pulmonares, além de falência cardíaca, ocorrida provavelmente enquanto ele dormia. Ele entrou no programa Qual é a Música quando tinha 20 anos, em 1986, no lugar de Pablo, que era interpretado pelo ator espanhol Augusto Rodrigues, e permaneceu no ar por 4 anos. Apesar da passagem pela televisão, Carlos Cesari construiu carreira no circo, como o palhaço Eugênio Garnizé, trabalho que o levou a ser amigo do também ator Domingos Montagnier, que morreu em 2016 durante as gravações da novela Velho Chico. Vamos agora para o noticiário internacional. A tensão no Oriente Médio voltou a subir nessa terça-feira, um dia depois do término do cessar-fogo de 60 dias entre Irã e Estados Unidos. Os Emirados Árabes Unidos, que é separado do Irã só pelas águas do Golfo Pérsico, acusaram o Irã de disparar 2 mísseis balísticos contra o país. O governo iraniano não se pronunciou até o fechamento desse episódio. Os Emirados Árabes são aliados dos Estados Unidos e dependem do Estreito de Hormuz para escoar o petróleo. Em discurso transmitido pela mídia estatal iraniana, o principal negociador do país afirmou que o estreito vai continuar fechado e condicionou a reabertura ao cumprimento do acordo assinado em junho, exigindo o fim do bloqueio militar americano aos portos iranianos, a suspensão das sanções ao petróleo, a liberação de bens congelados e o encerramento das operações militares. Horas depois, o presidente Donald Trump negou que a rota esteja fechada.

0: escreveu que o estreito está aberto e operacional. Afirmou que todas as minas aquáticas foram removidas e declarou que o bloqueio naval segue ativo. Trump também publicou uma imagem que mostra o Estreito de Hormuz como novo território dos Estados Unidos. Na sexta-feira passada, ele já tinha dito que pretendia declarar o local como área dos Estados Unidos. Em resposta a essa montagem feita por Trump, o vice-ministro das Relações Exteriores do Irã disse que a ilusão do presidente americano a respeito do estreito vai ser corrigida. O petróleo continua subindo. No momento em que eu gravo, o barril do tipo Brent tem alta de 0,5%, negociado a US$ 91. O principal índice da Bolsa de Valores de São Paulo caiu 0,27%, aos 166.334 pontos. O dólar comercial subiu 0,4%, cotado a R$ 5,22, e o euro vale 6,4, com alta de 0,36%. O Conselho Nacional de Trânsito, CONTRAN, aprovou novas regras para fiscalização da lei seca em todo o país. A resolução substitui as normas em vigor desde 2013 e regulamenta o uso do drogômetro, um equipamento para detectar o consumo de substâncias psicoativas por motoristas. Entre essas drogas estão a maconha, a cocaína, o crack, as anfetaminas, conhecidas como rebite, muito usadas por caminhoneiros, além de êxtase, opioides e tranquilizantes. O Inmetro vai definir os requisitos técnicos do aparelho e as substâncias que vão ser checadas. O secretário nacional de trânsito, Adroaldo Catão, explica a mudança.
1: O equipamento, forma de medir, isso já estava previsto na lei. O próprio Código de Trânsito já prevê que é infração e que pode, inclusive, ser crime. O que acontecia? A resolução, ela não previa sequer a possibilidade da existência desse equipamento. A gente, na verdade, corrigiu uma lacuna normativa.
0: A norma também cria um pré-teste ou teste passivo para identificar indícios de álcool. Então o motorista não precisa assoprar o bafômetro. O agente, o policial, apenas aproxima o aparelho do motorista ou do interior do veículo e pede para ele falar o próprio nome ou contar de 0 a 10. O equipamento capta o ar do ambiente e analisa a presença de moléculas de álcool. Se o teste der negativo, o motorista é liberado rapidamente, o que dá mais agilidade para as fiscalizações. Se der positivo ou indicar a presença de álcool, o motorista não é multado de imediato. Ele é encaminhado para fazer o teste confirmatório no bafômetro. O procedimento também permite ao motorista aguardar alguns minutos para fazer um reteste. Isso evita autuações injustas por causa de álcool residual na boca, causado, por exemplo, pelo consumo recente de pão de forma, bombom de licor ou enxaguante bucal. A fiscalização com o drogômetro só vai começar depois da certificação dos aparelhos. As novas punições não mudam. Recusar o bafômetro continua sendo infração gravíssima, com multa de R$ 2.934, além da suspensão da carteira de motorista por 12 meses. As regras passam a valer depois da publicação no Diário Oficial da União, com prazo de 60 dias para a adaptação dos sistemas. O presidente do Supremo Tribunal Federal e do Conselho Nacional de Justiça, ministro Edson Fachin, lançou nessa terça uma cartilha de 20 páginas para tirar dúvidas da população sobre a remuneração de juízes e ministros. Nesse documento, o CNJ traz um histórico de decisões do STF sobre o teto salarial, tenta explicar por que as verbas de indenização não entram nesse cálculo e detalha os chamados penduricalhos que compõem os salários no judiciário. Essa medida vem logo depois de decisões do próprio Supremo, que mandaram 7 tribunais de justiça suspenderem pagamentos acima do limite e devolverem o dinheiro público não justificado. Em alguns casos do país, contra-cheques chegaram a bater quase R$500.000. A lei determina que o teto constitucional é de R$ 46.000, mas regras recentes do STF liberaram penduricalhos e gratificações que podem somar até 70% a mais na renda dos magistrados, totalizando quase R$ 79.000. No discurso de apresentação da cartilha, Edson Fachin defendeu a atuação dos juízes honestos e disse que o judiciário aceita críticas, mas vai combater o que chamou de campanhas para descredibilizar a justiça.
2: Há uma forma de populismo que opera nos dias de hoje no Brasil e alhures pela erosão das instituições. O seu método autoritário é conhecido. Simplificam-se problemas complexos, transformam-se exceções em representações do todo e, pela repetição, converte-se a

0: crítica necessária em uma narrativa permanente de ilegitimidade.
1: Ministro Edson Fachin reforçou que é preciso separar o joio do trigo e defendeu que os magistrados brasileiros trabalham com produtividade e lisura. O ex-comandante da aeronáutica no governo Jair Bolsonaro, o militar da reserva Carlos de Almeida Batista Júnior, afirmou que não acreditava que o ex-presidente fosse tão longe na articulação por um golpe de Estado. A declaração foi dada em entrevista ao jornal O Globo. Batista Júnior é uma das testemunhas de acusação no processo que condenou Bolsonaro a 27 anos de prisão por tentativa de golpe. E o militar lança no mês que vem o livro Eu Disse Não, uma trincheira antigolpista. Ele narra as pressões para que as Forças Armadas impedissem a posse de Lula. No depoimento que prestou ao STF, ele confirmou ter presenciado o momento em que o então comandante do Exército, General Freire Gomes, avisou que Bolsonaro poderia ser preso se avançasse com o plano. Segundo o ex-chefe da aeronáutica, os momentos mais tensos foram em meados de novembro de 2022, depois da eleição, quando o ex-presidente Jair Bolsonaro acreditou em uma suposta fraude na eleição apontada por uma auditoria contratada pelo PL, o que não se confirmou. Batista Júnior disse que cumpriu a lei ao não apoiar o golpe e lamentou a perda de confiabilidade das Forças Armadas, mas avaliou que a instituição vai recuperar a imagem perante a sociedade. Ataques cruzados de mísseis e drones entre Rússia e Ucrânia deixaram pelo menos 17 mortos e dezenas de feridos em áreas civis e estratégicas dos dois países. Na Ucrânia, um bombardeio russo na região de Kharkiv destruiu um cruzamento movimentado onde funcionam uma agência dos correios, lojas e prédios residenciais. Pelo menos 10 pessoas morreram e 15 ficaram feridas. O presidente da Ucrânia, Volodymyr Zelensky, afirmou que o país vai responder à ação e pediu mais apoio aos aliados. Outro ataque russo deixou uma mulher morta e 6 feridos. Do outro lado da fronteira, a Rússia enfrentou uma ofensiva sem precedentes. O prefeito de Moscou confirmou que a Ucrânia lançou 620 drones contra a região da capital entre a noite de segunda-feira e essa terça-feira. O tráfego aéreo nos aeroportos de Moscou chegou a ser suspenso. O governador da região confirmou a morte de um homem de 83 anos e 3 feridos, entre eles uma criança de 10 anos. Os drones atingiram instalações civis, como um depósito da empresa de comércio eletrônico Wildberries, conhecida como a Amazon russa. Ataques ucranianos também provocaram apagões na península da Crimeia e deixaram 5 mortos na região de Rostov. A ofensiva gerou uma crise diplomática. A embaixada da Rússia em Londres acusou o governo do Reino Unido de participação direta nos ataques por fornecer os equipamentos militares à Ucrânia. O posicionamento veio depois de uma reportagem do jornal The Times afirmar que drones de fabricação britânica foram usados no ataque aéreo. O governo do Reino Unido declarou que vai continuar apoiando a Ucrânia integralmente na guerra. Um tribunal da Síria condenou à morte o quarto integrante da família do ex-ditador Bashar al-Assad. O Hassan al-Assad, primo do ex-ditador, foi considerado culpado por assassinatos, tortura, crimes contra a humanidade e crimes de guerra cometidos durante a Guerra Civil. Na semana passada, o mesmo tribunal de Damasco já tinha condenado o próprio ex-ditador, o irmão dele e outro primo. Dos quatro, só os dois primos estão presos. Bashar e o irmão continuam exilados na Rússia, que se recusa a extraditar o antigo aliado. Também nessa terça-feira, 8 ataques aéreos de Israel atingiram uma base militar na Síria. Ninguém ficou ferido. A investida acontece após uma emissora pública israelense revelar que Israel detectou um movimento de reconstrução da Força Aérea Síria. Em nota, o enviado especial dos Estados Unidos para a região, Tom Barrack, declarou que os ataques de Israel representam uma escalada desnecessária e pediu foco na diplomacia. E o governo dos Estados Unidos anunciou novas sanções contra integrantes do Tribunal Penal Internacional. Os alvos são a presidente da corte, a juíza japonesa Tomoko Akane, e o funcionário do gabinete da procuradoria, Abdullahie Seye, envolvido em investigações sobre a questão palestina. A decisão vai restringir o acesso dos dois a bens e transações sob jurisdição americana. A medida foi publicada no site do Departamento do Tesouro dos Estados Unidos e foi defendida pelo secretário de Estado, Marco Rubio. Nas redes sociais, ele afirmou que as sanções fazem parte de uma missão para proteger cidadãos americanos do que ele chamou de farsa de tribunal. O Tribunal Penal Internacional é uma corte que foi criada em 1998 para ser

criada em Haia, na Holanda. E o órgão julga pessoas acusadas de crimes de guerra e genocídio quando os países de origem não investigam os suspeitos. Os Estados Unidos e Israel não reconhecem a jurisdição do tribunal. A nova onda de retaliações vem depois que a corte emitiu mandados de prisão contra o primeiro-ministro de Israel, Benjamin Netanyahu, devido às ações militares na faixa de Gaza. Após o anúncio dessa terça-feira, o tribunal declarou que não vai se deixar intimidar e afirmou que as sanções americanas enfraquecem o Estado de Direito. A medida faz parte de uma ofensiva que se intensificou na semana passada, quando o secretário de Defesa americano, Pete Hegseth, pediu que países da América Latina abandonem o Tribunal Internacional. E a polícia da Bolívia prendeu o jornalista e influenciador argentino Fernando Cerimedo, suspeito de participar de um ataque a tiros contra a ex-companheira dele, a advogada boliviana Nadia Belair, na cidade de Santa Cruz de la Sierra, na Bolívia. Nadia foi socorrida e continua internada no momento em que eu gravo. Fernando foi detido no aeroporto da cidade quando tentava embarcar para a Argentina. De acordo com a polícia local, os dois tiveram um desentendimento recente. Fernando Cerimedo trabalha atualmente como assessor do presidente da Bolívia, Rodrigo Paz. Em 2023, ele atuou como consultor e coordenador digital na campanha do presidente da Argentina, Javier Milei. No Brasil, o influenciador foi indiciado pela Polícia Federal em 2024 na investigação sobre a tentativa de golpe de Estado, mas a Procuradoria-Geral da República decidiu não apresentar denúncia. Cerimedo também é próximo do ex-deputado Eduardo Bolsonaro. E as investigações sobre a morte da atriz americana Hayden Panettiere, de 36 anos, ganharam novos detalhes nessa terça-feira. Falei sobre o assunto no último episódio. E a mãe da artista, Leslie Vogel, disse em entrevista à rede de televisão NBC News que a família tentava afastar o namorado da filha, Brian Hickerson, há bastante tempo. De acordo com informações do site de notícias TMZ, Brian e o irmão dele, Zach, estavam no imóvel alugado em Greenville, no estado da Carolina do Sul, no momento em que a emergência foi chamada. Segundo o boletim de ocorrência, o irmão do namorado dela estava muito abalado durante o atendimento. Já Brian só reage depois que a morte é confirmada no local. Ele entregou aos agentes uma sacola com os medicamentos que a atriz usava. O motivo da viagem do casal para a região ainda não foi esclarecido pelas autoridades. Hayden atuou na série Heroes em 2006 e recebeu duas indicações ao Globo de Ouro pelo trabalho na série Nashville. E no futebol, o atacante holandês Memphis Depay vai ficar no Corinthians depois do clube anunciar que não renovaria o contrato do jogador. O presidente do Corinthians, Osmar Stabile, revelou que sofreu ameaças de morte e teve dados pessoais vazados durante a negociação. Segundo o dirigente, familiares também foram alvos de intimidações, que incluíram mensagens com armas de fogo e invasões a contas bancárias. Ele sofreu protestos na porta de casa com faixas do grupo Pichadores da Fiel. Apesar da pressão, o Conselho Deliberativo deu aval na noite de segunda-feira para a assinatura do novo vínculo por 2 anos. Apesar da pressão ou por causa dela. Stabile afirmou que a decisão demorou porque o clube precisava garantir responsabilidade financeira. Hoje, o Corinthians acumula uma dívida superior a R$2,7 bilhões, enfrenta 3 punições da FIFA que impedem inscrições de atletas e é alvo de inquéritos no Ministério Público. Dentro de campo, Memphis Depay voltou aos treinos nesta terça-feira. O jogador aguarda a regularização do contrato na CBF para poder ser relacionado para a partida de quinta-feira contra o Rosário Central da Argentina pelas oitavas de final da Libertadores. E antes de encerrar este episódio, convido você a mandar mensagem para o Panorama. Meu e-mail é leandro.gouveia@cbn.com.br. No Instagram é só procurar por Lê Reis Gouveia e não esquece de escrever seu nome e de onde você está ouvindo. Sou o Alexandre, moro em São Paulo. Adoro o Panorama e a CBN. Tenho uma memória afetiva ótima. Meu pai escutava a rádio e lembro de acordar junto com ele para ouvir as notícias. Tempos bons. Adoro o trabalho de vocês. Abraço a todos da rádio. É o Alexandre Bertolazzi que me mandou mensagem pelo Instagram. E você continua com essa tradição, né, Alexandre? Ouvindo a CBN de outros modos também, mas é a CBN. Lucas Arantes, de Anicuns, Goiás, queria comentar sobre a mudança da trilha sonora do podcast. No começo, tive muita dificuldade para me acostumar, porque a vinheta tradicional da CBN

é quase uma memória afetiva. Mas agora já me acostumei e achei a nova bem mais leve e suave. O podcast já virou um ritual diário. Só queria uma versão aos sábados e domingos também. Sinto falta, diz aqui o Lucas Arantes. O Anderson Wendel tá pensando em fazer um plantão para você todo fim de semana, tá bom? Ele já tá me contando aqui nos bastidores. E a Kemi Iguchi, que ama o System of a Down, terminamos o último episódio com a música deles, porque eles vão fazer show no Maracanã no ano que vem. E aí ela falou que não conhecia o meme que eu mencionei com a ex-presidente Dilma Rousseff. Não conhecia, tive que procurar no YouTube e ela deu risada, bom demais. Aí eu fui relembrar também para todos vocês darem uma ouvida.

Sensacional. Isso já tem quase 15 anos, viu? Esse vídeo no YouTube. Dá uma olhada lá depois, tem a legenda, dá pra entender melhor também esse discurso da ex-presidente. Vamos terminar então com System of a Dilma? Quero saber se você já indicou o Panorama pra alguém hoje, hein? Manda o link pelo WhatsApp pra quem você sabe que gosta de ficar bem informado e bem informada. A produção e o roteiro deste episódio foram feitos por mim, Leandro Gouveia, e a edição e a sonorização por Anderson Wendel. A próxima edição chega às plataformas por volta das 7 da manhã com Bianca Santos e eu volto na sequência. Até lá. Se Deus quiser,

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quarta-feira, 19 de agosto de 2026. O presidente Lula decretou luto oficial de 3 dias em todo o país em homenagem às atrizes Glória Menezes e Laura Cardoso. Glória morreu aos 91 anos no Rio de Janeiro de causas naturais. Em 60 anos de carreira, a atriz gaúcha atuou em novelas que marcaram época, como Guerra dos Sexos, Rainha da Sucata e Torre de Babel. Ela teve como principal parceiro de atuação o marido, Tarcísio Meira, que morreu em 2021, aos 85 anos, em decorrência de complicações da Covid. A atriz Laura Cardoso morreu na noite de segunda-feira, em São Paulo, aos 98 anos. Começou nos Estados Unidos o julgamento de uma ação movida por 29 estados contra a Meta, dona do Facebook e do Instagram. A coalizão acusa a empresa de projetar mecanismos para viciar crianças e adolescentes e de coletar dados de menores de 13 anos sem autorização dos pais. O processo pode resultar em multas de até 1 trilhão e 400 bilhões de dólares. O resultado

0: Também pode exigir mudanças profundas nas plataformas, como o fim da rolagem infinita das curtidas públicas e de filtros de imagem. A Meta nega as acusações e sustenta que adota medidas rígidas de segurança para jovens. Atlético Mineiro e Bragantino disputam hoje uma vaga nas quartas de final da Copa Sul-Americana. O jogo de ida terminou em 1-0 para o time mineiro. O São Paulo venceu o Bolívar por 3-1 e vai enfrentar o Boca Juniors na próxima fase.
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2: Bem-estar e movimento no ar, hoje para falar sobre jejum intermitente, que vem ganhando popularidade nos últimos anos como uma estratégia de emagrecimento e também de controle metabólico. Ao mesmo tempo, vem crescendo o número de pessoas que treinam em jejum, acreditando que isso pode potencializar a queima de gordura, pode melhorar em alguns casos o desempenho. Mas será que essa combinação funciona para todo mundo? Existem benefícios comprovados? Existem riscos? Como adaptar a alimentação para quem faz atividade física de forma regular? E existem pessoas que devem evitar o jejum? Nós vamos responder algumas dessas perguntas com os nossos convidados do bem-estar de hoje. Estamos aqui com o Dr. Celso Cuquier, que é médico nutrólogo do Einstein Hospital Israelita. Dr. Celso, muito obrigada pela presença conosco hoje.
3: Um prazer estar com vocês, Cássia.
2: Nós estamos também com a Paula Narvaez, nutricionista. Paula, obrigada por ter vindo conversar com a gente.
4: Eu que agradeço o convite.
2: E nós temos também conosco a Michele Caori, que é empresária, é praticante de atividade física em jejum, faz bastante exercício. Muito obrigada, Michele, por ter vindo hoje aqui.
4: Eu agradeço o convite, fico muito feliz de participar.
2: Queria começar perguntando aqui para o Dr. Celso, também para você, Paula, como que funciona o jejum intermitente? Como que a gente pode definir essa prática? Começando por você, doutor.
3: Cássia, essa é uma pergunta muito bacana, até para orientar os espectadores. E para a gente entender esse mecanismo de jejum intermitente, talvez valha a pena a gente fazer um rápido briefing do que o corpo usa, como funciona o nosso metabolismo. Então, assim, a partir do momento que nós paramos de comer e a alimentação foi digerida e absorvida, nós já entramos no que pode ser chamado de jejum, mas não um jejum prolongado. Por quê? Porque nosso metabolismo começa a se adaptar. E o ser humano está aqui até hoje porque ele vive em processos adaptativos. Então, à medida que nós precisamos de fontes de energia, a grande questão é saber o que nós estaremos usando como energia durante aquela atividade ou durante o período de jejum. Nós dormimos, alguns dormem 5, 6, 8 horas, alguns mais do que isso também. E nesse período nós estamos em jejum. Né? Então, o que acontece para o corpo se proteger? Ele tem que buscar energia de algum local. A grande questão do jejum intermitente, você colocou bem isso no início, é uma estratégia que pode funcionar para muitos, também pode não ser aconselhável para alguns. Mas a gente entender que as fontes de energia sempre serão utilizadas. É fato que o jejum prolongado numa atividade física de baixa intensidade, ele pode promover uma maior mobilização dos ácidos graxos, da gordura, e ser utilizada. Mas à medida que nós mudamos a intensidade daquele exercício, nós precisamos buscar outras fontes de energia. Muitas vezes o glicogênio passa a ser necessário. E o jejum

0: interessante. Então vai variar muito da necessidade daquele indivíduo, do que ele faz como atividade física, do período que ele ficou. Principalmente, gostei da sua colocação, quem não deve usar esse método, porque pode correr risco. Isso durante o programa, acho que a gente vai avaliar.
1: A gente vai voltar nesse ponto, mas Paula, quando a gente fala de jejum, são diferentes tipos, né? Queria que você falasse um pouco dos diferentes protocolos. Quantas horas a pessoa deve ficar quando faz o jejum intermitente? Do que isso vai depender? Como que isso é definido?
2: Assim, Cássia, complementando o que o doutor falou, eu gosto muito de pensar na nossa história evolutiva, né? Então, eu não vejo muito o jejum como uma commodity, vamos dizer assim, ah, é uma dieta, é um protocolo, é assim, assim, assim. O jejum, ele está configurado no nosso DNA, porque a gente não vivia nessa abundância o tempo inteiro, a gente sempre fez intervalos, né? Come, não come, come, escassez, abundância. Então, muitas coisas acontecem, né? Com 12 horas acontece isso, isso e isso. Com 24, que daí a gente já tá falando de jejum prolongado. E aí eu acredito que para quem faz atividade física não seja tão interessante, né? Então depende do objetivo da pessoa. Qual é o seu objetivo? Se o seu objetivo é performance no esporte, então talvez um jejum de 12, no máximo 16 horas, que é pular um café da manhã, talvez vai dar 16, 18. Ah não, então eu vou correr. Eu sempre corro em jejum, mas quando eu corro, eu faço café da manhã pós-treino. Eu também faço musculação em jejum, mas quando eu chego na musculação, eu não faço, porque é uma atividade, ela é intensa, mas é diferente da corrida. Então depende do objetivo, a gente pensa aí na extensão desse jejum. Mas via de regra, né? Corrija se eu estiver errado, acho que 12 horas é o mínimo que todo mundo precisa para dar aquela descansada para o organismo, para os processos reparatórios acontecerem. Eu acho que 12 horas ali é um mínimo, e muita gente não consegue, o que é um problema, né? Não conseguir ficar 8, 12 horas é porque a gente tem aí uma resistência insulínica acontecendo, tem algum probleminha ali naquele metabolismo. Então, depende do objetivo.
1: Uhum. Eu achei interessante essa sua abordagem. O que que acontece com o meu organismo quando eu tô há 12 horas sem comer?
2: Tem hormônios que o corpo secreta, por exemplo, quando você tá 12 horas sem comer e você faz uma musculação, seu corpo secreta o GH. Então, autofagia, acho que o doutor pode até falar melhor do que eu sobre isso. Então, a gente tem ali a autofagia, a gente tem mobilização de ácidos graxos, mas a partir de quanto? Porque o nosso fígado também faz glicose. Então, muitas vezes eu faço jejum de 24 horas, eu faço uma vez por mês, geralmente. E aí eu tiro minha glicemia, ela tá ali perto de 90. Então, o nosso fígado, ele faz glicose. Aí, depois de um tempo, ele começa a usar a gordura como fonte de energia. Então, são várias vias metabólicas, né, nas determinadas extensões de cada jejum. Tem o poder anti-inflamatório dos jejuns extremamente longos, mas aí eu acho que nem todo mundo precisa e nem todo mundo deve fazer 36 ou 2 dias de jejum, acho que.
0: Isso é interessante, Cássia, porque assim, a gente acabou de fornecer o nutriente para o nosso corpo, naturalmente ele vai ter que buscar formas de energia. A gente colocou isso, mas da onde vem isso, né?
1: No mundo ideal, eu quero que ele pegue da gordura e não do músculo.
0: Exato.
1: Qual que é o segredo para isso acontecer?
0: Nem sempre isso acontece de uma forma adequada, né? Porque a gente tem que sobreviver fornecendo energia para os órgãos principais, para o cérebro, para o rim, para o coração. Então, essa taxa de conversão de energia é que a gente vai modificando conforme o tempo de jejum. Então, o indivíduo dormiu, acordou em jejum, ele está fabricando energia também, retirando energia da gordura e arquivando essa energia como glicogênio hepático. Então, o fígado pega. E, ao mesmo tempo, ele está convertendo do glicogênio hepático, glicose, para manter os nossos níveis sanguíneos. E tudo isso acontece ao mesmo tempo, não é que uma coisa acontece separada da outra. Outro dado super interessante é as pessoas entenderem, e a Paula falou muito bem, o que elas pretendem e qual é o tipo de atividade física. Eu gosto dessa discussão, porque dependendo do que a gente faz, a gente também usa energias diferentes. Em exercícios de até 10, 12 segundos com alta intensidade, ou seja, curta duração, alta intensidade, a gente usa mecanismos de transporte do fósforo para formar o velho ATP, né? Que são baseados num mecanismo conhecido como creatina

0: Daí vem, muitas vezes, a gente pode até discutir mais tarde, alguma suplementação necessária ou não. Mas quando os exercícios se prolongam, passam de 2, 3 minutos, o nosso corpo já começa a utilizar fontes diferentes. A gordura começa a ser mais utilizada, especialmente em baixa intensidade, exercícios mais prolongados. Começa a subir um pouquinho a intensidade do exercício, a gente começa a utilizar o carboidrato, seja ele vindo do glicogênio do fígado ou do músculo, em altas intensidades e tempo mais prolongado, a gente usa esse carboidrato, principalmente vindo do glicogênio do músculo. Então, o segredo de fazer o exercício não é só como a gente entra nele, é como a gente poupa também esse glicogênio do nosso músculo para não depletar ele em excesso. E como a gente vai fazer a recuperação desse glicogênio no período pós-exercício para que o músculo tenha condições de continuar as atividades após o período de recuperação. Então, quando a gente conversa, vem um paciente, conversa com um profissional de saúde, eles têm que debater exatamente quais as intenções para aí sim discutir qual é o tipo de nutrição. Lembrando que o músculo segue regras. O músculo segue alguns princípios, são bem legais. Então, um deles se chama recrutamento. Imagina que a gente tem uma série de fibras musculares adaptativas, mas a gente tem uma preferência em tipos herdados dessa fibra muscular, seja para exercícios rápidos ou seja para exercícios lentos, de mais longa duração. E isso faz com que a pessoa se identifique com o tipo de exercício que está fazendo. Então, não é à toa que alguém gosta mais da musculação, alguém gosta mais dos exercícios aeróbios. Ela tem uma característica herdada que facilita para ela fazer esses exercícios. E a gente usa as fibras adaptativas para que ela aprimore esse exercício. Mas o recrutamento de fibras significa que esse exercício precisa ter continuidade para que mais fibras do mesmo tipo sejam recrutadas e utilizadas. E a segunda regra é a especificidade, né? Que tem que ser específico, justamente porque os tipos de fibras são diferentes. Agora imagina, alguém que faz musculação não usa o mesmo sistema energético de alguém que corre longas distâncias em ritmos diferentes. Então, entender o que a pessoa pretende, muito bem colocado, né, pela Paula. Vamos ouvir a Michelle também, que sempre está na atividade física, mas é muito importante a gente entender o objetivo, o que quer, competição, não competitivo, qualidade de vida, e ver onde o jejum intermitente pode se adaptar sem risco, né, com segurança, e onde esse indivíduo não está adequado para seguir nessa proposta.
1: Estou curiosa para colocar a Michelle nessa conversa. Michelle, conta pra gente, há quanto tempo que você pratica jejum, ao mesmo tempo em que faz exercícios, e qual é o seu tipo de jejum?
2: Eu pratico desde 2019, que foi quando eu percebi que eu me sentia mais confortável treinando em jejum. Eu pratico, não considero que é um jejum intermitente, porque eu faço a última refeição umas 8 da noite e eu retorno depois do treino, né, com acompanhamento nutricional, faço acompanhamento médico também. E eu percebi que meu desempenho durante o treino é muito melhor quando eu estou de jejum. Então, tanto pelo conforto quanto pelo desempenho mesmo, eu senti essa diferença e aí eu comecei a colocar isso, eu percebi isso e coloquei isso na minha rotina mesmo, né? Também depende do tipo de treino. Para musculação, eu faço o jejum, mesmo com um pouquinho de fome ali, eu não consigo me alimentar, me sinto mal, então eu faço treino em jejum mesmo. Mas, por exemplo, um dia que eu tenho só de cardio, que eu pratico 1 hora de cardio, durante a manhã, 1 vez por semana, eu faço uma alimentação leve, porque eu sinto que é diferente o meu desempenho quando eu faço cardio. Então, depende do tipo de treino que eu faço.
1: Mas, via de regra, acaba sendo mais ou menos de 12 horas, eu tô imaginando?
2: Por aí. Daí eu termino, finalizo o treino entre 8:30 da manhã, 9 horas, então mais ou menos 12 horas de jejum.
1: E você faz exercício quantas vezes por semana?
2: 6 vezes por semana.
1: 6 vezes por semana.
2: Às vezes repetindo no mesmo dia um outro tipo de exercício.
1: Bom, é uma pessoa que se aplica bastante, assim como a Paula, porque a Paula, além de ser nutricionista, a Paula corre bastante.

0: bastante, a Paula caminha bastante, também faz treino de musculação. Conta pra gente como que você faz isso junto com o jejum, inclusive a corrida, né, Paula?
1: Sim, eu comecei a correr em jejum em 2018 também, porque eu percebi que eu me sentia melhor e eu tava também em processo de pós-parto, meio que tentando recuperar meu corpo, e eu comecei a correr 5 quilômetros em jejum, falei, gostoso. E aí fui indo, em 2022 eu fiz uma maratona em jejum, fiz em 3 horas e 6. Eu adaptei o meu corpo, né? Eu ensinei o meu corpo. Então, o jejum, ele depende muito da alimentação. A janela alimentar, ela é um determinante do sucesso do jejum. Então, o jejum bom, ele não tem fome. Se teve fome, já tem que comer. Então, o nosso corpo, ele tem fontes de energia endógenas. E isso a gente treina, é o que eu sempre falo. Eu atendo muitas corredoras, né? Eu falo, você não precisa completar uma prova longa totalmente em jejum. Qual é o objetivo? É a gente ter uma alimentação boa, os treinos em jejum, para o quê? Construir uma sensibilidade ao carboidrato, uma sensibilidade à insulina. A gente vê hoje pessoas com sobrepeso, com resistência à insulina, com intolerância ao carboidrato. Eu vejo muitas mulheres da minha idade, 40 a mais, eu como do mesmo jeito, uso um monte de gel, então o intestino dessa mulher já não aguenta mais, ela já tá ganhando peso. Então, e se a gente treinar com menos carboidrato, um pouquinho mais de jejum e precisar de menos carboidrato? Você vai precisar, você pode usar o carboidrato, ele não é proibido, ele não é... não tem utilidade. Ele tem, principalmente para quem corre em altas intensidades aí. Mas... o treino em jejum, ele cria adaptações que são muito úteis na hora que a gente vai colocar esse carboidrato, né? Teve uma revisão de 100 anos da literatura da nutrição esportiva no ano passado e eles mostraram justamente isso, né? A adaptação, então atletas cetoadaptados que já estão acostumados, né? Que ensinam o corpo deles a treinar mesmo em intensidades mais elevadas, eu não vou falar altíssimas intensidades. Um atleta de elite, ele vai fazer em jejum? Ele não vai, mas a gente não é atleta de elite. Então, se a gente consegue ter uma alimentação boa, uma rotina de treinos em jejum com essa janela adequada, porque eu vejo muitas mulheres também usarem o jejum como ferramenta de transtorno alimentar. Tipo, não vou comer, vou fazer 16 horas de jejum e na hora que ela quebra esse jejum, ela não come nada. Ela come, sei lá, uma fruta. Então, assim, comeu, jejuou, né?
0: Então, eu quero ouvir do senhor, doutor Celso, o que que é importante a gente levar em conta nessa janela de tempo em que a pessoa se alimenta quando ela está fazendo o jejum intermitente?
2: Eu acho que a Paula colocou muito bem duas questões que vale a pena a gente abordar. Uma é a questão adaptativa, né? Foi muito bem mencionado. E a pessoa, um bom recado para quem estiver escutando a gente agora não fazer isso de uma forma sem a orientação adequada, né? E lembrar que o organismo tem que ter harmonia, tem que fazer as coisas aos poucos para que o corpo consiga se adaptar. Uma das questões que a gente merece colocar é sobre um período que chama janela de glicogênio. Então, quem treina um exercício, seja em jejum ou não, dependendo da intensidade desse exercício, dependendo da duração, nós temos a abertura de alguns receptores pós o período de treino que servem para recolocar aquela energia no músculo que foi perdida durante o treinamento. E quanto mais intenso, mais importante é essa reposição. Isso se chama janela de glicogênio. Ela se abre após o exercício, especialmente os exercícios após uma hora de treino. E a gente é um período que, se a gente souber aproveitar, a gente vai recompor a estrutura energética muscular de uma forma que tem que ser orientada também para que não ocorra excessos, mas que a reposição de carboidratos com uma pequena quantidade de proteína nesse momento, e essa janela pode durar até 6 horas após o exercício, elas compensam aquela energia perdida pelo músculo. Então, isso é uma coisa importante de se lembrar, que a Paula colocou bem. O pessoal pega, treina um monte, adere ao jejum intermitente, vai em jejum para o treino, e na hora que acaba um treino, muitas vezes de alta intensidade, come muito pouquinho, aí está perdendo a chance de repor aquela energia para o músculo, está perdendo a chance de fazer com que o músculo se recupere, que faça síntese proteica adequada e possa se reconstituir. Então,

0: Isso é um dado muito bacana da gente estar lembrando as pessoas, não deixem de comer, especialmente depois dos treinos longos. E a segunda questão é quem não deve fazer esse jejum, né? Quem não deve ser orientado a esse jejum, porque ou tem um transtorno de alimentação, ou toma algum tipo de medicação que pode levar a glicemia para baixo, por exemplo, algumas medicações para controle de diabetes tipo 2, ou a utilização de insulina. Então, essas pessoas devem ter um pouco mais de critério para fazer essa aderência ao jejum intermitente. E lembrar qual é o objetivo, porque se o objetivo é uma caminhada de 5 quilômetros, ótimo, pode fazer isso com segurança, desde que não tenha contraindicação, e pode repor esse glicogênio de uma forma não exagerada também. Mas quem treina para uma maratona, fazendo treinos, finais de semana, 30 quilômetros, 32 quilômetros, fazer uma maratona sem poupar esse carboidrato, sem habituar o corpo a uma resposta adequada, é, ele vai se machucar, ele vai ter os efeitos colaterais também.
1: Até pensando nessa adaptação, né? O doutor falou no hábito, como que é esse processo de adaptação, Paula, quando a pessoa quer entrar nesse mundo do jejum intermitente e quer ir aumentando esse período sem se alimentar, ao mesmo tempo em que quer manter a atividade física? Como que se dá essa adaptação?
2: Eu sempre começo pela alimentação, né? Tanto que para as minhas pacientes, num primeiro momento, eu nem falo sobre jejum. Por quê? Quando você tem uma alimentação boa, uma boa janela alimentar, a saciedade, ela faz parte do seu dia a dia. Então, é muito natural você pular um café da manhã, você pular uma refeição. Então, o jejum, ele se torna muito natural, que a gente não precisa nem falar sobre ele. A pessoa já fala, nossa, mas eu tô... É mais ou menos o que quem usa as medicações, as canetas emagrecedoras, sente. É essa sensação. A gente que tem uma janela alimentar boa, rica nas proteínas, com as gorduras corretas, enfim, um pouquinho de carboidrato ali da natureza. A gente tem saciedade. Então, quando você vê, você comeu duas vezes por dia ou três vezes por dia, depende, treinou, fez um treino muito longo, quatro, teve um lanche ali no meio da tarde. Então, eu começo sempre olhando para a alimentação. Puxa, essa alimentação tá me deixando tão saciada que eu não tenho vontade de comer de 3 em 3 horas mais. Já é um bom começo, né? Porque a nutrição tradicional nos ensinou a comer de 3 em 3 horas. Então, a pessoa, ela vai sentindo essa ausência de fome. E aí também é muito importante, porque o jejum, ele deixa a gente um pouco mais acelerada e se eleva sem fome. Então, é muito importante, nesse primeiro momento, a pessoa meio que se policiar para comer. Porque, por exemplo, um treino em jejum, você acaba com cortisol alto, a gente acaba acelerada. A Michelle deve saber disso. Muitas vezes você não tem fome. Aí eu falo, gente, tem que comer mesmo sem fome. Principalmente mulher. A gente não quer ficar nesse estado acelerado o dia inteiro. Isso é ruim para os nossos hormônios sexuais, isso é ruim para a nossa tireoide. Então, eu penso no jejum sempre partindo da alimentação. Se a pessoa tem uma alimentação que traga saciedade, ela naturalmente vai ficar mais tempo sem comer. Ela vai ter uma janela de 12 horas ali, então ela vai fazer 3 refeições, ou ela vai ter uma janela de 8 horas, onde ela vai fazer 2. Isso já é jejum, o tempo que ela dormiu, a refeição que ela pulou. Então, eu parto sempre da alimentação. Porque eu também acho que tentar fazer o jejum com uma alimentação que não traz saciedade é muito difícil, é muito triste, é muito chato. Porque a pessoa fica lutando contra o jejum. Então, o bom jejum é aquele que você nem sente que você está fazendo. Você simplesmente está vivendo a sua vida ali. Daqui a pouco, meio-dia, putz, estou com fome, vou almoçar. A fome, ela vem nos mesmos horários, né? Isso, inclusive, tem a ver com o nosso ritmo circadiano. Ela vem ali, de manhã depois do treino, ela vem no almoço, ela vem no final do dia, não tão tarde. Acabou, nosso corpo, a luz da evolução, né? A gente não se alimentava à noite, a nossa história evolutiva é muito maior do que esse espacinho de tempo que a gente tá aqui. E quando não tinha luz? E quando não tinha supermercado 24 horas e nem cozinha e nem, enfim, essa abundância que a gente tem hoje? Então, a gente não comia à noite, esse jejum noturno sempre fez parte.
1: E como que é para você, Michelle? Como que é essa alimentação depois do treino, que é a alimentação que você faz depois desse período de jejum?
3: Eu finalizo o treino, geralmente eu finalizo acelerada do mesmo jeito, por isso que eu gosto de treinar pela manhã. E eu sempre quebro com carboidrato e proteína, então seja ovo, seja atum com pão, né? Pão de forma, tem muita gente que tem aquele mito, aquele tabu com pão e café com leite. Então, uma fruta também, mas eu nunca quebro só

0: uma coisa pequena. Eu sempre faço uma refeição mesmo de café da manhã. Às vezes eu termino o treino, tomo banho, vou lá, faço minha alimentação e aí acabo comendo alguma coisa entre o intervalo até o almoço. E faço meu almoço no horário certinho, igual ela falou. Chega o horário do almoço, a gente sente a fome naturalmente, né? E eu acho que uma coisa que é importante também é como você encerrou a sua alimentação no dia anterior. Eu acho que isso faz muita diferença, né? Quando eu fiz o meu, meu cardápio, ele é muito relacionado com a minha rotina. Então, eu finalizo a minha última refeição com carboidrato, com proteína, não tenho restrição também de quantidade. A alimentação, ela é muito fácil, né? Parece um bicho de sete cabeças, mas a minha alimentação é uma coisa bem tranquila, bem fácil, mas eu tenho que ter o carboidrato, eu tenho que ter a proteína na última refeição para me sentir disposta no dia seguinte.
1: A gente já tá com um tempo super esgotado e eu ainda teria um monte de coisas para perguntar, mas eu queria só perguntar, Paula, para você, quando você recebe uma paciente que começa a fazer ali o plano alimentar com você, começa a reestruturar coisas da alimentação, que você deixou bem claro que começar o jejum depende de a pessoa ter uma rotina alimentar estruturada, variada, completa. Tem algum perfil de pessoa que não costuma se adaptar ao jejum ou que talvez o jejum não seja a melhor abordagem?
2: Olha, as pessoas que... É porque eu já não começo logo de cara propondo o jejum, mas o que eu vejo, né? Porque eu trabalho com muitas pessoas metabólicas no SUS. Pessoas que têm resistência insulínica, que têm sobrepeso, que têm uma alimentação muito rica em amido, em farináceos, em carboidratos refinados, elas têm muita dificuldade de fazer jejum e aí eu acho que não vale nem a pena entrar. E geralmente são pessoas também que tomam medicações hipoglicemiantes. Então, quando a gente tem uma questão ali de resistência à insulina, que é um caminho indo ali para uma intolerância ao carboidrato, a pessoa não consegue. Ela sente muita fome e a fome sempre vence. A fome, inclusive, é o cemitério das dietas, né? Então, eu parto sempre desse princípio, mas eu nunca tive pessoas que... É muito difícil alguém, assim, na terceira semana que tá comigo, me relatar assim, tô acordando sem fome, acho que eu vou pular. Eu falo, pula. É muito difícil, assim, as pessoas, elas começam a acordar sem fome. Aí ela vai treinar sem fome, ela fala, nossa, isso é novo pra mim. Então, a gente tem fontes de energia endógenas que dão conta do nosso corpo de manhã, né? Vamos pensar de novo lá a luz da evolução, quando a gente precisa... A fome, ela é um drive pra gente, é um motivador pra gente fazer exercício físico. Por quê? Porque a gente caminhava longas distâncias pra caçar, pra arrancar tubérculos do chão. Então, a luz da evolução, o nosso corpo, ele tem ali fontes de energia de manhã. Não é pra gente acordar com fome. Mas aí a gente tem as pessoas extremamente magras, as pessoas transtornadas ou as pessoas com uma obesidade muito séria. Então, depende, né? Mas via de regra, todo mundo deveria conseguir fazer pelo menos umas 12 horas. Até criança, meu filho faz.
1: Que significaria ter um jantar cedo, um que jantar. É uma recomendação.
2: Exato, e né? Um café da manhã de manhã.
1: Exatamente, o café da manhã de manhã, não deixar para comer muito tarde, que é um hábito que a gente foi desenvolvendo e que a gente sabe que não é bom para a saúde. Quero agradecer demais a participação de vocês três hoje aqui comigo. A Paula Narvaez, nutricionista. Paula, obrigada por ter vindo trazer a sua história pra gente, a sua experiência também.
2: Eu que agradeço.
1: A Michele Kaori, empresária, praticante de atividade física 6 vezes por semana, também pratica o jejum. Michele, muito obrigada por ter vindo compartilhar conosco a sua vivência.
0: Eu que agradeço.
1: E também o Dr. Celso Cuquier, médico nutrólogo do Einstein Hospital Israelita, trazendo seu conhecimento aqui para nossa mesa também. Obrigada, Dr. Celso.
3: Uma honra estar com vocês, Cássia.
1: Bem-Estar e Movimento de hoje vai ficando por aqui. Nós contamos com a produção da Ana Luísa Bessa, os trabalhos técnicos em áudio e vídeo da Débora Gonçalves e a edição do Rafael Furugem. Eu volto na semana que vem e espero por você.
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Quarta-feira, 19 de agosto de 2026. Agência Nacional de Aviação Civil suspendeu 4 empresas.

0: empresas e 9 aeronaves que realizavam voos panorâmicos no Rio de Janeiro, após identificar irregularidades em metade das operações fiscalizadas na cidade. A agência apura fraudes nos diários de bordo para omitir horas reais de voo e reduzir gastos com manutenção, além de falhas na gestão operacional das companhias. Entre as empresas suspensas está a operadora do helicóptero que caiu na Vista Chinesa no início do mês, deixando 4 mortos. O Tribunal Superior Eleitoral classificou como produtiva a reunião entre ministros para discutir o uso de inteligência artificial nas eleições. O encontro foi motivado por um vídeo do ex-presidente Bolsonaro gerado por IA, exibido durante a convenção do PL. A representação da campanha do presidente Lula acusa o material de ser um deepfake, vedado pelas normas eleitorais. O presidente dos Estados Unidos, Donald Trump, anunciou a suspensão por 3 dias da tarifa de 50% sobre produtos importados do Canadá. A sobretaxa que entraria em vigor hoje incidiria sobre cerca de 20 bilhões de dólares em mercadorias canadenses, incluindo itens eletrônicos e materiais de construção. Ontem à noite, Trump informou que a pausa ocorre enquanto os governos dos dois países finalizam os documentos de um acordo comercial. Horário de Brasília, 3 horas e 37 minutos.
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0: Horas e 39 minutos. Bom dia a você que nos acompanha aqui no CBN Madrugada com Ricardo Garcia na mesa de som. Vamos juntos até às 5, hein? E você participa pelo WhatsApp, pelo YouTube, pelo Instagram, pelo e-mail. Daqui a pouquinho a gente registra as participações, porque agora o espaço fica aberto para o Dr. Luiz Fernando Correia.
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2: Muito bom dia, doutor Luiz Fernando Correia.
3: Bom dia, Milton. Bom dia, Nadédia. Bom dia, ouvintes.
4: Bom dia, doutor.
2: A Anvisa aprovou o primeiro genérico de semaglutida do Brasil. Traz ali a mesma substância, por exemplo, a do Ozempic, mas tem algumas diferenças e eu queria que o senhor trouxesse aqui para nós essas informações.
3: Então vamos lá, vamos entender isso tudo. Ozempic e Wegovy são marcas, né? E essas marcas são de semaglutida biológica. Por quê? Essa molécula, ela é produzida por leveduras, por, enfim, substâncias biológicas geneticamente modificadas, que é dentro de um processo de engenharia genética, é parecido em lógica com a fermentação que se usa, por exemplo, para fazer cerveja. Medicamentos biológicos no Brasil e no mundo inteiro não tem um genérico. O que existe quando você tem uma substância que se propõe a ser equivalente são biosimilares. E para isso ainda não existe semaglutida biosimilar no Brasil. O que a farmacêutica EMS fez foi diferente. Desenvolveu uma versão sintética da mesma molécula, produzida por síntese química, ou seja, combinando substâncias no laboratório, sem célula viva. E moléculas sintéticas podem ser reproduzíveis, e aí sim elas podem virar genéricas. Foi isso que a Anvisa registrou hoje, ontem, aliás, né, com o nome comercial de Osiv. No mesmo dia também aprovou outra, Semaclic, da Germed, outra farmacêutica, com um medicamento similar, que é uma categoria parecida, mas que podem ter, onde podem existir diferenças nas substâncias da formulação para fazer o comprimido, são chamados excipientes, e também na embalagem. O que muda isso? Em julho, a Anvisa tinha aprovado 5 semaglutidas.

cannabis sintéticas. Elas foram registradas naquela época como medicamentos novos, por uma via de desenvolvimento abreviada, não como genérico. A aprovação de ontem é a primeira vez que a categoria medicamento genérico, que tem uma exigência de bioequivalência comprovada, isso é muito importante. Quando a gente fala de um genérico, Milton, por que que o médico prescreve um

0: A gente sabe, ninguém aqui é tolinho e acha que isso não vai acontecer. A aprovação não é para obesidade, o que está na bula é tratamento de diabetes tipo 2 em adultos. A perda de peso pode acontecer, a gente já sabe que a semaglutida reduz o apetite, desacelera o esvaziamento do estômago, mas isso não é uma autorização automática para tratar a obesidade. Esse registro específico é o que tem hoje a farmacêutica Novo Nordisk para o IGOV somente, inclusive nem para o Ozempic. Essa distinção parece uma burocracia, mas é importante porque reproduzir uma molécula biológica de forma exata é muito difícil, porque como a gente comentou lá no início, é uma formulação de se fazer um produto natural, natural no sentido biológico da coisa. Então, mesmo com a mesma sequência, ainda vão ter necessários estudos de bioequivalência quando aparecerem outras semaglutidas biológicas. Bom, agora, o que interessa para o público, né? Por enquanto, não vamos mudar nada. Por enquanto, não existe preço, não existe data de chegada nas farmácias confirmadas pelas farmacêuticas. Por ser genérico, a expectativa é que siga-se a regra e que pelo menos seja 30% abaixo das opções que já estão disponíveis. Mas isso é uma projeção. O que a gente sabe, Milton, é que isso abre uma fase de concorrência mais aberta, ou seja, vai ter uma competição maior entre os fabricantes, porque afinal de contas a patente da semaglutida venceu em março desse ano. Então já existiam já na época 13 pedidos represados, a maioria deles por via sintética. Então a gente vai continuar assistindo aprovações sistemáticas eventuais da Anvisa de outros medicamentos, de outras semaglutidas, seja como similar, seja como genérico, dependendo do tipo de apresentação, do tipo de teste que foi feito e que foi registrado junto à Anvisa, Milton.
1: Tá bom, muito obrigado aí pelas explicações, doutor Luiz Fernando Correia, e um bom dia.
0: Bom dia para você, Milton, Nadege e todos os ouvintes.
2: Bom dia, doutor.
3: 3:44, a gente vai abrir espaço aqui no CBN Madrugada para o Guilherme Gimenez. São números assustadores de mortes de motociclistas em São Paulo.
4: 286 motociclistas morreram no trânsito da cidade de São Paulo entre janeiro e julho de 2026. Os dados são do InfoSiga, plataforma do Detran SP, e representam um aumento de 7% em relação ao mesmo período de 2025. Só em julho deste ano foram 48 mortes. Também morreram mais ciclistas na capital paulista em 2026. Até o momento, 18 pessoas perderam a vida, número 28% maior em comparação com o mesmo intervalo do ano passado. Sérgio Eisenberg, engenheiro e mestre em transportes pela Escola Politécnica da USP, afirma que falta educação e fiscalização no trânsito de São Paulo.
5: Falta coragem política dos gestores. Entrar em contato com as associações, com os sindicatos de motociclistas, estabelecer um cronograma de início de fiscalização e motivar esse contingente de motociclistas a ter um comportamento mais responsável. A respeitar os limites, principalmente de velocidade. E após fazer esse contato inicial, começar a fazer o que a técnica determina. É preciso fiscalizar para que com isso, dessa maneira, a gente possa retomar uma curva que é de redução do número de mortos de motociclistas e mortos em geral.
4: Em nota, a Prefeitura, através da CET, afirmou que realiza ações contínuas para ampliar a segurança de todos os usuários do sistema viário e citou os mais de 233 quilômetros de faixa azul existentes atualmente na capital paulista. No estado de São Paulo, o número de mortes entre motociclistas também aumentou. Neste ano, 1.578 pessoas perderam a vida, registro 1% maior em relação ao mesmo período de 2025. De São Paulo, Guilherme Gimenez.
3: Bom, são números assustadores e algo tem que ser feito, né? A gente obviamente não acha aqui que exista uma solução fácil para esse problema. É um problema que vem crescendo com o aumento do número de motociclistas trabalhando e há questões que têm que ser investigadas em relação a essas empresas, porque os entregadores acabam recebendo mais pedidos quando fazem a entrega no menor tempo possível, e isso obviamente faz com

0: que eles muitas vezes deixem a segurança de lado para tentar obter um pouco mais de ganho. Então, é uma coisa assombrosa, né? São 3 mortes a cada 2 dias. A cada 2 dias morrem 3 motociclistas na cidade de São Paulo. A gente não está falando de Brasil, estamos falando da cidade de São Paulo. 3 mortes a cada 2 dias. Inaceitável isso, né? Inaceitável. Poder público, acho que nós como sociedade também temos que repensar essa situação, que esses motociclistas tenham o máximo de cuidado também, que as empresas se preocupem com isso e eliminem essa questão que pode fazer com que eles procurem uma maior velocidade. E acho que todo mundo que está no trânsito também, quem dirige, tomar o máximo de cuidado com os motociclistas que estão trabalhando, muitas vezes são pais de família e estão numa posição muito mais vulnerável do que quem está no carro. Né? Eu já andei de moto, viu, Ricardo Garcia, ouvintes aqui do CBN Madrugada, durante muito tempo aqui na cidade de São Paulo, isso há mais de 15 anos que eu não tenho moto. Mas era uma situação que eu percebo assim diferente. Hoje o trânsito está mais hostil, porque são muitas motos. E obviamente que isso acaba criando uma situação de mais perigo ainda para quem está sob 2 rodas. Então é sempre muito importante que todos nós tenhamos mais atenção. 3:48, assunto internacional com a Tatiana Vasconcelos, Fernando Andrade e a professora Cristina Pezequilo.
1: No dia 17 de agosto, ontem, venceu o prazo de 2 meses, 60 dias das negociações para o estabelecimento de um acordo de paz entre Estados Unidos e Irã. Nosso assunto de hoje com a Cris. Que balanço é possível fazer, Cris, desses últimos 60 dias? Em algum momento dá para dizer que esse acordo de paz esteve próximo?
2: Ah, Tati, Felvins, eu acho que em nenhum momento esse acordo chegou a um termo, né? O que a gente observou durante esses 60 dias, que supostamente deveriam ser dias para negociação, dias para tentar parar arestas e também, principalmente, de cessar fogo, foi justamente o contrário. Em nenhum momento houve uma interrupção das hostilidades, fossem elas verbais ou militares, e também nós não tivemos nenhuma resolução muito clara sobre Hormuz. Houve algumas passagens de navios pelo estreito, mas o nível de tensionamento ele sempre foi muito alto. Isso não significa que não existiram conversações de vez em quando, né, entre Estados Unidos e Irã, e até mais sistemáticas. Mas qual que era o grande problema? Você não conseguia chegar a nenhum acordo sobre a questão nuclear, e isso praticamente foi descartado. Também não foi considerada nenhuma via possível de negociação sobre a questão do controle do Estreito de Hormuz. Também não houve um consenso sobre a possibilidade do Irã receber de volta os dinheiro, né, que eles chamam de ativos congelados, e aí a gente foi vendo se acumularem, né, reivindicações um pouco malucas, né, à medida que nenhum dos dois lados queria ceder, se começou a pedir indenização. Estados Unidos pedindo indenização para o Irã por conta dos gastos na guerra, o Irã fazendo a mesma coisa, enquanto isso, os dois países seguindo seu ritmo político, dando inclusive tempo, né, para o Irã de se reorganizar politicamente e militarmente durante esses 60 dias. E palavras muito duras foram trocadas. A guerra está indo para 6 meses e a gente não tem ainda nenhuma perspectiva. Trump também dizendo que ele não vai retomar negociações.
3: Cris, o que você achou da declaração de Donald Trump, que disse que o Estreito de Hormuz agora é território dos Estados Unidos? Veja só.
2: Ah, foi assim, a gente está analisando geopolítica, né? Mas eu até iria dizer, foi divertido, mas já disse, né? O que acontece é que o Trump, ele tem feito essas ameaças territoriais repetidamente, não só com relação ao Estreito de Hormuz. Então, ele publicou uma foto, bandeira americana, né? Sempre aquele espetáculo que a gente vê em redes sociais.

0: mas ele já falou isso para outras regiões. Então, de que a gente está falando? A gente está falando do Golfo do México, né, que passaria a ser Golfo dos Estados Unidos, né, em um território americano. Ele já falou que ia anexar o Canadá como um novo estado americano. E, obviamente, né, uma questão que ela está sempre pairando nas nossas discussões, a questão da Groenlândia, né? A Groenlândia, ela meio que sumiu do mapa nas últimas discussões, mas existem companhias americanas entrando no país, né, na ilha, né, não é bem um país, é um território autônomo ligado à Dinamarca, e aí já estão explorando petróleo. Então, parece ter sido mais uma daquelas menções, né, de provocação, e o Irã respondeu, de certa forma, num tom muito elevado, né? A gente tem aí declarações, assim como o Trump tem sido muito incisivo, né, para não dizer mal educado em algumas agendas políticas com o Irã e desrespeitando o Estado iraniano, o governo iraniano, né, os negociadores também têm respondido no mesmo tom, né? Eu não vou aqui repetir, mas também um pouco mal educado, fazendo agressões, né, usando nomes contra o Trump e contra os negociadores, principalmente o Pete Hegseth, que é o secretário da guerra.
1: E as ameaças de Trump a Oman, Cris, por que que... É quase retórico eu perguntar por que que o Trump fez ofensa a alguém, mas é minha obrigação jornalística. E quais são os efeitos ou as consequências dessas ameaças?
0: Tati, feio, ouvindo, é aquilo que a gente estava falando, né? Ele vai repetindo essas coisas que a gente precisa informar, né? Precisa trazer para os nossos ouvintes as motivações, até geopolíticas e geoeconômicas, mas precisa, né, sempre estar atento a essas repetições dele, né? Agora, no caso do Oman, por que foi feita essa ameaça? O que acontece é que essas negociações, como a gente acabou de falar, entre Estados Unidos e Irã, sobre o uso, né, a passagem de Hormuz, elas foram praticamente inúteis, né? Então, a gente não teve nenhum progresso, né? Pode ser que daqui a meia hora os Estados Unidos me desmintam, façam um acordo com o Irã, mas a princípio, o que a gente observou foi um travamento das negociações. Então, o que que o Irã fez? Ele buscou uma via alternativa de negociação com outro estado que compartilha o uso do Estreito de Hormuz, né? Dentro das regras da Convenção do Direito do Mar das Nações Unidas, né? Nenhum dos países que compartilha a fronteira marítima de Hormuz tem o direito de fechar, tem o direito de cobrar sobre o uso daquele espaço marítimo, mas você pode tentar gerenciar considerando as suas fronteiras. Então, o que que o Irã e o Oman fizeram? Eles começaram a negociar um acordo de compartilhamento para o gerenciamento conjunto bilateral do Estreito de Hormuz. E isso deixou o Trump muito irritado. Por quê? Porque Oman, ele é um estado que sempre se declarou neutro nessas questões relativas ao estreito. Oman é, apesar dessa neutralidade, encarado dentro da região como um aliado americano e foi considerado uma interferência indevida no processo de negociação. Ou seja, na visão do Trump e dos Estados Unidos, se o Irã consegue esse acordo de compartilhamento de Hormuz com o Oman, que a gente até já tinha mencionado aqui, isso o isenta até de uma negociação mais profunda com os Estados Unidos. E a gente tem que lembrar, né, até me veio isso agora, os Estados Unidos estão enfrentando uma certa crise naval nos Estados Unidos, né? Então, com acusações de famílias de marinheiros que estão postados, né, lá no Oriente Médio, do USS Abraham Lincoln, de más condições, de excesso de superextensão de militares. Então, veja, o Oman, ao fazer isso, ele meio também joga mais lenha e gasolina na fogueira. Por quê? Porque ele mostra que é possível negociar algo que os Estados Unidos não estão fazendo, no momento até de fragilidade, óbvio, fragilidade relativa da Marinha americana.
2: Cris, mudando de assunto, Israel bombardeou uma base aérea na Síria hoje. O que que aconteceu?
0: Nossa, Fê, Tati, ouvintes, foi na hora que eu li a notícia, eu fiquei bastante preocupada, porque Israel cada vez mais tem atuado de uma maneira

0: autônoma diante dos Estados Unidos, né? Então, esse arranjo Estados Unidos-Síria, que também a gente já vem comentando há um tempo, é um arranjo de equilíbrio, né? Ou seja, o governo americano aceitou o novo governo sírio, esse novo governo sírio tem punido a ditadura de Assad, né? Condenando Assad à morte, parentes também, ou seja, você tem um processo de reconstrução com problemas, obviamente, né? Acusação de minorias de que continuam sendo perseguidas dentro da Síria, né? Mas a questão é, a Síria, ela parecia razoavelmente estabilizada e chegando a um termo com os Estados Unidos. O que Israel faz? Ao bombardear a Síria, ela quebra essa agenda de compromissos, porque a gente não pensa em Israel sem pensar nos Estados Unidos em muitos cenários, e a justificativa que Israel apresentou foi que justamente essa base aérea estava sendo reconstruída para ser novamente um ponto de ataque a Israel. Então, é algo extremamente duvidoso, né? Um ataque justificado como um ataque preventivo, e existem negociações na região também com a Rússia, com relação a bases também ocupadas pela Rússia, que hoje estão passando para a Síria. Israel tem tido muitas desavenças com a Turquia, que faz parte também desse sistema regional sírio, ou seja, é um ataque preventivo à Síria, mas ele também é um ataque que demonstra uma reação de Israel às negociações em andamento entre Turquia, Paquistão, Arábia Saudita, tudo aquilo que a gente vem acompanhando na reconfiguração das alianças de poder no Oriente Médio, que isolam cada vez mais Israel e também acabam colocando pressão nos Estados Unidos.
1: Eu amo que tudo de Israel eles alegam defesa, né? Inclusive o nome do exército tem defesa. Aliás, o ministro de Segurança Nacional do país, Itamar Ben-Gvir, fez uma declaração horrorosa ontem, defendendo que tem que matar de 30 a 40 pessoas por noite em Gaza. Uma declaração brutal, chocante, desumana, que não deveria sair da boca de ninguém que ocupa um cargo público em nenhum lugar do mundo. E uma declaração que foi condenada com veemência por grande parte da própria comunidade judaica. Mas enfim, como é que esses ataques, como esse que foi feito à Síria, impactam a região, Cris? Que poder tem de afetar as negociações sobre o Líbano e a questão da Palestina, né, já que eu trouxe?
0: Ah, total, Tati. Eu ia até começar mencionando para você, para os ouvintes, para o Fê também, essa declaração do Ben-Gvir.
1: Uma coisa horrorosa, e não é a primeira, não será a última. Esse é o modo operandi desse ministro.
0: Não, é total. E não é só ele, né? Eu acho que a gente tem falado muito até do governo israelense, mas uma coisa que às vezes a gente não menciona são os candidatos a ocupar o lugar do Netanyahu. E eu ouvi declarações horríveis também de alguns desses candidatos, né? Então, falando, olha, todos no Oriente Médio são inimigos, os palestinos são inimigos. Então, assim, de repente você pensa, poxa, a gente já está numa situação horrível com esse governo do Netanyahu, com falas não só do Ben-Gvir sobre os palestinos dessa forma, como também nós temos uma situação da oposição israelense, fora alguns poucos políticos se manifestando contra, né? Então você pensa, poxa, o que vai vir depois de Netanyahu, se é que teremos um pós-Netanyahu ou ele vai continuar? Então, esses ataques à Síria, eles geram mais desconfiança, né? A gente tem também uma movimentação muito importante no Líbano, que é a volta de uma grande quantidade de refugiados às suas casas, né? Isso vem sendo reportado pelas Nações Unidas, só que o Líbano, apesar das negociações de paz com Israel, cessar fogo, a promessa de criação de zonas de segurança e também de assegurar a segurança da população civil, continua recebendo ataques, com Israel alegando que o Hezbollah continua não sendo desarmado.
2: Professora Cristina Pesequilo, conversando com a Tatiana Vasconcelos e com o Fernando Andrade. São 4:01, vem aí Edmilson Fernandes.
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1: 4:05. Bom dia a você que nos acompanha aqui no CBN Madrugada com Ricardo Garcia na mesa de som. Vamos até às 5, hein? Agora a Josélia Pegorim traz pra gente a previsão do tempo para esta quarta-feira.
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2: Uma grande massa de ar quente seco ainda predomina sobre o Brasil e por isso, nesta quarta-feira, a maior parte do país segue com pouca nebulosidade e sem condições de chuva. As temperaturas continuam muito acima do que seria o normal para essa época do ano, especialmente em áreas do sul do Brasil, do sudeste, mas também em algumas áreas da região centro-oeste. Por isso, nós temos uma situação de onda de calor, especialmente no centro-oeste do Brasil. Temperaturas até um pouco acima dos 40 graus poderão ser observadas nesta quarta-feira em áreas de Mato Grosso do Sul, Mato Grosso, Goiás e também do Tocantins. Mas a chuva ainda é preocupação em algumas áreas no sul do Brasil. Áreas de instabilidade continuam se formando sobre o Rio Grande do Sul e se expandem agora também para Santa Catarina. Pancadas de chuva moderadas a fortes podem acontecer em todas as áreas do Rio Grande do Sul, com maior risco de temporais e os maiores volumes de chuva na parte oeste e sudoeste do estado, onde está a região de Uruguaiana. Mas a região serrana do Rio Grande do Sul e de Santa Catarina também são áreas onde a chuva pode cair com forte intensidade. No norte do Brasil, pancadas de chuva moderadas a fortes acontecem no Acre e na parte centro-oeste do Amazonas e também em algumas áreas de Roraima. Uma preocupação é com a chuva persistente que está acontecendo entre o litoral da Paraíba e de Alagoas. As capitais, Recife, João Pessoa e também Maceió, podem ter momentos aí com chuva de moderada para forte intensidade.

0: quarta-feira. Josélia Pegorim, da Clima Tempo, para a CBN.
1: 4:07. A Justiça Federal dos Estados Unidos começou o julgamento mais importante da história sobre a segurança nas redes sociais. Uma ação movida por 29 estados acusa a Meta, dona do Facebook, do Instagram e do WhatsApp, de projetar mecanismos para viciar crianças e adolescentes. Procuradores sustentam que a empresa explorou vulnerabilidades no desenvolvimento neurológico de menores ao implementar recursos de manipulação comportamental que agravam crises de ansiedade, depressão e distúrbios de imagem. 4:08. Presidente Lula visita hoje o Centro Industrial Nuclear de Aramar, na região de Sorocaba, interior de São Paulo. Flávio Bolsonaro, do PL, estará em Brasília para gravações do programa eleitoral. Candidato Romeu Zema, do Novo, participa de uma ação numa feira de alimentos na Zona Leste de São Paulo. Ronaldo Caiado, do PSD, vai ao Fórum da Confederação Nacional da Indústria em Brasília. Ontem, Lula defendeu a aprovação da medida provisória que acabou com a taxa das blusinhas.
2: Eu estou convencido que o presidente do Senado, Alcolumbre, e o presidente da Câmara, Hugo Mota, vão votar e a gente vai aprovar o fim da taxação das blusinhas. Por quê? Porque é uma questão de justiça. A classe média alta viaja para fora, ela pode gastar $2,000 e não paga imposto. Por que que uma pessoa da periferia compra um negócio de $50 e querem taxar ele?
1: Candidato Flávio Bolsonaro, do PL, fez campanha em Belo Horizonte e prometeu simplificar os mecanismos para concessão de licenças ambientais.
3: Vamos enxugar toda a burocracia que existe nessa parte de licenciamento ambiental. Hoje em dia é possível você extrair minérios preservando o meio ambiente. O Brasil está perdendo uma grande oportunidade de transformar as riquezas que Deus deu ao nosso país, riquezas minerais, transformar em riquezas para o povo brasileiro. É isso que a gente vai fazer.
1: Brasília, o candidato do Missão, Renan Santos, criticou o regime CLT e defendeu o fim da justiça trabalhista.
4: Se você tem um problema de um salário não pago, de um problema entre privados, resolve na justiça civil, como é no mundo inteiro. Então, nós criamos uma justiça que custa mais caro do que os próprios resultados dela, no sentido de que as indenizações que saem da justiça do trabalho custam menos, né? Ou seja, são gastos muito caros daquele que é o justiciário mais caro do mundo.
1: Candidato do PSD, Ronaldo Caiado, prometeu reduzir os gastos públicos.
5: É uma emenda à Constituição, que encaminharei no primeiro dia, e dizendo que o meu gasto está limitado a 50% ou 40%, nós não terminamos ainda a conta, no final de 4 anos de governo, com a dívida PIB com menos aí 1,5% a 2% desse percentual, o que para nós levará uma taxa de juros a patamares em torno de 6, 7%.
1: Candidato do Novo, Romeu Zema, passou o dia em São Paulo e prometeu acabar com as bets no Brasil.
6: Continuar tolerando isso é estar assistindo o enriquecimento de poucos que estão ganhando aí milhões, tem levado a vida dos brasileiros para o buraco.
1: 4:11. A Polícia Federal encontrou uma minuta de contrato para venda de medicamentos à base de canabidiol ao Ministério da Saúde, no celular de Marco Aurélio Santana Ribeiro, Marcola, ex-chefe de gabinete do presidente Lula. O documento foi enviado pela lobista Roberta Luxinger, amiga de Lulinha. Na época, a empresária tentava fazer negócio com a pasta, o que não ocorreu. Marcola admitiu o recebimento na mensagem, mas afirmou que não deu andamento nem encaminhou o documento a órgãos governamentais. 4:12. Os ministros Flávio Dino e Alexandre Moraes defenderam a rediscussão sobre a exigência do diploma para o exercício do jornalismo. A obrigatoriedade foi derrubada em 2009. Magistrados argumentaram que a ausência de

0: Informação facilita a desinformação, pode abrir espaço para a atuação de facções criminosas na atividade. O debate sobre o tema ocorre uma semana depois de associações de imprensa criticarem a decisão de Moraes, que autorizou uma operação de busca contra uma fonte de um jornalista no Maranhão. O blogueiro tinha publicado textos sobre o suposto uso irregular de carros do Tribunal de Justiça pela família do ministro Flávio Dino. Durante sessão da primeira turma do STF, Dino afirmou que o fim da exigência do diploma tornou mais complexo o debate sobre garantias da imprensa, principalmente com o avanço das redes sociais.
1: Chama atenção, finalmente, ministro Alexandre, que tudo isto se tornou ainda mais difícil porque há uma decisão do Supremo, a qual respeito, obviamente, e quem sabe um dia será debatida novamente, quanto à dispensa do diploma de jornalista para o exercício da profissão. Então, isso constitui um complicador.
0: O ministro Alexandre Moraes também justificou a necessidade de uma regulamentação da atividade jornalística.
2: Talvez seja realmente o momento de refletirmos com uma regra de transição para aqueles que já exercem seriamente a profissão, mas como qualquer outra profissão, né, no Brasil, uma regulamentação para evitar exatamente que, e Vossa Excelência disse, talvez o PCC, talvez o Comando Vermelho comece, não. Infelizmente já se infiltraram em redes de desinformação nas redes sociais.
0: 4:13. O Conselho Nacional de Justiça lançou cartilha detalhando os penduricalhos que podem ultrapassar o teto constitucional de R$46 mil. O presidente do CNJ e do Supremo, o ministro Edson Fachin, apresentou a publicação e declarou que o judiciário mantém transparência e rigor no controle de contas. O documento traz o histórico de entendimentos e a decisão do STF que estabeleceu que os benefícios adicionais não podem exceder 70% dos vencimentos, limitando o teto máximo da carreira a R$78 mil. Durante a apresentação, Fachin afirmou que o tribunal atua para separar casos excepcionais e conter distorções remuneratórias no setor público.
3: Estabelecemos limites, criamos mecanismos de controle, demos transparência. O Poder Judiciário brasileiro tem prestado contas e não tem nada a esconder. É preciso, portanto, separar o joio do trigo, precisamente para que, ao final, permaneça pedra sobre pedra.
0: Na semana passada, o Supremo obrigou 7 tribunais a suspenderem e devolverem valores que ultrapassaram o limite fixado pela Corte. O Conselho Nacional de Trânsito aprovou nova resolução que reformula e padroniza procedimentos de fiscalização da Operação Lei Seca em todo o país. A medida atualiza normas que vigoravam desde 2013 e prevê tanto a realização de etapas de triagem com pré-testes, quanto a futura adoção de equipamentos destinados a identificar o uso de drogas e substâncias psicoativas por motoristas. As especificações técnicas, substâncias detectáveis e parâmetros para o uso oficial dos drogômetros ainda dependerão de regulamentação e certificação pelo Inmetro. Secretário Nacional de Trânsito, Adroaldo Catão, explica que a partir do novo aparelho será possível identificar as substâncias psicoativas já proibidas no Código de Trânsito Brasileiro.
4: O equipamento, a forma de medir, isso já estava previsto na lei. O próprio Código de Trânsito já prevê que é infração e que pode, inclusive, ser crime. O que acontecia? A resolução, ela não previa sequer a possibilidade da existência desse equipamento. A gente, na verdade, corrigiu uma lacuna normativa, né? Ao prever a possibilidade da existência do equipamento e manter a competência com o Inmetro, que é quem tem, obviamente, a competência, né? O Instituto de Metrologia, para definir que equipamento pode ou não medir a presença, não só a mera presença, mas o fato de que o cidadão está dirigindo sob efeito daquela substância.
0: 4:17.

0: velocidade pro Rivadavia, correu pra bola, tenso, pé esquerdo, chutou, e o Fábio! O Fábio pegou! O Fábio defendeu! O Fluminense está nas quartas de final da Copa Libertadores da América! Fábio, herói mais uma vez, faz a diferença! 45 anos de experiência, de qualidade, frieza de colocar o Fluminense!
1: Fluminense venceu Independiente Rivadavia nos pênaltis, depois do empate por 1-1 no tempo normal, está nas quartas de final da Libertadores. Hoje, mais três times brasileiros entram em campo em busca de vaga. Às 19h, o Palmeiras enfrenta o Cerro Porteño no Paraguai e às 21h30, tem Flamengo e Cruzeiro no Maracanã. Na semana passada, os dois jogos terminaram em 1-1. Pela Sul-Americana, o Atlético Mineiro enfrenta o Bragantino às 19h em Belo Horizonte. O jogo de ida terminou em 1-0 para o time mineiro. E ontem o São Paulo venceu o Bolívar por 3-1 e vai encarar o Boca Juniors nas quartas de final. Futebol, 4h18.
2: Eu sou o teu maior admirador. Glória Menezes, eu sou teu fã número um. Mas outro dia, alguém deu a passagem para você, no aeroporto, e muito gentilmente ele disse: a você, Glória Menezes, pelos muitos sonhos, pelas muitas lágrimas e muitas alegrias que os teus personagens me trouxeram. É isso aí.
1: Presidente Lula decretou luto oficial de 3 dias em homenagem às atrizes Glória Menezes e Laura Cardoso. As duas gigantes da teledramaturgia brasileira morreram com poucas horas de diferença. Um dia depois da partida de Laura Cardoso, aos 98 anos, Glória morreu no Rio de Janeiro, aos 91, de causas naturais. Em 6 décadas de carreira, a atriz gaúcha atuou em novelas que marcaram época, como Guerra dos Sexos, Rainha da Sucata e Torre de Babel. Ela teve como principal parceiro de atuação o marido, Tarcísio Meira, que morreu em 2021, aos 85 anos, em decorrência de complicações da Covid. Amigos e parceiros como Serginho Groisman, Cláudia Raia e Lilian Cabral falaram sobre o legado de Glória Menezes e do amor com Tarcísio Meira.
3: O que me consola é dela ter ido pro lugar que ela queria estar, que é ao lado do Tarcísio. Que o caminho dela seja de muita luz e nós ganhamos uma linda estrela no céu.
4: O amor que os dois tinham é incrível, porque parecia realmente uma extensão de uma história de amor de novela, de ficção, que na verdade era uma realidade. Depois que ele partiu, ela realmente ficou muito triste.
5: Com a Glória, principalmente quando você fala ela, deu a mão, ela realmente, ela carregou essa televisão, as câmeras, a equipe, os autores, os diretores, mas ela também me deu a mão.
1: O ator Antônio Fagundes falou da dor e da gratidão pela perda de Glória Menezes e Laura Cardoso.
6: Tristeza a perda dessas duas excepcionais companheiras, Laura Cardoso, Glória Menezes, mas ao mesmo tempo a gente não pode deixar de sentir uma alegria profunda por ter participado desse tempo junto com elas, de ter aprendido com elas como realmente se deve fazer um trabalho de ator. E isso é uma dívida eterna de gratidão que todos nós que fazemos esse métier teremos com elas. Muito obrigado.
1: 4h21. Espaço aberto aqui no CBN Madrugada para Carlos Alberto Sardenberg e Merval Pereira.
7: Então, o Marçal, o Pablo Marçal, ele conseguiu registrar a candidatura dele à presidência da República. Isso lhe dá espaço de campanha.

0: campanha, possibilidade de fazer campanha, e enquanto a Justiça Eleitoral decide se aceita ou não aceita a sua candidatura. Só que ele está inelegível, né? E, aliás, é um caso parecido do garotinho, né? Não tem uma coisa errada aí? Quer dizer, o sujeito pode registrar a candidatura, começar a campanha até a Justiça Eleitoral voltar à cena e dizer, olha, não pode ser candidato. Mas aí ele já terá feito campanha e tal.
1: Ah, e o mais grave é que ele desperdiça os votos dos eleitores que escolheram ele, que queriam escolher ele. Uhum. Porque se for depois da eleição, ele vai para as urnas, o nome dele vai para as urnas e os votos são anulados. Então, realmente, aí tem que recontar votos. Já teve um caso recente, eu não me lembro em qual estado, que recontaram os votos por causa de uma situação dessas. E o sujeito que ganhou tantos votos foi anulado, aí tiveram que fazer a recontagem dos votos para dar o resultado da eleição. Realmente, o TSE precisa tomar uma providência para essa rapidez, né? Para ter mais rapidez nas decisões. Porque é sempre assim, você entra com um processo, uma denúncia contra um governo, como fez o Aécio contra a Dilma, e acaba sendo julgado depois que a Dilma já tinha saído do governo pelo impeachment. Quer dizer, então é realmente uma situação esdrúxula que precisa ser resolvida, né?
0: É, porque senão, se demora para resolver, chega uma hora que não dá mais para tirar da urna, né?
1: Alô?
0: Oi, alô, Merval?
1: Alô?
0: Oi, tá me ouvindo, Merval? Tu, tu, tu. Não tá ouvindo. O que a gente estava comentando era sobre essas candidaturas que pessoas que estão inelegíveis e que se apresentam como candidatos, conseguem o registro na Justiça do Trabalho enquanto o processo anda, quando o processo circula, anda para ver se a pessoa pode ou não manter a sua candidatura. O resultado é que, às vezes, demora, como o Merval estava apontando, um processo envolvendo a Dilma só terminou quando ela já tinha sido eleito, tomou posse, governou, foi empichada e aí a Justiça Eleitoral tomou a sua decisão. Bom, conseguimos de novo a comunicação com o Merval?
2: Estamos se restabelecendo. E no caso do Pablo Marçal, né, Sardenberg, que é uma pessoa que opera muito no marketing pessoal, que tenta muita autopromoção, claramente é uma jogada, né? Inclusive pode ser combustível para alimentar depois uma narrativa de autopromoção. Merval Pereira está de volta.
1: Pois é, eu estava dizendo isso, que houve casos já de que o tribunal teve que recontar os votos, porque um sujeito que foi eleito acabou sendo cassado, né? Ele estava sub júdice. E aí os votos tiveram que ser recontados, né? Não tem razão para esperar tanto tempo. Desde o caso da Dilma, o Aécio perdeu a eleição, entrou com um processo no TSE. O processo só foi julgado depois que a Dilma já tinha sofrido impeachment e o Temer estava no governo. Quer dizer, é uma maluquice total, né? Não tem razão para ser tão lerdo assim o processo eleitoral.
0: Se tem uma justiça especificamente para as questões eleitorais, quer dizer, o Brasil é um dos poucos países que tem uma justiça eleitoral. Nos outros países é a própria justiça comum que trata do assunto, né? Mas a gente tendo uma justiça eleitoral, nada justifica que ela seja tão lenta, né?
1: Claro, precisa justificar a sua existência. Não é possível que essa lerdeza faça parte da existência do Tribunal Eleitoral.
3: Muito bem. Aí o Sardenberg com o Merval Pereira. Obrigado a você que nos acompanha aqui no CBN Madrugada. Manuel Ramos de Maceió Alagoas. Também muito obrigado ao Osley Pimenta, mirante do Paranapanema. Via WhatsApp também, a mensagem que chega do Luiz

0: Tibiriçá, córrego do Bom Jesus, em Minas Gerais. O bom dia que chega da nossa ouvinte Isabel Costa, obrigado pela mensagem. Carlos Muniz, de Camaragibe, Pernambuco, também está por aqui. E o Fábio Moreira, de Saquarema, no Rio de Janeiro, via WhatsApp também. Pelo YouTube, pessoal que troca ideias no nosso chat, Samantha Smith está por aqui, Heraldo Oliveira Santos. Também muito obrigado ao Cristino Pessoa, de Jaboatão dos Guararapes, Pernambuco. Você pode participar sempre também via Instagram. Estamos aqui na rede social, no @phcgalvão. Repetindo, @phcgalvão. Doutora Milene Seidel interagindo por aqui. O Van Gerrei, também da cidade de Jaguaretama, no Ceará. E muito obrigado também pela companhia do Fernando Godoy. Zezo Azambuja, também de Ponta Grossa, no Paraná, interagindo também via Instagram, no @phcgalvão. Muitíssimo obrigado. 4:28, Lucas Taveira tem informações aqui sobre um acidente gravíssimo que aconteceu ali na divisa entre Minas e São Paulo. Fernão Dias, um caminhão derrubou uma passarela e um carro veio em seguida, bateu, duas pessoas morreram. Lucas Taveira tem os detalhes.
1: Um caminhão derrubou uma passarela na manhã desta terça-feira na rodovia Fernão Dias, em Vargem, no interior de São Paulo, próximo à divisa com Minas Gerais. A estrutura caiu sobre um carro que passava no sentido contrário. As duas pessoas morreram. As vítimas eram mãe e filho. Rosângela Carlos Soares Chaves, de 63 anos, e Douglas Soares Quaresma, de 40, estavam no carro atingido por uma das vigas da passarela. Os dois moravam em Belo Horizonte. Segundo a Polícia Rodoviária Federal, o caminhão seguia no sentido Minas Gerais quando bateu na estrutura. Com o impacto, a passarela caiu sobre os veículos que trafegavam no sentido São Paulo. O motorista de outro caminhão que foi atingido ficou ferido e foi levado ao hospital. Já o motorista do caminhão que derrubou a passarela teve ferimentos leves e foi preso em flagrante. A Polícia Civil vai usar as imagens das câmeras de segurança para reconstituir o acidente. O delegado Hermes Nakashima disse à TV Globo que a carga transportada estava acima das dimensões autorizadas.
2: Foi verificado pela Polícia Rodoviária Federal que ele tinha uma autorização de carga para carga superdimensionada, né? Só que ele estava extrapolando a metragem. Ele tinha uma autorização, mas com uma metragem menor, tanto de largura quanto de altura.
1: O motorista vai responder por homicídio culposo e lesão corporal na direção de veículo automotor. A Fernão Dias ficou interditada nos dois sentidos. O congestionamento chegou a 23 quilômetros no sentido Belo Horizonte e 15 quilômetros no sentido São Paulo. Durante toda a terça-feira, os motoristas tiveram que recorrer a desvios para completarem a viagem. Com colaboração de Guilherme Gimenez, de São Paulo, Lucas Taveira.
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quarta-feira, 19 de agosto de 2026. Quase 80% dos 513 deputados federais eleitos em 2022 vão tentar renovar o mandato na Câmara em 2026. Ao todo, 410 parlamentares buscam a reeleição, com a maior concentração de candidaturas no PL, com 73 nomes, seguido do PT com 53 e União Brasil com 45. Outros 63 deputados vão disputar cargos diferentes, como vagas no Senado e governos estaduais. A Justiça de São Paulo condenou o apresentador Danilo Gentili a pagar R$10 mil de indenização por danos morais ao padre Júlio Lancelotti. A decisão da 29ª Vara Civil considerou que postagens com ofensas

0: postagens e acusações de compra de silêncio ultrapassaram os limites do humor e da sátira. A sentença determinou a remoção imediata dos conteúdos das redes sociais do comunicador e pode recorrer da decisão. Ninguém acertou as 6 dezenas da Mega Sena e o prêmio está acumulado em 50 milhões de reais. 38 apostas tiveram 5 acertos e vão receber 50 mil reais cada uma. Os números sorteados, anote aí: 16, 23, 24, 33, 36 e 52. Repetindo: 16, 23, 24, 33, 36 e 52. Horário de Brasília, 4 horas e 32 minutos.
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0: Horas e 34 minutos.
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0: Muito bem, aqui no CBN Madrugada, o nosso papo semanal com o professor e economista Gilberto Braga, valorizando seu bolso. Gilberto, muito bom dia, tudo bem por aí?
1: Bom dia, tudo tranquilo, Paulo Galvão.
0: Bom, Gilberto, estamos preocupados, né? Casas Bahia, recuperação judicial. Queria inicialmente, antes da gente falar das consequências, né? Importante que a nossa ouvinte, saiba o que fazer, quem tem um crediário, quem comprou coisa e está esperando o produto. Mas antes disso, o que é a recuperação judicial? Por que uma empresa chega nessa condição, hein?
1: Olha, Galvão, é uma legislação que não tem muitos anos e que antes da empresa falir foi criada uma espécie de um atalho judicial em que a empresa ela pode pedir recuperação. Aí ela ganha um período, né? Ela entra com esse pedido na justiça e ela, uma vez aprovado, deferido o pedido, ela tem 6 meses para apresentar um plano de recuperação para pagamento da dívida aos credores. Durante esse período, que pode durar mais tempo, ou seja, 6 meses, é para ela apresentar o plano. E o período de recuperação é inicialmente de 3 anos. E aí, durante o plano, ela tem que dizer como é que ela pretende se reestruturar e ela deixa de pagar os juros. Então, as dívidas todas, inclusive as trabalhistas, elas ficam congeladas durante o momento da recuperação. Então, ela consegue pagar menos juros e, normalmente, o plano de recuperação tem um desconto para os credores, ou seja, os credores, em vez de receberem aqueles valores que eles têm direito, eles ou recebem menos com deságio, né, com abatimento, ou eles pegam parte desse crédito e convertem em outros ativos. E uma das formas mais utilizadas é fazê-los virar sócio do próprio negócio. Então, só, eu entrego um pedaço aqui da empresa para vocês e vocês vão me ajudar aqui a administrar a companhia para não quebrar. Normalmente, a justiça ela concede esse pedido, direito a esse pedido, porque ela não olha apenas a questão da empresa propriamente dito, dos seus acionistas. Ela vê a função social da empresa, ou seja, os empregos que aquela empresa gere, o tipo de serviço ou atividade que ela desempenha, a importância que isso tem para a sociedade, para a economia. Então, por exemplo, no caso das Casas Bahia, que a gente tem

0: visto aí que foi o dessa última terça-feira o pedido de recuperação, se você deixasse as Casas Bahia falirem diretamente, muito provavelmente você ia afetar uma série de consumidores que compraram produtos, que têm crediários, que têm uma série de transações com a empresa, que ficariam perdidos. Então, a justiça, ela tende, se o plano for bem elaborado, a dar esse, digamos assim, esse espaço, esse período, para ela tentar se levantar e voltar a atuar. Depois de um período, né, do plano de recuperação, ela volta à justiça para, digamos assim, levantar o plano, fechar aquele processo e voltar a ser administrada pelos seus dirigentes. Sim. Durante o período de recuperação, tem uma espécie de um xerife, né, que é um administrador judicial, que faz ali uma espécie de sindicância, vai tomando conta de tudo que está sendo feito para garantir que o plano de recuperação está sendo cumprido.
1: Certo. Bom, imagino que o nosso ouvinte, eu também estou incluído, estamos querendo saber os motivos que fizeram com que uma empresa como a Casas Bahia tenha chegado nesse ponto. Mas antes disso, Gilberto, vamos para a questão prática, né? O nosso ouvinte que comprou alguma coisa nas Casas Bahia, ainda não recebeu, ou então já recebeu e está com um crediário, está pagando alguma coisa, como é que deve proceder, hein?
0: Olha, tem uma série de questões que a gente pode tentar aqui elucidar, né? Então, assim, primeiro, a operação de varejo, de uma forma geral, ela é protegida pelo Código de Defesa do Consumidor. E mesmo a empresa, como as Casas Bahia, entrando em recuperação judicial, isso não muda. Então, o consumidor continua protegido. Mas as dúvidas mais comuns são as seguintes: eu tenho um crediário, que foi a situação que você mencionou, Galvão, preciso continuar pagando as parcelas? Sim, quem já recebeu a mercadoria é obrigado a pagar normalmente. A recuperação judicial afeta a empresa como devedor, ou seja, a relação dela com seus credores, para quem ela deve, não afeta a situação dela como credor, ou seja, como uma empresa que tem direitos a receber dos seus clientes que fizeram as compras e de maneira parcelada. Outra dúvida: comprei e ainda não recebi o meu produto, como fica a minha situação? Você vai receber o seu produto normalmente, ou seja, a empresa, as Casas Bahia, ela tem que respeitar aquilo que foi combinado, e normalmente aquilo que ela vendeu ela vai entregar. Ela continua funcionando. A recuperação judicial não quer dizer que ela vai deixar de atuar. Embora ela tenha fechado muitas lojas, ela continua funcionando como pessoa jurídica, tá? Então, o que pode acontecer é que às vezes a pessoa compra pela internet e vai retirar na loja física. Então, se a loja física tivesse sido fechada, eles vão ter que indicar uma outra loja física, de preferência próximo àquela, ou que seja mais próximo do consumidor, ou aonde o consumidor indicar, para ir buscar o produto. Isso pode atrasar alguns dias, mas o direito do consumidor, ele não perde, né? Então, eu comprei pela internet, muda alguma coisa? Não muda nada, vai continuar a receber dentro do prazo que foi pactuado, de acordo com os mesmos valores. Eu tinha garantia dada pelo fabricante, continuo a garantia do fabricante. Comprei aquela famosa garantia estendida para, depois da garantia do fabricante, ter uma cobertura adicional. Continua sendo respeitada, até porque isso é garantido por uma apólice de seguro. Pessoas que compraram vale presente, vale troca, ou tem direito a algum tipo de cashback, não muda nada, isso tudo continua valendo. Ou seja, para a maioria dos consumidores não tem qualquer alteração. Eu comprei, estou na dúvida, quero desistir da compra. Se tiver no prazo legal do Código de Defesa

0: 4 das 29 imputações apresentadas inicialmente no processo. O médico teria utilizado procedimentos apresentados às pacientes como parte de exames médicos, entre eles a auscultação cardiopulmonar, para criar uma situação de aparente atendimento clínico e, a partir disso, praticar atos de natureza sexual. 30 mulheres foram ouvidas como vítimas, além de 71 testemunhas indicadas pelas partes. Durante o processo, um médico chegou a ser preso preventivamente. Posteriormente, o Tribunal de Justiça do Paraná substituiu a prisão por medidas cautelares. Volto com você, Fred.
1: Informação da Luciana Penha, 21 graus é a temperatura nesse momento lá na cidade de Maringá, no estado do Pará. A gente vê imagens aí do amanhecer por lá. Do sul, vamos lá para outra ponta, vamos lá para o norte. Belém do Pará, Diego Beckmann. É a reportagem da CBN Belém que traz como primeira notícia do dia aqui pra gente, lá do norte do país, uma nova onda, preocupação das autoridades com uma nova onda de invasões que tem ameaçado indígenas isolados de genocídio. Diga aí, Diego, bom dia.
2: A lei estadual que criou no mês passado uma área de proteção ambiental entre os municípios de Altamira e Senador José Porfírio, no sudoeste do Pará, está sendo contestada. Sancionada pelo governo do Pará, a nova legislação autoriza atividades agropecuárias e extrativismo sustentável, o que teria provocado a invasão por um grupo de pessoas. Só que a nova reserva estadual foi criada sob a terra indígena Ituna Itatá, área de 142 mil hectares, submetida à portaria de restrição de uso, que proíbe o ingresso, a permanência e a circulação de pessoas não autorizadas na área, onde há presença de indígenas isolados. O agravamento da situação de segurança na área levou a Defensoria Pública da União a solicitar o restabelecimento imediato da presença da Força Nacional de Segurança Pública na terra indígena. Segundo a Fundação Nacional dos Povos Indígenas, a FUNAI, há 114 registros de grupos de indígenas isolados na Amazônia Legal. Esses grupos dependem da floresta para sobreviver e mantêm a distância da sociedade. Em nota, a Defensoria Pública da União destaca que o retorno da Força Nacional é essencial para garantir a segurança dos servidores e colaboradores da FUNAI. A Defensoria também solicitou a adoção de providências pela Polícia Federal para apurar e coibir as irregularidades identificadas na área.
1: Essa é a informação do Diego, lá da cidade, da capital do estado do Pará, Belém do Pará, Diego Beckmann, e as autoridades aí tratando desse assunto relacionado às reservas indígenas da região. 24 graus é a temperatura de momento, a máxima é de 33 nessa quarta-feira lá em Belém do Pará. Vamos para Brasília agora? Já fomos para o sul, para o norte do país, agora é a hora do centro-oeste, capital federal. Brasília tem 17 graus. Nos termômetros, nesse momento, na média na cidade, 29 é a máxima do dia. Mais uma vez, alerta de baixa umidade hoje ali na região centro-oeste do país. Agora há pouco você ouviu aí no repórter CBN, e a Ana Carolina Tomé, nossa repórter de Brasília, está chegando para dar mais detalhes do caso que aconteceu. Uma veterinária atacada por um cão e ela está em estado grave. Isso foi no Senado, dentro do canil ali do Senado. E o episódio que aconteceu nessa terça-feira, a Polícia Civil está investigando esse caso. Explica mais detalhes aí pra gente. Ana Carolina Tomé, bom dia.
3: Oi, Fred. A Polícia Civil do DF investiga um acidente de trabalho envolvendo uma veterinária que foi atacada por um cão do Senado dentro do canil do Parlamento nesta terça-feira. Vitória Vale de Oliveira Pinha, de 36 anos, é servidora terceirizada do Senado e o cachorro da raça Pastor Belga Malinois faz parte do serviço de sinotecnia. A veterinária trabalha no canil desde sua criação e agora atua como tratadora dos cães. O ataque teria ocorrido quando Vitória foi dar ração para o animal. A veterinária ficou alguns minutos sozinha, machucada, até que um policial legislativo a encontrou deitada e sangrando. Ela foi socorrida com uma lesão severa na região do pescoço e foi transportada em estado grave para o hospital de base, onde passou por cirurgia e segue internada em estado grave na UTI. O analista legislativo do Senado e ex-policial legislativo do Canil, José Luiz Neto, disse que Vitória sempre acompanhou os cães, por isso é difícil entender o que motivou o ataque.
4: Talvez a K9 Nix tenha entrado assim, naquele começo do fio e

0: PC, tinha um cão, mudou o comportamento. Mas com a Vitória, que tá lá há 6 anos, dói demais. Veja as fotos dos nossos cães, tem foto com criança. Agora, o que aconteceu hoje, a gente tá tentando entender. Todas as brincadeiras com os cães são comedidas, eles sabem quando eles apelam. Os cães de qualquer força policial só vão atacar uma pessoa sob comando. A probabilidade disso acontecer na nossa cabeça era zero.
1: A Polícia Civil realizou a perícia no local do ataque para apurar a dinâmica dos acontecimentos. Em nota, o Senado Federal afirmou que o cão foi imediatamente retirado das atividades operacionais e passará por exames. O Senado informou ainda que o animal está com a vacinação em dia. Fred.
2: Belo Horizonte, Minas Gerais é a próxima parada, começando o giro pelo Sudeste, 14 graus, temperatura de momento máxima de 29. Ali, Lavate Oliveira traz atualizações sobre o caso daquele juiz que foi flagrado bebendo vinho na garrafa e tentando fumar no meio de uma audiência, né? Uma audiência que estava acontecendo ali no ambiente virtual. O que aconteceu dessa história, Lila Lavate? Bom dia.
3: Olá, Fred. Muito bom dia para você. O plenário do Conselho Nacional de Justiça manteve por unanimidade a decisão de afastamento do juiz do Tribunal de Justiça de Minas, Milton Lívio Lemos Salles, flagrado bebendo vinho e tentando fumar um cigarro em uma audiência. Dessa forma, fica mantida a decisão do Corregedor Nacional de Justiça, ministro Mauro Campbell Marques, que suspende o magistrado de todas as atividades na Corte Mineira. Ele também está proibido de frequentar as dependências do tribunal e acessar os sistemas eletrônicos do Tribunal de Justiça de Minas. Campbell estabeleceu ainda a instauração de uma reclamação disciplinar contra o juiz no âmbito da Corregedoria Nacional de Justiça para apurar os fatos. Na reunião em plenário nesta terça-feira, o corregedor defendeu o afastamento ao argumentar que a postura do juiz foi incondizente com a profissão de magistrado. A decisão foi seguida pelos demais membros do CNJ e referendada pelo presidente, o ministro Edson Fachin. O Tribunal de Justiça de Minas informou que cumpriu integralmente a decisão do CNJ de afastamento do magistrado e que também abriu um procedimento interno para apurar as circunstâncias do caso. Porém, mesmo afastado, ele continua recebendo o salário de R$ 83 mil, conforme é previsto na Lei Orgânica da Magistratura Nacional. Além de beber vinho e fumar cigarro durante a sessão realizada na semana passada, o juiz também foi advertido, Fred, por constranger uma desembargadora e ele tem histórico de violência doméstica familiar. Após o ocorrido, o juiz Milton Salles gravou um vídeo para colegas e disse que estava sendo perseguido e vítima de difamação, mas não negou o consumo de bebida alcoólica durante o julgamento. Uma ótima quarta-feira a todos, Fred.
2: Lila Vati Oliveira de BH, agora 5:50, hora de dar bom dia para os ouvintes do Rio de Janeiro. Rio de Janeiro amanhecendo com 22 graus no termômetro. Dia quente hoje, vai passar dos 30 graus. Diogo Bugalho está aqui com a gente. O Rio está prestes a eleger, né, Diogo? Um novo governador aí para mais 4 anos, mas aquela história de mandato tampão ainda não foi decidida. Pode ser decidida hoje, não é isso? Conta pra gente os detalhes. Bom dia.
4: É isso aí, Fred. Bom dia para você. Bom dia também para você que nos ouve. Já estamos em período de campanha para as eleições de outubro e nada de resolvermos essa história, né, que já se arrasta. O STF retoma nessa quarta-feira esse julgamento que pode decidir o formato das eleições para um mandato tampão para o governo do Rio de Janeiro após a renúncia do ex-governador Cláudio Castro. Mandato tampão que iria só até janeiro, quando assume o eleito em outubro. O placar, antes da interrupção desse julgamento lá no STF, estava em 4-1 a favor de uma eleição indireta na Assembleia Legislativa. O ministro Flávio Dino pediu vista, interrompeu esse julgamento lá em abril. E aí, com a expectativa, com a retomada desse tema, né? A expectativa agora, Fred, é uma solução que mantenha o desembargador Ricardo Couto, presidente do Tribunal de Justiça, no cargo de governador interino até o fim desse mandato. É que com as eleições de outubro se aproximando, vários analistas e especialistas avaliam que uma eleição suplementar seria inviável na prática. Ricardo Couto assumiu o governo interinamente em março, depois da renúncia de Cláudio Castro e da vacância dos cargos seguintes na linha sucessória. A gente já não tinha vice-governador e o então presidente da Alerj, que seria o terceiro, havia sido preso. Enfim, a Alerj estava sem presidente também. Mesmo após a eleição do deputado Douglas Ruas para a presidência da Assembleia Legislativa, Couto permaneceu no cargo de governador por força de uma liminar do ministro Cristiano Zanin, que determina que ele continue no cargo até uma decisão final do Supremo a respeito da forma de escolha do governador.

0: governador para o restante desse mandato. Aí, Fred, opções agora, expectativas, né? Por um novo pedido de vista ou mesmo por um entendimento que consolide a permanência de Couto no cargo. Volto com você.
1: É o assunto de hoje no Rio, Diogo Bugalho, trazendo os detalhes. Obrigado, Diogo. 5:53 e São Paulo, 18 graus, 31 é a máxima. Pedro Fagundes, por aí, quais são as notícias dessa quarta-feira? Bom dia para você.
2: Bom dia, Fred. Bom dia também aos ouvintes do CBN Primeiras Notícias. Olha, a gente acompanha a movimentação na rodovia Fernão Dias depois da queda de uma passarela que matou duas pessoas perto da divisa com Minas Gerais. Durante toda a terça-feira, os motoristas tiveram que recorrer a desvios para completarem a viagem e ainda hoje existem reflexos no trânsito e interdições na via. Já no noticiário da campanha eleitoral, o presidente Lula vai visitar agora pela manhã o Centro Industrial Nuclear de Aramar, na região de Sorocaba, no interior do estado. Já o governador e candidato à reeleição, Tarcísio de Freitas, participa do Compromisso pela Democracia, promovido pelo Tribunal Regional Eleitoral. E o candidato do PT ao governo de São Paulo, Fernando Haddad, participa às 10:30 da manhã da sabatina promovida pela CBN, com conjunto ao jornal O Globo e também o Valor Econômico. Bem, Fred, são esses os destaques desta quarta-feira. Um bom dia para você e também aos ouvintes do CBN Primeiras Notícias.
1: Valeu, Pedro. 5:54 agora. 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
1: Que está no campo. Hoje, o Rafael Salomão, que cobre as férias do Cassiano Ribeiro, conta que a União Europeia pode aumentar o cerco às exportações do agro brasileiro. Bom dia, Rafael.
4: Bom dia, Frederico Goulart. Bom dia, ouvintes da CBN. Uma ótima quarta-feira para vocês. Pois é, os produtos agrícolas de outros países estão na mira da União Europeia. O bloco tem um plano de proibir nas importações qualquer vestígio de agrotóxico que considere mais perigoso. E um estudo da Comissão Europeia, o órgão executivo do bloco, aponta que pelo menos 30 países estariam expostos a essa medida. O Brasil está entre eles e mais, pode ser um dos mais atingidos por uma eventual mudança nessas normas. Quem trouxe essas informações foi o Assis Moreira, correspondente do Valor Econômico em Genebra. Ele conta que o sistema europeu atual permite algum grau de resíduo de agrotóxico, mesmo aquele que não é aprovado pelo bloco, desde que isso não apresente nenhum risco para os consumidores. Mas alguns setores reclamam, dizendo que a norma atual deixa algumas brechas para a entrada de substâncias perigosas. Em dezembro de 2025, a Comissão Europeia chegou a apresentar uma proposta para proibir resíduos de agrotóxicos. Uma decisão tomada em um ambiente em que se tentava acalmar agricultores locais, que são bastante críticos ao acordo com o Mercosul. De qualquer forma, essa discussão traz aí a possibilidade de a União Europeia restringir mais o mercado dela a partir da criação de normas. Alguns países, incluindo o Brasil, já se queixaram da situação lá na Organização Mundial do Comércio. Afirmaram que a União Europeia está usando critérios próprios para eliminar limites de pesticidas e desconsiderando avaliações científicas de acordos internacionais. Esses países alegaram também que alguns deles têm uma realidade diferente de produção agrícola, que pode justificar o uso de algumas substâncias. Só que mesmo para a União Europeia não é simples tomar uma decisão que na prática pode restringir compras de produtos. A pergunta a ser respondida é que custo isso pode trazer para a própria economia do bloco. Um estudo feito por um serviço ligado à Comissão Europeia tentou trazer algumas respostas. Um dos cenários considerou a possibilidade de exportadores não atenderem às exigências e deixarem de vender para a União Europeia. A conclusão foi de que a produção agrícola do bloco poderia ter um ligeiro aumento, mas a produção animal poderia cair. E o consumidor europeu poderia ter que pagar bem mais caro por produtos como café e frutas cítricas. Era isso por hoje. Um bom dia para vocês.
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0: Federação da Agricultura e Pecuária do Estado de São Paulo, FAESP, manifesta preocupação com a decisão dos Estados Unidos de ampliar as tarifas sobre produtos brasileiros. A entidade reforça que o momento exige equilíbrio, diálogo e atuação diplomática permanente para preservar mercados estratégicos e garantir segurança ao setor produtivo. O agro brasileiro segue investindo em sustentabilidade, rastreabilidade e eficiência para manter sua posição como fornecedor confiável. Ainda assim, decisões externas afetam diretamente a produção, os empregos e a economia. Para a FAESP, medidas dessa natureza aumentam a preocupação do setor produtivo, que depende de estabilidade e previsibilidade para planejar investimentos e manter sua competitividade.
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0: acidente provocado por um caminhão que atingiu e derrubou uma passarela na rodovia Fernão Dias, em Vargem, perto da divisa com Minas Gerais, ainda gera reflexos no trânsito nesta quarta-feira. A queda da estrutura matou uma mãe e um filho. Rosângela Carlos Soares Chaves, de 63 anos, e Douglas Soares Quaresma, de 40, moravam em Belo Horizonte. Uma das vigas caiu sobre o carro em que estavam, na pista em direção a São Paulo. Neste momento, segundo a concessionária Motiva, apenas a pista sentido Belo Horizonte continua interditada. O bloqueio fica entre os quilômetros 14 e 5. Quem percorre o trecho no sentido Minas enfrenta, portanto, desvio. O motorista tem que sair no quilômetro 10 e passa por Vargem, Socorro, Lindóia e Toledo antes de retornar a Fernão Dias em Extrema. Já a pista no sentido São Paulo está liberada. Agora que são 5h59.
1: CBN Primeiras Notícias. Vamos encerrando o programa de hoje. Você ouviu na última hora aqui com a gente as primeiras notícias dessa quarta-feira, dia 19 de agosto. E na sequência tem o Jornal da CBN com Milton Jung e Nadeja Calado. Ana Paula Jalme, bom dia pra você. Até amanhã.
2: Tchau, tchau. Bom dia.
1: Renato Silva, Ricardo Garcia aqui no nosso time. Um ótimo dia, ótima quarta-feira pra você. Até amanhã.
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0: quarta-feira, 19 de agosto de 2026. O Supremo Tribunal Federal vai retomar hoje o julgamento para decidir o formato das eleições para um mandato tampão no governo do Rio. O julgamento foi interrompido em abril, quando o ministro Flávio Dino pediu mais tempo para avaliar o processo. O placar estava em 4-1 a favor de uma eleição indireta na Assembleia Legislativa. Apesar da retomada do tema, a expectativa é que haja uma solução para manter o desembargador Ricardo Couto interinamente no cargo até as eleições. Quase 80% dos 513 deputados federais eleitos em 2022 vão tentar renovar o mandato na Câmara dos Deputados em 2026. Ao todo, 410 parlamentares buscam a reeleição, com a maior concentração de candidaturas no PL, com 73 nomes, seguido por PT, com 53. A União Brasil tem 45. Outros 63 deputados disputarão cargos diferentes, como vagas no Senado e governos estaduais. As apostas online autorizadas no Brasil movimentaram mais de 220 bilhões de reais em depósitos no ano passado, segundo dados inéditos do Ministério da Fazenda. Desse total, as perdas dos apostadores somaram quase 37 bilhões de reais, convertidos em receita para as empresas. Ao todo, 25 milhões de brasileiros registraram apostas ao longo do ano. O horário de Brasília, 6:02.
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1: Olá, muito bom dia a você. Este é o Jornal da CBN. Eu sou Milton Jung e ao nosso lado está Nadeja Calado. Bom dia para você, Nadeja.
2: Bom dia, Milton, e bom dia aos ouvintes.
1: Fique agora mais bem informado com os destaques desta quarta-feira, 19 de agosto de 2026.
2: A Justiça Federal dos Estados Unidos começou o julgamento mais importante da história sobre a segurança nas redes sociais.
1: Uma ação movida por 29 estados acusa a Meta, dona do Facebook, do Instagram e do WhatsApp, de projetar mecanismos para viciar crianças e adolescentes.
2: A companhia também responde pela coleta irregular e uso de dados pessoais de crianças menores de 13 anos, sem a autorização expressa dos pais.
1: O julgamento, conduzido perante um júri na Califórnia, tem previsão de durar cerca de 6 semanas e contará com os depoimentos do presidente executivo da Meta, Mark Zuckerberg, e do chefe do Instagram, Adam Mosseri.
2: O processo pode resultar em multas de até US$1,4 trilhão.
1: Uma condenação também poderá obrigar a Meta a reformular algoritmos e banir ferramentas consolidadas como o feed infinito, a contagem pública de curtidas, os filtros faciais e as publicações efêmeras em formato de stories para adolescentes.
2: São 6:04.
1: A OpenAI anunciou o lançamento do chat GPT para adolescentes, uma versão dedicada a usuários de 13 a 17 anos, com foco em aprendizado escolar e salvaguardas reforçadas.
2: O sistema inclui filtros automáticos contra conteúdos sensíveis como automutilação, transtornos alimentares e violência, além de ferramentas de controle parental para gerenciamento de horários e limites de uso.
1: Para evitar a dependência emocional, a ferramenta foi programada para não usar linguagem romântica, nem simular sentimentos humanos, emitindo alertas frequentes de pausas durante sessões prolongadas.
2: 6:05.
1: Depoimentos de funcionários revelam que o empresário Fábio Luiz Lula da Silva, o Lulinha, e o lobista ou a lobista Roberta Luxinger utilizavam uma mansão em Brasília como ponto de hospedagem e realização de reuniões reservadas.
2: Segundo o jornal Globo, o imóvel era alugado pela empresária e contava com escritório próprio para encontros com interlocutores que visitavam a capital federal.
1: Relatos de testemunhas e mensagens sob análise da Polícia Federal apontam que a residência recebia visitas de autoridades, incluindo o ex-chefe de gabinete da presidência, Marcola.
2: A defesa de Lulinha afirma que ele apenas frequentava o local por manter relação de amizade com Roberta e sustenta que o filho do presidente é alvo de perseguição promovida com objetivos político-eleitorais.
1: A Polícia Federal encontrou uma minuta de contrato para venda de medicamentos à base de canabidiol ao Ministério da Saúde no celular de Marcola.
2: O documento foi enviado pela lobista Roberta Luxinger, que tentava fazer negócio com a pasta, o que não ocorreu.
1: Marcola admitiu o recebimento da mensagem, mas afirmou que não deu andamento nem encaminhou o documento a órgãos governamentais.
2: 6:06.
1: O presidente Lula vai visitar hoje o Centro Industrial Nuclear de Aramar, na região de Sorocaba, interior de São Paulo.
2: Flávio Bolsonaro do PL estará em Brasília para gravações do programa eleitoral.
1: O candidato Romeu Zema do Novo participa de uma ação numa feira de alimentos na Zona Leste de São Paulo.
2: Ronaldo Caiado do PSD vai ao Fórum da Confederação Nacional da Indústria em Brasília.
1: Ontem o presidente Lula defendeu a aprovação da medida provisória que acabou com a taxa das blusinhas.
3: Eu estou convencido que o presidente do Senado, Alcolumbre, e o presidente da Câmara, Hugo Mota, vão votar e a gente vai aprovar o fim da taxação da blusinha. Por quê? Porque é uma questão de justiça. A classe média alta viaja para fora, ela pode gastar US$2.000 e não paga imposto. Por que uma pessoa da periferia compra um negócio de US$50 e quer entrar?

0: Jair.
1: O candidato Flávio Bolsonaro do PL fez campanha em Belo Horizonte e prometeu simplificar os mecanismos para concessão de licenças ambientais.
2: Vamos enxugar toda a burocracia que existe nessa parte de licenciamento ambiental. Hoje em dia é possível você extrair minérios preservando o meio ambiente. O Brasil está perdendo uma grande oportunidade de transformar as riquezas que Deus deu ao nosso país, riquezas minerais, transformar em riquezas para o povo brasileiro. É isso que a gente vai fazer.
3: Em Brasília, o candidato do Missão, Renan Santos, criticou o regime CLT e defendeu o fim da justiça trabalhista.
4: Se você tem um problema de um salário não pago, de um problema entre privados, se resolve na justiça civil, como é no mundo inteiro. Então, nós criamos uma justiça que custa mais caro do que os próprios resultados dela, no sentido de que as indenizações que saem da justiça do trabalho custam menos, ou seja, são gastos muito caros daquele que é o justiciário mais caro do mundo.
1: O candidato do PSD, Ronaldo Caiado, prometeu reduzir os gastos públicos.
5: É uma emenda à Constituição, que encaminharei no primeiro dia, e dizendo que o meu gasto está limitado a 50% ou 40%, nós não terminamos ainda a conta, no final de 4 anos de governo, com a dívida PIB com menos aí 1,5% a 2% desse percentual. O que para nós levará uma taxa de juros a patamares em torno de 6%, 7%.
3: O candidato do Novo, Romeu Zema, passou o dia em São Paulo e prometeu acabar com as bets do Brasil.
6: Continuar tolerando isso é estar assistindo o enriquecimento de poucos que estão ganhando aí milhões, tem levado a vida dos brasileiros para o buraco.
1: São 6:09.
3: Os ministros Flávio Dino e Alexandre de Moraes defenderam a rediscussão sobre a exigência do diploma para o exercício do jornalismo. A obrigatoriedade foi derrubada em 2009.
1: Os magistrados argumentaram que a ausência de formação facilita a desinformação e pode abrir espaço para a atuação de facções criminosas na atividade.
3: O debate sobre o tema ocorre uma semana depois de associações de imprensa criticarem a decisão de Moraes, que autorizou uma operação de busca contra uma fonte de um jornalista do Maranhão.
1: O blogueiro tinha publicado textos sobre o suposto uso irregular de carros do Tribunal de Justiça pela família do ministro Flávio Dino.
3: Durante sessão da primeira turma do STF, Flávio Dino afirmou que o fim da exigência do diploma tornou mais complexo o debate sobre as garantias da imprensa, principalmente com o avanço das redes sociais.
7: Chama atenção, finalmente, ministro Alexandre, que tudo isto se tornou ainda mais difícil porque há uma decisão do Supremo, a qual respeito, obviamente, e quem sabe um dia será debatida novamente, quanto à dispensa do diploma de jornalista para o exercício da profissão. Então, isso constitui um complicador.
1: O ministro Alexandre de Moraes também justificou a necessidade de uma regulamentação da atividade jornalística.
8: Talvez seja realmente o momento de refletirmos com uma regra de transição para aqueles que já exercem seriamente a profissão, mas como qualquer outra profissão, né, no Brasil, uma regulamentação para evitar exatamente que, e Vossa Excelência disse, talvez o PCC, talvez o Comando Vermelho comece, não. Infelizmente, já se infiltraram em redes de desinformação nas redes sociais.
3: 6:11.
9: Tá 5-4 por enquanto. O Fluminense está na frente. Responsabilidade pro Rivadavia. Correu pra bola. Atende o pé esquerdo. Chutou! E o Fábio! O Fábio pegou!
1: Seu Independiente Rivadavia nos pênaltis, depois do empate por 1-1 no tempo normal, e está nas quartas de final da Libertadores.
3: Hoje, mais 3 times brasileiros entram em campo em busca de vaga.
1: Às 7:00, o Palmeiras enfrenta o Cerro Porteño no Paraguai, e às 9:30 tem Flamengo e Cruzeiro no Maracanã. Na semana passada, os dois jogos terminaram em 1-1.
3: Pela Copa Sul-Americana, o Atlético Mineiro enfrenta o Bragantino às 7:00 em Belo Horizonte. O jogo de ida terminou em 1-1, ou em 1-0. Para o time mineiro.
1: Ontem no Morumbis, o São Paulo venceu o Bolívar por 3-1 e vai encarar o Boca Juniors nas quartas de final.
3: 6:12.
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11: Eu sou o teu maior admirador. Glória Menezes, eu sou teu fã número 1. Mas outro dia, alguém deu a passagem para você. No aeroporto, e muito gentilmente ele disse: a você

0: Glória Menezes pelos muitos sonhos, pelas muitas lágrimas e muitas alegrias que os teus personagens me trouxeram. É isso aí.
1: O presidente Lula decretou luto oficial de 3 dias em homenagem às atrizes Glória Menezes e Laura Cardoso.
2: As duas gigantes da teledramaturgia brasileira morreram com poucas horas de diferença.
1: Um dia depois da partida de Laura Cardoso aos 98 anos, Glória Menezes morreu no Rio de Janeiro aos 91 de causas naturais.
2: Em 6 décadas de carreira, a atriz gaúcha atuou em mais de 40 novelas, como Guerra dos Sexos, Rainha da Sucata e Torre de Babel.
1: Glória teve como principal parceiro de atuação o marido, Tarcísio Meira, que morreu em 2021 aos 85 anos, em decorrência de complicações da Covid.
2: Amigos e colegas de trabalho, como Serginho Groisman, Cláudia Raia e Lilian Cabral, falaram sobre o legado de Glória Menezes e da parceria com Tarcísio Meira.
3: O que me consola é dela ter ido para o lugar que ela queria estar, que é ao lado do Tarcísio. Que o caminho dela seja de muita luz e nós ganhamos uma linda estrela no céu.
4: O amor que os dois tinham é incrível, porque parecia realmente uma extensão de uma história de amor de novela, de ficção, que na verdade era uma realidade. Depois que ele partiu, ela realmente ficou muito triste.
5: Com a Glória, principalmente quando você fala ela deu a mão, ela realmente, ela carregou essa televisão, as câmeras, a equipe, os autores, os diretores, mas ela também me deu a mão.
1: O ator Antônio Fagundes falou da dor e da gratidão pela perda de Glória Menezes e Laura Cardoso.
6: Tristeza a perda dessas duas excepcionais companheiras, Laura Cardoso, Glória Menezes, mas ao mesmo tempo a gente não pode deixar de sentir uma alegria profunda por ter participado desse tempo junto com elas, de ter aprendido com elas como realmente se deve fazer um trabalho de ator. E isso é uma dívida eterna de gratidão que todos nós que fazemos esse métier teremos com elas. Muito obrigado.
2: Seis horas, 15 minutos. E você? Você é nosso convidado, venha participar, esteja com a gente, mande sua mensagem, nosso WhatsApp é o 99911-9981, o DDD é o 11, para assistir as imagens do Jornal da CBN. 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

0: 6h17.
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2: Bom dia para você, ouvinte CBN, uma excelente manhã de quarta-feira. A gente chega com informações da Abdias de Carvalho, que tem trecho de lentidão nas imediações do Torreão e um pouco depois da Praça da Chesf, no sentido Prado. Se está saindo agora de Areias com destino ao Prado, está melhor fazer seu trajeto pela Avenida Recife, para na sequência acessar a Avenida General San Martín e chegar na Abdias já depois desse trecho de lentidão. No sentido contrário, trânsito flui sem retenções. Na BR-232, trânsito super tranquilo por enquanto, nos dois sentidos da via. 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Raíza Macário para a CBN Recife.
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2: Eita, uma manchete que estava saindo há pouco ali na Globo News. Chuvas acima da média tira de casa moradores do Rio Grande do Sul. Não é só Porto Alegre, Pelotas, eu não sei mais o que, mas isso é todo dia.
3: Todo, não tem, o cara pensa que está gravado, né? De novo, está repetido isso, mas não, é. Infeliz, e hoje, novamente, a previsão de chuva, muita chuva para a região sul.
2: Fala, chuva, choveu muito no Recife ontem à noite. Eu praticamente não dormi, eu fico pensando, puxa vida, como é que eu vou chegar na rádio hoje? Cheguei com a maior facilidade. Aí passei até um recado para vocês, mas eu já passo desconfiado, porque às vezes em meia hora a água vem de novo. Mas eu olhei novamente ali, tá
3: tranquilo, e na vinda, pouca água, né? Empoçada nos locais que a gente já sabe que chove um pouquinho e vai ter água, mas todo mundo passando sem dificuldade.
2: Que coisa. Bom, minha gente, hoje é quarta-feira, 19 de agosto de 2026. 231 dias do ano, faltando 134 para terminar. A Lua estará no quarto crescente a partir das 23 horas e 46 minutos. Agora são 6 horas e 22 minutos. Tempo chuvoso, céu nublado e o sol não botou a cara de fora ainda. Hoje é Dia Mundial do Fotógrafo e da Fotografia. Hoje é dia do ator.

0: Dia Nacional do Historiador e do Cientista. E Dia Nacional de Luta da População em Situação de Rua.
1: Acrescente aí o Dia Municipal do Cronista Esportivo, em Recife, em virtude da data de nascimento de Luiz Cavalcante.
0: E pra minha mãe não tem nada, né?
1: Por enquanto não, mas tem uma praça já. Você já tá ganhando de 1-0. A maré está subindo às 8h23. Ela chega a 1,82 m. Às 2h36 da tarde, 84 cm. Às 8h51 da noite, 1,72 m. A previsão do tempo: sol com algumas nuvens, mas a previsão de chuva, inclusive com alerta da APAC para toda quarta-feira. Atenção redobrada, você que vai precisar sair de casa. A mínima foi de 23, hoje mais ameno, um pouquinho menos calor do que ontem, a máxima 28 graus.
2: Bom dia para você que nos acompanha aqui na CBN Recife, nos destaques do JC Digital de hoje. Lei seca terá blitz com fiscalizações mais rígidas. Governo federal amplia cerco contra motoristas sob efeito de substâncias psicoativas e padroniza a realização de triagem com o chamado bafômetro passivo. Em Sabatina, Ivan Moraes critica João e cobra de Raquel apoio a Lula. Brasil dá adeus a Laura Cardoso e Glória Menezes, grandes nomes da dramaturgia. PF aponta que lobista aparentemente tinha autorização para atuar em nome de Lulinha. Pernambuco tem 72% das áreas urbanizadas com alta densidade de edificações. Fachin lança cartilha para pagamento de penduricalhos. E Náutico volta a vencer, bate o Ceará e se afasta da zona de rebaixamento da Série B.
0: Na minha letra pequenininha aqui, eu achei cientista uma coisa meio estranha, mas é dia do ciclista, tá? Ciclista. E eu morro de pena, rapaz, porque são muitas emoções nesse futebol. De quem dormiu ontem e não viu. Não, dormiu, esse foi mais cedo. O jogo do Náutico até que foi mais tarde. E foi bom, foi bonito. Mas o jogo Fluminense...
1: E Rivadavia, da Argentina, de Mendonça.
0: Gente,
1: de
0: hoje que eu queria saber o nome, saber que era Mendonça, saber que era... O time não é ruim, o time...
1: Não, deu trabalho.
0: Deu trabalho.
1: Foi pros pênaltis.
0: Fluminense, né? Teve um jogador expulso, e quase o segundo tempo todo. E o Fluminense segurou a barra agora, sem treinador.
1: É o Marcão, é o assistente técnico. É o Nereu Pinheiro do Fluminense.
0: Né?
1: Que toda hora, Bandereu, assume Nereu ou Pedrinho no Santa Cruz. Ou Alci Portela no Vasco. Os assistentes eternos.
0: E aquele coronel que tinha no Esporte?
1: Adelso Vanderlei.
0: Adelso é vivo.
1: Morreu. Porra. Grande figura.
0: Pronto.

0: 6h26.
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3: Muito bom dia para você, Eduardo Hauen.
4: Bom dia, Milton, bom dia, Nadédia, e bom dia a todos os ouvintes.
0: Bom dia, Hauen.
3: Ainda ontem nós respondemos aqui a uma das nossas ouvintes sobre o que representa o trabalho doméstico como atividade física. Hoje eu tenho outra mensagem, que é do Belchior, está com 53 anos. Ele diz assim: eu trabalho como pedreiro e serralheiro. Isso vale como atividade física?
4: Bom dia, Belchior. Milton, vale sim, tá? O trabalho de pedreiro, serralheiro, ele conta como uma atividade física e geralmente uma atividade física de intensidade moderada a vigorosa. Inclusive, acaba envolvendo aí um esforço maior do que o próprio trabalho doméstico. Por quê? Exige carregar peso, se movimentar bastante durante o trabalho, fazer força com braço, perna, sobe, desce escada, entre outras exigências aí do serralheiro, depende da profissão aí, é o que ele faz exatamente aí.

0: pedreiro. E o que importa, Milton, nas diretrizes de atividade física, eles não diferenciam a origem do movimento, seja assim para trabalho, se é para lazer ou se é próprio para o deslocamento. O que importa é o tipo, a intensidade e o volume de atividade acumulada ao longo da semana. Então, atividades físicas, ocupacionais, assim, de intensidade moderada e vigorosa, como o serralheiro, ele, como carregar esses materiais de construção, martelar, soldar, cortar esses metais, é reconhecida como contribuinte aí para uma meta recomendada dos 150 minutos semanais, de uma forma moderada e vigorosa, são 75 minutos. Então, só de trabalhar ali na profissão dele, já conta aqueles 150 minutos de aeróbico, porque ele tem ali, não para, o dia inteiro trabalhando. E o que pode faltar, Milton, até para como que a gente pode orientar o Belchior, o que ele pode melhorar, assim, né? Apesar do trabalho ali da construção civil, a serralheria exigir bastante do esforço físico do corpo dele, que acaba tendo um certo desequilíbrio, geralmente sobrecarrega alguns grupos musculares, por exemplo, ombro, região lombar, perna, porque é repetitivo, né? Geralmente eles fazem a mesma coisa, o que aumenta o risco de lesão por sobrecarga, Milton. Então, ao invés de desenvolver uma força de forma equilibrada, como alguém que vai a uma academia, ele acaba fazendo uma coisa desequilibrada e sobrecarregando a repetição ali de um determinado movimento do trabalho. Então, é muito importante a gente acrescentar aí alongamento, flexibilidade, um fortalecimento principalmente do core, ali da região do abdômen e lombar, porque é muito comum nessa profissão aquelas dores nas costas, né? Então, por quê? Porque acaba sendo desequilibrado. Imagina, ele não faz musculação, mas de repente ele carrega ali 30, 40 quilos e não tem aquele preparo para isso. Então, Belchior, o trabalho, ele já garante para você bastante ali uma atividade de boa intensidade. O que vale para nossa saúde, que o que já vale totalmente para nossa saúde cardiovascular, né? Aqueles 150 minutos ali para o coração. O que vale a pena complementar é melhorar ali, principalmente se você tem alguma dor ou alguma queixa, é um alongamento regular, fortalecer de forma mais equilibrada, ou seja, trabalhar também aqueles grupos musculares que você não trabalha ali durante o seu trabalho, para que quando você precisa fazer uma força, todo o restante do seu corpo está preparado para aquele exercício, para aquela atividade do seu trabalho, e dessa forma você tem uma qualidade de vida, consegue trabalhar por muito mais tempo aí protegendo sua coluna a longo prazo.
1: Eu citei o comentário de ontem, quando você respondeu uma das nossas ouvintes sobre atividade física, e a Andréia mandou mensagem aqui enquanto nós estávamos conversando, ouvindo seu comentário, dizendo assim: na minha opinião, trabalhos domésticos, pega pesado sim, pega peso, balde d'água, tira a mobília do lugar, sobe escada, igual serralheiro, diz aqui a Andréia. E eu agradeço a sua participação também, Andréia. Aliás, se você quiser ouvir o comentário do Howen, que foi ao ar ontem, fica à disposição de todos os ouvintes lá no site da CBN, no nosso aplicativo também, lá no podcast do Bem-Estar e Movimento. Muito obrigado, Howen, até mais.
0: Até mais, um bom dia a todos.
2: Bom dia.
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quinta-feira, 19 de agosto de 2026. Depoimentos de funcionários revelam que o empresário Fábio Luiz Lula da Silva, o Lulinha, e a lobista Roberta Luxinger usavam uma mansão em Brasília para hospedagem e a realização de reuniões reservadas. Segundo o jornal Globo, o imóvel era alugado pela empresária e funcionava como escritório próprio para encontros com interlocutores que visitavam a capital federal. Relatos de testemunhas e mensagens, sob análise da Polícia Federal, apontam que a residência recebia a visita de autoridades, incluindo o ex-chefe de gabinete da presidência, Marco Aurélio Santana Ribeiro, o Marcola. A defesa de Lulinha afirmou que o empresário jamais residiu no local, não cometeu irregularidades e apenas frequentava o endereço em razão da relação de amizade com Luxinger. O presidente Lula decretou luto oficial de 3 dias em todo o país em homenagem às atrizes Glória Menezes e Laura Cardoso. Glória morreu aos 91 anos no Rio de Janeiro de causas naturais. Em 6 décadas de carreira, a atriz atuou em novelas que marcaram época, como Guerra dos Sexos, Rainha da

0: Sucata e Torre de Babel. Ela teve como principal parceiro de atuação o marido, Tarcísio Meira, que morreu aos 85 anos em decorrência de complicações da Covid-19 em 2021. Já a atriz Laura Cardoso morreu aos 98 anos na noite de segunda-feira em São Paulo. Começou nos Estados Unidos o julgamento de uma ação movida por 29 estados contra a Meta, dona do Facebook, do Instagram e do WhatsApp. A empresa é acusada de projetar mecanismos para viciar crianças e adolescentes e de coletar dados de menores de 13 anos sem autorização dos pais. O processo pode resultar em multas de até US$1,4 trilhões. A Meta nega as acusações e alega que adota medidas rígidas de segurança para jovens. No horário de Brasília, 6h33.
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0: Hoje o Rossandro Klingen faz uma homenagem à Laura Cardoso, que morreu na segunda-feira à noite. Quando ele gravou esse comentário, ainda não havia sido noticiada a morte de outro talento da dramaturgia brasileira, Glória Menezes.
1: Ontem morreu Laura Cardoso, 98 anos. Morreu em casa de causas naturais. Até para morrer ela dispensou o espetáculo. Que saudades do tempo em que o talento transformava alguém em celebridade, e não o vazio. Mas não quero comparar épocas, quero comparar medidas. Laura Cardoso estreou na televisão em 1952. Antes disso, rádio, teatro. Foram mais de 60 novelas, 70 anos de ofício sem parar. Quando perguntaram da aposentadoria, ela respondeu: a gente se aposenta quando vai embora. Guarda esse número, 70 anos. Uma carreira dessas não se constrói com carisma. Se constrói com repetição, muitos fracassos e paciência para recomeçar. Muitos papéis pequenos feitos com o mesmo capricho do papel grande. Talento é uma promessa que a pessoa passa a vida inteira cumprindo. E o tempo é o único juiz que não aceita suborno. Agora, olha para o cenário de hoje. Vivemos cercados de gente famosa cuja obra é a própria fama. Pergunta a um adolescente o que fulano faz. A resposta vem em número. Tantos milhões de seguidores, como se ter os seguidores fosse a obra em si. E sabe o que me intriga de verdade? Famoso sem substância sempre existiu. Isso é velho como a fofoca. O que me incomoda é que estamos formando uma geração sem instrumento de medida. Uma geração que olha para Laura Cardoso e para as Virgínias de plantão, que divulga Bete e Jogos do Triguinho e enxerga a mesma coisa, gente que aparece. A régua quebrou. E quando a régua quebra, tudo fica do mesmo tamanho. Visibilidade se consegue em 30 segundos. Talento leva 30 anos. O algoritmo entrega a primeira de graça e não tem paciência nenhuma com o segundo. Laura Cardoso demorou 98 anos para ficar pronta. Cada ruga era um personagem arquivado, marcas das plateias que a aplaudiram, centenas de textos decorados na madrugada.

0: nada. Quando ela morreu, o país parou um instante. Perdeu algo que levou quase um século para existir. E engajamento nenhum reconstrói isso. Uma sociedade que não separa talento de visibilidade vai acabar entregando seus palcos, os microfones, sua cultura e seus votos a quem apenas aparece. Descanse, Dona Laura. A senhora se aposentou ontem, do único jeito que aceitava.
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2: Agora são 6:38. Você está convidado a seguir em frente com a gente aqui no Jornal da CBN. 7:30, logo depois das 7:30, daremos sequência às entrevistas que estamos fazendo com representantes na área econômica de alguns dos principais candidatos à presidência. Hoje teremos oportunidade aí de ouvir algumas das ideias de Carlos da Costa, que representa a candidatura de Romeu Zema. E logo depois das 8:30, mais um episódio dos 50 debates para o Brasil. Tema de hoje bastante polêmico, passa pela questão da segurança pública, mas passa principalmente por punições. Haveria espaço no Brasil para se discutir a prisão perpétua? Nós vamos tratar desse assunto com o ex-procurador do Ministério Público de São Paulo, Fernando Capês, e com o advogado e coordenador de advocacia do Justa, Felipe Angeli. Esse debate começa logo depois das 8:30, mas você desde já pode dizer o que você pensa sobre a necessidade de penas mais duras para crimes graves. Participe aqui do Jornal da CBN. Nosso telefone ou nosso WhatsApp é o 999 11 9981 com DDD 11.

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2: 6:40.
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4: De volta, ouvinte CBN, chegando com informações de Olinda. Trânsito está complicado na Avenida Carlos de Lima Cavalcante, no sentido Santo Amaro. A lentidão tem início nas imediações da Ponte do Janga e segue até Casa Caiada. Pontos de alagamentos provocam essa lentidão. Se sai agora do Janga com destino a Santo Amaro, é melhor fazer seu trajeto pela Avenida Doutor Cláudio José Gueiros e seguir pela Presidente Getúlio Vargas. A Avenida Panordestina também tem pontos de retenção no sentido Recife, mas nada que precise de desvios. 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Raíza Macário para a CBN Recife.
5: E os rios Ipojuca e Sirinhaém, na Mata Sul de Pernambuco, atingiram a cota de alerta após o acumulado de chuvas na região, que permanece em estado de atenção para pancadas de chuva com intensidade moderada a pontualmente forte. Segundo a Agência Pernambucana de Águas e Clima, a APAC, o aviso é válido até o fim da tarde de hoje. Por conta desses últimos avisos hidrológicos, estão em atenção para a possibilidade de inundação as cidades de Barra de Guabiraba, Cortês, Primavera e Escada.
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Pitbulls em Santa Cruz do Capibaribe, no Agreste de Pernambuco. O caso aconteceu no loteamento Flórida na segunda-feira. Moradores relataram ao G1 Caruaru e região que os cães da raça Pitbull circulavam soltos no local. A menina foi ferida em um dos braços após tentar proteger o animal de estimação. Por conta disso, ela precisou ser levada ao Hospital Mestre Vitalino, em Caruaru. Segundo o pai da menina, Emerson Araújo, ela está fora de risco. Até o momento, a identidade dos responsáveis pelos cães pitbulls é desconhecida.

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0: Grave acidente rodoviário na região do Paraná, lá próximo de Ponta Grossa. Nós vamos até a CBN Ponta Grossa falar com o Eduardo Vaz, que tem as informações de momento. Acidente gravíssimo ali na BR-373, infelizmente com mortos. Eduardo Vaz, suas informações de momento. Bom dia.
1: Bom dia, Milton. Para você, para a Naded, para todos, exatamente. Um grave acidente deixou pelo menos 21 pessoas mortas na madrugada desta quarta-feira na BR-373 do município de Ipiranga, aqui na região dos Campos Gerais. Esse número de 21 pessoas mortas ainda é preliminar e pode subir nas próximas horas. Segundo informações da Polícia Rodoviária Federal, essa batida foi frontal no quilômetro 209, envolveu um caminhão com placas de Erechim, no Rio Grande do Sul, e um micro-ônibus com placas de Imbituva, muito próximo de Ipiranga, onde aconteceu esse acidente. 4 pessoas, além dos 21 mortos, ficaram feridas. Algumas vítimas foram socorridas e encaminhadas para o Hospital Regional de Ponta Grossa. A informação e a origem dessas identificação dessas vítimas ainda precisam ser confirmadas oficialmente. Neste momento, a BR-373 está totalmente interditada e não há previsão para liberação por conta desse acidente que aconteceu por volta das 5 horas da manhã. As circunstâncias da colisão ainda serão apuradas e a gente continua acompanhando esse caso e mantemos todos informados aqui na CBN, Milton.
0: Muito obrigado, esse foi, portanto, o Eduardo Vaz com essas primeiras informações a propósito, então, desse acidente, uma carreta e um micro-ônibus ali na BR-373, estamos falando na região do Paraná. Assim que tivermos outras informações, até como foi a dinâmica desse acidente, etc., nós voltaremos a tratar do assunto aqui. Agora são 6:47.
2: O Conselho Nacional de Trânsito atualizou as regras da Operação Lei Seca em todo o país. A nova resolução, que substitui normas em vigor desde 2013, padroniza os procedimentos de fiscalização e traz novidades, como o drogômetro, para detectar o uso de drogas por motoristas. A norma estabelece mudanças também no uso do bafômetro para evitar falsos resultados por álcool residual.
3: O Conselho Nacional de Trânsito, o CONTRAN, atualizou as regras da Operação Lei Seca em todo o país. A nova resolução substitui normas que estavam em vigor desde 2013 e traz mudanças nos procedimentos de fiscalização. Entre as novidades estão a previsão de uso de equipamentos para detectar drogas em motoristas, o chamado drogômetro, e medidas para evitar falsos resultados no bafômetro por causa de álcool residual na boca, situação que pode ocorrer, por exemplo, depois do consumo de bombons com licor, pão de forma, medicamentos ou outros produtos que contêm álcool. Os requisitos técnicos dos drogômetros, as substâncias que poderão ser detectadas e os parâmetros de medição para constatar a alteração na capacidade de dirigir dos motoristas ainda serão definidos pelo Inmetro. O secretário nacional de trânsito, Adroaldo Catão, explica que a partir do novo aparelho será possível identificar as

0: substâncias psicoativas já proibidas no Código de Trânsito.
1: O equipamento, a forma de medir, isso já estava previsto na lei. O próprio Código de Trânsito já prevê que é infração e que pode, inclusive, ser crime. O que acontecia? A resolução, ela não previa sequer a possibilidade da existência desse equipamento. A gente, na verdade, corrigiu uma lacuna normativa, né? Ao prever a possibilidade da existência do equipamento e manter a competência com o Inmetro, que é quem tem, obviamente, a competência, né? O Instituto de Metrologia, para definir que equipamento pode ou não medir a presença, não só a mera presença, mas o fato de que o cidadão está dirigindo sob efeito daquela substância.
0: Outra mudança envolve justamente o teste do bafômetro. A norma cria procedimentos para diferenciar a ingestão efetiva de bebida alcoólica da presença de álcool residual na boca. A medida prevê uma espécie de pré-teste, que já era realizado em alguns estados, mas que agora fica normatizado para todo o país. Os parâmetros da lei seca seguem os mesmos: 0,05 miligrama de álcool por litro de ar expelido para caracterização da infração administrativa e 0,34 miligrama por litro para o cometimento de crime. O CONTRAN afirma que a atualização reforça a lei seca. A intenção é uniformizar os procedimentos em todo o país, reduzir dúvidas durante as abordagens e permitir que os agentes tenham instrumentos mais adequados para identificar motoristas que estejam sob a influência de álcool ou outras substâncias. A resolução entra em vigor a partir de sua publicação no Diário Oficial da União. De Brasília, Felipe Igreja.
2: Queria até aproveitar aqui para tratar desse assunto, já que o drogômetro é uma novidade nas fiscalizações, ainda não estará disseminado em todas as blitzes da lei seca, como nós estamos acostumados, usando o bafômetro. Mas a resolução, ela não cria novas infrações, nem determina que qualquer vestígio de droga seja suficiente para caracterizar uma irregularidade. Ela estabelece os procedimentos para que equipamentos adequados e certificados possam ser usados pelos agentes de trânsito, que é uma possibilidade que já está prevista no Código de Trânsito Brasileiro. O Inmetro informou que já existe no Brasil um equipamento certificado para fazer testes a partir da saliva do motorista. O aparelho pode detectar preliminarmente substâncias como cocaína, êxtase, LSD, THC presente na cannabis, fentanil, cetamina, morfina, metanfetamina, entre outras drogas. E surge uma dúvida importante: o que acontece, por exemplo, com quem usa cannabis medicinal? É preciso diferenciar essas duas substâncias. O CBD, ou canabidiol, usado em diversos medicamentos, não é a mesma coisa que o THC, que é a substância da cannabis associada principalmente aos efeitos intoxicantes e psicoativos. Alguns medicamentos à base do canabidiol não tem THC, outros podem conter pequenas quantidades, dependendo da formulação. Por isso, não dá para afirmar ainda que todo medicamento à base de canabidiol seja livre da substância que pode ser identificada pelo teste. Se o medicamento não tiver THC, em princípio, um equipamento destinado a identificá-lo não deveria apresentar resultado positivo para essa substância. 6h52 agora.
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5: 6h52.
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7: De volta, ouvinte CBN, movimentação já intensa na BR-101, desde a saída da estrada da Muribeca até as imediações do Parque da Cidade, no sentido Cabo. Se sai agora de Jaboatão, Ibura ou Barro, com destino ao Cabo de Santo Agostinho, esse ainda é o caminho mais rápido, não está valendo a pena fazer desvios. No sentido contrário, a BR-101 tem trânsito fluindo sem retenções no momento. Na Avenida Caxangá, trânsito complicado entre a UPA e o Terminal Integrado da CDU, no sentido Cordeiro. Mas se está saindo agora de Camaragibe com destino ao Cordeiro, esse ainda é o caminho mais rápido. 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

0: 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Raíza Macário para a CBN Recife.
1: A estação de BRT Abolição no bairro da Madalena, na zona oeste do Recife, vai ser desativada temporariamente no sentido subúrbio-cidade a partir das 9 da manhã de hoje. A medida é necessária por conta de serviços que vão ser realizados pela Autarquia de Manutenção e Limpeza Urbana do Recife, a Enlurb, nesse trecho da Avenida Caxangá, que é um dos principais corredores da capital pernambucana. Segundo o Grande Recife Consórcio de Transportes Metropolitano, vão ser substituídos os tampões que estão danificados na faixa de rolamento do BRT. A previsão é de que esses serviços sejam concluídos até o sábado, dia 22.

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5: Uma equipe do 25º Batalhão da Polícia Militar recuperou um veículo com registro de roubo durante uma operação em Bulhões, em Jaboatão dos Guararapes. A ocorrência teve início após os policiais receberem informações de que o automóvel estaria circulando na área de atuação do batalhão. Com base nas informações, os policiais realizaram diligências e conseguiram localizar e interceptar o veículo na PE-007. Durante a abordagem, o primeiro suspeito relatou que levaria o automóvel até outra pessoa que estaria nas proximidades. Os agentes seguiram até o ponto indicado, acompanhando o indivíduo e localizaram um segundo envolvido. As equipes também realizaram buscas na residência de um dos suspeitos. E no imóvel foram encontrados 26 ziplocs contendo maconha e outros 27 com pó. Um terceiro indivíduo que estava na casa no momento da ação também foi abordado e detido.
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0: dia, professor Mário Sérgio Cortella.
1: Bom dia, Milton. Bom dia, Nadédia.
2: Bom dia, Cortella.
0: Tivemos na noite de segunda-feira a morte de Laura Cardoso, aos 98 anos. Depois, menos de 24 horas depois, fomos aí também impactados pela morte de Glória Menezes, aos 91 anos. Quer dizer, dois grandes talentos da dramaturgia brasileira, Cortella.
1: Pois é, quando a gente ouve pessoas da dramaturgia, artistas, pessoas que encantam a nossa vida. A primeira expressão, quando ontem eu ouvi na CBN sobre a morte da Laura Cardoso e depois da tarde da Glória Menezes, é dizer, Milton, puxa, que pena. Esse lamento é um lamento também de gratidão.

0: Então, nem sempre quando uma celebridade, alguém que é personalidade no campo dos negócios, da política, né, de outras atividades em geral, nos impacta tanto. Sempre dá uma ponta, não só, claro, de lamento pela perda, mas também de gratidão, como eu dizia. Afinal de contas, né, a arte no teatro, no cinema, né, na televisão, mostra o quanto que nossa vida acaba sendo recheada por pessoas como Laura Cardoso e Glória Menezes. E é claro, de novo, poxa vida, que pena.
1: Portela, duas grandes damas das artes cênicas, e eu gostei de me lembrar que a Glória Menezes, por exemplo, sendo essa grande dama e conhecida inclusive pela beleza, em duas ocasiões raspou os cabelos por papéis, o que mostra um pouco do tamanho da entrega, né, que um artista pode ter pela sua arte.
0: Pois é, um despreendimento, né? Ela foi capaz em vários momentos de mostrar o quanto que a arte coloca requisitos de entrega, como você lembrava, né, que marcam exatamente esse caminho. Por isso, assim, uma beleza, né, quando alguém é capaz, entre aspas, de desfigurar a sua imagem, ainda mais alguém como ela, colocada exatamente nesse campo da beleza. E por outro lado também a Laura Cardoso, que foi capaz, né, de modificar o modo do cabelo, da vestimenta, para poder nos tocar. Nos tocaram muito na vida e continuarão nos tocando. Continuam conosco, né, Milton?
2: Sem dúvida. E muito obrigado, professor Mário Sérgio Cortella, por esta reflexão. Obrigado e até mais.
0: Abraço.
1: Abraço.
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0: Quarta-feira, 19 de agosto de 2026. Mais de 20 pessoas morreram num acidente no trecho da BR-373 que passa pela cidade de Ipiranga, no Paraná. De acordo com informações preliminares, houve uma batida frontal entre um caminhão e um micro-ônibus no quilômetro 209. A rodovia está totalmente interditada e não há previsão para liberação. Os eleitores interessados em pedir o voto em trânsito têm até amanhã para fazer a solicitação ao Tribunal Superior Eleitoral. A modalidade possibilita a participação no pleito de outubro, mesmo se a pessoa estiver fora do domicílio eleitoral. A iniciativa inclui as capitais e as cidades com mais de 100 mil eleitores. Os locais são definidos pelos tribunais regionais eleitorais. O pedido pode ser feito por meio da opção autoatendimento eleitoral no site do TSE para quem tem a biometria cadastrada. Também é possível fazer a solicitação presencialmente em um cartório eleitoral com um documento oficial com foto. O Conselho Nacional de Justiça decidiu manter o afastamento do juiz de segunda instância Milton Lívio Lemos Salles, que foi flagrado enquanto bebia vinho e tentava acender um cigarro numa sessão do Tribunal de Justiça de Minas Gerais. Por unanimidade, os conselheiros referendaram a decisão do Corregedor Nacional de Justiça, ministro Mauro Campbell Marques. A votação comandada pelo presidente do CNJ, ministro Edson Fachin, foi simbólica e não houve debate sobre o caso. No horário de Brasília, 7:02.
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0: Milton Jung e na Bandian Calado.
1: Bom dia a você que escolheu ficar mais bem informado ouvindo o Jornal da CBN na manhã desta quarta-feira, 19 de agosto de 2026. Nós vamos até Brasília, Felipe Igreja tem informações para nós. Felipe Igreja, a justiça se defende? Bom dia.
2: Bom dia, Milton, bom dia a todos que nos acompanham, isso mesmo, o presidente do Supremo Tribunal Federal e do Conselho Nacional de Justiça, o ministro Luiz Edson Fachin, afirmou ontem que existe um populismo nos ataques que são feitos ao judiciário. Segundo Fachin, críticas são legítimas, mas não podem ser transformadas em uma estratégia política para descredibilizar a instituição. Nas últimas semanas, candidatos da direita à presidência da República, como Flávio Bolsonaro, do PL, e Romeu Zema, do Novo, intensificaram as críticas ao STF e defenderam mudanças na atuação da corte. Fachin afirmou que o judiciário está aberto ao acompanhamento da sociedade e à correção de eventuais problemas. O ministro, no entanto, disse que isso é diferente de promover campanhas sistemáticas de descredibilização contra a justiça.
3: Populismo que opera nos dias de hoje no Brasil e alhures pela erosão das instituições. O seu método autoritário é conhecido. Simplificam-se problemas complexos, transformam-se exceções em representações do todo e pela repetição converte-se a crítica necessária em uma narrativa permanente de ilegitimidade.
2: Fachin defendeu que as críticas à remuneração dos magistrados sejam tratadas com mais cuidado e disse que é preciso separar o joio do trigo. Ele citou medidas adotadas pelo STF e pelo CNJ para aumentar a fiscalização e a transparência dos pagamentos que são feitos aos magistrados. No entanto, o Supremo acabou liberando parte dos penduricalhos vetados pelo próprio tribunal. Ainda durante a sessão do CNJ ontem, Fachin também anunciou o lançamento de uma cartilha sobre a remuneração dos magistrados. O material, com 20 páginas, reúne respostas para dúvidas sobre o pagamento de juízes e desembargadores no país. Milton.
1: Este foi o Felipe Igreja.
4: E você ouviu ainda há pouco no Repórter CBN as informações a respeito do afastamento de um juiz bebendo e fumando no trabalho. Em Belo Horizonte, a Janaína Regiane traz agora as informações completas para a gente. Bom dia.
5: Bom dia, Nadédia. Bom dia a todos. O plenário do Conselho Nacional de Justiça manteve por unanimidade a decisão de afastamento do juiz do Tribunal de Justiça de Minas Gerais, Milton Lívio Lemos Salles, flagrado bebendo vinho e tentando fumar um cigarro em uma audiência. Dessa forma, fica mantida a decisão do Corregedor Nacional de Justiça, ministro Mauro Campbell Marques, que suspende o magistrado de todas as atividades na Corte Mineira. Ele também está proibido de frequentar as dependências do tribunal e acessar os sistemas eletrônicos do Tribunal de Justiça de Minas Gerais. Campbell estabeleceu ainda a instauração de uma reclamação disciplinar contra o magistrado no âmbito da Corregedoria Nacional de Justiça para apurar os fatos envolvendo o juiz. Na reunião em plenário nesta terça-feira, o corregedor defendeu o afastamento ao argumentar que a postura do juiz foi incondizente com a profissão de magistrado.
6: Postura absolutamente incompatível com o exercício da magistratura por parte do referido magistrado, doutor Milton Lívio Lemos Salles, senhor presidente, e todos os procedimentos foram evitados para que houvesse, na verdade, até a suspensão da exposição, já que após a primeira exposição, outras exposições foram perpetradas por parte do magistrado, que visivelmente demonstrou não estar apto a responder por suas faculdades mentais. É uma conclusão apriorística, senhor presidente, a que chego.
5: A decisão foi seguida pelos demais membros do CNJ e referendada pelo presidente, o ministro Edson Fachin. O Tribunal de Justiça de Minas informou que cumpriu integralmente a decisão do CNJ de afastamento do magistrado e que também abriu um procedimento interno para apurar as circunstâncias do caso. Porém,

0: mesmo afastado, ele continua recebendo salário de R$ 83 mil, conforme previsto na Lei Orgânica da Magistratura Nacional. Além de beber vinho e fumar cigarro durante a sessão realizada na semana passada, o magistrado também foi advertido por constranger uma desembargadora e ter histórico de violência doméstica familiar. Após o ocorrido, o juiz Milton Salles gravou um vídeo para colegas e disse que estava sendo perseguido e vítima de difamação, mas não negou o consumo de bebida alcoólica durante o julgamento. Na Dédia.
1: Obrigada, Janaína Regiane, em Belo Horizonte.
2: Já ligando esse assunto com as palavras do ministro Edson Fachin, que nós ouvimos agora há pouco na participação do Felipe Igreja, importante sempre ressaltar que a melhor forma de a justiça se fazer forte diante das críticas que recebe, sejam populistas, sejam justas, é cumprir o seu papel e punir, por exemplo, as irregularidades cometidas pelos seus e de forma exemplar. Cidadão hoje não consegue admitir mais que um juiz, por exemplo, punido pelas suas irregularidades, saia praticamente ileso dos casos. Afastado, mas com todos os seus benefícios econômicos, ou seja, continua sendo premiado pelo mal que fez. 7:09 agora. Polícia Federal disse que o ex-chefe do gabinete do presidente Lula recebeu uma mensagem da lobista Roberta Luxinger, amiga de Lulinha, com um contrato de venda de canabidiol para o Ministério da Saúde. Segundo reportagem do jornal O Globo, Marcola confirmou que recebeu o documento, sem encaminhar para qualquer pessoa com poder de decisão na pasta.
3: Uma mensagem de WhatsApp encontrada pela Polícia Federal mostra que Marco Aurélio Santana Ribeiro, Marcola, ex-chefe de gabinete do presidente Lula, recebeu um modelo de contrato da lobista Roberta Luxinger. Ela é amiga do empresário Fábio Luiz Lula da Silva, Lulinha, filho do presidente. As informações são do jornal O Globo. A lobista tentava fazer negócio com a pasta para a venda de medicamentos à base de canabidiol sem licitação. Marcola, por sua vez, teria confirmado a interlocutores que recebeu o material, mas disse que não encaminhou para nenhuma fonte do ministério. Procurado, o advogado do ex-assessor de Lula afirmou que vai se manifestar somente nos autos. De acordo com a PF, Roberta foi contratada por Antônio Carlos Camilo Antunes, o careca do INSS, preso pela PF sob a suspeita de desviar recursos de aposentadorias e pensões do INSS. A empresária recebeu R$ 1.500.000 dele e o trabalho previa viabilizar a venda de canabidiol para disponibilizar no SUS. Segundo o Globo, interlocutores de Marcola afirmam que ele reconheceu que o recebimento do contrato foi inadequado, mas que não houve favorecimento no caso. A situação, no entanto, repercutiu politicamente entre os adversários de Lula na corrida eleitoral. O coordenador da campanha de Flávio Bolsonaro, o senador Rogério Marinho, falou em imoralidade.
4: Você vê um presidente da República, como falou o Alfredo ali, com os dois principais assessores do gabinete, e um inclusive que atende telefone, paga contas pessoais, é a pessoa que praticamente é da família do presidente, né? Envolvido num processo claro de recebimento de valores indevidos. Ele tem todo o direito à presunção da inocência, mas eu acho muito pouco provável que ele consiga se explicar como é que alguém recebe uma quantia dessa e presentes em brilhantes e conversas que mostram claramente que há alguma contrapartida pela proximidade que ele tem com o presidente.
3: Já o candidato Ronaldo Caiado disse que antecipar o julgamento é incorreto, mas afirma que a corrupção chegou à antessala do presidente. De Brasília, Samantha Klein.
1: Agora são 7:12. Nós vamos ao Rio de Janeiro trazer as informações sobre a despedida de Glória Menezes. Diogo Bugalho, bom dia.
5: Bom dia, Nadede. Amigos e fãs prestaram homenagens à atriz que morreu de causas naturais nessa terça-feira aos 91 anos. Ela deve ser velada em cerimônia reservada à família e amigos íntimos, de acordo com a TV Globo. A morte provocou forte comoção. Em entrevista à CBN, o ator Tony Ramos lamentou a perda da amiga e falou sobre o choque da morte de duas grandes estrelas num intervalo de poucas horas. Glória morreu logo depois, no dia seguinte, a atriz Laura Cardoso, que tinha 98 anos.
6: Uma tarde difícil, um dia muito triste, mas nós temos que continuar. Mas o mais importante é a gente se

0: lembrar apenas disso, da qualidade dramática, da qualidade intelectual, da pessoa, do humor e daquela pessoa inquieta, como ela sempre foi, a querida Glória.
1: O ator Marcos Palmeira, que interpretou o filho da personagem vivida por Glória em Torre de Babel, destacou o dia triste para a teledramaturgia brasileira.
2: Duas figuras tão marcantes na cultura brasileira, no teatro brasileiro, duas amigas queridas, duas pessoas bem-humoradas que me deixam muitas lembranças, muitas marcas positivas nesse trabalho, nessa profissão. Elas cruzaram um século aí, enfim, uma vida plena. A maior lembrança que eu tenho delas é sempre de rindo muito, a gente rindo, achando graça de tudo, achando graça da vida. Então também tem um lado meio para celebrar hoje, sabe? Essa existência dessas mulheres, que levaram essa profissão com tanta dedicação, com tanta ética.
1: Tivemos também manifestações de autoridades. O governador interino do Rio, Ricardo Couto, emitiu uma nota de pesar pela morte de Glória Menezes. Ela foi um dos grandes nomes da teledramaturgia brasileira. Nasceu no Rio Grande do Sul, foi criada em São Paulo e ao longo de 60 anos de carreira teve dezenas de trabalhos no teatro, no cinema e principalmente na televisão. Com o ator Tarcísio Meira, a atriz teve a principal parceria de trabalho, que também se tornou um casamento longevo. A relação durou até 2021, quando Tarcísio morreu de Covid. O casal deixou 3 filhos. Glória Menezes, como nós dissemos, morreu poucas horas depois da também atriz Laura Cardoso, que tinha 98 anos e foi velada em São Paulo, também em cerimônia reservada, nessa terça-feira. Presidente Lula decretou luto oficial de 3 dias em todo o país, em homenagem às duas artistas, Nadege e Milton.
3: Muito obrigada, Diogo Bugalho, no Rio de Janeiro.

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5: 7:18.
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7: De volta, ouvinte CBN, chegando com informações da Avenida Caxangá, que tem trânsito intenso entre a UPA e...

0: terminal integrado da CDU, no sentido Cordeiro, e um pouco mais à frente, entre o Cordeiro até a Madalena. Se sai agora de Camaragibe com destino ao bairro do Cordeiro, esse aí deu o caminho mais rápido. Na BR-232, trânsito complicado no sentido Torrões. A lentidão tem início no Curado e segue até Abdias, nas imediações da Praça da Chesf. Se está saindo agora de Jaboatão Centro com destino ao Recife, a BR-232 ainda é o caminho mais rápido. 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Raíza Macário para a CBN Recife.
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3: 7:19.
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4: Está no ar mais uma edição do Boletim da Eleição, que de segunda a sexta, após as 7h15 da manhã, traz os principais assuntos do cenário eleitoral aqui em Pernambuco. E hoje o Boletim da Eleição abre espaço para uma orientação, um alerta do Tribunal Regional Eleitoral de Pernambuco para mais uma tentativa de golpe aos eleitores. Isso com uso indevido do nome da Justiça Eleitoral. Criminosos têm se passado pelo TRE para tentar de alguma forma roubar dados, solicitando a confirmação da regularidade do título eleitoral. Vale aqui o reforço. A Justiça Eleitoral não entra em contato com seu ninguém por telefone. O número em questão é o 819-8632-6156. Vou repetir, 819-8632-6156. Então, a orientação da Justiça Eleitoral é, caso você receba essa ligação, encerre a chamada imediatamente e bloqueie o número de telefone. E claro, sob hipótese alguma, repasse qualquer tipo de informação que possa deixar os seus dados à disposição de criminosos. Qualquer consulta sobre a sua situação eleitoral pode ser feita por canais oficiais, como o e-título, também o autoatendimento eleitoral, que está disponível nos sites do TRE e do TSE. Também tem o Disque Eleitor pelo 81 3194 9400, repito, 81

0: 3194-9400 e a atendente virtual Júlia, que está disponível na aba Fale Conosco do site do TRE. E só para destacar para você também a agenda dos candidatos ao governo de Pernambuco, hoje a governadora Raquel Lira participa de uma sabatina no Porto Digital, aqui no Recife, às 11 da manhã, e à tarde faz uma caminhada em Paulista. João Campos, do PSB, também concentra suas agendas aqui no Recife. Daqui a pouco tem um encontro com representantes da odontologia de Pernambuco, no bairro da Madalena. À noite, participa de uma sabatina em uma rede de televisão e logo depois estará em uma caminhada no bairro da Mostardinha. Já o candidato Ivan Moraes, do PSOL, está nesse momento em entrevista a uma rádio no interior do estado, mas também concentra suas agendas no Recife. Logo mais à tarde, participa de uma manifestação em defesa da APA Aldeia Beberibe, na Avenida Governador Agamenon Magalhães, e à noite estará em uma agenda na Câmara Municipal do Recife. O boletim da eleição fica por aqui. 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
1: O movimento bilionário nas bets e a crise das redes varejistas estão no comentário que você ouve agora da Miriam Leitão.
2: Bom dia, Milton. Bom dia, Nadédia. Bom dia, ouvintes da Rádio CBN. A notícia hoje que me chama a atenção aqui, que a produção acha que é um dos assuntos interessantes, o dinheiro gasto na casa das apostas, as bets. O outro assunto também inevitável com a Casas Bahia é a crise do varejo, né? São duas coisas que têm uma ligação, eu vou explicar aqui. A primeira coisa é que as casas das apostas, as bets, receberam 220 bilhões de reais em 2025 da população brasileira, dos apostadores. Esse número deve ter crescido em 2026, porque esse assunto está ficando, esse setor está crescendo. Tem um problema aí no caso das bets, é que há uma compulsão, cria-se uma compulsão. O Brasil está tendo um grupo grande da população de viciados em bets, em jogos, em casas de apostas. E isso vira um problema social e de saúde pública. A informação desse número, do que eles receberam, foi conseguido por lei de acesso à informação, segundo o Bernardo Lima, do Globo. Desse total, 37 bilhões... é perda dos investidores, dos apostadores, e ganho, portanto, das casas de apostas. 183 bilhões é pagamento de prêmios e ofertas de bônus. Mesmo uma parte grande voltando como bônus, o fato é que tem cada vez mais recursos da economia sendo drenados para as casas de apostas, para as bets. Esse é um dos problemas. Um problema econômico. Então, o problema social é o problema da compulsão que vai se formando. O problema da economia é drenando recursos de orçamentos, principalmente das pessoas com menos recursos, com menos renda, porque pensam nisso como uma salvação, uma que vai resolver seus problemas econômicos, e acaba se afundando mais. E isso vai desequilibrando a economia. Portanto, esse setor precisa de mais e mais regulação, mais e mais controle.

0: controle para proteger as pessoas do vício, para proteger a economia dos desequilíbrios provocados por essa atividade. Tem um, eu falei que ia falar também do desequilíbrio, do problema das casas, das lojas de varejo, das empresas de varejo. Tem um ponto que liga, que é a parcela do orçamento que, voltado para as apostas, começou a crescer, principalmente em determinados segmentos de consumidores, e isso deixa de virar consumo de bens nas lojas. Mas é apenas um ponto que explica uma parte, que explica a crise. A crise é muito mais ampla. Ela tem a ver, primeiro, com juros altos. Juros muito altos, juros que estão desequilibrando empresas. Durante muito tempo, juros muito altos criam um ambiente hostil para empresas em geral, para as empresas de varejo em particular. Elas têm uma outra dificuldade, Milton e Nadédia, que é o fato de que houve uma transformação no setor muito grande de consumo, de compras de varejo. Uma grande parte é comprado de forma online, e nem todas estão preparadas para aproveitar todos os segmentos. As lojas físicas ficaram muito caras, exatamente porque muita gente prefere a comodidade de comprar online. Eu sou do tipo que gosta de ir na loja e experimentar antes, mas eu sei que muita gente prefere comprar online. E isso, elas têm que se adaptar a isso. E fora isso, problemas de gestão. Isso é que explica Casas Bahia, mas outras empresas têm tido também desequilíbrios. Então, não é só o problema das Casas Bahia, né? Mas, de qualquer maneira, eu juntei os dois assuntos. O dinheiro, 220 bilhões em 2025, e certamente esse número aumentou em 2026, com Casas das Apostas, porque é um dinheiro muito grande, que está mexendo com muitos... fenômenos na economia. Um deles é a fragilização também das empresas de varejo. Milton e Nadédia, eu fiz hoje um comentário 2 em 1. Até amanhã.
1: 7:30. 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

0: Quarta-feira, 19 de agosto de 2026. O Supremo Tribunal Federal deve retomar hoje o julgamento para decidir o formato das eleições para um mandato tampão no governo do Rio. O julgamento foi interrompido em abril, quando o ministro Flávio Dino pediu mais tempo para avaliar o processo. O placar estava em 4-1 a favor de uma eleição indireta na Assembleia Legislativa. Apesar da retomada do tema, a expectativa é que haja uma solução para manter o desembargador Ricardo Couto interinamente no cargo até as eleições. A Justiça de Minas Gerais determinou que a diarista que matou e roubou um casal de idosos em Belo Horizonte seja submetida a um exame de insanidade mental. O pedido foi feito pela defesa. Em depoimento, Paola Stephanie Neto Cirino afirmou que cometeu o crime em surto. O exame será realizado pelo Instituto Médico Legal. O caso aconteceu no fim de junho. Três times brasileiros entram em campo pela Libertadores nesta quarta-feira. Às 7 da noite, o Palmeiras enfrenta o Cerro Porteño no Paraguai e às 9:30, Flamengo e Cruzeiro jogam no Maracanã. Na semana passada, os dois jogos terminaram empatados por 1-1. Ontem, o Fluminense venceu o Independiente Rivadavia nos pênaltis depois de um empate por 1-1 no tempo normal e está nas quartas de final da competição. Pela Copa Sul-Americana, o Atlético Mineiro enfrenta o Bragantino às 7 da noite em Belo Horizonte. O jogo de ida terminou em 1-0 para o time mineiro. Na terça-feira, o São Paulo venceu o Bolívar por 3-1 e vai encarar o Boca Juniors nas quartas de final. No horário de Brasília, 7:32.
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0: 7h34.
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2: Daqui a pouquinho a gente dá sequência à série de entrevistas com os representantes da área econômica das principais candidaturas. Nosso convidado hoje será Carlos da Costa, que coordena o programa de governo de Romeu Zema. Antes, porém, nós temos a nossa reportagem no interior do Paraná, diante desse grave acidente rodoviário que registramos ainda de madrugada. As informações são do Eduardo Vaz, acidente que aconteceu na BR-373, ali próximo da cidade de Ipiranga. Suas informações, Eduardo.
3: É isso, Milton. Bom dia mais uma vez a todos. Subiu para 22 o número de mortos nesse grave acidente da BR-373 em Ipiranga na madrugada de hoje. A colisão frontal da rodovia envolveu um micro-ônibus da Secretaria de Saúde de Imbituva, município próximo a Ipiranga, e uma carreta com placas de Erechim, no Rio Grande do Sul. O motorista da carreta está entre as vítimas fatais. Além das mortes, 5 pessoas ficaram feridas. Os sobreviventes foram socorridos e encaminhados para atendimento em hospitais aqui de Ponta Grossa. A informação é de que um micro-ônibus estaria transportando pacientes de saúde para tratamento em Curitiba, Campo Largo e também Campina Grande do Sul, na região metropolitana da capital. A ocorrência mobiliza equipes de segurança. A Polícia Científica e o Instituto Médico Legal estão no local nesse momento para o procedimento relacionado às vítimas. E por causa desse acidente, a BR-373 permanece totalmente interditada na altura do quilômetro 209 e não há previsão para a liberação da pista. As circunstâncias dessa colisão ainda serão investigadas pelas autoridades, mas a Polícia Rodoviária Federal já adiantou que as primeiras evidências indicam que a carreta teria invadido a pista contrária. Agora há pouco, o secretário de Segurança Pública do Paraná, Hudson Teixeira, confirmou que vai deslocar de Curitiba até o local do acidente em Ipiranga, cerca de 170 quilômetros da capital, para acompanhar no local o atendimento à ocorrência. A gente continua acompanhando aí esse acidente na madrugada de hoje, que deixou, por enquanto, infelizmente, 23 mortos e 5 feridos em Ipiranga, na região dos Campos Gerais, aqui no Paraná, Milton.
2: Muito obrigado pelas suas informações. As imagens são chocantes. O micro-ônibus ficou completamente destruído. Agora são 7h36.
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2: O Jornal da CBN está conversando nesta semana com os representantes da área da economia de algumas das principais candidaturas à presidência. Hoje, nosso convidado é o economista Carlos da Costa, que é responsável por coordenar e estruturar o plano de governo de Romeu Zema, do Partido Novo. Carlos da Costa, muito obrigado pela sua gentileza ter aceitado o nosso convite. Um bom dia.
4: Muito obrigado, gentileza de vocês. É um prazer estar aqui com você, Milton, Nadeja e toda a sua audiência.
5: Bom dia.
2: Carlos, programa de Romeu Zema fala em promover um ajuste fiscal de cerca de 2% do PIB logo no início do governo. Nós estamos falando aí algo próximo de 260 bilhões de reais. De onde concretamente sairia esse dinheiro?
4: Olha, Milton, em primeiro lugar, nós temos que fazer esse ajuste preponderantemente do lado das despesas e não das receitas. Nosso plano, ele se compromete firmemente com diminuir os impostos e não aumentar os impostos, como tem sido feito nas últimas décadas, sempre que o governo tem problemas. Então, em primeiro lugar, nós vamos ter que combater as fraudes, que aumentaram muito no último governo. Nossas estimativas que aquelas triplicaram no último governo. Em segundo lugar, nós vamos ter que diminuir os recursos gastos em programas ineficazes também. Nós temos que ter efetividade a muitos estudos, inclusive no próprio governo, que se dão conta de que muitas políticas, inclusive algumas políticas sociais, não têm trazido os resultados, são de focalização. Terceiro lugar,

0: nós precisamos trocar a vinculação de gastos que tem sido implementado nas últimas décadas também por vinculação de resultados. Ao invés de a gente dizer, por exemplo, X% dos gastos ou X milhões ou bilhões precisam ir para a educação ou para a saúde ou para o que quer que seja, nosso compromisso é com o resultado, porque quando você diz o seguinte, tem que gastar pelo menos X milhões em saúde, o foco é como é que eu gasto mais. Nosso foco é como é que eu trago mais resultado. É um compromisso com o resultado e não com o gasto, porque o gasto sai do bolso de quem paga impostos. E nosso compromisso é com o cidadão que recebe esses serviços. Em quarto lugar, nós vamos ter que implementar uma reforma permanente da Previdência. O que que significa isso? Os parâmetros da Previdência vão ter que ir se ajustando na medida em que a sociedade escolha aquilo que vai ser feito para diminuir o déficit da Previdência, que hoje está em torno de 400 bilhões de reais. Ao invés de você cobrar da brasileira ou do brasileiro mais humilde, impostos para financiar muitas vezes a previdência de uma pessoa que ganha muito mais do que ela, o próprio sistema da previdência tem que ser capaz de se financiar. Essas são as principais medidas do ponto de vista de superávit primário e, além disso, nós vamos ter um programa bastante ambicioso de privatizações.
1: Quais programas sociais a campanha considera ineficazes e poderiam sofrer cortes?
0: Olha, na verdade não são cortes, é uma reestruturação, tá, Nadédia? O que acontece hoje é que o governo perdeu o controle sobre quem ganha o quê. Então, ao invés da gente focar em vou dar um auxílio A, auxílio B, auxílio C para pessoas que muitas vezes você não sabe quem se inclusive estão trabalhando, se estão na informalidade e assim por diante, nós temos que ter um programa que trate cada indivíduo na sua especificidade. Assim como foi feito lá no início do Bolsa Família, que é um programa que começou bem e depois desandou. Lá no início do Bolsa Família, a intenção foi feita ainda no governo Fernando Henrique, era de pegar todos os programas sociais que ficavam dando o Bolsa Família, o Bolsa Leite, o Bolsa Gás, o Bolsa Leite, e juntar aquilo tudo para dizer o seguinte: cidadão, eu entendo você na sua especificidade. E você, na sua especificidade, precisa de X reais por mês. Ao invés de eu ficar dando vários vales, que inclusive dão margem a muita fraude, nós vamos chegar para o cidadão e nós vamos dar para ele X reais como uma complementação, aquilo que inclusive o Milton Friedman chamava de imposto de renda negativo, para que ele viva com o necessário até ele conseguir um emprego, que é isso que nós queremos. Nós não queremos que o brasileiro fique dependente de auxílio do governo. Num mundo ideal, todos os brasileiros ganhariam renda o suficiente para não precisar, inclusive, de auxílio público.
2: Agora, vamos pegando de maneira prática, por exemplo, no Bolsa Família, o quanto daria para reduzir de gastos ou de investimentos no Bolsa Família, considerando o que a campanha tem visto nos seus estudos, que possa haver ali uma ineficácia na forma como esse dinheiro está chegando às pessoas e às pessoas que estão recebendo esse dinheiro?
0: O Milton, essa é uma pergunta excelente. O Bolsa Família é um dos programas que começaram bem e desandaram, como eu disse, né? A intenção do Bolsa Família, que é proporcionar renda para aquelas pessoas que estão à margem do mercado de trabalho, é bastante legítima e nós vamos defender isso até o fim. Só que o que acontece? Muitas pessoas ficam penduradas no Bolsa Família e acabam em uma prisão que faz com que cada vez seja mais difícil para elas voltarem para o mercado de trabalho. Isso é um problema muito grave. Isso tem muitas pesquisas internacionais que mostram que esses programas, quando não têm uma porta de saída concreta, eles acabam gerando depressão, acabam gerando a compulsão em jogos. Por exemplo, muita gente que ganha Bolsa Família está deprimida hoje, ela está sem esperança, ela já não já está muito tempo fora do mercado de trabalho, se desqualificou, ela não tem experiência. O que que acontece? Ela acaba jogando, ela acaba muitas vezes usando álcool em excesso, drogas e assim por diante. A maior medida que vai reduzir gastos com Bolsa Família e que vai fazer com que esse ciclo dessa prisão da miséria acabe é o foco na reinserção das pessoas no mercado de trabalho. Então, por exemplo, o nosso candidato Romeu Zema, ele tem dito, olha, homens que não aceitarem

ofertas de emprego, mais do que 3 ofertas de emprego, nós vamos cortar o Bolsa Família. Mas não é só porque a gente acha que é injusto que a pessoa, que é injusto que a pessoa que não queira trabalhar continue sendo financiada por quem paga impostos. É também porque isso cria essa prisão, esse ciclo de miséria que foi alimentado pelos governos do PT e que

0: presos na miséria. Então, nós vamos, paralelamente, trabalhar muito com cooperativas, que na nossa opinião, são uma porta de saída excelente para quem está ganhando Bolsa Família, porque as cooperativas treinam as pessoas, a pessoa passa a ser uma espécie de empreendedor, porque é uma espécie de sócio daquela cooperativa, muda a mentalidade dela, mudar uma mentalidade das pessoas que ficaram, infelizmente, viciadas no Bolsa Família, para uma mentalidade de pessoas que querem progredir. Então, o Bolsa Família precisa ser focalizado naquelas pessoas que temporariamente estão à margem da sociedade. Essa é a grande ineficácia dos programas sociais, é a prisão daquelas pessoas que estão na miséria.
1: O eixo de trabalho e emprego do plano de governo traz uma proposta de criar um regime de contratação alternativa, a CLT. Seria o negociado prevalecendo sobre o legislado. Como funcionaria e como garantir que o trabalhador não perca direitos fundamentais ao negociar com esse empregador?
0: Olha, eu me lembro, eu estava no governo quando a gente permitiu que o Uber fosse MEI. E muita gente falou, poxa, os direitos trabalhistas de quem está no Uber e tal. Aí o que eu fiz? O primeiro Uber MEI, nós ligamos para ele e convocamos uma coletiva de imprensa na época. E alguns jornalistas fizeram, vem cá, você não preferia ter carteira assinada, férias, 13º. E era um rapaz, por volta dos seus 30 anos, que falou, Deus me livre, nunca mais eu quero esse raio dessa carteira. Eu quero ter liberdade de trabalhar do jeito que eu quero. Então, a verdade do mundo moderno é outra. A CLT é da década de 50, 60, é uma outra realidade. Hoje, os jovens, inclusive, 18, 20 anos, muitas vezes eles dizem para um colega assim, ah, você vai ser CLT, de uma forma até pejorativa, né? Eles querem liberdade. Se ele quiser trabalhar 4 horas por dia, ele trabalha. Se ele quiser trabalhar 10, ele trabalha. Se ele quiser trabalhar 2 dias por semana, ele trabalha. Se ele quiser trabalhar todos os dias, o problema é dele. É a vontade dele. Se ele quiser trabalhar muito porque quer prosperar, tem até a teoria das 10 mil horas, né? Que as pessoas muito talentosas têm que trabalhar 10 mil horas no acumulado da sua vida para serem realmente talentosas. Ele quer logo trabalhar essas 10 mil horas. E no mundo moderno, com trabalho de home office, tem muita gente trabalhando nos Estados Unidos do Brasil, por exemplo. Como é que você vai controlar isso? Com inteligência artificial, como é que você vai saber quantas horas cada pessoa está trabalhando? Né? Nós temos que, pelo contrário, trazer a flexibilidade para quem quiser esse novo regime. Quem não quiser esse novo regime vai continuar na CLT, ele continua ali. E não é prevalecer sobre o legislado, isso também será legislado. É o contrato da pessoa sobre o contrato da CLT, que será um dos regimes, então, em vigor.
2: Carlos, o programa fala em privatizar todas as estatais federais, aí a gente lê aí Petrobras, Banco do Brasil, Caixa Correios. E quando diz assim, todas, é literalmente todas. Qual a empresa que deveria permanecer na mão do Estado e por que privatizar empresas que dão lucro?
0: Bom, primeiro, são todas sim. A gente acredita que as empresas têm que ser da população e não do governo, dos burocratas, né? E a população pode ter empresa por meio das suas ações. Inclusive,
2: mas
0: nós temos um programa de
2: dar ações. Falando em passar para o capital privado? Em vez de passar para a população?
0: Claro, privado. Nós queremos, por exemplo, que todo brasileiro, ao nascer, já receba ações. O governo vai comprar ações e vai dar para as pessoas ao nascer. É um programa que nós vamos ter de capitalismo popular. Todo mundo pode comprar ações dessas empresas, ao invés delas serem de burocratas do governo, que é o que é hoje, né? As empresas estatais são aquelas controladas por burocratas do governo. Nós queremos fazer com que elas sejam privadas, sejam produtivas, gerem mais emprego, entrem em concorrência. Petrobras, por exemplo. A Petrobras é um monopolista em vários setores do Estado, dos burocratas. O que acontece com a Petrobras dos burocratas? Ela cobra gasolina cara, diesel caro, e a população acaba pagando caro, não só pelo combustível, como também pelos alimentos, por exemplo, que são transportados por isso. Nós queremos fazer com que este dinheiro da venda das estatais sirva para aumentar investimento em infraestrutura e

0: baixar os juros, que hoje sufocam, que é o maior problema hoje da sociedade. A gente só vai baixar os juros se a gente reduzir a dívida pública. Os juros estão destruindo os brasileiros, destruindo as contas públicas. O volume de dinheiro que o governo vai economizar com juros por ano é muito maior do que os lucro, do que o lucro dessas empresas. Então, por isso que mesmo as lucrativas.
1: E caso, por exemplo, como Caixa, Banco do Brasil, quem assumiria aquelas funções como financiamento habitacional, crédito agrícola, execução de políticas públicas?
0: Olha, primeiro, o financiamento habitacional e o crédito agrícola, ele já é fornecido hoje por bancos privados, tá? O Bradesco, o Itaú e tal, já fornecem o crédito para esses setores, garantido por recursos públicos. Não estamos falando que nós vamos tirar isso, pelo contrário, nós podemos até ter mais recursos, uma vez eles privatizados, para dar crédito para determinados setores. Agora, alguns créditos específicos que exigem uma supervisão pública muito alta, eles podem continuar com a parte pública da Caixa. Então, a parte pública da Caixa não será uma empresa estatal, será uma agência de financiamento, que aí não é banco, não é empresa, ela não vai querer trazer mais lucro para distribuir pelos burocratas, ela vai fazer com que o recurso chegue na ponta para aquilo que for necessário. Agora, as outras partes de Banco do Brasil e Caixa, eles têm que concorrer e vamos vender isso, pegar esse dinheiro e vamos reduzir os juros do Brasil, reduzir os juros que estão sufocando o brasileiro e gerando uma inadimplência recorde.
1: Carlos Acosta, eu quero agradecer muito sua gentileza ter aceitado conversar conosco, trazendo uma parte desse, que é um plano muito mais amplo do campo da economia, e é sempre o convite que a gente deixa para que as pessoas se aprofundem nesses programas todos dos diferentes candidatos à presidência da República para terem a sua própria opinião. Muito obrigado pela sua gentileza de estar conosco aqui no Jornal da CBN. Um bom dia.
0: Eu que agradeço. Um bom dia.
2: Bom dia.
1: Carlos Acosta, que é o coordenador e trabalha no plano de governo de Romeu Zema, do Partido Novo, cuida da área da economia. Lembrando que aqui no Jornal da CBN, ainda nesta semana, nós já tivemos a oportunidade de ouvir também os representantes do Ronaldo Caiado.
2: E de Flávio Bolsonaro.
1: E ontem, de Flávio Bolsonaro. E amanhã a gente ouve o representante do governo Lula, o atual ministro da Fazenda, Dario Durigal.
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2: 7h53.
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0: De volta, ouvinte CBN, com informações agora da Avenida Norte, que tem trânsito intenso entre Casa Amarela e a Encruzilhada, no sentido Santo Amaro. Se sai agora de Casa Amarela com destino a Santo Amaro, você pode desviar pela rua Oscar de Barros, para na sequência acessar a Avenida Norte em um trecho melhor. Na BR-101, trânsito intenso no sentido Iputinga. A lentidão tem início no Engenho do Meio e segue até as imediações da cidade universitária. Se está saindo agora de Jardim São Paulo com destino a Iputinga, prefira fazer o seu trajeto pela via local. Tem trânsito melhor. 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Raíza Macário para a CBN Recife.
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4: Bom dia, Geraldo. Bom dia, ouvintes. Audiência aqui do CBN Automotores. Direto do test drive do GS9, o novo carro da GAC, que acabou de ser lançado em São Paulo e já está em todas as concessionárias do Brasil. 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

0: equilíbrio visual, uma frente bem arrojada e um carro que se comporta com certo conforto. Escrevi isso na minha coluna lá no Auto Ranking, falando sobre suspensão, sobre dirigibilidade, e é isso aí. GS9 nas concessionárias, mais um carro chinês. Os chineses que, durante o congresso da FenaBrave, que acontece em São Paulo, já pontuando com cerca de 16% do volume de concessionárias no Brasil. 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Tchau.
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1: Muito bom dia para você, Marcelo D'Agosto.
2: Bom dia, Milton. Bom dia, Natédia. Bom dia, ouvintes.
3: Bom dia.
1: O Domingos, que é de Belo Horizonte, tem 4 netos, de 6 meses, 1 ano, 3 e 4 anos. Gostaria de fazer investimento mensal em torno de R$200 para cada um deles até a maioridade. Preciso de um investimento que seja seguro, simples de aplicar, que tenha um rendimento razoável e seja em nome deles desde agora.
2: Olha, Domingos, uma sugestão, uma recomendação que eu posso dar para você é investir no Tesouro IPCA mais 2040 no Tesouro Direto. Se você colocar R$200 por mês, daqui a 14 anos, quando o título vencer, os seus netos vão ter mais ou menos R$50 mil, sendo que R$30 mil do que você investiu ao longo desse tempo, mais R$20 mil de juros. Isso praticamente sem riscos numa aplicação garantida pelo Tesouro Nacional. E os valores ainda vão ser corrigidos pela inflação. Tem outros investimentos que você poderia fazer, por exemplo, um PGBL que pode dar uma dedução no seu imposto de renda. Ou um VGBL para economizar um imposto sobre os rendimentos. Ou uma aplicação num fundo de ações negociado na Bolsa, chamado de ETF, para tentar lucrar com o crescimento econômico do Brasil. Mas aí são alternativas mais complexas e você tem que abrir mão de alguma coisa para ganhar outra. Por exemplo, na Previdência, a rentabilidade vai depender da escolha do fundo que você fizer para investir o seu dinheiro. Na Bolsa, vai depender da valorização das ações. No Tesouro IPCA, você tem a segurança de uma aplicação no Tesouro com juros garantidos e correção pela inflação. Então, em resumo, o mais importante nessas decisões de investimentos a longo prazo é começar. E o Tesouro IPCA é excelente para esse seu objetivo. E depois, daqui a alguns anos, você pode até pensar em outras aplicações, se for o caso. Mas começando com o Tesouro IPCA 2040, acho que você atinge bem o seu objetivo para os seus netos.
1: E consegue fazer no nome dos netos?
2: Sim, ele tem que ter um responsável financeiro, que vai ser ele, ou os pais, quem ele indicar. Mas a aplicação fica no nome do menor, que hoje em dia, né, a pessoa nasce e já tem um CPF, né? Então, tendo o CPF, você pode fazer a aplicação ficar no nome, no seu nome.
1: Muito obrigado, até mais.
2: Até mais, um abraço, até amanhã.
3: Até.
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Quarta-feira, 19 de agosto de 2026. Subiu para 22 o número de mortos numa colisão entre um micro-ônibus e uma carreta no interior do Paraná. O acidente aconteceu na BR-373, na região do município de Ipiranga. 5 pessoas ficaram feridas. As causas da ocorrência serão investigadas, mas a Polícia Rodoviária Federal suspeita de que a carreta tenha invadido a pista contrária. A rodovia continua totalmente interditada e não há previsão para liberação. O líder do PT na Câmara, deputado Pedro Czai, recebeu alta hospitalar após sofrer um AVC. O parlamentar de 63

0: 43 anos, passou mal durante reunião com lideranças da casa no dia 11 de agosto. Ele foi atendido pelo presidente da Câmara, Hugo Mota, e pela deputada Jandira Fegali, que são médicos. Não há previsão de retomada do trabalho como parlamentar. A NASA divulgou imagens da cratera deixada pela colisão de um foguete da SpaceX com a Lua. O impacto aconteceu no dia 5 de agosto. Com base no comprimento da sombra, cientistas da Agência Espacial Americana estimaram que o buraco tem 18 metros de largura e menos de 3 de profundidade. O Botafogo demitiu o técnico português Franklin Carvalho, que ficou 4 meses no comando da equipe. A decisão foi tomada pela diretoria alvinegra após a sequência negativa de resultados, incluindo a derrota por 6-1 para o Cienciano na Copa Sul-Americana e o revés contra o Vitória pelo Brasileirão. O treinador do sub-20 do Botafogo, Rodrigo Belão, assume a equipe interinamente. No horário de Brasília, 8:05.
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3: 8:06.
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4: Bom dia a você que escolheu ficar mais bem informado ouvindo o Jornal da CBN na manhã desta quarta-feira, dia 19 de agosto de 2026.

0: Bom dia para você, Lauro.
1: Bom dia, Milton. Bom dia, Nadédia. Bom dia, ouvintes.
2: Bom dia, Lauro.
0: Lauro, como é que os casos Marcola e Lulinha estão afetando a campanha do presidente Lula?
1: Olha, Milton, o fantasma do Lulinha na candidatura do Lula à reeleição é um fantasma antigo que sempre assombrou o petismo e agora, tem duas semanas, surgiu esse outro fantasma, que é o caso do Marcola, o ex-chefe de gabinete do Lula, que está envolvido com a lobista Roberta Lutzinger, que é ligada ao careca do INSS, além de ser amiga e supostamente parceira de negócio do Lulinha. Essas duas histórias, que são meio entrelaçadas, que andam meio juntas, estão tendo, desde a semana passada, novidades em série, quase diárias, que estão surgindo no noticiário. São fatos que têm origem no celular da lobista, que foi apreendido em dezembro do ano passado. São trocas de mensagens dela com o Lulinha e com o Marcola, que estavam armazenados no celular dela. Tudo o que tem saído é muito ruim para a candidatura do Lula. Nos bastidores da campanha presidencial do PT, Milton Nadédia, o clima é de extrema tensão e uma tensão que é amplificada, é claro, pelo início para valer da temporada eleitoral. O que eu posso afirmar, depois de muitas conversas com integrantes da campanha do Lula, do staff do Lula, é que esse pessoal está meio desnorteado, sem saber exatamente como reagir. O que é compreensível por um lado, mas desastroso por outro lado. É compreensível, Milton e Nadédia, porque tem que se admitir que não é simples reagir, montar uma estratégia de defesa, sem saber exatamente ainda o que vai aparecer nessas mensagens do celular da Roberta Lutzinger, que estão sendo divulgadas.

0: Um dos integrantes da campanha do Lula me disse ontem o seguinte: Lauro, não dá para a gente sair com uma determinada justificativa, com uma argumentação X, e no dia seguinte fatos novos nos desmentirem, isso ia ficar pior. Ou seja, Milton Adédia, esse pessoal está pisando em ovos, porque eles sabem que, desde o Mensalão, passando pela Lava Jato e outros escândalos, os vazamentos são feitos a conta gotas. No fundo, eles sabem que tem muito mais coisa para aparecer. Eles só não sabem onde é que o próximo tiro vai acertar. Eu vou dar um exemplo aqui para os nossos ouvintes. Os petistas têm repetido que, no caso de tráfico de influência, só se configura crime se for provado que ele teve uma consequência concreta. Ou seja, se, por exemplo, o Marcola tivesse aberto uma porta do governo para lobista e ela tivesse conseguido fechar um contrato com algum ministério. Só que esse tipo de argumento tem pelo menos dois problemas, Milton Adédia. Primeiro, quem tem usado esse argumento não tem a menor certeza de que não vai aparecer essa chamada consequência concreta do tráfico de influência. Outra defesa que o PT tem usado para defender o Marcola também tem problemas, que é sobre o dinheiro que a lobista deu ao Marcola para ele, né, em 2024, e que ele só pagou a ela poucos meses atrás, depois que a Polícia Federal já tinha apreendido o celular dela e, portanto, já saberia da relação financeira entre os dois. O Marcola tem chamado esse dinheiro, que era um dinheiro para pagar as contas dele, para comprar joias para ele dar para a mulher e para a mãe no Dia das Mães e para outros gastos dele. O Marcola tem chamado esse dinheiro de empréstimo. Só que, para que isso seja configurado como empréstimo, é importante que apareça nas trocas de mensagens a palavra empréstimo, porque até agora o que se viu foi ela transferindo dinheiro para a conta dele, pagando as contas dele. Agora, para concluir, nós estamos aí há 45 dias da eleição e não interessa se um possível crime já foi provado ou não. O que interessa é que, politicamente, é desastroso para o Lula, é um peso que ele vai ter que carregar na campanha. Ontem mesmo o Flávio Bolsonaro já começou a bater mais forte nesse caso, como não poderia deixar de ser, até tentando emplacar um apelido para essa história, que ele está chamando de Marcolão. Então, Milton Haddad, nesse momento o PT está nas cordas, tentando se desviar desses tiros de canhão e certamente torcendo para algum tiro de impacto semelhante atinja a candidatura do Flávio Bolsonaro em breve.
1: Ainda que se prove eventualmente a inocência, né, Laura? O tempo de campanha não volta mais.
0: Exatamente. Esse é o ponto, na verdade, que é politicamente é que é desastroso. Ainda, imagina se provar a inocência, ou que nada houve do que está sendo supostamente imaginado em dezembro ou em janeiro. Até lá a eleição já se foi. Então, o problema é político e é neste momento. E, de novo, essa história não vai parar por aí.
2: Muito obrigado, Lauro, e um bom dia para você.
0: Bom dia para você, Milton, para você também, Nadédia, para os ouvintes, e até sexta.
2: E você que está me acompanhando aqui, só deixa eu reforçar o convite, porque hoje, logo depois das 8h30 da manhã, nós teremos mais um episódio da série 50 Debates para o Brasil. E hoje nós vamos falar se há necessidade da criação da prisão perpétua, quem sabe até pena de morte no Brasil, ou seja, aumentar as penas para combater o crime. Esse é o tema que estará em discussão hoje aqui no Jornal da CBN, logo depois das 8h30 da manhã.
1: Agora são 8h13. Nós vamos até o Rio de Janeiro trazer informações ao vivo com o Pedro Bonenberger sobre a sucessão no governo do estado. Bom dia.
3: Oi, Nadédia, bom dia a você. Milton, quem nos acompanha, o STF retoma hoje o julgamento que vai decidir o formato das eleições para esse mandato tampão aqui do Rio de Janeiro. O governo do Rio, que está vago, né, após a renúncia do ex-governador Cláudio Castro. O placar estava em 4-1 a favor de uma eleição indireta com voto dos deputados do estado na Assembleia Legislativa, quando o ministro Flávio Dino interrompeu o julgamento com um pedido de vista. Apesar da retomada do tema hoje, a expectativa é de que o desembargador Ricardo Couto, presidente do Tribunal de Justiça do Rio, permaneça interinamente no cargo

0: até o fim do mandato atual. Isso porque as eleições de outubro estão se aproximando, já estamos em campanha, e os analistas avaliam que uma eleição suplementar, né, eleição direta para o governo do Rio, seria inviável neste momento. Couto assumiu o governo interinamente em março, depois da renúncia de Cláudio Castro, e a vacância dos cargos na linha sucessória acabou acontecendo. O vice de Castro, Tiago Pampolha, já havia deixado o posto para assumir uma vaga no Tribunal de Contas do Estado. O próximo na fila seria o presidente da Alerj, mas o cargo também estava vago depois da prisão de Rodrigo Bacelar. Assim, o presidente do Tribunal de Justiça assumiu o governo de forma temporária. Mesmo após a eleição de Douglas Ruas para a presidência da Alerj, Couto permaneceu como governador interino por uma liminar do ministro Cristiano Zanin, que determina então que ele permaneça no cargo até uma decisão final do Supremo a respeito da forma de escolha desse governador tampão que assumiria o restante do mandato de Cláudio Castro. Julgamento que é retomado hoje, vamos acompanhar qual será o veredito do Supremo, Nadédia.
1: Obrigada, Pedro Bonenberger, no Rio de Janeiro.
2: 8:15

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3: 8:16. 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
4: Chegando com informações da Avenida Recife, que tem trânsito complicado nos 2 sentidos da via, devido a pontos de alagamentos. No sentido Engenho do Meio, a lentidão tem início no cruzamento com a Doutor José Rufino e segue até o final da via. Já no sentido Aeroporto, o trânsito também está lento desde a descida do viaduto até a estância. Se sai agora do Engenho do Meio com o destino Aeroporto, é melhor fazer o seu trajeto pela BR-101. Na Mascarenhas de Moraes, trânsito também está lento no sentido Recife, devido a pontos de alagamentos. Se sair agora de Prazeres com destino ao Recife, prefira fazer o seu trajeto pela Via Mangue. 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Raíza Macário para a CBN Recife.

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2: 8:18.
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2: O Brasil tem o desafio de fazer políticas públicas para a área de terras raras sem ter conhecimento à disposição. Essa afirmação, ela foi feita pelo diretor do Departamento de Transformação e Tecnologia Mineral do Ministério de Minas e Energia. O executivo, ele participou de um debate intitulado O Brasil na agenda dos minerais críticos e fala sobre as prioridades estratégicas para a competitividade. Hoje, o governo está na expectativa da aprovação do projeto de lei 2780, que vai consolidar a regulação de minerais críticos. Quando o governo começa a abordar o assunto, isso já faz um ano e meio, as empresas estrangeiras diziam que o Brasil sempre foi fornecedor de minério, mas nunca teve uma política de agregação de valor ao minério. Mas hoje, o governo apresenta outra janela, o governo tem reserva significativa, mas tem uma produção baixa. Para transformar o potencial em riqueza, o Brasil precisa de estratégia.
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11: O Clube Náutico Capivaribe respirou aliviado. Venceu o Clássico do Nordeste. A primeira grande dificuldade do Clássico foi a condição climática. Muita chuva na capital pernambucana ontem à noite. Ficou até uma expectativa de que o jogo poderia não ser realizado, mas a arbitragem entendeu que o campo tinha condição de jogo e colocou a bola para rolar. Evidentemente que com o gramado pesado, isso dificultou um pouco o caminho do Clube Náutico Capivaribe, mas com o zagueiro Léo Índio, da base alvirrubra, conseguiu o gol da vitória, o que deu um alívio na grande pressão que vivia o Clube Náutico Capivaribe. Eram 3 partidas sem vencer e o mais decepcionante foi não ter vencido a Ponte Preta, virtual rebaixada para a terceira divisão. Ou a gente pode dizer, a essa altura do campeonato, com poucos jogos pela frente na Série B, já rebaixada para a terceira divisão. São 10 pontos e 23 jogos. É praticamente impossível uma reabilitação para não queda na Série B. Lembrar que não houve mudança na conta da Série B, nem para acesso, nem para descenso, como foi o caso da terceira divisão. Sobem 4, descem 4. Então, realmente, a Ponte Preta caminha a passos largos para voltar à terceira divisão do futebol brasileiro. Então o Náutico se afasta dessa condição de proximidade da zona do rebaixamento.

0: na 15ª posição. Ainda teremos jogos no meio da semana e o Náutico tem um adversário duríssimo, que será o São Bernardo fora de casa no domingo, mas o que vale é que, embora só tenha subido uma casinha, chega aos 30 pontos e numericamente na questão da classificação se afasta um pouco mais dessa zona de perigo. O que é que significa essa posição? Pode ser pouco, mas significa uma menor pressão, um pouco mais de tranquilidade para o trabalho da comissão técnica, dos jogadores, a diretoria respirando, porque ontem, antes da partida, já se comentava nos bastidores de que uma derrota seria praticamente insustentável a permanência do Hélio dos Anjos, justamente pela sequência da tabela do campeonato, que é o São Bernardo fora de casa e, evidentemente, o Náutico, que perdeu, tomou 3-0 do São Bernardo jogando nos Aflitos, embora em circunstâncias absolutamente malucas, mas o que fica é o resultado, seria realmente muita pressão e praticamente insustentável a sequência de Hélio dos Anjos. Com a vitória, o Timbu respira, é o que vale, e o torcedor ganha um pouco mais de tempo para a tranquilidade. Bom dia!
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0: Olá, tudo bem? A pergunta de hoje é: ouvir música no trabalho pega mal? A resposta? Depende. Uma boa playlist pode sim salvar o seu dia. Não importa se o fone tem fio ou não. É comum hoje entrar numa empresa e ver muita gente com eles. O que está tocando ninguém sabe, a menos que a pessoa ouça alto demais. Tem gente até que usa o fone apenas como um bloqueador de ruído, porque não quer ser perturbado. Já virou costume ver isso, então não se preocupe. Pesquisadoras americanas da Universidade de Georgetown e da Pensilvânia realizaram um estudo sobre o efeito da música sobre as emoções que afetam as tarefas no trabalho. E o lado positivo é que ouvir música pode facilitar o aprendizado, reduzir o estresse e regular as emoções. O lado complicado é que, dependendo de quem escuta, pode atrapalhar a concentração, aumentar o número de erros, criar tensão e até encorajar um comportamento agressivo. Eu acredito que depende muito do repertório emocional de quem está ouvindo. Não acho que ouvir Nirvana no trabalho deixe alguém mais nervoso. Para mim, funciona inclusive como um calmante. Mas o estudo vai mais fundo e diz que músicas que usam a escala maior, que são mais alegres, como o tema de Star Wars, por exemplo, disparam emoções positivas, o que melhora a atenção e ajuda a gerar mais ideias criativas. Músicas em tom menor, mais introspectivas e melancólicas, como o tema do filme Poderoso Chefão, por sua vez, elas reduzem aí a flexibilidade cognitiva, fazendo com que a pessoa se fixe em uma ideia e ganhe foco. Esse tipo de música ajuda o pensamento analítico e evita distrações, sendo útil para quem realiza tarefas que envolvem controle de qualidade e outros trabalhos em que ali um erro pode ser fatal. Enfim, se você gosta de ouvir música no trabalho, encontre a playlist certa para aquilo que você está fazendo e ela poderá deixar o seu dia muito melhor. E se você tiver aí alguma sugestão, alguma pergunta, manda aqui pra gente, trabalhosa@cbn.com.br. Até o próximo.
1: 8:28 agora. 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
2: Bom dia, Milton. Bom dia, Nadeja. Olá para você ligado aqui na CBN. Segundo um levantamento da Serasa Experience, 7 em cada 10 micro e pequenas empresas ainda tem presença digital considerada insatisfatória. E hoje eu trago algumas dicas para os empreendedores da audiência potencializarem sua marca na internet. 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

0: perceba muito rapidamente que está sendo impactado pela sua marca. Uma coisa que funciona bem é criar conexões reais com o público, com fotos reais e depoimento de cliente. 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
1: 8:30.
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0: Quarta-feira, 19 de agosto de 2026. O presidente Lula afirmou que está convencido de que os presidentes da Câmara Hugo Mota e do Senado Davi Alcolumbre votarão pelo fim da taxa das blusinhas. A medida provisória que zerou o imposto de compras internacionais de até 50 dólares precisa ser analisada pelo Congresso até 8 de setembro. Caso contrário, perderá a validade no dia seguinte. A taxa havia entrado em vigor em agosto de 2024, após aprovação do Congresso e sanção de Lula. Um ciclone extratropical deve provocar temporais na região sul a partir de amanhã. Segundo o Instituto Nacional de Meteorologia, o fenômeno deve se formar próximo à costa do Rio Grande do Sul na madrugada de quinta-feira. A frente fria associada ao ciclone também vai ajudar a baixar as temperaturas em Mato Grosso do Sul e São Paulo nos dias seguintes. O Itaú Unibanco recebeu autorização preliminar do escritório do controlador da moeda para operar nos Estados Unidos. A criação do Itaú Bank, no entanto, ainda está sujeita ao cumprimento das condições regulatórias e operacionais aplicáveis e à obtenção das aprovações necessárias das demais autoridades competentes, como Federal Reserve e a Corporação Federal de Seguro de Depósitos, o FDIC. O fundador da ESPN, Bill Rasmussen, morreu aos 93 anos em consequência de complicações da doença de Parkinson. Ele criou a emissora a partir da ideia de uma rede dedicada exclusivamente aos esportes. A emissora entrou no ar em setembro de 1979 em Connecticut, nos Estados Unidos. Em 1980, Rasmussen foi afastado por investidores que compraram a ESPN. No horário de Brasília, 8h32.
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0: 8h33.
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0: estabelecer o limite do Estado na punição de quem comete um crime extremamente grave. A Constituição brasileira proíbe a prisão perpétua e a pena de morte. Essa última permitida apenas em caso de guerra declarada. E a legislação estabelece hoje em 40 anos o tempo máximo de cumprimento de uma pena de prisão. O Brasil deve permitir prisão perpétua, até pena de morte, para determinados crimes? Ou deve preservar os limites estabelecidos pela Constituição? Este é o tema de hoje da série 50 Debates para o Brasil. E nós convidamos Fernando Capês, que foi procurador do Ministério Público de São Paulo, é advogado e professor de Direito Penal, e Felipe Angeli, advogado e coordenador de Advocacy do Justa, que analisa temas como justiça criminal, segurança pública e sistema prisional. Fernando Capês, muito obrigado pela sua gentileza ter aceitado o nosso convite e participar desse debate. Bom dia.
1: Muito bom dia, Milton Jung. Prazer em vê-lo cada vez mais jovem e disposto. Bom dia também à Nadêndia. Bom dia ao Felipe Angeli. Prazer estarmos aqui conversando com a CBN, os amigos da CBN.
2: Bom dia.
0: Felipe, muito bom dia e muito obrigado pela sua gentileza ter aceitado o nosso convite e participar desse debate.
3: Bom dia, Milton. Eu que agradeço a oportunidade. Bom dia, Natanja. Bom dia, doutor Capês. E bom dia a todos os ouvintes.
0: E conforme a gente combinou previamente, lembro aqui também os nossos ouvintes que estão nos acompanhando, que cada um de vocês responderá duas perguntas feitas pela Nadédia e por mim, e terão cerca de 2 minutos para cada resposta. E eu começo com o senhor Fernando Capês. Capês, hoje uma pessoa pode ser condenada apenas que somada chegou a 100, 200 anos, mas o tempo máximo, como falei agora há pouco, de cumprimento é de 40 anos. Por que a prisão perpétua aumentaria a segurança da sociedade? E o problema brasileiro, ele passa, é a duração da pena ou é a capacidade do Estado de investigar, condenar, fazer cumprir as penas que já existem?
1: Certamente é a capacidade do Estado de investigar e de condenar. São um complexo de medidas sociais, como incremento da educação em período integral, oportunidade, diminuição do abismo social. São todas essas medidas que, no conjunto, compõem um sistema que consegue proteger o cidadão. A prisão perpétua, vou deixar a pena de morte de lado, a prisão perpétua ela entra num contexto em que o legislador está, de maneira envergonhada, já admitindo que existe prisão perpétua, mas ele fica criando cada vez mais mecanismos, confundindo o sistema, criando a maior confusão. Hoje você tem penas que já, o sujeito tem que cumprir 85% da pena preso. Somadas essas penas, ele acaba ficando muito mais tempo até do que o tempo de vida. E a gente quer dizer que não tem a prisão perpétua. Está cada vez mais difícil você compreender a legislação brasileira. Tem sistemas de progressão de regime que passam de 12,5% do cumprimento de pena até 85% e acaba criando uma certa confusão. Está na hora da gente discutir nos crimes de especial gravidade, crimes de organizações criminosas agora definidas como ultraviolentas, que fazem terrorismo urbano, que conseguem ocupar determinadas áreas territoriais, que entram em simbiose com o poder público e querem estabelecer um Estado paralelo. Como é que nós vamos mandar um recado claro de ser entendido para estes criminosos e também para aqueles crimes de especial gravidade, estupro seguido de morte, latrocínio em que a vítima é morta sem ter esboçado qualquer tipo de reação, extorsão mediante sequestro com resultado morte. Nesses crimes já existem penas extremamente elevadas, mas não há um recado dado claro à população de que ele ficará até o final da vida. Claro que a prisão é por prazo indeterminado e pode permitir revisões a cada 20, 25 anos. Mas nós estamos criando um sistema tão confuso que fica cada vez mais difícil entender. A prisão perpétua, não a pena de morte, seria uma simplificação de um recado a esse tipo de crime. E veja bem, é necessário discutirmos os mecanismos para fazer isso. Porque hoje o artigo 5º, inciso 47, letra E da Constituição, proíbe a prisão perpétua, inclusive isso é cláusula pétrea. Seria necessário discutir algumas alternativas, como a convocação de um plebiscito, por exemplo, ou eventualmente contornar criando um sistema de pena por prazo indeterminado, em que se permite uma revisão a cada período. O fato é que hoje ninguém mais consegue entender a confusão que se estabeleceu no sistema legislativo, uma verdadeira esquizofrenia legislativa. Eu não consigo mais, não estou dando conta de atualizar meus livros. Cada vez aparece uma nova

0: na madrugada, as pessoas não conseguem entender mais o que está acontecendo. Agora, é claro, Milton, você colocou bem. Quem apostar que se você combate criminalidade apenas com elevação da pena, está apostando errado. É um conjunto de medidas que, no seu contexto geral, inclusive a comunicação do Estado, de quanto ele valoriza a vida humana e a segurança em determinados crimes, é que vai compor esse sistema, esse arcabouço capaz de permitir uma maior proteção.
1: Capes, a prisão você perpétua, vai voltar.
0: Não a pena de morte seria uma medida. Já você... gostou do meu tempo?
1: Bastante. Desculpa. Você vai voltar. Oh, você vai voltar. Você vai voltar a falar daqui a pouco. Deixa eu ouvir aqui o Felipe também, oferecer esse espaço para o Felipe que está conosco. Felipe, o próprio Capes agora descreveu ali uma série de crimes, crimes graves que a sociedade vem enfrentando aí no seu dia a dia e que escandalizam. Por que que o Estado deve obrigatoriamente oferecer a essa pessoa a possibilidade de voltar ao convívio social?
2: Bom dia. Em primeiro lugar, porque assim determina a Constituição, né? E o que a gente tem que... Acho que tem alguns elementos nessa discussão todas que são importantes de deixarem bem claros. Primeiro que, algo que se sabe muito bem, que para o efeito preventivo da pena, ou seja, para que a pena tenha um efeito dissuasório na pessoa em que eventualmente busca ou pretende cometer um crime, muito mais do que a dureza da punição, a gente sabe que a certeza da punição tem um efeito muito, muito mais concreto. Em segundo lugar, eu acho que a gente também tem que lembrar que buscar as velhas soluções que não tem resolvido o problema, não tem gerado os resultados que a gente objetiva. Nos últimos 20 anos, o que o Brasil mais fez para atacar o seu problema de segurança pública é endurecimento de penas. Aumentar, até como o doutor Capes estava colocando agora, essa alteração legislativa constante, sempre no mesmo caminho. Endurecer penas, ou dificultar o regime de cumprimento dessas penas, ou ainda criminalizar uma nova conduta. Nos últimos 20 anos, a nossa população prisional aumentou em 500 mil pessoas, né? O número de pessoas aprisionadas nos últimos 20 anos. Qual o resultado que a gente obteve a partir disso? Há 20 anos atrás, a gente não tinha mais do que 4 ou 5 facções criminosas, todas concentradas no Sudeste. Hoje a gente tem quase 90 facções criminosas operando em todas as regiões do Brasil. Todas as facções foram criadas dentro dos presídios. Isso é muito importante de se dizer. Nenhuma das facções foi criada em bairros de periferia, em bares com pessoas jogando dominó. Todas essas pessoas, as facções foram criadas dentro de presídios por pessoas presas e que controlam o crime a partir dos presídios. Ou seja, a gente está buscando sempre as mesmas soluções, que é o endurecimento penal, o aumento da quantidade de pessoas presas. Veja, a gente tem candidatos à presidência agora de novo, trazendo esse número mágico de 500 mil presos, né, que vão construir 500 mil vagas, construir subpresídios, que foi exatamente o que a gente fez nos últimos 20 anos, um aumento em 500 mil pessoas presas, e o resultado está aí. Não me parece que isso trouxe segurança a ninguém. Para não dizer, obviamente, da questão legal, que se trata de cláusula pétrea, como foi mencionado aqui, e que não basta uma mera alteração legislativa no Congresso Nacional para se resolver essa especificidade jurídica.
3: Fernando Capês, a ressocialização deve ser o objetivo final do nosso sistema penal, e se sim, para todos os tipos de crimes?
0: Nadeja, quando entrou em vigor a lei de execução penal, no dia 1º de janeiro de 1985, essa era a finalidade. O que que virou o sistema de a proposta do Estado de ressocialização? Criação de PCC, de organizações criminosas no seio dos presídios. Então, evidentemente, essa é uma falácia. O Estado claramente fracassou na tarefa de ressocialização. O nível de reincidência é muito maior de quem passa pelo sistema prisional do que quem ainda não passou. Você pode tornar-se reincidente sem ter passado pelo sistema prisional. De maneira que as nossas cadeias são verdadeiras escolas do crime. Determinados criminosos deveriam entrar e nunca mais sair de lá. Evidentemente que eu não estou falando de qualquer crime. Estou falando de organizações criminosas de alto potencial lesivo e de crimes de especial crueldade. Vamos tirar um pouco o foco da prisão perpétua como apanágio para a solução dos problemas criminais, porque sozinho não vai resolver. Mas vamos colocar um sistema de retribuição justa do Estado e valorização da vida humana para a vítima e para as famílias da vítima. Que pena merece um sujeito que vai assaltar o outro, como está aquele ciclista no Parque do Povo, pega o relógio desta vítima e dá um tiro na cabeça dessa vítima sem que ela esboçasse qualquer reação? Que crime merece um sujeito que mata os seus filhos, crianças, porque está com raiva da esposa, que supostamente vai terminar o relacionamento?

merece, por exemplo, quem ataca uma moça desprotegida durante a noite e a estupra até provocar a morte. Nós temos que começar a discutir essa questão da retribuição do Estado, se nós estamos valorizando claramente as vítimas nesse processo de resposta de retribuição por parte do Estado. Mas, repito, a prisão perpétua necessária

0: expressão de conteúdo jurídico, constitucional. Se emana do povo, pergunte ao povo o que ele pretende decidir. E não pode ser decidido no calor de um debate. Um plebiscito é precedido de ampla discussão, com tranquilidade, várias pessoas participando, até que por final é feita esta votação. Então, ou por um plebiscito, ou para estabelecimento de uma pena de prisão por tempo indeterminado, com revisões periódicas, ou mesmo, eventualmente, por uma nova Constituição, o que eu acho muito mais complicado no contexto de hoje.
1: Felipe, a ressocialização deve ser o objetivo final do nosso sistema penal, e se sim, para todos os tipos de crimes?
2: É preciso entender, e obviamente quando a gente, né, passa pela situação de violência que o brasileiro e a brasileira enfrenta no dia a dia, é óbvio que isso é algo que representa um grande transtorno na vida cotidiana. Se trata de violência na vida das pessoas, efetivamente, e isso é algo que mobiliza a população, não poderia deixar de ser algo muito grave, que exige, de fato, uma resposta dura por parte do Estado. É absolutamente compreensível essa lógica, porque ela é verdadeira. Agora, é preciso que se entenda que o Estado não pode se comportar como as pessoas. O Estado é uma entidade diferente do indivíduo. O Estado é uma entidade diferente de um grupo de pessoas. É compreensível que o indivíduo, quando passa por uma situação de violência, um grupo de pessoas, um familiar, um pai, uma mãe, ele busca a vingança. Ele busca retribuir a violência com mais violência. O Estado não pode entrar nessa lógica. O Estado ele não pode agir a partir da perspectiva da vingança, de retribuir a violência com mais violência. Quando o Estado se comporta como bandido, como muitas vezes a gente acaba percebendo, quando agentes da lei que devem cumprir a lei, essa é a sua principal atribuição, e devem buscar responsabilizar aqueles que não cumprem a lei. Quando eles prescindem de todo o processo legal, não levam esses suspeitos, né, à delegacia de polícia, não levam esses suspeitos ao tribunal e acabam muitas vezes numa situação de confronto que não há justificativa na legítima defesa, acabam cometendo um homicídio em relação a esses suspeitos. Isso não é um agente do Estado que esteja cumprindo a lei, ele está se comportando exatamente como aquele criminoso que ele visa responsabilizar. E algo que é muito importante, em que pese a necessidade de responsabilização rígida, dura com aqueles que cometem a lei, a gente tem que pensar em ações anteriores. Para que a gente haja punições mais duras, a polícia brasileira, ela é estruturada, via de regra, na ostensividade, na polícia militar, no patrulhamento das ruas, baixíssimo investimento em polícia civil, baixíssimo investimento em polícia tecnocientífica, baixíssimo investimento na produção de provas robustas que vão permitir ao judiciário condenar aquele criminoso para responsabilizar ele pelos seus atos. A maior parte das prisões é feita em flagrante, patrulhando ruas. Você não prende em flagrante o grande tráfico de drogas, o grande traficante de armas, aquela pessoa que está lavando dinheiro do crime organizado. Você pega crimes simples, importantes, porque são ilegais e devem ser responsabilizados, mas é o furto cometido nas ruas, o roubo cometido nas ruas, o pequeno tráfico de drogas. Para os crimes reais, a gente sabe que a gente não tem investigação, não se investiga homicídio no Brasil. A gente não oferece às vítimas, está falando de impunidade, o Estado tem que oferecer às vítimas esclarecimento de homicídio, são os crimes mais graves, para isso não há investimento. Então, antes da gente falar em endurecimento de penas, que eventualmente para certas situações podem até ter alguma justificativa e alguma racionalidade, a gente tem que organizar um modelo de persecução criminal para que haja a certeza da responsabilização pelo Estado. E não palavras vazias, jogadas ao léu, muitas vezes com objetivos simples populismo, de que seremos duros contra o crime, mas na verdade a gente não está prendendo ninguém, quando está prendendo muito mal, que é isso que a gente vê nas ruas brasileiras.
3: Felipe Ângelo e Fernando Capez, eu quero agradecer a gentileza de vocês e terem trazido alguns dos argumentos que devem ser considerados num debate como esse. Nossa ideia é exatamente essa, até para que os ouvintes que estão nos acompanhando possam levar à frente essa discussão e se aprofundar em todos esses temas. Muito obrigado, Fernando Capez, já foi procurador do Ministério Público de São Paulo, é advogado, professor de Direito Penal, Felipe Ângelo, advogado, coordenador de advocacia do Justa, estiveram conosco aqui neste debate, este que é um dos 50 debates para o Brasil que nos propusemos a fazer até a semana da eleição. Todo esse material à sua disposição. No canal da CBN no YouTube, está lá com imagem recortado para você poder compartilhar com as pessoas ou então no nosso site cbn.com.br.
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4: Voltando com informações, agora da Gamelho Magalhães, tem trânsito intenso entre o shopping e o cruzamento com a rua Odorico Mendes. Depois tem lentidão entre o cruzamento com a João de Barros até o Paissandu no sentido Afogados. Se está saindo agora de Santo Amaro com destino Afogados, está melhor fazer seu trajeto pelo finalzinho da Avenida Norte e seguir pelo Cais do Apolo para chegar na Rua Imperial. Na Avenida Cruz Cabugá, trânsito também está intenso no sentido Recife. A lentidão tem início nas imediações do shopping e segue até o cruzamento com a Avenida Mário Melo. Se sai agora de Olinda, quando está no centro do Recife, não está valendo a pena fazer desvios. 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Raíza Macari para a CBN Recife.
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0: sistema de agiotagem e extorsão, liderado por colombianos e venezuelanos, no município do Cabo de Santo Agostinho, no Grande Recife, foi alvo de uma ação da Polícia Civil de Pernambuco, que levou à prisão de 14 pessoas em flagrante. O grupo fazia cobranças abusivas e ameaças a comerciantes após a contratação dos empréstimos. As vítimas tinham dificuldade para quitar as dívidas por conta dos juros altos. Segundo o delegado Altemar Mamede, da Delegacia do Cabo de Santo Agostinho, o esquema tinha alto grau de organização.
1: É um grupo muito estruturado, que tem divisão de funções, desde o financiador, passando pelo supervisor, vem para o panfleteiro, vem aquele que também capta os clientes e, por fim, aqueles que praticam ameaças quando não há pagamento ou quando há atraso dos pagamentos dos juros ou dos capitais emprestados. Eles foram autuados e já existem indícios de práticas de usura, a grosso modo, agiotagem e também de extorsão, tanto que foram autuados por esses crimes, os flagrantes foram homologados na justiça.
0: Entre as diferentes formas de intimidação, os criminosos mandavam mensagens no WhatsApp com textos ameaçadores e imagens de armas de fogo. As investigações foram iniciadas em maio, após o recebimento de uma série de denúncias anônimas e presenciais sobre a atuação do grupo. Os criminosos chegavam até mesmo a visitar os estabelecimentos. E quando as vítimas procuravam a delegacia, as ameaças eram intensificadas. A dinâmica permitiu que as forças de segurança chegassem até o grupo. Segundo as investigações, os chamados cobradores e panfleteiros seriam, em sua maioria, recém-chegados da Colômbia e da Venezuela, recrutados com a oferta de trabalho, moradia, transporte e telefone. Além das prisões em flagrante, também foram apreendidas 9 motocicletas, milhares de cartões utilizados para divulgação de empréstimos, dinheiro e celulares. A Polícia Civil segue investigando as denúncias. Reportagem Lucas Arruda.
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0: A estação de BRT Abolição, no bairro da Madalena, na zona oeste do Recife, será desativada temporariamente no sentido subúrbio-cidade a partir das 9 da manhã desta quarta-feira. A medida é necessária por conta de serviços que serão realizados pela Autarquia de Manutenção e Limpeza Urbana do Recife, a Enlurb, nesse trecho da Avenida Caxangá, um dos principais corredores da capital pernambucana. Segundo o Grande Recife, consórcio de transportes metropolitano, serão substituídos os tampões que estão danificados na faixa de rolamento do BRT. A previsão é de que os serviços sejam concluídos até o sábado. Como alternativa, os usuários que utilizam a estação Abolição podem embarcar ou desembarcar na estação Zumbi ou na estação Benfica, respectivamente, antes e depois dela. A lista completa com todas as linhas que serão afetadas pela intervenção, como o Rio Doce CDU e Caxangá Conde da Boa Vista, está disponível no portal cbnrecife.com.
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0: Muito bom dia para você, Paulo Vinícius Coelho.
1: Muito bom dia para você, Milton Yugi. Muito bom dia, Natália Calado. Tudo
2: bom
1: bem?
2: Dia, PVC.
0: Uns com mais sofrimento, outros com menos. São Paulo e Fluminense seguiram em frente.
1: O Fluminense com mais sofrimento por causa do pênalti no último minuto. O Alex Sassi fez seu nono gol na Libertadores, artilheiro da Libertadores num pênalti, que para mim não existiu. E acho que é meio consensual, né? Os comentaristas de arbitragem, Paulo Sérgio Oliveira, Carlos Eugênio Simon, todos acharam também que não foi pênalti. Mas isso deu o ato heróico pro Fábio. O Fábio pegou duas cobranças na disputa por pênaltis e o Fluminense avançou, o primeiro classificado para as quartas de final da Libertadores. Fluminense espera Coquimbo ou Platense para as quartas de final. O São Paulo com um pouco menos de sofrimento, com um lance polêmico de pênalti, uma bola no braço. O Caleri faz 2-1 aos 21 do segundo tempo e depois o gol do Sabino, que a gente acabou de ouvir. O Sabino, se não sair o gol do Sabino, ia ser a revolta da torcida São Paulina, dizer o Sabinada, ia ser a Sabinada do Dorival Júnior. Mas o 3-1 classificou o São Paulo para enfrentar o Boca Juniors nas quartas de final. O São Paulo ganha pela segunda vez apenas em 10 jogos sob o comando de Dorival Júnior. E hoje tem 3 jogos importantíssimos de clubes brasileiros. Pela Copa Sul-Americana, 19h, Atlético e Bragantino. O Atlético não perde há 9 jogos por todas as competições somadas. Vai tentar o 10º jogo de invencibilidade e a classificação. Às 19h também, eu tô aqui em Assunção, chove fino em Assunção, 13 graus, tá frio. Palmeiras joga às 19h contra o Cerro Porteño. Cerro Porteño ganhou no Campeonato Paraguaio no sábado e poupou 9 dos 11 titulares que devem atuar hoje. Palmeiras não tem Andrés Pereira suspenso. E o grande jogo da noite, Flamengo e Cruzeiro, 21h30 no Maracanã. O Cruzeiro não ganha do Flamengo no Maracanã há 6 jogos, desde as oitavas de final da Libertadores de 2018, quando o herói do jogo foi De Arrascaeta. Só que ele jogava no Cruzeiro e o Cruzeiro fez 2-0 daquela vez.
0: Muito obrigado, Paulo Vinícius Coelho. Bom jogo hoje à noite.
1: Bom dia, bom dia pra todo mundo. Bom dia, Milton. Bom dia, Nadeja. Bom dia a todo mundo. Bom jogo pra todo mundo.
2: Bom dia.
1: Valeu.
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0: Quarta-feira, 19 de agosto de 2026. O número de pedidos de recuperação judicial no varejo brasileiro subiu 20% no segundo trimestre deste ano em relação ao mesmo período de 2025. Entre abril e junho, quase 1000 empresas fizeram a solicitação. Gigantes do setor, como o Grupo Casas Bahia e as lojas Marabrás, recorreram à justiça recentemente para renegociar dívidas e evitar a falência. Especialistas apontam que a combinação de juros elevados, crédito restrito, alto endividamento das famílias e o avanço da concorrência no comércio eletrônico tem pressionado fortemente as operações do setor. A Braskem se prepara para entrar com pedido de recuperação extrajudicial na próxima semana. O objetivo é reestruturar uma dívida de 10 bilhões e 300 milhões de reais. O plano precisa do aval de um terço dos credores e não vai envolver a venda de ativos. As informações são do Jornal O Globo. O tenista João Fonseca vai tratar a lesão no lado esquerdo do abdômen no Rio de Janeiro. O incômodo foi responsável pela desistência do atleta na terceira rodada do Masters 1000 de Cincinnati, nos Estados Unidos. Existe a expectativa de que Fonseca se recupere a tempo do US Open. A chave principal do torneio começa no dia 30 de agosto. O presidente Donald Trump está tentando marcar um encontro com o ditador da Coreia do Norte, Kim Jong-un. O líder americano tenta retomar as negociações sobre o programa nuclear de Pyongyang, segundo o The Wall Street Journal. A reunião pode ser realizada na próxima viagem de Trump à Ásia. Em novembro, líderes mundiais irão à cúpula da cooperação econômica Ásia-Pacífico na China. No horário de Brasília, 9:04.
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3: Gente, já estamos aqui com a turma que sabe das coisas, vamos batendo forte até o meio-dia. Hoje é quarta-feira, 19 de agosto de 2026, 231 dias do ano, faltando 134 para terminar. Lua 4 crescente a partir de 23 horas e 46 minutos. Hoje o dia é carregado ali. É Dia Mundial do Fotógrafo e da fotografia. Aí a gente, eu me lembro, sabe de quem?
4: Luna.
3: Não, Luna Zonzeira.
4: Luna Zonzeira. Essa foto grande que você figura. Tem, que eu também tenho lá em casa, eu tô procurando essa
3: foi
4: foto.
3: Foi de Luna Zonzeira.
4: Foi Luna que...
3: Que tirava no estádio. Era. Ele ganhava um bom dinheiro com aquilo.
4: Ganhava, gente. Ele ia nas casas, eu era mascote, ele ia na minha casa vender as fotografias. Meu pai só comprava que eu tava aparecendo.
3: Agora, o fotógrafo mais famoso que já teve por aqui, parece que foi Antônio Coalhado, que ele era do Diário de Pernambuco. Bom, nós tivemos aqui também...
5: Alci Lacerda.
3: É. Por causa daquele do Foto Lucena.
5: Foto Lucena.
3: Jaime Fotografias.
5: Foto Beleza, né?
3: Foto Beleza. Ricos aqui.
5: Tem Jaime um aqui na Conselheiro, um conhece o nome que é Foto também. Beleza.
3: Natan Alexandrino, que vendia
5: muita gente.
4: Foto Beleza ainda existe, Geraldo. Tá aqui na Domingos Ferreira.
5: Ainda tem?
4: Ainda
5: na galeria.
4: Foto Beleza, na galeria. É.
3: Foto Beleza.
4: Foto Beleza tirando foto pra passaporte e foto de família. Às vezes eu vou lá, Geraldo, quando meu neto vem... Aí eu tiro a foto de família, ele bota lá o estúdiozinho. Aí eu sempre faço esse registro da família toda.
1: Como lá no ainda foto tem beleza. A loja do centro da cidade. Ainda tem no centro.
5: Aqui é numa galeria, né, João?
4: Galeria.
5: Aqui do lado direito, ali na.
4: Junto ali do espeto.
5: Lá no espeto. Já fui lá também, tirar da minha filha.
3: É dia do ator e nós estamos aí sepultando duas atrizes, né, de muita qualidade. Fiquei assustado ontem, porque enquanto o assunto era Laura.
1: Cardoso,
3: que eu praticamente sabia muito pouco sobre ela, de repente, quando eu vejo, está lá a manchete: morre Glória Menezes.
5: Glória Menezes.
3: Eu digo, deu a bexiga, a bruxa está solta. Bom, aí é Dia Nacional do Historiador.
4: É, Joaquim Nabuco. É homenagem, acredito que seja uma homenagem ao nascimento de Joaquim Nabuco, pernambucano. Entendeu? Essa é uma linda homenagem a um pernambucano que é um dia nacional. Se eu não me falo em memória, depois eu vou corrigir.
3: Mas ele fazia algum livro? Tem algum livro?
4: Não, mas ele era um grande estudioso, um grande preocupado com a história brasileira. Quer dizer, era um homem da ciência, homem dos estudos. Joaquim
3: Dia do Ciclista. É impressionante, eu estava vendo, ouvindo uma pesquisa.
1: Nascimento de Joaquim Nabuco.
3: Joaquim Nabuco.
1: É o nascimento de Joaquim Nabuco.
3: Eu estava ouvindo uma notícia de São Paulo, onde inclusive há uma rejeição, a briga da prefeitura com o Ministério Público, para que não tenha, por exemplo, Uber Moto e etc, etc. Mas diz que morrem 3 pessoas de acidente em bicicleta. Saiu da moto. Se isso tudo com bicicleta, que é bem menos... Tá morrendo, né?
4: Mas, Geraldo, em São Paulo,
3: em São Paulo.
4: É engarrafamento de bicicleta. Se você andar ali naquelas avenidas principais, nos cruzamentos, é fila grande de bicicleta. Quer dizer, hoje o ciclismo, a bicicleta, hoje com o advento da bicicleta elétrica, a circulação ficou muito mais fácil, principalmente em cidade onde o trânsito é muito pesado, congestionado. Então, é uma forma de você se locomover de forma barata e prática. Agora, o volume de bicicleta circulando nas grandes cidades, está congestionando as ciclovias.
3: Veja,
4: e as ciclofaixas.
3: Eu passei um mês em a Copa da Alemanha foi...

0: Munique, né?
1: Em Munique.
0: Bessé foi em Munique.
1: Que bicicleta demais. Eu não tenho notícia de um acidente de bicicleta por ali. Elas têm faixa própria. Eu é que tinha medo, porque se você não vai olhando, bicicleta
0: é atropelada.
1: Não faz barulho. Ela vem numa velocidade que ela.
2: Mas lá eles têm uma quantidade maior de ciclofaixa, né, Geraldo? Ajuda muito.
0: E a educação é outra.
3: Não. Os ciclistas na Alemanha não são educados. Porque a faixa de bicicleta é prioritária ao pedestre. Eles botam por cima mesmo.
1: Ah, eu não sabia.
3: Se você andar numa faixa de bicicleta, você tá ferrado. Eles botam por cima de você. E outra coisa, toda a entrada de rua, dobrando à esquerda ou à direita, você tem a bicicleta passando. Então você tem que ter o cuidado para você não bater em uma bicicleta. Então, na Dinamarca, Alemanha, a bicicleta é prioritária.
1: Agora, dia nacional de luta da população em situação de rua. Ok?
3: É um alerta, né, Geraldo? Uhum. É um alerta por essa situação, sim, de existe um volume
1: grande. Porque, na verdade, é que a gente... Está aqui o dia, mas...
3: É porque a gente não enxerga.
1: A gente não escuta nada. Não,
3: mas a gente enxerga, mas a gente critica. Por exemplo, vá na Rua do Imperador.
1: Mas era para ter esses movimentos aí de direitos humanos e tal. Em geral, a Igreja Católica houve um tempo que...
2: E é uma situação difícil, viu, Geraldo, de combater, porque o poder público, ele tira, leva para o abrigo, lá o cara tem 3 refeições, um ambiente limpo, organizado, mas muitos deles voltam para a rua, porque é ali que ele ganha o dinheirinho dele todo dia. É muito difícil.
1: Paulo, eu não estou falando em combater. Hoje é o dia da visibilidade.
2: Exato, é.
1: Pedir que essa situação melhore. Ninguém quer que o cara... Nem queira na rua o tempo todo, né? Nem que ele morra. Bom, então vamos em frente. Agora, eu mostrei aqui para alguns amigos uma coisa mal assombrada, que é já a inteligência artificial tratando de Glória Menezes, encontrando com Tarcísio Meira e chegando a atriz Laura no mesmo caminho. Vocês vão ouvir. É evidentemente que a imagem diz muito mais, mas pela voz você vai sentir.
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5: Eu estava te esperando há tanto tempo.
6: Perdão, meu bem. Eu tinha que realizar algumas coisas antes. Não, espera. Tem mais alguém vindo. Meu Deus, Laura! Glória!
5: Vem vocês duas, vamos?
1: Isso aí, viu? Pois, inteligência artificial.
2: É absolutamente...
3: E a música, bota uma música. Agora, o erro tá uma coisa. Eu vou criticar. Não era São Pedro que estava recebendo a mulher? Que eu sempre... quando eu morresse, era São Pedro que iria estar me esperando na porta do céu. Botaram o Tarcísio Meira, eu não vou, não.
7: Ele foi receber a esposa dele. É uma novela, moço.
1: Mas o Tarcísio Meira foi esperar a novela. Certamente, quando você for, o Tarcísio Meira não quer nem saber.
2: Não quer nem saber. Vai lá. E olhe lá pra não ter Trump lhe esperando, viu? Olhe lá.
1: Escute, doutor Eliseu, desse pessoal que tá nos programas de governo, cada um diz uma coisa, esse camarada da cara de menino.
0: Renan Santos. Do Missão.
1: Tem cara de tudo, menos cara de presidente. Ainda bem que ele não vai passar dos 2 pontos. Aí ele diz que a proposta dele é acabar com a justiça do trabalho, porque a justiça do trabalho é muito dispendiosa. A gente sabe que ela é cara e tal, mas o Brasil está preparado para ficar sem justiça do trabalho?
8: Acredito que não, Geraldo. Veja, a gente já passou por algumas mudanças aí na justiça do trabalho. Há muitas críticas à justiça do trabalho, mas eu penso que ainda é uma justiça extremamente necessária no nosso país, né? Com algumas alterações, que já houve uma reforma trabalhista também, mas eu acho fundamental, né? A gente já vê também, não só falando de acabar com a justiça do trabalho, mas também com uma nova reforma da Previdência. Veja, também, a gente teve a reforma de 2019 e agora já estão falando de uma nova reforma da Previdência também.

0: Então, eu discordo aí do candidato a presidente com essa ideia aí de suprimir a Justiça do Trabalho, que eu acredito, muito importante ainda aqui no nosso país.
1: Ô Geraldo, você jogar para a arquibancada de uma forma absolutamente irresponsável. Jogar para a arquibancada de uma forma irresponsável. Como você vai acabar a Justiça do Trabalho? Com a Justiça do Trabalho, a gente já tem um bocado de situação para resolver. Isso é um negócio que beira o ridículo, no meu entendimento. Todo agora, respeito à proposta.
2: Não é fato
1: dele.
2: Novo, não. Já se discutiu
3: já
2: isso.
3: Já se discutiu,
2: né?
3: Isso, é mais tempo.
2: Podia exatamente. Levar para levar a justiça.
3: É porque ele já vem com o radicalismo, a postura dele de matar, de não sei o quê, não sei o quê.
1: Ele não é levado a sério, né?
3: Exatamente.
2: Mas a Justiça do Trabalho, inclusive, ela é bem mais ágil. Se você.
3: Sim, não. Sim. Tem muitas críticas. Tem que falar aqui aberto, logo o programa é aberto. Uhum. Tem muitas críticas à Justiça do Trabalho. Sim,
1: a qualquer
3: tem muitas,
1: justiça,
3: né? Pouca,
1: né,
3: não. Não. Mas mais justiça. A Justiça do Trabalho por um fato. Porque é o seguinte, Paulo, por causa da ela ser protecionista.
1: Mas já é natural bem menos,
2: ela
1: ser. Já é bem
2: ela
1: menos.
2: Ela tem mudado muito.
3: Já
2: né?
3: É bem menos. Que eu digo, melhorou.
1: Já
3: muito.
1: É bem menos.
3: Mas eu quero dizer o seguinte, tinham muitas restrições. Uhum. Agora, logicamente, a coisa está tentando chegar num ponto, mas acabar assim, vapt-vupt é de lascar.
2: Olha, eu participei de um julgamento, e aí o cidadão levou uma testemunha e a testemunha claudicou um pouco. O juiz disse logo: o senhor sabe onde é que o senhor está? Sabe que se mentir aqui vai ser preso?
1: Crime de falso testemunho.
2: Exatamente.
3: Exatamente.
2: Assustou logo o cara, e o cara já pediu para sair.
3: Já mudou.
4: Geraldo, veja, eu entendo que a Justiça do Trabalho é importante, mas também eu entendo que ela não é importante.
2: Oi.
4: Vamos lá, hoje. Não.
2: Hoje é isso.
3: Ela
2: não é indispensável, seria assim. Né?
4: Não, ela não é importante. Veja o que acontece. Hoje nós temos um custo Brasil muito elevado, principalmente nas empresas, que hoje são penalizadas pelo volume de ações trabalhistas. Se você enxergar uma coisa, o Brasil, acredito eu, não tenho estatística, mas é o maior país com o maior volume de ações trabalhistas. As empresas não suportam esse custo, tá certo? As empresas fazem tudo certinho, mas existe um lado em que parte da Justiça do Trabalho são extremamente severas com essas empresas, não, gerando...
3: É o que eu falei agora, pô.
4: Gerando...
5: Se há ação, não está tudo certinho.
4: Não, mas
5: vamos partir do princípio.
4: Não,
5: mas... Se o trabalhador for reclamar alguma coisa,
4: não,
5: tá errado.
4: Mas vamos lá.
5: A não ser que ele não prove.
4: Ah, peraí. Vamos. Antes da reforma.
5: Certinho é danado.
4: Quando houve a reforma do trabalhista, criou-se uma penalidade para o empregado que ingressasse com medida judicial. Que ele não comprovasse, ele iria pagar a sucumbência, iria ter o custo pelo processo.
3: Alteração, exatamente.
5: Números e dados já mostraram que houve queda nos processos por causa disso.
4: Pronto, mas agora não tem mais. Agora não tem mais. Aí o volume...
3: Aumentou.
1: Mas não tem mais o quê, doutor João? Dele pagar?
4: Penalidade. Não,
1: não só se ele for beneficiado da justiça gratuita,
4: então,
1: que geralmente
4: bem, então, eu estou só aqui dando uma opinião, que é o seguinte, é importante e não é importante. Como é que a gente chega a esse meio termo? Eu não sei. Mas eu não posso também entender que um país que precise penalizar permanentemente as empresas ou o empregador, seja ele pessoa física ou pessoa jurídica, por uma mera queixa, por uma mera reclamação trabalhista. Eu entendo o valor da Justiça do Trabalho na conciliação. Ela trouxe isso, essa inovação maravilhosa para o judiciário como um todo. Hoje, a Justiça Comum pegou isso da Justiça do Trabalho, que é a tentativa de conciliação.
1: Quando é possível,
4: trabalho,
1: é ótimo.
4: É um trabalho maravilhoso. Exato. Que se busca ali conciliar. Porém, eu entendo que precisa de alguns acertos. Eu não entendo Justiça do Trabalho, eu nunca fiz Justiça Trabalhista, eu só estou dando a opinião de um leigo.
1: Não, mas se acabar, Geraldo, a gente volta à escravidão.
3: Bosco
2: nunca trabalhou
3: certo.
2: De carteira.
1: Se acabar, a gente volta à escravidão.
4: Namorei primo durante muito
1: se
4: tempo.
1: Se acabar, a gente volta à escravidão. E o amigo do Dr. João, meu professor, nosso amigo Dr. Gaspar, diz com muita propriedade: o empregador só é levado para a justiça porque ele realmente está errado ou porque ele é desorganizado.
4: Paulo,
1: se andar certinho, não tem o que reclamar.
4: Paulo,
1: vai lá reclamar e vai quebrar.
4: Paulo, é exagero seu.
3: Paulo, aí eu também é acho. Paulo, eu discordo
1: se
3: você.
1: Se o empregador olha, andar certinho, Paulo, cumprindo Paulo, a lei, Paulo, a reclamação não
3: prospera. Não, Paulo, não é assim. Não, também não é assim. Não, também não é assim, Paulo. Nem 8 nem 80, meu irmão.
1: Não se ferir, pelo amor de Deus. Se vocês ficarem uma ideia dessa, de acabar a justiça do trabalho...
3: Tem empresas organizadas... que o trabalhador leva, provoca demissão para ser por justa causa.
1: Pois é, mas...
3: Fica se escorando,
1: lá se você
3: fica fazendo
1: for,
3: um bocado
1: se
3: de coisa
1: Se você
3: errada.
1: For o advogado da empresa, doutor João, doutor Eliseu ou eu, a empresa

0: certo, a gente ganha a causa.
1: Mas é difícil, tu sabe o que é, Paulo. Tu sabe o que é, Paulo.
2: Vamos chamar Lula agora. Atenção no radar.
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4: E a gente vai aprovar o fim da taxação da gordura. Por quê? Porque é uma questão de justiça. A classe média alta viaja para fora, ela pode gastar $2,000 e não paga imposto. Por que uma pessoa da periferia compra um negócio de $50 e querem taxar ele?
2: Agora, quem vê, quem escuta isso, não, pergunta, e quem foi que criou,
1: exatamente,
2: o imposto da blusinha?
1: Não foi ele, rapaz.
2: É danado.
1: Veja bem, agora, tem um, fala assim de inteligência artificial, entrar na fita para perguntar onde encontraram, fizeram uma imagem por IA e botaram os 10 dedos em Lula. Aí está hoje na coluna de João Alberto, de Cláudio Humberto, perguntando onde foi que estão entrando com a ação para procurar onde acharam o 10º dedo de Lula.
5: Mas, Geraldo, veja, essa questão da taxa da blusinha, veja bem, no primeiro momento o governo abriu e realmente houve um movimento muito grande, mas prejudicou, por outro lado, as empresas brasileiras, principalmente o comércio,
2: e a
5: indústria.
2: A reação é muito grande.
5: Prejudicou consideravelmente. Então, aí fechou. Mas agora veio a questão eleitoral, aí abre-se o por um prazo determinado. Aí as empresas começam a reclamar, a indústria começa a reclamar, porque realmente afeta, porque o produto chega aqui muito mais barato. Agora eu sou o criador do fantasma. Eu tiro o fantasma e depois eu digo que o fantasma não presta, depois ele presta. É delicado essas posições meramente eleitoreiras. Eu não quero falar de política, mas é isso, é triste ver isso.
6: Tá vendo? Realmente ele mesmo criou o monstro e agora está tentando matá-lo, né?
2: Vai matar, né? Porque, sim, até porque o Congresso
6: vai fazer.
2: Que teve dificuldade em aceitar no começo, tem a maior facilidade.
6: Que agora se realinhou, né? Se realinhou, vamos dizer, fez as pazes, se realinhou não. Fez as pazes com o executivo, que eles estavam brigados, não se falavam, no caso, Alcolumbre e Lula, né? Há 3 meses.
2: Queria falar para vocês da inteligência dos bichos. Teve em Tocantins um presídio que adestrou o rato para o rato ir pegar a cocaína na outra. E o rato ia, pegava e trazia.
6: Na outra aula.
2: Veja. Escute aí, vá.
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7: Agentes de uma penitenciária no Tocantins descobriram quem levava a droga para presos de um pavilhão para o outro. Sabe quem, gente? Um rato. É isso mesmo. Os presos domesticaram o rato e assim conseguiam circular com a droga.
8: A suspeita da polícia é que esse bichinho de 6 centímetros esteja envolvido no esquema de distribuição de drogas no principal presídio do Tocantins, que fica em Araguaína, no norte do estado.
9: Esse rato, ele tinha a finalidade de interligar um pavilhão ao outro, formando o que nós chamamos de ponte. O que é que implica essa ponte? Essa ponte serve para facilitar o transporte de material ilícito ou não permitido de um pavilhão para o outro.
8: O roedor, que tinha uma linha de crochê amarrada no rabo, parecia ser domesticado.
9: O ratinho acabou de ser pego lá no pavilhão C, fazendo a correria para os presos aqui do presídio Barra da Grota. É até manso.
8: Além do rato, durante a vistoria, os agentes também encontraram droga enterrada na grama da área de visitas aos presos. Foram apreendidos 29 papelotes de maconha e 23 de uma substância semelhante à cocaína. A direção do presídio quer descobrir agora quem são os detentos, donos do rato e como ele agia dentro do presídio. As imagens do circuito de vigilância dos últimos meses serão analisadas nesse processo.
2: Isso já teve com gato, né? Com outros bichos.
1: Teve um filme, né? Teve um filme antigo, não me lembro, que tinha esse... No presídio tinha esse ratinho, esse bichinho que fazia esse serviço.
0: Pablo Escobar domesticou, adestrou o saguim, né? O saguim levavam a...
2: Você sabe que nos debates, em debates que eu faço aqui com o veterinário, doutor Doralécio Lins e Silva, e mais dois companheiros, a gente junta os três aqui e faz muitos debates com eles. E você pergunta a Doralécio, que é especialista, ele disse que a inteligência do rato é impressionante. Quer dizer, como é que eles administram. Vai um rato, já foi dito isso, vai um rato chefe na frente,
6: o líder,
2: pá, pá, pá, pá, pá, pá, o Rubo Moreira. Vai na frente, aí quando chega assim, ele olha, o Rubo Moreira no bom sentido, é só pela liderança.
6: Não é no rato.
2: É, eu tô mesmo que a gente se lembra muito.
1: Claro,
2: muita saudade, inclusive.
1: Verdade.

0: Aí ele chega, tá lá o queijinho colocado com veneno. Ele não come, ele chama o ratinho, cabra safado. Vem cá, come esse.
1: Come aí.
0: Morde aí o queijo. Esse rato morde e morre, ele tira os outros todos e segue com os outros. Veja que sabedoria. Aí você vê, olha, no mundo das abelhas, o mundo do rato, o mundo da formiga, é cada coisa maravilhosa.
1: Os pássaros, o comandante, né? Dos pássaros também, né? O voo deles.
2: Isso aí,
3: tem o guia, né?
1: É o guia,
3: tem o guia do voo.
1: Aquele asa delta
4: que Geraldo, a gente tá falando da inteligência aí dos animais, né? Mas não sei se vocês viram, ontem eu vi essa notícia, que o Ceará vai receber a primeira fábrica de pele de tilápia.
0: Ah, sim.
4: Aqui para cuidar de tratar queimadura.
3: Que é um médico pernambucano.
0: Já passou por aqui.
3: É um médico pernambucano.
0: Já foi testado aqui no Hospital da Restauração. Isso. Disse que deu certo.
4: Deu certo.
0: Mas apareceram algumas oposições e tal. E eles levaram.
3: Inclusive, tem uma série americana, Grey Anatomy, que é sobre medicina, que teve um episódio falando da tilápia. Do couro da tilápia, veja, Estados Unidos.
0: Mas olha,
3: chegou lá.
0: Eu botei na internet, que me impressionou. Eu já sabia que isso existia, mas eles mostrando detalhe por detalhe o soro antrofídico. Quer dizer, de repente chegaram, o cara disse: olha, para veneno você combate com outro veneno. Aí pegaram o veneno da cobra, só que ele não vai diretamente da cobra pro tratamento. Eles pegam da cobra, aplicam no cavalo e aí tira o parte do sangue do cavalo e o cavalo não morre. O cavalo não.
2: A dose é pequena.
0: É só doador. Mas é fantástico. Agora, é inteligência humana, é uma coisa do outro mundo.
3: Agora,
2: eu queria ver o seguinte: Paulo, estou com um criminalista do lado, para esse preso, né? Que utilizou o rato como traficante. Quem era o traficante era o rato. Agora, você falou que o bicho é inteligente. Não, inteligente é o cara na cadeia que treinar esse rato. O cara tá preso, isolado. Conseguiu de ensinar esse rato a ir pra casa de Geraldo Freire e voltar com a droga. Porque o rato tinha que
0: ser. Não tem isso, não.
2: Não,
0: deixa eu dizer. Deixa eu lhe dizer. O cara disse que falar nisso. Diz que tinha um camarada, um matutão, que sabia lidar com bicho, e foi ali no tempo da Duque de Caxias, que era um movimento da bexiga naquela praça, na frente do diário. Aí ele levou uma barata adestrada. Ele conseguiu adestrar a barata. Ele dizia: baratinha, vá pra lá! A baratinha ia. Aí disse: baratinha, volte! A baratinha voltava. No primeiro momento, ele passou 10 anos ensinando. No primeiro momento que ele disse: baratinha, vá pra lá. Veio outro matutão, tum, isso aqui.
1: Matou a barata.
0: Rapaz, a gente volta já.
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7: Chegando com informações da Zona Sul do Recife, a Avenida Boa Viagem tem trânsito intenso entre o parque e a Rua Professor José Brandão, no sentido Recife. Na Avenida Antônio de Góes, trânsito também está lento, até as proximidades da Rua Manuel de Brito. Se sai agora de Boa Viagem com destino ao centro do Recife, esse ainda é o caminho mais rápido. Não está valendo a pena fazer desvios pela Via Mangue, que também tem trânsito intenso. Já na Avenida Domingos Ferreira, trânsito segue fluindo sem retenções nos dois sentidos.

0: 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Raíza Macário para a CBN Recife.
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1: Mortos na batida entre um micro-ônibus e uma carreta no interior do Paraná subiu para 23. Entre as vítimas estão duas crianças, segundo o Corpo de Bombeiros. O acidente aconteceu na BR-373, na região do município de Ipiranga. 5 pessoas ficaram feridas. As causas da ocorrência serão investigadas, mas a Polícia Rodoviária Federal suspeita de que a carreta tenha invadido a pista contrária. A rodovia continua totalmente interditada e não há previsão para liberação. Os empresários lideram entre as ocupações declaradas por candidatos nas eleições deste ano, segundo dados do Tribunal Superior Eleitoral. Pouco mais de 12% disseram exercer a atividade. Os advogados aparecem em seguida e representam 8% do total. Policiais militares, médicos e servidores públicos completam as 5 primeiras posições. O Tribunal Superior Eleitoral classificou como produtiva a reunião entre ministros para discutir o uso de inteligência artificial nas eleições. O encontro foi motivado por um vídeo do ex-presidente Jair Bolsonaro, gerado por IA, que foi exibido durante uma convenção do PL. A representação da campanha do presidente Lula acusa o material de ser um deepfake vedado pelas normas eleitorais. O Ministério Público Eleitoral pediu o indeferimento da candidatura de Vaguinho do Republicanos ao Senado pelo Rio de Janeiro. O órgão destacou que o ex-prefeito de Belford Roxo está inelegível após ter contas públicas da gestão dele à frente do município rejeitadas. A decisão foi tomada principalmente pela falta de pagamento de obrigações previdenciárias. No horário de Brasília, 9h32.
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7: Olha, gente, com essa polêmica no Supremo, com essa confusão do Dino e o Maranhão, a história de um jornalista que foi obrigado a dizer a fonte e tal. O curso de jornalismo já, acho que 60, 70,

0: 79, não foi? Eles, o Supremo tirou o diploma.
1: Exato.
0: Eu pergunto a você, Maria Luna, como é você formada há quantos anos?
2: 2009.
1: Foi 2009. Desde 2009, na realidade. Você foi formada... Eu me formei em 2023.
0: E como é o diploma? A colação de grau, como é que acontece?
1: Não, então, hoje em dia, eu me formei pela Unicap, né? E hoje em dia a gente recebe o diploma online. A gente não recebe mais aquele papel físico e tal. Pelo menos na Unicap funciona desse jeito. Tem a colação de grau e tal, aí a gente recebe o canudo, né? Que é simbólico, mas não tem nada dentro. E aí depois de, acho que eles dão um prazo de cerca de 60 dias, não sei se continua igual, se mudou, enfim, para receber esse diploma online. Aí sempre que, se por algum acaso eu precisar, eu vou lá no site, consulto, eu posso baixar o arquivo, funciona desse jeito.
0: Houve um tempo que os sindicatos dos jornalistas, de alguma forma, tentava disciplinar, mas hoje a gente até a sede, eu não sei onde é mais.
1: Veja, depende muito. Uma coisa que é solicitada ainda, apesar de não ser tão constante como deveria, é o DRT, né? Que é o nosso registro. Por exemplo, para trabalhar na CBN, eu preciso ter um DRT.
0: Sim.
1: Se eu para ser contratada como produtora, como repórter, enfim, eu preciso ter um DRT de jornalista.
0: Porque as empresas continuaram exigindo a formação.
1: Exato.
0: Não é verdade?
1: Exato, continua. Apesar de ter muita gente que se auto-intitula, né, jornalista, sem ter nenhum tipo de diploma, de registro, enfim.
0: Pronto, isso foi o caso do rapaz do Maranhão. Ele seria um blogueiro, tem muito jornalista com blog, mas parece que esse não era jornalista.
1: Não tinha o registro, no caso.
0: E aí o pessoal já disse que pode, eles já estão dizendo que pode entrar o PCC na história, botar jovem. Então, o seu depoimento já foi dado, muito obrigado. Que a gente vai ouvir Dino e Alexandre de Moraes, que só por... Isso eles nunca tocariam nesse assunto. Estão tocando nesse assunto porque isso, mexeram com o formigueiro.
3: Sim,
0: entendeu?
3: Isso.
0: Aí, veja, por gentileza, tem... Eu acho que dá pena você pegar o camarada, porra, faz um curso pesado e tal. Quando ele,
4: isso é acabar com o jornalismo.
0: Se forma pra quê?
4: Porque jornalismo é a fonte. Se não tiver fonte, não tem jornalismo.
0: Temos que,
4: meu amigo.
0: Mas eles acabaram.
3: Esse negócio do diploma, temos que agradecer, entre aspas, a Gilmar Mendes, tá?
0: Foi Gilmar Mendes. Gilmar que puxou
3: a linha, puxou a corda.
0: Então, escute, por gentileza, a confusão agora. O Supremo achando que pode resolver para não deixar solto como está. Olha aí.
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6: Chama atenção, finalmente, ministro Alexandre, que tudo isto se tornou ainda mais difícil, porque há uma decisão do Supremo, a qual respeito, obviamente, e quem sabe um dia será debatida novamente, quanto à dispensa do diploma de jornalista para o exercício da profissão. Então, isso constitui um complicador na medida em que a extensão automática desse regime de garantias a qualquer blogueiro pode levar a que o PCC e o Comando Vermelho façam um concurso para selecionar blogueiros. Teria cada um 100 blogueiros, supostamente protegidos por este conjunto de garantias que se referiam em 88 ao jornalismo profissional. Então, aquilo que já é problemático em si e multissecular se tornou ainda mais complexo pela desnecessidade do diploma, o que constitui um desafio adicional ao exercício interpretativo que cabe ao Poder Judiciário e só ao Poder Judiciário, com independência fixar o sentido da Constituição.
7: Concordo com Vossa Excelência que está na hora de refletirmos sobre a questão do diploma de jornalismo. Naquele momento, o Supremo afastou, e até nas discussões, nem eu, nem Vossa Excelência estávamos aqui, nem o ministro Zanin, ministra Carmen, sim. Naquele momento, nominalmente, vários jornalistas foram citados, conhecidos, sérios, que não têm diploma. Olha, há sempre um período de transição, um reconhecimento daquele que já está na profissão. Mas da mesma forma que no início do século o Brasil admitia rábulas, as pessoas não formadas em direito, isso foi afastado com uma regra de transição. Hoje, com as redes sociais, em que qualquer pessoa acorda e diz: a partir de hoje eu sou um jornalista.

0: na lista e começa no seu blog a ofender a honra de inúmeras pessoas e se escudar na liberdade de imprensa, e claramente nós não podemos normalizar isso e tratar essas pessoas como a imprensa séria, o jornalismo sério, então talvez seja realmente o momento de refletirmos com uma regra de transição para aqueles que já exercem seriamente a profissão, mas como qualquer outra profissão no Brasil, uma regulamentação para evitar exatamente que, e Vossa Excelência disse, talvez o PCC, talvez o Comando Vermelho comece, não, infelizmente já se infiltraram em redes de desinformação nas redes sociais.
1: Então vamos aí voltar para essa discussão.
2: Deixa eu bater e lembrar que as grandes empresas de comunicação do país só contratam jornalistas da escola, da faculdade, mas eles têm que se resolver primeiro, o Supremo tem que se resolver.
3: Manda ele enfrentar Dilma Mendes.
1: Para começar.
3: Porque eles não se resolvem lá.
1: O que aconteceu foi o seguinte: o jornal apareceu primeiro do que o jornalista. O jornal era feito e teve muita gente de muita competência, até porque não tinha escola de jornalismo. Hoje tem demais e o diploma não vale. Quer dizer, é preciso dar uma estudada sobre isso.
4: Geraldo, o direito vive disso, de se adaptar às novas realidades. A coisa de blog é coisa nova. Agora, eu acho que a discussão precisa ser reacendida, precisa o debate ser feito.
3: O Supremo tem que se resolver, né? Não é possível que o cara se auto-intitule jornalista e vista a capa. E fique o tempo todo.
4: Agora, por outro lado, isso é no pior momento possível. Porque isso acontece agora, quando o Dino.
1: Só tá aparecendo.
4: E por isso. Exato. Porque Dino teve lá, foi incomodado por um cara que Dino estava completamente errado, usando um carro oficial numa praia, a família dele. Então é extremamente inoportuno. Deus nos ajude com esse Supremo que tá aí. Pronto. Porque estão jogando a credibilidade do judiciário no lixo.
2: Veja bem, você veja.
3: E segurança jurídica também.
2: Não, vamos lá. Você veja dois ministros. Um deles acostumado a quebrar e rasgar a Constituição. Isso. Quando o jornalista ou blogueiro fala bem dele, ele mantém.
4: Não tem problema nenhum.
2: Agora, a partir do momento que fala mal, já não é jornalista, já é blogueiro, já está envolvido com o PCC, porque essa é a justificativa para o absurdo. Eu começo a criar fantasmas sobre determinados profissionais para isso. Agora, primeira coisa.
1: Legislar em causa própria, né?
2: Sim, eu estou legislando, eu faço absurdo e agora quero justificar. Agora, vamos lá. Primeiro, esse blogueiro ou jornalista precisava do diploma? Não. Ele exercia esse papel há quantos anos lá na cidade do Maranhão? Há muito tempo. Exato. Quer dizer, ele tinha credibilidade. A partir do momento...
5: Certamente, na regra de transição, caso volte à exigência, ele vai continuar sendo jornalista.
2: Vai continuar sendo.
5: Dependendo do tempo que
2: ele esse aí. Isso. Então, ele tinha credibilidade, tanto que tinha que um secretário de governo, estado, né? De governo entregou a ele essa informação do absurdo do ministro utilizando. Agora, esse cidadão agora, por conta disso, já está vinculado ao PCC. E dizem, eu não sei se é verdade ou não, que o próprio ministro era advogado do PCC. Hoje, eu entro num contexto extremamente delicado. A garantia do jornalista está, a partir do momento que o ministro do Supremo Tribunal Federal, Gilmar Mendes, ele extinguiu a necessidade do diploma, a obrigatoriedade do diploma, qualquer um que se titule, que faça esse trabalho efetivo, é jornalista. Então, agora, eu cometo o absurdo, eu quero proteger meu amigo, aí eles, os dois em conjunto, essas duas situações, quer dizer, esses dois ministros, eles trazem um tema novo para dizer, agora o Supremo vai rediscutir a necessidade do diploma. Você veja.
4: E há que se falar, Geraldo, do ministro Dino, que recentemente elogiamos ele aqui, toda vez que tiver algo certo, a gente tem que elogiar.
3: Eu quero ver das emendas. Eu quero ver se eles
4: aí
3: vão
4: nesse
3: ter coragem.
4: Episódio ele faz isso.
3: Eu quero ver se esses dois que vivem rasgando a Constituição vão ter coragem de enfrentar essa parada.
1: Sabe por quê?
3: Eu quero ver. Porque lá dentro mesmo, você vai ter um Gilmar Mendes que defendeu a tese e outros que estavam lá na época.
2: Dependendo da situação, ele muda de opinião.
3: Supremo que está aí, tudo pode acontecer.
2: Tudo pode acontecer.
3: Que ele vai ter do outro lado uma carreira que tem a mídia, que tem a imprensa, na rádio, jornal, televisão e agora redes sociais.
1: Aí tem um diplomado falando de vacina. Ele está revoltado com as pessoas que não têm condições. Dedê, se a gente botou aqui o senador Magno Malta.
5: Sim.
1: Cadê que a gente não age contra isso?

0: as vacinas estão matando.
1: De onde esse rapaz tirou isso, meu Deus?
0: Então lá vem aí, doutor.
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3: Eles voltaram contra a história da vacina, da cloroquina, da ivermectina. Não é possível, meu Deus do céu.

0: Bolsonaro tava certo, que máscara não funciona, que hidroxicloroquina funciona. Pelo amor de Deus, eu imploro, vocês não servem pra nada, isso nós sabemos, vocês bebem detergente, vocês rezam pra pneu, tá tudo bem, continuem nessa. Mas pelo amor de Deus, não destruam a coisa mais maravilhosa que nós construímos em termos de saúde pública, que foram as vacinas. Nós sempre nos vacinamos. A nossa vida, veja, nós vivíamos 45 anos na década de 50. 50% das mortes eram doenças infecciosas, elas acabaram. Então, pelo amor de Deus, não sejam indignos. Viva a vacina, viva o SUS, viva a saúde.
1: A fala dele aí, quem é esse, Geraldo? Da melhor qualidade. É exatamente isso aí. Não tem mais nem o que dizer depois dessa fala.
2: Vamos dar um giro e a gente volta já.
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4: Chegando agora com informações da Abdias de Carvalho, que tem trânsito intenso no sentido Madalena. A lentidão tem início no cruzamento com a rua Carlos Gomes e segue até a Avenida Esporte Clube. Se sai agora do Prado com destino ao Paissandu, prefira desviar pela rua Benfica. No sentido contrário, trânsito segue fluindo muito bem. Na BR-101, trânsito continua com lentidão desde o Engenho do Meio até a Cidade Universitária, no sentido Iputinga. Se está na região, prefira desviar pela via local, que flui melhor. 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Raíza Macário para a CBN Recife.

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7: Eita, tem outra polêmica criada de ontem para hoje com decisões do CONTRAN. Com relação à lei seca.
8: É.
7: Eles agora estão bafômetros, né?
8: Para pegar drogas.
7: Pega maconha, pega cocaína.
8: Cocaína. Certo.

0: eliminar o chamado álcool acidental. Porque você. Pão de forma pode acusar álcool. Você sabia? Verdade.
1: Chocolate.
0: Veja, o cara, chocolate com licor, pode ter licor, aí acusa álcool, você não bebeu e acusa. Então vai ter essa proteção.
1: Deve ser melhorar aquele índicezinho, o gráfico, né? Em vez de zero, tolerância zero deve ficar. Porque nos Estados Unidos não é zero, né?
0: Não, aí é para pegar a droga.
2: A discussão que está correndo aí, que parece que vai para o Congresso decidir, é que pela lei brasileira você não pode criar prova contra você, não é isso?
3: Ninguém é obrigado a produzir prova contra si próprio. Então, porém, vamos o interesse do Estado é sempre superior ao interesse individual. Isso depende da circunstância.
1: Sim. Mas tem muitos que não fazem o teste do bafômetro.
3: Certo. E aí no final de um processo administrativo, pode se presumir que ele estava.
1: Exatamente.
3: Você não pode obrigar.
1: É o que vai acontecer.
3: Mas aí, quando você não quer fazer, você arque com as consequências de não ter feito, né?
0: Da mesma forma que a bebida faz com que vários acidentes aconteçam, a droga segue o mesmo parâmetro.
2: Pode fazer até pior, né?
0: Pior.
2: Até
0: então, pior, por que eu só pego quem bebe o álcool, tendo em vista que, por exemplo, a maconha foi liberada e outras drogas, sabemos que é usada com frequência, se são drogas ilegais, mas que são usadas, e aí, por que não fazer essa fiscalização? Por que eu vou deixar essa pessoa dirigindo um carro e o carro é uma arma pior do que o revólver? A gente aqui é contra o revólver, o carro é pior ainda.
1: Porque, é verdade.
3: Quer dizer, esse teste já é feito nas estradas, doutor João, com os caminhoneiros.
0: Mas agora, veja bem, a lei seca vai ampliar o espectro. Para quê? Para que eu possa averiguar quem está conduzindo o carro, tem a condição de dirigir, quer dizer, ele está envolvido com. Ele tem droga ou não tem droga, tem isso. Quer dizer, eu concordo.
2: Uhum. Agora, você imagina o seguinte: maconha, que hoje já é uma coisa corriqueira aí,
0: banalizou
2: na vida de muita gente, mas eu tinha um amigo que a maconha que por exemplo Zé Neves fumar ou André, quer dizer, não é uma reação igual para todo mundo. Tem cara que fuma, dá sono, tem cara que fuma, se agita. E eu tinha um maconheiro amigo meu que morava em Piedade, e eu dizia: rapaz, qual é o teu caso? Se o meu caso é o seguinte: eu perco toda a noção de distância. Quer dizer,
3: mas o sujeito preto pode dirigir, né, Geraldo?
2: Exatamente.
3: Ele inviabiliza.
1: Se perde noção de distância, imagina um carro.
2: Quando eu saio, eu fumo maconha no Recife, vou pra Piedade, parece que eu tô indo pro fim do mundo, que eu não tô nisso, eu vou dirigindo.
1: A reação é diversa, né?
2: Imagina.
1: O cara fica excitado, quebra tudo, tem cara que fica zen.
0: Agora, a droga opera diferentemente em pessoas diferentes.
1: Exatamente.
2: Eu não sou jurista, mas eu acho que vocês que são devem defender, dentro do impossível até, essa lei de
1: não, com certeza.
2: Você não criar prova contra. Senão o torturador vai me mandar dar uma porrada de prova.
1: Sim.
2: Eu acho que é mais ou menos isso que o constituinte quis fazer quando criou essa lei, mas cria uma dificuldade enorme. É só dizer: eu não quero.
0: Pronto, aí é não verdade, quero, tudo bem, tudo agora, bem. Você tem a opção de fazer ou não fazer. A pessoa que está ali fazendo a colheita, no bafômetro, você vai fazer, ele faz: eu não quero fazer.
1: Isso.
0: Tudo bem, aí ele vai penalizar você, vai ter as consequências.
1: Isso.
0: Se você quiser mostrar que você está limpo,
1: isso,
0: você faz. Então, se você se recusa, aí o guarda ou a pessoa que está lá fazendo o teste, é droga? É álcool? É o quê? Então, quer dizer, você tem a opção.
4: E o efeito prático? Eu sou motorista, não quero fazer. O que é que acontece?
3: E não há blitz, doutor João, com vários órgãos do Estado envolvidos, como é a Lei Seca, tem Detran, tem Secretaria de Saúde,
1: polícia.
3: Três agentes do Estado podem atestar que você estava visivelmente embriagado. É possível isso também.
1: Então, quando judicializa, pô, quando for judicializado o que está acontecendo, tem juiz absolvendo, dependendo do teor alcoólico, do que? O nível de álcool no sangue.
2: Mas eu lhe pergunto, se esse teste para droga não tem a força de uma prova pericial.
3: Ele tem, Geraldo.
2: Porque isso vai ficar.
1: Vai ficar registrado.
3: Ele tem, ele é importante e a gente deve defender que ele seja utilizado.
1: Isso.
3: E quem não quiser fazer,
0: a propaganda na televisão vai ser: se você se drogar, fique em casa. Entendeu? Vai ter. Veja bem, a maconha foi liberada um quantitativo mínimo. Mas não quer dizer que eu vou só fumar aquilo. Eu posso fumar 10 vezes aquilo. Entendeu? Então, é o que eu estou dizendo. Se eu tenho um carro, um veículo, que eu posso atropelar alguém numa calçada, eu posso

0: bater no motociclista ou no ciclista. Quer dizer, eu vou deixar essa pessoa dirigindo, quer dizer, por conta dessa questão da proteção da pessoa para não fazer Sim. prova contra si mesmo, eu não vou fazer mais nenhum exame. Eu vou deixar avacalhar a coisa.
1: Não pode se sobrepor ao interesse coletivo.
2: Hoje,
1: o interesse coletivo é
2: o primeiro. Hoje, no bafômetro, a gente faz uma pré-seleção. Vocês já passaram por isso? Eu já passei. Ele chega com aquele bafômetro primeiro do carro.
0: Isso.
2: Certo? Você sopra. Se der vermelho, Geraldo, você vai ter a opção de descer do carro
0: fazer
2: ou não o teste. Se der verde, você segue. Se der vermelho naquele que ele... Você nem desce do carro. Se der vermelho, você vai ter a opção. Se você não fizer, se recusar, porque aquilo ali não prova, né, cabalmente, que você está alcoolizado. Aí você vai ter que descer do carro. Não me recuso a fazer aquele outro. Aí já tem gente, vocês já viram que já tem motoristas lá que você já contrata pra levar seu carro pra casa. Eu nunca fui pego não, viu, Geraldo? São amigos, veja, já me disseram isso.
3: Veja, eu fiz mais ou menos umas 10 vezes já. Tá certo? Já fiz pelo menos uma ou duas.
1: Só fiz uma vez.
3: Uma ou duas.
2: Fiz uma vez também.
3: Por conta da Honda que tava no lugar, sem problema. E eu fazia, porque eu saí de casa muito cedo, né, por falta do que fazer, desocupado, para não chegar na rádio cedo demais. Aí eu fico, onde terá uma Honda aqui? Tinha uma que era muito frequente ali perto do Classic Hall. Era quase toda
2: agora noite. É no Cinco Pontas.
3: Quase toda noite tinha uma. Cinco Pontas tem?
2: Todo dia,
3: quase. Vou passar lá. aí eu passei. Eu chegava na Honda, eu com o cara de sono da bexiga, o olho vermelho, aquela moçada. Aí alguns que me conheciam ficavam olhando assim, eu fazia assim com o dedo. Quando o cara chamava pra ir lá pro bafômetro, eu digo, vou me lascar. Os caras doidos. Eu chegava lá.
4: Ia pelo prazer de soprar.
3: Pelo prazer de soprar. Nada melhor do que quando você tá certo.
2: Tá certo,
3: que lhe pede uma prova.
4: Cheio de moral. Não é aquela velha história, o cara tira a carteira, né? Teve que dirigir um tempo sem a carteira.
3: Sim.
4: Aí quando tira a carteira, não tem uma blitz pra parar mais.
3: Isso foi um inferno na minha vida.
1: Eu queria mostrar a carteira.
3: Todos nós, acho que dirigimos
1: sem carteira. Todos.
3: Por uma porrada de tempo. Aí quando você andava vendo Honda a todo instante. Isso é psicológico.
4: É verdade. O cérebro que você procura.
3: O cérebro faz isso.
4: É a história da mulher quando está grávida. Colocamos ontem isso aqui. Né? A mulher está grávida, só vê grávida. Porque o cérebro condiciona, né? Você procurar.
0: Agora, Geraldo, tinha carteira de motorista, mas o carro dele não estava em dia. O carro ficava.
3: Não. Meu problema era documento.
4: Era a carteira.
1: A habilitação. Eu tenho carteira de motorista.
3: Era a carteira. Aí, resultado, isso é todo mundo fica com vontade. Cadê, rapaz? Primeiro, eu adoro mostrar documento. Eu fico com medo que um dia, às vezes eu vou dormir e sonho que um cara arrombou meu carro, levou todos os documentos. Você terá documento de novo? É um inferno. Mas pra mim é o maior prazer o cara pedir documento.
0: Já tirar essa identidade nova ou não?
3: Ainda não tirei, mas eu tô com duas velhas.
0: Não, mas você adora documento.
3: Até a reservista. Você anda com reservista?
0: Não, eu ando com a identidade aqui, ó. Cada um no telefone.
3: Mas tem reservista?
0: Eu tenho, mas guardado.
3: Até né? Reservista eu ando com ela, que quando o cara pede documento eu vou pá, pá, pá. A gente volta já.
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4: 9:59.
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3: A Agência Nacional de Transportes Terrestres endureceu as regras para combater o transporte clandestino de passageiros nas rodovias do país. Entre as medidas estão punições para quem comercializa viagens e para quem estiver vinculado aos CNPJs das empresas ilegais. As penalidades incluem multas que superam os R$15 mil. A ANTT divulgou as novas regras 2 dias após o acidente que deixou 10 pessoas mortas na BR-040 em Petrópolis, na região serrana do Rio de Janeiro. O ônibus da empresa Estrela Guia não estava regularizado para fazer o transporte interestadual de passageiros. O Conselho Nacional de Justiça decidiu manter o afastamento do juiz de segunda instância, Milton Lívio Lemos Salles, que foi flagrado enquanto bebia vinho e tentava acender um cigarro numa sessão do Tribunal de Justiça de Minas Gerais. Por unanimidade, os conselheiros referendaram a decisão do Corregedor Nacional de Justiça, ministro Mauro Campbell Marques. A votação comandada pelo presidente do CNJ, ministro Edson Fachin, foi simbólica e não houve debate sobre o caso. As Forças Armadas de Israel abriram investigações criminais sobre 2 ataques de grande repercussão contra palestinos durante a guerra em Gaza. Entre eles, a morte de uma família que tentava fugir do enclave em 2024 e de 15 socorristas no ano seguinte. Os militares também informaram que não vão apurar outros 3 casos envolvendo mortes de trabalhadores humanitários da World Central Kitchen e da Organização Médicos Sem Fronteiras. No horário de Brasília, 10:03.
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1: O Bosco, que é um proprietário de muitas casas.
2: Coisa boa, danada.
3: Lá de fundiário urbano.
1: Tá com a doença, negócio louco. Urbano e no interior.
3: É. Tá brincando, rural também, lá de fundiário urbano e rural. Grande Bosco.
1: Eu tô feliz com isso, entendeu? Tô feliz. Tem uma decisão Supremo, STJ, sei lá, uma decisão nacional com relação a IPTU. Que é bom.
3: Pois,
1: que
3: eu vi hoje.
1: Né? É bom que o senhor deu uma escutada nela aí.
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4: O Supremo Tribunal Federal decidiu que as prefeituras não podem cobrar IPTU com base na área do imóvel. O cálculo precisa levar em conta o valor do imóvel, a localização e o uso da propriedade. A decisão se baseou na análise de uma lei de Chapecó, em Santa Catarina, que aumentava o imposto das construções com mais de 400 metros quadrados. Essa lei de Chapecó não poderá valer e a decisão do Supremo se

0: aplica a todo o Brasil.
1: Parece ser justo, né?
2: Justo, Geraldo, justo. Claro.
1: Porque uma coisa é o meu terreno ser na beira-mar, outra coisa é ele ser no Alto Santa Terezinha, né?
2: É, mas a prefeitura calcula em cima disso. Agora, eu entendo que, a partir do momento que eu vou agora avaliar a questão da área, a questão, sim, do valor do imóvel e a localização, eu terei outros parâmetros para não simplesmente aplicar individualmente um valor que eu acho, entendeu? Uhum. E hoje a prefeitura faz a fiscalização por drone. Se você faz, se você faz uma puxadazinha no seu quintal para fazer uma lavanderia...
1: Se resolver aumentar a casa dos outros, é cada lapa de casa.
2: Entendeu? Mas eu entendo, Geraldo, que precisa ter um critério, né? Um critério, uhum, que também... hoje é uma fonte de dinheiro maravilhosa para o município, é o danado do IPTU, entendeu?
3: É verdade.
2: Uhum. Então, tem que haver um critério, porque tudo é muito caro e o IPTU aumenta constantemente em detrimento da população, em detrimento, uhum, dos benefícios que a prefeitura pratica naquela região, naquela rua, naquela localização.
4: E nem sempre o cara que paga o imposto tem no seu vencimento, uhum, tem no seu vencimento o aumento equivalente. Proporcionalmente falando, o percentual é equivalente.
1: Agora é justo que você, por exemplo, você tem 400 metros, a sua casa, vamos dizer que tem 80, 90, e você faça um lugarzinho para tomar cana, né, com o doutor Paulo, a gente se encontra muito para tomar uma cachaçinha, pois eu pago IPTU pela casa e por aquela coisinha lá do que eu fiz do...
2: Hoje,
1: no canto do muro.
2: Hoje é padrão.
1: Porque não é só pelo terreno.
2: Não. Hoje é padrão. É área construída. O raciocínio dele é construída.
1: Área construída.
2: Hoje é padrão no mundo todo. Em outros países
1: que
2: também.
1: Isso também não está em discussão aí no projeto.
2: Não. Em outros países também. Você construiu um primeiro andar, você aumentou a sua área construída. Então ali você tem. Agora, esse novo critério de avaliação é que eu acho interessante. Eu não posso meramente avaliar crua e pela área construída, entendeu? Uhum. Eu tenho outros parâmetros.
3: Agora, né?
2: Agora.
3: Essa decisão agora, Reto.
1: Doutor Paulo, que é síndico de prédio...
5: Acho que o caminho é esse aí, Geraldo. Veja que agora não vai ser só pela área, vai ser pelo valor, pela localização e um outro detalhe, o uso do imóvel, né?
3: Exatamente.
5: O uso do imóvel. Então, acho que é bem razoável dessa forma.
4: O Supremo começa a julgar isso hoje.
1: Então, você teria um imóvel... velho, poderia ter o preço.
2: Bom, tem uma área grande, mas o IPTU não pode ser em cima dessa área construída dele. Sim. Porque não tem esses outros parâmetros.
1: Não tem o mesmo valor, né?
3: Não tem.
5: E o uso do imóvel que vai naquela questão da função social dele, né?
2: Isso.
5: O uso do imóvel vai na questão da função social. Você tem uma área enorme e não utiliza, vai pagar por ela, né?
4: Como acontece do imóvel não tão valorizado, diminuir a cobrança do IPTU. Também acontece.
1: Doutor Eliseu herdou a casa do avô, do tamanho do mundo.
6: Rapaz, foi. Eu fui lá ontem, Geraldo. Minha avó, esposa dele, 89 anos, ontem. Sim. 89, na casa de Edson Rubi.
1: Uhum. Diga ela que ela ainda tem 10 anos que as outras morreram com 90. Ela tem 11.
3: Não!
1: Ela tem 89.
6: 89,
1: então. Essa
2: conta tá ruim.
1: Precisamos jogar pra Zé. Eu encontrei Zé Anivaldo Castro. Faz algum tempo. Ele almoça muito lá no bar do Geraldo, ali na frente.
6: Sim, sim.
1: Ele almoça ali direto. Aí, quando eu vi, eu digo, meu presidente, tu sempre por aqui, esses quantos anos? 95. Para 100, ó, é uma teta. vou chegar com a maior facilidade. Aliás, eu acho que quando o cara passa dos 100 anos, cada dia vale 40 anos, dias.
2: Vale.
3: E com a cabeça boa é que não, vale mesmo.
2: Com a cabeça boa e com saúde.
3: Exatamente, fundamental.
2: Eu entendo que saúde é vital.
3: Fundamental.
2: Qualquer...
1: Hoje nós vamos ter aqui um debate chamado A Hora de Parar. Entendeu?
2: Não existe hora de parar. Não existe. Isso aí quem diz não sou eu, é Montaigne. Eu escrevi em 1450. Quer dizer, ele diz o seguinte: o homem não pode parar porque o cérebro humano não pode ficar parado. Então ele entende que a cabeça nossa é como um cavalo solto. Se você se aposenta e para, é como um cavalo desembestado que não tem controle. Então você precisa ter uma
1: ocupação. Que nunca trabalhou e tá vivo, viu?
2: Mas porque tem outro
4: que é parado a vida toda.
5: E esse parar é muito amplo, geralmente. Não é parar,
2: tem outras ocupações.
5: Diminuir o ritmo, fazer o que gosta.
3: Eu acho que parar é parar a atividade
2: cerebral e também física.
3: Física também, mas eu acho o seguinte, se você não faz nada mentalmente,

0: cabeça tá voando, tá sem fazer nada, sem trabalho, sem preocupação, sem nada, só com a parte física, eu acho que isso não resolve. Tem que ter uma preocupação
1: com a cabeça. É aquele ditado, mente sana e corpo oriçano. Você tem que ter esses dois fatores.
0: Exatamente.
1: Agora,
0: exatamente.
1: Nessa obra de montagem, ele fala sobre isso.
0: Eu ainda não estou pensando na hora de parar, não, viu, amigo?
1: Não, eu digo
0: difícil, em casa. É difícil. Eu não pensei ainda, não.
2: Eu não quero chegar aos 90 anos.
0: Mas eu acho. Geraldo,
2: me pare, não.
0: Tu pensa nisso, mas se tu tiver 90.
1: Vai querer ser
0: voando, tu vai parar, tu nem vai pensar saúde, nisso.
2: Tô vendo gente, né?
0: Bom, aí é melhor ainda.
1: A inteligência artificial vai fazer.
2: Doutor Eliseu, essa manchete de hoje aqui: bancários de Pernambuco aderem à paralisação nacional. O sindicato da categoria rejeitou a proposta da FENABAN. Como modelo de reajuste, escalando três faixas salariais e cujos valores ainda não foram informados. Então, nós temos. Hoje, por exemplo, pouca gente vai a banco. Como é que trabalhador de banco faz greve?
3: Rapaz, mas veja, a gente acha assim, eu, por exemplo, não vou a banco, mas eu vejo os meus clientes recebendo benefício.
2: Às vezes que eu encontro muita gente no banco aí.
0: Ainda tem.
1: Seu raciocínio está errado, Geraldo. Você só está vendo o trabalhador do banco, aquele que você vê na agência. Mas hoje, com a tecnologia, os bancários estão trabalhando.
4: Tem muita gente home office.
1: Não, estão trabalhando em centros, onde ali controla toda a mecânica dos computadores, do sistema.
3: O sistema
1: precisa operar.
2: Corre o risco do PIX parar por conta disso?
1: Não. Veja bem, mudou muito. Eu até falei um dia desse aqui.
5: Mas se der um problema tecnológico e eles em greve, aí a coisa não.
1: Agora,
5: anda,
1: eu entendo o seguinte, por exemplo, carro forte. Antigamente a gente via muito, hoje você não vê mais carro forte. É a questão do PIX. Sim. A tecnologia tirou muito emprego, mas também gerou muito emprego nos bastidores que nós não enxergamos. Para toda essa operacionalização da tecnologia
0: nos bancos... Mas tudo isso em inteligência artificial, em tecnologia de informação.
1: Exatamente. Já é uma mão de obra completamente
0: grande. Agora, mesmo assim, diminuiu demais. Você viu o que fechou de agência?
1: Diminuiu.
0: O que fechou de agência, meu amigo? Inclusive no interior não tem mais, não, viu?
1: Não,
0: na cidade
1: tá
0: perto,
1: precisando de
0: tem cidade que
1: de
0: não
1: banco,
0: tem mais agência. Uhum. Não tem, é perto da cidade. E aí... Eu acho que não deve apertar muita corda, não. É a minha visão, sabe? Porque o banco está cada dia mais diminuindo.
2: Isso é uma categoria fortíssima.
0: Brinque não, meu amigo.
4: Só
0: bote
4: não
0: forte
4: diminui
0: nisso.
4: É o
0: bote...
4: lucro
0: quando
4: do
0: ameaçava,
4: banco.
0: Quando ameaçava, gera um desespero total na população. Você vê.
1: Porque hoje nós somos o caixa.
0: Isso,
1: hoje
0: nós exatamente.
1: Hoje nós somos o caixa, nós somos tudo.
0: Exatamente.
1: Nós fazemos todo o trabalho braçal que o caixa fazia, o gerente fazia.
0: Exatamente.
1: Hoje você não precisa...
3: Minha preocupação, Geraldo, nesse sentido é, por exemplo... os aposentados, sempre que alguém se aposenta ou recebe um benefício, o primeiro pagamento necessariamente o cidadão tem que ir na agência, até porque ele não escolhe onde vai receber. Quando você entra com um pedido de um benefício, uma aposentadoria, é o INSS que vai deslocar onde você vai receber, e esse primeiro recebimento você vai ter que ir fisicamente no banco, receber seu cartão, para daí então, se tiver uma autonomia
0: digital, não vai mais lá nunca.
3: Não vai mais lá mais nunca. Se tiver alguma
0: nunca
3: economia
0: mais lá.
3: Digital
0: nunca mais.
3: Lá, não
0: nunca
3: vai mais lá. Mas a primeira vez você tem que ir.
0: Uma vez.
4: Uhum. Tem uma certa repercussão. Né? Ainda haverá uma certa repercussão. Agora, só demora se o banco quiser.
2: Agora,
4: dinheiro, o banco não tem problema.
2: Dinheiro vai existir até quando?
0: Eu acho que não vai sair. Não.
1: O dinheiro nunca vai se acabar.
0: Nunca vai se acabar.
1: Eu gosto de alugar carro quando eu estou na Europa. Uma vez eu estava na Finlândia. Foi na Finlândia. Eu aluguei um carro andando lá, fui abastecer, fui pagar em dinheiro. A moça não aceitou. E ela me disse o seguinte: olha, veja, para mim pegar o seu dinheiro, eu vou ter que depois somar esse dinheiro todo e sair da minha cidade e ir para um banco que fica aqui a 30 quilômetros daqui para depositar o seu dinheiro.
2: Eu tomei um café no Espinheiro, fui pagar em dinheiro, o pessoal não aceitou, não.
3: Aqui já não aceitou?
2: Aqui. E tinha uma placa.
0: Sabe o que é? Enquanto
2: não
0: houver
2: troco,
0: banco,
2: não aceitou.
0: Eu digo que
2: acho que é por questão de
0: troco.
5: Mas aí, na nossa legislação, isso aí é legal.
1: Ele
5: não pode ser acusado de receber dinheiro de jeito
0: nenhum. Enquanto houver banco, na minha visão, enquanto houver banco, vai haver dinheiro. Vai haver dinheiro.
1: Não, o dinheiro vai existir. Agora, de que forma? Não
0: exatamente. Mas eu vou. Enquanto tiver uma agência, eu vou ter que chegar lá e dizer: eu quero 10 reais, 100 reais, 200 reais. Ele vai me dar.
3: Nessa questão de casa,
0: ele vai me dar.
3: Casa de câmbio, Zé.

0: hoje.
1: Pronto.
0: Vai se acabar, não vai com o tempo? Porque antigamente a gente ia viajar, tinha que necessariamente numa casa de câmbio. Hoje, com o advento desses bancos, Wise e etc.
2: Pois é, mas não, lá fora tem.
3: Deixa eu mostrar a vocês o meu sofrimento hoje. Deixa eu virar o bolso aqui, eu tô liso, sem nenhum tostão no bolso. Se vocês fossem meus amigos, cada um me dava R$20 agora na saída. Pra eu inspirar. Eu não sei viver sem dinheiro.
2: Eu não ando mais com dinheiro.
0: Eu não tenho um real aqui.
3: Me dê qualquer coisa, me dê esses dois. Eu
2: Você
3: é muito forte.
2: 100 é muito.
3: Vamos lá? A gente volta já.
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5: 10 horas e 16 minutos.
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6: De volta, ouvinte CBN, agora com informações de Olinda. Avenida Carlos de Lima Cavalcante tem trânsito intenso no sentido Santo Amaro. A lentidão tem início no primeiro batalhão e segue até o encontro com a Rua da Glória. Obras no trecho provocam essa retenção. Se sai agora do Janga, com destino à Casa Caiada, não está valendo a pena fazer desvios. Indo agora para a Zona Sul, Avenida Herculano Bandeira tem trânsito intenso no sentido subúrbio. Uma ocorrência nas imediações da Rua Nogueira de Souza provoca essa lentidão. Mesmo assim, não está valendo a pena fazer desvios pela Via Mangue. 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Raíza Macário para a CBN Recife.
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1: Bom, já que a gente falou muito de dinheiro, tem uma bronca aí com o dinheiro do Silvio Santos, que ele deixou, coisa boa, contas do exterior.

0: vejam a bronca aí e resolvam, por gentileza.
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2: A herança de Silvio Santos está em disputa judicial. Só que não é entre a viúva e as filhas. É a família inteira unida contra o Estado de São Paulo. Quando Silvia Bravanel se candidatou a deputada federal e teve que declarar patrimônio à Justiça Eleitoral, apareceu ali uma linha que ninguém esperava. Dois depósitos judiciais, um de mais de 6 milhões de reais e outro de mais de 2 milhões e 500 mil de ITCMD. O apresentador deixou cerca de 429 milhões em contas no exterior e a cobrança de 4% de imposto sobre esse valor. Chega perto de 17 milhões. E o ponto da defesa não é não quero pagar. A família não discute o dever de pagar o tributo, discute o cálculo. O argumento é que não existe lei complementar federal regulamentando a herança de bens deixados no exterior. E que a fazenda ainda deixou de descontar uma dívida de mais de 10 milhões deixada pelo apresentador. A justiça, a procuradoria é uma máquina de cobrar. Nesse caso específico, a justiça determinou uma nova perícia sobre os bens, contas e empresas no espólio. Agora pensa comigo, se uma família bilionária com os melhores tributaristas do país precisa depositar mais de 9 milhões em juízo para discutir a conta, o que acontece com quem tem um imóvel, uma empresa familiar e nenhum planejamento?
0: Quem quer começar?
3: Eu começo, Geraldo. A reportagem, ela esgota o assunto. Estamos aqui com o mestre no assunto, que é o doutor João. Veja, se não há na legislação, a família está certa de se insurgir contra isso. A gente está falando de um valor muito significativo. 429 milhões.
4: Bote dinheiro.
3: É quase meio bilhão. Só do que está no exterior, né? Isso apareceu agora porque uma filha dele é candidata a deputada federal, né?
5: A Silvia.
3: Aí teve que declarar, enfim. E a reportagem finaliza de uma forma brilhante. Uma família muito rica, com os melhores tributaristas do país.
4: E tá
3: imagine qualquer mortal numa situação.
4: Exatamente.
3: Ele não teria 429 milhões, mas o dinheiro que você tiver lá fora, você vai enfrentar o problema.
5: Geraldo, veja, é uma questão de legislação estadual. O ICMD é de cada estado. E existe uma discussão sobre um valor que ele teria que pagar a título de imposto, que eles pagaram, e outros valores que estão em conta internacionais, que não existe uma legislação que faça com que eu pague sobre esse imposto. E agora vem uma situação nova, onde a Fazenda Estadual manda fazer toda a avaliação de todo o patrimônio, porque existe também um passivo. O que eu entendi da história...
4: Fazer, assim, fazer encontro e conta.
5: Né? Fazer encontro e conta. Tem uma dívida de 10 milhões, quer dizer. Então, existe uma questão do dinheiro internacional.
4: Isso.
5: Existe uma questão de uma dívida deixada por Silvio Santos, que pertence ao espólio. Agora, tem que saber o seguinte, essa dívida era de Silvio Santos, pessoa física...
4: Ou era jurídica.
5: Da pessoa jurídica, porque pessoa jurídica não se abre espólio. Isso. O que se abre espólio são das cotas societárias deixadas pelo falecido. Quer dizer, a informação que ela deixou é pouca, mas eu entendo o seguinte... Sobre o dinheiro lá de fora, o Estado de São Paulo está querendo botar a mão.
4: Está ligado nele para fazer conta e conta, exatamente.
5: A segunda coisa, existe um passivo de Silvio Santos, que o Estado quer receber. E viu o seguinte, olha, do que já pagaram, parece-me que pagou... Esse é o raciocínio que eu faço, o imposto foi a menor. Eu preciso agora reavaliar tudo isso para fazer esse encontro de contas e pegar esse dinheiro que é devido. É uma discussão muito estadual de uma legislação... do ITCMD de São Paulo. Pernambuco também nós temos a nossa carga tributária estadual, que é 8%, ela é variável, ela é progressiva, mas é isso, é uma discussão boa, onde os tributaristas vão ganhar. Na verdade, num momento desse, é bom é ser tributarista. Entendeu? Porque você vai ganhar, de um jeito ou de outro. E aí uma discussão que vai trazer um parâmetro novo, porque são essas autofortunas. Quantos outros empresários ricos que têm dinheiro lá fora que poderão vir a óbito e essa discussão ser trazida pelo Estado de São Paulo? Que São Paulo só tem milionário. Entendeu? Tem muita gente rica morando em São Paulo. Então, é um negócio interessante que vai ter uma repercussão interessante na jurisprudência.
0: Então, tem Trump aí na linha agora. Vamos ver o que é que Trump está fazendo, meu Deus.
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6: O presidente dos Estados Unidos, Donald Trump, publicou uma imagem que mostra o Estreito de Hormuz como novo território americano. A publicação mostra o estreito, que é localizado ali entre o Irã e Omã, marcado por um círculo

0: com as palavras "novo território dos Estados Unidos". A postagem foi feita poucos dias depois de Trump afirmar que iria declarar a rota propriedade americana. Um governo pode chegar e fincar a bandeira em outro território e clamar: isso aqui é meu?
1: Não, não pode. E, aliás, o Strait de Hormuz não é um território, né? É uma via marítima. E essa é toda a discussão em relação a essa reivindicação do Irã de ter soberania sobre o Strait de Hormuz. Isso é legalmente impossível, porque, de acordo com o direito do mar, as vias naturais marítimas não pertencem a ninguém. Então, elas não podem pertencer ao Irã e também não podem pertencer a nenhum outro país, incluindo os Estados Unidos. É a segunda vez em pouquíssimos dias que o presidente Trump entra em contradição a respeito da legitimidade dos objetivos dele com relação ao Irã.
2: Doutor Eliseu, eu fiquei aqui olhando para sua cara, sua preocupação. É como que Trump qualquer dia chegasse lá na sua porta e dissesse: me dê as pimentas, me dê as pimentas de rubi que eu quero levar para...
3: Pois é. Pegar as pimentas de rubi e pegar uma granja que ele deixou chamada Besouro Verde, lá em Goiânia, que só me dá dor de cabeça, eu tô doido que Trump leva.
4: É interessante essa questão. Trump fez isso, eu entendo isso mais uma propaganda, uma provocação, porque o Irã também pegou o mapa dos Estados Unidos, fez o mapa sendo tudo do Irã, com exceção da Califórnia. Então, ele tirou do mapa a Califórnia, dizendo que a Califórnia, dando a entender que a Califórnia entende e protege o Irã. Porém, todo o mapa americano era Irã. Então, existe essa troca de provocação entre duas nações que estão ali. Tudo vale. E isso é...
2: E gente morrendo no meio.
4: E gente morrendo no meio.
5: Quanto tempo a gente vai ter que conviver com o Trump?
6: A política de Trump é a política do caos.
5: Quanto tempo ainda? Porque é uma insegurança. Todo dia é uma confusão nova.
7: Pelo menos até o
5: lapa de doido da gota, né?
2: Não, vai ter agora a eleição dos deputados, né? De alguma forma.
6: É em novembro.
2: Eles não podem tirá-lo, né?
7: Não pode tirar.
2: Mas pode tentar botar um pouco de ordem na casa.
6: Segurar. Um freio nele, né?
2: Segurar.
4: Deixa ele sem freio.
5: Até o dia que ele chegar aqui, doutor José, eu vou botar uma bandeira aqui na Amazônia, que aqui tem muita riqueza, isso aqui é meu.
4: Isso aí é exagero.
2: E se ele chegar em Glória de Goitá com duas cordas bem grandes pra...
4: Vai levar os cavalos.
2: Vamos buscar cavalo em Glória, a gente volta amanhã.
7: Um abraço.
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2: 10 horas 31 minutos.
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2: 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Rios em Pernambuco entram em cota de alerta.
3: Reportagem CBN, Letícia Rodrigues.
4: A Agência Pernambucana de Águas e Clima divulgou que na madrugada desta quarta-feira, o rio Capibaribe Mirim, em Timbaúba, atingiu a cota de alerta com possibilidade de inundação. Além dele, o rio Amaragi, em Ribeirão, o rio Duas Unas e Japoatão, na região metropolitana, e o rio Ipojuca também estão em monitoramento desde a noite desta terça-feira. Ainda de acordo com a APAC, os municípios com os maiores acumulados de chuvas nas últimas 24 horas foram Abreu e Lima, que já registra mais de 85,4 milímetros, a capital pernambucana e Jaboatão dos Guararapes, que já passam de 84 milímetros, todas no Grande Recife. Também registraram acumulados altos de chuvas as cidades de Camaragibe, com 73 milímetros, e Aliança, na Mata Norte, com 71 milímetros. Segundo a previsão do tempo, a região metropolitana do Recife, as zonas da Mata Norte e Sul e o Agreste seguem em estado de atenção para pancadas de chuva com intensidade moderada a alta durante o dia. Em caso de ocorrências devido aos efeitos das chuvas, a população deve acionar a Defesa Civil do município.
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2: Chuva pelo Nordeste.
5: Uma grande massa de ar quente seco ainda predomina sobre o Brasil e, por isso, nesta quarta-feira, a maior parte do país segue com pouca nebulosidade, sem condições de chuva. As temperaturas continuam muito acima do que seria o normal para essa época do ano. Uma preocupação é com a chuva persistente que está acontecendo entre o litoral da Paraíba e de Alagoas. As capitais, Recife, João Pessoa e também Maceió, podem ter momentos aí com chuva de moderada para forte intensidade nesta quarta-feira.
2: Queimadas no Brasil.
3: Só o bioma da Caatinga registrou aumento.
6: As queimadas no Brasil caíram 33% no acumulado de 2026, segundo o Ministério do Meio Ambiente. Ao todo, 2 milhões de hectares foram destruídos até agora. Levando em conta temporadas anteriores, a média anual do período costuma ultrapassar os 3 milhões de hectares. Por causa do risco de um El Niño mais forte, o governo federal antecipou uma série de medidas e conseguiu destravar um repasse de mais de 300 milhões de reais destinado aos órgãos de combate ao fogo. Em relação a 2025 e a média dos últimos 13 anos, houve queda nos incêndios em praticamente todos os biomas. Apenas a Caatinga apresentou alta.
2: Apostas
3: movimentaram 220 bilhões de reais.
7: As apostas online autorizadas no Brasil movimentaram mais de 220 bilhões de reais em depósitos no ano passado, segundo dados inéditos do Ministério da Fazenda. Desse total, as perdas dos apostadores somaram quase 37 bilhões de reais, convertidos em receita para as empresas. Ao todo, 25 milhões de brasileiros registraram apostas ao longo do ano.
2: Supremo Tribunal Federal decide sobre cobrança do IPTU.
8: O Supremo Tribunal Federal decidiu que os municípios não podem fixar alíquotas de IPTU com base apenas na metragem do imóvel. Para a Corte, a Constituição autoriza a progressividade do imposto conforme o valor da propriedade, a localização e o uso do imóvel. A decisão vale para casos semelhantes em todo o país.
2: Lei seca.
3: Atualização nas regras.

0: Contran atualizou as regras da Operação Lei Seca em todo o país. A nova resolução, que substitui normas em vigor desde 2013, padroniza os procedimentos de fiscalização e traz novidades, como o drogômetro, para detectar o uso de drogas pelos motoristas. A norma estabelece mudanças também no uso do bafômetro, para evitar falsos resultados por álcool residual.
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2: Mais um dia de campanha em Pernambuco.
3: Reportagem CBN, Lucas Arruda.
4: Agenda dos candidatos ao governo de Pernambuco. Hoje, a governadora Raquel Lira participa de uma sabatina no Porto Digital, aqui no Recife, às 11 da manhã. E à tarde faz uma caminhada em Paulista. João Campos, do PSB, também concentra suas agendas aqui no Recife. Daqui a pouco tem um encontro com representantes da odontologia de Pernambuco, no bairro da Madalena. À noite, participa de uma sabatina em uma rede de televisão e logo depois estará em uma caminhada no bairro da Mostardinha. Já o candidato Ivan Moraes, do PSOL, concentra suas agendas no Recife. Logo mais à tarde, participa de uma manifestação em defesa da APA Aldeia Beberibe, na Avenida Governador Agamenon Magalhães, e à noite estará em uma agenda na Câmara Municipal do Recife.
2: Presidência da República.
3: Agendas dos principais concorrentes.
5: Presidente Lula visita hoje o Centro Industrial Nuclear de Aramar, na região de Sorocaba, interior de São Paulo. Flávio Bolsonaro, do PL, estará em Brasília para gravações do programa eleitoral. Candidato Romeu Zema, do Novo, participa de uma ação numa feira de alimentos na Zona Leste de São Paulo. Ronaldo Caiado, do PSD, vai ao Fórum da Confederação Nacional da Indústria em Brasília.
2: Mandato tampão.
3: Supremo volta a debater situação no Rio.
6: O Supremo Tribunal Federal vai retomar o julgamento para decidir o formato das eleições para o mandato tampão no governo do Rio de Janeiro. É isso mesmo. A eleição já está quase chegando e aquela história de mandato tampão ainda não foi definida. Vai acabar o período do mandato tampão e eles não decidiram isso. O julgamento foi interrompido lá em abril, quando o ministro Flávio Dino pediu mais tempo para avaliar o processo. O placar estava em 4-1 a favor de uma eleição indireta na Assembleia Legislativa. O debate é exatamente esse: se a eleição é direta com o voto popular ou indireta dentro da Assembleia. Apesar da retomada do tema hoje, a expectativa é de que haja uma solução para manter o desembargador Ricardo Couto, presidente do Tribunal de Justiça, interinamente no cargo de governador até a eleição oficial em outubro.
2: Segurança pública.
3: Tema lidera preocupações do eleitor.
7: Segurança aparece entre as principais preocupações dos eleitores, ganhou muito espaço nos planos de governo e nos discursos de campanha dos candidatos. Em São Paulo, governador Tarcísio de Freitas, candidato à reeleição, mais que dobrou as referências à segurança no plano, eram 23 em 2022 e agora são 54. A proposta prevê um centro de inteligência e inovação para integrar as forças de segurança, além da ampliação do sistema de câmeras Muralha Paulista. Tarcísio quer reforçar as guardas municipais, intensificar também o combate financeiro ao crime organizado. Já o adversário Fernando Haddad, do PT, também coloca as facções entre as prioridades e propõe um gabinete no Palácio dos Bandeirantes com a participação da Polícia Federal, Receita Federal e do Ministério Público. Aqui no Rio, os candidatos apresentam propostas aí como a retomada dos territórios dominados por facções, combate à lavagem de dinheiro e mudanças nas polícias e no sistema prisional. Eduardo Paes defende de manter as forças de segurança nas áreas conflagradas até a retomada do controle pelo Estado, propõe também uma Secretaria de Segurança Única, juntando Polícia Civil e Polícia Militar.
2: Câmara Federal.
3: 80% dos deputados buscam reeleição.
6: Quase 80% dos 513 deputados federais eleitos em 2022 vão tentar renovar o mandato na Câmara dos Deputados em 2026. Ao todo, 410 parlamentares buscam a reeleição, com a maior concentração de candidaturas no PL, com 73 nomes, seguido por PT, com 53. A União Brasil tem 45. Outros 63 deputados disputarão cargos diferentes, como vagas no Senado e governos estaduais.
2: Rússia e Ucrânia.
3: Ataques cruzados deixam mortos e feridos.
8: Ataques cruzados de mísseis e drones entre Rússia e Ucrânia deixaram pelo menos 17 mortos e dezenas de feridos em áreas civis e estratégicas dos dois países. Na Ucrânia, um bombardeio russo na região

0: região de Kharkiv destruiu um cruzamento movimentado onde funciona uma agência dos correios, lojas e prédios residenciais. Pelo menos 10 pessoas morreram e 15 ficaram feridas. O presidente da Ucrânia, Volodymyr Zelensky, afirmou que o país vai responder à ação e pediu mais apoio aos aliados. Outro ataque russo deixou uma mulher morta e 6 feridos. Do outro lado da fronteira, a Rússia enfrentou uma ofensiva sem precedentes. O prefeito de Moscou confirmou que a Ucrânia lançou 620 drones contra a região da capital entre a noite de segunda-feira e esta terça-feira. O tráfego aéreo nos aeroportos de Moscou chegou a ser suspenso. O governador da região confirmou a morte de um homem de 83 anos e 3 feridos, entre eles uma criança de 10 anos. Os drones atingiram instalações civis, como um depósito da empresa de comércio eletrônico Wildberries, conhecida como a Amazon russa.
1: Tarifaço de Trump. Sanção ao Canadá foi suspensa.
2: O presidente dos Estados Unidos, Donald Trump, anunciou a suspensão por 3 dias da tarifa de 50% sobre produtos importados do Canadá. A sobretaxa que entraria em vigor hoje incidiria sobre cerca de 20 bilhões de dólares em mercadorias canadenses, incluindo itens eletrônicos e materiais de construção. Ontem à noite, Trump informou que a pausa ocorre enquanto os governos dos dois países finalizam os documentos de um acordo comercial.
1: Meta no Banco dos Réus. Julgamento deve durar 6 semanas.
3: A Justiça Federal dos Estados Unidos começa hoje o julgamento mais importante da história sobre a segurança nas redes sociais. Uma ação movida por 29 estados acusa a Meta, dona do Facebook, do Instagram e do WhatsApp, de projetar mecanismos para viciar crianças e adolescentes. Os procuradores sustentam que a empresa explorou vulnerabilidades no desenvolvimento neurológico de menores, ao implementar recursos de manipulação comportamental que agravam crise de ansiedade, depressão e distúrbios de imagem. A companhia também responde pela coleta irregular e uso de dados pessoais de crianças menores de 13 anos sem autorização expressa dos pais.
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1: Editoria Financeira. Marcelo D'Agosto.
5: Olha, Nelson, tem que olhar todo o seu extrato para entender exatamente o que aconteceu. Mas a razão para você estar achando que recebeu menos do que esperava é porque você comprou esse título com um preço acima do valor nominal atualizado da época. Daí uma parte da correção pela inflação você acabou recebendo ao longo do tempo, porque recebeu juros maiores do que a taxa de mercado da época. Só para explicar o funcionamento do Tesouro Renda Mais com juros semestrais. O título paga juros fixos de 3% a cada semestre, que dá 6% ao ano. E esse percentual de juros a cada 6 meses incide sobre o valor nominal atualizado, que é sempre corrigido pela inflação todo dia 15 do mês. Só que o rendimento do título muda conforme as condições de mercado. Por exemplo, hoje, se você comprar um tesouro IPCA com juros semestrais, os juros estão mais ou menos em 8% ao ano. Daí você compra o título com um desconto em relação ao valor nominal atualizado, esse que incide os juros. Lá em 2019, quando você comprou, os juros eram de 3% ao ano. Daí você comprou por um valor acima do valor nominal atualizado da época. Então, em resumo, no pacote, com todo o investimento, incluindo juros, mais correção pela inflação, você teve a remuneração contratada no momento que investiu. Mas, no seu caso, você recebeu mais rendimentos com juros ao longo do tempo e, no fim, recebeu menos do que a correção pelo valor que investiu pela inflação. Mas pode ficar tranquilo, porque as contas estão certas e essa é a vantagem de investir via o Tesouro Direto.
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1: A produção da agroindústria. Rafael Salomão.
6: O desempenho da agroindústria é medido pelo Centro de Estudos do Agronegócio da Fundação Getúlio Vargas. É o chamado Índice da Produção Agroindustrial, o PIMAGRO. Para dar uma primeira ideia da situação, olha só. O mês de junho registrou a segunda queda mensal seguida na comparação com o mesmo período no ano passado. E quando a gente olha para o primeiro semestre, essa baixa na atividade da agroindústria fica evidente. De janeiro a março, no primeiro trimestre do ano, o

indicador da FGV mostrou uma alta de 0,3% em relação a um ano atrás. Já entre abril e junho, o segundo trimestre do ano, o PIMAI

0: de alimentos e não alimentícias. E as duas tiveram comportamentos bem diferentes nos primeiros 6 meses do ano. Enquanto alimentos tiveram aumento na produção, o que não é alimentício teve baixa, o que acabou aí pesando no cálculo. A FGV avalia que a desaceleração da economia brasileira e problemas ocorrendo no exterior explicam essa perda de ritmo no semestre. Um exemplo disso é o da indústria de insumos agropecuários. Esse segmento já vinha registrando retração desde o ano passado e teve mais um motivo de preocupação: a guerra no Oriente Médio, que trouxe incerteza sobre a oferta de insumos e também aumento de custos.
1: 10 horas e 46 minutos.
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3: De volta, ouvinte CBN, com informações agora da Estrada dos Remédios. Tem trânsito intenso devido a obras na via. A lentidão tem início no cruzamento com a Abdias e segue até a Visconde de Albuquerque, já nas imediações do cruzamento com a José Osório. Se está na região, esse ainda continua sendo o caminho mais rápido para você que sai agora de Afogados com destino a Madalena. Na Avenida Rui Barbosa, trânsito também está lento nas imediações do museu, até o encontro com a Gaminô Magalhães. Se sai agora do Parnamirim com destino às Graças, não está valendo a pena fazer desvios. 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
2: 10:50.
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4: Náutico voltou a vencer.
2: Bateu o Ceará nos aflitos.
5: O Náutico entrou em campo na noite chuvosa desta terça-feira e conseguiu uma importante vitória sobre o Ceará pela Série B do Campeonato Brasileiro. Com gol de Léo Índio na reta final do primeiro tempo, o Timbu superou o alvinegro cearense e conseguiu subir para a 14ª posição da Série B, com 30 pontos conquistados após 23 rodadas. Nesta quarta-feira, o Sport entra em campo jogando fora de casa contra o Avaí, no estádio da Ressacada, em Florianópolis. O Sport

0: atualmente ocupa a sexta posição na tabela, com 35 pontos conquistados. Já o Avaí, adversário desta noite, é o 17º colocado, com 23 pontos, ocupando a primeira posição da zona de rebaixamento.
1: Fluminense e São Paulo classificados.
2: Hoje tem mais brasileiros em campo.
3: O Fluminense está nas quartas de final da Copa Libertadores. Na noite desta terça-feira, o tricolor empatou por 1-1 com o Independiente Rivadavia na Argentina, mas bateu o adversário nos pênaltis e conquistou a classificação. Nas quartas, o Flu vai enfrentar o vencedor de Coquimbo Unido e Platense, que jogam hoje, depois de terem empatado por 1-1 na ida. Quem também se classificou ontem à noite, mas pela Copa Sul-Americana, foi o São Paulo, que ganhou do Bolívar por 3-1 em casa, depois de ter empatado em La Paz por 1-1. O tricolor paulista vai jogar contra o Boca Juniors. Hoje, pela Libertadores, o Palmeiras encara o Cerro Porteño em Assunção às 7 da noite, depois de um placar de 1-1 no Nubank Park, enquanto às 9:30 o Flamengo recebe o Cruzeiro, após 1-1 na ida. Pela Sul-Americana, o Atlético Mineiro encara o Bragantino em casa, depois de vencer por 1-0 na primeira partida.
2: Mais um técnico demitido. Botafogo segue com o interino.
4: O Botafogo demitiu o técnico português Franklin Carvalho, que ficou 4 meses no comando da equipe. A decisão foi tomada pela diretoria alvinegra após a sequência negativa de resultados, incluindo a derrota por 6-1 para o Cienciano na Copa Sul-Americana e o revés contra o Vitória pelo Brasileirão. O treinador do sub-20 do Botafogo, Rodrigo Belão, assume a equipe interinamente.
5: André Luiz.
2: O Clube Náutico Capibaribe respirou aliviado. Venceu o Clássico do Nordeste. A primeira grande dificuldade do Clássico foi a condição climática. Muita chuva na capital pernambucana ontem à noite. Ficou até uma expectativa de que o jogo poderia não ser realizado, mas a arbitragem entendeu que o campo tinha condição de jogo e colocou a bola para rolar. Evidentemente que com o gramado pesado, isso dificultou um pouco o caminho do Clube Náutico Capibaribe, mas com o zagueiro Léo Índio, da base alvirrubra, conseguiu o gol da vitória, o que deu uma alívio na grande pressão que vivia o Clube Náutico Capibaribe. Eram 3 partidas sem vencer e o mais decepcionante foi não ter vencido a Ponte Preta, virtual rebaixada para a terceira divisão. Ou a gente pode dizer, a essa altura do campeonato, com poucos jogos pela frente na Série B, já rebaixada para a terceira divisão. São 10 pontos e 23 jogos. É praticamente impossível uma reabilitação para não queda na Série B. Lembrar que não houve mudança na conta da Série B, nem para acesso, nem para descenso, como foi o caso da terceira divisão. Sobem 4, descem 4. Então, realmente, a Ponte Preta caminha a passos largos para voltar à terceira divisão do futebol brasileiro. Então o Náutico se afasta dessa condição de proximidade da zona do rebaixamento. O Náutico começou a rodada na 15ª posição. Ainda teremos jogos no meio da semana e o Náutico tem um adversário duríssimo, que será o São Bernardo fora de casa no domingo. Mas o que vale é que, embora só tenha subido uma casinha, chega aos 30 pontos e numericamente na questão da classificação se afasta um pouco mais dessa zona de perigo. O que é que significa essa posição? Pode ser pouco, mas significa uma menor pressão, um pouco mais de tranquilidade para o trabalho da comissão técnica, dos jogadores, a diretoria respirando, porque ontem, antes da partida, já se comentava nos bastidores de que uma derrota seria praticamente insustentável a permanência do Hélio dos Anjos, justamente pela sequência da tabela do campeonato, que é o São Bernardo fora de casa e, evidentemente, o Náutico, que perdeu, tomou um 3-0 do São Bernardo jogando dos Aflitos, embora em circunstâncias absolutamente malucas, mas o que fica é o resultado, seria realmente muita pressão e praticamente insustentável a sequência de Hélio dos Anjos. Com a vitória, o Timbu respira, é o que vale, e o torcedor ganha um pouco mais de tempo para a tranquilidade. Bom dia!

0: Nelson Lima.
1: A governadora Raquel Lira, candidata à reeleição, priorizou neste início de campanha agendas na região metropolitana do Recife, principal fatia do eleitorado pernambucano. As agendas priorizaram cidades como Paulista, Recife e Jaboatão dos Guararapes. A estratégia deixa claro o foco da campanha, tentar reduzir a vantagem que João Campos exerce na metropolitana, território fundamental para qualquer projeto de vitória estadual. Raquel também aposta na força dos aliados municipais para avançar nesse eleitorado. Nas maiores cidades da metropolitana, conta com palanques importantes em Jaboatão, Olinda, Camaragibe. E esse cinturão metropolitano que a governadora pretende transformar em um dos principais campos de batalha da campanha. Raquel adotou como estratégia de campanha comparar os 3 anos e meio de sua gestão com os 8 anos do governo Paulo Câmara. Na sabatina ontem na televisão, a governadora destacou áreas como estradas, abastecimentos d'água, além disso, saúde e segurança pública, só para contestar o contraste que hoje existe do governo anterior. Sem falar de tentar não correr o risco de nacionalizar o debate. Ela se classificou como pernambuquista, deixando claro que não é Lula nem Bolsonaro, nem direita nem esquerda, e sim Pernambuco. Mudando de assunto, o candidato a governador João Campos prestigiou em Garanhuns o lançamento da candidatura de Caio Albino a deputado estadual. O ato reuniu prefeitos e lideranças do Agreste, além de Marília Reis, Carlos Costa e Felipe Carreiras, numa demonstração de força política na região. Essas e outras informações você acompanha no blog do elielson.com.br.
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2: Equipamentos de ar-condicionado e fios de cobre foram furtados do complexo onde funciona o Instituto de Criminalística e a Central de Plantões da capital, a CEPLANC, no bairro de Campo Grande, na zona norte do Recife. O furto chegou a afetar o funcionamento da unidade. Em nota enviada à CBN Recife, a Polícia Civil informou que o Departamento de Repressão aos Crimes contra o Patrimônio, o DEPATRI, investiga o caso e busca a identificar os suspeitos.
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6: Uma equipe do 25º Batalhão da Polícia Militar recuperou um veículo com registro de roubo durante uma operação em Bulhões, Jaboatão dos Guararapes. A ocorrência teve início após os policiais receberem informações de que o automóvel estaria circulando na área de atuação do batalhão. Com base nas informações, os policiais realizaram diligências e conseguiram localizar e interceptar o veículo. Durante a abordagem, o primeiro suspeito relatou que levaria o automóvel até outra pessoa que estaria nas proximidades. Os agentes seguiram até o ponto indicado, acompanhados do indivíduo, e localizaram o segundo envolvido. As equipes também realizaram buscas na residência de um dos suspeitos. No imóvel, foram encontrados 26 ziplocs contendo maconha e outros 27 com pó. Um terceiro indivíduo, que estava na casa no momento da ação, também foi abordado e detido. Os três suspeitos, o veículo recuperado e todo o material apreendido foram encaminhados à Delegacia de Polícia de Prazeres, onde foram adotadas as providências legais cabíveis.
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1: Feira, 19 de agosto de 2026. Chega a 23 o número de mortos numa batida entre um micro-ônibus e uma carreta no interior do Paraná. Duas crianças estão entre as vítimas. Cinco pessoas ficaram feridas. O acidente aconteceu no trecho da BR-373, que corta o município de Ipiranga. O micro-ônibus era da Secretaria de Saúde de Imbituva e transportava pessoas que fariam tratamento em cidades da região metropolitana de Curitiba. A carreta era de Erechim, no Rio Grande do Sul. O presidente Lula decretou o luto oficial de 3 dias em todo o país em homenagem às atrizes Glória Menezes e Laura Cardoso. Glória morreu aos 91 anos no Rio de Janeiro de causas naturais. Em 6 décadas de carreira, a atriz atuou em novelas que marcaram época, como Guerra dos Sexos, Rainha da Sucata e Torre de Babel. Ela teve como principal parceiro de atuação o marido, Tarcísio Meira, que morreu aos 85 anos em decorrência de complicações da Covid-19 em 2021. Já a atriz Laura Cardoso morreu aos 98 anos na noite de segunda-feira em São Paulo. O Irã considera atacar alvos militares dos Estados Unidos na Europa caso a guerra no Oriente Médio tenha uma nova escalada. A informação é do jornal britânico Financial Times. Um dos potenciais alvos seria uma base aérea na Bulgária, que tem sido usada pelo exército americano para reabastecimento desde o mês passado. Outra instalação que pode estar na mira é uma base aérea no Chipre. O local foi atacado por um drone iraniano em março. No horário de Brasília, 11:03.
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2: 11:04.

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2: Hoje vamos fazer história, vamos falar sobre a hora de parar. Doutor Silvio Amorim, advogado, o homem do Instituto Arqueológico, Histórico e Geográfico de Pernambuco, o doutor Alexandre Matos, geriatra, doutor Paulo Perazzo, advogado previdenciarista. Esse debate nasce de uma crônica que eu li no Diário de Pernambuco, doutor Silvio Amorim, que parece que hoje tem outra já, né?
3: Ontem,

0: Ontem eu fiz o Teatro Pé de Socorro. É o teatro em homenagem, eu fiz em homenagem também ao nosso grande Reinaldo de Oliveira, que foi sempre um batalhador. E eu vejo aquilo dali, é uma ferida exposta. O Teatro Valdemar de Oliveira está naquelas condições e o poder público deu as costas, nunca contribuiu, nunca ajudou. E, enfim, tudo aquilo.
1: Fala em tempo de parar, então. Não estaria já aquele teatro que foi feito para amadores, por amadores, não estaria esse tipo de atividade? Não está vencido, não?
0: Está vencido a questão de ser amador. Porque ser ali, amador. Reinaldo Oliveira, ele tinha como princípio, assim, aqui não se pode ganhar dinheiro, aqui é para se trabalhar com amor ao teatro. E realmente, mas os tempos mudaram. Sim. Então está sendo até alterado o estatuto, né? Porque o TAP, o Teatro Amador de Pernambuco, ele seria o gestor, é o gestor do Teatro Valdemar de Oliveira. Mas a gente quer separar agora. A gente quer colocar o teatro, entregar, doar o prédio, doar o que resta do prédio ao poder público, para que ele possa fazer ali uma escola de teatro. E o Teatro Amador de Pernambuco continua, vai para algum lugar e tal, e continua produzindo suas peças, fazendo seus musicais, coisas separadas. Agora, realmente o poder público, tanto a prefeitura da cidade do Recife, como o governo do estado de Pernambuco, deram as costas. Aliás, muito pelo contrário, até atrapalhou, porque alguém entrou lá com um pedido de tombamento, e isso daí dificulta até a doação. Entendeu? Então, só o governo do estado mesmo e a prefeitura que teria condições de fazer ali no centro.
1: Mas o prédio está em pé ainda.
0: O prédio, ele está em pé, mas está em péssimas condições. É, ele tem que ser praticamente reconstruído. Sim. Agora, a intenção é essa, é doar o TAP, o Teatro Amador de Pernambuco, não quer um centavo, ele quer doar o prédio e que a prefeitura, o estado, faça ali uma escola de teatro. Inclusive aproveitando até aquele imóvel que tem ao lado, que é do sindicato dos jornalistas.
1: Sim.
0: Né?
1: Aqui parece que o prédio ali caiu, né?
0: Caiu, está abandonado, está invadido também. Então, de uma hora só, o estado podia pegar tudo aquilo dali e fazer uma bela escola de teatro.
1: Uma área nobre, né?
0: Uma área nobre para treinar, não é só atores, cenógrafo, iluminadores, enfim, toda aquela equipe que faz parte do teatro.
1: Doutor Perazzo, mais ou menos no começo desses debates, o que a gente mais ouvia das pessoas era o seguinte, era que ter uma previdência razoável para um dia parar e aí viajar e curtir um pouco da vida, que o cara durante muito tempo não teve tempo de fazer isso. E uma coisa que me parece que no resto do mundo é mais ou menos comum. Me lembro que uma vez eu ia numa viagem, doutor, muito boa, que se faz entre Santiago do Chile e Bariloche. Ela não é barata, ela não é uma cara, que você vai pelos Alpes ali e tal. E Bariloche é Argentina, um lugarzinho muito bonito. E um casal, um senhor e uma senhora, duas pessoas com aspectos de intelectuais. Aí começaram a conversar com a gente, eu ia com o Paulo Tasso. Ele disse, olha, por que essa viagem aqui? Diz, porque eu e minha mulher sempre gostamos de viajar, a vida toda. Mas sempre foi tudo muito apressado. E aí nós nos aposentamos, e depois de aposentados, nós então estamos fazendo o seguinte, estamos viajando para todos os lugares que nós fomos e elegemos como os melhores. Esse passeio aqui é um dos melhores que a gente já fez. E está repetindo agora com mais tempo. Bom, mas agora já vê outra coisa. O aposentado já não quer mais, ele quer somar o dinheirinho, pouco que ele ganha, fica no emprego, não vai embora, que é para não morrer de fome. Não é assim?
0: É verdade.
1: Aí você tem mais, sim. E com relação aos médicos, que

0: naquele tempo ficavam calados, mas agora eles dizem, não pode parar. Se parar, morre. Você é feito bicicleta, se para, cai. Né? No caso da Previdência, doutor Perazzo, dá para parar e viver com o dinheiro da Previdência?
1: Não dá. Isso é um plano que sobreviveu até os anos 90. A pessoa tinha essa ilusão que podia viver da aposentadoria. Não é só no Brasil. Na Alemanha, as mesmas queixas. Essa semana vi um documentário que os novos alemães estão com medo do futuro, porque aquele sistema de garantia, aquele sistema de bem-estar social que foi implantado até os anos 90, aquele modelo, ele não existe mais, e estão apertando cada vez mais. Os critérios de elegibilidade para você se aposentar no mundo inteiro estão sendo apertados. Ao mesmo tempo, a renda é diminuída. Vladimir Novaes, que foi um dos grandes previdenciaristas aqui do Brasil, já dizia lá atrás, 30 anos atrás, no final das contas, todo aposentado do futuro vai ganhar um salário mínimo. E eu não duvido disso. Até quem contribui hoje no teto, até quem contribui no máximo e tal, a ideia que está tendo é que é essa, sempre uma regra para colocar, apertar, diminuir. Não estamos aguentando, não é no Brasil, é no mundo inteiro. Então, a aposentadoria hoje, ela já é, digamos assim, a feira. Só dá para a feira, para uma pessoa de classe média, é o dinheiro da feira. O resto das despesas já estão sendo pensados com outras fontes, aluguéis, uma previdência privada, alguma fonte complementar. E no futuro, você que está nos ouvindo, que um dia vai se aposentar, o bom é que você vai ter o tempo de fazer alguma acumulação, porque no fundo a aposentadoria é a distribuição dos frutos do que você acumulou. É a árvore que você plantou e vai colher frutos. Como a gente está sentindo que a aposentadoria fornecida pelo Estado não vai durar como nós a conhecemos hoje, enquanto é tempo, vá fazendo seus acúmulos, a educação financeira para investir bem, para poder colocar na previdência privada correta, se você não souber gerir os seus recursos. Se você souber gerir, aprender alguma coisa de gestão de recursos, faça. Enquanto você é jovem, 20, 30, 40 anos, dá para fazer isso. E botem na cabeça, não é sustentável no modelo que está por muito tempo. Ainda vai vir nova regra, já estão falando em nova reforma da Previdência, para apertar mais, aí daqui a 5 anos mais, mas até o ponto que Vladimir já dizia no passado, todo mundo vai ganhar um salário mínimo, e eu acho que vai por aí, Geraldo, eu acho que vai por aí.
0: Bom, na verdade o título do comentário do doutor Silvio é a estúpida expulsória, porque aí ele se refere a coisa das universidades,
2: setor público,
0: dos professores, setor público, que eu me lembro de a gente trazia para esse debate, acho que o doutor Alexandre conheceu, o Geraldo Gomes de Freitas. Ele era um médico, era professor de medicina, e apareceu a história do 70 anos, né?
2: 75.
3: Aumentou.
2: Era 70.
0: Era 70. Era 70 no tempo dele. E ele, olha, mas ele se lamentava, porque ele gostava de ensinar e teve que sair. Ele dizia, eu sou um cadáver oficial, aquela coisa dramática. Isso nunca saiu da minha cabeça. O comentário do doutor Silvio foi mais ou menos em cima disso.
3: Exatamente, exatamente. Quantas pessoas, eu até cito, cito os nomes, né, das pessoas que eu vi serem aposentadas aqui no Tribunal de Justiça de Pernambuco. Na época, quando eu fiz esse artigo, que foi em 2008, né, já se referia a... Era 70 anos. Depois modificaram para 75. Será que alguém leu esse artigo e passou para 75? É muita pretensão, né? Não, mas deixa para lá.
0: Mas sim, mas eu li o artigo.
3: Exato.
0: E esse debate é fruto desse artigo, exato, que é muito bom.
3: É, muito obrigado.
0: Até porque, doutor, depois a gente pode entrar nessa, que agora já se estuda o tempo de morrer. Como é que eu vou morrer e tal. Eu, por exemplo, que já disse a vocês que não quero chegar aos 90.
3: Não, não precisa. Entendeu?

0: Quando eu chegar aos 89.
1: Não.
0: Me joga no
1: tubarão. Não pense nisso, não. Principalmente você, que é um trabalhador permanente. Eu dei até um exemplo aqui, imaginando um barril de carvalho com vinho armazenado por 75 anos. E um vândalo disfarçado chega lá e vaza esse vinho todinho. Ou alguém que diz, eu quero só o barril, entendeu? Ou seja, atrás da vaga. Então, isso daí é um desperdício muito grande. Eu penso sempre o seguinte: um professor de física, ou de química, de sei lá, o cara que na área pública, né? Que recebeu bolsa para ir para viajar o mundo todo e tal. Quando o cara tá pronto, 75 anos, o cara tá em plena atividade. Assim, ó, vai para casa. Aí você vê um físico, né? Que é uma profissão, um professor precisa de muita experiência, né, para passar para os alunos. Aí esse cara vai para casa, aí vai fazer o quê? Onde é que tem espaço? Alguns talvez vá para uma universidade privada. Outros não vão encontrar espaço, aí vão abrir uma pousada, fazer um restaurante e tal. Toda aquela informação, toda aquela carga de informação, ela vai embora. E a minha preocupação maior, vendo aqui agora o doutor Alexandre Matos, a questão dos médicos, essa aposentadoria é que vai se tornar um absurdo, porque, olha, a quantidade de universidade, de faculdade de medicina que estão sendo abertas por aí. Quem é que vai ensinar a esse povo? Quem é que vai ensinar?
0: Para muita gente, médico bom é médico velho, né?
1: Mas não tenha dúvida, não vai ter ninguém para passar essas informações. É por isso que eu digo, eu tenho alguns médicos na família e eu digo, eles sempre aperreados e tal, eu digo, vocês não podem nunca, ainda são novos ainda, mas vocês não vão poder se aposentar, não. Porque eu vi a formação deles, é aquele pessoal que estudou, que trabalhou, que lutou, que investiu no conhecimento e tal.
2: E hoje já não é tudo assim, né?
1: E já não é, o negócio hoje virou um mercado, né?
3: Então, até porque... Fala-se da riqueza geracional, que o pessoal da geração do baby boomer, que você é o cara que trabalhou muito, e a galera de hoje, muita gente, está contando já com as heranças do baby boomer. Vai receber herança, foi a geração que mais juntou dinheiro, foi o baby boomer, quem nasceu depois da Segunda Guerra Mundial. Acumulou, comprou 2, 3 apartamentos e muitos filhos, ao invés de pensar em crescer, mas meio que estão pensando em herdar da geração que mais acumulou na história da humanidade.
0: Eu me lembro que uma vez estava no avião e tinha uma frase, não sei se era no avião, num ônibus de passeio, quer dizer, se você não viajar para não gastar dinheiro, quando você morrer, seu filho viaja.
3: E antes do seu filho, se você não tiver cuidado, gasta o seu dinheiro por você.
1: Eu dou até uns exemplos aqui, que a história resiste à brilhante atuação de pessoas com essa idade, né? Que foram importantes no mundo e aqui em Pernambuco. Você vê, o presidente francês Charles de Gaulle foi reeleito com 75 anos de idade. E olha, isso em 65, quando não tinha a medicina, não estava tão avançada, não é? Roosevelt, Franklin Delano Roosevelt, aos 72 anos, foi um dos líderes da Segunda Guerra Mundial. E tem mais, ele ainda era deficiente.
2: E outra coisa, esse 75, 72 da época era como se fosse o 85,
1: exatamente,
2: 88
1: exatamente.
2: Hoje.
1: Exatamente.
2: Né? Essas pessoas estavam liderando.
1: Exatamente. Winston Churchill, que foi um dos líderes da Segunda Guerra Mundial, né, com toda essa carga de velhice na época, né, porque não tinha. Sim. Ele tinha 77 anos, liderou a Segunda Guerra Mundial. Né? Aí aqui, você vem aqui para o Brasil, aí você tem Roberto Marinho, que até 100 anos estava à frente da Globo, das organizações Globo.
0: E o que faz parte da história é que construiu a Globo depois dos 60 anos de idade.
1: Exatamente, começou. Exatamente. Empenhou a casa, tem uma bela história aí. Oscar Niemeyer. 100 anos, não é? Aqui no pernambucano, João Santos, não é? Que fez todo esse império. Se o que aconteceu depois não é culpa dele, mas ele segurou esse império.
3: Muita
1: até
3: gente.
1: Os 100 anos.

0: que olha...
1: Maria das Dores, a dona do Colégio Santa Maria.
0: Maria das Dores.
1: Mais de 100 anos, né, de idade.
0: Eu faço questão de dizer, Raimundo, a gente da fulanizar. Raimundo da Fonte.
1: Exatamente.
0: Que eu conheci. É. Eu acho que foi o último capitão de indústria aqui em Pernambuco, não é?
2: Tem um exemplo, doutor Silvio, me permita, que aconteceu com empresas grandes, inclusive daqui do estado, copiando um modelo americano, que eu não sei se ainda existe, que era quando o trabalhador completava 65 anos, chegava nem 70. 65, eles demitiam. Esses caras passaram a fazer uma falta tão grande que as empresas começaram a recontratar.
0: Trazer de volta.
2: Teve um aperto do Ministério do Trabalho.
1: Mas não é através de lei que se resolve, não. O pessoal está voltando, porque está vendo que o pessoal da geração Z não consegue dar o resultado, porque falta experiência, visão diferente. Por isso que o pessoal 50 mais está sendo contratado com força. Uhum, sabe?
0: Exato.
1: Olha, tem uma pessoa que 50 mais. Ó, chama essa daí. Essa daí está calejada, está precisando. Então, houve essa modificação. Agora, só uma coisinha interessante, viu? Os nomes que você falou. Agora, inclusive João Santos, faz parte daquelas empresas que o cara chegava antes de qualquer funcionário,
0: sim,
1: saía depois de qualquer funcionário, com mais de 100 anos, era o primeiro a chegar e o último a sair. Raimundo da Fonte, João Santos. Todas essas grandes empresas na época áurea, tinha um velho desse que ficava lá tomando conta de tudo, era o primeiro a chegar, o último a sair. E com organização. Então, a diferença do serviço público é justamente essa. O cara chega a 75, vai ter que ou preparar o seu plano B na iniciativa privada, ou ele não vai conseguir viver na ideia pública.
2: Então,
1: né?
2: Para jogar doutor Alexandre na conversa, havia uma coisa que era muito comum se dizer antigamente: olha, morreu de trabalhar. Será que João Santos não morreu de trabalhar?
3: É bem interessante essa discussão. Antes de entrar aqui, a gente estava conversando um pouco com o Silvio ali, né? Eu recebi de Geraldo esse artigo de Silvio, que eu achei muito bom. E a gente tem que trazer essa discussão aqui para a mesa, para o debate, porque o grande problema é essa ideia de fazer o corte, a guilhotina temporal, a guilhotina para sair, expulsar a pessoa, né, daquele do trabalho é unicamente a idade cronológica. Uhum. E a gente tem que entender o seguinte: é óbvio que a idade cronológica é um fator de risco epidemiológico, mas é um fator de risco epidemiológico. Ela não é um determinante diagnóstico de incapacidade, de doença, de declínio cognitivo. Ela não é um determinante. Ela é um risco a mais nesse quebra-cabeça. E a gente precisa entender isso, como governo, sociedade, instituições. Porque o que ocorre com a lei atual, que a gente chama da expulsória, que é essa aposentadoria compulsória, nada mais é do que um idadismo ou etarismo institucional. Né? Então, que a gente combate tanto a questão desse preconceito pela idade e tal, institucionalizado e legalizado. Porque se tem algo que a gente pode dizer que é típico do envelhecimento humano, é a heterogeneidade. As pessoas envelhecem de forma heterogênea. Quando a gente pega apenas um componente, que é a data de nascimento, na certidão de nascimento, a idade cronológica dessa pessoa, a gente está vendo muito pouco. Isso é muito comum hoje na medicina geriátrica. Uhum. A gente discute muito isso lá com nossos residentes, os internos. Essa pessoa pode fazer essa cirurgia ou não pode? Pode fazer esse tratamento ou não pode? Ah, não pode porque já tem 80 anos. E isso é muito pouco para a gente fazer essa decisão. A gente precisa ter uma avaliação que a gente chama geriátrica ampla, multidimensional. Não é só a idade, ela tem capacidade funcional, ela tem demência, tem declínio cognitivo, tem múltiplas doenças crônicas que têm impacto biopsicossocial. Essa mesma visão, essa mesma forma de ver, vale também para avaliar se essa pessoa tem condição ou capacidade de continuar trabalhando. Então, não é só a idade. Então, a gente poderia chamar, talvez, um termo idade funcional, né? E não idade cronológica. É algo que eu penso em você. Essa pessoa tem... inclusive a gente tem hoje nós chamamos os cognitive super agers, né? Aqueles super idosos de super cognição. Existem esses grupos sendo estudados, são pessoas que

0: chegam, Geraldo, ali há mais de 80, 85 anos, com a cognição e capacidade funcional e cognitiva igual ou melhor do que grupos de 40 anos. Existem esses idosos, não é a maioria, né? não é, mas existe. Então, assim, existe uma heterogeneidade. Então, eu estava até citando a Silvia, a gente conversava há pouco, né, sobre esse artigo dele, e é como se você fizesse, ele fez uma analogia muito boa do carvalho ali, né, do barril de carvalho que está maturando o vinho. E uma outra coisa que a gente pode dizer é como uma rede de arrasto, que você joga, pega ali aquele peixe a partir dos 75 anos, onde vai, ali vai estar misturado aqueles que estão plenamente contribuindo, funcional, do ponto biopsicossocial, cognitivo, ativo, com a experiência que acumulou, e pega aquele outro que está doente ou que está com a síndrome demencial, que está com a mesma idade, e você faz o ponto de corte da mesma idade, puxa tudo e retira. Eu acho que essa é uma visão importante que a gente tem que debater, que a sociedade, os governos, as instituições têm que passar a avaliar com um grau, com uma lupa maior.
1: Deixa a gente pegar as noticiazinhas para a gente voltar já para a nossa conversa.
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6: O Ministério Público de Pernambuco, por meio do Grupo de Atuação Especial de Combate ao Crime Organizado, executou a Operação Babé, que tem como objetivo desarticular um grupo suspeito de envolvimento em fraudes em concursos públicos. Em Pernambuco, são cumpridos 2 mandados de prisão e 6 de busca e apreensão em endereços localizados no Recife, na região metropolitana e no Agreste. Em Alagoas, onde as investigações tiveram início, estão sendo executados mais 1 mandado de prisão e 2 de busca e apreensão. A operação conta com o suporte das polícias civil e militar. As apurações começaram após o Ministério Público de Alagoas identificar possíveis irregularidades no concurso para a Guarda Municipal de Rio Largo. Ao longo da investigação, surgiram indícios de que os suspeitos adotavam diferentes métodos para interferir de forma fraudulenta em processos seletivos públicos. Durante o cumprimento das medidas judiciais, foram recolhidos equipamentos eletrônicos, documentos e outros materiais considerados relevantes para o caso. O conteúdo será submetido a exames técnicos que poderão contribuir para esclarecer a extensão das atividades investigadas. Segundo as investigações, o esquema não teria se limitado ao concurso realizado em Rio Largo. 2 dos investigados, que são alvos dos mandados de prisão, também são apontados como suspeitos de envolvimento recentemente em uma ocorrência semelhante em Pernambuco. A identificação de possíveis episódios recorrentes levou os ministérios públicos dos 2 estados a aprofundarem as apurações e solicitarem as medidas cautelares autorizadas pela Justiça.

0: quarta-feira, 19 de agosto de 2026. A família da atriz Glória Menezes informou que a cerimônia de despedida da artista será reservada a parentes e amigos mais próximos. Ela morreu aos 91 anos no Rio de Janeiro, de causas naturais. Em 6 décadas de carreira, a atriz atuou em novelas que marcaram época, como Guerra dos Sexos, Rainha da Sucata e Torre de Babel. O ex-ministro da Fazenda e candidato do PT ao governo de São Paulo, Fernando Haddad, afirmou que, se eleito, vai passar a limpo todos os contratos de privatização do Estado. Ele participa neste momento da sabatina promovida pela Rádio CBN em parceria com os jornais Valor Econômico e O Globo. Um delegado da Polícia Federal é alvo de uma operação contra a venda de informações sigilosas da própria corporação. José Navas Júnior teria usado a função e o acesso a sistemas internos para fazer consultas sobre pessoas e procedimentos que estavam na mira de apurações. De acordo com a investigação, os dados eram repassados aos investigados, que adotavam medidas para dificultar ou frustrar ações policiais. A operação é realizada em São Paulo e no Rio Grande do Sul. Um homem foi preso em Governador Valadares, em Minas Gerais, suspeito de aliciar crianças pela internet e armazenar material de abuso sexual infanto-juvenil. Somente em 2 das plataformas analisadas foram identificadas conversas com pelo menos 30 menores. As vítimas seriam de diferentes partes do país e ainda estão sendo identificadas. A rodovia Fernão Dias foi liberada nos 2 sentidos depois da queda de uma passarela que resultou na morte de 2 pessoas. O acidente aconteceu ontem no trecho que corta o município de Vargem, no interior de São Paulo. O motorista do caminhão que bateu contra a estrutura foi preso em flagrante. Ele deve passar por audiência de custódia ainda hoje. No horário de Brasília, 11h33.
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1: Fazendo história hoje com o professor Silvio Amorim, com o médico Alexandre Matos, o advogado Paulo Perazzo. Dá um passeio em cima das profissões. Por exemplo, me lembro que por muito tempo se dizia, olha, a gente deve fazer como Pelé, que parou antes de definhar. Isso se dizia muito. Pelé foi muito exemplo para muita gente, porque ele parou quando ainda poderia jogar alguma coisa. Tivemos um estrago que foi Ronaldinho, o cara de cachorro, parar em plena vitalidade ainda. Faz uma falta enorme, porque jogava bonito.
2: Muito bem. E se criou um mito em cima disso aí. Porque, cara, o cara tá com a safra vindo, a coisa andando. Por que eu vou acabar essa usina no meio de uma safra tão boa, de uma plantação tão boa, a troco de quê? De repente, Pelé foi um caso midiático, tudo, mas não faz sentido a coisa moendo, o caixa entrando com força e você simplesmente, olha, vou partir para outra coisa. Não faz o menor sentido isso, sabe?
1: O que o Luciano Veloso conta que disse que na fase dele era que era complicado a coisa do jogador de futebol. Se ele tivesse 18 anos, menos de 18 anos, ele não era escalado porque era muito novo. Se ele tivesse 23, não era escalado porque já estava muito velho. Isso que era um inferno. E as coisas foram se arrumando, né? Hoje

0: Você tem o goleiro do Fluminense, eu vi o jogo ontem, ele salvou o Fluminense pegando dois pênaltis, ele tem 45 anos de idade, o Fábio.
1: Para jogador
0: pra jogar futebol
1: é considerado, né?
2: Vozinha tinha quantos anos? 40, eu acho.
3: Apesar que goleiro.
2: Vozinha, do
3: goleiro não. É o que menos.
2: Precisa de desempenho.
0: 42, né? Parece.
2: 42, é. Vozinha. É plena atividade aí.
0: Sim. Agora, no caso do médico, eu estava aqui dizendo: é raro o médico que não gosta da profissão, né? E o que eu mais escuto de médico, eu dei o exemplo do Dr. Geraldo Gomes aqui, é dizer, olha, eu não sei parar de medicar, eu não. Eu estudo muito, eu leio muito, eu tenho um cabedal de conhecimento grande e eu não queria jogar isso fora.
1: Isso é interessante, porque aí tem dois pontos que a gente tem que olhar. Por um lado. É isso mesmo. Eu mesmo estava falando aqui no intervalo a vocês que eu converso muito com isso. Eu digo, olha, eu não me vejo parando claro, talvez posso me aposentar no setor público, disso, lá da universidade, mas de parar de atender, de parar de exercer, de parar de colocar o chinelo, o pijama, né? Eu não consigo enxergar isso desse forma.
0: A minha impressão é que a vida do médico deve ser uma vida infernal. Ele para de trabalhar, mas todas as pessoas que conversam com o médico...
1: Vai falar sobre
2: medicina. Fala sobre saúde.
0: Fala sobre uma doença. Doutor, o senhor... E minha gripe. Vamos
1: enfrentar. É verdade. Mas, por outro lado, Geraldo, tem uma questão que a gente já discutiu, acho que a gente já discutiu até aqui em uma das entrevistas, em um dos debates, sobre a mortalidade do médico e o adoecimento, o quanto ele tem, suicídio, morte de forma mais precoce. A mulher médica mesmo, a gente trouxe esse dado um tempo aqui, né? Ela morre quase 20 anos de forma mais precoce do que em outras profissões. E não é só aqui, não. Nos Estados Unidos, isso tem sido estudado.
0: Eu demoro a acreditar nisso, isso é verdade.
1: É verdade, isso tem dados, tem dados estatísticos.
0: Porque a mulher médica morre mais do que as outras mulheres.
1: Tem dados estatísticos vendo, fortes, doutor, sobre isso. E talvez a grande raiz disso aí esteja exatamente nessa questão de não conseguir parar de trabalhar, de viver ali de forma muito mergulhada a vida toda, né, em trabalho. Um trabalho que não é simples, que requer, de fato, você gostar muito do ser humano, que traz conflitos diários, tal, com pessoas que vêm de uma forma. A gente tem visto muito aí, né, médicos sendo agredidos, aumentou muito a violência contra médicos, né, que atendem UPAs, tal. Então, assim, é um ambiente que traz conflitos e que traz um desgaste, né, físico e emocional. Então, o médico saber também lidar com isso, né, de conseguir organizar a sua vida para ter ali esses limites e aí saber ter a sua vida familiar, a sua vida de lazer, a sua vida profissional de forma organizada, é algo que é necessário aprender, né? Mas essa visão que você traz aqui, Geraldo, de que ele não sabe conseguir viver sem trabalhar, vive mergulhado nisso, né, dia e noite no trabalho, é uma realidade, mas que a gente tem que ver também, começar a ver por esse outro prisma.
3: Uhum. Ô, Alexandre, agora você falou uma coisa que me chamou a atenção. A gente estava falando em desembargadores ainda agora, e eu me lembro do desembargador Manuel Rafael, que foi me levar um livro de poesia. Eu disse, venha cá para a gente ver a parte jurídica. Ele disse, olha, jurídico, nem me fale, eu quero agora falar em poesia.
0: Ah, sim.
3: Sabe? Eu quero falar em poesia.
0: Ele sempre foi poeta, né?
3: E o tema do debate é a hora de parar. Então, a gente está levando como se o cara devesse ou quisesse trabalhar. O que eu vejo muito
1: esse
3: também
1: ponto é importante.
3: É muita gente dizendo, olha, eu não quero, eu tô contando os dias porque eu não aguento mais o chefe é um canalha, o ambiente de trabalho é tóxico, eu não aguento mais aquele lugar, eu só queria agora receber a minha aposentadoria e traçar meu novo caminho. Eu escuto muito isso. E aí a gente tem que ver o seguinte, às vezes a hora de parar é a hora de parar mesmo. Você tem uma empresa, a empresa rendeu muito, o ciclo de mercado, aquele mercado existia, era forte, michou. Então você tem que pegar, montar em outro cavalo e correr em cima de outro cavalo, em outra área, em outra coisa. Então, às vezes, parar não é muito importante, viu, sabe?
2: Mas, veja bem.
3: Muito importante. Você trocar de cavalo, pelo menos.
2: Sim, sabe? Não é parar. O parar, eu acho terrível, Pelasco. Geraldo, eu tive, Geraldo e Alexandre, eu,

0: Eu tive uma experiência dentro de casa. Meu pai trabalhou 35 anos numa empresa. Ele era gerente da Swift, que vai minha homenagem aqui, João Amorim. Ele passou 35 anos. E ele era gerente e terminou gerente norte-nordeste. Então ele viajava muito e tal, aquela. E 6 filhos para cuidar, né? Porque assim, hoje em dia é fácil, o cara tem um. Mas na época eram 6 filhos para educar, para trabalhar e tal. Uma vida assim, espartana quase, mas levando. Bem, chegou a. E o sonho dele, qual era? Meu sonho é me aposentar. Chegou aos 35 anos. Aí chegou na época a própria empresa, a Swift, nessa época não era, era uma empresa americana, era uma multinacional, fez uma homenagem a ele, relógio de ouro, aquele negócio todinho e tal, e mandou ele para casa com 35 anos de trabalho. Olha, foi a pior coisa que podia acontecer com ele, e era o sonho dele. Uhum. Ele ficou em casa, nos primeiros dias é ótimo e tal. Aí depois fazer o quê? Quem tinha uma vida dinâmica, agitada e tal. Uhum. Aí começou, nunca foi alcoólatra, mas passou a beber quase todo dia, porque eu não tinha o que fazer,
1: isso,
0: é. Tinha o que fazer, beber e tal, e começa a ficar com as sharks, entendeu, coisas, ligar para coisas menores, entendeu, e eu acredito que o final...
2: Eu tenho um amigo que se aposentou, doutor, um amigo Beltrão, lá em Aldeia, por exemplo, e foi gerente de banco a vida toda, né? E se aposentou, e não teve, se aposentou, mas ele diz, ó, eu vivo sábado e domingo, porque estou no meio dos meus amigos. Quando é na segunda, diz que a vida de um aposentado, quando chega na segunda-feira, até a sexta, diz que é de uma solidão desgraçada.
3: Pois é, se ele não procurar, minha mãe, por exemplo, ela se aposentou, mas nunca deixava de fazer algum tipo de empreendimento. Todo dia ela tinha alguma coisa para fazer, algum negócio, ia lá para o escritório, atendia, fazia alguma coisa. E o que eu acho que Alexandre vê muito, a hora de parar, às vezes, Silvio, é a hora de parar a vida, não é suicídio não, mas isso eu vi dentro de casa, com a minha avó, e vejo todo dia lá no escritório. Às vezes o cara vai entrando num estado de depressão, porque os filhos... um filho morreu, ele tá acabando, é uma velhinha se apagando, aí o cara se entrega e morre. Eu cansei de ver isso. Ele, olha, minha avó, por exemplo, tinha dificuldade de ouvir, a gente comprou aquele aparelho pra ela, botava pra ela ouvir, mas ela não queria mais ouvir, ela já queria viver aquele mundo dela. Aí vai apagando, a gente tentando animar e tal, e o cara diz, não, sabe de uma coisa? Não é suicídio não, viu, gente? Mas assim, é uma velhinha se apagando, vai perdendo o gosto. Daqui uns dias morre. Sim, isso eu já vi tanto, Paulo, até a hora de parar. É até a decisão de estar vivo, sabe?
4: Eu acho que o cerne dessa questão, e o equilíbrio, talvez, da gente, desses dois lados da moeda que foram colocados aqui, é o seguinte, falando em relação à aposentadoria, a gente tem que pensar que é um direito da pessoa, mas não deve ser uma obrigação. É essa questão que Silvio, uhum, né, traz. Então, assim, fez 75 anos, você vai ser expulso, vai ser retirado da cadeira, mesmo tendo capacidade funcional e laboral para continuar trabalhando, que a pessoa quer continuar trabalhando, uhum, certo? Mas a pessoa deve ter o direito também de dizer, não, eu quero agora viver com meus netos, viajar com a esposa, como Geraldo citou aqui, né, o caso no início da entrevista, quero pescar, quero, então assim, mas é importante, mas é muito importante que a pessoa planeje a aposentadoria, e aí vem o ponto chave, de fato, quando você faz esse corte, se aposentou e não planejou nada, e de repente você vai ver, e agora, o que é que a pessoa teve acostumada a vida toda, aquela dinâmica, isso é um vetor e fator de risco muito grande para adoecimento. Uhum. Adoecimento cognitivo, depressão, e a depressão arrasta outras doenças, a pessoa entra num quadro depressivo, e no idoso a depressão pode se manifestar de forma muito atípica, não é? Pode não ser aquela depressão típica como a gente conhece, da pessoa ficar chorando, ficar acamada, ficar, né, com aquele transtorno depressivo maior típico, clássico, como a gente conhece. Mas a pessoa fica com menos interesse de fazer...
3: A velhinha apagando.
4: A velhinha, exatamente.
3: A velhinha apagando.
4: Pronto, esse caso que você citou da sua avó é o que eu vejo. Então, assim, a pessoa está apático, indiferente às questões da vida... até em relação a cuidar da sua própria saúde e tal, ela vai se deixando. Então,
2: acho que eu já lhe disse aqui, eu já lhe perguntei sobre isso, porque me chamava atenção.

o nosso senhor certamente conheceu bem, Lia do Maranhão. Liedo era uma alegria permanente, só sabe viver no meio do povo. Ele não queria comprar carro porque ele queria andar no ônibus para ouvir o que o povo dizia, para fazer as piadas dele. E quando o tempo foi,

0: É isso.
1: É.
0: E o senhor me disse que isso é algum sintoma de depressão.
1: Isso a gente tem que ter cuidado quando a pessoa coloca isso, porque naquele momento nos parece muito convincente.
0: Sim.
1: Né? Eu lembro de uma paciente que eu tive que também disse, olha, eu já cumpri toda a minha vida.
0: Criei meus filhos,
1: meus netos, já estou aposentada, fiz bem meu trabalho, agora não tem mais sentido, tal, que é, de uma forma até tão convincente que quem está vendo do outro lado pensa, ah, rapaz, é mesmo. É. Mas não é assim, no final das contas, aquilo está enviesado, esse pensamento da pessoa, muitas vezes, por depressão. E principalmente no idoso, que muitas vezes não se manifesta com aquele quadro tão exuberante dos sintomas de afeto, de estar chorando, de estar. Ele apenas não quer mais jogar o dominó que ele gostava com os amigos, não quer mais fazer aquilo que ele gostava e tal. E quando você trata, diagnostica e trata isso aí, essa pessoa, inclusive, voltou a gostar de viver e escreveu até um livro.
0: Sim.
1: Né? Ou seja, era depois de tratado. Então, ela mudou totalmente o pensamento. Então, assim, às vezes esse pensamento não é um pensamento real, ele está mascarado, está enviesado pelo processo patológico depressivo.
2: Olha, por outro lado, eu vou dar um exemplo aqui que Geraldo conhece, que foi meu colega de câmara aqui do Recife, Liberato Costa Júnior. Foi meu colega de câmara aos 83 anos. E era brabo, brigava por brigas justas, né? Pela cidade do Recife, pelas coisas do Recife. Ele criava caso lá dentro da câmara, feito menino, brigando e tal, discutindo com todo mundo, aos 83 anos.
0: Parece que a política é outra atividade dos longevos, né? Porque o Sarney está com...
2: Exatamente.
0: Quase 100 anos.
2: Exatamente.
0: Né? Escrevendo, então...
2: Aliás, foi até meu colega ontem de...
0: Sarney?
2: Não.
0: De coluna?
2: De coluna, foi meu colega de coluna ontem. Exato. Fiquei muito honrado.
3: É inebriante demais. Uma vez eu conversei com um ministro, um ex-ministro do STJ, ele disse que uma das coisas que mais sentia falta era por onde ele passava, as portas iam se abrindo, as pessoas abriam a porta, a maçaneta da porta.
2: É.
3: Pegavam na maçaneta. Ele ficou de um jeito que ele não sabia mais o que era abrir uma porta, porque por onde ele passava, as portas iam sendo abertas.
2: É,
3: né? Então a gente traz até a vida pra gente assim, as portas se abriram, fecharam, mas na vida de um político normalmente é isso, é muita gente bajulando, abrindo porta. Então isso vicia até mais do que o dinheiro, essa sensação de gente
2: de
3: pedindo,
2: poder
3: de gente isso. Abrindo portas pra você sem você nem pedir. É uma coisa diferente.
2: Aí é que está importante você falar isso, é a distorção da visão do poder, né? Que muita gente entra esperando esse tipo de coisa, né? A grande coisa, a sedução do poder é você poder fazer coisas, você ter poder de influenciar e dizer, olha, é assim, entendeu? Assim, para melhorar a sua cidade, seu país, melhorar o mundo. Então,
1: não que o poder faça por você, mas que o poder, você tem um poder que você possa
2: fazer pelos outros.
1: Fazer,
2: Não é aquela coisa da vaidade. Eu conheci vários políticos, eu não quero citar aqui, mas vários políticos que não tinham... aliás, eu vou citar o próprio Java Vasconcelos, o Marco Maciel. Ele nunca teve esse negócio de poder. São pessoas simplermas. Podia morar num quarto, numa coisa. Agora, ele tinha a vontade de ter o poder para fazer coisas, para mudar as coisas, para melhorar e tal. Então, isso é a grande coisa. Essa coisa superficial que muitos louvam, aquela coisa da reverência e tal, isso aí não leva a nada.
0: A gente vai pedir o último bloco aqui e ver se tem um tempinho para a gente falar disso aqui. A maioria dos brasileiros é contra a morte assistida, aponta a pesquisa da Datafolha. Levantamento é a primeira pesquisa de opinião pública do país sobre procedimento que pode ser eutanásia ou suicídio assistido. E isso é uma matéria longa aqui da...
1: Isso é um tema muito importante e interessante para ser
0: discutido. Quer dizer, a hora de morrer. Porque...
2: É um tema
0: não,
2: que eu...
0: Já me vi uma vez num desses debates, um médico disse, olha, vai chegar um tempo que a vida vai chegar, por exemplo, aos 300 anos, e você, quando tiver dificuldade de morrer, você vai querer arrumar um jeito, porque é a história de cansar da vida. Eu cansei da vida, vamos ver isso. A gente volta já.
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5: De volta, ouvinte CBN, com informações da Zona Oeste do Recife. Avenida Doutor José Rufino tem

0: os pontos de retenção nos dois sentidos, principalmente entre a altura do Barro e a região de Coqueiral, mas ainda é o melhor caminho, por enquanto, para quem vai da região de Afogados em direção a Tejipió. Não vale a pena desviar por dentro de Jardim São Paulo. Falando agora da Avenida Recife, ela tem trânsito moderado, com apenas alguns pontos de intensidade na região de Areias, mas nada que exija desvios para quem vai de Boa Viagem ao bairro da Estância. 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
1: Fazendo história. Doutor Alexandre, me ajude aqui para o meu entendimento. A pergunta que fizeram. Você é a favor ou contra o suicídio assistido no Brasil? Isso já é permitido hoje no Brasil?
2: Não é permitido.
1: E o que é suicídio assistido, doutor?
2: O suicídio assistido está dentro da eutanásia, né? Do que se entende por eutanásia e tal. É a pessoa que está quando tem alguns países europeus que a pessoa já tem como fazer isso. A gente teve um poeta aqui, né, intelectual, recentemente, teve um diagnóstico
1: foi
2: de Alzheimer.
1: Suíça, né?
2: Foi para a Suíça, tem outros que já foram para a Holanda e tal. E a partir do diagnóstico de uma doença ameaçadora à continuidade da vida, a pessoa escolhe que não quer passar por aquele sofrimento e morrer. Isso legalmente no Brasil não é, nem legalmente, nem eticamente, no código de ética médica. Eu, pessoalmente, também, por meus valores, mas aí cada um tem seus valores, né?
1: A outra pergunta que ele faz aqui.
2: Não sou favorável.
1: Os médicos deveriam ou não deveriam poder interromper o tratamento sem chance de cura,
2: Pronto, agora...
1: o paciente ou a família pedem.
2: Pronto, agora aí é outra coisa que a gente, no intervalo, está discutindo aqui, que a gente tem que diferenciar. Então, o suicídio assistido, a eutanásia, a pessoa está ali ainda, muitas vezes ainda, bem, mas está dentro de uma linha que ele já sabe qual vai ser o caminho daquela doença, não quer passar por aquilo e quer que ali, com a ajuda da medicina e da tecnologia, que se ponha fim à vida. Agora, a gente tem que diferenciar de outros conceitos, como, por exemplo, a ortotanásia. A ortotanásia versus distanásia é uma pessoa que está

0: tá muitas vezes em cuidados de fim de vida, em que você não tem mais nada que a medicina possa fazer para reverter aquele quadro, porque a gente aprende muito, Geraldo, na faculdade de medicina, os livros de medicina muitas vezes está ensinando ali, olha, você faz aquele diagnóstico, a partir do diagnóstico você tem determinada terapêutica, tem determinado tratamento para você atingir essa melhora, mas muitas vezes não se fala, ok, mas vai chegar num ponto que esse tratamento não vai reverter a doença. Aí muitas vezes não se fala mais, e agora? Uhum. O que é que se faz com esse caso? Uhum. Né? Seriam casos que você, ao invés de levar a um... Você não está prolongando a vida, você está prolongando o processo de morrer. Uhum. Então você deixar um processo de morrer prolongado, com dor, com sofrimento, tal, tal. Então isso deve ser discutido antecipadamente com as famílias, né? Com o paciente. Hoje se fala muito das diretivas antecipadas de vontade, da pessoa deixar já isso, né? Diz que, olha, chega nisso num ponto que se você fizer uma intubação, se você colocar uma ventilação mecânica, diálise e tal, cateter, de forma tecnológica, você não vai reverter a doença, mas vai ganhar ali algumas semanas a mais de vida com maior sofrimento e tal. Então a gente está incorrendo em algo que se chama de distanásia, uhum, que é uma morte ruim, de má qualidade e tal. Então isso é diferente de suicídio assistido, de eutanásia e tal. É a gente saber que existem limitações na medicina em relação à cura e à reversão da doença, mas não existem limitações na medicina em relação a fazer com que a morte seja digna, você controlar dor, dispneia e tal. Então a doença e a vida vai ter seu curso normal com dignidade e qualidade, né, em relação ao processo de morrer.
1: Ô Alexandre, só me lembrei, na Bahia tem Nossa Senhora da Boa Morte, e é muito venerada, porque muita gente diz assim, meu Deus, eu faço essa promessa para ter uma boa morte, uma morte rápida, sem dor, porque assistiu câncer, coisas dificílimas, e para muita gente, para a gente às vezes que está mais novo, mas talvez não seja significativo, mas quando o cara chega lá na frente, que ele já passou por essas experiências, aí ele vai fazer promessa para Nossa Senhora da Boa Morte,
0: a
1: né?
0: A gente fala muito, muito bom isso, porque a gente fala muito em qualidade de vida, que a gente vai... Mas existem indicadores, inclusive o Brasil não está num bom indicador para isso. Teve uma nova que saiu na revista The Economist, né? Ele caiu mais nesse ranking, em relação à qualidade de morte. Quando a pessoa está nessa fase final de vida, tá certo? O tratamento para tratar os sintomas, a dispneia, o sofrimento, a dor, tá? Ou seja, a qualidade do processo de morrer. Porque todos nós vamos morrer algum dia. Mas esse processo de morrer é com qualidade.
2: Agora, Geraldo, eu queria.
3: Que matar um aí, vai.
2: Eu queria lembrar aqui, lembramos o lamento do sábio professor Barreto Campelo, constituinte de 45, que tanto dignificou a cadeira de Direito Penal da nossa Faculdade de Direito do Recife, ao ser surpreendido pela aposentadoria compulsória. Abre aspas, ele disse: eles não sabem o que fazem quando mandam os velhos para casa. Fecha aspas. Uhum.
1: E outra, bem lembrado, eu já ouvi isso várias vezes, ainda bem que no caso deles resta uma possibilidade, eles foram expulsos dali compulsoriamente, mas ainda resta um plano B para fazer na vida. A vida necessariamente não vai parar, ele vai perder uma gratificação, alguma coisa, mas dá para continuar. Só fechando aqui minha parte, quero muito lembrar que eu acho que todo pernambucano devia ler Morte e Vida Severina, sabe, que não é só às vezes na doença. Morte e Vida Severina se narra exatamente isso. Ele vive uma vida severina, uma vida cansada, dura, pesada, e ele começa a pensar na possibilidade de deixar a vida. É muito bom, muito profundo, e trata justamente disso. É hora de parar ou não. No final, ele não para a vida, mas é uma grande lição de João Cabral de Melo Neto.
3: Então vamos terminar aqui com o Dr. Silvio rondoniano, com a frase de Rondon: morrer se for preciso,
2: matar nunca.
3: Nunca. Obrigado, meus amigos.
4: Muito bem. 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
5: Meio-dia, um minuto.
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0: quinta-feira, 19 de agosto de 2026. O presidente do STF, Edson Fachin, excluiu da pauta o julgamento que discute o formato da eleição para mandato tampão ao governo do Rio de Janeiro. A corte ainda não definiu uma nova data para análise do caso. O julgamento seria retomado hoje, depois de ser interrompido em abril, quando o ministro Flávio Dino pediu mais tempo para avaliar o processo. O placar estava em 4-1 a favor de uma eleição indireta na Assembleia Legislativa. O desembargador Ricardo Couto ocupa o cargo interinamente. O ex-ministro e candidato do PT ao governo de São Paulo, Fernando Haddad, afirmou que o uso das câmeras no uniforme dos policiais não é caro se comparado com a quantidade de vidas que pode salvar e disse que é favorável à volta da utilização dos equipamentos. Ele também afirmou que o governador Tarcísio de Freitas gastou R$600 milhões com o Muralha Paulista e não obteve nenhum resultado. O programa unifica tecnologias de monitoramento, inteligência artificial e leitura de placas para fortalecer a segurança pública. Haddad disse ainda que, se eleito, vai criar um modelo de BO por meio de WhatsApp. Ele participou na manhã de hoje de uma sabatina promovida pela Rádio CBN em parceria com os jornais Valor Econômico e O Globo. Três times brasileiros entram em campo pela Libertadores nesta quarta-feira. Às 19h, o Palmeiras enfrenta o Cerro Porteño, no Paraguai. E às 21h, Flamengo e Cruzeiro jogam no Maracanã. Na semana passada, os dois jogos terminaram empatados por 1-1. Pela Copa Sul-Americana, o Atlético Mineiro enfrenta o Bragantino às 19h, em Belo Horizonte. O jogo de ida terminou em 1-0 para a equipe mineira. No horário de Brasília, 12:03.
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1: E muito boa tarde, hoje é quarta-feira, 19 de agosto de 2026, começando mais um CBN Brasil. Nadédia
2: Sardenberg, boa tarde aos ouvintes.
1: Muito obrigado a todos que nos acompanham e ao vídeo. Bom, nós vamos começar o programa com a entrevista que o candidato ao governo de São Paulo, o Fernando Haddad, concedeu hoje cedo aqui nos estúdios da Rádio CBN. Ele foi entrevistado por representantes Guilherme Muniz da CBN, a Vera Magalhães pelo Jornal Valor Econômico, pelo Jornal O Globo, e o nosso colega Marcelo Corrêa pelo Jornal Valor Econômico. Durante uma hora e meia, Fernando Haddad falou dos seus planos para o governo de São Paulo e também sobre questões nacionais. Aliás, eu queria acrescentar que o debate aqui em São Paulo, o debate entre os dois candidatos que estão pontuando na frente, o governador Tarcísio de Freitas e o ex-ministro Fernando Haddad, o tema está bastante nacionalizado. Bom, quem acompanhou a entrevista e vai nos dar os principais destaques é o nosso repórter aqui da CBN, o Pedro Pupulin. Pedro.
3: Oi, Sardenberg. Oi, Nadédia. Bom dia a vocês e a todos os ouvintes. Exatamente, como você mencionou, Sardenberg, Haddad nacionalizou a disputa, disse que está em um projeto nacional e estadual e classificou uma eventual vitória de Flávio Bolsonaro do PL na corrida presidencial como um risco para o país. A gente separou um trechinho desse destaque, vamos ouvir.
4: O Brasil corre um grave risco institucional, na minha opinião. Eu não sei se todo mundo conhece o Flávio Bolsonaro como eu conheço o Flávio Bolsonaro, mas esse rapaz é um risco para o país, tanto do ponto de vista econômico, social, internacional. Ele é um problema muito grande e eu não posso conceber a hipótese dele assumir a presidência da República.
3: Agora, ainda no campo nacional, o Haddad, ele descartou

0: citou aí uma possível correlação entre o desempenho dele aqui a nível estadual e o do presidente Lula, que busca aí uma reeleição ao Palácio do Planalto. Ele enfatizou, né, que em outros momentos, em anos anteriores, o PSDB, um quadro clássico aí da direita, levou as eleições em São Paulo no primeiro turno, enquanto a nível nacional quem ganhou foi o PT. E aí, puxando para o âmbito estadual, o Haddad reconheceu a vantagem de Tarcísio de Freitas, o adversário dele na disputa, nas pesquisas, e classificou esse embate como uma luta de Davi contra Golias, se referindo aí às alianças, coalizões formadas pelo governador na disputa, que agregam, entre outros pontos, maior tempo de TV para Tarcísio. Ele ainda destacou que não sabe se vai ter tempo, Sardenberg, até o início das eleições em outubro, de mostrar para a população a realidade do estado na visão dele. Eu separei outro trechinho para a gente ouvir.
1: Eu tô totalmente ciente do desafio que é para mim enfrentar esse bloco que se constituiu do centrão com o bolsonarismo em torno do Tarcísio, né? O desafio está colocado e ele é diferente no plano nacional. No plano nacional, vários partidos do centrão não aderiram à candidatura do Flávio. Isso favorece muito uma campanha nacional mais equilibrada. Aqui, o desequilíbrio, em virtude do tempo de TV, conjunto de prefeitos e tal, é muito maior.
0: Agora, o candidato também foi bastante questionado, Sardenberg Nadédia, sobre a segurança pública, que tem sido aí, segundo as pesquisas, a maior preocupação dos brasileiros e está no centro do debate, não só na disputa estadual, como nacional. Ele afirmou que não descarta uma aliança, uma aproximação com o atual prefeito da capital, Ricardo Nunes, do MDB, para combater o crime organizado. E destacou algumas das propostas apresentadas por ele recentemente no plano de segurança para o estado, como câmeras corporais ininterruptas em fardas policiais, a criação de uma agência antifacção para o combate no que ele chama de andar de cima e o uso de inteligência artificial para, por exemplo, agilizar registro de boletins de ocorrência. Nós separamos outro trecho.
1: Nós estamos bolando o BO por zap. A inteligência artificial vai conversar com você, para você ir falando o que falta falar. Se identificar, dizer em que rua você está, onde foi a ocorrência, o que te roubaram, como é que a pessoa estava vestida. Mas a partir daí, o que interessa do BO? O que interessa é ele ir para um centro de dados, onde você vai fazer a inteligência do patrulhamento e da investigação. Você vai municiar a Polícia Militar de um lado e a Polícia Civil de outro, para fazer o trabalho e chegar antes do crime acontecer.
0: Haddad criticou Tarcísio, sobretanto, quanto à atuação do adversário na gestão das polícias, além da forma como o programa das câmeras foi tocado na gestão do republicano. E ainda abordou uma de suas principais bandeiras da campanha, viu, Sardenberg? A crítica às privatizações, sobretudo da Sabesp, destacando as dificuldades em torno de um processo de reestatização da companhia que chegou a ser avaliada pela campanha do petista, que, segundo o próprio Fernando Haddad, depois que os contratos são assinados, reestatizar aí vira um imbróglio jurídico. Diversos outros temas foram abordados, Sardenberg Nadédia, nós vamos repercutir isso ao longo da programação e o ouvinte pode acessar a entrevista na íntegra nas nossas plataformas. Amanhã damos sequência às sabatinas com a participação de Tarcísio de Freitas. Eu volto com vocês.
2: E completando, né, Pedro, a entrevista começa às 10:30 da manhã aqui na CBN São Paulo, 90.5 CBN São Paulo. Bom, obrigado, Pedro, e até amanhã.
0: Até amanhã.
2: Então, o governador Tarcísio de Freitas é entrevistado de amanhã, quinta-feira, aqui no CBN Brasil. Bom, agora a gente vai para os temas propriamente nacionais. Vamos a Brasília com a Rani Veloso. E o assunto é o seguinte, tem surgido aí informações sobre que implicam aí o Lulinha e a sua amiga Roberta Luxinger nas acusações, investigações de tráfico de influência. Isso abala a campanha do presidente Lula e a coordenação da campanha está discutindo e se movendo para saber como lidar com essas investigações. Rani Veloso.
3: É isso mesmo, Sardenberg. Boa tarde a você e a todos que nos acompanham. Olha, diante de mais revelações envolvendo a lobista Roberta Luxinger e a relação pessoal com o filho do presidente Lula, Fábio Luiz Lula da Silva, o Lulinha, e a investigação sobre o suposto tráfico de influência no governo, a campanha do petista à reeleição acompanha com preocupação os impactos políticos

0: e traça estratégias para evitar que o caso gere prejuízo nas urnas. A primeira reação do núcleo da campanha, de acordo com fontes à CBN, tem sido manter distanciamento da crise. No entanto, aliados dizem que Lula, em público, vai voltar a afirmar que não poupará o filho caso as irregularidades sejam comprovadas. Nesta quarta, o Globo trouxe informações de que Lulinha se hospedava com frequência na mansão alugada por Roberta Luxinger por R$28 mil mensais no Lago Sul, em Brasília, para reuniões discretas. A casa está abandonada desde dezembro do ano passado, quando a empresária foi alvo da operação sem desconto da Polícia Federal, que investiga desvios no INSS. Ontem veio à tona que Marcola, o ex-chefe de gabinete do presidente Lula, recebeu um modelo de contrato da lobista para vender medicamentos à base de canabidiol sem licitação ao Ministério da Saúde. Marcola teria confirmado a interlocutores que recebeu o material, mas disse que não o encaminhou para nenhuma fonte do Ministério. Segundo a PF, Roberta recebeu R$1,5 milhão de reais do Antônio Carlos Camilo Antunes, conhecido como Careca do INSS, para tentar viabilizar a venda de canabidiol para o SUS. O Careca do INSS foi preso pela PF sob a suspeita de desviar valores de aposentadorias e pensões do INSS. A defesa de Lulinha diz que ele sabia dos interesses de Roberta Luxinger de atuar na área de canabidiol, o que é considerado legítimo, e que é de interesse do cliente a elucidação desses fatos contra a honra dele, com objetivo político-eleitoral. Marco Aurélio de Carvalho negou o tráfico de influência do filho do presidente e lembrou que colocou há mais de 6 meses Fábio à disposição da Polícia Federal. Ele é investigado em 3 inquéritos por esse motivo no Supremo Tribunal Federal.
1: Deixar claro que a relação do Fábio com a Roberta é uma relação de amizade, da qual ambos se orgulham. O Fábio não tem relação direta ou indireta com qualquer negócio da Roberta Luxinger. A Polícia Federal, nos relatórios, inclusive, disse que não pôde confirmar, simplesmente porque não existe, qualquer tipo de vínculo formal entre eles, né? Então ele está muito tranquilo, vai se colocar à disposição, evidentemente, de toda e qualquer autoridade para esclarecer todo e qualquer fato, toda e qualquer dúvida.
0: Nos bastidores, fontes do PT afirmam que as denúncias ainda não tiveram impacto significativo nas pesquisas internas do partido e que o presidente mantém a liderança. Para conter os danos, a estratégia traçada é rebater os ataques da oposição focando no senador Flávio Bolsonaro, candidato à presidência pelo PL. O argumento petista é que, ao contrário de Lulinha, Flávio é um candidato com mandato e histórico de investigações na justiça, como o caso das rachadinhas na Alerge e, mais recente, os áudios e encontros pessoais com Daniel Vorcaro, do Banco Master, e recebimento de milhões de reais para bancar o filme do ex-presidente Jair Bolsonaro. Sardenberg.
2: Muito obrigado. Essa foi a informação da Rani Veloso e nós temos esse episódio, tem, enfim, muitas histórias paralelas rolando e a Nadege Calado tem mais uma desses, dos aspectos aqui desse caso. Nadege.
3: Informação do jornal Globo, Sardenberg, dando conta de que a Polícia Federal encontrou uma mensagem de WhatsApp mostrando que Marco Aurélio Santana Ribeiro, Marcola, ex-chefe de gabinete de Lula, recebeu uma minuta de contrato para venda de medicamentos à base de canabidiol ao Ministério da Saúde com dispensa de licitação, documento enviado justamente pela empresária Roberta Luxinger, amiga de Lulinha. Na época ela tentava fazer negócio com a pasta, o que não aconteceu. Foi bem no contexto do escândalo dos descontos indevidos no INSS e Marcola confirmou a interlocutores que recebeu o material, mas disse que não encaminhou. A defesa da empresária diz que o processo está sob sigilo e que não vai se manifestar. Reportagem do Jornal Globo dos nossos companheiros Patrick Camporês e Sara Teófilo.
2: E só para acrescentar, reforçar, né, Nadege, é que o contrato não saiu, não foi encaminhado, não saiu. E o Ministério da Saúde não negociou, nem tomou nenhuma medida nesse sentido. Intervalo agora.
3: E já voltamos.
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2: Olá, ouvinte CBN, uma ótima tarde para você. Chegando com informações da Zona Oeste do Recife, a Avenida Bidias de Carvalho segue com pontos de trânsito bastante intenso no sentido centro, logo no trecho inicial da via. Para você que está na Avenida Recife, na região de Areias, e precisa chegar a Madalena, vale aquela dica de pegar a Avenida João Cabral de Melo Neto e depois a Avenida General San Martín, para chegar a Bidias depois dessa retenção. 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

0: E aí, meu irmão?
1: Tudo bom, Sandenberg? Boa tarde, ouvinte. Boa tarde, Kátia.
0: Kátia tá de férias.
1: Nadeja.
0: Está com a gente aqui. E, bom, meu irmão, há anos atrás, 2009, se não me engano, o Pleno do Supremo Tribunal Federal decidiu que jornalistas não precisam de diploma de escola de jornalismo para exercer a profissão. E, bom, isso passou, tornou e tal, não sei o quê. E agora, aparentemente sem motivo, eu digo só aparentemente, sem motivo, os ministros...

0: ministros Alexandre de Moraes e Flávio Dino voltaram a esse tema da exigência de diploma, né? De tentar, enfim, voltaram a discutir a tal, talvez, como eles dizem, com todos os cuidados, talvez discutir a volta da exigência de diploma. Parece uma coisa ingênua, mas tem a ver com o caso lá do Maranhão, do São Luís, né? Que eles estão, que houve aquela quebra do sigilo do jornalista Luiz Pablo, houve a busca e apreensão com a fonte, houve quebra da própria liberdade de imprensa do Luiz Pablo, e agora, que é um blogueiro. E agora Alexandre de Moraes e Flávio Dino começam a falar sobre voltar o diploma para acabar eliminando aí um monte de blogueiros e um monte de gente do jornalismo, hein, Merval?
1: É uma situação diferente da que a gente tinha quando se decidiu que não precisava ter diploma de jornalismo. Eu, por exemplo, quando comecei a trabalhar há 60 anos, mais ou menos, você não precisava ter diploma de jornalista. E eu me registrei e trabalho há 60 anos. Depois houve essa obrigatoriedade, depois derrubaram a obrigatoriedade. Hoje o assunto é mais complexo por causa exatamente das redes sociais. Você tem jornalistas que têm blogs nas redes sociais, mas tem pessoas que só têm blogs e nunca trabalharam em jornalismo, fazem uns blogs pessoais, né? Não é o caso do rapaz do Maranhão, que é jornalista e trabalha há muitos anos. Tal. Então, talvez seja preciso fazer uma certa distinção entre jornalista e simplesmente quem dá opinião nas redes sociais e faz blogs pessoais e tal. Talvez isso seja necessário, exatamente por isso, porque o jornalista tem todo o apoio da legislação e não pode ser atingido por uma tentativa de controle da informação, né, e da fonte. Mas, ao mesmo tempo, você não pode ficar sujeito a que qualquer um abra o seu próprio blog e que se diga jornalista e comece a caluniar, a atingir as outras pessoas. Eu acho que é um assunto que vai ter que ser discutido em algum momento. Mas, de qualquer maneira, enquanto não se discute, a fonte é preservada de todos os direitos pela Constituição, e o jornalista não pode ser pressionado por questões políticas a não dar isso ou dar aquilo, né? No momento, essa é a decisão. E é evidente que eles estão querendo fazer isso para dizer que não quebraram o segredo da fonte de um jornalista, mas sim de uma pessoa que não tem a responsabilidade que um jornalista deve ter e tem que ter, né? Mas não, no caso, não é verdade, e eu acho que precisa ser debatido com mais cuidado isso.
0: O jornalista lá, o Luiz Pablo, jornalista lá de São Luís, o blogueiro de São Luís, ele tem registro de jornalista no Ministério do Trabalho, né?
1: Pois é. Então, nesse caso, não, nem tem discussão, né? Existem outros que fazem blogs dizendo que são jornalistas e não são. São blogs pessoais. Isso qualquer um pode fazer, né?
0: Agora, se a pessoa faz um blog e começa a caluniar outros, como você disse, a fazer jogo sujo e tal, pode ser processado normalmente pela lei penal.
1: Normalmente pela lei, claro. Esse é o ponto básico da não exigência do diploma de jornalista. Primeiro, porque jornalismo tem muita coisa que você só aprende na prática, né? O jornalismo basicamente te dá a qualidade de passar por diversos

0: percalços e tal, e fazer o seu trabalho. Agora, um blog pessoal, um blog que não tem nenhuma nenhum jeito de jornalismo, não pode ter as mesmas regalias que um blogueiro que é jornalista, né? Isso é que talvez precise ser tratado, mas nesse caso, como você mesmo disse, não está nem em discussão isso, porque ele é registrado como jornalista.
1: Tá certo. Irmão Pereira, esse assunto ainda volta ao cenário aqui. Irmão Pereira, muito obrigado e até amanhã.
0: Até amanhã, senhor.
2: E agora?
1: Fala agora.
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0: quarta-feira, 19 de agosto de 2026. O ex-ministro e candidato do PT ao governo de São Paulo, Fernando Haddad, classificou uma eventual vitória do candidato do PL à presidência da República, Flávio Bolsonaro, como um risco para o país do ponto de vista econômico, social e internacional. Ele também descartou uma correlação entre a candidatura dele na disputa pelo governo do estado e o desempenho do presidente Lula na busca pela reeleição. Haddad participou na manhã de hoje de uma sabatina promovida pela Rádio CBN em parceria com os jornais Valor Econômico e O Globo. O número de pedidos de recuperação judicial no varejo brasileiro subiu 20% no segundo trimestre deste ano em relação ao mesmo período de 2025. Entre abril e junho, quase 1.000 empresas fizeram a solicitação. Gigantes do setor, como Grupo Casas Bahia e as lojas Marabrás, recorreram à justiça recentemente para renegociar dívidas e evitar a falência. Especialistas apontam que a combinação de juros elevados, crédito restrito, alto endividamento das famílias e o avanço da concorrência no comércio eletrônico tem pressionado fortemente as operações do setor. O Ibovespa acumula queda de 8,5% em agosto e tem o segundo pior desempenho entre as 21 bolsas acompanhadas pela consultoria Elo Zaita. O levantamento considera os resultados em dólares até o dia 17. O desempenho fica atrás apenas do recuo do índice Merval da Argentina, que passa dos 10%. Hoje, a Bolsa de Valores de São Paulo opera em alta de 1,76% aos 169.255 pontos. O dólar comercial está em baixa de 0,97%, negociado a R$ 5,17. O euro vale R$ 6,03, queda de 0,22%. No horário de Brasília, meio-dia e 33.
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2: Miriam deixou gravado o seu comentário, vamos ouvir.
3: Boa tarde, Sardenberg, boa tarde, Nadédia, boa tarde, ouvintes. A questão do petróleo na Foz do Amazonas está dividindo, né? Os economistas veem de uma forma, quem olha da perspectiva da produção de petróleo e energia vê de uma forma e os ambientalistas veem de outro. Os ambientalistas continuam com medo dos riscos ao meio ambiente da exploração do petróleo, de afetar o local. Muita gente, o governo reage dizendo, olha, mas é muito longe da Foz do Amazonas. Chama-se Foz do Amazonas por um nome que foi dado em todo aquele campo. Mas não mas é longe da Foz. É longe da Foz, mas é no mar da Amazônia. Então, é, portanto, numa região sensível. Mas eu estou, como vocês sabem, eu já contei aqui para os nossos ouvintes, eu estou numa viagem para fazer uma reportagem, mas nos intervalos, quando eu tenho alguma conexão, eu tenho entrado em contato com pessoas e apurado para os comentários. Eu conversei com um economista que é muito ligado à questão ambiental e ele aponta para a seguinte questão, da perspectiva econômica. Ele acha que há um risco econômico, não apenas ambiental. Ele fala que as projeções da Agência Internacional de Energia é de consumo de menos petróleo daqui para diante e, portanto, os preços cairão. E que no horizonte até 2050, o petróleo pode estar a $25 o barril, isso segundo projeção da Agência Internacional de Energia. E isso, como o custo de produção é maior que isso, não daria rentabilidade. E aí você pode perguntar, mas 2050 está longe. Mas você tem que pensar na vida útil.

0: desse poço amorfo e, portanto, desse campo, porque vai demorar muito, tipo 7 anos ou talvez 10 anos, para ficar produtivo, para produzir mesmo. E daí para diante, por exemplo, 2036, 2035, você tem que olhar o tempo útil daquele investimento. É por isso que você olha bem para diante. E então, há um risco ambiental, mas há um risco econômico. Como se sabe, a economia está em transição e precisará reduzir seu consumo de petróleo. Isso é uma discussão de hoje, de agora, por causa do impacto da emissão de gases de efeito estufa. Agora, vamos ver as vantagens. Eu conversei com Davi Silberstein, que ele me mandou um WhatsApp ponderando algumas questões, e ele diz o seguinte: que essa questão da vida útil faz sentido, esse argumento que eu estou usando, mas que ele vê outros números. Ele diz que os cálculos da demanda de petróleo ainda vai estar em 60% de energia em 20 ou 30 anos. Quer dizer, daqui a 20 ou 30 anos, a demanda de energia do mundo de petróleo, né, vai ser de 60%. Então, estará presente entre nós daqui a 20, 30 anos, como ele está dizendo. E ele disse que a vantagem do petróleo brasileiro é que ele emite menos CO2. Então, serão mais competitivos os petróleos com menos emissão de gases de efeito estufa. E ele disse que o Brasil tem um teor muito menor de gases de efeito estufa, comparado com a média dos produtores. Ele disse também, Davi Silberstein, que há uma omissão no debate. Ele diz que há uma omissão no debate, que é pensar no desenvolvimento regional, não só em termos ambientais, mas também com recursos para combate ao crime organizado. Ele defende que a lei do petróleo seja adaptada à região para que mais recursos serem canalizados, recursos da produção, dos royalties, para combater o crime organizado na região e fortalecer IBAMA, Polícia Federal, as polícias ambientais. Isso é um argumento bom, eu gostaria de acreditar nesse argumento, mas o problema é que eu não posso negar as evidências do Rio de Janeiro. O Rio de Janeiro é o grande produtor de petróleo do Brasil, né? E ele está até hoje, depois de tantos anos de exploração de petróleo, imerso, prisioneiro de pobreza, de toda a questão habitacional não resolvida, portanto, pessoas morando em locais que não deveriam, com baixa qualidade de vida, e principalmente prisioneiro do crime organizado. Então, a ideia de que, se você levar mais riqueza para lá, exploração de petróleo, você vai produzir um combate mais eficiente ao crime organizado, tem a evidência de que no Rio de Janeiro não funcionou assim. O Rio de Janeiro tem graves problemas, todo tipo de problema, inclusive problemas fiscais, apesar de toda a riqueza do petróleo. Então, a gente tem que aprender com esses erros do Rio de Janeiro. Tomara que a produção do petróleo ajude nesse problema real, que é o crime organizado na Amazônia. Mas eu tenho dificuldade de acreditar pelo que eu vejo no Rio de Janeiro. Uma coisa eu sei: petróleo não é passaporte do futuro. E o presidente Lula já disse isso quando acharam o pré-sal. Não é passaporte para o futuro. Ele pode levar muita crise para os lugares onde está instalada a produção. Isso o mundo tem muitos exemplos. Até amanhã, Sardenberg e Nadédia.
1: Esse foi o comentário de Mira Leitão, e agora temos intervalo?
2: Não, temos informações.
1: Diga lá.
2: Chegando de Ponta Grossa com Eduardo Vaz, boa tarde.
3: Oi, Nadédia, boa tarde. Pois é, foi confirmado em 23 o número de mortos no grave acidente registrado na BR-373 em Ipiranga, aqui na região dos Campos Gerais, na madrugada dessa quarta-feira. A colisão foi por volta das 3h30, envolveu um micro-ônibus da Secretaria de Saúde de Imbituva e uma carreta do Rio Grande do Sul. Entre as 23 pessoas que morreram estão 13 mulheres, 8 homens e 2 crianças. Outras 5 pessoas sobreviveram e foram encaminhadas para atendimento hospitalar em Ponta Grossa. O motorista da carreta foi identificado como Alex Rivail, natural de Castro, também aqui nos Campos Gerais, ele morreu nesse acidente e o caminhão estava vazio no momento.

0: da colisão e era vinculado a uma empresa. As informações levantadas no local apontam que o caminhão saiu da própria faixa e atingiu o micro-ônibus na contramão de direção. Também foram encontradas marcas de frenagem, porém a causa que levou o veículo para a pista contrária ainda será determinada pela perícia. Durante uma coletiva de imprensa das forças de segurança, foi informado que o cronotacógrafo desse caminhão não estava em pleno funcionamento no momento do acidente. Esse equipamento registra velocidade, tempo de deslocamento e paradas do veículo. Essa situação deverá resultar em uma autuação e notificação à empresa responsável pelo caminhão. A investigação também vai analisar pneus e sistemas de freios dos veículos e os corpos dos condutores passarão, sim, por exames toxicológicos. A Polícia Rodoviária Federal e a Polícia Científica vão elaborar laudos sobre o acidente. O prazo legal para esses resultados é de 10 dias, embora alguns exames possam exigir mais tempo. Os corpos das 23 vítimas chegaram a Ponta Grossa por volta das 10h15 da manhã em um comboio. Os trabalhos de necropsia e identificação já começaram e a Polícia Científica informou que o principal método previsto é a necropapiloscopia, que utiliza as impressões digitais. Psicólogos foram mobilizados para atender os familiares dessas vítimas, inclusive a Defensoria Pública foi acionada para prestar orientação jurídica. A BR-373 já foi liberada nos dois sentidos, essa liberação aconteceu por volta das 10h20 da manhã, depois da interdição total provocada pelo acidente, que durou quase 7 horas. Diante dessa tragédia, o governo do Paraná decretou luto oficial de 3 dias e a Prefeitura de Imbituva também suspendeu o atendimento administrativo nesta quarta-feira, mantendo apenas os serviços essenciais. A gente continua acompanhando essa tragédia até o momento, então, 23 mortos, 5 sobreviventes. Os trabalhos de identificação seguem em Ponta Grossa, com a possibilidade de liberação dos corpos ainda nessa quarta-feira. E a investigação agora busca esclarecer o que levou o caminhão a sair da própria faixa e atingir o micro-ônibus com pacientes que seguiam rumo à capital Curitiba. Nadédia.
1: Obrigada, Eduardo Vaz, falando de Ponta Grossa, 12h43. Agora o intervalo.
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3: A batata doce vem ampliando sua relevância no agronegócio brasileiro, impulsionada pelo crescimento da demanda interna e pelo avanço das vendas ao exterior. Em 2025, o Brasil exportou mais de 20 mil toneladas do produto para países como Reino Unido, Holanda, Espanha, Portugal e Canadá. Na região de Presidente Prudente, produtores e empresas investem em classificação, embalagem e logística para atender aos padrões internacionais de qualidade, abrindo novas oportunidades de negócio e ampliando a presença brasileira no comércio internacional. Além de gerar empregos e movimentar a economia regional, a batata doce reafirma sua importância para o agropaulista, consolidando-se como uma cultura estratégica para o desenvolvimento do setor.
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2: Reportagens agora, vamos a Brasília com Felipe Igreja. O assunto é a taxa das blusinhas. Existe uma medida provisória que derrubou a taxa das blusinhas, a taxa de importação sobre produtos com preço inferior a $50, até $50, e essa medida provisória tem que ser aprovada pelo Congresso Nacional, e não foi ainda. Felipe Igreja.
3: Exatamente, Sademberg. E o prazo está ficando apertado. O ministro da Fazenda, Dario Durigan, disse agora há pouco que o governo vai mobilizar a base na semana que vem no Congresso para aprovar essa medida provisória que acaba com a chamada taxa das blusinhas, um imposto de 20% sobre compras internacionais até $50. O texto da MP perde a validade no início de setembro e, se não for aprovado, faz com que, portanto, o imposto volte a ser cobrado. Na semana que vem, o Congresso Nacional terá uma semana de esforço concentrado, com deputados e senadores mobilizados em Brasília em meio ao período eleitoral para votar propostas. Será a última semana de esforço concentrado antes das eleições. Portanto, o que não for aprovado na semana que vem, provavelmente só será analisado depois das eleições de outubro. Como essa MP que acaba com a taxa das blusinhas perde a validade no início de setembro, se ela não for votada semana que vem, ela deve caducar perdendo a validade. Segundo Dario Durigan, o próprio presidente Lula orientou o governo e a base a focar nesta questão durante o esforço concentrado da semana que vem, com a instalação da comissão mista, que vai analisar o texto.

0: também para que a base governista possa votar a medida provisória.
1: O presidente Lula tratou disso ontem, nós temos conversado. O esforço do governo agora é mobilizar a base no Congresso Nacional, constituir a comissão mista da medida provisória que o presidente Lula enviou e aprovar o texto no próximo esforço concentrado. É nisso que o governo vai colocar os seus esforços na próxima semana.
0: A criação da taxa das blusinhas sempre foi um tema polêmico no governo e diante da possibilidade de gerar danos negativos para a campanha de reeleição do presidente Lula, foi editada essa medida provisória para acabar com a cobrança. Só lembrando, ela tem validade até o dia 8 de setembro, precisa ser votada até essa data para não caducar. Sardenberg.
2: Muito obrigado, essa informação do Felipe Igreja. Vamos acrescentar que quem criou a taxa das blusinhas, 20% sobre a importação de produtos até $50, produtos dos sites internacionais, foi o ministro, então ministro Fernando Haddad. O argumento, dois tipos de argumento. Primeiro, argumento fiscal, arrecadar dinheiro para o caixa do governo, porque, enfim, é um comércio muito intenso. E o segundo argumento era proteger o varejo nacional. O varejo nacional, as empresas do varejo nacional viviam reclamando que as blusinhas que vinham da China vinham, não pagavam imposto de importação e até antigamente não pagavam nem imposto estadual. E, portanto, era uma concorrência desleal com o varejo nacional. Bom, então, em vez de reduzir o imposto do varejo nacional, resolveram tocar imposto nas blusinhas importadas. Bom, houve a colocação do imposto estadual, o ICMS, e depois o governo federal aplicou os 20% de imposto de importação. E aí o que que se verificou? É muito impopular, porque a importação nos sites internacionais desses produtos até $50 é muito, muito, muito popular e muita gente utiliza. Aí, quando chegou perto da eleição, o governo resolveu tirar a taxa que ele próprio havia colocado. E agora?
3: Agora vamos ao Rio de Janeiro. Informações com Pedro Bonenberger. Boa tarde.
4: Oi, Nadédia, boa tarde a você, Sardenberg, que nos acompanha. O presidente do Supremo, o ministro Edson Fachin, excluiu da pauta de hoje de julgamento aquele processo que discute o formato da eleição para um mandato tampão no governo do Rio, depois da renúncia do ex-governador Cláudio Castro. Essa novela continua por aqui, viu, Sardenberg, Nadédia? Enquanto tem muita gente pensando no próximo governador, o Rio tenta resolver o atual por aqui. Ainda não há uma justificativa para a retirada da pauta de hoje do julgamento, mas oficialmente nos processos relacionados ao caso, a mensagem exibida pelo STF é a seguinte: excluído do calendário de julgamento pelo presidente. Nós procuramos o Supremo, aguardamos retorno e, por enquanto, não há nova data também para o julgamento. Esse julgamento que havia sido interrompido em junho, quando o ministro Flávio Dino pediu vista do caso. Na ocasião, o placar estava em 4-1 a favor da realização de uma eleição indireta, ou seja, pelos deputados da Assembleia Legislativa aqui do Rio de Janeiro. Apesar dessa indefinição no Supremo, a expectativa, pelo menos por enquanto, é que o desembargador Ricardo Couto continue como governador interino aqui no Rio de Janeiro, até que outras decisões sejam dadas pelos ministros do Supremo. O Couto, que assumiu o governo interinamente em março, depois da renúncia de Cláudio Castro, e aquela vacância dos cargos na linha sucessória que a gente vem conversando por aqui já há bastante tempo, né? O vice-governador Tiago Pampulha havia deixado o posto para assumir uma vaga no Tribunal de Contas do Estado, e o próximo na linha sucessória seria o presidente da Alerj. Naquele momento, Rodrigo Bacelar estava preso, o cargo vago, por isso havia um vácuo nessa linha sucessória. Assumiu, portanto, o presidente do Tribunal de Justiça, que é quem segue por aqui neste momento. E a gente aguarda agora uma nova data de julgamento, por enquanto indefinido esse momento no Supremo, né, Dédia?
3: Obrigada, Pedro Bonenberger, no Rio de Janeiro.
2: E agora, hein, Nadédia?
3: E agora o intervalo.
2: Já voltamos.
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6: Equipamentos de ar-condicionado e fios de cobre foram furtados do complexo onde funciona o Instituto de Criminalística e a Central de Plantões da capital, a CEPLANC, no bairro de Campo Grande, na zona norte do Recife. O furto chegou a afetar o funcionamento da unidade. Em nota enviada à CBN Recife, a Polícia Civil informou que o Departamento de Repressão aos Crimes contra o Patrimônio, o DEPATRI, investiga o caso e busca a identificar os suspeitos.
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9: Hora certa. 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
10: No Recife, 1:00 PM.
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quarta-feira, 19 de agosto de 2026. O ex-ministro e candidato do PT ao governo de São Paulo, Fernando Haddad, afirmou que é favorável ao cumprimento da lei para todos, incluindo o empresário Fábio Luiz Lula da Silva, o Lulinha. O filho mais velho do presidente Lula é suspeito de tráfico de influência no governo federal. Ele é alvo de 3 inquéritos no STF. Haddad disse que não quer saber o partido, a religião ou o time de futebol da pessoa que errou. Na avaliação dele, tem de pagar. O candidato do PT também afirmou que Lula não vai mexer um dedo para barrar as investigações sobre o filho. Haddad participou na manhã de hoje de uma sabatina promovida pela Rádio CBN em parceria com os jornais Valor Econômico e O Globo. Pelo menos 23 pessoas morreram numa batida entre um micro-ônibus e uma carreta no interior do Paraná.

0: Duas crianças estão entre as vítimas. O acidente aconteceu no trecho da BR-373, que corta o município de Ipiranga, na madrugada de hoje. O micro-ônibus era da Secretaria de Saúde de Imbituva e transportava pessoas que fariam tratamento de saúde em cidades da região metropolitana de Curitiba. A carreta era de Erechim, no Rio Grande do Sul. O presidente Donald Trump está tentando marcar um encontro com o ditador da Coreia do Norte, Kim Jong-un. O líder americano tenta retomar as negociações sobre o programa nuclear de Pyongyang, segundo o The Wall Street Journal. A reunião pode ser realizada na próxima viagem de Trump à Ásia. Em novembro, líderes mundiais irão à cúpula da cooperação econômica Ásia-Pacífico na China. No horário de Brasília, 1:02.
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2: E aí, Alex, como vai?
3: Opa, tudo bom, Sardenberg? Com você? Tudo bom, Nadeja?
0: Tudo bem, Alex. Boa tarde.
2: Ô, Alex, boa antes de mais nada, não é que o São Paulo ganhou ontem, rapaz?
3: É uma vitória maiúscula sobre o poderoso Bolívar, né? Aquela, grandes comemorações por aqui. Estava dormindo, claro.
2: 3-1, fora o baile, uma coisa impressionante.
3: Fora o baile.
2: O Bolívar...
3: Não, já vejo a gente na final do Mundial do ano que vem, né? Porque, enfim...
2: Alex, as taxas de juros estão subindo no mundo todo. Taxas globais de juros estão em alta. Então, eu colocaria para você duas questões, se puder nos ajudar. Primeiro, por que está havendo essa alta das taxas de juros mundo afora? E o que, que o Brasil tem a ver? Quais são os impactos disso aqui no Brasil?
3: O porquê é uma pergunta, enfim, não, a resposta não é fácil, há alguma controvérsia. Eu fico inclinado, né, a atribuir esse aumento mais à questão fiscal. A gente tem visto ali no mundo como um todo uma piora dos resultados orçamentários. Aqui a gente está pensando Estados Unidos, Europa de maneira geral, o Japão, quer dizer, todos esses países, né, têm em comum o fato de ter uma piora significativa das contas públicas, tem uma necessidade de colocar mais papel, acho que isso daí acaba colaborando. Eu gosto, eu acho que não é completa, eu acho que tem, em particular no caso americano, talvez não tanto no resto, o fato de que há um boom de investimentos em inteligência artificial, né? Empresas estão tomando muita dívida, quer dizer, têm ido ao mercado para bancar esses investimentos em data centers e software, etc. A gente olha para os dados de contas nacionais dos Estados Unidos, pega esse investimento em particular, vem crescendo nos últimos trimestres a um ritmo alucinante, não tem outra palavra, quer dizer, o ritmo anualizado é na casa de 15%, quer dizer, então isso daí força as empresas a se endividarem mais, né? E à medida que elas vão se endividando, vai requerendo mais recursos da sociedade, eu acho que acaba pressionando as taxas de juros, né? Então, acho que os mecanismos principais são esses. Eu diria que, no caso americano, muito por esse lado. Lembrando que os Estados Unidos, obviamente, por ser uma economia muito grande, acaba influenciando um tanto do resto. Eu acho que a questão inflacionária pesa, mas ela pesa mais no juro aqui, nos próximos 12 meses, 24 meses. Quando a gente está olhando para a taxa de juros de 10, 20, 30 anos, e é ali que a ação está ocorrendo, eu acho que esse impacto é menor. Então, eu diria que é muito desequilíbrio fiscal crescente e agora auxiliado por um boom de investimentos que requer ali mais recursos para serem emprestados do que as pessoas estariam dispostas nas taxas de juros antigas. Então, acaba puxando.

0: o juro visivelmente para cima.
1: Tá certo. E o impacto disso aqui no Brasil?
0: Ah, não, aí se eu posso fazer assim, um certo merchan, né? A gente explorou esse tema recentemente um dos nossos relatórios lá na consultoria, exatamente a relação que existe entre as taxas longas nos Estados Unidos e em Brasil. Não é tão óbvio, porque, enfim, quer dizer, o Brasil tem tem um câmbio flutuante. Quando o câmbio é fixo ou é uma paridade, assim, normalmente o que acontece é realmente a taxa de juros do país menos desenvolvido segue essa do país mais envolvido. Quando o câmbio flutua, é menos óbvio. Então, a gente foi explorar isso, né? E a gente achou que tem uma relação bastante estável entre o juro longo real norte-americano, juro real, quer dizer, aquele juro além da inflação nos Estados Unidos, e o juro real também além da inflação no Brasil. Aqui no caso, a gente pode olhar as NTN-Bs brasileiras contra as TIPS norte-americanas. Essa relação de longo prazo existe, é estável, e ela explica boa parte da elevação do juro real que a gente tem observado no Brasil nos últimos meses, na verdade até nos últimos anos. Então, esse mundo de juro real mais alto, por si só, já eleva o juro que o Tesouro brasileiro tem que pagar, o que coloca a questão fiscal de uma forma ainda mais aguda. Porque uma coisa é você tentar estabilizar a sua dívida. A gente tem aqui uma relação dívida-PIB que estava na casa de 70% do PIB há 3 anos e meio. Agora ela está na casa de 80% e poucos do PIB, deve terminar na casa de 85% por aí. Quer dizer, se você paga 5% de juros sobre essa dívida, é um cenário. Se você paga 7% ou 8% de juros sobre essa dívida, que é o cenário atual, em boa parte influenciado pelo que está acontecendo lá fora, a tua necessidade de fazer um ajuste fiscal acaba ficando muito maior. Então, isso daí acho que torna mais agudo, né, o problema fiscal brasileiro, né? Ainda acho que não chegou a bater no risco, mas acho que em algum momento esse negócio vai se transformar num risco adicional, e aí acho que há um perigo disso realimentar o aumento de juro. Quer dizer, o aumento de juro deixa de ser só associado ao fenômeno externo, mas passa em alguma medida a refletir também as dificuldades de o país oferecer soluções para isso. É o paralelo que eu traço é com o início do segundo governo de Dilma Rousseff, em que o prêmio de risco de Brasil para os Estados Unidos explodiu exatamente por conta dessa percepção de uma incapacidade do país lidar com o problema.
1: Tá certo. Mas tem, enfim, há um argumento aqui, no Brasil, que o que está errado é a taxa de juros fixada pelo Banco Central, que então bastava o Banco Central começar a reduzir os juros, que essa questão toda se resolveria.
0: Olha, enfim, é sempre a mesma resposta, né? O Banco Central, quando a gente está discutindo taxa de juros de longo prazo, acho que essa é a primeira coisa, né? Essa taxa de juros de longo prazo, ela pode ser em algum grau afetada pelo Banco Central, mas ela não é determinada pelo Banco Central. O Banco Central, a rigor, ele fixa a taxa Selic. A taxa Selic é para empréstimos de um dia. E a gente está olhando aqui para a taxa real de juros para 10 anos. Basicamente, a gente está olhando para o seguinte: quanto é que as pessoas, as instituições requerem em termos de remuneração para comprar a dívida brasileira? Né? Porque tem várias alternativas. Você pode comprar a dívida brasileira, você pode comprar a dívida norte-americana. Então, tem, obviamente, algumas limitações, mas nada me impediria, por exemplo, de comprar um papel.

0: ou norte-americano, ao invés de uma NTN brasileira. Qual que é a taxa de juros que me faz confortável ou indiferente entre eu comprar um papel norte-americano de 10 anos e um papel brasileiro de 10 anos? No caso, não sou eu, né? Eu falo aqui todo o universo de investidores, é a conclusão que a gente chega, ah, bom, essas pessoas estão dispostas a segurar, a comprar esse papel, recebendo inflação mais 8%. Nos Estados Unidos, eles, né, compram esse papel a inflação mais 2,5%, mais ou menos. Então, esses 5 pontos que as pessoas requerem a mais, basicamente reflete ali uma percepção de que nem tudo vai muito bem por aqui, né? Então, não é uma questão do Banco Central. Agora, isso dito, o Banco Central poderia baixar o juro, né? Pode fazer lá, ó,
1: Tá.
0: pode jogar o juro para 3% ao ano, né? Ou o que ele quiser. A questão é o seguinte: isso vai bater na inflação. Na hora que isso vira inflação, as pessoas vão demandar, né, um retorno maior, porque elas estão olhando uma inflação mais alta lá na frente. E aí isso acaba batendo nas taxas de juros. Diga-se de passagem, por muito menos do que isso, quer dizer, o discurso recente do Kevin Warsh na última decisão do Fed, que sugeriu que ele talvez não tivesse tão disposto ali a subir taxa de juros no curto prazo, e levou imediatamente uma queda da taxa de juros de curto prazo e uma elevação na taxa de juros de longo prazo. Então, esse tipo de coisa a gente pode fazer, mas vai ter o custo de conviver com uma taxa de juros de longo prazo muito mais alta.
1: Tá certo. Voltamos ao velho problema. Alex, Alexandre Schwartz, muitíssimo obrigado. Até a semana.
0: Até a semana. Grande abraço, Sardenberg.
1: Até mais. Intervalo agora.
2: Antes, temos informações chegando de Brasília.
1: Caramba,
2: com a Rani Veloso. Rani Veloso, boa tarde.
3: Boa tarde, Nadédia. Olha, a Justiça do Trabalho de Brasília suspendeu as demissões em massa feitas pelo grupo Casas Bahia nos últimos dias. A decisão liminar da juíza titular da 11ª Vara do Trabalho de Brasília atende a um pedido da Confederação Nacional dos Trabalhadores do Comércio, a CNTC. Cerca de 1.900 funcionários foram demitidos entre os dias 13 e 17 de agosto. A medida fez parte de um plano de reestruturação da empresa, que também fechou quase 300 lojas físicas sem negociação prévia com os sindicatos. Por isso, a juíza determinou que a companhia restabeleça os vínculos dos trabalhadores e os recoloque na folha de pagamento no prazo de 5 dias. Os planos de saúde devem ser reativados em até 48 horas. A justiça também proibiu novas demissões sem diálogo prévio com a categoria e determinou uma audiência de conciliação com o Ministério Público do Trabalho. As Casas Bahia têm 5 dias para apresentar a defesa. A diretoria da CNTC disse que a decisão representa uma vitória para a garantia dos direitos e restabelece a dignidade dos trabalhadores. Segundo a posição da Confederação, nenhuma reestruturação empresarial pode ser feita atropelando a legislação trabalhista e desrespeitando o papel constitucional dos sindicatos. Nadédia.
2: Obrigada, Rani Veloso, em Brasília. 1h16, quer ir pra onde?
1: Intervalo?
2: Já voltamos.
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2: Voltando agora com informações da Avenida Caxangá, ela está com trechos de trânsito bastante intenso no sentido centro, principalmente entre a altura da Várzea e a região da Iputinga. Para você que está saindo de Camaragibe e vai em direção à Casa Amarela, a melhor opção agora é fazer o seu caminho pela rua Dom Manuel de Medeiros, passando ali por dentro do bairro de Dois Irmãos. No sentido contrário, o trânsito na Caxangá flui melhor, mas o caminho pela Dom Manuel de Medeiros também é uma boa opção. 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Betânia Ribeiro para a CBN Recife.
3: Um projeto que restringe o uso de celulares para...
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1: Com a Ana Letícia Lobach, que é editora de celulares do TecTudo. Aninha, como está?
2: Tudo bem, Sardenberg. Boa tarde para você, para a Naded e para quem nos acompanha.
3: Boa tarde.
1: O nosso tema é uma questão que pode, que terá impacto sobre os meios eletrônicos no mundo todo. A Meta começou a ser julgada ontem em um tribunal federal nos Estados Unidos. Ela é acusada de projetar o Instagram e o Facebook de forma deliberada para viciar crianças e adolescentes. Esse é o teor da acusação. E é um processo de longo alcance, um processo importante que pode marcar, enfim, deixar diretrizes, regras, precedentes para essa questão. Certo, Aninha?
2: Exatamente, Sardenberg. E esclarecendo um pouco mais sobre esse processo, são duas linhas principais de acusação. A primeira delas sustenta que a Meta, como você falou,

0: desenvolveu e aperfeiçoou todo um conjunto de recursos psicologicamente manipuladores, palavras da acusação, para maximizar o tempo que as crianças e adolescentes passam nas redes sociais. E aí, quando a gente fala desses recursos, a gente fala de várias ferramentas, né? Tem aquela rolagem infinita que faz a gente ficar preso ali no feed sem conseguir sair, a reprodução automática de vídeos, contagem de curtidas, né? Que foi um recurso já alvo de muitos debates por trazer uma série de inseguranças para menores, e o próprio algoritmo de recomendação, que a gente sabe que é muito viciante. E segundo os procuradores gerais, a Meta sabia que esses recursos poderiam levar a um uso compulsivo e enganou o público sobre os riscos envolvidos. Já a segunda linha de acusação, alega que a Meta coletou e usou dados pessoais de crianças menores de 13 anos sem o consentimento dos pais, o que viola uma lei federal de proteção à privacidade infantil. A Meta, é claro, nega essas acusações. Inclusive, é esperado que os advogados da empresa argumentem, falando dos recursos de controle parental, né, de algumas ferramentas que a Meta tem para proteger menores nas redes, mas esse não deve ser um processo fácil. Como você falou, é um processo aí que vai se estender por boas semanas. O Mark Zuckerberg deve depor, e o desafio desse processo, ele é não só, segundo os especialistas, pela multa astronômica que a Meta pode ter que pagar caso ela perca, né? Estimam aí entre 200 milhões e 1,4 trilhão de dólares, mas tem muito mais a ver, como você já adiantou, com o impacto que essa decisão pode trazer para a arquitetura, né, o próprio modo de funcionamento do Instagram e do Facebook. Se a justiça der ganho de causa para os estados, a Meta, ela pode ser forçada a desmantelar, eu acho que é a melhor palavra, os principais motores de engajamento que sustentam esse modelo de negócios das redes sociais dela hoje. Por exemplo, uma coisa que os estados pedem é o fim da rolagem infinita e do autoplay de vídeos, e também a modificação do algoritmo de recomendação de conteúdo. Eles pedem que esse algoritmo seja reestruturado para que priorize o bem-estar e não o engajamento. E a gente sabe que o algoritmo hoje é totalmente orientado para engajamento, né? Para você ver cada vez mais conteúdos similares aos que você já consome e permanecer com um tempo de tela muito alto. As mudanças seriam aplicadas em todos os Estados Unidos, mas é claro, um julgamento que tem muito potencial para influenciar vários outros países. A gente está nesse momento de discussão dos impactos das redes sociais na saúde mental, no bem-estar de jovens, né? Recentemente, a França proibiu o uso de redes por menores de 15 anos, e também pode ser um processo, um julgamento que vai funcionar como mecanismo de pressão para outras redes sociais, né? Porque não é só o Instagram que funciona, não é só o Instagram, não é só o Facebook, uhum, que funcionam com essa lógica de recomendação algorítmica que é tão prejudicial, né, para a saúde mental de crianças e adolescentes, mas também de adultos também, se esse uso não for um uso consciente.
1: Rapidamente, o processo a acusação é feita pelo, como se fosse o Ministério Público, né?
0: Isso, é uma coalizão de 29 estados dos Estados Unidos, e ela é liderada por advogados de 4 estados, né? No caso do Colorado, da Califórnia, de Nova Jersey e de Kentucky.
1: Tá certo, é um processo então de os estados, governos estaduais, órgãos públicos contra a Meta. Aninha.
0: Exatamente.
1: Ana Letícia Lobac, muitíssimo obrigado e até.
0: Até.
1: Quero saber agora.
2: Agora é o intervalo.
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4: 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O Dia Nacional do Ciclista, o Recife ganha a expansão da infraestrutura para quem utiliza a bicicleta como meio de transporte. Atualmente, a cidade conta com cerca de 206 quilômetros de malha cicloviária, dos quais aproximadamente 195 quilômetros conectam as zonas norte, oeste, centro e sul. Entre as novas estruturas em implementação está uma ciclovia de 4,8 quilômetros na região da Avenida Mascarenhas de Moraes, na Imbiribeira. Quando concluído, o equipamento vai ligar a área próxima à divisa com Jaboatão dos Guararapes à Avenida Engenheiro Alves de Souza, na Imbiribeira, e terá conexão com a Ponte Júlia Santiago, no bairro de Areias. Outra obra prevê uma ciclovia integrada à nova ponte Cordeiro Casaforte e ao complexo viário da Terceira Perimetral. A estrutura deve conectar a Avenida Caxangá, na Zona Oeste, à Avenida 17 de Agosto, na Zona Norte. Também está prevista uma ciclovia no Parque Linear do Rio Pina, na Zona Sul.
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Quarta-feira, 19 de agosto de 2026. O presidente do STF, Edson Fachin, excluiu da pauta o julgamento que discute o formato da eleição para mandato tampão ao governo do Rio de Janeiro. A corte ainda não definiu uma nova data para análise do caso. O julgamento seria retomado hoje, depois de ser interrompido em abril, quando o ministro Flávio Dino pediu mais tempo para avaliar o processo. O placar estava em 4-1 a favor de uma eleição indireta na Assembleia Legislativa. O desembargador Ricardo Couto ocupa o cargo interinamente. A família da atriz Glória Menezes informou que a cerimônia de despedida da artista será reservada a parentes e amigos mais próximos. Ela morreu aos 91 anos no Rio de Janeiro de causas naturais. Em 6 décadas de carreira, a atriz atuou em novelas que marcaram época, como Guerra dos Sexos, Rainha da Sucata e Torre de Babel. Um delegado da Polícia Federal é alvo de uma operação contra a venda de informações sigilosas da própria corporação. José Navas Júnior teria

0: usado a função e o acesso a sistemas internos para fazer consultas sobre pessoas e procedimentos que estavam na mira de apurações. De acordo com a investigação, os dados eram repassados aos investigados que adotavam medidas para dificultar ou frustrar ações policiais. A operação é realizada em São Paulo e no Rio Grande do Sul. Um ciclone extratropical deve provocar temporais na região sul a partir de amanhã. Segundo o Instituto Nacional de Meteorologia, o fenômeno deve se formar próximo à costa do Rio Grande do Sul na madrugada de quinta-feira. A frente fria associada ao ciclone também vai ajudar a baixar as temperaturas em Mato Grosso do Sul e São Paulo nos dias seguintes. No horário de Brasília, 1h32.
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0: E aí, Vera?
1: Oi, Sardenberg. Boa tarde para você e para a Nadédia. Boa tarde para os ouvintes, também para quem nos assiste.
2: Boa tarde, Vera.
0: Vera participou hoje cedo da entrevista com o candidato ao governo de São Paulo, Fernando Haddad, o ex-ministro, e vai nos contar o que achou mais interessante ou mais importante, Vera.
1: Pois é, Sardenberg, a gente fez a entrevista hoje com o ex-ministro, candidato do PT ao governo, Fernando Haddad. Me chamou bastante a atenção, na parte política, o fato do ex-ministro praticamente reconhecer a dificuldade extrema que ele vai ter, no cenário aqui de São Paulo, em que as pesquisas mostram. É uma vantagem muito grande do governador Tarcísio de Freitas, são 15 pontos, segundo a última pesquisa da Quest, e também uma avaliação majoritariamente positiva do governador. 55% dizem que consideram o governo dele bom, contra apenas 29% que rejeitam. Então, é uma candidatura que parte de um desafio muito grande de mostrar que, segundo ele, esse governo tem problemas fiscais, tem problemas de entregas, tem problemas em várias áreas, e que, portanto, o paulista que está satisfeito com o governo e disposto a dar mais um mandato ao Tarcísio deveria mudar de ideia. Ele reconhece que não é simples, reconhece que se candidatou a partir de uma conjuntura ditada pela situação nacional, que, portanto, foi o presidente Lula quem pediu a ele para ser candidato, e ele reafirma isso. E diz que se sente ali orgulhoso de fazer parte de um projeto e, portanto, ajudar o presidente Lula no plano reeleitoral. Então, ele inscreveu a sua candidatura nesse contexto de uma estratégia nacional para o Lula ter um candidato forte, capaz de defender o seu governo, capaz de fazer com que ele saia com uma diferença não tão grande no estado de São Paulo em relação ao Flávio Bolsonaro. Eu perguntei a ele sobre os escândalos de corrupção que voltam a rondar o Palácio do Planalto, e ele disse que o presidente Lula não vai mover um dedo para defender o filho ou quem quer que seja, e que tudo tem de ser investigado. E que num eventual governo dele é dessa maneira que ele se compromete a agir, sem proteger companheiros ou quem quer que seja de qualquer partido. A gente falou muito das questões relativas a São Paulo, e nessa seara tiveram destaque os temas da segurança pública. Ele propõe aí a criação de uma agência interdisciplinar para atacar a questão do crime organizado, e diz que o governador de São Paulo seria o coordenador dessa iniciativa, dessa ofensiva. E também se falou muito da questão das concessões, porque a Sabesp é um dos temas que ele tem trazido para a campanha, e ele não foi peremptório, não foi assertivo quanto à ideia de que ele anularia a privatização da Sabesp, em relação à qual ele tem várias críticas. Diz que essas questões são geralmente um embrólio jurídico e que

0: que é muito difícil você reverter um contrato de concessão recém-firmado, mas que ele vai chamar a concessionária para conversar e exigir que as obrigações contratuais sejam cumpridas e que o serviço seja garantido à população do estado.
1: Uhum. E quanto à eleição nacional, porque ele se coloca claramente, né, como parte, como ele diz, eu sou um candidato nacional e estadual, né? Sabesp, por exemplo, é uma questão estadual, mas é também uma questão nacional, né? Que tem a ver com a ideia de privatização. Agora, quer dizer, em outras palavras, quer dizer, qual é a... Como é que ele vai buscar voto em São Paulo? Falando...
0: Ele reconhece essa dificuldade. O que ele diz? Que ele tem pouco tempo, mas que nesse pouco tempo que ele tem, ele pretende demonstrar por meio de dados e números que o governo Tarcísio não é bom, apesar da maioria da população achar que ele é bom. Então ele vai dizer que ele não tem entregas, que ele tem entregas inferiores às dos tucanos e que também seriam inferiores ao que o Lula fez. E aí ele resgata algumas iniciativas do Tarcísio como ministro de infraestrutura do Jair Bolsonaro para dizer que o ministro Renan Filho fez mais em várias áreas, concessão de rodovias e várias outras questões, que responsabiliza um pouco o governador pela concessão na área de gás que ele diz que penalizou o estado de São Paulo, que o paulista hoje paga mais por energia graças a essa privatização. Ele faz essa ponte entre Brasília e São Paulo em muitos momentos, e a gente acabou fazendo também durante a entrevista, porque era preciso cotejá-lo, por exemplo, com o fato que ele diz que a situação fiscal do estado de São Paulo é ruim, mas o grande dado da eleição nacional é uma dúvida quanto à sanidade das contas públicas nacionais e se o arcabouço que ele criou para de pé, etc. Então eu também o questionei sobre isso. Ele defendeu a rigidez do arcabouço fiscal e disse que, e repetiu uma coisa que ele sempre diz, que o governo Lula herdou uma situação de descalabro fiscal do governo Jair Bolsonaro. Então, a entrevista todo o tempo oscilou entre São Paulo e Brasil, e eu terminei a entrevista perguntando justamente sobre isso para ele, que quando se assiste a um debate entre ele e o Tarcísio, em entrevistas como essas, muitas vezes se projeta nos dois o potencial de serem candidatos a presidente daqui a 4 anos. E aí ele saiu pela tangente, ele disse que o mundo muda muito rápido, que não sabe nem o que vai acontecer na eleição de agora, lá no meio de mandato nos Estados Unidos, que todo mundo que ganhou a presidência de países aqui da América do Sul nos últimos pleitos era desconhecido 2 anos antes, quanto mais 4, e que não dá para fazer nenhuma aposta quanto a nem que ele, nem o Tarcísio vão está na disputa eleitoral daqui a 4 anos. Então, deu uma tucanada, não respondeu exatamente.
1: Mas ele tem razão nesse ponto, né? Quer dizer, tirando a Keiko Fujimori, que disputa eleições presidenciais desde sempre lá no Peru, os outros candidatos eleitos recentemente na América do Sul eram desconhecidos, né?
0: Verdade, até o próprio Bolsonaro em 2018, ninguém apostaria que ele seria presidente da República, acompanhando a trajetória dele como deputado federal. Mas com isso ele usou aí o seu chapéu de professor universitário para dar essa resposta de cunho sociológico e histórico, que está correta, mas fugiu da raia quando questionado sobre o seu futuro político.
1: Bom, amanhã às 10h30 na CBN São Paulo é uma entrevista com o governador Tarcísio de Freitas, candidato à reeleição.
0: É isso, com o fato de que os principais candidatos a presidente estão escapando de tudo que é sabatina e tudo que é debate, o pleito aqui de São Paulo ganha destaque, inclusive em relação aos outros estados, porque tem figuras de projeção nacional, ainda que daqui a 4 anos não sejam candidatos a presidente, mas são nomes de projeção de vulto nacional e que estão indo às sabatinas e aos debates. Então é preciso destacar também isso, esse caráter aí de compreensão da importância para a democracia de se submeter ao escrutínio jornalístico e ao contraditório com seus adversários, né?
1: Vera Magalhães, obrigado, Vera. Até amanhã.
0: Obrigada, Sardenberg. Um abraço para vocês. Até mais tarde. Tchau, tchau.
1: Intervalo agora.
2: Já voltamos.
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4: A Agência Pernambucana de Águas e Clima divulgou que na madrugada desta quarta-feira, o rio Capibaribe Mirim, em Timbaúba, atingiu a cota de alerta com possibilidade de inundação. Além dele, o rio Amaragi, em Ribeirão, o rio Duas Unas e Japoatão, na região metropolitana, e o rio Ipojuca também estão em monitoramento desde a noite desta terça-feira. Ainda de acordo com a APAC, os municípios com os maiores acumulados de chuvas nas últimas 24 horas foram Abreu e Lima, que já registra mais de 85,4 milímetros, a capital pernambucana e Jaboatão dos Guararapes, que já passam de 84 milímetros, todas no Grande Recife. Também registraram acumulados altos de chuvas as cidades de Camaragibe, com 73 milímetros, e Aliança, na Mata Norte, com 71 milímetros. Segundo a previsão do tempo, a região metropolitana do Recife, as zonas da Mata Norte e Sul e o Agreste seguem em estado de atenção para pancadas de chuva com intensidade moderada a alta durante o dia. Em caso de ocorrências devido aos efeitos das chuvas, a população deve acionar a Defesa Civil do município.
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1: E aí, Teco?
2: Oi, Sardenberg, boa tarde, Nadédia, boa tarde aos ouvintes, tudo bem?
3: Tudo bem, Teco, boa tarde.
1: Ó, parece que foi de propósito, foi só a gente falar aqui que a Bolsa de Valores de São Paulo só caía, subiu.
2: Uhum. Subiu, já teve
1: em alta mais forte, mas agora está com uma alta aí de 1% e, bom, de todo modo, depois de 16 dias de queda, é isso? 12?

0: É, na verdade, é 12 dias úteis, né? A gente está no dia 19, primeiro dia de alta da Bolsa. Clubistas dirão, Sardenberg, que coincide com a primeira vitória em agosto do São Paulo, também como causa, como explicação. Mas eu acho que não é só isso, ou não isso, né?
1: Já levantamos essa hipótese com o Alexandre Schwartz lá.

0: reunião deles, mas vai ser à tarde, mas pela manhã o Banco Central americano saiu anunciando que ia comprar um caminhão de título da dívida americana de longo prazo, né, os títulos de 30, de 10 anos, eles estão num patamar absurdamente alto, né, assim, maior taxa em 20 anos, bem acima de 5%, né, o título de 30 anos. Isso estava levando um monte de dinheiro do mundo para lá por conta, né, de você ter uma renda fixa mais atraente também, né, além de toda a história da inteligência artificial. E o Fed falou que precisa dar um jeito nisso, não interessa para ninguém essa taxa tão alta, resolveu recomprar a dívida longa, emitir título de curto prazo, e isso ajudou muito aí os mercados emergentes e o dólar também. O dólar caiu hoje bastante, caiu mais de 1% pela manhã, a bolsa chegou a subir mais de 2%, agora deu uma acalmada, mas enfim, um dia positivo para a bolsa e para o dólar, Sarenberg.
1: É, o dólar agora tem altas aqui, a Petrobras estava numa alta mais forte, mas está em alta também, a Vale está em alta, dos mais importantes, do Bradesco, que está em queda, né?
0: É, os bancos têm tido movimentos muito ruins, estão muito preocupados com essas histórias todas das recuperações judiciais que pegam eles, né? Eles são credores de muitas dessas empresas, muito preocupado com a inadimplência também, né, da economia de maneira geral. Tem ali um pessimismo nesse momento com os bancos, né? Todo mundo preocupado que o futuro talvez não seja tão brilhante assim, vamos ver o que vai ser. Mas, enfim, depois de 19 dias do mês, a gente tem um dia de queda de dólar e de alta de bolsa, pelo menos por enquanto.
1: Teco Medina, obrigado, Teco. Até amanhã.
0: Até amanhã, tchau, tchau.
2: É. Intervalo?
1: Tá bom.
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6: Uma equipe do 25º Batalhão da Polícia Militar recuperou um veículo com registro de roubo durante uma operação em Bulhões, Jaboatão dos Guararapes. A ocorrência teve início após os policiais receberem informações de que o automóvel estaria circulando na área de atuação do batalhão. Com base nas informações, os policiais realizaram diligências e conseguiram localizar e interceptar o veículo. Durante a abordagem, o primeiro suspeito relatou que levaria o automóvel até outra pessoa que estaria nas proximidades. Os agentes seguiram até o ponto indicado, acompanhados do indivíduo, e localizaram o segundo envolvido. As equipes também realizaram buscas na residência de um dos suspeitos. No imóvel, foram encontrados 26 ziplocs contendo maconha e outros 27 com pó. Um terceiro indivíduo, que estava na casa no momento da ação, também foi abordado e detido. Os três suspeitos, o veículo recuperado e todo o material apreendido foram encaminhados à Delegacia de Polícia de Prazeres, onde foram adotadas as providências legais cabíveis.
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1: Bem, nós vamos agora para o Rio de Janeiro, a reportagem do Pedro Bonenberg. Pedro.
2: Sandenberg, a primeira turma do Supremo aceitou a denúncia contra o ex-presidente da Alerge, Rodrigo Bacelar. Ele é acusado de vazar informações sobre uma investigação policial sigilosa contra o Comando Vermelho, que tinha como um dos principais alvos o ex-deputado estadual Thiago Raimundo dos Santos Silva, conhecido como TH Joias. O placar final do julgamento virtual ficou em 4-0, uma unanimidade. Com o resultado, se tornam réus, além de Bacelar, o desembargador federal Macário Ramos Júdice Neto, o ex-deputado TH Joias, Jéssica Santos, mulher de TH Joias, e Tárcio Salgado, assessor do ex-deputado. A Operação Zargum foi deflagrada em 3 de setembro de 2025. A acusação sustenta que a operação foi comprometida, porque TH Joias foi informado sobre a ação e retirou bens e objetos da residência dele antes da chegada dos agentes. O elo do suposto vazamento, segundo a Polícia Federal, é o desembargador federal Macário Ramos Júdice Neto. Ele era o relator das investigações no Tribunal Regional Federal da 2ª Região e, segundo a PF, teria se encontrado com Rodrigo Bacelar no dia 2 de setembro, ou seja, na véspera dessa operação. Conversas de celular de Bacelar mostram que ele confirmou a um assessor que estava jantando com o desembargador federal naquele dia. As defesas de Bacelar e Macário negaram que o encontro tenha acontecido e pontuam que TH Joias começou a retirar itens de sua casa antes mesmo desse suposto encontro elencado pela PF. Outro elemento mencionado no voto do relator, ministro Alexandre de Moraes, é o depoimento de Gabriel Dias de Oliveira, conhecido como Índio do Lixão. Ele afirmou à Polícia Federal que TH Joias teria dito que Bacelar havia sido responsável por avisá-lo, alertá-lo sobre essa operação. TH Joias, o desembargador federal e o ex-deputado Rodrigo Bacelar estão presos e responderão ao processo na prisão, Sandenberg.
1: Essa informação do Pedro Bonenberger, do Rio de Janeiro. E a outra informação, enfim, nós já informamos aqui sobre um grande processo que está na justiça americana, que são diversos governos estaduais processando a Meta. A Meta, que é dona do Instagram e do Facebook. Bom, agora tem um outro processo que está sendo aberto na Justiça Federal de Washington, da capital de Washington, nos Estados Unidos, e que também é um processo importante, que é o seguinte: desde que assumiu, o presidente Trump tem pressionado as emissoras de televisão a retirarem do ar programas jornalísticos, programas de entrevistas, por exemplo. Conseguiu retirar, ainda que provisoriamente, programas de entrevistas do ar, e tem também pressionado as emissoras para cancelar programas de comédia que fazem críticas ao governo dele, Donald Trump. Passou agora o Trump a pressionar a comissão que lá nos Estados Unidos se chama Comissão Federal de Comunicações, que cuida das licenças de operação para as emissoras de televisão.

0: televisão e de rádio. É como aqui no Brasil, a licença para a televisão, para a operação de uma emissora de televisão ou de rádio, a licença é concedida por uma agência, no caso dos Estados Unidos, a agência Comissão Federal de Comunicações. Bom, o que o Trump está fazendo é estar pedindo para que essa Comissão Federal de Comunicações cancele as licenças de 8 emissoras da rede ABC, ou rede ABC, mas cancelar 8 emissoras, licenças de 8 emissoras da rede ABC, que estaria, segundo o Trump, fazendo campanhas, fazendo programas contra o seu governo. Bom, o que aconteceu é que muitos órgãos da imprensa americana estavam cedendo às pressões do presidente Trump. Chegaram, como eu dizia, chegaram a tirar do ar alguns programas, chegaram a mudar, tirar do ar, por exemplo, mudar editores de determinados programas. E agora houve uma reviravolta que é promovida pela Disney. A Disney, que é aquela grande corporação, ela é dona da rede de televisão ABC. E a Disney, então, junto com a ABC, entrou com esse processo na Justiça de Washington, Justiça Federal, entrou com um processo na Justiça Federal, processo contra o governo Trump, mas diretamente contra essa Comissão Federal de Comunicações. E a acusação da Disney é que a Comissão de Comunicações tenta coagir e retaliar uma rede que se recusa a ceder às exigências do governo. Esse é o teor do processo aberto, então, pela Disney contra essa agência de comunicação dos Estados Unidos e indiretamente contra o presidente Trump. É considerado, está sendo considerado nos meios políticos dos Estados Unidos, uma ação bastante importante e a primeira, assim, reação forte de um grupo de mídia contra as pressões feitas pelo presidente Trump, inclusive essa de tentar revogar licenças de comunicação. Sabe quem se especializou em revogar licenças de emissoras de televisão? Foi o Nicolás Maduro. Nicolás Maduro que cancelou várias licenças de emissoras de televisão que eram contra o seu governo. O Trump agora está aí, ó, fazendo algo muito, ou tentando fazer algo muito parecido, não conseguindo, dada a força das instituições dos Estados Unidos. Bom, CBN Brasil vai ficando por aqui, tivemos a produção
1: Matheus Leite, a Ellen Menezes e o Carlos Greco.
0: Nossa, todo mundo.
1: É, dizem que cão que tem dois donos morre de fome, mas nós temos três.
0: Nos trabalhos técnicos,
1: Juliano Fonseca com assistência do Bruno Carvalho.
2: Apresentação, Carlos Alberto Sardenberg e Nadédia Calado.
1: Boa quarta-feira para todo mundo.
0: Muito obrigado, Nadédia, obrigado aos ouvintes e até mais. E agora vocês ficam com Aldo Vilela, CBN Total.
3: Muito obrigado, Sardenberg. Agora a gente segue aqui com o CBN Total.
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Quarta-feira, 19 de agosto de 2026. O número de pedidos de recuperação judicial no varejo brasileiro subiu 20% no segundo trimestre desse ano em relação ao mesmo período de 2025. Entre abril e junho, quase 1000 empresas fizeram a solicitação. Gigantes do setor, como o grupo Casas Bahia e as lojas Marabrás, recorreram à justiça recentemente para renegociar dívidas e evitar a falência. Especialistas apontam que a combinação de juros elevados, crédito

0: atrito, alto endividamento das famílias e o avanço da concorrência no comércio eletrônico tem pressionado fortemente as operações do setor. Os empresários lideram entre as ocupações declaradas por candidatos nas eleições desse ano, segundo dados do Tribunal Superior Eleitoral. Pouco mais de 12% disseram exercer a atividade. Os advogados aparecem em seguida e representam 8% do total. Policiais militares, médicos e servidores públicos completam as 5 primeiras posições. O Irã considera atacar alvos militares dos Estados Unidos na Europa caso a guerra no Oriente Médio tenha uma nova escalada. A informação é do jornal britânico Financial Times. Um dos potenciais alvos seria uma base aérea na Bulgária, que tem sido usada pelo exército americano para reabastecimento desde o mês passado. Outra instalação que pode estar na mira é uma base aérea no Chipre. O local foi atacado por um drone iraniano em março. No horário de Brasília, 2:03.
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2: 2:04, boa tarde.

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1: E hoje é quarta-feira, chegamos ao dia 19 de agosto de 2026. A nossa saudação a você, nosso muito boa tarde. Muito obrigado a você que acompanha a Rádio CBN Recife. Agradeço a atenção, porque a partir desse momento você segue conosco e vamos até às 5 horas da tarde para os destaques das informações locais. A janela de informações a partir de agora conosco, a cada 30 minutos, a informação de rede através do repórter CBN. Fique com a gente, vamos até às 5 da tarde. Já temos a movimentação eleitoral acontecendo, um certo desinteresse ainda da população, normal, né? Início de campanha sempre é assim. E a partir de setembro, a partir do final desse mês, com o início do horário eleitoral, talvez a coisa esquente um pouco mais. Aqui no estado, são quase 1000 pedidos de registro de candidatura, segundo os dados divulgados pelo Tribunal Superior Eleitoral. O TSE mostra e traz o perfil dos candidatos aqui para o estado. A corrida eleitoral, ela, como sempre, tem uma predominância masculina, mas homens estão na disputa, advogados, empresários, o perfil da idade é acima de 45 anos, em média, ensino superior completo é o quadro, é o perfil dos candidatos aqui no estado de Pernambuco. Dia 4 de outubro, eleição do primeiro turno. O TSE atualizou os números. Nós teremos 7 milhões e 200 mil pernambucanos que irão às urnas, estarão aptos a votar para os 6 cargos diferentes. Esse ano nós votamos para deputado federal. São 25 deputados que representam Pernambuco. Deputado estadual, são 49 deputados estaduais. Iremos votar para 2 senadores, governador e o presidente da República. E o perfil traçado pelo TSE, ele revela uma hegemonia entre os pretendentes para essas vagas, né? Além também de construção histórica da política local e nacional. Então, a gente tem o perfil já traçado pelo Tribunal Superior Eleitoral. O recorte de gênero aqui no estado também se alinha com o recorte de gênero do Brasil afora, tanto em Pernambuco quanto no contexto nacional. 65% dos pedidos, né, de permissão para candidatura são de homens, 35% de mulheres, faixa etária, como eu disse, de 45 a 49 anos, essa é a faixa etária predominante, tá? E os registros que foram solicitados, o registro civil, inclusive, né, o estado civil dos candidatos aqui no estado de Pernambuco,

0: cerca de 50%, 54% casados, 33% solteiros, 11% são divorciados, 1% viúvos e 1% dos candidatos se encontram separados judicialmente. Aí quando você vai para o perfil de profissional de quem está disputando um cargo, seja federal, estadual, senador, governador, enfim, a vida profissional e acadêmica dos candidatos, ela termina seguindo praticamente o mesmo padrão em todo o Brasil. Aqui no estado, dos candidatos, dos 955 candidatos, 56% tem diploma do ensino superior. 21% conta com ensino médio completo. Quanto à ocupação dos registrados, empresários, advogados, domina o indicador. 13,40%, 9,21% no estado, 12,52% no Brasil, 8,25%. Empresários e advogados, então, estão liderando, né, a busca por votos no país. E, pelo que foi divulgado pelo Tribunal Superior Eleitoral, o dado que chama a atenção é o da orientação sexual. Então, você tem uma maioria masculina, 55% dos candidatos, né, eles optaram em declarar a sexualidade, enquanto outros 44% não divulgaram. Dos que assinalaram alguma orientação, 95% são héteros. Em, repito, 955 pedidos de registro, estão apenas 7 gays, 7 bissexuais, 5 lésbicas e 1 pansexual declarado. Então, no ato do registro, essa informação do TSE. Quando você vai para a questão de raça, né, por pouco mais de 3 pontos, os pardos estão superando os candidatos brancos. Pardos são 44%, brancos 41%. Os candidatos autodeclarados pretos detêm 12% desse contingente inscrito, quase 1000 candidaturas. E você tem um pequeno registro de 1% de quilombolas, mesma proporção que veio nos números nacionais. E aí também entram indígenas, né? Tem um candidato Pancará, tem um candidato Xucuru, e tem um de etnia não determinada. Isso eu estou falando aqui para o estado de Pernambuco. Então, esses números, eles foram repassados pelo TSE. Evidentemente, aos poucos, o TSE vai divulgando e vai fechando, né, os números eleitorais. Mas é bom você saber que nós já estamos na casa aí de 7 milhões de pernambucanos aptos para votar nestas eleições de 2026. Vamos à redação da CBN, os destaques do programa de hoje, quarta-feira, 19 de agosto de 2026. Marcele Reis, o que temos no programa desta tarde? Boa tarde, Marcele. Opa, vamos tentar contactar com a Marcele para ver se ela fala com a gente. Vamos saber o que é que temos no programa desta tarde de quarta-feira. Evidentemente que é um programa bem dividido, com muitos quadros, com muitas sequências, com muitas séries, e a quarta não é diferente. A série que temos para hoje, o microfone está aberto.
1: Oi, Aldo.
0: Agora.
1: Pronto, agora.
0: Pagou a prestação.
1: Pagou. Aldo, uma boa tarde para você, primeiramente, e para todos os ouvintes. No CBN Total desta quarta-feira, vamos saber do balanço das chuvas no estado com o Major Roberto Menezes, que é coordenador de gestão de risco da Defesa Civil de Pernambuco. Além, claro, de passar as orientações de segurança para a população. Também vamos falar com a meteorologista da APAC, Lourdes Lopes, como será a previsão do tempo ao longo desta quarta, né? O que a gente pode esperar, na verdade. Os assuntos de economia e mercado financeiro com Tiago Monteiro, João Scognamiglio e Luiz Maia. Em seguida, o sociólogo Marco Alves fala sobre o que acontece no mundo no quadro Relações Internacionais e Diplomacia. Hoje também é dia de CBN Riscos Sociais com o psiquiatra Evaldo Melo. Durante todo o CBN Total, vamos informar sobre o trânsito no Grande Recife. E após o debate, Aldo, a gente vai continuar com nossos conteúdos recheados. Teremos o Por Dentro da Justiça com Cristiano Pimentel, Imposto de Renda e Tributos com André Cavalcante, Momento Saúde com o cardiologista Domingos Melo. E após as 16h30, André Luiz Cabral fala sobre o futebol pernambucano. E aí a gente segue com mais entrevistas, quadros, reportagens. Vamos falar sobre o pedido para o voto em trânsito, sobre as mudanças na lei seca e muito mais. Para fechar, a professora Fernanda Bergamo fala conosco no quadro CBN e a nossa língua portuguesa. Aldo.
0: Obrigado, Marcelo. O balanço das informações dessa manhã.

0: manhã, Maria Luna, boa tarde.
1: Oi, Aldo, boa tarde para você. Para quem nos acompanha aqui na CBN Recife, o projeto de lei de diretrizes orçamentárias, o PLDO, referente a 2027, Aldo, foi aprovado pela Comissão de Finanças, Orçamento e Tributação da Assembleia Legislativa de Pernambuco, a ALEP. De acordo com o texto, a receita prevista para o ano que vem está orçada em 57 bilhões e 400 mil reais. Desse total, pouco mais de 27 bilhões devem ser destinados a despesas com pessoal e encargos sociais, enquanto as demais despesas correntes somam 21 bilhões e 300 mil. Lembrando, né, que o PLDO visa orientar a elaboração do orçamento do Estado com metas e prioridades do governo para o ano seguinte. E é por meio dessas diretrizes que o projeto de lei orçamentária anual, que detalha, né, como os recursos públicos vão ser distribuídos, é elaborado. E além disso, Aldo, um dos destaques no portal, né, da CBN Recife é a notícia de que um homem de 67 anos foi preso em flagrante por tentativa de feminicídio contra sua companheira em Nazaré da Mata, na zona da Mata Norte do estado. Segundo a Polícia Militar de Pernambuco, que foi acionada para a ocorrência, o suspeito ateou fogo na residência e estava ameaçando a companheira e o filho. Ainda de acordo, né, com o efetivo, a equipe chegou ao local e conseguiu resgatar a vítima. O homem foi conduzido à delegacia de Polícia Civil para a realização das medidas cabíveis. É isso. Aldo, volto com você.
0: Obrigado, Maria, pelas informações. 15h tem debate aqui na CBN.
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0: Olá, no CBN Debate desta quarta-feira, eleições por quem faz as eleições. Processo eleitoral já está na rua, a campanha já começou, logo mais inicia-se o horário eleitoral gratuito. As perspectivas para o processo eleitoral. Na CBN, o ex-presidente do PT, Oscar Barreto, o ex-presidente do PSD, José Neves, o professor e cientista político, Adiel Torres. Nesta quarta, logo após o repórter CBN das 15h, eu espero e, claro, conto com a sua atenção. Até lá. O Lucas Barbosa conosco na parte técnica do programa, também no comando artístico do CBN Total, Marcelo Reis na produção do conteúdo. Fique com a gente. A gente vai até às 17h com o CBN Total. Um rápido intervalo para voltarmos já já.
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0: Major Roberto Menezes é coordenador de gestão de risco da Defesa Civil em Pernambuco. Eu converso com ele daqui a pouco. A gente vai falar sobre as chuvas e um balanço do que aconteceu aqui no estado.
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0: Hora certa. 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
2: 2:18.
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3: Major Roberto Menezes é coordenador de gestão de risco da Defesa Civil do Estado, conversa com a gente. Major, boa tarde, muito obrigado por falar com o ouvinte da CBN.
4: Boa tarde, Aldo. Boa tarde a todos.
3: Tivemos chuvas frequentes, constantes, nas últimas 24 horas, e quando chove a gente entra num ritmo aqui de preocupação. Qual é o balanço que o senhor tem dessas chuvas no estado de um modo geral, Major?
4: Isso, Aldo, nos dias 18 e hoje, né, 19, nós tivemos alguns municípios com a concentração pluviométrica mais elevada. No dia de ontem mesmo, Tamandaré, choveu praticamente 130 milímetros em 24 horas, enquanto que hoje pela manhã, Recife e Abreu e Lima registraram aproximadamente 85 milímetros. Só para a gente ter uma noção, a previsão para Recife, nesse mês de agosto, choveu 213 milímetros e a gente teve aí praticamente quase 40% das chuvas em um único dia. Enquanto que Tamandaré praticamente choveu 100% do que estava previsto no mês em um único dia. Então nós tivemos alguns municípios com essas precipitações mais elevadas e algumas ocorrências, né? Em Barreiros tivemos deslizamento de barreira mais 6 vítimas, Joaquim Nabuco 4 deslizamentos, mas algumas pessoas desalojadas, 13 na verdade, e uma senhora que veio a fraturar uma perna devido à própria movimentação do solo. E em Recife nós tivemos lá no bairro do Fudão uma queda de árvore que acabou atingindo um homem que não conseguimos identificar a idade do mesmo, que acabou ferido, né, boca e tórax. Em São Lourenço, um deslizamento que aconteceu lá no bairro de Umuarama, mas também sem vítimas.
3: Quem tiver alguma necessidade de contactar com a Defesa Civil, Major, qual é a forma de contato?
4: O contato é através do número 199, então a população pode entrar em contato conosco. Essa ligação vai cair aqui na nossa central e aí a gente passa as informações, as recomendações necessárias. Mas também a população ela deve estar atenta aos números das defesas civis municipais. E aí as defesas civis municipais são as responsáveis por dar aquela primeira resposta. Mas caso tenha dúvida em relação ao número, pode entrar em contato com a nossa central que a gente repassa e repassa também as orientações necessárias para o período de chuva.
3: Obrigado, Menezes, pela entrevista. Boa tarde para o senhor.
4: Boa tarde para vocês também.
3: O Major Roberto Menezes é coordenador de gestão de risco e defesa civil do estado de Pernambuco. Claro que quando chove a gente entra, né, naquele processo de cuidado, né, de atenção, porque nós temos muitas preocupações o que diz respeito a deslizamento de barreira, a problema de bairros alagados, as cidades que sofrem em razão de rios que terminam por transbordar. E claro que a gente fica nessa preocupação a qualquer sinal de uma chuva mais constante, mais frequente. Muito se fala sobre o pedido de recuperação das Casas Bahia e isso vem mexendo um pouco com o mercado financeiro, porque os pedidos das Casas Bahia e da Marabras foram anunciados no último domingo, são os novos capítulos da crise enfrentada por parte do varejo brasileiro. E essas dificuldades, elas atingem principalmente as empresas que atendem os consumidores de renda média e baixa. Pagar dívidas, gerar caixas se tornaram desafios em um cenário de juros elevados, crédito restrito, endividamento das famílias e um consumo muito enfraquecido. Nós estamos ouvindo alguns especialistas, alguns economistas aqui na CBN, e para esses especialistas do mercado financeiro, a situação ela termina forçando esse setor de varejo a passar por uma transformação estrutural, o que inclui revisão das operações, fechamento de lojas físicas, definição de novas prioridades estratégicas para manter a competitividade. Então, embora grandes varejistas tenham recorrido à recuperação judicial nos últimos anos, o mercado financeiro não enxerga ainda

0: ainda sinais de uma crise sistêmica no setor. Alguns especialistas enxergam uma espécie de seleção empresarial, né? Já que algumas companhias, elas atravessam o atual cenário econômico com estruturas financeiras e operacionais mais sólidas do que as outras. O problema, talvez, de acordo com especialistas, esteja concentrado principalmente nas companhias que combinaram endividamento elevado, margens de lucro mais estreitas, necessidade intensa de capital de giro e modelos operacionais custosos. Quando você vai para a prática, varejistas são naturalmente mais dependentes de crédito. Além de financiar estoques, operações, planos de expansão, muitas empresas do setor dependem do poder de compra dos consumidores, do acesso ao crédito e ao parcelamento. O caso das Casas Bahia e da Marabras e do Grupo Tokstok, né? São exemplos dos impactos do crédito mais caro e da redução do consumo das famílias. Então, é esse cenário que muitos especialistas já começam a delinear.
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0: Tiago Monteiro, boa tarde, Tiago.
2: Oi, Aldo. Boa tarde, tudo bem?
0: Estava falando justamente agora dessa crise que se abate aí algumas grandes do varejo, Casas Bahia, Marabras, e os especialistas sempre dizendo que essa crise, elas mostram algumas dificuldades que o setor vem enfrentando, principalmente em razão de crédito alto e de um público que não pode mais comprar ou não honrar com o compromisso assumido. O retrato de fato é esse, Tiago?
2: Sim, Aldo. A gente sabe que boa parte do varejo depende muito, principalmente das classes C e D, que infelizmente hoje são aquelas que estão mais acometidas com esse estrangulamento financeiro, não só por conta dos juros, claro que potencializa muito essa questão do crédito mais caro, mas também por duas questões que são bem básicas, Aldo. Uma que é histórica, que é a questão de educação financeira, organização financeira, que o brasileiro de base ele não tem, então a gente foi treinado para consumir, não... obstante, a gente já vem quebrando recordes com relação à inadimplência, endividamento das famílias nos últimos anos, independentemente da questão dos juros ou não. E agora tem um fator que é bem importante, Aldo, que inclusive você já trouxe à tona várias vezes nos seus comentários, que é a questão das bets. Existem diversos estudos que vinculam, inclusive, a queda do consumo no varejo por conta da transmissão desse dinheiro que outrora era destinado justamente para o consumo das famílias, para as bets de uma forma geral. Então, existem alguns fatores que estão sendo determinantes para essa crise no varejo, além, Aldo, de outros fatores que não estão diretamente relacionados com o consumo, como, por exemplo, o custo de se manter uma estrutura robusta na questão do varejo, os impostos que também impactam diretamente a questão da margem das principais empresas. Enfim, existem diversos fatores que estão aí trabalhando ao mesmo tempo para essa crise do varejo de uma forma geral.
0: Ô, Tiago, as moedas hoje estão em baixa, o euro, o dólar, e a bolsa está subindo, assim, 1%, está 168 mil pontos, tentando se recuperar dessas quedas sucessivas que você mesmo já comentou aqui na CBN. É uma tendência de verde, vermelho para a bolsa nesses últimos dias de continuar, Tiago?
2: Sim, Aldo, até porque o que está acontecendo neste exato momento, depois de 11 quedas consecutivas da Bolsa de Valores brasileira, não tem muito a ver com o que a gente está fazendo internamente, mas o que está acontecendo externamente, principalmente nos Estados Unidos. A gente viu de ontem para hoje uma recompra muito forte de títulos públicos norte-americanos pelo próprio governo norte-americano. Isso para tentar sustentar a dívida pública norte-americana e os valores que estavam sendo pedidos, Aldo, pelos investidores internacionais da maior economia do mundo. E quando isso acontece, isso traz um alívio também para os títulos públicos dos outros países, principalmente emergentes. Não à toa, se a gente olhar o Tesouro Direto hoje, principalmente o IPCA, ele já acusou aí uma redução nas taxas sendo pagas, o prefixado também do mesmo jeito, e isso faz com que o dinheiro que outrora estava sendo destinado para os Estados Unidos, como se fosse um campo gravitacional, agora vai retornando para os países emergentes. Então, não à toa, a gente tem aí sim uma recuperação da Bolsa de Valores depois de 11 quedas consecutivas, e o dólar, que a gente conversou ontem na casa de R$ 5,22, R$ 5,25, na casa de R$ 5,16, R$ 5,15, ou seja,

0: um respiro que não veio do Brasil.
1: Tiago, obrigado pela avaliação e até amanhã.
0: Um abraço, Aldo.
1: Obrigado.
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1: Vou conversar com a meteorologista da Pax, Lourdes Lopes. Lourdes, boa tarde.
3: Boa tarde, Aldo. Boa tarde, ouvintes.
1: Tivemos essas chuvas da noite, agora pela manhã, um pouquinho de pausa agora à tarde. O que é que a previsão crava para hoje, quarta-feira, Lourdes?
3: Hoje, quarta-feira, no momento do litoral de Pernambuco, ainda chove de forma isolada na Mata Norte. Mas aí, no período da noite, ainda tem chance de chuva fraca e isolada em todo o litoral, Mata Norte, Mata Sul e região metropolitana. E, pelo decorrer da semana, apenas no momento não tem nenhum sistema meteorológico que possa causar essa chuva até moderada, né? Então, até pelo menos domingo, a gente tem aí chance só de chuva fraca e isolada. E aquele típico do litoral, aí na madrugada, início da manhã e ao longo do dia sem chuva.
1: Perfeito. Zilúdes, obrigado, viu, pela informação. Boa tarde para você.
3: Boa tarde.
1: Zilúdes Lopes, ela é meteorologista da Agência Pernambucana de Águas e Clima. Estava voltando um pouco essa questão do mercado financeiro, estava falando com o Tiago Monteiro agora. Nesse momento, 2h29, você tem uma queda de todas as moedas. O dólar comercial está operando em queda, sendo vendido a R$5,17. O dólar turismo também está em queda, está sendo vendido a R$5,37. O euro comercial está em queda, sendo vendido a R$6,03. E o euro turismo também está em queda, sendo vendido a R$6,28. A bolsa, ela está apresentando uma leve reação, está subindo agora 1,09, está operando em 168.149 pontos.
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1: Informações do CBN Total, Letícia Rodrigues.
4: Um homem de 67 anos foi preso em flagrante por tentativa de feminicídio contra sua companheira em Nazaré da Mata, na zona da Mata Norte do estado. Segundo a Polícia Militar de Pernambuco, que foi acionada para a ocorrência, o suspeito ateou fogo na residência e ameaçou a companheira e o filho. Ainda de acordo com o efetivo, a equipe chegou ao local e conseguiu resgatar a vítima. O homem foi conduzido à delegacia de polícia para a realização das medidas cabíveis. Testemunhas relataram que o suspeito estaria embriagado e provocou um incêndio após a companheira se recusar a ter relações íntimas com ele. A irmã do suspeito também estava no local e tentou proteger a vítima.
2: 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Quarta-feira, 19 de agosto de 2026. O presidente do STF, Edson Fachin, excluiu da pauta de julgamento que discute o formato da eleição para mandato tampão ao governo do Rio de Janeiro. A corte ainda não definiu uma nova data para análise do caso. O julgamento seria retomado hoje, depois de ser interrompido em abril, quando o ministro Flávio Dino pediu mais tempo para avaliar o processo. O placar estava em 4-1. A favor de uma eleição indireta na Assembleia Legislativa. O desembargador Ricardo Couto ocupa o cargo interinamente. O Itaú Unibanco recebeu autorização preliminar do escritório do controlador da moeda para operar nos Estados Unidos. A criação do Itaú Bank, no entanto, ainda está sujeita ao cumprimento das condições regulatórias e operacionais aplicáveis e à obtenção das aprovações necessárias nas demais autoridades competentes, como o Federal Reserve e a Corporação Federal de Seguro de Depósitos, o FDIC. Um ciclone extratropical deve provocar temporais na região sul a partir de amanhã. Segundo o Instituto Nacional de Meteorologia, o fenômeno deve se formar próximo à costa do Rio Grande do Sul na madrugada de quinta-feira. A frente fria associada ao ciclone também vai ajudar a baixar as temperaturas em Mato Grosso do Sul e São Paulo nos dias seguintes. O presidente Donald Trump tenta marcar um encontro com o ditador da Coreia do Norte, Kim Jong-un. O líder americano tenta retomar as negociações sobre o programa nuclear de Pyongyang, segundo o jornal The Wall Street.

0: Street Journal. A reunião pode ser realizada na próxima viagem de Trump à Ásia. Em novembro, líderes mundiais irão à cúpula da cooperação econômica Ásia-Pacífico na China. No horário de Brasília, 2:32.
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1: Daqui a pouco eu converso com a médica ortopedista Zaira Pinto.
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2: Betânia Ribeiro chega com informações agora sobre o trânsito na cidade. Boa tarde, Betânia.
3: Oi, Aldo. Boa tarde para você e a todos que acompanham o CBN Total. Começando aqui no programa com informações da Zona Norte do Recife, a Avenida Rui Barbosa tem pontos de trânsito intenso ao longo da via. Ainda mais entre o início do Parque da Jaqueira e a altura da Rua Senador Alberto Paiva. Tem pontos de retenção também na Rua do Futuro. Para quem vai da região do Parnamirim em direção ao Espinheiro, uma opção um pouco melhor agora é pegar a Rua Pedro Pires Ferreira e seguir para a Rua 48. Apesar de também ter retenções. No sentido contrário, a Avenida Rosa e Silva tem alguns pontos de intensidade, mas ainda é a melhor opção por enquanto. 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Betânia Ribeiro para a CBN Recife.
2: Ok, Betânia. Muito obrigado pela informação.
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1: Hoje eu converso com a médica ortopedista Zaira Pinto. A gente vai falar hoje sobre Joanete. De repente, muita gente acha que Joanete é um problema estético, mas cada vez mais as pessoas estão procurando os profissionais em razão de algumas deformidades provocadas pela patologia. Doutora Zaira, boa tarde, obrigado por falar com a gente aqui na CBN.
4: Boa tarde, Aldo. Tudo bem a todos os ouvintes aí da CBN?
1: Tudo
4: sempre
1: bem.
4: Sempre um prazer estar com vocês.
1: Tô obrigado.
4: Falando aí do Joanete hoje, né?
1: Vamos falar então, o que que é o Joanete, o que que provoca, o que que o Joanete pode afetar a quem infelizmente tem essa patologia?
4: Isso, na verdade o Joanete é uma deformidade complexa, né, do antepé, mas a população, o que é que o leigo, quem não é especialista em pé, quem não é ortopedista vai ver, ele vê como se fosse um caroço na parte de dentro do pé, tá? No pé a gente tem o joanete clássico, que é o joanete do dedão, e a gente também tem o joanete do quinto dedo, que era antigamente chamado de joanete do alfaiate, tá? O joanete é uma deformidade, como eu falei, complexa, porque o primeiro raio, o primeiro metatarso, ele tem uma translocação para a região mais interna do pé e dá esse aspecto que está crescendo um caroço, está crescendo um osso na região de dentro do pé. Isso impacta de forma extremamente negativa na vida de quem tem essa afecção, né? Tem dificuldade para calçar, comprar sapato, tem dificuldade de homem para usar chuteira. E isso é uma deformidade progressiva. Eu brinco no consultório que o joanete é igual cabelo branco. Uhum. Ele só vai para frente. Uhum. Ou seja, quanto mais idoso o paciente, maior, mais graves são as deformidades que a gente encontra nessa população.
1: Mas no caso do joanete, tem alguma predisposição genética, doutora Zaira?
4: Exatamente. A genética é um dos principais pilares do joanete e também vai impactar com somar o estilo de vida da pessoa. Mulher que usa muito sapato mais estreito, escarpão, homem que usa algumas botas de proteção individual, trabalha em fábricas, alguns EPIs com aquele que o pessoal chama de bico de ferro, né?
1: Uhum.
4: Jogador que usa muita chuteira, bailarina e por aí vai. Então tem

0: componente, sim, um componente genético, mas ela também está associada ao estilo de vida das pessoas.
1: Entendo. Tem cura? Se resolve fácil ou Joanete vai e volta?
0: Joanete só tem dois caminhos que a gente pode utilizar. O primeiro é o tratamento conservador, que é sem cirurgia, é você aprender a viver com deformidade. Nem todo Joanete é muito grave, nem todo Joanete ele é doloroso. Mas, Aldo, eu queria aqui deixar até uma luta que eu tenho diária com os pacientes, que é afastador. Tem gente que compra umas meias especiais, uns afastadores, umas órteses que tem uns elásticos, Shopee, que vende aí nessas plataformas.
1: Shopee tá aí, acabando com
0: Isso, Shopee, TikTok Shop, eles me mostram, já mostram de todos os jeitos possíveis e imagináveis. Aquilo ali, pessoal, não funciona, não funciona. Gasta o seu dinheiro com outra coisa, porque aquilo não funciona.
1: Tá bem.
0: Tá certo?
1: Tá bem.
0: Ou você aceita a deformidade e vive, lembrando que desbalanceia o pé, pode causar outros problemas de joelho, coluna, quadril, ou você opera. Hoje a cirurgia de Joanete é uma cirurgia extremamente rápida, tem uma taxa de sucesso altíssima, com uma recidiva quase zero, digamos assim, e que devolve aos pacientes a qualidade de vida, de poder novamente colocar um sapato que deseja, usar um salto alto, no caso das mulheres. Bom. Mas só a gente só tem esses dois caminhos. Queria eu poder ter um remédio que você tomasse para desmanchar o Joanete ou inventar uma fisioterapia, mas infelizmente hoje, a nível de medicina, a gente não tem.
1: Tá explicado. Doutora Zaira Pinto, obrigado pela sua entrevista. Boa tarde para a senhora.
0: Obrigada.
1: Agradeço. Zaira Pinto, médica ortopedista, falou aqui ao CBN Total.
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1: Professor Marco Alves. Boa tarde, Marco.
3: Boa tarde, Aldo. Boa tarde, caros ouvintes. Aldo, novas reconfigurações continuando ainda mais no Oriente Médio. Acho que Israel não mediu o que ele mexeu quando chamou os americanos para atacar o Irão. E acho que os Estados Unidos não dimensionou o que isso ia poder proporcionar. Mas antes disso acontecer, já tinha tido aquela mudança de regime do Bashar al-Assad na Síria. E hoje, então, vamos falar de Síria. A Síria hoje está claro que ela está totalmente alienada, acompanhando as diretrizes da Turquia, o que confere um poder muito grande ao Erdogan. Inclusive, saíram alguns artigos que eu li que na época o exército da Síria abandonou e não atacou porque eles só recebiam entre 20 e 40 dólares por mês e fazia 5 ou 6 meses que não estavam recebendo. E a Turquia deu 400 dólares por cabeça aos soldados islâmicos para pagar aos militares de uma vez só, e eles deixaram passar todo mundo. Mas bom, essa nova configuração da Síria, ela acelera muito grande. Eu também, como já falamos várias vezes, temos um antigo chefe do Estado Islâmico que era a favor dos atentados de Paris, que degolou algumas pessoas, que hoje é o líder lá do país, e vê as sanções reduzidas, uma aproximação da Europa e uma aproximação dos Estados Unidos. Mas e a Rússia na história? Porque a Rússia sempre tinha sido o grande defensor do Bashar al-Assad. Inclusive, o Bashar al-Assad, ele fugiu para a Rússia.
1: Dando guarida, né, ele, né?
3: Exatamente. Ele está lá com a esposa, inclusive, acho que, do que eu entendi, ele é médico, ele é cirurgião oftalmológico. Inclusive, parece estar praticando cirurgia lá. Mas a Rússia, ela não se mexeu muito. Na época, quando houve a possibilidade das bases, porque a Rússia tem duas bases militares muito importantes localizadas no litoral. Quando começou a mexer muito, ela deslocalizou algum dos seus materiais da Síria para o Líbano. Perdão, para a Líbia. Mas manteve, ainda estão lá. E agora o Putin foi falar com o novo líder da Síria a dizer, bom, já faz agora um tempo que a gente está aqui, como é que a gente faz, como é que a gente convive, será que a gente pode encontrar aí um meio termo? Porque os americanos e os europeus querem que as bases russas sumem. E aí aquela pessoa, o chefe, o líder atual da Síria, por o passado que ele tem é muito complicado, mas que ele é um estratega e um negociador forte, ele é. Então, ele disse à Rússia que a Rússia podia manter as suas bases nas condições que essas bases se tornassem base de cooperação e de treinamento mútuo com menos material militar. Ou seja, os russos podem permanecer a ter barcos, alguns aviões e algum material,

0: não tudo o que tinham e têm que formar militarmente e fazer cooperação direta com o novo exército da Síria para poder serem mantidos lá. Um compromisso, não sei se genial ou se não, mas um compromisso que eles aceitaram e eles disseram para o russo: nós não podemos dar mais para vocês porque vocês defenderam Bashar al-Assad, que foi um torturador, o inimigo do povo e não sei o quê. Então vocês também têm muitas panelas atrás aí de vocês e nós não podemos aceitar tudo. Isso é fantástico porque a Europa e os Estados Unidos já pediram para deixar os russos. Eles estão deixando parcialmente. E em contrapartida, para que os americanos aceitem que as bases se mantenham, disseram: nós vamos comprar um pouquinho menos de petróleo russo e vamos comprar um pouquinho mais de petróleo americano. E aí os americanos aceitaram. E a sacada incrível é que depois da assinatura desse acordo que foi firmado para manter essas bases, a Síria anunciou oficialmente que o Bashar al-Assad estava condenado à morte. Então, nós não sabemos se a Rússia, para manter o pacote, ela prometeu que ela ia extraditar o Bashar al-Assad, mas é verdadeiramente que o momento em que isso foi anunciado é um pouco chato. Isso, o futuro nos dirá se o Bashar al-Assad vai ser transferido ou não para a Síria, mas isso é para mostrar para vocês o nível de negociações que hoje estão em andamento no mundo e ainda mais num lugar quente como o Oriente Médio. Sinal que a Rússia disposta a negociar muita coisa para poder se manter, sinal que amigos e inimigos estão dispostos a estar no mesmo lugar com que cada um encontra um interesse, mas também é um sinal para os antigos países que eram protetorado russo, onde o russo tinha uma influência forte, a dizer que os russos naquela época eles não fizeram nada, deixaram avançar e deixaram cair o Bashar al-Assad, e que agora eles estão dispostos a negociar qualquer coisa para poder manter o pouco que eles têm. Será que isso é sinal de força ou é sinal de inteligência? O futuro nos dirá, mas que essa mistura toda que está a andar é isso mesmo, Al.
1: É, estava vendo há pouco, Marco, os russos estão fazendo uma corrida aos bancos para sacar dinheiro, temendo que o Putin congele aí e confisque o dinheiro por conta da guerra da Ucrânia. Quer dizer, a própria população já está numa situação, não é?
0: Eu não posso confirmar essa sua informação, porque as últimas informações que eu tive, elas têm uma situação um pouco parecida com a de vocês, é que hoje a taxa de juros Selic é tão alta na Rússia que o pessoal deixa o dinheiro no banco porque sobe, está ganhando dinheiro deixando a poupança crescer. E o PIB russo, nesse último trimestre, ele cresceu muito acima do que estava esperado. Uhum. Ele cresceu mais de 1,4%. O que hoje está acontecendo na economia russa é que justamente classe média ou operária média ganha mais dinheiro deixando o dinheiro no banco, e compra mais tarde do que gastando. Agora, se os russos vão fazer esse tipo de atitudes, eu não posso afirmar, eu só estou me baseando nos dados que foram dados pelo professor de economia Jacques Sapir, que ele é professor no Alto Instituto de Ciências Sociais Franceses e também na Academia de Economia, na Grande Academia Russa de Economia. Eu ainda vi uma entrevista dele faz 2 dias atrás e ele falava disso, mas que hoje há falta de mão de obra na Rússia porque subiu muito o salário, porque justamente a economia está em economia de guerra, está toda a vapor. Agora, atacar, sim, poços de petróleo impacta, mas não impacta tanto como atacar cada posto de gasolina, porque os russos estão bombardeando todos os dias postos de gasolina na Ucrânia. A Ucrânia está ficando sem posto de gasolina para poder abastecer algo.
1: Vamos lá.
0: É uma estratégia complicada, mas
1: conversamos a posteriori. Até amanhã, Marco.
0: Forte abraço a todos e ótimo final de tarde.
1: Obrigado.
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1: Já já eu converso com o psiquiatra Evaldo Melo. Daqui a pouquinho tem debate às 3 da tarde aqui na CBN.
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2: Duas e 49.
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2: Então, João, tudo bem? Boa tarde.
4: Boa tarde, Aldo. Boa tarde, ouvintes da CBN.
2: Tem uma pergunta aqui de ouvinte, a Marcela, ela é de Casa Amarela, tá? Ela perguntou o seguinte: depois de 11 pregões seguidos caindo, a bolsa disparou mais de 2 pontos, mais de 2% hoje. E ela quer saber, João, se isso é só um repique, né? Depois de tanta queda, ou tem alguma coisa real acontecendo lá fora que está fazendo com que a bolsa dê essa subida. Agora, ela, agora mesmo, ela está alguma coisa, né? Não está...
4: Chegou a passar de 170 mil pontos hoje, Aldo. Subiu, chegou a bater quase 2,5% de alta e agora deu uma quedinha.
2: Tá.
4: Mas tem coisa acontecendo sim, tá, Aldo?
2: Tá. O que é que tá acontecendo?
4: Não foi qualquer coisa, não. Assim, na verdade, o mundo todo tá vendo esse evento de altas aí hoje, porque teve um gatilho concreto que veio dos Estados Unidos. Não foi o Federal Reserve, né, que fez essa emissão, mas, na verdade, é o título. O governo americano anunciou hoje a compra de títulos da dívida de longo prazo.
2: Era para subir mais.
4: Então, assim, basicamente foi o seguinte: o governo americano, ele tem uma pilha gigante de títulos emitidos ao longo dos anos. Boa parte desses títulos são antigos, são poucos negociados, é meio travado na mão de bancos e fundos de investimentos. E são títulos de 20 anos ou mais. O que que aconteceu? O Tesouro chegou e disse o seguinte: olha, eu vou recomprar esse papel velho de vocês, pago o dinheiro na mão e vou cancelar esses títulos. Ao mesmo tempo, ele está emitindo novos títulos menores em leilões normais. Ou seja, está trocando dívida de longo prazo, com pouca liquidez, por dívida de curto prazo. É mais ou menos uma faxina ali, né? Trocando papel velho e difícil de vender por papel novo, né? Só que aí tem um ponto, né, Aldo? Que aí é o que a gente vai chegar no Brasil, prometo. Essa recompra, ela tem um efeito automático, porque quando o Tesouro sai comprando ativamente esses papéis, ele cria uma demanda extra artificial, o preço do título sobe e o preço e os juros dos títulos andam em direção oposta. Ou seja, basicamente, os títulos de longo prazo nos Estados Unidos começaram a cair o valor da taxa que você compra. Então, se você estava comprando a 5,5%, você passa a comprar 5%, porque você está concorrendo com o governo está comprando muito. Então, ele começa a pagar menos. E aí, o que que o pessoal faz? Pega esse dinheiro e vai buscar no mundo. Então, isso faz a bolsa brasileira disparar, faz a bolsa chinesa disparar. Até o Bitcoin está subindo hoje com força. Sim, porque os juros dos títulos americanos de longo prazo ficaram mais baixos. Isso fica menos atraente, deixar dinheiro parado lá. A gente está falando da maior economia do mundo, onde tem a maior percentual de recursos do mundo. Então, é o oposto do que acontece, por exemplo, quando o Fed sobe juros nos Estados Unidos. Basicamente é o seguinte: se o governo está comprando título americano a

0: morte a direito, você vai ter esses preços dos títulos subindo e vai ficar pior para o investidor comum comprar lá. Logo, ele vai sair de lá e vai para outro lugar. Quando o governo americano sobe juros, se torna mais atraente, pessoas saem daqui e vão para lá. Então, como a gente está falando de uma... basicamente, o governo americano está dobrando o volume de compras em relação ao que ele já faz hoje, isso fez o mercado inteiro estar procurando outros tipos de ativo, e aí a gente está vendo o dinheiro entrando novamente no Brasil. É engraçado isso, né, Aldo? A gente está 11 dias caindo bolsa,
1: pois é.
0: Aí de repente uma mudançazinha do governo americano faz com que... Mas é assim que funciona muitas vezes, porque esses grandes fundos, eles trabalham com pequenas margens de alterações. Então, qualquer alteraçãozinha de expectativa, eles têm que fazer uma recompra muito grande de ativos.
1: É, então, os Estados Unidos, mais uma vez, tendo o poder aí de mexer o mundo todo, né?
0: Sempre assim. Pois é, né, Aldo? E assim, esse é o lado ruim da gente estar num país com pouca liquidez financeira. O mercado de ações brasileiro é muito pequeno. Para você ter ideia, a gente está falando de 350 empresas sendo negociadas na Bolsa. A gente vai para a Índia, tem 11 mil empresas. Então, a gente está realmente tem muito...
1: Gateando. Muito, eu estava conversando agora há pouco com o Marco, não sei se você chegou a ouvir, sobre essa questão de guerra e tal, e que o consumo, o russo, a população está começando a sacar dinheiro achando que o Putin vai fazer uma espécie de confisco. E o Marco me mandou informação que vai destrinchar ainda esses dias, que a Rússia tem em reservas de ouro 300 bilhões. É um negócio...
0: E são reservas que ele vem comprando nos últimos 10 anos, tá, Aldo?
1: Então, tem lastro, né?
0: A Rússia e a China são os maiores, são os países que mais demandam de ouro nos últimos 10 anos. É como se eles já estivessem se preparando para se proteger do dólar.
1: É verdade.
0: Porque, na teoria, Aldo, isso é até uma curiosidade aqui, falando um pouco sobre essa questão de geopolítica. O maior detentor entre todos os países do mundo de título público americano é a China. Então, a China quer deixar de depender dos Estados Unidos, só que de qual país ela vai comprar? Porque nenhum outro país consegue ter tanto volume de título para negociar com a China. Então, o ouro é uma forma dela se proteger, porque tem liquidez também. E a Rússia também.
1: E a gente segue aqui comprando bijuteria, então. Valeu, João. Obrigado. Até amanhã.
0: Inclusive, o ouro disparou bastante hoje.
1: Olha, tá vendo aí? Tá vendo aí? Valeu, João. Até amanhã.
0: Um abraço, Aldo. Até mais.
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1: Evaldo, boa tarde, Evaldo. Tudo bem?
3: Tudo bem, Aldo. Boa tarde, ouvintes.
1: Eu tava lendo essa notícia no início da tarde, rapaz, e fiquei assustado. Você fica assim, se perguntando, né, o que está acontecendo. Porque um homem foi espancado, foi morto, ao ser confundido com um ladrão. Isso aconteceu aqui, né, no Rio de Janeiro, em Copacabana, né, Valdo?
3: Isso. Para os ouvintes que não tiveram acesso à notícia, esse homem estava passando de bicicleta na frente de um restaurante. O segurança do restaurante se aproximou, segurou o rapaz, perguntou se a bicicleta era dele. Ele disse que a bicicleta não era dele. Aí o segurança sequestra a bicicleta e começa a espancar o rapaz. Disse: essa bicicleta só sai daqui quando o dono chegar. E aí, dito isso, veja, a reportagem traz, e eu vou tentar transmitir o que traz a reportagem. Aí um grupo de trabalhadores em aplicativos levam o rapaz para uma outra rua mais escura e espancam até a morte. Quando o SAMU é chamado, ele está praticamente morto. E aí o que é que se descobre? Que de fato a bicicleta não era dele, porque era da irmã dele. Segundo, ele não tinha nada, ele era uma pessoa inclusive com algumas dificuldades na saúde mental, não sei se uma deficiência mental, não sei se algo que ele não conseguiu responder, que a bicicleta não era dele, mas era da irmã. Ele não conseguiu se defender argumentando para as pessoas que ele não tinha nada. Aldo, isso tem que nos levar a pensar da questão de que a violência que nós estamos todos passando gera um sentimento de impunidade e gera um movimento de fazer justiça com as próprias mãos.

0: Eu acho que a gente tem que sempre estar dizendo que a necessidade de um ordenamento jurídico, que haja lei e que essas leis sejam cumpridas, e sejam cumpridas passando por todo um processo jurídico, que a pessoa tem que ser acusada, que a pessoa tem que se defender, que a pessoa tem que ficar, levar um tempo para poder ser julgado. E quando as pessoas decidem que têm o poder de vida e morte sobre os outros, em geral, terminam cometendo grandes injustiças. É produto de uma sociedade violenta, é produto de uma sociedade em que as pessoas sentem que a lei não prevalece, mas é produto também da capacidade do ser humano de não ter empatia e decidir que a vida do outro não vale nada e que tem o direito de tirar a vida de uma pessoa, como foi esse rapaz lá, Copacabana, Rio de Janeiro. Não foi na periferia, não foi PCC, não foi organização criminosa. Foram entregadores por aplicativo e um segurança de um restaurante.
1: Cada dia mais complicado. Vale-me Deus. Obrigado, Evaldo. Até a próxima, Evaldo.
0: Um abraço, Aldo. Um abraço, ouvintes. Até a próxima quarta-feira.
1: Obrigado, Evaldo. A Lei Seca completou 18 anos em 2026. Algumas mudanças estão sendo colocadas. O Conselho Nacional de Trânsito aprovou no início agora da semana novas regras para a fiscalização da Lei Seca. A Lei Seca, né, é o nome popular da lei que entrou em vigor em 2008 com o objetivo de endurecer a fiscalização e as punições para motoristas que dirigem sob a influência do álcool ou de qualquer outra substância psicoativa que determine dependência. E aí, a lei completando 18 anos, passando agora por uma série de atualizações, entre as principais, a tolerância para concentração de álcool no sangue passou a ser a zero. Em 2016, a recusa do teste do etilômetro, e logo mais após as 16h, nós vamos falar mais sobre isso.
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0: quarta-feira, 19 de agosto de 2026. O ministro da Fazenda, Dário Durigan, afirmou que o governo federal vai mobilizar a base governista na semana que vem para aprovar a MP que acaba com a chamada taxa das blusinhas, um imposto de 20% sobre compras internacionais. O texto da MP perde a validade no início de setembro. A Justiça do Trabalho determinou que o Grupo Casas Bahia restabeleça provisoriamente os contratos dos trabalhadores demitidos na nova rodada de cortes. Também foi solicitado a suspensão dos efeitos das dispensas coletivas realizadas no âmbito da chamada fase 2 do plano de transformação da companhia. A decisão ocorre em meio ao agravamento da crise financeira da varejista, que pediu recuperação judicial para renegociar mais de 17 bilhões de reais em dívidas. O objetivo é reestruturar os débitos e manter as operações da empresa. Um fabricante de armas com impressoras 3D foi preso em Canoas, na região metropolitana de Porto Alegre. Segundo a Polícia Civil, o esquema contava com divisão de tarefas. Havia responsáveis pela fabricação, organização de encomendas e distribuição de armamento. O homem preso declarou ter obtido na internet as instruções de fabricação. A polícia investiga a participação de outras pessoas com conhecimento na área. Ao todo, a Operação 3D cumpre 20 mandados de prisão preventiva e 14 de busca e apreensão. As Forças Armadas de Israel abriram investigações criminais sobre dois ataques de grande repercussão contra palestinos durante a guerra em Gaza. Entre eles, a morte de uma família que tentava fugir do enclave em 2024 e de 15 socorristas no ano seguinte. Os militares também informaram que não vão apurar outros três casos envolvendo mortes de trabalhadores humanitários da World Central Kitchen e da Organização Médicos Sem Fronteira. No horário de Brasília, 3:03.
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0: 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Trânsito no Recife, na região metropolitana, Betânia Ribeiro.
1: De volta falando da área central do Recife, a rua Gervásio Pires tem pontos de trânsito intenso, principalmente entre a altura da Rua dos Palmares e o cruzamento com a Rua do Riachuelo. Mas para quem vai da região de Santo Amaro em direção a Joana Bezerra, esse ainda é o melhor caminho por enquanto. Não vale a pena desviar pela Avenida Gamenon Magalhães, que também tem alguns pontos de retenção, ainda mais entre a altura do Espinheiro e a região do Paissandu. 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Betânia Ribeiro para a CBN Recife.
0: Obrigado, Betânia. Até daqui a pouco.
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0: São 3h04.
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0: Muito bem, pela CBN, vamos para o nosso bate-papo de hoje. Nosso debate em ano eleitoral é sempre bom a gente falar um pouco mais sobre política, mais do que a gente já fala no dia a dia. Mas vamos falar hoje sobre partidos, sobre eleições, conversando com entendedores. De um lado eu tenho o ex-presidente do PT, Oscar Barreto, eu tenho o ex-presidente do PSD, Zé Neves. A gente vai ilustrar também o nosso bate-papo com o professor em ciência política, advogado Adiel Ferreira, para a nossa conversa de hoje. Oscar, boa tarde, Oscar. Obrigado por falar com o ouvinte da CBN.
6: Boa tarde, Aldo. Boa tarde a todos da bancada. Boa tarde a todos que nos escutam. Prazer sempre estar nessa rádio que contribui muito para a cidadania do povo de Pernambuco.
0: Obrigado, Oscar. Zé, boa tarde, Zé. Tudo bem?
7: Grande Aldo, tudo bem? Quanto tempo, hein?
0: Tá bem? Tudo tranquilo?
7: Tempo.
0: Bom.
7: Oscar, satisfação estar contigo. Adiel, um prazer grande estar com você aí.
0: Muito bem, vamos para o nosso bate-papo. Professor Adiel, boa tarde, Adiel.
8: Boa tarde, Aldo. Boa tarde, doutor Oscar. Boa tarde, doutor Zé Neves. Satisfação estar aqui novamente. Vamos começar.
0: Que bom. Olha, quando a gente fala em partido político, o Brasil conta atualmente com 30 partidos políticos devidamente registrados, né? No Tribunal Superior Eleitoral, tem aí mais de 20, se não me engano, 23 na fila, que ainda estão em fase de organização. Agora, quando a gente fala partido político, Zé, professor Adiel e Oscar, a impressão que eu tenho é que de todos esses partidos que estão aí, apenas o PT, de fato, é aquele partido orgânico, que funciona assim, onde tem briga interna, onde a confusão impera por determinadas coisas, onde a batalha pela valorização da legenda, ela é muito presente. E aqui não se trata de doutrina política, de questão de nomes ou não, mas dos partidos de forma geral. De fato é isso, Oscar. De todas as legendas colocadas, talvez pela antiguidade, o PT é o único partido, a única legenda que tem se sustentado como legenda partidária, porque você tem aí o MDB, que era o PMDB, União Brasil, que era antigamente, né, Zé, o PFL. Do ponto de vista de força partidária, o PT de fato é um dos poucos partidos que tem essa vida orgânica, Oscar?
6: Zé, Aldo e professor, o PT é bem novo, né? O PT tem 46 anos apenas, né? Então, podemos dizer que na política ele é bem recente. Mas ele constituiu com muita força social. Então, o PT...

0: PT é, por definição, um partido que tem programa, um partido que tem uma organização e um funcionamento muito regular. Né? Não é um partido para eleição. Ele disputa as eleições, mas ele tem uma vida cotidiana, né? Nos aspectos do debate programático, dos aspectos da economia, a contribuição que o PT dá para os governos a qual participa. Então, Aldo, o PT tem uma tradição, né, eu diria, e tem, eu diria, uma força importante orgânica, que é difícil força orgânica, né? Mas a gente encontra isso em outros partidos, como o PDT, a Rigor, o PSB, o PCdoB, né? Esses partidos, eles têm uma organização que funciona, diria, regularmente. Não que os outros não funcionem, mas esses partidos, eles têm uma tradição de participar de maneira diferente, né? Não é só num período de eleição, das eleições, né? Num período da vida cotidiana. Então, Aldo, o PT é um dos maiores partidos da América Latina, né? O PT, em pouco tempo, né, já administra o Brasil, né, uma quadra importante do Brasil, já pode fazer um bom balanço sobre como é que ele contribuiu para isso. É claro que não é só ele, é ele, um conjunto de aliados. Então, a gente acha que a gente dá nossa contribuição para a cidadania do povo brasileiro. Demonstrar que as pessoas têm que ter programa, têm que ter ideologia, têm que ter política, né? Não pode estar, digamos que um partido para a vida quase toda das pessoas, né? Então, o PT é um partido para a vida das pessoas.
1: Zé, qual é a avaliação que você faz aí desses partidos existentes, tomando essas legendas que Oscar citou aí, e do que a gente tem hoje em busca de formação partidária? Porque parece que é muito fácil você criar um partido no país, mesmo com as cláusulas e barreiras que foram colocadas, uma série de coisas. Os partidos precisam ser mais fortes do ponto de vista da própria ideologia e da vida cotidiana, Zé?
2: Não tem a menor dúvida, Aldo. Agora, o problema é a questão cultural, né? Você vê que Oscar falou, mas se você fosse com análise, você for perguntar ao eleitor qual é o eleitor que vota no partido, você vai encontrar um percentual bem pequeno. O cara vota no cidadão, vota no amigo, vota no primo. O partido aqui tem uma segunda colocação. Isso daí, tanto é que muitas correntes disputam o voto, o voto majoritário no partido, quer dizer, não ter a causa proporcional. Os mais bem votados entrariam. Mas para segurar essa questão partidária, o Brasil, então, ainda força esta situação, eu acho que força, porque ficava mais democrático. Ocorre o que está acontecendo, federações. Os partidos não têm, tem alguns partidos que não têm a mínima condição de sobreviver se não for numa federação. Diziam antigamente, quando não podia federações, que o PMDB era uma federação pela a quantidade de correntes que tinham dentro dele, certo? Hoje tem a federação. Isso, para mim, já mostra que tem que se reavaliar essa questão partidária no Brasil. Primeiro, uma questão cultural. Vamos voltar no partido? Como é em Portugal a lista? Pega a lista, quem faz a lista é o partido, bota os nomes, você não vota em nenhum candidato, aí você vota no partido. Aqui não, aqui você vota no candidato. E a grande excrescência, Aldo, da questão partidária é que sabe quem é meu inimigo na disputa?
1: Não.
2: Meu colega de partido.
1: Você tem que lutar, tem que lutar, um luta para derrubar o outro, né?
2: Exatamente. Eu tenho que ser o mais votado do meu partido para poder entrar. Então, isso daí não é admissível. Não é admissível. Temos que estudar, se aprofundar, aproveitar esse exercício democrático e discutir essa questão partidária. Alguns partidos ainda têm essa questão orgânica, ainda votam, mas mesmo assim já está perdendo. Certo? Hoje o PT tem uma divisão, certo? É natural. Isso faz parte da democracia, tem uma divisão. Divisão essa que está, que é uma divisão conhecida do público, todos estão sabendo. Então, precisamos discutir mais profundamente.

0: fundamento essa questão partidária. É uma coisa que deixa a gente assim, quando questionado, nós políticos e nós que gostamos de política, para a gente explicar a uma pessoa, a um jovem que está crescendo, uma criança que está em formação, quer dizer que seu maior adversário é seu colega de partido, é? E eu tenho que dizer que é.
1: Danado.
0: Porque eu tenho que ter mais voto do que ele.
1: Danado.
0: Não pode. Única, eu hoje, eu pensei muito, não sei, ainda não tenho uma formação firmada, não tenho a cabeça firmada, se a lista, se a gente quer fortalecer partido, vamos fazer a lista, que aí a gente vai ver quem é que vota nos partidos. Eu vou por aí, Aldo.
2: O professor Adiel.
0: Não sei como veja.
2: Não.
0: Não sei como, tanto Oscar como Adiel veem aí a minha posição.
2: Mas vamos agora ouvir o cientista político. O professor Adiel, isso que o Zé traz é uma coisa interessante. Não se vota no partido, não é? Se vota no nome, na figura, então personifica-se. Isso é uma característica muito nossa, é, professor Adiel?
3: Amigo, nós estamos vivendo o retrato de eleições onde nós queremos saber quem é que vai estar com mais santinhos espalhados na rua no dia da eleição. Então, como é que o eleitor vai saber qual é o partido que interessa a ele, se para boa parte, né, do eleitorado, decorar a quantidade enorme de números que tem para ser votado é um grande desafio e, portanto, aqueles que estiver no chão vão ser os escolhidos. Então, a discussão está bem mais abaixo em relação a essa questão partidária. É claro que nós estamos aqui com representantes de partidos que têm uma grande representação, né? Partidos outros que, não sei agora se o doutor Oscar pode até me dizer se hoje em algum local do PT há voto de filiados, né? Os filiados podem votar para escolher quais são seus candidatos, que seria uma participação. Mas perceba que a ideia de ser filiado também a um partido é um ponto a ser discutido nesse nosso debate, né? Qual o papel do filiado hoje nesses partidos? Será que vale a pena ser filiado? Será que ele decide alguma coisa? Portanto, a partir do momento em que um filiado se sente empoderado nas decisões, nós começamos a entender e ele próprio passa a se tornar um multiplicador das ideias daquele partido.
1: Uhum.
3: Penso que são caminhos que a gente possa seguir, né? Pois não.
1: É.
2: Pode falar, Oscar.
4: Sobre, Adel, eu acho que o PT é o único partido onde o filiado ele vota nas eleições internas e vota para todas as instâncias. Tem as instâncias zonais, nas cidades, tem as instâncias municipais, as estaduais e nacional. Você vota direto no presidente nacional, não tem intermediação de colégio de líderes, colégio eleitoral, não. Então, o PT, ele tem uma dinâmica de funcionamento onde o filiado, ele se expressa diretamente. Então, uma ideia é na eleição interna, é uma verdadeira eleição, não é? Com chapas, com tese, com programa, com apoio. Então, eu queria registrar o que você estava falando. Obrigado,
2: agora, professor. Agora, Oscar, puxando o que Zé trouxe aí, endossado por Adiel, essa coisa de personificar o candidato, de deixar a legenda de lado, é uma questão cultural? Nós não somos maduros ainda para dar força ao partido e sim à pessoa que representa o partido? É porque no caso do PT, quando você fala PT, automaticamente é Lula, não é? Tanto é que o PT sofre por não ter ninguém à altura do Lula para poder conduzir o partido. Quando a gente, no passado, o PMDB, Zé, era Ulisses Guimarães, aqui no estado, Jarbas, quer dizer, Pedro Simon, no Rio Grande do Sul, nomes que sustentavam a legenda. Não é para ser contrário, não, Oscar? A força não tem que ser da legenda?
4: O inverso. Olha, Aldo, a gente precisa voltar um pouco, né? Teve uma grande polêmica no Brasil sobre as suplências e os mandatos partidários. Foi para o STF e terminou o Congresso decidindo sobre essa organização que definiria como compor, não é, os mandatos, como organizar esses mandatos. Então, a gente terminou ficando nesse modelo que a gente tem hoje. Agora, é importante, Zé,

0: Primeiro, o PT é o partido que aparece nacionalmente como em primeiro colocado em todas as pesquisas, seja nacional, seja Pernambuco, seja em Recife. Então, tem um recall, tem uma tradição forte de partido, né, de PT, na cidade, que aparece sempre e está nas pesquisas todas. O partido aparece bem, porque essa vida do filiado no partido, ela é muito forte, professor. Então, dá essa liga que faça com que as pessoas se identifiquem. E aí tem uma questão importante, Aldo, é que o modelo hoje é um modelo pessoal e que as pessoas exercem muito bem ele, porque muda de partido como muda de roupa. Você tem a pessoa, o candidato, o mandatário, ele assume um mandato e ele troca desse mandato como troca de roupa. Isso não dá confiança na população. Porque é isso, as pessoas olham e aí o deputado, o governador, enfim, ela se elege e no outro dia mudou para um partido, mudou para outro partido e vai-se embora e as pessoas banalizam a construção do que é partido político, entende? Então, o eleitor, que já colocou aí, olha esse modelo que a gente tem na sociedade. E o que os políticos utilizam como forma de se manter na disputa eleitoral, entende? E aí você sai de um partido e não diz por que saiu. Não é um problema político, são problemas pessoais, problemas de outro caráter que não é do programa. Então, o partido, Zé, como foi criado com um programa político. Então, é o programa que rege o partido. O programa do partido não é só da eleição. É de
1: É
0: organizar
1: verdade.
0: a sua. Então, essa é a banalidade.
1: Mas
0: Desculpa,
1: acontece
0: Zé.
1: essa divergência, acontece divergência dentro, mesmo tendo um programa de partido, mesmo você tendo lá presente, tem as divergências internas,
0: Claro.
1: que a gente sai até do interior do partido e vai para pública, torna-se pública. Isso
0: Muito, muitas
1: daí
0: vezes.
1: é democrático, isso é natural. Agora, o que Aldo questiona é a cultura da gente. Começou o início do debate, é a cultura de votar no partido. Isso a gente não gosta. Você vê, você falou que o partido, o PT é um partido, tem 40 anos, é novo. O PT é um partido, tem 40 anos, é novo. O da gente é bebê, porque tem 15 anos o PSD, certo? Então o que acontece? O PSD hoje tem 887 prefeituras no Brasil. É o primeiro partido que tem primeiro lugar em prefeituras no Brasil, é o PSD.
2: Que era o PMDB antigamente, né? O PMDB era muito
1: Então,
2: forte em prefeitura, né?
1: exatamente. Então, o que acontece? Como é que você vai dar identidade a todos essas prefeituras? Programação, a parte programática, enfim, é difícil você conseguir fazer isso. O PT consegue realmente com um pouco mais, mas não consegue entranhar a cultura partidária.
0: Por exemplo,
1: Entendeu? Tem
0: Zé,
1: alguns sentimentos que ainda discordam, não é?
0: nós temos diretórios municipais em grande parte do país. Não são comissões provisórias que o dirigente vai lá e intervém, tira, porque tem muito isso. A maioria, boa parte dos partidos funciona com uma direção política nacional e comissões provisórias nos estados e nos municípios. Ao sabor do vento, essa comissão provisória é destituída e outro grupo assume. Porque é isso que eu estou dizendo. A gente tem que entender que a gente precisa construir partido com programa. Partido
1: Pronto, mas vê se
0: não
1: agora você
0: pode
1: encontra
0: ser
1: uma coisa
0: partido para
1: importante.
0: disputar a eleição. Mas para eleição,
1: Você está falando essa
0: eleição é
1: coisa
0: um momento.
1: eu sei, mas me responda, veja só, eu quero discutir isso. Por que essa influência da provisória? Vamos ao caso 2012, João da Costa, do teu partido. Certo? Eu me lembro, nós estávamos aliados lá naquela época. João da Costa ganhou a primeira prévia, ganhou a segunda prévia e veio lá nacional, tirou ele, botou Humberto e João Paulo. Quer dizer, nem sempre é como a gente quer, nem sempre é como o figurino manda.
0: Não,
1: Não
0: mas
1: era provisória, não.
0: eu era presidente na
1: As
0: época.
1: duas eras.
0: Mas veja, eu era
1: Eu
0: presidente
1: sei.
0: do PT na época, você um aliado importante
1: Eu
0: naquele
1: lembro.
0: período, e na verdade não teve a intervenção orgânica. Na verdade, a direção do PT decidiu que era Humberto e João Paulo, e a direção municipal, digamos que encaminhou. não houve uma intervenção

0: diria, jurídica, orgânica, de destituir o presidente, a direção, não. Na verdade, nós acatamos a autoridade da direção nacional. Mas é isso, foi um entendimento da política nacional, mas não houve uma intervenção na direção. A direção permaneceu funcionando, regular, a maioria do diretório entendeu politicamente que tinha que ter. Eu discordei, você sabe que eu discordei, encaminhei diferente.
1: Eu me lembro.
0: Mas, organicamente, a direção não foi destituída. Para destituir uma direção, tem todo um outro processo. E aí o PT tem muita atenção com isso, porque isso cria muito problema para depois recuperar. Hoje, somos um partido que estamos unificado, né? Já há algum tempo, depois de 2012, né, a gente conseguiu superar, não é, o trauma que foi a disputa muito intensa que o Recife todo participou, né,
2: é,
0: né, Aldo?
2: É verdade.
0: Quem quis participar e quem não quis participou.
2: Entrou no bolo, é verdade.
0: Tá? E nós superamos isso de 14, superamos em 16, superamos em 20. Estamos superando agora.
2: A questão é a seguinte: quando se fala da força do partido e o eleitor, como o Zé falou e vocês aqui falaram, ele vota na pessoa, ao fim o eleitor termina votando no partido, né? Porque quando você vai pra urna, tem que votar no partido, né? Não é, Adiel? Tá lá, 40, isso. 20, 13. Então, vota-se no partido, né, Adiel?
3: O majoritário... Na teoria vota no partido, mas o rosto aparece Zé Neves, né? O rosto aparece...
1: Tem. Você não coloca os candidatos majoritários e proporcionais, grande maioria, não coloca o partido, coloca o número.
2: É, e a cara. E a cara.
1: E a cara.
0: O partido é assim. Mas a lei hoje obriga, que tenha colocado o nome da federação, com os partidos.
1: É, federação, exatamente.
0: Isso é muito importante.
2: Diga, Adiel. Deixa eu ver, Adiel.
0: Bora.
3: Não, claro, a ideia é que quando o indivíduo vai votar, ele quer ver a foto, né? Quer ver a foto do seu candidato, né? Há uma vinculação, e isso aí é histórico nesse país, né? Sempre se diz que até uma cultura monárquica, vamos dizer assim, de ser sempre tentarmos encontrar nos próximos presidentes o próximo Dom Pedro, né? O próximo, cada um que venha com uma proposta diferente, mas só se ganha a eleição se você realmente for um nome forte, né? Eu disse que imagino que os grandes colegas que estão compondo aqui devem concordar que um perfil de candidato a presidente da República, meio que gerente, né? Um gerentão, um bom administrador, ele não tem muita chance de ganhar, né? A gente precisa ter um rosto de pai, de guerreiro, um rosto de rei. Esse é o tipo de perfil que faz o eleitor brasileiro tremer, né? Se emocionar, querer votar e ver finalmente o rosto dele na urna. Então, penso que a discussão para votar em partidos realmente ela está bem, bem distante do pensamento do nosso eleitorado.
2: Deixa eu aproveitar aqui para ir para o intervalo. A gente vai para a formação de rede. Tem o repórter CBN, Oscar Barreto, Zé Neves, professor Adiel, partidos políticos na pauta do nosso debate de hoje. Nada mais interessante, já que a gente está em pleno processo eleitoral. Daqui a pouquinho a gente volta.
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2: 3:31.
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5: A Prefeitura do Recife vai realizar uma seleção simplificada de 60 professores para atuação na rede municipal de ensino. Do total de vagas, 30 serão destinadas à disciplina de língua portuguesa, 15 para ciências e outras 15 para matemática. A gestão municipal informou que os salários são de R$ 6.939 e a carga horária de 270 horas-aula. O processo seletivo será realizado em etapa única de análise de títulos e experiência profissional, de acordo com os critérios e requisitos que serão estabelecidos no edital. A seleção contempla especificamente as disciplinas do cargo de professor 2, que ainda segundo a prefeitura, tiveram um cadastro de reserva zerado no último concurso público da categoria, realizado em 2023. Enquanto a seleção temporária é realizada, o último certame segue vigente. Os candidatos classificados nas disciplinas que ainda possuem cadastro de reserva continuarão sendo convocados conforme a necessidade da rede.

0: da disponibilidade de vagas. Os critérios específicos da seleção serão divulgados após a publicação do edital, bem como os requisitos para a candidatura, período de inscrição, documentação exigida e prazo dos contratos para os interessados.
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0: Quarta-feira, 19 de agosto de 2026. O presidente Lula afirmou que o governo federal vai buscar recursos para concluir o primeiro submarino brasileiro com propulsão nuclear. O petista criticou a falta de continuidade no financiamento de projetos estratégicos das Forças Armadas e defendeu que o empreendimento receba um tratamento diferenciado no orçamento da União. A declaração foi dada durante visita ao Centro Industrial Nuclear de Aramar, em Iperó, no interior de São Paulo. Uma vacina experimental personalizada contra um tipo de câncer de pele, desenvolvida pela Merck e pela Moderna, reduziu o risco da doença voltar após a cirurgia. Os resultados foram apresentados no primeiro ensaio clínico de fase final do tratamento. O relatório foi divulgado pela Moderna nesta quarta-feira. A vacina foi testada em pacientes com melanoma que haviam passado por cirurgia para retirada completa do tumor, mas ainda corriam o risco de a doença voltar. Um delegado da Polícia Federal é alvo de uma operação contra a venda de informações sigilosas da própria corporação. José Nava Júnior usou a função e o acesso a sistemas internos para fazer consultas sobre pessoas e procedimentos que estavam na mira das apurações. De acordo com a investigação, os dados eram repassados aos investigados, que adotavam medidas para dificultar ou frustrar as ações policiais. A operação é realizada em São Paulo e no Rio Grande do Sul. No horário de Brasília, 3:36.
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1: José Neves, Oscar Barreto com a gente, professor Adiel. Zé falou lá atrás, no início do bate-papo, essa questão das federações. Acaba a coligação e vem federação. Federação de fato, professor Adiel, começo com o senhor, depois vou para Oscar, depois vou para Zé. A federação, ela tem um único objetivo, que é salvar aquele partido que não tem mais condição de sobrevida, professor Adiel? Ou a leitura é outra? Tá fechado, Adiel, seu microfone.
2: Perdão. Bom, acredito no seguinte. Nós temos várias razões para que a federação tenha existido, né? Até porque as coligações, de um modo geral, elas não foram extintas, elas foram extintas em relação a eleições proporcionais, né? Mas em relação à eleição majoritária, ainda continua a ideia. Eu tenho uma frase que eu preciso atribuir ao autor, né? Porque não foi eu que inventei, mas o ex-presidente Michel Temer fala, né? De que nós temos dezenas de siglas partidárias, né? Não necessariamente partidos, justamente porque não é possível que tenha 30 dezenas de ideias totalmente separadas. E isso faz com que os partidos existam por um movimento de desconformidade. O indivíduo não conseguiu alcançar ali a direção daquele partido.

0: não conseguir alcançar aquele poder interno, o que, que ele faz? Em vez de ele dizer, vou disputar dentro do meu partido um posicionamento, a gente vai aqui como todos que pensamos igual do ponto de vista político, mas eu acredito que eu represento essas ideias melhor e vou crescer dentro do partido. Não, ele vai criar um outro partido e assim por diante. E, naturalmente, esse outro partido precisa se firmar, em outras palavras, precisa de dinheiro, né? Porque não se faz eleições vitoriosas sem um bom fundo partidário, sem um bom tempo de TV e rádio. O que acontece é que há essa mudança que, no passado, essas coligações para proporcional eram muito só voltadas para um pleito eleitoral, então existiam essas situações, tanto que agora saiu a notícia de que o número de candidatos, pela primeira vez, reduziu, né? Então, nós temos uma redução no número geral de candidatos partidários, justamente porque agora esses acordos, esses ajuntamentos, vamos dizer assim, né, através das federações, se deu por mais tempo, por relação, por fidelidade partidária, por entendimento. Então, acredito que esse é um movimento pensado para que essas agremiações, né, como diz o Temer, pudessem ficar mais concentradas e, no futuro, quem sabe, tivermos efetivamente partidos que representem a ideia original, e não tantas siglas assim como temos hoje.
1: Mas a gente já tem visto que as federações, elas, assim, é uma visão minha, tá? E evidentemente que vocês me corrigem. Mas eu acho que não deu certo isso, porque quando você faz uma federação que tem o PT, quem vai mandar ou querer mandar nessa federação é o partido maior. É o PT. As confusões que a gente estava tendo agora no processo eleitoral aqui, muito presente, de União Brasil, agora. Então, não ficou meio solto, não, essa coisa da federação? Deu errado, Zé Neves? Ou ainda há tempo para tentar reverter?
2: Veja só, Aldo, as federações foram criadas, e aí nosso amigo grande Renildo Calheiros foi um dos batalhadores.
1: Articulador. Mas senão o PCdoB ia morrer.
2: Vou lhe dizer, o que acontece? Quando veio a cláusula de barreira, muitos partidos iam morrer. Foi quando veio a criação das federações. Então, a federação, verdadeiramente, não tem um viés partidário. Tem tendências ali de todos os caminhos, temos várias tendências nessas federações, certo? Principalmente as federações de esquerda e as federações mais conservadoras, têm várias tendências. O que é que está acontecendo? Está dando errado. Não dura 4 anos e já estão brigando. Né? É difícil. É difícil. Principalmente quando a gente sabe que grande maioria... Porque uns fizeram para se fortalecer pelo fundo partidário. Aqueles que já eram grandes e ficaram maiores ainda. Outros se federaram, viraram federações, ficaram federados por conta da fraqueza de alguns, né? Porque senão sobreviveriam. Então, esse é o grande problema que está dando com as federações no momento. E quando chega no final, como aconteceu agora, divergência com União Brasil e PP, vai acontecer com outras, certo? Quando há um equilíbrio, imagine quando há um equilíbrio, né? Se a direção nacional não envolve, aí a coisa, no caso do PT, PV e PCdoB, há um entendimento, mesmo assim, ainda tem uma divergência em termos de apoio programático ou não, em termos de candidato ou não, mas é difícil você pegar diversas tendências, formar num partido já é difícil, imagina uma federação. Então tem que se rever, estou com você, é hora de a gente começar a estudar essa questão partidária mais uma vez.
1: Oscar, você agora.
3: Aldo, é fundamental que a gente tenha partido forte, tenha um arranjo eleitoral forte. Isso. Ter federação é importante, federar é fundamental, não é? E temos que entender que o legislador criou, a partir da sociedade, essa legislação, tá? Essa legislação, enquanto a Federação Brasil da Esperança, que o PT faz parte, tem uma definição orgânica, não é? De responsabilidades e de definições. Então, por exemplo, há um rodízio da presidência nacional, da presidência estadual, da presidência municipais,

0: há um modelo de um modelo para decisão em relação à política eleitoral. Então, assim, veja, o PT é o maior partido da federação, mas ele está submetido ao estatuto da federação que criamos em comum acordo com o PV, que é um partido bem minoritário, e com o PCdoB. E achamos que nessa federação pode estar outros companheiros, outros partidos junto conosco.
1: Então, mas se vocês não dão a mão ao PV e ao PCdoB, esses dois partidos estavam mortos.
0: Não, então, é fundamental, veja.
1: Quem salvou foi o PT.
0: Há uma política, Aldo, de solidariedade, tá certo? Há uma política de, do aspecto bom, democrático, tá? Da garantia de pensamentos de certas correntes. Isso é corrente de pensamento. Eu não estou falando de lideranças, tá? Certo. Então, hoje tem dois padrão. Um padrão que é só de liderança, onde as pessoas mudam, trocam de camisa, trocam de calça, trocam de partido, tá? Isso é deseducativo. Porque aí, qual é o problema? É do eleitor ou do dirigente político? A tendência muito, Aldo, é as pessoas achar que o eleitor é o problema. O eleitor reflete, ou ele imprime, não é, na política, essa deseducação que a gente vive o tempo inteiro, tu entende? Então, as pessoas não observam o parlamentar, tá? Ele vota e o parlamentar não aparece mais para discutir, para conversar, para combinar... Não é o que vamos fazer para frente, entende? Então, a eleição acaba e todo mundo desaparece. O eleitor, na verdade, não é educado para fazer a boa política. Se nós não tivéssemos, por exemplo, bons dirigentes, bons líderes, que tem inclusive na política, e tem Aldo, a CBN, que tem um papel fundamental, diria, de propagandear, de ajudar nessa questão da educação política, não partidária, da educação cidadã, entende? Então, eu defendo a federação, não é? Defendo que a gente tem que ter. Agora, o problema não está na federação, o problema está nas pessoas que compõem a federação, né? É as pessoas que poderiam ajudar a construir políticas boas, coletivas, projetos, uma camisa de uma cor, a camisa da outra, a diferença é ser o que se quer para a sociedade, tu entende? Uhum. Não é ser, eu sou de esquerda, eu sou de direita, mas o que é que interessa na economia para o país? Uhum. O que é que interessa na sociedade para a sociedade, tu entende?
1: Entendo.
0: Então a gente termina deseducando o eleitor. Acho que se não tivesse espaço como o teu, Aldo, a gente
2: chega nessa cultura, Oscar.
0: Pois não?
2: A gente tem esta cultura. Isso é que a gente precisa adquirir. Essa cultura partidária que, inclusive, nas discussões democráticas com parlamentares, o executivo, o judiciário mesmo, a gente tenta buscar isso quando força uma eleição proporcional, quando força você votar no partido. Isso aí é interessante,
1: não? Né? Zé, e essa coisa aí, Zé, Oscar e Adiel, que partido no Brasil tem dono? Como é que o eleitor enxerga isso? O mandatário de um partido que está há tanto tempo, que está há tantos anos, ele termina sendo a figura forte do partido, é ele quem determina, é ele quem faz a lista lá. Essa questão que no Brasil partido político tem dono, isso é verdade ou é mito, Zé?
2: Eu acho, infelizmente, vou dizer que é verdade.
1: Então o partido tem dono.
0: Não, eu não concordo. Não concordo, Zé. Não concordo.
2: Veja só. Eu sei que uma expressão para um político, os homens, uma expressão pesada, tá vendo, Oscar? Mas, infelizmente, vamos botar uma aspa nos donos, pronto.
1: Deixa uma liderança muito forte. Deixa o dono comigo. Eu tô dizendo.
2: É uma liderança muito forte. É uma liderança muito forte, muito, né, carismático, uma liderança muito, eu vou usar assim, não vou usar dono, tá certo, talvez seja uma expressão muito forte, né, deixa como diz, deixa para Aldo, mas realmente eles conduzem de uma forma que infelizmente parecem dono.
1: Então, tô dizendo isso porque Aldo, você vê, Valdemar, você vê, Carlos Lupe no PDT,

0: aquele do PL, como é, Valdemar, né? Do PL, Costa Neto. Você vê, assim, figuras que, de fato, se apossam das legendas. Diga, Oscar, por favor, depois eu ouço a Adiel.
1: Não, veja, eu só quero fazer jus à história dos partidos, né? Eu diria que parte dos partidos...

0: conjunto, tem um conjunto que não é. Um partido que eu faço parte, como eu falei para o professor Adiel, é um partido que o filiado que mora na Casa Amarela, ele vai votar no presidente nacional do PT. Ele vai votar no presidente vai votar no presidente do PT estadual. Então, no PT, eu diria que tem lideranças fortes. É claro que tem liderança forte, Aldo. Lideranças políticas fortes o PT tem nacionalmente, tem no estado. Agora, no PT, no fim das contas, um voto, um filiado, um voto. O voto do Lula, o voto do Lula, do presidente Lula,
1: Tem o
0: Aldo,
1: mesmo valor que.
0: a rigor, ele vota um voto. Ele vai votar o voto dele.
1: Então, mas veja, é o que eu citei aqui.
0: Entende?
1: Então, veja, é o que eu citei aqui no início. Independente de correntes políticas, dos partidos políticos hoje existentes no Brasil, Zé, o PT, de fato, é um partido orgânico, não é? O PT é um partido complicado, que se resolve nas confusões dele, que briga tal. Tal qual outros também, acho que o PSD vai nesse caminho, né? O PSD agora, porque tinha o PSD do passado, mas o Kassab também comanda com mão de ferro o partido. Não sei se é no mesmo processo do PT, enfim, mas você conta nos dedos dos 30 partidos, Adiel, que nós temos e dos 28 que eu acho que representam a gente no Congresso Nacional, você conta nos dedos o que são de fato partidos. Alguns é como o Oscar falou, é, pega a pastinha, cria partido, recebe fundo partidário e vai negociar.
2: Eu chamo que o escritório tem alguns que o escritório é o escritório do partido é axilas dele.
1: Pois é, pois é.
2: Uma pastinha aqui embaixo do braço,
1: Pois
2: né?
1: é, pois
2: Alguns são realmente. De Kassab, o que é que eu vou dizer de Kassab? Você falou do presidente do meu partido. O cara criou um partido em 2010, 2011, e com 14 anos depois, 15 anos depois, tem o maior número de prefeituras do Brasil. Ele tem uma liderança, ele tem um
1: Então,
2: carisma.
1: vai ver,
2: Ele, logicamente, em determinado momento, ele exerce, Aldo.
1: nessa
2: Ele
1: coisa,
2: exerce essa.
1: é o que está falando de partido. Alguns somem, por exemplo, o PT se sustenta a vida toda. O PSD surgiu agora. O MDB se acabou, do ponto de vista
2: PSDB
1: o
2: também.
1: PSDB foi embora. Quer dizer, você tem o que eram partidos, de certa forma, fortes, né, Zé?
2: Claro, exatamente. Então, você tem algumas lideranças fortes que exercem a função, né, dentro do partido, mas a liderança dele se sobressai, certo? É o que se confunde com o dono, que a gente fala que alguns têm. Tem mesmo. Essa é a verdade.
1: Diga, Adiel.
3: Eu observei com muita atenção o que disse o doutor Oscar e o doutor Zé Neves, porque eles fazem a relação daquela grande liderança que traz concretude. O que é concretude, para o ouvinte entender, é aquele indivíduo que faz as coisas acontecerem, né? Porque tem a ideia de uma liderança colocada de maneira formal, mas o indivíduo não consegue tomar as decisões difíceis, não consegue colocar as coisas para andar, e de fato uma liderança como essa acaba se sobressaindo e se colocando talvez até como uma figura a vulgo, né? Um proprietário, né? Vamos dizer assim. Mas a ideia é que a diferença entre ele ser o dono do partido, viu, Zé Neves e Oscar, e ele ser um líder que está trazendo concretude e se mantendo de maneira democrática, é se os caminhos para a emancipação do filiado estão sendo mantidos
0: Assegurado.
3: abertos. Porque o que é o dono? Ele é uma grande liderança, ok. Mas ninguém consegue chegar onde ele chegou, mesmo que seja um grande líder tão quanto. Mesmo que ele tenha
2: Entendi,
3: boa
2: entendi.
3: capacidade, porque está travado ali. Então, esse é o dono, porque ninguém consegue chegar. Mas se, tendo as possibilidades dessa emancipação, e o indivíduo ainda continua, por quê? Porque, como o Zé Neves disse, o indivíduo se sobressai, é uma liderança que traz essa concretude. Não vejo como seria a ideia de um dono, não é? Se, com todas as possibilidades para vir outra liderança, ele ainda permanece lá, conquistando o seu espaço, ou mantendo o espaço que conquistou, eu vejo como sendo um proprietário daquele partido, né? Então, tinha que analisar o partido específico para saber se é dono ou se não é.
1: Diga, Oscar.
2: Exatamente.
0: Eu quero concordar com o professor Aldo e colocar que

0: E a gente, o PT, não é, eu tenho 45 anos de partido, né? Eu nunca tive outro partido a não ser o Partido dos Trabalhadores. Tivemos muitas divergências, mas é em cima desse contexto programático que a gente atua. E tem espaço de atuação, professor, né? Um filiado que mora no bairro popular, dentro do partido, ele chega à direção partidária, ele opina sobre política pública, ele ocupa espaço também na política, né? Não é o padrinho que vai pensar, não é apenas o sobrenome que você tem. A rigor no PT, né, por sua tradição, como foi construído lá em Vila Euclides, né, na grande greve dos metalúrgicos, ali a partir daquele movimento, a gente fundou um partido que efetivamente oportuniza para o militante a condição de falar. Ele não fala só através do vereador, ele fala direto, né, a partir do seu espaço interno no partido. Então, o PT é esse espaço. Acho que os partidos deveriam. O PT é um exemplo importante, não é o melhor nem o pior, é um exemplo importante e a gente poderia discutir, refletir, porque essa ideia de estar deseducando a população, que é aquela coisa, todo político está 40. Todo mundo é igual, eu não concordo com essa ideia. Eu
1: não,
0: acho
1: não
0: que
1: pode,
0: muito igual, tem muita gente igual,
1: claro.
0: Mas também tem algumas diferenças, entende? Então, o partido político, ele tem que ser educativo. Ou seja, eu posso falar do PT e para discutir com os outros 29 partidos as experiências que ele tem. A minha é certa, eu diria que a minha é a nossa que a gente tem. E o debate tem que ser feito, porque é nesse debate que a gente tem que contribuir com a sociedade. Nós podemos ser, não podemos ter uma posição, eu diria, não estou aqui, diria, nós não estamos aqui, disputando com Zé Neves ou com nenhum outro partido, assim, é uma guerra, que é o mais certo. O mais certo é aquele que a gente diria, a sociedade entende como melhor para ela. Os partidos contribuem para isso, e aí, é claro, uma hora tem a democracia, né? Ela facilita para que haja essa coisa o poder se renova, se recicla, se altera, entende? Então, é isso, Aldo.
1: Assim, claro que a gente vai ter outras oportunidades para discussão. Eu acho muito importante isso. E por isso que a gente se discutiu muito, Zé, Adiel e Oscar, essa questão do partido. Eu entendo que temos que fortalecer as legendas. Agora que as legendas também têm de oferecer à sociedade coisas palpáveis, coisas reais,
0: Isso.
1: né? E não o que a gente está
0: Correto.
1: vendo, o que a gente está vendo agora. Claro que isso é um processo, não é? Isso não é do dia para a noite. E quando a gente fortalece uma legenda através dos programas que existem essa legenda, a tendência é que esses partidos eles fiquem solidificados. Mas, como eu disse, isso é um assunto para
2: Fortalecidos.
1: fortalecidos. Isso é assunto para outra oportunidade. Ô Zé, obrigado, Zé Neves, pela participação. Até o próximo
2: Valeu,
1: encontro.
2: Aldo.
1: Obrigado.
2: Obrigado, valeu, Oscar. Valeu, Adiel. Um abraço.
1: Obrigado. Professor Adiel, até a próxima,
3: Obrigado.
1: Adiel.
3: Grande satisfação, muito obrigado. Até a próxima e Deus abençoe.
1: Obrigado, Oscar. Obrigado, Oscar, pela participação.
0: Obrigado à bancada, obrigado aos ouvintes, obrigado, Aldo. Às ordens, viu?
1: Até a próxima. Já a gente disponibiliza esse bate-papo nas redes sociais. Obrigado.
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0: Quarta-feira, 19 de agosto de 2026. O vice-presidente Geraldo Alckmin afirmou que o governo federal pretende ampliar para 70% até 2033 a parcela de medicamentos e insumos farmacêuticos produzidos no Brasil e utilizados no Sistema Único de Saúde. Segundo ele, a indústria nacional atende hoje cerca de metade dessa demanda. A declaração foi dada durante o Fórum Saúde em Brasília. O ex-ministro e candidato do PT ao governo de São Paulo, Fernando Haddad, classificou uma eventual vitória do candidato do PL à presidência da República, Flávio Bolsonaro, como um risco para o país do ponto de vista econômico, social e internacional. Ele também descartou uma correlação entre a candidatura dele na disputa pelo governo do estado e o desempenho do presidente Lula na busca pela reeleição. Haddad participou na manhã de hoje de uma sabatina promovida pela Rádio CBN em parceria com os jornais Valor Econômico e O Globo. O governo de Donald Trump recorreu à chamada reserva de emergência ao enviar o porta-aviões USS George Washington ao Oriente Médio em meio à guerra com o Irã, o que reduziu a capacidade dos Estados Unidos de responder a ameaças globais, segundo analistas ouvidos pelo jornal The New York Times. Segundo a imprensa americana, o porta-aviões enfrenta problemas técnicos, enquanto a tripulação é afetada por denúncias de uma crise de saúde mental. O conflito está próximo de completar 6 meses, sem perspectiva de ser finalizado. Donald Trump ameaçou declarar o Estreito de Hormuz como território dos Estados Unidos e bombardear o aliado Oman, caso o país chegue a um acordo com o Irã sobre o controle da navegação comercial na via marítima. No horário de Brasília, 4:02.
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2: Voltando com informações da Zona Norte do Recife, a Avenida Rosa e Silva já está ficando com trânsito mais intenso ao longo da via. Já tem pontos de retenção também ali na Rua Carneiro Vilela. Para quem vai agora do Espinheiro em direção à região do Parnamirim, está um pouco melhor pegar a Rua Manuel de Carvalho e seguir pela Rua Doutor José Maria. Para chegar a Rosa e Silva, já no trecho final da avenida. 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Betânia Ribeiro para a CBN Recife.
1: Obrigado, Betânia. Até a próxima.
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1: 4:05.
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6: Agora vamos para a última hora do CBN Total. Hoje é quarta-feira. Vamos até às 5 horas da tarde. A partir de agora, todo o estado acompanha a nossa programação através da Rádio CBN Caruaru. 19 de agosto de 2026. Siga conosco a equipe do CBN Total com a Marcele Reis, com o Lucas Barbosa e agora o Erisson Vaz junta-se à nossa programação.
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6: A dica de economia sempre vem com o professor Luiz Maia, professor de finanças da Universidade Federal Rural de Pernambuco. Maia, boa tarde, Maia.
7: Boa tarde, Aldo Vilela. Muito boa tarde para o ouvinte da CBN. Aldo, ontem a gente começou a falar aqui sobre a geração sanduíche. Aquela turma que acaba obrigada a dividir sua atenção e o seu orçamento entre os filhos em idade escolar e os pais ou avós já idosos que perderam a capacidade de se manter de forma independente. Do ponto de vista financeiro, Aldo, a principal bronca costuma ser com as despesas médicas. São os planos de saúde cada vez mais caros, tem a compra de medicamentos para hipertensão, diabetes, labirinto, insônia, enfim. Não é raro a despesa médica comprometer a renda inteira dessas pessoas. Pois bem, a primeira reflexão que cabe aqui é o tradicional melhor prevenir que remediar. Fica cada vez mais óbvio que os cuidados com a saúde precisam começar bem mais cedo do que se imagina. Exames preventivos, alimentação mais leve, atividades físicas, beber menos, dormir melhor... Tudo isso é mais uma forma de poupança que as pessoas começam a fazer desde cedo. Detalhe, é cedo também que a gente pode reduzir as despesas com o seguro-saúde, Aldo. Tem muita gente que paga planos com cobertura nacional, mas praticamente nunca sai do local onde reside. E tem muita gente, bem nova ainda, que goza de ótima saúde, mas prefere não ter um plano com a chamada coparticipação, que sai bem mais em conta. Perceba, Aldo, ajustes pequenos podem criar o espaço para guardarmos um dinheirinho todo mês e fazer toda a diferença lá na frente. Eu sou o Luiz Maia, professor de Economia e Finanças da UFRPE e desejo um ótimo fim de tarde a todas e todos.
6: Maia, obrigado, hein? Até amanhã.
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0: Então, boa tarde, doutor Cristiano Pimentel.
1: Boa tarde, âncora Aldo Vilela, e boa tarde aos ouvintes da CBN. Parabéns aí pelo debate sobre os partidos políticos, não é, Aldo? Tema importantíssimo.
0: Verdade. Cristiano, assim, eu já vi falar em alguns regimes de casamento, fala comunhão de bens, comunhão parcial de

0: bens, comunhão total de bens, separação total de bens. Não sei se o senhor vai explicar, mas eu queria saber o que, que é namoro qualificado.
1: Eu ia perguntar para você, Aldo, se você já teve algum namoro qualificado desqualificado.
0: Antes de cair na armadilha, eu perguntei logo para o senhor. Mas o que, que é isso aí, namoro qualificado? O que, que é, Cristiano?
1: Olha, esta semana que nós estamos, teve uma decisão lá no Superior Tribunal de Justiça. Eram 5 ministros votando e eles se dividiram, foi por 3-2, e a decisão surpreendeu aí os especialistas em direito de família em todo o Brasil. O que aconteceu? Havia um pedido de união estável na justiça. A mulher, ela declarou que ela tinha o filho, com a pessoa. O homem faleceu, por isso que ela foi à justiça, pediu o reconhecimento da união estável. Ela já tinha um filho com a pessoa, ela era beneficiária de um seguro de vida. Havia já um pedido público de noivado entre eles, anterior. Ou seja, haviam todos aqueles fatos que indicavam a existência de uma possível união estável entre eles, não é? Porque primeiro, você já tem um filho em comum, você é a beneficiária do seguro de vida do indivíduo, não é? Houve um pedido de noivado entre os dois, ou seja, tudo caminhava para a justiça dizer que havia uma união estável. E a própria relatora do processo, a ministra Nancy Andri, ela levou o voto dela para reconhecer a união estável. E foi acompanhada também por uma outra ministra, a ministra Daniela Teixeira. Mas qual a surpresa aqui? Os ministros, homens, e aí eu não acho que haja nenhuma importância na questão de gênero, mas todos os ministros homens que estavam lá votaram que não havia provas suficientes da união estável e disseram que o que estava sendo apresentado era apenas um namoro qualificado, não é? Ou seja, que era um namoro qualificado, certamente porque ele já tinha um filho, já tinha uma convivência um pouco maior, mas que isto não significava existir uma união estável. E a ministra Nancy Andrighi, que é a relatora, que ficou vencida, derrotada no julgamento, ela chegou a dizer: eu não sei mais o que precisa para provar que é uma união estável, não é? Então, esse julgamento já encerrou, não foi reconhecida a união estável pelo STJ, e ele serve aí de um alerta para milhões de pessoas no Brasil que vivem naquela prática chamada de união estável, não é? Ou achando que estão em união estável, que muita gente assim, vou morar junto, não é? Fazer um puxadinho e morar junto, aquelas coisas que nunca formalizam.
0: Vou juntar a escova de dente e tal.
1: Todas essas pessoas, Aldo, têm que tomar agora, a partir dessa decisão do STJ, que demonstrou um rigor muito maior na comprovação da união estável, elas têm que ponderar, não é? O meu primeiro, alerta é que quem mora junto e acha que tem união estável, procure conversar com um advogado para verificar a sua situação.
0: Ou case logo no papel, né?
1: Ou case logo no papel, ou quem realmente quer ter uma segurança jurídica maior, pode procurar um cartório de notas, não é? E fazer uma escritura de união estável. Quem tem a escritura lavrada em cartório, não é extrajudicial, num tabelionato, aí realmente não será possível contestar. Isso é um alerta muito importante, porque muitas vezes um dos conviventes, um dos companheiros morre, e aí fica dando realmente problemas jurídicos para toda a família. Por exemplo, o INSS não aceita pagar a pensão por morte. A pessoa não tem acesso, muitas vezes, a um seguro de vida. A pessoa não tem, muitas vezes, perde o acesso

0: plano de saúde. Então, para evitar realmente esses dissabores jurídicos, é bom as pessoas se precaverem mais, porque o STJ, podemos dizer que apertou o reconhecimento da união estável, dizendo que em alguns casos, mesmo tendo filho junto, não passa de um namoro qualificado. Não é? Então, temos uma nova aí categoria, um degrauzinho, o namoro qualificado.
1: Né? É, meu
0: tem
1: Deus.
0: Os picantes, tem o namoro desqualificado e agora o namoro qualificado.
1: É, meu Deus. Parece que não tem o que fazer. Valeu, Cristiano. Obrigado. Até a semana.
0: Até a próxima, Aldo. Boa tarde para você e para os ouvintes.
1: Obrigado.
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4: O Brasil tem o desafio de fazer políticas públicas para a área de terras raras sem ter conhecimento à disposição. Essa afirmação, ela foi feita pelo diretor do Departamento de Transformação e Tecnologia Mineral do Ministério de Minas e Energia. O executivo, ele participou de um debate intitulado O Brasil na Agenda dos Minerais Críticos e fala sobre as prioridades estratégicas para a competitividade. Hoje, o governo está na expectativa da aprovação do projeto de lei 2780, que vai consolidar a regulação de minerais críticos. Quando o governo começa a abordar o assunto, isso já faz um ano e meio, as empresas estrangeiras diziam que o Brasil sempre foi fornecedor de minério, mas nunca teve uma política de agregação de valor ao minério. Mas hoje, o governo apresenta outra janela, o governo tem reserva significativa, mas tem uma produção baixa. Para transformar o potencial em riqueza, o Brasil precisa de estratégia.
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1: Ei, Denis, daqui a pouco a gente conversa com o André Luiz para falar sobre futebol.
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3: Quatro da tarde, 20 minutos.
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3: André Cavalcante com a gente. André, vamos lá. Essas mudanças que deveriam estar validadas para a transição da reforma, elas estão, na realidade, sendo discutidas agora, André, a cada dia, né? Então, o tempo todo surge algo novo, algo é adiado. Pergunta é, essa reforma, ela vai, de fato, sair em janeiro mesmo, André? Boa tarde.
4: Boa tarde, Aldo, e boa tarde aos ouvintes. Aldo, que ela sai, provavelmente ela sai sim. Acho que a discussão hoje em dia ela está muito mais voltada para os impactos que vão ocorrer e não são esperados para que ela saia do jeito que ela está prevista para sair, certo? É muito verdade que a cada momento que passa as notícias vão se acumulando de etapas do processo de transição que estão sendo adiadas, certo? Eu estava dando uma olhada hoje mesmo de manhã e eu vi que o comitê gestor deu a entender que o CNPJ técnico, né, que é aquele CNPJ que vai ser instituído para produtores rurais, que são pessoas físicas, e para pessoas físicas que possuem mais de 3 imóveis alugados, e esses passarão a contribuir para o novo imposto CBS, era para essa instituição do CNPJ técnico ela entrar em vigor entre o final desse ano e já o início de 2027. Contudo, a posição do comitê gestor já dá a entender que isso vai ficar para 2029. Então, observe aí etapas da reforma indo sendo jogadas bem para frente. Mas não só isso, eu acho que a preocupação geral hoje do mercado, ela está voltada para caso as regras que foram pensadas para a reforma entrem em vigor do jeito que estão, e elas são, assim, como a gente já discutiu bastante, elas são trazem mais transparência, porém, são regras mais rígidas. E aí o medo é que isso gere uma onda de judicialização muito grande por parte dos contribuintes por terem seu equilíbrio econômico muito desafiado do dia para a noite, certo? Por mais que a gente tente fazer período de teste e adaptação, mas a gente sabe que no Brasil o movimento ele só vem com força mesmo a partir do momento que a regra muda, né? E aí a gente está aguardando o dia 1º de janeiro, que é quando a primeira grande etapa de mudança de regra de fato ocorre. E aí a expectativa é que muito do que estamos discutindo agora, no momento que de fato vire dor, isso vá parar no judiciário, que é um péssimo caminho para se seguir, né? Mas é o que a gente tem de melhor expectativa nesse momento. E a cada momento a gente vai se atualizando um pouquinho mais para ficar o minimamente preparado possível para o ano que vem. Tá joia, Aldo?
3: Tá bom.
4: Próximo encontro a gente volta a falar.
3: Muito bem. Muito obrigado, André. E até a semana.
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3: Terminando amanhã o prazo para os eleitores solicitarem para alterarem ou cancelarem a transferência temporária do eleitorado para as eleições desse ano. Eu vou entender um pouco essa história.

0: história e repassar para o ouvinte, ouvindo a Verusca Schettini. A Verusca é secretária da Corregedoria Regional Eleitoral do Tribunal Regional Eleitoral de Pernambuco. Verusca, boa tarde, Verusca.
1: Boa tarde, Aldo.
0: Então, reta final para pedir o voto em trânsito, é, Verusca?
1: Isso. Ah, no ano eleitoral, né, nós temos um calendário, né, de todo ano com prazos fatais, com prazos improrrogáveis, e um deles é amanhã, não é, que é a solicitação do eleitor em geral para votar em trânsito.
0: Tá, de que forma essa solicitação ela é feita pelo eleitor?
1: Certo. Primeiro, o eleitor, ele tem que estar fora do seu domicílio eleitoral, ou fora do estado, ou morar no exterior e estiver aqui, não é? Então, esses eleitores, eles podem solicitar o voto em trânsito, através, diretamente a um cartório eleitoral, qualquer cartório eleitoral, ou através do site do TRE, né, que é o www.tre-pe.sus.br, no autoatendimento lá ao eleitor. Ele pode fazer a solicitação até amanhã. Caso tenha feito e, por acaso, não vá comparecer e não quer mais, também de cancelamento é até amanhã. E se transferir e não puder ir no dia, ele pode também justificar, tá?
0: Perfeito. Agora, uma curiosidade, a justificativa, ela pode ser feita pelo app do TSE, né?
1: Sim, a gente chama, o app a gente chama o e-título, né? Isso é o e-título que deve ser baixado, não é? Por todo eleitor que tenha celular, claro. Esse e-título é o nosso título, né? Oficial, tem fotografia, impressão digital, tudo. E lá você pode justificar, pegar certidões, ver onde vai voltar, né? Que tem um georreferenciamento. Então, tem muitas ferramentas no e-título, bem interessantes, né? Até mudança de local, né? Por acaso, uma escola, né, de um dia para o outro, cai o teto, alguma coisa, ela não tem condição de receber a eleição naquele dia, essa escola, infelizmente, ela é mudada, alterada, por razões, né, que não é da justiça eleitoral, né, razões outras.
0: Claro.
1: E aí essa alteração é feita pelo e-título. Então a gente até diz, ó, eleitor, no dia, confirme seu local no e-título.
0: Perfeito. Verusca, muito obrigado pela sua entrevista, pela informação. Boa tarde para a senhora.
1: Boa tarde, Aldo, à disposição sempre.
0: Obrigado. A Verusca Schettini era secretária da Corregedoria Regional Eleitoral do Tribunal Regional Eleitoral de Pernambuco.
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0: Vamos ouvir o médico Domingos Melo. Hoje ele fala sobre as notificações de efeitos com testosteronas sobem e a Anvisa alerta sobre o uso indevido em mulheres. Vamos explicar isso para o ouvinte, Domingos. Boa tarde.
3: Boa tarde, Aldo Vilela e ouvintes da CBN. Aldo, a Anvisa emitiu recentemente um alerta sobre a reposição de testosterona em mulheres. Veja, Aldo, segundo a agência, o número de notificações de efeitos adversos nos últimos anos vem subindo e isso já acende um alerta. O comunicado, Aldo, ele responde a um discurso que circula nas redes sociais, em que alguns médicos e especialistas afirmam que mulheres têm déficit natural do hormônio e que sua reposição seria obrigatória, principalmente na menopausa, para conter ali os efeitos do envelhecimento. Mas essa afirmação, Aldo, ela é falsa. Recentemente foi revelado um esquema entre farmácias de manipulação e profissionais que vem lucrando com a venda de hormônios anabolizantes, prometendo cura a mulheres por meio de pellets. Em consultórios e no Instagram, profissionais que se autodenominam especialistas oferecem às pacientes mais disposição, libido e qualidade de vida, além de tratamento para menopausa, síndrome dos ovários policísticos e endometriose. Veja, Aldo, o hormônio mais usado nesses implantes é a testosterona, que na prática funciona como anabolizante. Embora seja naturalmente presente no organismo feminino, ela circula em concentração muito menores do que nos homens, o que torna sua reposição uma decisão clínica pontual, não uma correção de rotina. E por fim, Aldo, a única indicação reconhecida para o uso terapêutico da testosterona em mulheres é restrita. O transtorno do desejo sexual hipoativo, diagnosticado somente após avaliação criteriosa que exclua outras causas. Mesmo nesses casos, as diretrizes médicas

0: recomendam a versão manipulada em gel, em dose de 1 a 5 miligramas, não o implante subcutâneo, que é o formato mais divulgado nas redes sociais e não tem respaldo científico. Então fica a orientação, vamos ter cuidado com o uso de testosterona. Os convido ao Instagram DR Domingos Melo, tudo de bom e até amanhã.
1: Obrigado, Domingos, pela informação. Até amanhã.
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0: quarta-feira, 19 de agosto de 2026. O Supremo Tribunal Federal formou maioria para ampliar e garantir a aplicação das medidas preventivas de urgência, protetivas de urgência, previstas na Lei Maria da Penha para casos de violência de gênero contra mulheres fora do contexto doméstico, familiar ou relação de afeto. As medidas serão aplicadas em situações como assédio, perseguição e sequestro, quando for reconhecido que o ato de violência foi baseado no gênero. Também ficou definido que as medidas protetivas relacionadas à violência política de gênero serão analisadas pela Justiça Eleitoral. 23 pessoas morreram numa batida entre um micro-ônibus e uma carreta no interior do Paraná. Duas crianças estão entre as vítimas. O acidente aconteceu no trecho da BR-373, que corta o município de Ipiranga na madrugada de hoje. O micro-ônibus era da Secretaria de Saúde de Imbituva e transportava pessoas que fariam tratamento de saúde em cidades da região metropolitana de Curitiba. A carreta era de Erechim, no Rio Grande do Sul. 7 pessoas morreram na queda de um helicóptero turístico no Quênia. A aeronave voava em direção a uma reserva de conservação quando caiu, segundo um relatório preliminar obtido pela agência Reuters. O relatório policial não informou as nacionalidades dos turistas. No horário de Brasília, 4h31.
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1: E agora vamos com informações do repórter Rivaldo Júnior. Rivaldo.
2: Boa tarde, Aldo. Boa tarde, ouvinte da CBN. A informação que recebemos é de que um muro desabou e deixou 3 feridos ao lado do canal do Angelim, no bairro do Janga, em Paulista. As primeiras informações são de 2 pacientes do sexo masculino e uma do sexo feminino. As vítimas têm idade entre 29 e 50 anos e foram encaminhados para a UPA de Olinda, Hospital Getúlio Vargas e Hospital Miguel Arraes, segundo informações do SAMU. Dessas 3 vítimas, Aldo, uma foi resgatada pelo Corpo de Bombeiros, que enviou ao local 4 viaturas, sendo 2 motos de resgate, 2 de comando operacional e 1 de salvamento. Nós seguimos na apuração para trazer informações ao nosso ouvinte.
1: Obrigado, Rivaldo, pelas informações.

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1: André Luiz Cabral, boa tarde, André.
2: Um abraço, Aldo Vilela. Muito boa tarde para os amigos do CBN Total. Mais um dia de trabalhos no Santa Cruz Futebol Clube.

semana realmente de muita expectativa. Tem decisão contra o Caxias. Santa Cruz que precisa vencer o jogo para chegar na última rodada da primeira fase, dependendo somente do seu resultado. Treinador Cristian de Souza garantiu que o clima tá tranquilo no Arruda. É, mas é difícil acreditar que essa tensão não esteja no vestiário tricolor. O Náutico venceu o Ceará ontem à noite nos aflitos. Gol do zagueiro Léo Índio ainda no primeiro tempo. Chegou a 30 pontos ganhos. Deu uma respirada, se afastou um pouco mais da chamada zona de rebaixamento. O Náutico que voltará a campo no domingo, 16h, no estádio 1º de maio, em São Bernardo do Campo, contra o São Bernardo. Quem estará em campo é o Sport Clube do Recife. Vai enfrentar o Avaí. Aliás, a semana do Sport enfrentando a turma da zona do rebaixamento. O Avaí, 17º colocado, 23 pontos ganhos. E o América de Natal, o América Mineiro, afundado na lanterna. Sport que jogará somente na segunda-feira, depois da partida de hoje, contra o América na Ilha do Retiro. Então, na conta da torcida, na conta da comissão técnica, 6 pontos, porque aí o Leão da Ilha chegaria a 41 e, a depender também de outros resultados, entraria de vez na busca pelo acesso à primeira divisão na temporada de 2027. João Vitor Gobi, de São Paulo, vai apitar Avaí e Sport. Márcio Henrique Góes, também paulista, é o árbitro de vídeo. Jogo na Ressacada a partir das 19h30 da noite. E é justamente sobre esse encontro do Sport diante do Avaí que o torcedor rubro-negro aguarda a vitória para ter de vez a confiança no trabalho, no elenco, no técnico Gilmar Dalpozo, que a grande parte da torcida do Sport tem o pé atrás, né? O Gilmar Dalpozo não agrada, me parece que quanto mais fala, mais o torcedor se irrita, mas a grande perspectiva é em William Oliveira. Indiscutivelmente, a chegada desse experiente jogador, que já tinha tido uma passagem na Ilha do Retiro, deu uma organizada fundamental no meio do campo do Sport. O Sport ainda tem problemas nas laterais. A expectativa é que o Claudinho seja mantido para a partida desta noite. O Filipinho é o titular do setor esquerdo da defesa do Sport. Isso é indiscutível já há algumas temporadas, mas é fundamental a chegada do William Oliveira no setor do meio e a tranquilidade do Diego Hernandes, que foi o nome da última partida quando o Sport bateu o Londrina. Ele fez os 2 gols da vitória pernambucana e, de novo, o torcedor da Ilha do Retiro colocando as fichas neste jogador, o que é de fundamental importância para a sequência do Sport. Agora, o time do Avaí está na zona do rebaixamento, tem uma campanha irregular, apenas 23 pontos, mas é um adversário que merece todo respeito. O Sport não pode achar, o torcedor pode achar que é para ganhar o jogo de qualquer jeito, é para ganhar do América jogando na Ilha do Retiro de qualquer maneira, mas a partida de hoje é preciso muita atenção. O time do Avaí, apesar de já ter demonstrado dificuldades, um certo desequilíbrio, problema técnico que é absolutamente claro desde o início do campeonato, é importante ficar tal qual o lema do escoteiro para esta noite: sempre atento e sempre alerta, porque se para o Sport a sequência de 4 vitórias consecutivas, ganhou do Vila Nova, ganhou do Londrina, ganhar do Avaí, do América na parte de baixo, poucos conseguirão esse volume de pontos nessa sequência do campeonato. Porém, para o outro lado, é o início da reabilitação, bater o Sport no jogo das 19h30.

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4: Quatro da tarde, 42 minutos.
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4: O Conselho Nacional de Trânsito publicou novas regras para atualizar a fiscalização da lei seca no Brasil. E aí as mudanças, elas criam algumas etapas de triagem para o bafômetro, regulamenta de certa forma o uso do drogômetro. Vamos entender um pouco, não é? Essas novas regras, ouvindo o professor, representante da Associação Brasileira de Educação para o Trânsito em Pernambuco, Coronel Moura. Boa tarde, Moura.
10: Aldo Vilela, muito boa tarde. E boa tarde aos ouvintes da CBN Recife.
4: Qual é a avaliação que o senhor, como professor, faz dessas novas regras publicadas para atualizar a fiscalização da lei seca aqui no Brasil?
10: Vamos lá, Aldo. Meu retorno, Aldo, está alto. Tem como baixar?
4: Tem, vou baixar agora. Baixando aí. Pronto, pode falar agora.
10: Um, dois.
4: Pode falar, amor, estamos ouvindo.
10: Vamos lá. Isso aí, Aldo, já era para ter acontecido. Essa resolução trazendo a questão de drogômetro já era para ter acontecido. Houve uma melhora, porque é mais um instrumento para que aquele condutor que insiste em conduzir o veículo sob influência de substância psicoativa, ele venha a ser fiscalizado. Teve muitas mudanças. O que acontece? Nós temos o bafômetro, ou etilômetro,

0: ativo e o passivo. Agora, ele vai ser, vai ser apresentado o etilômetro passivo, e aí vai haver uma seleção. Posteriormente, ele vai para o etilômetro, o ativo. Se ele se recusar, ele vai ser autuado no artigo 165-A, que é a recusa. O drogômetro vai pegar, no caso, ele vai ser utilizado para outras substâncias psicoativas. Eu estou falando de Vagaldo por causa do retorno.
1: Estamos ouvindo bem.
0: Então vamos lá. A questão da cannabis sativa, da cocaína, tudo isso vai cair. E uma grande novidade é a questão de você é parado sob influência de álcool. Aí o agente fiscalizador, Aldo, vai dizer assim: apresente um condutor devidamente habilitado para conduzir o veículo. Aí você liga para mim: Moura, vem aqui. Aí eu vou. Na hora que eu chegar, o agente fiscalizador vai me submeter ao teste. E a mim vai ser entregue a chave do veículo. Aí sai eu conduzindo o carro e você ao meu lado. Lá na frente, perto do Tacaruna, eu digo: Aldo, leva o carro, eu entrego para você. Se for constatado isso, vai haver uma autuação, além, né, do crime do artigo 310, que é entregar a direção do veículo à pessoa sob influência de álcool. Pena, detenção de 6 meses a 1 ano ou multa. A grande novidade, Aldo, da resolução 1030 de 2026 é justamente o emprego do drogômetro. Uhum. Porque o resto já vinha sendo feito pelos órgãos fiscalizadores.
1: Perfeito.
0: Entendeu?
1: Tá bom. É, de certa forma, não deixa de ser, né, mais uma ferramenta importante aí.
0: Isso.
1: No combate a muita coisa errada que a gente vê no trânsito. Coronel Moura, obrigado pela sua participação mais uma vez, pelo esclarecimento. Boa tarde para o senhor.
0: Adelaide, da minha continência, parabéns aí. E boa tarde aos ouvintes da CBN Recife.
1: Obrigado. Coronel Moura, especialista em trânsito, professor representante da Associação Brasileira de Educação para o Trânsito aqui em Pernambuco.
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1: Professora Fernanda Bergamo. Boa tarde, Fernanda.
3: Boa tarde, Aldo. Boa tarde a você e a todos que nos acompanham.
1: Muito bem. Tudo certinho? Tudo tranquilo?
3: Graças a Deus, tudo.
1: Amém. Fernanda, a gente anda meio sufocado, né, em razão, assim, de tanta informação tecnológica que afeta diretamente, né, a vida da população, porque toda hora, né, Fernanda, todo dia tem uma novidade. Eu já lhe disse várias vezes que essa invasão de tecnologia, ela termina deixando a gente meio alheio à realidade, viu, Fernanda?
3: Eu concordo com você, Aldo, você tem toda a razão. E recentemente eu escolhi voltar um pouco às minhas origens, estou lendo livros físicos, terminando um, começando outro, como se eu tivesse assim com a fome de papel. E olha que você sabe que eu não sou tecnofóbica, eu lido bem mesmo com a tecnologia. Mas antes da nossa coluna aqui, eu estava dando uma palestra na Feira Britânica de Treinamento e Tecnologia Educacional, que está sendo realizada aqui no Recife, ali por trás daquele hotel novo no Recife Expo Center. Uhum. É um congresso, Aldo, para educadores e gestores, e o tema da minha palestra foi justamente sobre comunicação inteligente e como esse IA está redefinindo as competências do profissional do futuro, viu?
1: É, você está se tornando craque aí nessa área de IA. Eu imagino como isso deve assustar os professores. Eu li uma matéria, Fernanda, do The New York Times, anteontem, meu Jesus, e falava que uma pesquisa com eletroencefalograma mostrou a atividade cerebral mais baixa e a pior capacidade de memorização em pessoas que escreveram usando esses assistentes virtuais que estão por aí. E olha que está uma febre, viu, Fernanda?
3: E Aldo, eu estou começando a aprender a ser chique como você. Com você, eu diria, viu?
1: Eu sou um ogro, pelo amor de Deus, não diga isso não.
3: É nada. Você me indicou a matéria e eu li todinha numa ótima tradução e feita, veja você, justamente por um assistente virtual. E de acordo com a matéria, Aldo, em uma pesquisa realizada com um pequeno grupo de

0: participantes do MIT, o achado mais forte mostrou que quem escreveu com auxílio de IA não conseguia se lembrar do que havia escrito, nem sentia que aquele texto era seu. Ou seja, perda de autoria, perda de memória, mais do que perda de vocabulário ou de gramática.
1: É danado, né, Fernanda? Agora a gente vê isso o tempo todo na vida real.

0: Tive que escrever uma redação básica, né, que exigia um esforço mental, né, imenso. E se a gente fosse comparar com o esforço físico, seria exaustivo demais, né? Como cavar uma vala, ou seja, escrever não é para os fracos, né, Fernanda?
1: Não é. E é aí, Aldo, que, olha, aqui vou abrir aspas, nenhuma máquina, nenhum computador, nenhum celular, nenhuma inteligência artificial substitui o olhar humano, fecha aspas.
0: Pois é.
1: Esse fragmento, Aldo, é de um texto belíssimo que eu li hoje. Você conhece?
0: Pois é, Fernanda.
1: De sua autoria, o seu texto publicado nesse arroba entre teclas por bebê, não é isso?
0: É.
1: Maravilhoso, Insta. É exatamente isso. É um respiro analógico em meio a tanta discussão sobre máquina. E olha que interessante. Aldo, pesquisas recentes de universidades de peso, viu? Tem reforçado o valor da escrita à mão para o cérebro. E aí a gente está falando especificamente da letra cursiva. A gente já falou sobre isso aqui.
0: Doutor Bruno, ex-presidente da UAB, ele é um amante de máquinas... Dessas máquinas...
1: De escrever.
0: Olivetti, aquela máquina antiga, né? Datilografia, que hoje muita gente não sabe o que é isso. Aí ele decidiu criar no Instagram dele... uma sequência, né, de para poder a gente manda um texto falando um pouco sobre essa vivência e ele digita na máquina, né, na máquina de escrever.
1: Que legal.
0: Bem interessante. Bruno Batista, que desenvolveu isso aí.
1: Bruno Batista, é por isso que termina com bebê. Agora eu entendi.
0: Doutor Bruno foi presidente da Ordem, da OAB, até um dia desse, é um brilhante advogado previdenciarista, Fernanda.
1: Bom, bacana e que iniciativa legal.
0: Legal,
1: viu?
0: Né?
1: Adorei, sou seguidora.
0: Já que eu sou capaz de dizer que esses meninos aqui da redação, nenhum conhece máquina de escrever. Conhece, Marcelo, máquina de escrever?
1: Olha o sonzinho, pra quem não conhece.
0: Tu conhece, Lucas? Ah, mas conhece, mas nunca trabalharam em máquina de escrever, né, Fernanda? Só a gente já trabalhou mais escrever, não, né?
2: Trabalha,
0: mas conhece,
1: já...
0: né?
1: Eu conheço, adorava o teclado, adorava o barulhinho, adorava puxar...
0: Pois é, somos dessa época. O Fernanda, então já que a senhora sempre estuda pra ter essa conversa comigo, me diga aí quais são os dados mais recentes que você está trazendo aí e por onde a gente começa. Diga lá.
1: Bom, eu quero começar pela USP e pela professora Andréa Lorena, lá da Faculdade de Medicina, que explica, Aldo, que escrever em letra cursiva exige uma integração complexa entre vários sistemas cerebrais ao mesmo tempo. Envolve planejamento, percepção visual, memória, linguagem, e isso ativa uma rede muito mais ampla do cérebro. E a professora Silvia Colello, da Faculdade de Educação da USP, ela reforça principalmente o lado pedagógico. Aprender a letra cursiva não é só decorar o alfabeto, é entrar literalmente de cabeça na cultura escrita.
0: Agora, ô Fernanda, parece que fora do Brasil também tem muito estudo, né, sendo feito sobre, né? Não é isso, Fernanda?
1: Tem sim. Um nome que aparece bastante é da pesquisadora norueguesa Audrey van der Meer, da Universidade Norueguesa de Ciência e Tecnologia. Aldo, o estudo dela mostrou que a escrita manual ativa ondas cerebrais associadas à aprendizagem e a memória. E essas ondas aparecem exatamente quando se escreve à mão, mas não aparecem quando se digita, tá vendo?
0: Interessante, né? Porque parece um certo paradoxo, né? Considerando que a gente está vivendo em um mundo tão digital, né? Não é, Fernanda?
1: Mas é por isso que ela hoje se dedica a tentar reverter uma tendência que começou na própria Noruega. A gente já falou sobre isso aqui, não foi, Aldo? Sobre essa tendência na Finlândia, na Noruega, na Suécia, de tirar a cursiva das escolas. E esse processo de voltarmos com força a essa escrita cursiva não está acontecendo apenas lá, viu? Nem na Noruega, nem só na Finlândia, nem só na Suécia. Para você ter ideia, nos Estados Unidos, mais de 20 estados já trouxeram a cursiva de volta ao currículo.
0: Boa.
1: E a Califórnia, por exemplo, reintroduziu o ensino lá do primeiro ao sexto ano. E aí, boa, a gente não pode deixar de falar do treinamento que os meus alunos e todos que estudam para o Enem fazem, né? A redação ainda precisa ser escrita à mão. Então,
0: letra
1: com esses
0: bonita.
1: Dados de pesquisa, a gente tem que incentivar.
0: Letra bonita. Tem alguma pesquisa mais antiga? Tem, Fernanda? Mais consolidada sobre isso?
1: Você falou letra bonita, mas a gente está exigindo só que seja legível, viu, Aldo? Mas tem sim, tem uma pesquisa, um estudo de 2000.

0: Em 2014, da UCLA, nos Estados Unidos, esse estudo já apontava que a escrita à mão realmente impulsiona significativamente essa capacidade de memorização. Uhum. Porque os movimentos precisos da mão, com a informação visual que eles carregam, acabam fortalecendo os padrões de conectividade cerebral, exatamente aqueles ligados à aprendizagem.
1: Uhum.
0: E também a outra pesquisa, essa de Genebra, da Universidade de lá, mostrando que crianças, quando expostas à cursiva, desenvolvem um maior vocabulário, uma melhor compreensão da leitura em teste de alfabetização. Então, letra cursiva, vamos defender, Laudo.
1: É, verdade. Eu concordo, viu, Fernanda? A ciência segue lembrando a gente que escrever à mão, com aquele jeito conectado da cursiva, ainda tem um valor que a tela ela não substitui.
0: Isso. Quer dizer,
1: às vezes você vai assinar algum documento digital, pede para você assinar no tablet, né?
0: Na tela.
1: Habilitação mesmo. Quando você vai renovar, assina na bexiga daquela tela, a letra sai torta. É um negócio desgraçado.
0: Feio, né,
1: Fernando? Não é? É? Bom, então, para os pais, talvez seja importante considerar que em vez de dar um celular para o filho, é melhor investir em um caderno de caligrafia, né? Né, Fernanda?
0: Basicamente isso, a gente vive um momento curioso. Quanto mais a máquina escreve por nós, aí vem a ciência reforçando que vale a pena continuar escrevendo com a própria mão, para ativar o nosso cérebro, nossas ideias,
1: verdade.
0: E principalmente, né, para manter reflexões mais afiadas e críticas.
1: Eu acho até que, bom, eu não sei, mas eu acho que letra bonita, eu acho que, não sei se tem alguma coisa ligada à genética. Porque, por exemplo, minha mulher tem uma letra muito bonita, a letra cursiva dela, sabe, Fernanda?
0: É.
1: Muito bonita.
0: E minha menina
1: puxou ela, que a letra da minha menina é bem bonita também. A minha é uma garrancheira dos infernos, mas a letra delas é bem... Eu acho que, não sei, tem gente que tem letra muito bonita, né? Agora,
0: tem.
1: Quanto mais se pratica também, né? Você pode chegar à excelência, né? E o caderno de caligrafia... É uma boa.
0: Ajuda. Não é coisa do passado, não.
1: É verdade.
0: Então, quem está nos escutando, tem filho aí que vai fazer redação para Enem, vestibular, concursos.
1: Verdade.
0: Tem que checar a letra, porque o corretor não tem muita paciência, não.
1: Verdade.
0: E não precisa ser bonita, mas claro que precisa ser legível. Sua letra não é um garrancho. Tem uma dedicatória sua no seu livro e eu posso provar. Então, sua filha deve ter herdado da sua
1: mãe.
0: Esposa e de você também.
1: Da mãe. Fernanda, obrigado. Diga ao produtor, o manager, né? Ao gerentão aí da parte técnica, que hoje o som veio... Topado. Você trocou de microfone, foi? Porque o som hoje tá espetacular.
0: Topado.
1: Hoje tá
0: é
1: melhor
0: porque
1: que
0: na semana passada e na semana retrasada eu fiz com fone de ouvido, no celular, trabalhando fora.
1: Mas
0: então
1: hoje,
0: quando eu tô
1: hoje,
0: aqui,
1: hoje tá... Esse microfone aí tá
0: poderoso.
1: Topado. Valeu, obrigado, Fernanda. Até a semana.
0: Beijo, Aldo. Boa tarde a todos.
1: Tchau.
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1: Agora informações com o repórter Ravi Vasconcelos.
3: Quase 24 anos depois dos crimes, Antônio Otávio dos Santos, de 62 anos, conhecido como Pai Tonho, foi condenado pelo Tribunal do Júri da 2ª Vara do Júri da Capital. Ele recebeu pena de 24 anos de reclusão em regime inicial fechado pelo homicídio qualificado de Adalva do Carmo da Silva e pelas tentativas de homicídio contra Joyce Ellis da Silva e Gircleide Barbosa Viana. Os crimes ocorreram na madrugada de 2 de novembro de 2002, em frente a um bar localizado no campo do Sítio Grande, no bairro da Imbiribeira, na zona sul do Recife. De acordo com a denúncia apresentada pelo Ministério Público de Pernambuco, a Dalva e outras mulheres estavam reunidas e bebendo no estabelecimento quando o acusado, segundo as investigações, teria se irritado por não ser aceito pelo grupo. Ele então foi até a própria residência, pegou uma arma e voltou ao local, efetuando disparos contra as vítimas. A justiça também determinou a execução imediata da sentença e expediu um mandado de prisão contra Antônio dos Santos.
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4: O Tribunal Regional Eleitoral de Pernambuco alerta para mais uma tentativa de golpe aos eleitores com o uso indevido do nome da Justiça Eleitoral por meio do número 81986326156. Em ligação, os golpistas pedem que as vítimas confirmem dados e informações, o que não é solicitado pelo tribunal via telefone. Na ligação, o golpista se apresenta como representante

0: representante da Justiça Eleitoral e pede que o eleitor digite 1 caso precise de orientações, ou 2 se o documento estiver regular. O TRE esclarece que a consulta à situação eleitoral deve ser feita somente pelos canais oficiais, como aplicativo e-título e o autoatendimento eleitoral, disponível nos sites do TRE e do Tribunal Superior Eleitoral, como destaca a assessora da ouvidoria do TRE Pernambuco, Simone Barros.
1: O TRE Pernambuco reforça que não pede informações nem confirmação de dados através de ligações. Isso é golpe. Pedimos que o eleitor, se receber essa ligação, ele encerre imediatamente a chamada e ele não forneça nenhuma informação.
0: Também é possível ter acesso às informações oficiais por meio da atendente virtual Júlia, disponível na aba Fale Conosco do site do TRE. Outra fonte confiável é o Disque Eleitor, pelo telefone 81-3194-9400, repetindo 81-3194-9400. Reportagem Lucas Arruda.
2: Final do CBN Total de hoje, o programa teve os trabalhos técnicos do Lucas Barbosa, a produção do programa foi da Marcele Reis. Caruaru com a gente, o Erison Vaz. Amanhã 14h, se Deus quiser, de volta para mais um CBN Total. Boa tarde e até amanhã.
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4: 5h01 no Recife.
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0: Quarta-feira, 19 de agosto de 2026. O ministro do Desenvolvimento, Indústria, Comércio e Serviços, Márcio Elias Rosa, afirmou que não espera que o processo de reciprocidade com o governo americano seja breve. Segundo o ministro, a expectativa do governo brasileiro é que as negociações com os Estados Unidos sobre o tarifaço se estendam até o fim deste ano. O Brasil deu entrada no processo de reciprocidade na semana passada. Os Correios vão passar a entregar no Brasil compras feitas pela internet em sites de lojas do Paraguai. A nova modalidade permite o envio direto de encomendas de até 30 quilos transportadas via terrestre. A iniciativa amplia as opções de compras internacionais disponíveis aos consumidores brasileiros. O Instituto Nacional de Meteorologia emitiu um novo aviso de vendaval para áreas do Rio de Janeiro, São Paulo, um pequeno trecho do Espírito Santo para esta sexta-feira. O aviso é amarelo, de perigo potencial, e vale entre meio-dia e meia-noite. A classificação é a mais baixa na escala de severidade do INMET. No horário de Brasília, 5:04.
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1: Olá, muito boa tarde. Seja bem-vinda, seja bem-vindo ao Ponto Final CBN desta quarta-feira, 19 de agosto de 2026. Nós vamos juntas e juntos até às 7 da noite, com muita informação, análise e prestação de serviço. Carolina Moran, boa tarde, tudo bem?
2: Oi, Débora, boa tarde para você e para os ouvintes. Boa quarta-feira, vamos nessa.
1: E você pode participar com a gente, manda mensagem para o nosso WhatsApp, que é o 11 99911 9981. São 5h05 agora. João Rosa tem informações ao vivo em Brasília. O STF votou para ampliar a Lei Maria da Penha. Como as medidas podem agora ser aplicadas, as medidas protetivas, em casos sem vínculo doméstico. João Rosa traz mais detalhes ao vivo. Oi, João, boa tarde.
3: Oi, Débora, boa tarde para você. Boa tarde, Carol. É isso mesmo. Agora há pouco, o STF também formou unanimidade justamente para ampliar e garantir a aplicação das medidas protetivas de urgência previstas na Lei Maria da Penha. Bom a gente lembrar também que esse caso tem repercussão geral reconhecida pela Corte. Isso significa que a decisão do Supremo deverá ser seguida pela Justiça de todo o país em casos semelhantes. Com essa decisão, as medidas poderão ser aplicadas, por exemplo, em casos de assédio, perseguição e sequestro, desde que fique caracterizado que a violência ocorreu por causa do gênero da vítima. Outra definição da maioria dos ministros é que qualquer juiz que receber um pedido de medida protetiva poderá analisá-lo, mesmo que não trabalhe em um juizado especializado em violência doméstica. A ideia é garantir uma resposta rápida. Depois da decisão, o processo será encaminhado ao juiz responsável pelo caso. Bom, Débora, durante o julgamento também houve um comentário do ministro Gilmar Mendes considerado infeliz, enquanto Toffoli comentava o aumento da violência contra mulheres após partidas de futebol. Vamos ouvir.
4: Uma outra questão que tem que ser pensada aí, saiu um estudo recente que não é só em relação ao Brasil, mas ao Ocidente todo, e aí as próprias entidades de futebol e os próprios clubes de futebol têm que pensar, é que nos dias de jogo de futebol, a violência contra as mulheres e as crianças dentro de casa aumenta 60, 70%.
5: Culpa do mau desempenho dos times?
4: Da natureza mesmo do machismo, da violência e de se transferir uma frustração para dentro de casa.
3: Bom, Débora, com essa decisão, o STF, então, só para recapitular, amplia a proteção da Lei Maria da Penha para situações em que a violência contra a mulher esteja relacionada ao gênero, mesmo fora do ambiente doméstico ou de uma relação afetiva. Neste momento, o julgamento ainda não terminou, os ministros estão ali apenas discutindo qual a tese será colocada nesse entendimento jurídico. Eu volto com vocês.
1: Obrigada, João Rosa, pelas informações. O ministro cita um dado, segundo ele, ocidental, mas no Brasil, o dado do Fórum de Segurança Pública diz que esse número de violência doméstica, agressão contra mulheres, aumenta cerca de 28,9% em dias de jogos de futebol, quando a gente fala apenas de Brasil. Agora, o comentário do ministro Gilmar Mendes, fora de propósito, né? Porque o problema nunca foi o esporte. O problema é justamente o machismo estrutural, aliado com consumo excessivo de bebida alcoólica, entre outras coisas, e isso aí contribui para o aumento dessa violência em dias de jogos. Mas violência, que é importante dizer, contra a mulher, que acontece todos os dias. E a mudança mais importante da Lei Maria da Penha, dessa ampliação, é que agora os casos sem vínculo afetivo também podem ser enquadrados nessa legislação. Você deve se lembrar de um caso que viralizou na semana passada, de uma influencer que foi agredida durante um show na Fundição Progresso, no Rio de Janeiro. Uma briga por lugar, enfim, homens alcoolizados, e um deles agrediu a influencer.

0: influenciadora, ela teve o supercílio cortado, teve o nariz machucado. E nesse caso específico, ela não se enquadrou naquele momento na Lei Maria da Penha, porque o agressor não tinha nenhum vínculo afetivo com ela. A partir de agora, um crime como esse também será enquadrado na Lei Maria da Penha. Então, um avanço bastante importante no combate à violência contra mulheres, no combate à violência de gênero, né, Carol?
1: E não dá pra fazer piada, né? O ministro quis fazer uma piadinha ali, falar do mau desempenho dos clubes de futebol, um assunto super sério, não cabe a piada. E importante essa ampliação da Lei Maria da Penha. O caso que deu origem a esse julgamento no Supremo é de uma mulher de uma cidade de Minas que era ameaçada por um vizinho. O cara entrou numa de que tinha um relacionamento com ela, que queria casar com ela e começou a ameaçar de morte. E ela queria também contar com a mesma proteção da Lei Maria da Penha. O caso acabou chegando no Supremo e tivemos essa decisão que agora tem repercussão geral. Seguimos em Brasília, Débora, agora para falar sobre aquele caso da filiação indevida do senador Flávio Bolsonaro à omissão. A Polícia Federal abriu uma investigação, a Samantha Klein conta pra gente. Oi, Samantha, boa tarde.
2: Oi, Carol, Débora, isso. Agora a ideia é justamente apurar quem e como se acessou o sistema do Tribunal Superior Eleitoral para fazer a filiação indevida do candidato Flávio Bolsonaro à omissão. O caso ocorreu no comecinho de agosto, poucos dias antes do final daquele prazo para que os partidos indicassem os seus candidatos na corrida eleitoral. A abertura desse inquérito ocorre depois de uma determinação do presidente do TSE, Cássio Nunes Marques. Depois da filiação indevida, o ministro também acatou o pedido dos advogados de Flávio para reintegrá-lo ao PL e apagar do histórico do senador a filiação à omissão. A partir de agora, então, vale destacar que a meta é justamente verificar quem foi responsável por essa filiação. Segundo nota do TSE, na semana passada, a filiação de Flávio à omissão foi feita por alguém que tinha acesso às credenciais da legenda. Já na época, o partido Missão disse ter sido vítima de uma tentativa de filiação fraudulenta de Flávio e que inclusive tinha avisado o gabinete do senador a respeito dessa filiação indevida. Numa transmissão que foi na semana passada, o próprio candidato Flávio Bolsonaro disse que sim, foram recebidos esses e-mails do Missão, mas eles caíram na caixa de spam. Com vocês.
1: Obrigada, Samantha.
0: 5:12 agora. Hoje, a CBN, o jornal O Globo e o Valor deram início às sabatinas com os candidatos ao governo do estado de São Paulo. E o primeiro a ser sabatinado foi Fernando Haddad, do PT. Pedro Pupulin traz aqui uns destaques dessa sabatina. Oi, Pedro, boa tarde.
3: Oi, Débora. Oi, Carol. Boa tarde para vocês e aos nossos ouvintes. Exatamente. Nós recebemos Fernando Haddad, candidato do PT, e antes de tocar em temas locais, Haddad nacionalizou essa disputa, disse que o projeto dele estadual fura a bolha da região para o âmbito nacional, classificando aí uma eventual vitória de Flávio Bolsonaro do PL, adversário do presidente Lula na corrida presidencial, como um risco para o país. Vamos ouvir um trecho.
4: O Brasil corre um grave risco institucional, na minha opinião. Eu não sei se todo mundo conhece o Flávio Bolsonaro como eu conheço o Flávio Bolsonaro, mas esse rapaz é um risco para o país, tanto do ponto de vista econômico, social, internacional. Ele é um problema muito grande e eu não posso conceber a hipótese dele assumir a presidência da República.
3: No entanto, Débora, ainda no campo nacional, o ex-ministro da Fazenda descartou uma possível correlação entre o desempenho dele em São Paulo e o do presidente Lula na tentativa de reeleição ao Planalto. A gente vem trazendo na CBN há alguns meses que a campanha de ambos está bem colada. O petista enfatizou aí, dando exemplo, que em pleitos anteriores o PSDB aqui em São Paulo foi vencedor em primeiro turno, enquanto o PT ganhou a nível nacional. Agora, puxando para o âmbito estadual, Haddad reconheceu a vantagem do adversário dele na disputa, o governador Tarcísio de Freitas, do Republicanos, em pesquisas eleitorais, e classificou a disputa contra o governador como uma luta de Davi contra Golias. Ele se referiu às alianças formadas pelo governador para essa disputa, que, entre outros pontos, agregam maior tempo de TV, ao governador. Ainda destacou que não sabe se terá tempo de mostrar a realidade do

0: Estado à população diante aí de uma suposta estratégia do seu adversário de memorizar e usufruir de dados, abre aspas, que não correspondem à realidade. Eu selecionei outro trecho, vamos ouvir.
1: Eu tô totalmente ciente do desafio que é para mim enfrentar esse bloco que se constituiu do Centrão com o bolsonarismo em torno do Tarcísio, né? O desafio está colocado e ele é diferente no plano nacional. No plano nacional, vários partidos do Centrão não aderiram à candidatura do Flávio. Isso favorece muito uma campanha nacional mais equilibrada. Aqui, o desequilíbrio, em virtude do tempo de TV, conjunto de prefeitos e tal, é muito maior.
0: Agora, o candidato do PT foi bastante questionado, viu, Débora, Carol, durante a sabatina, sobre a principal preocupação dos brasileiros na atualidade, que é a segurança pública. Haddad afirmou que não recusará, veja só, caso assuma o Palácio dos Bandeirantes, firmar parcerias com o prefeito da capital, Ricardo Nunes, do MDB, para justamente combater o crime organizado. Ricardo Nunes, que a gente sabe, é alinhado à campanha de Tarcísio de Freitas. O candidato destacou algumas das propostas apresentadas por ele em seu plano de segurança, como câmeras corporais ininterruptas em fardas policiais, a criação de uma agência antifacção que promova a integração de órgãos de segurança para o combate do que ele classifica como andar de cima do crime organizado, e o uso de inteligência artificial para, por exemplo, agilizar o registro de boletins de ocorrência. Também criticou Tarcísio, sobretudo quanto à atuação do adversário na gestão das polícias, além da forma como o programa de câmeras nas fardas foi executado no estado. Haddad ainda abordou uma de suas principais bandeiras de campanha, as críticas às privatizações, citando aí a Sabesp. Ele destacou dificuldades em torno de um processo de reestatização da companhia de água e esgoto e prometeu um diálogo com a cúpula da empresa para a melhoria dos serviços. Essa proposta de reestatização da Sabesp ainda continua em avaliação pela equipe de Haddad. A gente tem trazido há algumas semanas. Agora, Débora, Carol, a sabatina durou 1h30, foram diversos os temas abordados. Nós continuaremos repercutindo isso ao longo da nossa programação, e o ouvinte pode acessar a entrevista na íntegra nas nossas plataformas. A segunda etapa da sabatina amanhã com o governador Tarcísio de Freitas, também às 10h30.
2: Obrigada, Pedro Pupulim, pelas informações. Agora, Carol, essa nacionalização, né, da discussão, do debate. Vera Magalhães falou sobre isso várias vezes aqui com a gente no Viva Voz. Isso é uma espécie de escudo, talvez, posso dizer assim, mas é um palanque, obviamente, garantido, forte, né, que garante também que a oposição não domine o maior colégio eleitoral do país, que é São Paulo, até porque as pesquisas de intenção de voto mostram Tarcísio de Freitas à frente na preferência do eleitor aqui do estado na reeleição, né, para a reeleição.
3: Acho que fica bem claro no tom do Haddad em vários momentos, né, Débora, que a grande prioridade é a eleição nacional, né? Ele está ali como representante do partido, como representante do presidente Lula, para dar o melhor palanque possível para o Lula nessa disputa presidencial, até porque é o maior colégio eleitoral do país, né? O estado de São Paulo, a missão dele é essa, né? Claramente.
2: Você fica agora com o noticiário da sua região. Já já tem mais Ponto Final CBN. Vamos falar da suspensão das demissões no grupo Casas Bahia, demissões em massa, o grupo que está com problemas financeiros. A gente vai falar também sobre um acidente gravíssimo no interior do Paraná, entre outros assuntos. Fica por aí.

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2: Voltando com informações para você que vai da área central do Recife em direção a Imbiribeira, a Rua Imperial está com trânsito bastante intenso. Entre as imediações do viaduto Capitão Temudo, ali em Joana Bezerra, e o cruzamento com a Rua Nicolau Pereira, já em Afogados. Os pontos de retenção continuam pela Rua da Paz. A melhor opção agora é fazer o caminho pela Via Mangue. No sentido contrário, o caminho mais rápido é pela Mascarenhas de Moraes. 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Betânia Ribeiro para a CBN Recife.
3: A Prefeitura do Recife vai realizar uma seleção simplificada de 60 professores para atuação na rede municipal de ensino. Do total de vagas, 30 serão destinadas à disciplina de língua portuguesa, 15 para ciências e outras 15 para matemática. A gestão municipal informou que os salários são de R$ 6.939 e a carga horária de 270 horas aula. O processo seletivo será realizado em etapa única de análise de títulos e experiências profissional, de acordo com os critérios e requisitos que serão estabelecidos no edital. A seleção contempla especificamente as disciplinas do cargo de professor 2, que ainda segundo a prefeitura, tiveram um cadastro de reserva zerado no último concurso público da categoria, realizado em 2023. Enquanto a seleção temporária é realizada, o último certame segue vigente. Os candidatos classificados nas disciplinas que ainda possuem cadastro de reserva continuarão sendo convocados conforme a necessidade da rede e da disponibilidade de vagas. Os critérios específicos da seleção serão divulgados após a publicação do edital, bem como os requisitos para candidatura, período de inscrição, documentação exigida e prazo dos contratos para os interessados.
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1: 5:24, Ana Carolina Tomé de volta de Brasília sobre uma decisão da justiça em relação às demissões em massa no grupo Casas Bahia. Oi, Ana, boa tarde.
2: Oi, Débora, boa tarde. A Justiça do Trabalho de Brasília suspendeu as demissões em massa feitas pelo Grupo Casas Bahia nos últimos dias e proibiu novos cortes. A decisão liminar desta terça-feira da juíza titular da 11ª

0: Primeira Vara do Trabalho de Brasília atende a um pedido da Confederação Nacional dos Trabalhadores do Comércio, CNTC. Cerca de 1.900 funcionários foram demitidos entre os dias 13 e 17 de agosto. A medida fez parte de um plano de reestruturação da empresa, que também fechou quase 300 lojas físicas sem negociação prévia com os sindicatos. A juíza determinou que a companhia então restabeleça os vínculos dos trabalhadores e os coloque na folha de pagamento no prazo de 5 dias. Os planos de saúde devem ser reativados em até 48 horas. A justiça também proibiu novas demissões sem diálogo prévio com a categoria e determinou uma audiência de conciliação com o Ministério Público do Trabalho. A Casas Bahia tem 5 dias para apresentar defesa. A diretoria da CNTC disse que a decisão representa uma vitória para a garantia dos direitos, restabelece a dignidade dos trabalhadores. Segundo a posição da confederação, nenhuma reestruturação empresarial pode ser feita atropelando a legislação trabalhista e desrespeitando o papel constitucional dos sindicatos. A varejista pediu recuperação judicial, lembrando, no dia 16 de agosto, para renegociar 17,3 bilhões de reais em dívidas. Eu volto com você.
1: Obrigada, Ana, pelas informações. Você fica agora com o noticiário da sua região.

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4: O Tribunal Regional Eleitoral de Pernambuco realiza nesta sexta-feira, às 4h30 da tarde, a cerimônia para definir a distribuição do horário eleitoral gratuito e elaborar o plano de mídia das eleições 2026. O evento será realizado no plenário do Tribunal e terá transmissão ao vivo pelo canal oficial do TRE no YouTube. Durante a solenidade, será estabelecida a ordem que as propagandas eleitorais serão exibidas no rádio e na televisão, além do tempo reservado a partidos, federações e coligações. Para isso, será utilizado o sistema horário eleitoral, disponibilizado pelo Tribunal Superior Eleitoral, com informações provenientes dos registros feitos no sistema de candidaturas.

0: Depois da definição da ordem de veiculação, os dados serão inseridos no sistema, que realizará os cálculos para determinar o tempo destinado às candidaturas durante o primeiro turno. Conforme a legislação eleitoral, 90% do tempo é distribuído de forma proporcional à representação dos partidos na Câmara dos Deputados, enquanto os outros 10% são repartidos igualmente entre os participantes que cumprem os critérios previstos em lei.
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0: Quarta-feira, 19 de agosto de 2026. O Tribunal Regional Eleitoral de São Paulo manteve uma multa de R$15 mil aplicada ao presidente Lula por propaganda eleitoral antecipada, referente a uma fala feita durante evento oficial em maio. Na ocasião, o presidente, que é candidato à reeleição, pediu votos para Simone Tebet, do PSB, e Marina Silva, da Rede, na disputa ao Senado por São Paulo. A declaração foi transmitida em canal oficial no YouTube. O ministro da Fazenda, Dario Durigan, afirmou que o governo federal vai mobilizar a base governista na semana que vem para aprovar a MP que acaba com a chamada taxa das blusinhas, um imposto de 20% sobre compras internacionais. O texto da medida provisória perde a validade no início de setembro. O Conselho Nacional de Justiça formou maioria para manter o afastamento de 3 juízes do Tribunal de Justiça do Amazonas. Eles são investigados por suspeitas de irregularidades na condução de processos. A decisão foi assinada pelo Corregedor Nacional de Justiça, ministro Mauro Campbell. Os afastados são Leonei Arraquian, Rosselberto Imenes e Marco Antônio da Costa. Foram afastados cautelarmente por 120 dias. O Irã considera atacar alvos militares dos Estados Unidos na Europa caso a guerra no Oriente Médio tenha uma nova escalada. A informação é do jornal britânico Financial Times. Um dos potenciais alvos seria uma base aérea na Bulgária, que tem sido usada pelo exército americano para reabastecimento desde o mês passado. Outra instalação que pode estar na mira é uma base aérea no Chipre. O local foi atacado por um drone iraniano em março. Horário de Brasília, 5h33.
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1: Estamos de volta, João Rosa também de volta em Brasília, com atualizações sobre aquele caso do jornalista do Maranhão investigado pela Polícia Federal. Oi, João.
2: Oi, Débora. Um relatório da Polícia Federal usado pelo ministro Alexandre de Moraes do Supremo Tribunal Federal para autorizar uma operação contra uma fonte de um jornalista afirma que não há elementos suficientes para concluir que o profissional recebeu dinheiro para produzir reportagens sobre o ministro Flávio Dino.

0: Esse documento também não aponta indícios de crime de violação de sigilo funcional por parte do jornalista. Na semana passada, a gente lembra, Moraes autorizou uma operação de busca e apreensão contra Raimundo Cutrim, que é ex-secretário do governo do Maranhão. Cutrim é apontado como uma das fontes usadas pelo jornalista Luiz Pablo Almeida em uma reportagem sobre o uso de carros oficiais pela família de Flávio Dino. A CBN teve acesso ao relatório da PF, que serviu de base para essa operação. Os investigadores analisaram um depósito de R$100 mil feito ao jornalista, mas afirmaram que não é possível afirmar que o dinheiro tenha sido pago em troca de reportagens sobre Dino. Segundo a PF, seria necessário analisar outros dados, como celulares e equipamentos eletrônicos, para esclarecer a origem e a finalidade do dinheiro. O relatório também aponta que não havia elementos suficientes naquele momento para afirmar que o jornalista praticou perseguição contra o ministro. Mesmo assim, na decisão que autorizou a operação, Moraes afirmou ter identificado indícios de perseguição contra Flávio Dino. A decisão provocou críticas de entidades que representam empresas e profissionais de imprensa e também abriu um novo debate dentro do STF sobre a formação necessária para exercer o jornalismo. Questionado sobre o caso, o ministro Gilmar Mendes afirmou que o Supremo pode voltar a discutir a exigência de diploma para os jornalistas. Vamos ouvir.
1: Nós produzimos uma decisão importante diz respeito à dispensa do diploma de jornalista. Isso não significava, na verdade, dispensar formação. As pessoas poderiam ter formações em diversas áreas, mas podemos discutir, sim, se de fato se entender que há aí algum comprometimento da própria qualidade de informação.
0: Bom, Débora, todo esse caso aí envolvendo essa investigação no Maranhão recoloca em discussão temas como a liberdade de imprensa, o sigilo da fonte e a formação dos profissionais na área. Eu volto com você.
2: Obrigada pelas informações, João Rosa.
3: Débora, 7 pessoas, incluindo o chefe de inteligência do Equador e 5 americanos, morreram hoje na queda de um helicóptero turístico no Quênia. Segundo a BBC, a Autoridade de Aviação Civil do Quênia informou que a aeronave estava fazendo um voo panorâmico em uma reserva de vida selvagem, né? Um tipo de passeio bem comum na região. Entre os passageiros do helicóptero estava o equatoriano Michele Contugi e a mulher dele, a estilista Stephanie Rolia. O governo do Equador publicou um comunicado lamentando as mortes. O texto diz que a presidência da República do Equador expressa o profundo pesar pelo falecimento do diretor-geral do Centro Nacional de Inteligência e sua esposa. Ele tinha 44 anos e ocupava o cargo de diretor-geral do Centro de Inteligência Estratégica do Equador desde 2024. A esposa era conhecida por desenvolver artigos de luxo, como roupas e bolsas. Além disso, um porta-voz do Departamento de Estado dos Estados Unidos disse que 5 americanos estão entre os mortos. Segundo ele, a Embaixada dos Estados Unidos está em contato com autoridades locais e prestando assistência consular. As autoridades do Quênia dizem que as causas do acidente ainda estão sendo investigadas.
2: 5h38, o Matheus Maciel tem informações no Rio de Janeiro sobre a eleição para o mandato tampão no Rio de Janeiro, no estado, né, Matheus? Discussão que está ainda no STF. Qual é a atualização? Boa tarde.
4: Pois é, Débora, quase que uma não atualização, né? Boa tarde para você, para Carol, para todo mundo acompanhando a gente aqui. O presidente do Supremo, Edson Fachin, excluiu da pauta de hoje o julgamento que poderia definir justamente se o Rio teria eleições diretas ou indiretas. Uma reclamação constitucional ali que está em análise pelo Supremo já há alguns meses se arrastando e toca principalmente na questão de se Cláudio Castro, ex-governador aqui do estado, foi ou não cassado no processo que respondeu ali no Tribunal Superior Eleitoral. Oficialmente, o que aparece agora nos processos relacionados ao caso é a seguinte mensagem no sistema do Supremo: o julgamento foi excluído do calendário pelo presidente. E esse julgamento deveria começar hoje por volta das 2 da tarde. Estava previsto na agenda já desde que o ministro Flávio Dino tinha devolvido o processo após um pedido de vista. Esse pedido de vista tinha sido em junho, quando o placar na ocasião já estava em 4-1 a favor da realização de uma eleição indireta, ou seja, pela Assembleia Legislativa do Rio. Os deputados estaduais é quem escolheriam o novo governante nesse mandato tampão. Apesar de toda a indefinição no Supremo, a expectativa agora é de que o desembargador Ricardo Couto permaneça interinamente.

0: diretamente no governo até o final desse processo aí eleitoral que a gente está vivendo nesse momento de interinidade do governo do estado. E aí teremos as eleições em outubro, será eleito um novo governador do estado que assumirá em janeiro, e é provável agora que Ricardo Couto continue, pelo menos até que a gente tenha uma nova previsão do Supremo de quando esse assunto retornará à pauta, caso se arrastando desde março, quando Cláudio Castro deixou a cadeira. E assim vamos aqui pelo Rio de Janeiro sem um governante fixo. Ricardo Couto, presidente do TJ, segue no cargo por enquanto. Débora.
1: Obrigada, Matheus Maciel, pelas informações. Agora, Carol, o que parece é que é exatamente isso que o STF pretende, né? Não decidir nada antes das eleições e deixar que a coisa se resolva, digamos assim, naturalmente. Até porque foi o próprio STF que cobrou celeridade há um tempo atrás nesse processo, né?
2: Pois é, a coisa estava se encaminhando, né, Débora, antes do pedido de vista, para determinar uma eleição direta aqui no estado. E aí não teria nem tempo hábil também, agora a coisa está ficando em cima, né, da eleição de outubro, então parece que o Supremo Tribunal Federal está tocando de lado, sabe? Tentando ganhar tempo para não ter que decidir, e aí deixa essa história para as calendas, né? Porque aí vai ter a eleição em outubro e o novo governador assume no ano que vem. Parece que é isso que está se desenhando.
1: É isso, então o Ricardo Couto permanece no cargo, até porque, talvez ele, se isso acontecer, ele pode permanecer no cargo até o final do ano, né? Pode haver essa decisão, que era uma possibilidade, era uma das possibilidades de acontecer no Rio de Janeiro, né? Porque quem for eleito no Rio de Janeiro vai assumir no ano que vem. E esse período até dezembro, né? O que vai ser feito? Aí não faz mais sentido. Depois da eleição, não vai fazer sentido nenhum fazer nenhum tipo de eleição, direta ou indireta, né? Então, provavelmente é o que deve acontecer. Ricardo Couto deve ficar até o fim do ano como governador interino do Rio de Janeiro. A gente faz agora mais um intervalo. Você fica com o noticiário da sua região. Já tem mais. 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
1: Voltando com informações da Zona Oeste do Recife, a Avenida Abdias de Carvalho tem vários pontos de trânsito intenso no sentido subúrbio, principalmente entre a região do Prado e as imediações da Praça da Chesf. A Rua Gomes Taborda, conhecida como Rua da Lama, muito usada como opção de desvio, também tem pontos de intensidade. Mas é uma opção um pouco melhor agora para você que vai da Ilha do Retiro em direção ao Cordeiro. 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Betânia Ribeiro para a CBN Recife.
2: Um projeto que restringe o uso de celulares para todos.
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1: Boa tarde, Débora, Carol e ouvintes da CBN. Depois de 11 sessões seguidas de perdas, a Bolsa Brasileira finalmente conseguiu respirar. E dessa vez, o alívio veio lá de fora. O Tesouro dos Estados Unidos anunciou que vai dobrar o limite das recompras de títulos de longo prazo de 2 para pelo menos 4 bilhões de dólares por operação. Pode parecer uma discussão distante da realidade brasileira, mas ela mexeu diretamente com os mercados por aqui. Na prática, o governo americano vai entrar como um comprador maior de títulos que vinham sofrendo forte pressão por lá. Isso ajuda a aumentar o preço desses papéis e, como preço e juros caminham em sentidos opostos, as taxas dos títulos caíram hoje. Quando os juros americanos recuam, o efeito costuma atravessar as fronteiras. O dólar perde força, melhora o ambiente para mercados emergentes, como o Brasil, e os juros futuros brasileiros também podem cair. Foi o que a gente viu na sessão de hoje. O Ibovespa ganhou força e interrompeu a sequência de 11 pregões de queda, enquanto o dólar caiu para R$ 5,17. Mas tem um detalhe importante nessa história. O Tesouro americano colocou um comprador maior na ponta longa dos juros, mas o Banco Central dos Estados Unidos continua preocupado com a inflação por lá. A ata da última reunião, divulgada hoje, mostrou que vários dirigentes ainda consideram que pode ser necessário, sim, subir os juros se a inflação não cair na maior economia do mundo. 3 integrantes, inclusive, votaram por uma alta de 0,25% percentual na última reunião. Ou seja, de um lado, o Tesouro está tentando aliviar a pressão nos títulos longos, enquanto do outro lado, o Banco Central americano continua

continua mantendo os juros sob vigilância. Por aqui, a melhora dos juros americanos se juntou à valorização das commodities, que deram impulso à Petrobras e à Vale, duas empresas.

0: Boa tarde, Carol, para você, para Débora, para todos. Pois é, essa tragédia foi registrada na BR-373, em Ipiranga, aqui na região dos Campos Gerais, e deixou, como você falou, 23 mortos nessa quarta-feira. A colisão aconteceu por volta das 3h30 da madrugada, envolveu uma carreta e um micro-ônibus da Secretaria de Saúde de Imbituva, que transportava pacientes para tratamentos em Curitiba e cidades da região metropolitana. Entre os mortos, 13 mulheres, 8 homens e 2 crianças. 5 pessoas sobreviveram e foram encaminhadas para atendimento hospitalar. Os corpos dessas vítimas chegaram a Ponta Grossa no meio da manhã. Uma força-tarefa foi montada para os trabalhos de necropsia e identificação. Até o momento, 15 vítimas já foram identificadas e o primeiro corpo foi liberado agora há pouco. E existe ainda a possibilidade de liberação de todos os corpos ainda nesta quarta-feira. Um cartório instalou uma unidade temporária ao lado da sede da Polícia Científica para facilitar a confecção das certidões de óbito. Psicólogos e profissionais de orientação jurídica também foram mobilizados para atender os familiares das vítimas. Em Imbituva, a prefeitura disponibilizou o ginásio de esportes para as famílias que desejarem participar de um velório coletivo. O governo do Paraná decretou luto oficial de 3 dias. A investigação busca esclarecer as circunstâncias dessa colisão. A PRF aponta que a carreta, que estava vazia, saiu da própria faixa e atingiu frontalmente o micro-ônibus na contramão. Outro ponto da apuração é o cronotacógrafo desse caminhão. As autoridades informaram que o equipamento que registra a velocidade, tempo de deslocamento e as paradas não estava funcionando corretamente no momento do acidente. A perícia também vai analisar pneus, sistemas de freio dos veículos, além de realizar exames toxicológicos nos condutores. Depois da identificação do caminhoneiro, que também morreu aí nessa colisão, vídeos antigos publicados por ele voltaram a circular nas redes sociais. Em uma gravação de maio do ano passado, o painel do caminhão aparece marcando 120 km por hora. Outras publicações mostram imagens feitas de dentro da cabine durante viagens com o veículo em movimento. Internautas passaram a responsabilizar esse motorista pela tragédia. Os vídeos, porém, são anteriores ao acidente e não comprovam a velocidade do caminhão nem a conduta desse motorista no momento da batida. A BR-373 foi liberada nos dois sentidos por volta das 10h20 da manhã, depois de mais de 7 horas de bloqueio. Os corpos das vítimas devem ser sepultados amanhã. A reportagem da CBN continua acompanhando esse caso, que então são 23 mortos, 5 sobreviventes, 15 vítimas identificadas e a possibilidade de um velório coletivo no município de Imbituva. Débora.
1: Agora, Eduardo, não, obviamente não dá para saber ainda o que que aconteceu nesse caso, mas o motorista tinha um histórico de negligência, isso é um fato, né? Agora, Imbituva é uma cidade pequena, não? Imagina 23 pessoas de uma mesma cidade, a comoção que isso deve ter causado, deve estar causando, né?
0: Exatamente, Débora. Imbituva tem aproximadamente 30 mil habitantes. Ela fica entre Ipiranga, que é uma cidade menor onde aconteceu esse acidente, e Prudentópolis, uma cidade maior. Então, aí 30 mil habitantes, 23 mortos que estavam nesse ônibus da Secretaria de Saúde, que ia para Curitiba, transportava pacientes para Curitiba e para municípios da região metropolitana para tratamentos de saúde. E aí, então, a poucos quilômetros, logo que saíram da BR-373, já infelizmente essa tragédia aí registrada na madrugada dessa quarta-feira.
1: Obrigada, viu, Eduardo, pelas informações. Eduardo Vaz, da CBN Ponta Grossa, no Paraná. Você fica agora com o noticiário da sua região.

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2: O Tribunal Regional Eleitoral de Pernambuco modificou os locais de votação de 173 sessões eleitorais que funcionarão nas eleições 2026. As alterações foram motivadas principalmente por interdições e obras nos imóveis onde as sessões estavam inicialmente instaladas. Ao todo, 29 municípios pernambucanos tiveram mudanças. Paulista lidera a lista, com 33 sessões transferidas, seguida por Olinda, com 26. No portal cbnrecife.com, você confere a quantidade de alterações por município. Segundo o Tribunal Regional Eleitoral de Pernambuco, as sessões foram transferidas sempre que possível para endereços próximos aos locais originais. A medida busca diminuir os transtornos para os eleitores provocados pelas mudanças. Apesar das alterações, as 173 sessões representam menos de 1% do total de quase 21 mil sessões eleitorais previstas para funcionar em Pernambuco nas eleições de 2026. Por isso, a Justiça Eleitoral recomenda que os eleitores verifiquem antecipadamente o local de votação antes de se dirigir à sessão. Algumas delas funcionarão em endereços diferentes dos utilizados anteriormente. A consulta pode ser realizada pelo aplicativo e-título ou pelo autoatendimento eleitoral, disponível nos sites do TRE Pernambuco e do Tribunal Superior Eleitoral.

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0: que ele recebe dos fundos imobiliários e das ações num CDB com liquidez assim que os recursos caírem na conta. O foco dele é o aumento do patrimônio e diversificação da carteira. Guilherme, se você não precisar dos ganhos dos seus investimentos para complementar a sua renda, reinvestir os rendimentos recebidos com as suas aplicações financeiras é fundamental. Caso contrário, a sua rentabilidade na prática diminui, porque os recursos ficam parados na sua conta. E são duas formas de reinvestir. Você pode comprar mais dos próprios fundos imobiliários ou das ações que recebeu os rendimentos, ou então investir numa aplicação de renda fixa, como um CDB atrelado ao CDI e com liquidez. Muitas corretoras oferecem um mecanismo de aplicação automática dos rendimentos recebidos. Mas se você tiver uma estratégia de reinvestimento, as chances de ter um ganho maior aumentam. E isso se aplica também aos rendimentos dos títulos de renda fixa do Tesouro Direto com pagamentos periódicos, especialmente o Tesouro IPCA ou o Tesouro Prefixado com juros semestrais. Até a próxima e continue mandando as suas perguntas para cbndinheiro@cbn.com.br.
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0: Quarta-feira, 19 de agosto de 2026. O presidente da Argentina, Javier Milei, voltou a criticar o presidente Lula na rede social X. Milei republicou uma imagem que reúne ex-presidentes e ex-líderes políticos da esquerda latino-americana, entre eles Lula e a ex-presidente Dilma Rousseff. A publicação original traz na legenda a expressão socialismo empobrecedor. Ao comentar a postagem, o argentino comparou a imagem a um trem fantasma. A Justiça de São Paulo concedeu proteção contra credores para Casas Bahia. Com mais de 17 bilhões de reais em dívidas, a varejista protocolou um pedido de recuperação judicial. A solicitação ainda não foi aceita, mas a Justiça garantiu que, temporariamente, a empresa não tenha dívidas executadas pelos credores. Na decisão, foi determinado que os mais de 28 mil credores das Casas Bahia não poderão declarar vencimento antecipado de contratos com base apenas no pedido de recuperação judicial da empresa. Uma vacina experimental personalizada contra um tipo de câncer de pele, desenvolvida pela Merck e pela Moderna, reduziu o risco da doença voltar após a cirurgia. Os resultados foram apresentados no primeiro ensaio clínico de fase final do tratamento. O relatório foi divulgado pela Moderna nesta quarta-feira. A vacina foi testada em pacientes com melanoma, que haviam passado por cirurgia para retirada completa do tumor, mas ainda corriam risco de a doença voltar. O chefe de inteligência do Equador, a mulher dele e outros 5 turistas americanos morreram na queda de um helicóptero turístico no Quênia. Segundo a BBC, a Autoridade de Aviação Civil do país informou que a aeronave fazia um voo panorâmico sobre uma reserva florestal, onde passeios turísticos são comuns. O governo do Equador publicou um comunicado lamentando as mortes. Horário de Brasília, 6:03.
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1: Olá, muito boa noite. Seja bem-vinda, seja bem-vindo você que chegou agora. Nós já estamos na segunda e última hora do Ponto Final CBN desta quarta-feira, 19 de agosto de 2026. Daqui a pouquinho, às 7 da noite, tem Viva Voz especial Eleições com Vera Magalhães e convidados. Você continua participando com a gente, manda mensagem aqui para o nosso WhatsApp, que é o 11 99911 9981. São 6h05 agora. Ana Carolina Tomé está de volta de Brasília com as avaliações da campanha à reeleição do presidente Lula sobre o desgaste político que vem sendo causado pelas revelações em

0: envolvendo o filho do presidente. Oi, Ana.
1: Débora, diante de mais revelações envolvendo a lobista Roberta Lutzinger, e a relação pessoal com o filho do presidente Lula, Fábio Luiz Lula da Silva, o Lulinha, a campanha do petista à reeleição acompanha com preocupação os impactos políticos e traça estratégias para evitar que o caso gere prejuízo nas urnas. De acordo com fontes da CBN, ouvidas pela repórter Rani Veloso, a primeira reação do núcleo de campanha tem sido manter distanciamento da crise. No entanto, aliados dizem que Lula, em público, vai voltar a afirmar que não poupará o filho caso as irregularidades sejam comprovadas. Nesta quarta, o Globo trouxe informações de que Lulinha se hospedava com frequência na mansão alugada por Roberta Lutzinger por R$ 28 mil mensais no Lago Sul, aqui em Brasília, para reuniões discretas. A casa está abandonada desde dezembro do ano passado, quando a empresária foi alvo da operação sem desconto da Polícia Federal, que investiga desvios no INSS. Aí ontem veio à tona que Marcola, ex-chefe de gabinete de Lula, recebeu por mensagem um modelo de contrato da lobista para vender medicamentos à base de canabidiol sem licitação ao Ministério da Saúde. Marcola teria confirmado a interlocutores que recebeu o material, mas disse que não o encaminhou para nenhuma fonte do governo. Segundo a Polícia Federal, Roberta recebeu R$ 1,5 milhão do careca do INSS, Antônio Carlos Camilo Antunes, que está preso por suposto os desvios no INSS para tentar viabilizar a venda de canabidiol para o SUS. A defesa de Lulinha disse à CBN que ele sabia dos interesses de Roberta de atuar na área de canabidiol, o que é considerado legítimo, e que o cliente quer a elucidação dos fatos, que tem, segundo ele, objetivo político-eleitoral. Na sabatina da CBN com o Globo e Valor Econômico, o candidato ao governo de São Paulo pelo PT, o ex-ministro Fernando Haddad, defendeu em passar a régua em quem quer que seja que tenha desrespeitado a lei, e na saída reforçou:
2: tudo tem impacto. Agora, quem é candidato é que responde pelos seus atos. Agora, tem impacto? Tem. Qualquer autoridade tem a liberdade de investigar e eventualmente denunciar uma pessoa que não respeitou a lei, qualquer que seja.
1: Dos bastidores, fontes do PT afirmam que as denúncias ainda não tiveram impacto significativo nas pesquisas internas do partido e que o presidente mantém a liderança. Para conter os danos, a estratégia traçada é rebater os ataques da oposição, focando no senador Flávio Bolsonaro. O argumento petista é que, ao contrário de Lulinha, Flávio é o candidato à presidência com histórico de investigação na justiça, como o caso das rachadinhas na Alerj e, mais recente, aqueles áudios e encontros pessoais com o ex-banqueiro Daniel Vorcaro do Master, que resultou no recebimento de R$ 61 milhões para supostamente financiar o filme sobre o ex-presidente Jair Bolsonaro. Débora.
0: Obrigada pelas informações, Ana Carolina Tomé.
3: E a gente segue em Brasília, Débora, agora para falar sobre a taxa das blusinhas, né? Porque a medida provisória que acaba com a taxa vai caducar no começo de setembro. Se não for aprovado, o governo está tentando mobilizar a base para aprovar essa MP. Igor Cardim conta para gente.
4: Corrida contra o tempo. Carol, boa noite para você, para Débora e para os nossos ouvintes. O ministro da Fazenda, inclusive, Dario Durigan, disse hoje que o governo vai mobilizar a base aliada na semana que vem para aprovar a medida provisória que acaba com a taxa das blusinhas, que é o imposto de 20% sobre compras internacionais. O texto da MP, como você trouxe, perde a validade no início de setembro, no dia 8. E se não for aprovado, perde a validade, fazendo com que o imposto volte a ser cobrado. Na semana que vem, o Congresso Nacional terá aquela segunda semana de esforço concentrado, com deputados e senadores mobilizados aqui em Brasília para votar as últimas propostas antes das eleições de outubro. Será então a última oportunidade do governo tentar pautar as pautas prioritárias antes do primeiro turno. O que não for aprovado na semana que vem, provavelmente só será analisado depois das eleições de outubro. Como a MP que acaba com a taxa das blusinhas perde a validade no início de setembro, se não for votada, deve caducar, perdendo a validade. E aí, segundo o ministro Dario Durigan, o próprio presidente Lula orientou o governo e a base a focar nessa questão durante o esforço concentrado na semana que vem, com a instalação da comissão

0: comissão mista que vai analisar e votar o texto no dia 1º de setembro, a 7 dias da caducidade do texto.
1: O presidente Lula tratou disso ontem, nós temos conversado. O esforço do governo agora é mobilizar a base no Congresso Nacional, constituir a comissão mista da medida provisória que o presidente Lula enviou e aprovar o texto no próximo esforço concentrado. É nisso que o governo vai colocar os seus esforços na próxima semana.
0: A criação da taxa das blusinhas sempre foi um tema polêmico no governo e diante da possibilidade de gerar novos danos negativos para a campanha de reeleição do presidente Lula, foi então editada a medida provisória para acabar com a cobrança. Lembrando que por se tratar de uma comissão mista especial ali para tratar desse tema, a relatoria e a presidência serão divididas. Então o Senado deve ficar com a presidência, enquanto a Câmara dos Deputados deve ficar com a relatoria. Tinha uma expectativa ali de que os nomes fossem indicados até o fim da semana passada, quando teve aquela outra semana de esforço concentrado, mas não se chegou a um acordo, então ficou tudo para a semana que vem. A instalação, a escolha dos nomes, a votação na comissão e no plenário, tudo isso em menos de 5 dias. Débora e Carol.
2: Obrigada, Igor. São 6h11. A Karen Lemos tem informações ao vivo de São Paulo sobre uma manifestação de torcedores do Corinthians. Aonde essa manifestação e o motivo dessa manifestação, Karen? Boa noite.
3: Boa noite, Débora, Carol, também para os ouvintes. Pois é, foram centenas aí de torcedores do Corinthians que protestaram durante a tarde em frente à sede do Ministério Público, aqui na região central de São Paulo, de onde eu falo. E esse ato aí foi em apoio à possibilidade de intervenção judicial no clube. Os torcedores, inclusive, trouxeram cartazes pedindo socorro aqui para o Ministério Público. O movimento foi convocado nas redes sociais, contou com o apoio das principais torcidas organizadas do Corinthians. Na convocação, as torcidas escreveram aí, né, nas redes sociais que não aguentam mais, abre aspas, política suja que domina o clube e também um modelo associativo que há anos afasta o verdadeiro dono da paixão, que é o povo corintiano, fecha aspas. Esse ato faz parte de uma série de manifestações da torcida que vem cobrando aí dirigentes do Corinthians. A proposta desse ato de hoje, né, foi justamente pressionar o Ministério Público a apresentar uma ação judicial pedindo a nomeação de um interventor no Corinthians. Os manifestantes se dizem insatisfeitos aí pelas seguidas más gestões que resultaram no endividamento do clube, que já está na casa aí dos 2,7 bilhões de reais. No momento, o Corinthians possui, inclusive, 3 transfer bans ativos por causa dessas dívidas, o que impede, por exemplo, inscrições de novos jogadores. Bom, a gestão do atual presidente do Corinthians, o Omar Stab, foi alvo de mais protestos da torcida, principalmente depois daquela novela envolvendo a renovação do atacante Memphis Depay. Depois da negociação, que chegou a ser encerrada, o jogador da seleção holandesa assinou um novo vínculo com o Corinthians até julho de 2028. Na semana passada, a gente lembra aqui, o presidente, o Osmar Stab, foi ouvido pelo Ministério Público. Esse inquérito, que investiga as irregularidades nas contas do Corinthians, não tem um prazo para ser concluído, só que os promotores acreditam que os procedimentos aí não devem ser finalizados em menos de 2 meses, o que aproxima o eventual desfecho das eleições do clube, que vão ser realizadas no final deste ano. Débora.
2: Obrigada, Karen Lemos, pelas informações. Débora, mais de 6 mil celulares roubados ou furtados foram entregues às polícias estaduais desde o início da Operação Última Chamada, aquela ação nacional coordenada pelo Ministério da Justiça, né, para combater os roubos, furtos e receptação de aparelhos. Segundo o balanço divulgado pelo Ministério hoje, 6.052 celulares foram devolvidos por pessoas que estavam com esses aparelhos depois de receberem mensagens de alerta das autoridades. Desse total, 1.125 já foram, inclusive, restituídos aos proprietários. A operação mobilizou mais de 4 mil policiais em 23 unidades da federação. Essas ações começaram em 10 de agosto e incluem investigações, fiscalizações em estabelecimentos comerciais e recuperação de aparelhos e até prisões. De acordo com o governo federal, mais de 33 mil mensagens de texto foram enviadas a usuários identificados com aparelhos que possuem registro de roubo ou furto.
4: O secretário

0: Nacional de Segurança Pública, Chico Lucas, afirmou que, após o recebimento da notificação, a pessoa passa a ter conhecimento da origem ilícita do celular e pode, inclusive, responder por receptação, caso não devolva o aparelho. Essas ações da operação utilizam informações do Banco Nacional de Celulares com Restrição, que foi criado em junho deste ano. A ferramenta já reúne cerca de 3 milhões e 300 mil registros de celulares roubados ou furtados em todo o país. Esse banco também pode ser consultado pela população antes da compra de um aparelho usado, né, por meio do número de identificação do celular, para que você não passe por isso, compre um celular roubado e depois possa, inclusive, responder por crime de receptação. As forças de segurança também podem usar essa base de dados aí durante abordagens policiais para verificar a situação dos aparelhos. Então, é um programa aí que começa a surtir efeito. Mais de 6 mil celulares roubados e furtados já devolvidos à polícia.
1: Você fica agora com o noticiário da sua região.

0: Hora certa. 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
1: 6:16.
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3: Um esquema de agiotagem e extorsão, liderado por colombianos e venezuelanos no município do Cabo de Santo Agostinho, no Grande Recife, foi alvo de uma ação da Polícia Civil de Pernambuco, que levou à prisão de 14 pessoas em flagrante. O grupo fazia cobranças abusivas e ameaças a comerciantes após a contratação dos empréstimos. As vítimas tinham dificuldade para quitar as dívidas por conta dos juros altos. Segundo o delegado Altemar Mamede, da Delegacia do Cabo de Santo Agostinho, o esquema tinha alto grau de organização.
4: É um grupo muito estruturado, que tem divisão de funções, desde o financiador, passando pelo supervisor, vem para o panfleteiro, vem aquele que também capta os clientes e, por fim, aqueles que praticam ameaças quando não há pagamento ou quando há atraso dos pagamentos dos juros ou dos capitais emprestados. Eles foram autuados e já existem indícios de práticas de usura, a grosso modo, agiotagem e também distorção, tanto que foram autuados por esses crimes, os flagrantes foram homologados na justiça.
3: Entre as diferentes formas de intimidação, os criminosos mandavam mensagens no WhatsApp com textos ameaçadores e imagens de armas de fogo. As investigações foram iniciadas em maio, após o recebimento de uma série de denúncias anônimas e presenciais sobre a atuação do grupo. Os criminosos chegavam até mesmo a visitar os estabelecimentos. E quando as vítimas procuravam a delegacia, as ameaças eram intensificadas. A dinâmica permitiu que as forças de segurança chegassem até o grupo. Segundo as investigações, os chamados cobradores e panfleteiros seriam, em sua maioria, recém-chegados da Colômbia e da Venezuela, recrutados com a oferta de trabalho, moradia, transporte e telefone. Além das prisões em flagrante, também foram apreendidas 9 motocicletas, milhares de cartões utilizados para divulgação de empréstimos, dinheiro e celulares.

0: Polícia Civil segue investigando as denúncias. Reportagem Lucas Arruda.
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3: PVC gravou o comentário de hoje conforme ele já nos avisou ontem.
4: Tudo bem, Débora? Tudo bem, Carol? Tô aqui, vai começar já já Cerro Porteño e Palmeiras em Assunção, capital do Paraguai. Palmeiras nunca perdeu aqui em Assunção, as três vezes em 19 encontros entre Palmeiras e Cerro Porteño, o jogo mais repetido da história da Libertadores. Hoje o jogo é aqui em Assunção, onde o Palmeiras tem... Não tem favoritismo mais, né? Porque o Palmeiras jogou três vezes contra o Cerro Porteño neste ano e não ganhou nenhuma das três. Empatou aqui em Assunção, empatou uma em São Paulo e perdeu a outra na fase de grupos em São Paulo também. O Cerro Porteño foi muito forte no início do torneio e agora vamos ver o que acontece na tarde, noite, né? Daqui a pouquinho, 7 da noite, o pontapé inicial para Cerro Porteño e Palmeiras. Muita pressão em cima do Abel Ferreira. Muita dúvida também sobre o que vai acontecer hoje em Flamengo e Cruzeiro, porque é o jogo mais esperado, aguardado, ansiado dessa fase oitava de final da Libertadores, jogo entre os dois times tecnicamente mais fortes. O Cruzeiro não ganha do Flamengo no Maracanã desde 2018, e daquela vez ganhou justamente por 2-0 no Maracanã, nas oitavas de final, mesma fase oitava de final da Libertadores. Curiosamente, naquele mesmo meio de semana, teve Cerro Porteño e Palmeiras em Assunção. 8 anos atrás, o Palmeiras ganhou 2-0 em Assunção e o Cruzeiro ganhou 2-0 no Maracanã. Vamos ver hoje o que acontece. O Flamengo tem a dúvida de Bruno Henrique ou Pedro. É engraçado que o Leonardo Jardim, técnico rubro-negro, escala o Pedro no Campeonato Brasileiro, mas não escala na Libertadores. Dos 7 jogos do Flamengo na Libertadores, 6 vezes o Pedro foi reserva. E aparentemente vai ser de novo hoje. O Cruzeiro vem com força total ao Rio de Janeiro, com Matheus Pereira e Caio Jorge, com Arroyo na ponta direita, Wesley novo contratado do lado esquerdo, com o retorno de Fagner e Lucas Romero. O Cruzeiro vem muito forte, mas o Flamengo é favorito porque tem o Maracanã a seu favor, porque tem o elenco mais valioso da América, porque tem a torcida a seu favor. Tudo isso tem um peso. São os dois grandes jogos dessa noite, mas não são os únicos, porque também tem Atlético Mineiro e Bragantino em Belo Horizonte, jogo de volta das oitavas de final da Copa Sul-Americana. Vamos lembrar que ontem o Fluminense se classificou na Libertadores nos pênaltis contra o Independiente Rivadavia em Mendoza, na Argentina, e o São Paulo se classificou na Copa Sul-Americana vencendo o Bolívar no Morumbi por 2-1. Hoje jogam a sua sorte o Palmeiras, o Cruzeiro, o Flamengo e o Atlético nas competições sul-americanas. Amanhã eu volto ao vivo. Boa noite, Débora. Boa noite, Carol.
3: A gente tá te esperando. Valeu, PVC. Você fica agora com o noticiário local.

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1: Boa noite, ouvinte CBN. Com informações da BR-101, a rodovia tem pontos de trânsito bastante intenso no sentido norte, entre a região de Apipucos e a altura da Guabiraba. Mas ainda é o melhor caminho para você que vai da Várzea em direção ao bairro da Macaxeira. Outro trecho da 101 com pontos de intensidade é entre o viaduto da BR-232 e a região da Iputinga. Mas para você que vai dos Torrões a Iputinga, não vale a pena fazer desvios. 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Betânia Ribeiro para a CBN Recife.
2: A CBN Recife acompanha a entrega da medalha Joaquim Nabuco, selo ouro, para algumas das mais importantes personalidades de Pernambuco, entre elas o sócio fundador do Grupo Asa Branca, Dr. Vicente Jorge. Dr. Vicente, primeiro parabéns. Queria saber da sua emoção em receber essa medalha hoje aqui na Assembleia Legislativa.
3: Emoção muito grande, porque é uma medalha, uma comenda importante, medalha com o nome de Joaquim Nabuco, e eu estou muito feliz, estou satisfeito. E agradecido aos deputados, ao parlamentar Caio Albino, que pediu a concessão da medalha para meu nome, e também para os outros deputados que votaram a favor.
2: Muito obrigado, doutor Vicente, mais uma vez. Meus parabéns e uma boa noite.
3: Boa noite, obrigado.
2: Nós conversamos com o doutor Vicente Jorge Espíndola, fundador, sócio-fundador do grupo Asa Branca, que conversou conosco aqui na CBN.
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0: Às 11 horas.
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1: Uma correção, hein? Porque quem tem ouvinte tem tudo. O PVC falou há pouco que o São Paulo ganhou do Bolívar por 2-1. Não, foi por 3-1. Luiz Bressan e Alexandre Gama aqui nos alertaram sobre esse ato falho. Então é isso. São Paulo ganhou do Bolívar por 3-1.
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0: quinta-feira, 19 de agosto de 2026. A primeira turma do Supremo Tribunal Federal decidiu por unanimidade tornar réus o ex-presidente da Assembleia Legislativa do Rio, Rodrigo Bacelar, o ex-deputado estadual TH Joias e o desembargador federal Macário Ramos Júdice Neto. Os três são acusados de obstrução de investigação relacionada ao vazamento de informações sigilosas de uma operação contra o Comando Vermelho. Segundo a denúncia da Procuradoria-Geral da República, o vazamento de informações ocorreu em setembro do ano passado. Os empresários lideram entre as ocupações declaradas por candidatos nas eleições deste ano, segundo dados do Tribunal Superior Eleitoral. Pouco mais de 12% disseram exercer a atividade. Os advogados aparecem em seguida e representam 8% do total. Policiais militares, médicos e servidores públicos completam as cinco primeiras posições. O presidente Donald Trump tenta marcar um encontro com o ditador da Coreia do Norte, Kim Jong-un. O líder americano tenta retomar as negociações sobre o programa nuclear de Pyongyang, segundo o The Wall Street Journal. A reunião pode ser realizada na próxima viagem de Trump à Ásia. Em novembro, líderes mundiais irão à cúpula da cooperação econômica Ásia-Pacífico na China. A Bolsa de Valores de São Paulo fechou o dia em alta de 0,9% aos 167.830 pontos. O dólar comercial encerrou em baixa de 0,87%, cotado a R$ 5,17. O euro vale 6,4, elevação de 0,01%. No horário de Brasília, 6h33.
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2: Ponto final CBN de volta. Vamos a Belo Horizonte. Desirri Miranda tem mais informações sobre um suspeito de aliciar crianças que foi preso pela Polícia Civil. E Desirri, boa noite.
3: E Débora, boa noite para você, para Carol e para os ouvintes. Pois é, um homem de 25 anos foi preso em flagrante em Governador Valadares, no leste de Minas, suspeito de aliciar crianças pela internet e armazenar material de abuso sexual infanto-juvenil. A prisão ocorreu durante uma operação conjunta das polícias civis de Minas Gerais e de São Paulo. A ação tinha como objetivo cumprir mandado de busca e apreensão, mas o homem foi flagrado com celulares contendo conteúdo relacionado à pornografia infantil, por isso foi preso em flagrante. Segundo a Polícia Mineira, o homem foi conduzido para a delegacia de plantão. Na unidade foi lavrado auto de prisão em flagrante pelos crimes previstos no Estatuto da Criança e do Adolescente. O cumprimento do mandado teve resistência. O homem se recusou a abrir a porta e tentou impedir a entrada dos agentes. Ele teria usado uma cadeira para tentar atingir um dos policiais e, com isso, a equipe precisou arrombar a porta e utilizar força para contê-lo. De acordo com a investigação que foi conduzida pela Polícia Civil de São Paulo, o suspeito utilizava chats de jogos online para estabelecer contato com crianças. Depois levava as conversas para outros aplicativos.

0: onde, segundo os investigadores, fazia abordagens de cunho sexual e trocava mensagens e arquivos envolvendo menores. Em uma das plataformas analisadas pela polícia, Débora, foram identificadas conversas do homem com pelo menos 30 crianças. As possíveis vítimas seriam de diferentes partes do país e ainda estão sendo identificadas. Os investigadores também apuram se o suspeito tentou marcar encontros presenciais com algumas delas. Durante as buscas na casa, foram apreendidos celulares que, segundo a polícia paulista, continham grande quantidade de material de abuso sexual envolvendo crianças e adolescentes. Os investigadores também localizaram gravações de chamadas de vídeo realizadas com menores e roupas que, conforme a apuração, eram utilizadas durante esses contatos. Após os procedimentos, o suspeito foi encaminhado ao sistema prisional, onde permanece à disposição da justiça. Débora.
1: Obrigada, Desirê, pelas informações.
2: A gente tem informação aqui no Rio agora, Débora, a respeito da manifestação da Procuradoria-Geral da República sobre o plano estratégico de reocupação territorial que foi apresentado pelo governo do Rio de Janeiro ao Supremo. O Matheus Maciel tem as informações para a gente, tudo isso no âmbito da ADPF das favelas, né, Matheus? Boa noite.
3: Exatamente, Carol, boa noite mais uma vez. Olha, a Procuradoria se manifestou de forma favorável a esse plano de reocupação territorial que foi apresentado no fim do ano passado, ainda na gestão Cláudio Castro, ao Supremo Tribunal Federal. No parecer que foi assinado pelo PGR, o Paulo Gonê, ele indica reiterar a posição que já foi adotada pelo Conselho Nacional do Ministério Público. E aí respondeu justamente porque houve uma determinação do ministro Alexandre de Moraes que a PGR fizesse essa análise do planejamento e colocasse ali qual era a sua opinião sobre o documento apresentado pelo governo aqui do Rio. Fato é que, segundo o próprio Conselho, o parecer é favorável, mas com necessidade de pontos a serem aprimorados. Entre as principais ressalvas estava a ausência no plano de mecanismos específicos para garantir o cumprimento das condicionantes que são estabelecidas justamente pelo STF para reduzir a letalidade policial e as mortes de agentes de segurança nessas operações, nessas incursões em comunidades aqui do Rio de Janeiro. Uma outra ressalva que é feita é a da falta de interlocução do governo estadual com outras instituições, principalmente MP, Defensoria Pública, além da sociedade civil. Vale lembrar ao nosso ouvinte que esse plano estratégico de reocupação territorial, que foi apresentado pelo governo em dezembro do ano passado, prevê a retomada de áreas dominadas por organizações criminosas, começando ali o projeto piloto pelas áreas justamente do Rio das Pedras, Gardênia Azul e Muzema, zona sudoeste aqui da capital fluminense. O governo estimava, inclusive, que esse planejamento poderia atingir posteriormente até 1,2 milhão de pessoas. Proposta baseada em base integrada de segurança territorial com funcionamento 24 horas. Seria uma nova etapa aqui da segurança do Rio, quase 10 anos após todo o início das UPPs do Rio de Janeiro, que foi o último grande planejamento de segurança aqui do Rio de Janeiro. Volto contigo.
2: Obrigada, Matheus.
1: Você fica agora com o noticiário da sua região.

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1: Nós estamos aqui na Assembleia Legislativa nesse momento acompanhando a entrega da medalha Joaquim Nabuco a 33 personalidades importantes do Estado. Essa aqui é a comenda mais importante do Poder Legislativo e eu converso nesse momento com o deputado Caio Albino, que fez a indicação do sócio fundador do Grupo Asa Branca, Vicente Jorge, para receber essa medalha. Deputado, muito boa noite. Por que da escolha em homenagear o nosso sócio fundador?
2: Como foi bem falado, essa é a maior comenda aqui da Casa, da Assembleia Legislativa de Pernambuco, da Casa de todos os pernambucanos. E a gente buscou reconhecer a história de alguém que tem serviços prestados, que tem história, trabalho, dedicação. E nessa medalha, que a gente só tem direito a indicar uma por ano, o nosso escolhido foi justamente Vicente Jorge, para comprovar o reconhecimento à sua dedicação, ao seu trabalho, à sua história e o que ele vem conseguindo fazer através do Grupo Asa Branca, que é reconhecida, é referência por onde a gente passa. Então, a noite de hoje é uma noite de celebração, é uma noite de conquista, mas principalmente de reconhecer quem tem história, quem tem serviço prestado, quem tem trabalho, e que isso possa servir de inspiração para tantas e tantas pessoas que querem levar informação com credibilidade, informação com segurança, com história, e que é o que o Grupo TV Asa Branca vem buscando fazer todos os dias.
1: Na região do Agreste, em especial, a sua região de Garanhuns, também o Grupo tem importância, não é verdade?
2: Exatamente, a minha terra, querida Garanhuns, a terra do Agreste Meridional, a gente fica muito feliz de ver o Grupo Asa Branca, que é reconhecido por ter credibilidade, é reconhecido por levar informação, por levar os potenciais da nossa cidade e da nossa região, e assim vem buscando fazer todos os dias. Então, essa noite de hoje, como eu disse, é uma noite de reconhecimento, é uma noite histórica aqui, é uma honra, enquanto deputado, poder ser agraciado ao agraciar seu Vicente Jorge.
1: Muito obrigado, deputado. Nós conversamos com o deputado Caio Albino, que faz então a indicação hoje a Vicente Jorge Espíndola, sócio fundador do Grupo Asa Branca. Reportagem Lucas Arruda.
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1: 6:44 agora, Igor Cardim de volta de Brasília com mais informações sobre a agenda de Ronaldo Caiado. Oi, Igor, boa noite.
2: Oi, Débora, boa noite para você, boa noite também para os nossos ouvintes. Pois é, Caiado participou mais cedo de uma agenda ligada à saúde e disse que as faculdades de medicina se tornaram um negócio equivalente a uma bet institucionalizada. Ao listar algumas questões que considera de maior interesse da sociedade, ele mencionou a atenção à formação de novos médicos e também temas da agenda fiscal e da segurança pública. Caiado disse que a pulverização de faculdades de medicina no Brasil inteiro virou uma verdadeira bet institucionalizada. Ele disse que é só para cobrar mensalidade dos pais. Essa declaração ocorreu durante a participação do candidato do PSD no Congresso da Confederação das Santas Casas de Misericórdia e Hospitais Filantrópicos aqui em Brasília. Débora.
1: Obrigada, Igor. 6:45.
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0: Guilherme Muniz hoje fala sobre as novas picapes da Kia.
1: Oi pessoal, muito boa noite. Hoje eu conto aqui sobre mais uma picape que está sendo lançada no mercado brasileiro, uma picape média. Esse é um segmento que está bem aquecido por aqui, só que é uma picape de uma marca que não tem tradição nesse segmento. Kia Tasman. O ouvinte do CBN Autosport já sabia que essa picape chegaria por aqui, mas agora foi lançada para valer, para competir com Toyota Hilux, Ford Ranger e até Mitsubishi Triton. Ela está vindo em versão única de R$250 mil, tem um motor 2.2 turbo diesel de 210 cavalos e 45 kg de torque, além de um câmbio automático de 8 marchas com tração integral e também seletor de terrenos. Segundo o Inmetro, é uma picape que vai fazer 9,5 km por litro na cidade e quase 11 km por litro na estrada, e ela acaba sendo até um pouco maior do que algumas rivais. Ela tem mais de 5,40 m de comprimento, quase 2 metros de largura, então ela passa em algumas medidas, por exemplo, a Hilux e a Ranger. A caçamba tem capacidade de levar 1.173 litros de volume e a capacidade de reboque supera 3.500 quilos. É uma picape que vem bem equipada, mas não tem, por enquanto, controle de cruzeiro adaptativo, sensor de ponto cego e assistente de permanência em faixa. São itens importantes para os carros hoje em dia, principalmente nessa faixa de preço e principalmente um carro desse porte. O que a Kia diz é que vai lançar em breve no Brasil versões mais completas, portanto também versões um pouco mais caras. Por enquanto, Kia Tasman chega ao mercado para disputar mercado com Toyota Hilux, Ford Ranger e Mitsubishi Triton em versão única de R$250 mil. Por hoje é isso, pessoal. Até mais.
0: 6h47.
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0: Cássius Veloso, boa noite, tudo bem? Cássius? Seu microfone tá mutado, Tássio. Estou ouvindo aqui a produção dizer.
1: Ei, dificuldade com a tecnologia. Um, dois, três. 3, 2, 1. Agora vai?
0: Agora sim, era um problema de pecinha. Tudo bem? Boa noite.
1: Não tá tudo acostumado. Bem. Boa noite para você. Boa noite, boa Carol. Noite. É novidade para mim, né? Isso de entrar via digital, né? Eu tô aprendendo 5G, coisa nova.
0: A gente aprende todo dia. Que história é essa de programa espião Tássios Veloso?
1: Olha, isso está bombando, esse assunto está bombando por causa de um caso que aconteceu no Paraná. É um caso curioso. Então, a CBN chegou até a noticiar ontem. Então, um recapitular rápido aqui. Um homem que trabalhava no setor de pneus e conseguiu instalar, não sabemos como, um programa espião, é spyware, que se fala em inglês, no computador de uma concorrente. E assim, a partir daí, ele conseguia ver as mensagens que essa concorrente recebia, né, de solicitações de proposta, enfim, possíveis negócios, e ele buscava esses mesmos clientes, tentava roubar os clientes, a verdade é essa. Então, buscava essas pessoas, mandava mensagem com preços mais baixos. Só que a moça que foi alvo dessa história toda, ela tem que agradecer, porque a clientela dela foi fiel, percebeu, denunciou. A polícia ontem indiciou este homem. E a grande dúvida, então, mas como é que esse tipo de programa funciona? O spyware, como o nome sugere, Débora e Carol, é um programa que consegue bisbilhotar o que tem no seu computador. Então, espionagem industrial sempre existiu, vai continuar existindo e parece ser o caso aqui. Conforme a pessoa vai trabalhando ali, clica aqui, clica acolá, escreve, vê na tela certas coisas, esse programa ele consegue detectar essas informações todas e repassar para quem está ali responsável por essa infecção. Em alguns casos, não é nem só o dado em si, como se fosse uma listagem, né? um registro em texto, mas até mesmo a tela do computador é

transmitida para quem fez a infecção, quem fez o ataque. Então é um negócio muito perigoso, isso do spyware. Agora, ao mesmo tempo que é perigoso, vem se

0: para conseguir mandar esses dados todos. Só que eles vêm melhorando, vai ficando mais econômico, melhorando entre aspas, ficando mais econômico. Então, tá aí, essa possibilidade existe. E então, o que fazer, né, para evitar, para você que está na dúvida, e evitar o spyware e também esse tipo de espionagem? Não tem macete aqui, tá? Antivírus. Falante vírus no computador. O Windows tem um que já é muito bom, mas às vezes é necessário um antivírus mais sofisticado, até pago. Vale a pena, né? Se o seu negócio depende disso, da comunicação com o cliente. E Carol e Débora, para fechar com vocês, tomar cuidado com os links que a pessoa está clicando, né? Porque essas infecções muitas vezes chegam ou por mensagem de texto ou por e-mail. Ali com alguma coisa, um assunto urgente, um chamariz, uma forma de capturar sua atenção. Você fica interessado, clica, não prestou muita atenção de onde veio, não sabe qual é o número, e aí numa dessas acaba instalando um spyware e depois o computador fica comprometido. Boa notícia é que instalando antivírus, você consegue desfazer essa situação toda, mas é preciso ficar atento. E a título de curiosidade, o homem lá do Paraná, de Ponta Grossa, foi indiciado por invasão de dispositivo informático, que é uma lei nova, é uma lei de 2021, pena máxima de 4 anos de reclusão mais multa, e também foi indiciado por concorrência desleal por meio fraudulento para desvio de clientela. Tem a ver, isso já é Código Civil, é lei da propriedade intelectual, pena máxima de 1 ano de detenção. Pretendo acompanhar o caso, desenrolar desse caso com muita atenção, porque é um negócio bem diferente, né? Ficar ali espiando, monitorando o concorrente para conseguir roubar os clientes. Olha, é
1: Não,
0: inédito.
1: com certeza, Tassos. Então, crianças, não façam isso em casa porque é crime. Porque pode ter gente já, seja,
0: Por favor.
1: né, com ideia aí de fazer por outros motivos e tal. É crime, então não façam. Tassos, obrigada. Beijo, até
0: E a
1: semana que
0: gente está
1: vem.
0: falando disso no ambiente corporativo, mas vira e mexe eu recebo mensagem, até no e-mail aqui da coluna, de namorado, namorada, perguntando como é que faz para espionar outro namorado, outro namorado. Obviamente eu não respondo.
1: Foi isso que eu
0: Então fiquem
1: pensei,
0: cientes que
1: entendeu?
0: também é
1: Foi
0: crime.
1: isso que eu pensei. Não dá ideia para esse povo. Deixa claro que é
0: Não, não.
1: crime.
0: É crime. Beijo, gente. Até
1: Beijo, até.
0: segunda-feira.
2: Beijo. Fique com o noticiário local.

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1: Quem chega à capital encontra trânsito um tanto complicado no início da Avenida Abdias de Carvalho. A faixa da direita está completamente alagada no sentido centro, na altura da Praça da Chesf. Para você que está na Avenida Recife, na região de Areias, e precisa chegar a Madalena, a dica é pegar a Avenida João Cabral de Melo Neto e depois a General San Martín, para chegar a Abdias de Carvalho já depois desse trecho. 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Betânia Ribeiro para a CBN Recife.

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0: 11 horas.
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3: Uma equipe do 25º Batalhão da Polícia Militar recuperou um veículo com registro de roubo durante uma operação em Bulhões, Jaboatão dos Guararapes. A ocorrência teve início após os policiais receberem informações de que o automóvel estaria circulando na área de atuação do batalhão. Com base nas informações, os policiais realizaram diligências e conseguiram localizar e interceptar o veículo. Durante a abordagem, o primeiro suspeito relatou que levaria o automóvel até outra pessoa que estaria nas proximidades. Os agentes seguiram até o ponto indicado, acompanhados do indivíduo, e localizaram o segundo envolvido. As equipes também realizaram buscas na residência de um dos suspeitos. No imóvel, foram encontrados 26 ziplocs contendo maconha e outros 27 com pó. Um terceiro indivíduo, que estava na casa no momento da ação, também foi abordado e detido. Os três suspeitos, o veículo recuperado e todo o material apreendido foram encaminhados à Delegacia de Polícia de Prazeres, onde foram adotadas as providências legais cabíveis.

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1: A gente volta pra dar tchau pro nosso ouvinte. Beijo, Carol, até amanhã.
2: Um beijo, Débora, boa noite pra você e pros ouvintes, até.
1: A produção foi de Matheus Leite, assistência de produção Suelton Viana, trabalhos técnicos Daniel Mesquita e Henrique Dias. Muito obrigada pela companhia, tenha uma ótima noite. Agora você fica com o Viva Voz especial Eleições no comando de Vera Magalhães, com convidados. Amanhã estaremos de volta a partir das 5 da tarde, esperamos você. Até lá.

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0: A declaração foi dada durante visita ao Centro Industrial Nuclear de Aramar, no interior de São Paulo. Em discurso, em defesa da soberania brasileira, uma das bandeiras do petista na campanha à reeleição, Lula também disse que o Brasil não pode andar de cabeça baixa na relação com outros países e defendeu investimentos em submarinos de propulsão nuclear. Representantes da OpenAI, dona do ChatGPT, estiveram hoje no Tribunal Superior Eleitoral para assinar um memorando de entendimento voltado às eleições. A empresa de inteligência artificial já havia aderido ao programa permanente de enfrentamento à desinformação. Agora, o novo acordo prevê a troca de conhecimentos técnicos e de boas práticas sobre integridade da informação, IA generativa e tecnologias digitais no contexto eleitoral brasileiro. A companhia aérea Latam informou que uma falha no sistema permitiu que dados de clientes fossem consultados por pessoas não autorizadas. A empresa afirmou que o vazamento foi identificado no dia 29 de julho. A companhia também orientou que clientes fiquem atentos a eventuais tentativas de golpes que citam dados cadastrais para pedir pagamentos, transferências, senhas ou códigos de confirmação. No horário de Brasília, 7:02.
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1: Olá, boa noite, são 7:02, bem-vindo e bem-vinda ao Viva Voz Especial de Eleições. Hoje, quarta-feira, dia de estúdio cheio de novo aqui na CBN. Tá com a gente o Bruno Caraza, pessoalmente, nosso colunista das quartas-feiras, ele que também é colunista do Valor, comentarista do Jornal da Globo, professor da Fundação Dom Cabral. Boa noite, Bruno, bem-vindo.
2: Boa noite, Vera. Prazer estar aqui com você pessoalmente pela primeira vez desde que começamos aqui.
1: É, né? Isso, já faz mais de um ano que você está com a gente. Primeira pois vez é. Presencial, hoje vai ser especial. E também participa hoje com a gente a Sila Schumann, que é CEO do Instituto de Pesquisa e Ideia. Boa noite, Sila, que prazer ter você aqui com a gente.
3: Boa noite, o prazer é meu, Vera, Bruno e todo mundo que nos ouve.
1: É isso, a gente vai junto pela próxima uma hora discutindo os temas da política. Hoje teve sabatina, CBN, o Globo e Valor, com o ex-ministro da Fazenda, Fernando Haddad, que é candidato ao governo de São Paulo. A gente também fala de sucessão presidencial, fala um pouco do peso da economia na disputa presidencial. Então fica com a gente, manda suas dúvidas, suas perguntas para o nosso WhatsApp 11-9911-9981, que a gente vai discutir aqui com o Bruno e com a Sila. Gente, eu queria começar falando justamente da sabatina do Haddad, porque, enfim, a campanha de São Paulo é uma das mais nacionalizadas do país. A gente tem aí dois nomes que são conhecidos nacionalmente, que já tiveram papéis no governo federal e que são projetados como eventuais candidatos à presidência da República. Me chamou muito a atenção na fala do Haddad, quando eu perguntei para ele, o fato dele não negar que ele esteja aqui cumprindo uma missão dada pelo presidente Lula, de, se possível, estreitar a vantagem do Flávio Bolsonaro num estado onde o Jair Bolsonaro já venceu em 22 e as pesquisas mostram uma prevalência do Flávio Bolsonaro sobre o Lula. E a dificuldade que ele também admitiu de quebrar a vantagem do governador Tarcísio de Freitas. Sila, qual é o peso da eleição de São Paulo hoje? Você conversa muito com o mercado, está sempre apresentando pesquisas quali e quanti para o mercado, para meios de comunicação. Por que São Paulo virou tão estratégica nessa eleição?
3: Olha, São Paulo é o grande campo de batalha, não só porque é onde tem mais voto, é o maior colégio eleitoral do Brasil, mas aqui também foi definida a última eleição. Né? Mesmo o Jair Bolsonaro tendo ganho em São Paulo, foi a diferença de votos do Lula aqui que fez com que ele se elegesse, ele sabe disso. Portanto, é muito importante para ele ter um palanque forte. No entanto, a gente tem um governador, a gente fez pesquisa do IDEA para o Diário do Comércio, agora recentemente, a gente vê um governador aí com 63% de merece continuar. O que quer dizer isso? Para a gente, no IDEA, essa é a pergunta mais importante para um incumbente.

0: gente, porque qualquer pessoa consegue responder, eu quero continuar com esse governo ou não quero continuar com esse governo, antes de examinar qualquer nome. E 63% dos paulistas dizem hoje que querem continuar com o governo. Então, uma eleição bastante difícil para a oposição. A eleição está apenas começando, evidentemente, mas é um cenário muito competitivo no nível estadual, mas de muita disputa no nacional. Isso não tem dúvida, e é aqui que a disputa vai se dar.
1: E tendo uma grande possibilidade dela se resolver em primeiro turno, como mostram as pesquisas, isso, vocês têm algum indicador que mostre o grau de mobilização, por exemplo, do governador Tarcísio de Freitas num eventual segundo turno para o Flávio Bolsonaro? Se esse engajamento tende a ser menor pelo fato dele já ter resolvido a situação dele?
0: Não vejo assim, não, Vera, porque ele é governador atualmente, né? E vai continuar sendo governador. Então, acho que o empenho...
1: Não dá para ir para Paris, que nem o Ciro Gomes.
0: Não dá para ir para Paris. Acho que ele vai continuar aqui. O que a gente viu na última eleição foi um comparecimento maior em segundo turno do que em primeiro turno, né? Por ser uma eleição muito polarizada. Então, não acho que tem perda, não, do primeiro para o segundo turno nesse sentido.
1: Ô Bruno, agora a gente vê uma prevalência dos temas econômicos no debate entre Haddad e Tarcísio, pelo fato dos dois já terem pilotado ministérios da área, e ele colocou muito a questão fiscal na mesa, o que é um pouco complicado porque se cobra muito o fiscal nacional, então ele apontar o telhado de vidro do outro num tema que é frágil para ele, soa até um pouco contraditório. Como você vê essa disputa na seara econômica no maior estado do país?
2: Pois é, Vera, a gente até chegou antes a trocar uma ideia, né, a respeito disso. E eu até senti, comentei com você que eu senti um ar um pouco abatido do Haddad em relação à empolgação, em relação a essa eleição no plano estadual, né? Pelas razões que a Sila acabou de mencionar, né? Ele sabe que é uma eleição extremamente difícil. E aí, nesse sentido, nessa batina hoje, ele buscou sempre que ele pôde jogar a discussão, pelo menos no plano econômico, para as questões nacionais. Porque é o papel que ele está exercendo nessa disputa aqui em São Paulo. Então, ele trouxe temas para confrontar não só a visão do PT e os resultados da administração do Lula em relação ao que pensa o Tarcísio, mas também em relação ao que Bolsonaro fez ou que o Flávio defende. Então, ele trouxe vários temas ali que ele está tentando jogar essa equivalência, preparando o terreno aí para o Lula obter um resultado melhor aqui em São Paulo. Então, ele trouxe a questão fiscal, apesar, né, da fragilidade ser um tema que ele sempre
1: é cobrado, né?
2: Disso. Então, é uma postura também de defesa, né? Ele mostrando, inclusive citou dados do FMI para dar uma legitimidade maior nos números que ele estava mostrando. Ele trouxe, por exemplo, um equivalente em relação às taxas das blusinhas, né? Que ele fala que o Lula sempre foi contra, mas isso foi um pleito que partiu, inclusive, do Tarcísio e do próprio PL. Então, ele trouxe um comparativo entre as concessões no governo Lula versus as concessões do Tarcísio no governo Bolsonaro, quando era ministro da Infraestrutura. Então, foi a estratégia do Haddad hoje, ficou bem clara na sabatina, como que ele pretende, nessa campanha a governador, trazer discussões para o plano nacional, que é o papel que ele vai exercer nesse pleito.
1: Agora, Sila, a gente vê um peso nas pesquisas da segurança pública como tema a mobilizar o eleitor, mais até do que em outras eleições. Acho que nunca a violência apareceu tão claramente como o tema que mais preocupa o cidadão. E aqui em São Paulo talvez seja a área em que o governador tem mais dificuldades. É um governo muito bem avaliado, como você bem mencionou, mas na segurança é aquele em que aparece um asterisco, vamos dizer assim, na avaliação da população. Da forma como está colocado o debate de segurança, você acha que ele atende a essa demanda do eleitor, ou ainda está uma coisa muito acadêmica? Me dá a impressão de uma certa tecnicalidade que não chega àquele dia a dia em que o cidadão vive com medo e vive ali preocupado, né?
0: A segurança pública virou tema, né, em 18...

0: 2018 a gente discutiu bastante segurança pública ali, quando o Bolsonaro veio com a questão do armamento, né, das pessoas se armarem, inclusive tinha uma questão muito do agro envolvida nisso, e ali eu creio que tem um recorte que ele é seguinte àquela intervenção militar no Rio de Janeiro, né, quando houve a intervenção militar no Rio de Janeiro, a gente percebia em todas as pesquisas que os outros estados diziam, eu também quero. Por que só no Rio? Aqui também está complicado. E hoje a gente vê problemas de segurança na Bahia, a gente vê problemas de segurança em Pernambuco, a gente vê problemas de segurança no Ceará, em muitos estados que hoje têm essa demanda, e essa demanda hoje está nas médias cidades, está nas cidades, inclusive, pequenas. Ela não é mais só das metrópoles, né? Então, essa é a primeira questão. Eu tenho um pouco de dúvida como isso vai se dar no nacional, Vera, porque é um pouco difuso de quem é a responsabilidade da segurança, né? Você tem ali o seu celular roubado ali na rua, você vai xingar quem? Você xinga o prefeito, é o governador, é o presidente, de quem que é a culpa? E que no fundo é sobre isso que a gente está falando, né? A gente está falando dessa sensação de insegurança. A gente acabou de fazer uma pesquisa que o Globo deu, do quanto as pessoas estão amedrontadas. Elas têm medo de sair de casa e as mulheres têm medo, inclusive, de ficar em casa, né? Elas estão com medo dentro de casa. Então é uma sensação generalizada de insegurança que vai estar muito presente. Mas eu tenho curiosidade de ver como vai ser tratado. Eu vejo muito o campo da direita, não aqui em São Paulo, mas no nacional, querendo importar a solução, por exemplo, de El Salvador, que deu muito certo em outros países do continente ultimamente. Eu tenho dúvidas de como que isso vai ser encarado aqui, especialmente para esse público de mulheres, de classe C, D e E, que vão olhar ali e dizer, bom, mas aí é meu filho, né? Enfim, essa agressividade toda, a gente vê que aqui no Brasil nem sempre é bem-vinda, especialmente para o campo de direita, que tem que conquistar esse voto. Então, eu acho que segurança ainda é um tema que eu quero ver como é que vai ser tratada nessa eleição.
1: Nesse tema também, ficou claro também no Haddad hoje, acho que duas vertentes, né? Eu acho que uma é solução milagrosa da inteligência artificial como saída para todos esses problemas que todo mundo fala, mas ninguém explica como que vai utilizar. A Haddad bateu nessa tecla, mas uma outra tecla que ele bateu muito hoje, que eu acho que vai ser também nessa estratégia de nacionalização da campanha, é apostar na estratégia do sufocamento das organizações criminosas, né?
2: Por meio de cooperação, né?
1: Isso, cooperação. E o caso da Operação Carbono Oculto é um caso que o governo Lula tem como um exemplo a ser usado, né, como uma estratégia que pode ser aprimorada no futuro, caso eles vençam a eleição tanto aqui quanto nacionalmente.
2: Agora, Bruno, ele falou muito em concessões, né, e num tom crítico, em relação à Sabesp, em relação à Enel, que não é estadual, é uma concessão inclusive federal e está sendo discutida a caducidade, em relação aos trens metropolitanos, mas fica difícil imaginar como fazer os investimentos que São Paulo precisa, com um orçamento já estrangulado e já quase todo ele capturado pelos gastos obrigatórios, sem recorrer a concessões. E tanto é que ele não fala em romper os contratos. Sim. Ele fala, vai estudar, vai passar um pente fino. Isso eu acho que são duas visões, modelos de Estado muito diferentes, né? Entre o Tarcísio e, portanto, o bolsonarismo, e entre o PT. A gente vê problemas com os Correios, etc. Isso chega na população? Você, como economista, é um debate que chega na população?
1: É um debate super relevante, porque realmente a gente vive numa restrição fiscal muito grande. O próprio Haddad reconhece, o Estado brasileiro não tem mais condição de assumir essa responsabilidade de ofertar esses serviços públicos, porque não tem espaço fiscal para fazer esses investimentos. Então, as concessões são a saída, ele reconhece isso. Agora, o que bate, essa discussão é uma discussão complexa para a população, tanto que acho que a Sila tem muito mais elementos para falar isso, mas as pesquisas de opinião que a gente acompanha, sempre que se coloca essa questão da privatização, a maior parte da população brasileira ainda é contrária à privatização. Então, é um debate que é complexo pro eleitor mediano brasileiro. Agora, o que o eleitor sabe muito bem é a qualidade.

0: qualidade do serviço que está sendo prestado. E aí é papel também do Estado fiscalizar e fazer um adequado marco regulatório e fiscalizar o serviço prestado pelas concessionárias. E é nesse ponto que o Haddad hoje na sabatina apontou, falou que eles tiveram que rever cláusulas de concessões concedidas pelo governo Bolsonaro. Então, de novo, é uma disputa aqui em São Paulo, mas que estão sendo tratados temas nacionais. São nacionais.
1: Eu acho que o João Santana fez isso bem em 2006, Sila, quando a gente lembrar que ele pôs um tabuleiro tipo de um banco imobiliário em que tinha as empresas ali e o Alckmin ia tirando uma por uma, forçou até o Alckmin aí com aquela roupa,
2: o colete, o boné. Do Banco do Brasil.
1: Exato, mas eu acho que a gente saiu desse patamar um pouco de demonização, né, das privatizações.
2: Eu concordo com o Bruno de que não é mais a demonização, mas talvez a palavra represente um pouco essa insegurança que as pessoas têm com relação ao serviço versus o serviço estatal. Acho que o que falta também é paciência, né? Se o serviço está ruim e você muda o serviço, você vai ter um tempo para ele melhorar, né? Não se tem essa paciência. A gente vive num modo urgência hoje. Tudo é urgente, né? E tudo está na rede social e tudo está na discussão. Então, eu acho que ainda tem esse componente hoje para esse assunto voltar à tona, que é me posiciono a favor ou contra porque tive uma experiência ruim, né?
1: Exato. Acho que a gente deu conta já da sabatina, mas queria aproveitar que a Sila está aqui para trazer dois temas que são relativos a esse mundo da campanha, do marketing, das pesquisas, para a gente debater aqui. Tem uma grande discussão, e o IDEA acho que foi precursor em trazer isso, você e o Maurício, da possibilidade de, depois de muitos anos, a eleição nacional se definir no primeiro turno, pelo fato de que os candidatos daquele pelotão intermediário lá não estão performando. Vocês acham que isso realmente está no horizonte, está no radar de vocês? E a gente vai chegar na semana da eleição ali fazendo conta?
2: Sem dúvida, a gente realmente veio contra a corrente falando disso, né? Quando falamos a primeira vez, causou espécie, mas é uma discussão que a gente tem dentro do IDEA, olhando a história e olhando os números atuais. E vou explicar. Em primeiro lugar, é porque o presidente Lula, pela primeira vez, ele está sozinho no campo da esquerda. Ele não divide voto com ninguém. Não tem mais o Ciro, não tem a Marina, nem mesmo a Simone Tebet, não tem outro candidato de esquerda. Então, o mercado de votos dele de primeiro e segundo turno é mais ou menos o mesmo. Ele não tem aonde conquistar nesse campo. Então, em setembro, eu acho que a gente vai estar muito numa discussão se o presidente Lula vai ganhar a eleição em primeiro turno. Tem duas questões aí, ele nunca ganhou em primeiro turno, muito por conta da abstenção, né? A abstenção é histórica no Brasil, de 20%, e o eleitor que menos aparece para votar é o eleitor de menor renda que votaria, ou que diz nas pesquisas que votaria no presidente Lula. Mas esse ano, como eu disse, o campo de voto dele está estabelecido ali e já é bastante amplo. No campo da direita, o que eu enxergo é esse fenômeno que a gente chama de antipetismo de chegada, que ali foi quando o Aécio passou para o segundo turno no lugar da Marina, quando o próprio Jair Bolsonaro passou para o segundo turno no lugar do Geraldo Alckmin, que é quando o eleitor antipetista, ele olha e diz assim, não, eu vou dar o meu voto para aquele que eu considero que tem mais chance de ganhar do PT. Então, eu vejo que esse fenômeno pode acontecer ali no final do primeiro turno, e aí eu fico me perguntando, um eleitor de um candidato que está ali com 5%, com 6%, olhando que o presidente Lula pode ganhar no primeiro turno, se ele não vai correr para o candidato que ele considerar que tem mais chance. E aí esse candidato pode sair vitaminado e também ganhar no primeiro turno. Então, eu não vejo em favor de quem vai ser essa vitória no primeiro turno, mas ela tem possibilidade. E por último ainda, tem a questão dos nulos e brancos. A gente viu, por exemplo, quando o Flávio Bolsonaro perdeu o voto ali por causa do áudio do Vorcaro, os eleitores homens dele foram para branco e nulo, eles não foram para outros. Quando ele teve a discussão com a Michelle, as mulheres também foram para branco e nulo e não foram para outros. Então, se tiver essa apatia

0: esse cansaço que as pessoas têm demonstrado, isso eu vejo muito nas qualitativas com relação ao quadro, elas podem decidir fazer um voto de protesto e aí se diminui os votos válidos e, de novo, corrobora com essa visão.
1: É incrível, né, Bruno? Porque tem essa coisa de uma insatisfação com os dois candidatos, que fica muito patente na rejeição altíssima de ambos, mas não se constrói uma alternativa. Ninguém olha para esses outros postulantes e vislumbra a possibilidade de algum deles deslanchar. E um outro fenômeno que eu queria ver se você também está notando em relação à economia. Porque os dados macro da economia são bons, mas quando chega nas pesquisas para escrutinar o bem-estar econômico, isso é baixo. A gente já até falou disso aqui no Viva Voz. E agora o Flávio Bolsonaro parece disposto a explorar isso, né? Falando de endividamento, falando um pouco do preço das coisas no mercado.
2: Acho que nesse contexto a economia pode ser bastante relevante nesse cenário que Sila acabou de apontar, né? Porque realmente, de um ponto de vista macroeconômico, situação no Brasil é relativamente boa, do ponto de vista do
1: crescimento.
2: Seis anos já, né? Dois anos governo Bolsonaro e já no quarto ano governo Lula de crescimento econômico, desemprego nas mínimas históricas, a renda cresceu acima da inflação nos últimos tempos, a inflação caiu, né? Ainda está ali, né, no limite da meta, mas não é nada que esteja como estava no pós-pandemia, né, que chegamos a ter inflação de mais de 10%. Então, tem um conjunto de elementos favoráveis do ponto de vista econômico, mas, por outro lado, o governo Lula não consegue captar toda essa esse bônus econômico que a realidade mostra. E um dos fatores que eu associo isso tem a ver com o grande endividamento da população. Nós temos hoje mais de 50% da população negativada no Serasa.
1: Mesmo, né? Com vários desenrolas.
2: Desenrolas e isenção de imposto de renda, injeção de recursos, né? Vale gás, não faltam estímulos como a gente tem conversado aqui no Viva Voz já há bastante tempo. Então, tem um sentimento da população, isso acaba, acho que, drenando um pouco o ânimo do eleitor de dar esse voto de confiança para um novo mandato do Lula, e isso acaba gerando essa apatia, né? E isso aparece nas pesquisas, né? Quando você pergunta individualmente cada um desses programas, vai se esvaindo assim a boa avaliação, a atribuição de valor a isso. E eu acho que é nesse ponto que o Flávio Bolsonaro já começou a expor, né? Ficou claro no início da campanha, no primeiro pronunciamento dele, ele toca na questão do endividamento, ele toca na questão do custo de vida. E o custo de vida é cumulativo, né? É a redução da capacidade, sim, de pagar, né? Os americanos chamam do affordability, né?
0: Exatamente.
2: Tudo bem, a inflação está num patamar mais baixo do que estava no início do governo Lula, mas os preços, eles subiram de forma acumulada ao longo do tempo. Então, o eleitor sente isso. Quando ele vai ao supermercado, ele vê que ele compra o carrinho menor do que antes.
1: Isso vocês notam também, né?
0: 66% das pessoas na nossa última pesquisa Meio Ideia dizem que os preços estão maiores, né? Ou muito maiores ou maiores. Então, as pessoas têm justamente essa sensação. E quando a gente pergunta onde é que essa renda está comprometida, é no supermercado e na alimentação. Mais de 60% diz que é sobre isso. Então, a gente ouve, né, em pesquisa qualitativa o tempo inteiro.
1: E sobre,
0: né,
1: BET, vocês ouvem muito?
0: Muito, muito. Esse é um problema de saúde pública, né? É um problema de
1: economia
0: enorme, um problema para as mulheres, inclusive. É muito grave, que está aumentando também esse endividamento. Ou seja, chega no final do mês, a pessoa não consegue pagar as suas contas. Então, é dramático e é simbolizado pela picanha.
1: Exatamente.
0: Então, essa descrença, essa desconfiança, essa falta de entusiasmo, ela mas prometeu a picanha e eu não estou conseguindo comprar a picanha.
2: E, Vera, você perguntou dos outros candidatos, né? Nenhum deles apresenta propostas para esses problemas que estão ali no bolso, pressionando, que mexem até com a saúde mental das pessoas, né? O endividamento, as bets, quais são as propostas que os outros candidatos, além de Lula e Flávio Bolsonaro, têm para essas questões? Então, quando eles não trazem soluções... fica difícil
1: e
2: você engrenar.
1: Se perdem na paisagem.
0: Agora é importante a gente lembrar que essa questão econômica, ela vem também da derrota do Jair Bolsonaro, né? Quer dizer, quando eu falo da picanha, porque ela foi o motivo de voto em Lula contra Bolsonaro por conta da administração da pandemia, que incluía a questão dos preços. Então, as pessoas já sentiam que o supermercado estava mais caro e continuam sentindo que aumentou. Então, não se resolveu esse problema em quatro anos.
1: O papo está maravilhoso, nem dá vontade de ir para o intervalo, mas eu preciso. A gente faz um breve intervalo e volta já já com o Viva Voz, hoje com Bruno Carazzi e Sila Schuma.
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4: Voltando com informações da Avenida Caxangá, ela segue com pontos de trânsito intenso no sentido subúrbio, entre a região do Zumbi e a altura da entrada de Nova Morada. Para você que vai da região da Torre em direção a Iputinga, está um pouco melhor fazer o caminho pela Avenida Maurício de Nassau. Já você que vai de Casa Amarela em direção a Camaragibe, pode fazer o caminho pela Rua Dom Manuel de Medeiros. 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Betânia Ribeiro para a CBN Recife.
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8: No centro do Recife, uma rua com mais de um século de história foi palco de uma mobilização. Proprietários de imóveis e comerciantes da Rua da Imperatriz, no bairro da Boa Vista, na região central da capital, se reuniram em frente à padaria da Imperatriz para realizar uma passeata com reivindicações. O movimento Imperatriz Viva, Rua com Futuro, cobra medidas para recuperar o comércio, melhorar a segurança e preservar os prédios históricos da região. Sobretudo, a volta da circulação de veículos de pequeno porte na via. Marcos é um dos idealizadores do movimento. Para a CBN Recife, ele disse que o IPTU é outro obstáculo para quem pretende investir na recuperação dos prédios.
9: Então, hoje nós estamos lutando também para que a rua se soerga, que a rua volte a ter movimento, que a rua volte a ter clientes, que a rua seja vista. E para isso precisamos de circulação de carros aqui.
8: Apesar de existir um incentivo fiscal para quem faz restaurações na Rua da Imperatriz, os empresários consideram que o custo das obras e a falta de movimento comercial desencorajam novos investimentos. Diana, dona de uma ótica, também relata problemas de segurança e lembra que alguns clientes evitam ir até o centro do Recife.
10: É com todo o abandono, né? A sensação de abandono constante, muita gente em situação de rua, ocupando tanto a Rua Imperatriz quanto a Praça Maciel Pinheiro, né? O índice de aluguéis mais altos, prédios abandonados e também a falta de circulação de veículo aqui na rua.
8: Para os donos, a discussão vai além de falar sobre o comércio. A Rua da Imperatriz faz parte da história do Recife. Foi nela que nasceu Joaquim Nabuco, um dos principais abolicionistas do Brasil. Como Marco, a passeata terminou justamente na casa onde ele nasceu. Após a mobilização, a expectativa é de que as discussões sejam continuadas com a Prefeitura do Recife por meio de órgãos como a CTTU e o Recentro. Reportagem Rivaldo Júnior.
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0: Quarta-feira, 19 de agosto de 2026. A Polícia Rodoviária Federal confirmou que o acidente que deixou 23 mortos e 5 feridos na BR-373 em Ipiranga, no Paraná, aconteceu após a carreta invadir a pista contrária e bater de frente com um micro-ônibus. A colisão ocorreu em um trecho de pistas simples formado por uma longa via. A PRF reforçou que não havia condições climáticas adversas, como chuva ou neblina, no momento do acidente. O governo do Paraná decretou luto oficial de 3 dias em todo o estado em razão do acidente. Em nota, o estado lamentou as mortes e manifestou solidariedade às famílias das vítimas. O ministro Luiz Felipe Salomão tomou posse como novo presidente do Superior Tribunal de Justiça para um mandato de 2 anos. A solenidade teve a presença do presidente do Supremo Tribunal Federal, Edson Fachin, do presidente do Congresso, Davi Alcolumbre, do presidente da Câmara dos Deputados, Hugo Mota, e do vice-presidente Geraldo Alckmin. Salomão assume o comando do tribunal no lugar do ministro Herman Benjamin. A dívida pública total dos Estados Unidos ultrapassou pela primeira vez a marca de 40 trilhões de dólares, um aumento de 1/3 em menos de 5 anos, segundo dados divulgados pelo Departamento do Tesouro. O avanço ocorre enquanto legisladores americanos seguem sem apresentar uma resposta para os déficits fiscais historicamente elevados. Em paralelo, o Tesouro anunciou a ampliação do programa de recompra de títulos de longo prazo. No horário de Brasília, 7:34.
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0: Estamos de volta com o Viva Voz, são 7 horas e 34 minutos. Eu pedi para vocês participarem, estão chegando as participações. O Edmundo Fornazari diz que adora o programa. Obrigada, Edmundo, pela sua audiência. E o José manda uma pergunta aqui pra gente que eu já vou repassar pro Bruno, porque é da seara dele. Ele diz o seguinte: não entendo como todos dizem que o orçamento é capturado pelos gastos obrigatórios, mas quando vemos as emendas, são mais de 100 bilhões só nisso. Como explicar essa contradição?
1: Pois é, a grande questão é que as emendas se tornaram uma espécie de gasto obrigatório por alterações que o Congresso fez nas últimas legislaturas. Ele estabeleceu que parte do orçamento necessariamente tem que ser gasto conforme deputados e senadores indicam. Esses gastos, têm uma qualidade muito ruim, porque eles são motivados pelo interesse eleitoreiro do parlamentar e não pelas necessidades reais da população. E a grande questão é que existe o dinheiro da emenda, né? São 50 bilhões atualmente, só que o governo precisaria ter força política para alterar esse quadro.

0: impositivo, né?
1: E os últimos presidentes da República no Brasil não têm essa força, então acaba que existe o recurso, ele poderia ser gasto de uma qualidade melhor, com melhor retorno para a população, mas como não se tem força política para alterar isso, os deputados e os senadores acabam determinando para onde esse dinheiro vai ser gasto.
0: É isso. A gente hoje viu o presidente Lula fazendo um ato do governo, né? Ele está alternando ali agendas da campanha e agendas de governo, mas nas agendas de governo ele acaba trazendo alguns temas que também resvalam na campanha eleitoral. Uma das grandes preocupações dele tem sido essa interferência dos Estados Unidos no pleito aqui, e ele tem procurado falar sempre em soberania, em falar dos ativos estratégicos de que o Brasil dispõe para se manter ali relevante e resistir a essa tentativa de domínio no continente dos Estados Unidos. E hoje ele trouxe uma questão que vai ser muito discutida também, que é a questão dos minérios aí estratégicos. E ele falou de urânio. A gente separou essa sonora para discutir aqui com vocês. Pode soltar.
2: O adversário às vezes nem escuta. A gente tem que estar preparado para eles saberem que a gente vai ter força para poder dizer não. Que a gente vai ter força para poder dizer vamos competir. O que a gente não pode é ser um país desse tamanho de cabeça baixa a vida inteira. O submarino é importante para que a gente tenha tecnologia para dar e para vender. Que a gente possa enriquecer urânio, sabe, para fins pacíficos, como está na nossa Constituição, para vender para o mundo.
0: Falou também que soberania não é só um discurso, é estar preparado para isso, né? Para saberem que o Brasil pode dizer não. Com essas restrições que a gente está falando, Bruno, falar em submarino nuclear, enriquecer urânio, faz algum sentido como prioridade para o país?
1: Vera, é a grande questão do orçamento público, né? O governo tem um orçamento, ele é significativo, o governo arrecada recursos consideráveis da população, nossa carga tributária é alta, não é, como o ouvinte mencionou, não é por falta de dinheiro. A grande questão é que o orçamento, eles são escolhas e não dá para se fazer tudo. Então, quando o Lula coloca essas questões, eu vejo em dois planos. Tem um plano que a gente agora passou a viver, principalmente depois do Trump, num mundo em que a geopolítica ela é muito relevante, então os países realmente estão numa corrida na busca de minerais estratégicos por causa da tecnologia, mas também por causa da questão militar. Mas, por outro lado, a gente tem uma escassez de recursos muito significativa. Então, quando o Lula fala de investir no enriquecimento de urânio, em construir submarino nuclear, isso vão ser recursos que vão faltar para outras necessidades da população. Então, qual é a prioridade que ele vai colocar aí? Isso precisaria ficar claro.
0: E, Sila, essa questão dos Estados Unidos, a gente não sabe ainda quais podem ser os próximos lances, as próximas decisões do Trump, mas isso vem sendo testado por vocês, né, nas pesquisas. Eu lembro que a última do Ideia perguntava se ser apoiado pelo Trump era bom ou ruim, e o caráter negativo prevaleceu. Mas essa discussão sobre soberania, ela chega ali na casa do eleitor, no Zap, no grupo de Zap, e de que forma?
3: Olha, esse foi um tema que impulsionou o presidente Lula a crescer ali na primeira vez que se falou em tarifaço, né? Então, acho que ele vai abraçar esse tema e a gente já está vendo ele fazer isso. Não é um assunto que é do dia a dia das pessoas, mas vai fazer parte da campanha, não porque o Brasil se preocupe com política externa. A gente nunca discutiu política externa em campanha brasileira. Eu me lembro sempre de 2018 ali, que tinha aquela ameaça, o Brasil vai virar uma grande Venezuela, se o Haddad ganhar, lembra disso? Não foi esse o motivo de voto, né? Acho que o Brasil é muito grande. Mas, como falou o Bruno, desde o Trump 2, a gente tem essas questões geopolíticas e uma interferência do Trump obsessiva, né, em todos os pleitos. Na maior parte das vezes, negativa, né? E alguns candidatos que estavam indo bem acabaram perdendo, né, depois que ele entrou lá. Mas mesmo França, que é mais longe, Austrália, sim, né? Enfim, teve alguns. Então, eu não acho que vá ser bom para o candidato que for apoiado pelo Trump abertamente. Quando a

0: a gente pergunta, a gente vê exatamente as bolhas, né? Porque a gente vê que 22% acha bom, 44% acha ruim, mas quando você vai entrar exatamente no eleitorado bolsonarista, a direita bolsonarista e a esquerda lulista, é aí que se amplia um achando bom e o outro achando ruim e vice-versa, né? Então, acaba ficando uma briga de torcida. Sim. Com relação a esse tema.
1: O Bruno, a autossuficiência de petróleo é um outro fator que pesa aí nessa questão estratégica de posicionamento do Brasil perante o mundo. E esses últimos dias foram de comemoração no governo e no QG lulista. Até o Haddad falou disso, porque se descobriu ali no Poço Pioneiro de Morfo, na margem equatorial, que tem sim um potencial de exploração de petróleo. Isso dá tempo de faturar? A gente está vendo questões muito mais populares, né? Desenrola e tal, que não surtiram tanto efeito. E outra coisa, dá tempo de explorar? Porque para abrir uma nova fronteira de exploração de petróleo leva anos, requer pesquisa, requer gasto e requer ali um bom planejamento ambiental. Essa conta de chegada vai ser como o pré-sal? O Lula faturou muito em cima do pré-sal, né?
2: Sim, eu vejo isso, Vera, numa questão mesmo do discurso de campanha, né? E aí, porque a produção não vai se materializar tão cedo, né? Extração de petróleo é algo de anos, né? Então, isso é uma boa perspectiva para a economia brasileira, assim, uma conquista da Petrobras. Agora, do ponto de vista eleitoral, eu vejo o Lula explorando isso em dois aspectos. Um é retomar aquele...
1: petróleo é nosso.
2: Retomar a velha discussão do pré-sal mesmo, né? Do Lula ali com a mão suja de petróleo, né? Naquela expansão da Petrobras muito significativa ali no final do governo Lula 2 e início do governo Dilma, né? Então, ele vai tentar explorar por esse lado, né? Da expansão dos investimentos públicos, estatais. E o outro aspecto é tentar com isso contrapor uma alta nos preços dos combustíveis, pelo menos no discurso, né? Que a gente verifica desde o início do ano, desde que eclodiu a guerra lá no Oriente Médio. Então, é como uma sinalização, olha, eu sei que o preço da gasolina, o preço do diesel subiu muito, mas, olha, lá na frente, no próximo governo, a gente tem essa perspectiva de explorar mais petróleo e vai aumentar a oferta de petróleo e os preços vão cair. Então, acho que ele vai trabalhar muito nessa linha.
1: É isso. A gente faz mais um breve intervalo e volta já já para o encerramento do Viva Voz, hoje com o Bruno Carazzi e a Sila Schuba.
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6: Agora com informações da área central do Recife, o trânsito já está melhorando em vias importantes da região. A Avenida Conde da Boa Vista tem movimento moderado nos dois sentidos, sem grandes retenções. Trânsito tranquilo na Avenida Mário Melo, na Rua do Príncipe e na Rua Doutor José Mariano. Em Santo Amaro, a Avenida Cruz Cabugá já tem poucos pontos de intensidade. 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Betânia Ribeiro para a CBN Recife.
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3: Uma estudante ficou ferida após prender a mão na porta do banheiro da Escola Municipal de Tempo Integral Reitor João Alfredo, localizada na Ilha do Leite, no Recife. A adolescente perdeu parte de um dedo e foi encaminhada ao Hospital da Restauração, onde passou por um procedimento cirúrgico. De acordo com familiares, a estudante estava no banheiro quando colegas fecharam a porta e acabaram prendendo o dedo dela. A mãe contou que as adolescentes teriam acreditado que os gritos da filha eram uma brincadeira. Após a cirurgia, a jovem continua sentindo dores. A família também demonstra preocupação com possíveis sequelas provocadas pelo ferimento. Em nota, a Secretaria de Educação do Recife informou que, conforme os primeiros relatos obtidos pela equipe escolar, o episódio não estaria relacionado a bullying. Segundo a pasta, a estudante teve o dedo preso na porta durante uma interação com colegas. A pasta também informou que continua investigando as circunstâncias do acidente e prestando assistência à família.

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3: Voltando com informações da Zona Sul do Recife, o trânsito já está mais tranquilo em grandes vias da região. A Avenida Boa Viagem tem trânsito moderado. Mesma situação na Avenida Domingos Ferreira. Na Via Mangue, o trânsito está tranquilo, tanto no sentido centro, quanto para você que vai em direção à Zona Sul. E a Avenida Conselheiro Aguiar segue sem grandes retenções. 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
4: Viva a Voz de volta, são 7 horas e 49 minutos. Hoje a gente recebendo o Bruno Caraz, é nosso colunista de todas as quartas, e a Sila Schumann, que é CEO do Ideia. Eu vou aproveitar agora os chapéus específicos de cada um deles para explorá-los sobre questões aqui. A Sila, além de tudo, também preside uma entidade que trata da questão do marketing político. Ela é uma profissional do marketing político há muitos anos, e hoje eu cometi uma coluna a esse respeito, porque me chamou muito a atenção o fato de haver crises entre marqueteiros e candidatos em muitas campanhas, inclusive duas campanhas presidenciais. Um fato mais recente é a saída do Paulo Vasconcelos, conhecido e vitorioso profissional do marketing, da campanha do Ronaldo Caiado. E eu tracei ali algumas hipóteses. Eu queria saber, Sila, vocês já se debruçaram sobre a dificuldade de fazer marketing político nos dias de hoje, com tecnologia, com IA, com as redes sociais bombando, esse imediatismo que os candidatos têm em relação ao resultado? E o que que mudou das campanhas tradicionais? Você vem nesse desde o Geraldo Walter, você está nisso há muito tempo. E o que que mudou?
5: Minha primeira campanha foi em 1988.
4: Olha lá, em Paraná,
5: que
4: né?
5: Que eu fiz campanha,
4: Greca,
5: né?
4: Você isso, começou com Jaime
5: não,
4: Lerner?
5: Não, fiz
4: Greca,
5: Jaime Lerner no Paraná em 88, mas eu já cobri a eleição desde a redemocratização, sim, desde a primeira, já era repórter lá em 1982. Mas enfim, eu sou vice-presidente de fato da associação que reúne, a gente tem mais de 200

os profissionais, e eu respondo a sua pergunta até mostrando a evolução disso, porque quando a gente inaugurou, quando a gente fundou, né, eu sou fundadora, nós éramos um grupo ali que se conhecia muito bem, né? Hoje a maior parte das pessoas eu não conheço que estão na associação, a gente tem critérios muito firmes para adesão, né, dessas pessoas, mas eu

0: a tua pergunta, mudou muito sim, porque tem mais oferta de profissionais, mudou por um ponto que você traz, que são os recursos, né? Os recursos que você vai investir numa campanha presidencial, são os mesmos que você decide investir numa campanha proporcional de deputado federal, e é essa que dá retorno lá com o fundo partidário, né, e com o fundo eleitoral. Então tem essa decisão, mas eu creio que essa é a hora de dar crise mesmo, sabe, Vera? É a hora em que, porque essa profissão, além de você ter conhecimento, você tem que ter a confiança do candidato, a confiança da campanha. E muitas vezes, quando você começa essa caminhada logo antes de começar o período eleitoral, você não comeu um quilo de sal ainda com esse candidato. Então, você começa a se conhecer e chega à conclusão que não gostou. Eu faço até um paralelo com o médico. Digamos que você tem um plano de saúde bacana, você pode escolher o teu cirurgião, você vai em um, dois, três médicos, e nem sempre você vai escolher.
1: Vai dar um match ali.
0: Nem sempre vai escolher pela qualidade dele, né? Enfim, pelo tanto de cirurgias que ele fez que deram certo, mas muito porque você vai ter uma empatia, vai acreditar nele. E no marketing político é bem parecido, você tem que se conhecer em muito pouco tempo. É uma guerra, né? É um momento em que é tudo ou nada. Você tem que fazer aquilo dar certo em pouquíssimo tempo. E eu acho que a hora das crises realmente é agora, né?
1: Aquela pergunta de $1 milhão que a gente faz há pelo menos 3 eleições. Esse vai ser o ano em que as redes sociais vão prevalecer sobre a TV? Ou você acha que ainda não?
0: Não, eu creio que é a soma de tudo, né? Hoje você vai assistir um programa de TV, que é muito importante, mas você já vai assistir com o seu telefone celular aqui na sua mão. Né, tendo outro tipo de informação chegando ao mesmo tempo, acho que a soma de tudo isso torna o trabalho de quem faz marketing político mais desafiador. Mas acho que assim, a gente está organizado lá no campo, para a gente é uma coisa muito importante, porque era uma profissão que foi se inventando. Sim. A nossa democracia é jovem, né? E aí a gente vai criando critérios, e tem critérios ali com relação à ética, com relação a práticas, que eu acho que o mercado vai acabar se amadurecendo nesse sentido, mas vira notícia, né? Vira assunto da rede social, e todo mundo quer dar palpite, que nem futebol, né? Que nem qualquer
1: coisa. Isso.
0: E que nem médico, que você vai lá na inteligência artificial para saber se o tratamento tá certo, né? Deixa eu checar aqui, você não tá me dando o remédio certo.
1: Ô, Bruno, e agora eu vou te fazer uma pergunta sobre aquilo que você me pediu, para nunca te pedir para explicar. Que é a campanha de Minas, sua terra, você tem lugar de fala. Lá é um estado que eu acho que tem dois fenômenos disso que a gente está discutindo. A eleição do Zema, que era alguém que não tinha tempo de TV e surgiu. Sim. Do mais absoluto nada, inclusive se reelegeu muito facilmente. E agora um fenômeno que é o Cleitinho, que é um fenômeno eminentemente das redes sociais. E que demorou para dizer se seria candidato ou não. Teve o debate agora, ele foi, inclusive. Como é que você está vendo esse momento da disputa em Minas?
0: Em Minas até o candidato está indeciso, né?
1: É isso.
2: encerrada a novela Cleitinho, né? Ele finalmente foi sacramentado pelo partido, e houve o debate, e foi um debate bastante estranho, a meu ver, né? Porque, de um lado, o Patrus Ananias, que é o candidato do PT, é o candidato do Lula, faltou ao debate. E é um candidato que tem o peso da candidatura Lula. É importante, foi escolhido ali para representar o Lula no debate. Ele não foi ao debate. E isso foi ignorado pelos demais candidatos presentes ao debate. Ninguém aproveitou essa deixa para atacá-lo, porque ele está ali no páreo para ir ao segundo turno com o Cleitinho, caso se confirme aí essa grande margem que o Cleitinho tem nas pesquisas, né? E por outro lado, os demais candidatos, eles não confrontaram as posições do Cleitinho. Todos os candidatos, eles estão, parece que, com receio de se colocarem contra o Cleitinho, justamente por ele ser um candidato com muita popularidade, com muita presença nas redes sociais, que mobiliza muita gente. Então, os demais candidatos, Calil, o próprio governador atual, Matheus Simões e os outros concorrentes, ali pisando em ovos. Então, foi um debate extremamente morno.

0: e a campanha segue sem ainda esquentar e sem a gente saber qual vai ser o desfecho aí do segundo candidato no segundo turno.
1: Isso, né, Silano? Aquele estado que tem sido quase um espelho da votação brasileira e capaz de replicar ou predizer, a gente não sabe direito em que ordem vem as coisas, o que vai dar na eleição nacional.
2: É, né? O nosso swing state, né? Minas Gerais, até pelas diferenças geográficas e demográficas que tem. E é o segundo maior colégio eleitoral, né? Entre os três primeiros colégios eleitorais do Brasil. É, tem muito voto, também vai ser palco da eleição nacional, mas lá já aconteceu tudo que é tipo de voto, né?
0: Sim.
1: No Lécio, Anastasia, Dilma, quer dizer.
0: E o próprio Zema, quando ele se elegeu, né, você mencionou, ele pegou a carona ali no bolsonarismo, né, na última, declarou voto ao Bolsonaro, apesar de ser do partido do Amoedo em 2018, sim, né, e isso catapultou pro segundo turno e depois pra vitória. Então, e um estado que está bastante dividido eleitoralmente.
1: E quebrado,
0: quase,
1: né?
0: Quase que caiu essa máxima de quem ganha em Minas ganha no Brasil em 2022, que foi muito parelho, a margem do Lula foi muito pequena. E do ponto de vista da disputa estadual para governador, é um estado que, como você mencionou, está quebrado, tem muitas dificuldades fiscais e que isso diminui um pouco a força do incumbente, que é o Matheus Simões, de tentar usar a máquina pública para confrontar esse fenômeno que é o Cleitinho.
2: E não tem uma aprovação suficiente para se dizer que há uma continuidade óbvia.
0: Sim,
2: né?
1: Nem ele quer muito, né? Acho que ele quer ficar ali pairando como candidato do bolsonarismo, não quer se associar tanto ao Zema, eu tenho essa impressão, né? Não sei se vocês acham.
0: É, mas por outro lado também o Flávio lançou, o PL lançou um candidato Rosco, né? Próprio, né? O ex-presidente da Federação das Indústrias, então também tem essa fragmentação da direita.
2: Sim,
0: também.
2: Mas
0: lá
2: vai ser uma campanha muito interessante, porque assim, na minha visão, a gente só vai ter aí um terço de segundos turnos, né? Porque a gente tem muitos governadores bem avaliados que vão se reeleger ou
1: eleger
2: fazer o sucessor. Então, muita campanha vai ser morna, tem pouco candidato, né? Exatamente por essa questão do fundo partidário. Não vale mais a pena para os partidos investirem num terceiro, quarto lugar, como tinha antes, né? Que era só para concorrer, eu vou investir em bancada de deputado federal, então muita campanha vai ser morna e acabar no primeiro turno. Acho que Minas vai ser com muita emoção, né? Rio Grande do Sul vai ter emoção, acho que...
0: Pernambuco.
1: Paraná, né?
2: Paraná.
1: Com essa coisa do Moro versus Ratinho. Ah, gente, então vocês vão ter que voltar muitas vezes para a gente tratar de todos esses estados e todos esses temas, porque eu adorei. Muito obrigada, Bruno, por hoje. Muito obrigada, Sila. Já fico com convite para voltar. Eu sei que tem pesquisa Meu Ideia em breve. Então, você ou o Maurício vão estar aqui.
2: Com prazer.
0: Foi um prazer. Um prazer também conversar com Sila. Que ótimo.
1: 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Amanhã tem mais. O Viva Voz de hoje teve a produção do Matheus Leite, a assistência de produção do Sueliton Viana e trabalhos técnicos do Henrique Dias. Eu fiquei em dúvida entre Dias e Martins. Henrique Dias. Até amanhã, gente.

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0: nenhum. Leonardo Dai. Muito boa noite para você que a partir de agora se liga em mais uma edição do Futebol Globo CBN, também pelo Radinho. Quarta-feira de Libertadores, estádio Nueva Olha Azulgrana em Assunção. Já transmitimos o primeiro tempo em nossas plataformas digitais. Em instantes, daqui 5 minutinhos, começa o segundo tempo e o placar da decisão da vaga nas quartas de final mostra:
1: Cerro Porteño
0: 0.
1: Palmeiras
0: 1. Palmeiras, por enquanto, se classificando para as quartas de final da Libertadores. E o gol? O gol foi um escanteio pela direita. Gustavo Gomes de cabeça, 40 minutos do primeiro tempo. O Rodrigo Bittar, que já vem aí para o segundo tempo, narrou assim.
2: Rodrigo Bittar. Lucas Evangelista engatilhou, bateu no canto. E o time do Cerro Porteño se salva de forma impressionante. De novo, João Arias cruzou na área, o desvio. Gol!

0: Pois é, o Lucas Evangelista tinha tido uma grande chance que o Cerro salvou debaixo da linha. Desse escanteio saiu o gol do Palmeiras. André Neto, quais são as escalações de Palmeiras e Cerro Porteño para o jogo que já já começa a sua metade final no lotado, na lotada, no Eva Olho Azulgrana, André?
1: Fala, Léo. Boa noite mais uma vez para você, para quem chega com a gente agora no Radinho. Palmeiras de Abel Ferreira, escalado com Carlos Miguel, Murilo, Gustavo Gomes e Alexander Barbosa, Alan, Marlon Freitas, Lucas Evangelista e Piquerez, John Arias, Vitor Roque e Flaco Lopes. Do outro lado, o Cerro Porteño, do técnico Ariel Holan, definido com Rofo, Ivan Ramírez, Quintana, Velasquez, Canhete, Chaparro, Fabrício Domingues, Morel e Ariel Gamarra, no ataque Arizeda e o pirata Pablo Verretti.
0: Em 2 minutos começa o segundo tempo, por enquanto 0 para o Cerro Porteño, 1 para o Palmeiras. Rafael Prates acompanha o jogo. Prates, resultado, traduz o que foi o primeiro tempo em Assunção, Prates?
2: Não, era jogo mais para empate sem gols. O Cerro Porteño foi o melhor empate do primeiro tempo, a única dificuldade para jogar, trocar passes. Palmeiras arrancou com a bola de um lateral, vira um escanteio, do escanteio gol de Gustavo Gomes. Resultado para o Palmeiras é excelente, atuação não, mas Palmeiras por enquanto com 1-0 parcial chega à próxima fase da Copa Libertadores da América, Dai.
0: Gabriel Dudziak também acompanha por enquanto 0 para o Cerro Porteño, 1 para o Palmeiras. Tava ficando esquisita a coisa até sair o gol do Gustavo Gomes, Gabriel.
3: Boa noite, Léo. Boa noite novamente aos nossos ouvintes. Pois é, o Palmeiras não estava jogando bem, não. Não estava conseguindo acionar os seus atacantes com bola no chão. Muita bola dividida, quase nada de tabela, quase nada de jogo pelos lados do campo. E aí veio a sequência de escanteios do Palmeiras e o gol do Gustavo Gomes. O jogo estava muito, muito complicado. A bola parada ofensiva descomplicou. Agora a gente tem que ficar de olho na defesa palmeirense, que nos últimos jogos deixou a desejar e deixou o time do Palmeiras sofrer igualdades e até derrotas. A ver hoje como será.
0: Times de volta para o segundo tempo. Vem aí Rodrigo Bittar, vem aí o segundo tempo de, por enquanto, 0 para o Cerro Porteño, 1 para o Palmeiras. Vale vaga nas quartas de final da Libertadores. E por enquanto tá dando o Verdão lá mais uma vez.
4: Um abraço para você que chega através do radinho. Vamos para o segundo tempo de jogo. Diga, André Neto.
1: Daqui a pouco a primeira mexida no Cerro Porteño. Klimovic, camisa 40, entra agora no intervalo. Klimovic, camisa 40, já confirmo quem saiu para você, Bittar.
4: Perfeito, vem aí o segundo tempo de jogo. Por enquanto vai dando Palmeiras na próxima fase da Libertadores da América, fase de quartas de final da competição. Vai sair jogando esse começo de segunda etapa, vai ser do time do Cerro Porteño. Apita o árbitro, rola a bola. Bom segundo tempo pra você,
5: Cerro Porteño, Palmeiras.
4: Juntos para mais Bittar. 45 minutos, valendo vaga nas quartas de final para pegar ou Mirassol ou LDU, o adversário que vai ser conhecido amanhã. Time do Cerro tenta ali o toque de cabeça com Verretti, a bola fica de graça com Gustavo Gomes, que despacha para frente.

0: Giga André Neto.
1: Saiu no Cerro Porteño o Ivan Ramírez, camisa 16. Ivan Ramírez saiu para entrada do Klimovic, camisa 40. Primeira mexida do Cerro Porteño no intervalo.
0: Muda bastante, Rafael Prates.
2: Muda sim. O Domingues vem pro lado direito. Ivan Ramírez teve a bola do Cerro Porteño para abrir o placar e perdeu a chance do primeiro tempo. Vai embora Ivan Ramírez, que era o ala, barra lateral pela direita. Agora Klimovic, mais próximo da dupla Aliceda e Verrete. Cerro Porteño dá a impressão que vai tentar marcar mais à frente. O marcou no começo do jogo, dificultou pro Palmeiras jogar no começo da primeira etapa, principalmente. Bittar.
0: Piquerez tenta ligação direta, a bola bate na marcação, sobra do lado direito no campo de defesa ali com Velasquez. Só que a arbitragem paralisou e deu o quê? Saída de bola pela linha de lado. É isso, André?
1: É isso. E o lateral é pro Palmeiras. Agora é o que indica o Facundo Otelli, o árbitro argentino da partida, Bittar.
0: Gabriel Dudziak agrega o Klimovic para essa segunda etapa pro time do Cerro. Dudziak.
3: É bom jogador, entrou bem no Bank Park. A ver hoje, e o Cerro sai aí, né, de uma linha de 5 para jogar com meio campista a mais.
0: Pinta ligação direta, vem o time do Cerro. Tentativa de bola esticada ali para o Domingues. A defesa tira. Sobra de bola ficando com o evangelista dele para Vitor Roque. Esticou lado esquerdo, Paulão. Flaco Lopes dominou, cruzou na área. Bola muito forte, passa por todo mundo. Vai pela linha de fundo, é só tiro de meta, André Neto.
1: Recebeu com muita liberdade na ponta esquerda o Flaco Lopes, mas o cruzamento foi muito ruim. Palmeiras com essa vitória, Bittar, está chegando a 150 vitórias na sua história na Copa Libertadores.
0: Um grande gigante. Número do Palmeiras aí para mais uma edição de Libertadores da América. Palmeiras que passou na segunda colocação do grupo, encarando a equipe do Cerro. O Cerro passou com 13 pontos, o Palmeiras com 11, mas por enquanto vai dando Verdão na próxima fase da competição. Lado direito do campo de ataque, o time do Cerro tem a cobrança de Agnes. O lateral tem pressa por ali, agora o Aliceda. Aliceda que deixa para Fabrício Domingues. Fabrício Domingues vem e escapa a marcação no primeiro cai. É falta. Falta cometida pelo Piquerez. É falta marcada pro Cerro fazer a cobrança, André.
1: A falta foi do Lucas Evangelista, que deu um totozinho por baixo no Fabrício Domingues, e aí na sequência ele caiu em cima do Piquerez. Falta colada na linha lateral na ponta direita. O Cerro Porteño tenta devolver na mesma moeda. Palmeiras abriu o placar na bola parada. O Cerro agora tenta na bola aérea o seu gol de empate.
0: 47 minutos no placar agregado. Aqui temos 2:50 desse segundo tempo de partida. O placar é de 1-0 para o Palmeiras. Vai dando Verdão por enquanto. Vem ali a Galariceda. Aliceda tá na bola, cruzamento na área. Baixo na primeira trave, defesa tira. Sobrou, Chapago de longe. A bola foi pela linha de fundo, sem desvio e ninguém. Só tiro de meta para o Carlos Miguel. André Neto.
1: Chute muito ruim do Chaparro na sobra de bola na entrada da área. Bateu com o lado de fora do tornozelo. Tiro de meta, o Palmeiras segue na frente 1-0.
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0: 3:30 desse segundo tempo, o placar por enquanto é de 1-0 para o Palmeiras. Verdão que tem entregação direta, bola parte, volta na marcação, Vitor Roque ganhou, esticou, bateu pro gol. Ela foi pela linha de fundo sem sustos. Só tiro de meta pro Cerro Porteño, André Neto.
1: É, Bittar, o Vitor Roque até tinha opções melhores, né? O John Arias estava livre na ponta esquerda, chutou de muito longe o Tigrinho, que não marca desde a final do Campeonato Paulista. Tiro de meta para a equipe do Cerro.
0: Cerro que sai jogando pelo lado direito do campo de defesa por ali, agora com Canhete. Pinta ligação direta, bola esticada na frente, não chega no Aliceda. Da defesa do Palmeiras, corta, volta para Canhete. Ele ganha da marcação ali, o Fabrício Domingues estica. Lado direito do campo, Aliceda tentou uma caneta para cima do Barbosa, a defesa tira, mas o árbitro parou e deu a falta no Domingues. André Neto.
1: No lance anterior, né, o camisa 2 do Cerro avançava pelo meio de campo e foi derrubado mais uma vez pelo Lucas Evangelista. Falta pouquinho antes da risca intermediária, vem o Cerro.
0: 4:30 desse segundo tempo, o placar é de 1-0 para o time do Palmeiras. O Palmeiras vai passando o empate, leva a decisão para os pênaltis. Lado direito do gramado, Domingues tentou, Aliceda de letra, não escapa da marcação do Barbosa, ele mesmo tira. Tentativa de ligação direta da defesa para o ataque do Palmeiras. A bola sobra, fica viva no bate-rebate. Flaco Lopes ganhou e o Vitor Roque cometeu a falta. É falta marcada para o Cerro fazer a cobrança. O cronômetro não para, a gente gira para você. Teve o placar de jogo. 5:00, segundo tempo de partida no Paraguai.
5: Cerro Porteño
0: 0.
5: Palmeiras.
0: Gustavo Gomes de cabeça marcou 1 para o Palmeiras. Central da bola, Leonardo Dai.
6: Tem mais Libertadores agora no Chile. 6:00, segundo tempo. Coquimbo Unido 0, Platense.

0: Argentina 0. Por enquanto, pênaltis para decidir o adversário do Fluminense nas quartas de final da Libertadores.
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2: 5 minutos e meio desse segundo tempo, o placar segue sendo de 1-0 pro time do Seco, que tem outra falta para fazer a cobrança, André Neto.
3: E mais uma falta cometida pelo Lucas Evangelista, agora já no campo de ataque. Então o Cerro Porteño já manda todo mundo ali pra entrada da grande área, a falta vai ser batida pelo Alizeda, o Cerro vai em busca do empate.
2: Atenção, se segure aí, torcedor palmeirense, vem o cruzamento na área, defesa tirou, bateu, rebateu, Alan faz o complemento por ali, a bola volta quase na linha central. De novo Gamarra, lado direito do campo dele para Fabrício Domingues, olhou para a área, pintou o cruzamento, fica no meio do caminho, a defesa do Palmeiras tira com Flaco Lopes, lado esquerdo, Vitor Roque ganhou da marcação e tomou a falta. Falta marcada e vai subir o cartão amarelo, André Neto.
3: Para Fabrício Domingues, que chegou atrasado e matou o contra-ataque da equipe do Palmeiras, Vitor Roque segue caído no gramado e o Fabrício Domingues recebe o primeiro cartão amarelo da partida, fica pendurado no jogo, camisa 2 do Cerro Porteño.
2: Punição correta, Gabriel Dudziak.
4: Tá certo, foi só ali no tornozelo do Vitor Roque, era um contra-golpe promissor, bem aplicado o cartão.
2: 6h40 desse segundo tempo, o placar é de 1-0 para o time do Palmeiras. 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
2: 7 minutos desse segundo tempo, 1-0 para o time do Palmeiras. Entregação direta no bate-rebate, mais uma vez a bola esticada, Velasquez ganha pelo alto, é falta. Ficou caindo por ali o capitão do time do Cerro. É bola pro Cerro e cartão pro jogador do Palmeiras, André Neto.
3: Para o Flaco Lopes, o Velasquez ganhou de cabeça e o Flaco Lopes estava tentando dominar a bola com o pé. Aí o jogador do Palmeiras acaba acertando o rosto, aliás, acaba trombando na verdade, não foi com o pé não, foi com o corpo mesmo que ele trombou em cima do Velasquez, zagueiro e capitão do Cerro Porteño. Cartão para o Fabrício Domingues no Cerro, cartão agora para o Flaco Lopes no Palmeiras.
2: Foram os dois primeiros cartões amarelos aí da partida, o placar aí de 1-0 para o time do Palmeiras. No placar que vale, o placar com um agregado de 2-1 para o Verdão, que por enquanto vai chegando na fase de quartas de final, de novo na Libertadores da América. Velasquez vem pelo corredor central, prefere fazer a jogada por dentro ali com o Klimovic. Klimovic volta a jogada no campo de defesa, pelo lado esquerdo por ali, sai jogando Quintana. Quintana pisa na bola, distribui a jogada atrás ali com Velasquez, ele que vai abrir pelo lado direito, só ameaçou. Vitor Roque foi na dele, Velasquez vai carregando para o time do Cego. Canhete, pede, recebe, bola bem aberta para Fabrício Domingues, ele parte para cima da marcação, prefere fazer o toque no círculo central, volta por ali agora com Gamarra, Gamarra com Morel, lado esquerdo do campo, o time do Cego vem mais uma vez, a bola chegada para trás, chega na boa por ali agora no Quintana, Quintana esticou, lado esquerdo do campo, Alan providenciava o corte do garoto palmeirense, na hora, na medida certa ele tirou, André Neto.
3: Até porque o lançamento do Quintana, zagueirão do Cego, era muito bom buscando o Chaparro, que tinha liberdade na ponta esquerda, foi muito bem o Alan para fazer o corte. Obitar, com essa vitória, o Abel Ferreira está igualando a marca de Luiz Felipe Scolari, o Felipão, como terceiro técnico com mais vitórias comandando o Palmeiras, está chegando a 237 vitórias à beira do gramado comandando o Palmeiras, o técnico Abel Ferreira.
2: Tá vencendo pelo placar de 1-0, mas tem jogo ainda pela frente, vem John Arias, esticou na linha de fundo, buscava o Vitor Roque que não correu, a bola fica fácil ali pro Rufo fazer a defesa. 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
2: O time do Cerro tá chegando, bola esticada lá do direito, muito esticada para o Verratti, ele não chega. Aí ficou fácil para o Carlos Miguel fazer a defesa, André Neto.
3: E numa segunda bola, né, uma bola espirrada da defesa do Palmeiras, o Cerro teve a chance de chegar bem no campo de ataque. Mas o passe do Klimovic foi muito esticado para o Verratti. Carlos Miguel tava ligado, sai do gol para fazer a defesa. Verdão segue na frente em Assunção, 1-0.
2: O cronômetro não para, a gente gira para você. Tem placar de jogo. 7 minutos, segundo tempo de partida em Assunção, no Paraguai.
1: Cerro Porteño 0, Palmeiras.
2: Para o Palmeiras, Gustavo Gomes de cabeça marcou. Central da bola, Leonardo Dai.
0: Hoje às 9h30 tem Libertadores no Maracanã, Flamengo e Cruzeiro. Primeiro jogo foi 1-1 em Belo Horizonte. Quem passar vai pegar nas quatro.

0: quartas de final, o vencedor de Independiente Del Valle do Equador e Deportes Tolima da Colômbia, que fizeram ontem o primeiro jogo. E o Del Valle venceu fora de casa por 1-0.
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2: Mandando um abraço para você que se liga conosco, Paulo Leandro. Tá ligado conosco, dando uma cornetada no Carlos Miguel, dizendo chuta que ele entrega. Vem ali o Eduardo Pereira, Paulo Saldanha também participando conosco. Já, já, tem um abraço aqui pro Rafael Prats. Já, já, ah, jogador tá caído na área ali, jogador do Palmeiras. Prats! Mensagem para você aqui, Prates. Vitor Augusto Souza Amaral. Boa noite, Rafael Prats. Sou o seu fã.
3: Muito obrigado. A recíproca é verdadeira. Boa noite.
2: 11 minutos desse segundo tempo, o placar é de 1-0 para o time do Palmeiras. O Flaco ficou caído ali na área, disputa com o Quintana. André Neto.
4: O Flaco e o Gustavo Gomes, né, ficaram caídos, Vitar, nessa movimentação do Palmeiras antes da cobrança de falta. Os dois já de pé agora, falta na ponta esquerda, vem John Arias na cobrança.
2: Atenção, torcedor palmeirense, vem chance na bola parada. Lado esquerdo do gramado, vem por ali agora John Arias, cruzamento fechado na área, nas mãos do goleiro Rofo. Aí sai rápido do gol para fazer a defesa, já quebra a bola para frente, tentativa de ligação direta com a Aliceta John Arias, voltou o Evangelista, estava junto com ele, joga em cima da marcação, ganha, arremesso lateral pro time do Palmeiras, 11, quase 12 minutos desse segundo tempo, o placar é de 1-0 para o Verdão, suficiente para o Palmeiras chegar na fase de quartas de final da Copa Libertadores da América. Rafael Prats, começo desse segundo tempo, segue 0-0, já já eu quero te ouvir. Antes chega o time do Palmeiras com o Vitor Roque, dominou, invadiu a área, lado esquerdo, cruzou, isolou, longe do gol, a bola foi pela linha de fundo, é só tiro de meta. Prats, 12 minutos, o placar é de 1-0 para o time do Palmeiras, o Verdão está na frente. Prats,
3: no segundo tempo, o Cerro Porteño tenta ficar com a bola para atacar, mas tem dificuldade para acertar também suas jogadas. Então o Palmeiras muitas vezes está marcando mais do meio para trás, e aí confia muito no Vitor Roque arrancar com a bola, do Arias encontrar o Flaco Lopes, o Lopes também saiu, fazer o time sair um pouquinho de trás. No segundo tempo, o Cerro Porteño tenta atacar e não consegue. O Palmeiras está controlando bem o jogo, não é incomodado até agora pela equipe paraguaia.
2: Piqueires vem pelo lado esquerdo do time do Palmeiras, a bola com o Vitor Roque, deixou pro John Arias, chega bem na marcação, tira bem a defesa Klimovic, manda a bola pela linha de lado, sai em arremesso lateral pro time do Palmeiras, fazer a cobrança pelo lado esquerdo do campo, tem pressa por ali agora o Piqueires, Piqueires jogando por dentro para Flaco Lopes, dominou, inverteu o jogo, da esquerda para a direita, Murilo chegou, já olhou pra área, jogando como um lateral nesse momento, toque por dentro, perde a posse do time do Palmeiras, Klimovic pintou o lançamento, Gustavo Gomes aparece como uma parede no meio do caminho, chega para fazer o corte, sobra de bola mais uma vez no bate-rebate, era o time do Palmeiras pelo lado direito do campo, vem mais uma vez por ali agora na chegada do Verdão, Murilo, de Murilo para Alan, ficou caindo no gramado, falta nele, é falta marcada, falta pro time do Cerro do Palmeiras, fazer a cobrança, o Cerro se protege. André Neto,
4: lindo corte do Alan, que tinha pouco espaço na ponta direita, estava próximo da linha lateral e mesmo assim conseguiu se desvencilhar da marcação do Chapá. Lateral do Cerro esticou a perna direita, derrubou o garoto do Palmeiras, fica caído no gramado Alan, e o Palmeiras tem uma boa oportunidade na bola parada na meia direita.
2: 13, quase 14 minutos desse segundo tempo de partida, o placar é de 1 para o Palmeiras, 0 para o time do Cerro Porteño. Vem Verdão, John Arias, cruzamento na área, subiu, toque de cabeça, defendeu, Rofo! Defesa no goleiro do Cerro, caiu no canto esquerdo baixo, atestada no Murilo, Manuel Rufo salva o Cerro Porteño, vem escanteio aí André Neto,
4: defesaça, bola que quica na frente do goleiro, foi muito bem o Rufo, vem o Palmeiras de novo, escanteio na direita, John Arias de novo na bola,
2: de novo John Arias, assim saiu o primeiro gol, John Arias cruzou na área, Gustavo Gomes, pra fora! A bola passa à direita no gol do Rufo, vai pela linha de fundo. Duas grandes chances dos zagueiros palmeirenses. André Neto,
4: que até aqui, né, Vitar, tem sido os melhores atacantes do Palmeiras nessa noite. Flaco Lopes e Vitor Roque com muitas dificuldades para finalizar, para criarem chances. Então, na bola parada, o Palmeiras vai chegando com perigo com Gustavo Gomes, Murilo e Alexander Barbosa.
2: Dessa vez pelo chão, o Palmeiras está chegando lá do direito do campo. Alan esticou para dentro. John Arias ficou caído, criou o pênalti. O árbitro manda o jogo seguir. 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
2: 15 minutos desse segundo tempo, placar é de 1-0 para o time do Palmeiras, vai dando

0: Verdão nas quartas de final da Copa Libertadores da América, mais uma vez amanhã, 19h, vai conhecer o adversário, ou Mirassol ou LDU, mas claro, tem muito jogo pela frente ainda no Paraguai. Tentativa de ligação direta ali do Murilo, a bola chegou mais fácil pro corte da defesa, vem por ali agora Canhete, olhou pra área, cruzamento por baixo, Barbosa tira, fácil o zagueiro do Palmeiras, sobra de bola ficando mais uma vez ali com o time do Cerro. Cerro vem de novo, esticada na linha de fundo, antes do Domingues, aliás, a bola vai pela linha de fundo, só que tem escanteio pro time do Cerro Porteño, André Neto.
1: Piqueires tentou chutar a bola em cima do Fabrício Domingues e não conseguiu. Fico com a sensação, Itar, que ele também ficou na bronca com o Bandeirinha, queria marcação de impedimento do lateral do Cerro Porteño. Posse de bola é para a equipe paraguaia, vem o Ciclone na batida de escanteio.
0: Lado direito do gramado, vem chance na bola parada por ali, o time do Cerro Porteño. Atenção, vem Chaparro na bola, é o lateral esquerdo, quem sabe agora a chance do gol. Antes, mudanças, André Neto.
1: E vai sair o próprio Chaparro, hein, Bitar? Camisa 35 sai para a entrada do 13, Benítez. Sai também o camisa 16, o Ramírez já saiu, subiu errado a plaquinha aqui, mas entrou o Iturbe, camisa 11 também, Iturbe 11, Benítez 13 em campo no Cerro Porteño. Saiu o Camarra 18 e o Chaparro 35.
0: Iturbe já tá na bola, lado direito do campo, cruzamento na área, não valeu, o jogador caído ali na área. Arbitragem deu apenas um escanteio de novo, né, André Neto?
1: É porque a infração foi antes da batida, da bola ser alçada na área. Agora sim, escanteio de novo na ponta direita. Benítez acabou de entrar, camisa 13, vai para a cobrança.
0: Benítez está na bola, lado esquerdo do campo, atenção, Benítez pintou o cruzamento na área, Carlos Miguel saiu errado, Gomes chega para fazer o corte, sobra de bola ficando ali com o Lucas Evangelista, dele para a chegada do Gil Arias, põe velocidade para o time do Palmeiras, vem por baixo, chega para fazer o corte, a defesa do Cerro manda pela linha de lado, Quintana, tem arremesso lateral para o Palmeiras fazer a cobrança, o cronômetro não para, a gente gira para você, tem que placar de jogo. 17 minutos e meio, segundo tempo de partida no Paraguai.
2: Cerro Porteño,
0: 0.
2: Palmeiras,
0: 1. Para o Palmeiras, gol no primeiro tempo marcado pelo Gustavo Gomes. Central da bola, Leonardo Dai.
3: Tem Sul-Americana rolando agora em Belo Horizonte. Agora há pouco teve gol do Atlético Mineiro. Maicon empatou o jogo, 14 minutos do segundo tempo agora. 1 para o Atlético Mineiro, 1 para o Red Bull Bragantino. O Galo está se classificando para as quartas de final da Sul-Americana e vai aguardar ou Santos ou Macará do Equador.
0: Palmeiras chegando lá do direito, Flaco invadiu a área, limpou bonito, bateu em cima da defesa, errou Iturbe, sobrou Piqueires, ajeitou lado esquerdo do campo, tentou passar pela marcação, ficou caída a bola para o time do Cerro. Com reclamação, muita reclamação da comissão técnica do time do Palmeiras, hein, André Neto?
1: Abel Ferreira fica irado porque queria a falta em cima do Piqueires, mas Bitar, aí o Abel tomou cartão amarelo, aliás, agora. Reclamou e aí saiu de mansinho para ver se o juiz esquecia dele. Facundo Tello tava de olho. Dá o cartão amarelo para o técnico do Palmeiras. Mas olha o Bitar, o Flaco Lopes, nesse último lance, iria sair na cara do gol. Aí deu de calcanhar na bola. Palmeiras continuou no ataque. Ele teve a chance, demorou para finalizar. E aí bateu em cima do Velasquez.
0: Gabriel Dudziak, quase 19 minutos desse segundo tempo de partida. O placar é de 1-0 pro time do Palmeiras. Longe de dizer que esse jogo tá garantido, tá confirmado aquela classificação, né, Dudziak?
4: Pois é, só um gol, a gente viu o que aconteceu no Allianz com essa diferença de um gol, ela foi perdida no último lance da partida ou coisa parecida, mas dá pra falar que o segundo tempo do Palmeiras é bom. Palmeiras tá jogando melhor do que o Cerro Porteño. Controla os ataques do adversário, chega mais vezes, consegue finalização nos escanteios, nas bolas paradas ofensivas, e o Cerro está tentando, né, com mexidas, inverter esse jogo, reverter esse domínio palmeirense. Por hora, tudo aponta para a classificação palmeirense, mas está só 1-0.
0: Vamos bater a marca de 20 minutos desse segundo tempo. O placar é de 1 para o Palmeiras, 0 para o time do Cerro Porteño. Cerro que vem pelo lado esquerdo do campo, passe feito atrás, a bola volta mais uma vez ali na linha central.
1: Vitar,
0: sai jogando Quintana, diga, André Neto.
1: Lembrando que o Palmeiras está mantendo um tabu, né? Nunca perdeu para o Cerro Porteño jogando fora de casa, jogando no Paraguai. Cerro Porteño só venceu o Palmeiras em São Paulo. No Paraguai são 9 jogos até aqui, com 5 vitórias do Palmeiras e 4 empates. Por enquanto, o Verdão vai vencendo mais uma e avançando às quartas quartas de final da Libertadores.
0: É, mas o Cerro Porteño tem falta para fazer a cobrança na marca de 20 minutos desse segundo tempo. O placar é de 1 pro Palmeiras, 0 pro time do Cerro. Falta que vai ser cobrada ali justamente pela equipe do Cerro Porteño. Diga aí, André.
1: E o Abel

0: Ferreira agora chutou um microfone. Já tem cartão amarelo, tá pendurado no jogo. Se o Palmeiras se classificar e o Abel for expulso, ele fica fora no jogo de ida das quartas de final contra Mirassol ou LDU.
1: Chance na bola parada para a equipe do Cerro Porteño. Se segure aí, torcedor palmeirense. Vem ali o Iturbi, mandou direto pro gol. Longe do gol, a bola foi diretamente pela linha de fundo. Esse ele inventou, né, André Neto?
0: O Iturbi entrou todo desastroso no jogo, hein, Bitar? Já perdeu bola no campo de defesa. Agora uma cobrança de falta horrorosa. Não entra bem o camisa 11, jogador muito experiente, né? O Iturbi, 33 anos, jogou muito tempo no futebol europeu. Teve uma breve passagem aqui no futebol brasileiro pelo Grêmio em 2023. Com apenas 6 jogos, não deu certo. Hoje, começando mal, por enquanto, na partida, o camisa 11 do Cerro.
1: Cerro que vai ter que fazer de novo a cobrança do arremesso lateral, se adiantou demais por ali agora o Fabrício Domingues, o árbitro manda ele voltar quase no campo de defesa, cobrança já realizada. 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
1: Desse segundo tempo, placar é de 1 a 0 pro time do Palmeiras. Morel busca a bola no campo de defesa pro time do Cerro Porteño. Abre lado direito do campo. Vem mais uma vez ali com Velasquez. Ele pra Canhete. Canhete faz a ligação direta. Bola bem esticada na linha de fundo. Fabrício Domingues brigou. Barbosa chega na cobertura e tira. Sobra ficando pelo lado esquerdo do campo. Vem por ali agora a chegada do Vitor Roque. Tocou por dentro. Perde o Palmeiras. Morel ganhou. Esticou bola pelo lado esquerdo. A defesa tirou. Sobrou. Alizeda limpou bonita a marcação. Foi para a linha de fundo, fez o break, olhou para a área, pintou cruzamento em cima da marcação do Alan. Alan, uma, duas vezes, chega para fazer o corte pro time do Palmeiras. Foi puxado, é falta, está marcada. Puxaram sem dó o Alan ali, André Neto.
0: Impressionante a dedicação do Alan na marcação nesse último lance, Vitar. Voltou para bloquear cruzamento duas vezes, tomou depois na sequência no corpo a bola do Alizeda e aí na sequência o atacante do Cerro apelou e abraçou o jogador do Palmeiras. Alan muito bem defensivamente nesse lance.
1: E nesse momento temos a pausa para a hidratação dos jogadores. Por enquanto o placar é de 1 a 0 para o time do Palmeiras. Pratizo, o jogo está parado lá, mas é hora de te ouvir também o Gabriel Doziak. Segue 1 a 0 para o time do Palmeiras. Não é uma grande distância, não é uma grande vantagem. O Palmeiras tem que seguir ligado, Pratiz.
3: É, para o Palmeiras ficar assim tranquilo mesmo e pensar nas quartas de final, é preciso fazer mais um gol, né, Bitar? E houve chance em algum momento para o Palmeiras ampliar o placar. O Palmeiras não ampliou. Agora no segundo tempo, muito mais o Palmeiras do que o do Cerro Porteño. O Ariel Holan já fez alterações, o Cerro Porteño tem agora 2 meias, Klimovic e Iturbi, 2 atacantes, Alizeda e Verrete, mas para levar a bola próximo da área, o Cerro Porteño tem muita dificuldade. O Palmeiras está marcando bem, está fechando bem alguns espaços, algumas opções de passe do Cerro Porteño. O Palmeiras com a bola está mais perigoso. Ele está encontrando o Flaco Lopes, geralmente correndo para cima de um zagueiro do Cerro Porteño. O Vitor Roque está entrando um pouco mais no jogo para ganhar dividida também contra Quintana ou Velasquez, por exemplo, quando eles saem da área. O jogo de segundo tempo, Vitor, está bom para o Palmeiras. Para ficar perfeito, melhor ainda, é preciso um segundo gol. Nessa atuação, nesse nível de jogo, o Palmeiras pode fazer o segundo gol e sacramentar a classificação em Assunção daqui a pouco, Vitor.
1: Gabriel Doziak, 23, quase 24 no primeiro tempo. O que o time do Cerro precisa fazer para voltar para o jogo e complicar a vida do Palmeiras hoje, hein, Doziak?
4: Pois é, né? Precisa pressionar o Palmeiras um pouquinho mais. Eu acho que tendo o Verrete em campo, de repente pensando aí, né, no Jonathan Torres, colocá-lo no jogo, poderia o Cerro apelar, né, para o cruzamento para a área. Daqui a colar, tenta uma segunda bola, porque pelo meio, com troca de passes, vai ser muito difícil, até pela natureza, né, dos jogadores da equipe do Cerro Porteño que estão em campo. Klimovic, ok, você pode falar, olha, tem um pouquinho mais de bola no pé, mas os outros são muito de correria, força física, né? Eu acho que já o Ariel Holan vai mandar o Jonathan Torres a campo e vai atacar a bola dentro da área, acho que é o jeito.
1: Jonathan Torres que deu assistência no primeiro jogo, né?
4: Foi
1: o cruzamento
4: foi
1: dele,
4: gol,
1: né?
4: Contra, não foi, né? Não foi, foi assistência pro Carlos Miguel se enrolar, né? Mas aliás, eu entendi.
0: Aliás, Bitar, os dois empates, né, que o Cerro teve nessa temporada com o Palmeiras, nesses dois jogos, empates por 1 a 1, 2 gols contras do Carlos Miguel, né, na fase de grupos, justamente aí no La Nueva Olha, o Cerro empatou o jogo num chute do Iturbi que bateu na trave, voltou nas costas do Carlos Miguel e entrou, e aí no jogo de ida das oitavas de final, o gol contra do Carlos Miguel no cruzamento do Jonathan Torres.
1: Briga pelo alto por ali, ganha o Piqueires, a sobra de bola do time do Cerro, Fabrício Domingues tenta esticar por dentro, ele perde.

0: Freitas. Ganha trabalho ali no círculo central com Lucas Evangelista. Abertura realizada pelo lado direito do campo. A bola chega mais uma vez ali no Alan. Alan por dentro tentou fazer a jogada breca. Volta na linha central do campo ofensivo por ali. Agora com o Lucas Evangelista. Acabou perdendo. Contra-ataque no time do Cerro. Preferiu tocar atrás. Agora o Verretti lhe acalma a jogada com Velasquez, que joga por dentro para o time do Cerro Porteño. 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
0: 26 minutos desse segundo tempo de partida. 1-0 para o Palmeiras, vai ainda no Verdão por enquanto. Murilo esticou, bola pelo lado esquerdo do campo, muito esticada. Vitor Roque, se chegar é perigo, não chegou. Foi pela linha de lado, o arremesso é para o time do Cerro, André Neto.
2: Vitor Roque demorou para tentar dominar a bola, ela quicou no gramado, subiu mais do que o camisa 9 esperava e saiu direto pela linha de lado. 26 minutos do segundo tempo, Palmeiras ainda não mexeu, Bitar.
0: Sem mudanças até aqui, o Abel Ferreira acreditando demais nesse time que está em campo. Time que está vencendo o Cerro Porteño pelo placar de 1-0. É o quarto jogo deles nessa Libertadores da América. Palmeiras não tinha vencido nenhum. Justo que importa, o torcedor palmeirense está saindo feliz da vida com a vaga nas quartas de final da competição. Lado direito do campo de defesa, o time do Cerro sai jogando mais uma vez na entrada da área defensiva por ali, agora com Velasquez. Velasquez pisa na bola, distribui a jogada de lado por ali, agora com Morel. Morel tentou escapar, perdeu. Último toque na bola foi do jogador do time do Cerro. Bola pro Palmeiras, André Neto.
2: Último toque foi do Canhete. Marcação do Vitor Roque cerradíssima se ofensivamente. O Tigrinho não tá conseguindo fazer muita coisa. Defensivamente ele segue pressionando, segue tirando espaço e a tranquilidade dos defensores do Cerro para sair jogando.
0: João Arias tentou o giro para cima da marcação. Ele perde, só que a defesa do Cerro tirou diretamente pela linha de lado. Outro arremesso lateral a ser realizado. Cobrança feita à frente pro Vitor Roque. Saiu com bola e tudo, bola pela linha de lado, sai em arremesso lateral. O cronômetro não para, a gente gira para você. E placar de jogo. 27:40, segundo tempo de partida em Assunção, no Paraguai.
3: Cerro Porteño
0: 0.
3: Palmeiras.
0: Para o Palmeiras, gol do Gustavo Gomes de cabeça no primeiro tempo. Central da bola, Leonardo Dai.
4: Quem passar deste confronto vai enfrentar nas quartas de final da Libertadores quem vencer de LDU e Mirassol. Segundo jogo amanhã, 19 horas em Quito, depois de um empate em 1-1 no Equador. Se o Palmeiras passar contra qualquer um desses dois adversários, primeiro jogo vai ser em São Paulo e o segundo jogo fora de casa.
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0: Cerro chegando, lado esquerdo, cruzamento na área, a bola foi diretamente pela linha de fundo, sem sustos para o Carlos Miguel. Erro do Benítez, só tiro de meta e nada mais, André Neto.
2: Entrou agora há pouco o Benítez, camisa 13, primeira chance dele ofensivamente e isolou. Palmeiras vai mexer agora pela primeira vez, Bitar. Maurício, camisa 18, agora paraguaio também, entra no lugar do 9, Vitor Roque. Maurício em campo, a primeira mexida do técnico Abel Ferreira.
0: Rafael Prates, Maurício vem aí. Base dele é boa, hein, Prates?
6: Muito boa, e é uma alteração para tentar fechar o jogo agora, né, Bitar? Porque o Palmeiras está encontrando espaço quando o Cerro Porteño perde a bola. O Cerro Porteño perde a bola algumas vezes no segundo tempo. E aí é uma questão de tentar acionar Lopes ou Maurício. Maurício é um jogador que tem finalizado muito bem, acaba bem os lances. Se tiver alguma chance para ele, o Palmeiras pode conseguir o segundo gol e aí respirar tranquilo para pensar na próxima fase da Libertadores.
0: Gabriel Dodziak gostou da atuação do Vitor Roque, Dodziak?
7: Voluntarioso, mas errando em demasia.
0: Quando fala voluntarioso e mas na sequência, já diz muita coisa. Interligação direta, bola pelo alto, chega bem de peito para fazer o corte. Tira bem por ali o Canhete, deixando pro goleiro Rolfo, que sai do gol para ficar com ela. Rolfo deixa mais uma vez ali para Canhete. Vamos bater a marca de 30. 30 minutos desse segundo tempo, vai dando Palmeiras por enquanto. Para o Palmeiras, era para o time do Cerro Porteño. Rolfo já sai da área, por ali o goleiro. Tem interligação direta, bola esticada pelo lado esquerdo do campo. Foi muito forte, passou por todo mundo. Não, pelo Murilo. Chega e tira para o time do Palmeiras. Interligação direta, Flaco Lopes brigou, acabou caindo no gramado, perdeu. Chance para o time do Cerro Porteño, lado esquerdo do campo. Tentou encarar a marcação, o Morel. Morel prefere fazer o rodopio, gira, volta no campo de defesa ali para Quintana. Quintana que sai jogando com Velasquez. 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
0: 30 minutos desse segundo tempo, 1.

0: Palmeiras, 0 pro time do Cerro Portenho. Vem Fabrício Domingues, lado direito do campo, tentou a jogada por dentro, último toque na bola foi do Iturbe, ele queria a bola pro Cerro, mas só ele viu isso, viu, André Neto?
1: Só ele, Vitar. Daqui a pouco o Cerro vai mexer de novo, tô tentando ver quem que vai ser o jogador que o Ariel Holan vai botar em campo agora. 27, vem ele, Jonathan Torres, 27, saiu Alizeda, 31, quarta mexida do técnico Ariel Holan, quarta mexida no Cerro Portenho.
0: Alizeda me parece que não funcionou muito bem, né, Gabriel Dudziak? Uma partida abaixo dele, outro errado.
2: Eu confesso a minha ignorância para saber onde é que é a linha regular dele, tá? Mas toda vez que eu vi aí, não gostei. Jonathan Torres tem experiência, capacidade de decisão e vai ser um companheiro pro Verrete. Praticamente só tropeçou na bola hoje.
0: E aí, Prates, agrega essa mudança pro time do Cerro?
3: Agora é na base do chuveirinho, né, Bitar? Porque pelo chão o Cerro Porteño não consegue jogar. O Palmeiras tudo bem, que marca bem, mas o Cerro Porteño erra muito com a bola, erra muitos passes, erra muitas jogadas, erra muito lançamento, então fica o Cerro Porteño tentando jogar, 3-4 passes depois, ou o jogador do Cerro Porteño perde a bola, ou erra sozinho com a bola. Agora Jonathan Torres e Verrete, para ver se pelo menos a bola vai pelo alto, para incomodar um pouco mais a defesa do Palmeiras. O Palmeiras no segundo tempo está tranquilo no jogo, ganha por 1-0 e não é incomodado, não é acossado pelo Cerro.
0: 31, quase 32 minutos desse segundo tempo de partida. 1 para o Palmeiras, 0 para o time do Cerro Porteño. Verdão que se protege porque vem o Cerro pelo lado esquerdo do campo, sem querer, a tabela saiu. Deu certo, bola esticada. Gustavo Gomes aparece no meio do caminho, dá um bicão pro alto, gira de qualquer maneira. Sobra de bola, fica ali na linha central. Velasquez bobeou e perdeu. João Arias retomou. Flaco Lopes ajeitou. Maurício na cara do gol, bateu, isolou. Do gol o Maurício. Se fizesse, era a chance do Palmeiras praticamente sacramentar a classificação. Pegou embaixo da bola, a bola quicou, ele pegou todo torto, isolou, André Neto.
1: Não era um chute fácil também, porque a bola estava saindo da direção do gol e estava quicando, mas Maurício com certeza poderia ter feito coisa melhor depois do erro de saída de bola do Velasquez. E aí o Palmeiras rapidamente chegou. John Arias para Flaco Lopes, de primeira para Maurício. Camisa 18 na sua primeira tentativa no jogo, isolou e perdeu a chance de fazer o segundo do Palmeiras.
0: Prates, é o tipo de chance que tem que fazer para resolver o jogo logo, né, Prates?
3: É para ficar tranquilo, para ficar aliviado. O segundo tempo do Palmeiras é de tranquilidade, né? Porque o Palmeiras é muito melhor que o Cerro Porteño na segunda etapa, sobretudo, Vitor. Mas falta esse gol aí para fechar, para o Palmeiras confirmar e carimbar a vaga à próxima fase.
0: Até porque um gol do Cerro, a disputa vai para os pênaltis, nada garantido até aqui. 33 minutos jogados desse segundo tempo, o placar é de 1-0 para o time do Palmeiras, que tem falta no campo de defesa, André Neto.
1: Ô, Vitor, e você sabe o que acontece a cada 4 anos, assim como Copa do Mundo e eleição?
0: Depende qual 4 anos, que Jogos Olímpicos também, não?
1: Não, mas nos mesmos 4 anos.
0: Ah, então o quê?
1: Cerro Porteño e Palmeiras em mata-mata de Libertadores. Foi assim em 18 e 22 nas oitavas de final. Palmeiras se classificou nas duas, agora de novo em 2026. E o Palmeiras vai avançando pela terceira vez nos 3 mata-matas disputados entre as duas equipes.
0: Palmeiras que chega lado esquerdo, Piquerez cruzou na área, bate em cima da marcação, a bola vai pela linha de fundo. Tem escanteio, escanteio para o time do Palmeiras pelo lado esquerdo do campo. 34 minutos jogados desse segundo tempo de partida, 0 pro Cerro, 1 pro time do Palmeiras. Vem aí John Arias, pintou cruzamento na área, sobe na primeira trave, defesa tira, sobra com Alan, Alan vem pelo corredor central, abre a jogada mais pelo lado esquerdo do campo com o Evangelista, Evangelista dele para John Arias segurou, prendeu o jogo por dentro, pôs a bola, Alan escapou da marcação, volta no meio do caminho, Morel, joga em cima do Alan, tentou tirar, a bola ficou viva ainda, Maurício, brigou na área, sobrou, Alan, batida pro gol, desviada no meio do caminho, bloqueada. Imovido, tira de qualquer maneira. Sobra de bola pelo alto, dentro o Iturbe acaba perdendo. Vem o Verdão, lado esquerdo do campo, John Arias, mano a mano, esticou linha de fundo, Maurício, cruzou na área, Marlon! Bate na mão do jogador, tem sobra ainda, Barbosa, longe do gol. Tem pedido de pênalti no Palmeiras. Gabriel Dudziak, quero ouvir o Dudziak.
2: Inicialmente não achei. Espero o replay.
0: Tem que rimar até durante o jogo também, Dudziak?
2: Às vezes acontece.
0: Acontece,
2: né?
0: Tudo certo. E aí, Dudziak?
2: Não, deixa eu só ver mais um ângulo aqui. Não, foi nada. Acho que até nem pegou no braço.
0: Fala, Prates!
3: Também não achei pênalti, não. Marlon Freitas chuta, né? O Velasquez está com o braço assim, tentando recolher o braço. Pega, me parece, no tronco do Velasquez, vem no braço. O braço não está no movimento assente natural, não. Não me pareceu pênalti, não. No árbitro, no campo, o árbitro não marcou. E no vídeo, por enquanto, ninguém chamou. Mas o tiro de meta não foi cobrado ainda.

0: 35 minutos e meio desse primeiro tempo, o placar é de 1-0. Falou que não foi nada, né, André?
1: Nada, tá mandando bater o escanteio, me parece, a equipe do Palmeiras. É, tiro de meta, aliás, para o Cerro Porteño. Nada marcado, Abel Ferreira, sua comissão, todo mundo reclamando muito no banco de reservas do Palmeiras. E o Verdão vai mexer agora. Sai Murilo, 26, para a entrada de Bruno Fux, camisa 3. O Bruno Fux, que não jogava desde o fim de maio, ele voltou para essa pausa da Copa do Mundo e teve uma apendicite, estava fora, voltou a ser relacionado no fim de semana. Entra agora no lugar do Murilo, segunda troca no Palmeiras. E mudou também o Cerro Porteño, viu, Bitar? Entrou camisa 39, Servinha entrou na equipe do Cerro Porteño. Já confirmo para você quem que saiu nessa quinta e última mexida do Cerro Porteño.
0: Cerro Porteño mudando pela última vez, o time do Palmeiras tentando mais uma cartada, sangue novo na defesa, bola aberta, o time do Cerro Vinha, foi esticada demais pela linha de lado, saindo arremesso lateral, 36 desse segundo tempo, 1-0, vai dando Palmeiras na próxima fase da competição. 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
1: Bitar, diga. Fabrício Domingues, camisa 2, foi quem saiu mesmo para a entrada do Servim, 39. Cerro Porteño não mexe mais.
0: Não mexe mais, Servim também lateral direito, Rafael Prates.
3: Vai entrar de ponta praticamente, né? O Cerro Porteño vai acabar o jogo com 2 meias, 2 atacantes / centroavantes. E um jogador que entrou pelo lado direito para tentar também alçar a bola na área. O Benítez de um lado e o Servinho do outro lado, para ver se o Cerro Porteño consegue se aproximar da área do Palmeiras. Coisa que pouco fez no segundo tempo.
0: Então encara a marcação por ali, o Benítez perdeu, a bola foi pela linha de lado, sai arremesso lateral, Fux tenta ligação direta, bola parte da marcação do Verrete, vai de novo pela linha de lado, tem outro arremesso lateral, o cronômetro não para, a gente gira para você. Sete minutos e meio, segundo tempo de partida no Paraguai.
4: Palmeiras
0: 1.
4: Cerro Porteño.
0: 0 para o Cerro Porteño. Central da bola, Leonardo Dai.
5: Amanhã é a vez do Corinthians decidir uma vaga nas quartas de final da Libertadores. 9:30 na Neoquímica Arena contra o Rosário Central, depois de um empate em 0-0 no primeiro jogo. Quem passar vai enfrentar o Estudiantes na próxima fase da Libertadores.
0: Rodrigo Vitar. Vamos juntos aqui no Futebol Globo CBN. Por enquanto, com classificação do Palmeiras para as quartas de final. Tem jogo ainda pela frente. 38 minutos desse segundo tempo. O Palmeiras chega. Flaco Lopes na casquinha. Sobrou. Maurício dominou. Fez o breque, foi voltando a jogada. Ele perde na hora de. Ele erra na hora de tentar o passe. A bola sobra de graça para o time do Cerro. Só que o Palmeiras retoma. Lucas Evangelista por dentro ganhou. Sobra no bate-rebate. Vem por ali agora. Marlon Freitas tentou esticar para o John Arias. A defesa tira. Vem contra-ataque no time do Cerro, vem Iturbe, fez o breque, o giro para cima da marcação, jogando por dentro, deu certo, bola escapada, vem o time do Cerro, Klimovic, abriu, lado direito para o Servin, Servin dominou, para cima da marcação, ele fez o breque mais uma vez, ali o Klimovic está na linha de fundo, tentou a tabela, pega no John Arias, arremesso lateral, o Cerro escapa, André Neto.
1: E agora vem latereio do Servin.
0: Com pressa, Servinho lançando na área, sobe Jonathan Torres, brigou contra a marcação, Barbosa, uma, duas vezes tira, sobra de bola ficando com Morel pelo corredor central do gramado, time do Cerro vem, de longa distância, ameaçou a batida, sobrou, Klimovic bateu, em cima da marcação, Barbosa chega e tira, vem por ali agora Maurício, quem sabe pro Palmeiras matar o jogo, Flaco Lopes tenta o lançamento, fica no meio do caminho, vem por ali agora Velasquez, chega, retoma, Klimovic, corredor central do gramado, é o time do Cerro chegando mais uma vez, a bola vem aberta, lado direito do campo, chega por ali agora no Servin. Servin prefere fazer o toque por dentro, quase 40 minutos desse segundo tempo. Para o Palmeiras, 0 para o time do Cerro. Bola aberta pelo lado esquerdo do campo. A bola chega no Benítez mais uma vez. Benítez trabalha por dentro. Sai a jogada curta por ali. Agora com Quintana. Quintana que volta com Morel. Morel pelo lado direito tem o Velasquez. Velasquez abre a jogada pelo lado direito do campo. Chegando por ali agora no zagueiro Canhete. Canhete esticou. Servinho cruzamento na área. A bola pega na marcação e vai fora. Tem escanteio para o Cerro Porteño. Chance perigosa na bola aérea. André Neto.
1: E aí os três zagueiros vão todos para a grande de área, Quintana 1,84m, Velasquez 1,79m, Canhete 1,86m, escanteio na ponta direita, Iturbe camisa 11 é quem vem pra batida.
0: Iturbe tá na bola, atenção, se segure aí, torcedor do Palmeiras, Iturbe na bola, pintou o cruzamento na área, mandou na segunda trave, desvia o Canhete, a bola tá viva, tira Lucas Evangelista, bola pela

0: linha de fundo. Outro escanteio pro time do Cerro Porteño, André Neto.
1: Cruzamento muito, muito aberto do Iturbe. E aí o Canhete lá do outro lado botou a bola de volta no meio da área. Evangelista tirou no meio de vários jogadores, só do Palmeiras. Escanteio mais um para o Cerro. Agora na ponta esquerda, o Ciclón tenta o empate.
0: Se segure aí, torcedor palmeirense. 41 minutos desse segundo tempo. 1-0 Palmeiras. Iturbe, cruzamento na área. O desvio. Tira a defesa do Palmeiras. Sobra de bola ficando mais uma vez ali com o Iturbe. Mano a mano contra a marcação. Ganhou. Linha de fundo. Pintou o cruzamento na área. Torres desviou. Sobrou ainda. Tentativa do Benítez. Fica no meio do caminho. O Verdão agora tem o contra-ataque. De Omaria joga em cima da marcação. A bola vai pela linha de lado. Sai em arremesso lateral. 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
0: E amanhã tem mais aqui no Futebol Globo CBN, 7 da noite. Decisão pela Copa Sul-Americana. Macará e Santos. Peixe que na ida venceu pelo placar de 2-1. Pode até empatar no duelo de amanhã. E depois, 9:30 da noite, os Caronices vêm aqui no Futebol Globo CBN para Corinthians e Rosário Central, direto da Neoquímica Arena. Vem o time do Cerro Porteño. Bola que chega ali no Torres. Torres volta, lado direito do campo. Morel esticou por ali. Servim. Cruzamento na área. Barbosa tira, põe pela linha de fundo, escanteio para o Cerro Porteño, André Neto.
1: E mais um corte para trás da defesa do Palmeiras, escanteio de graça cedido pelo Barbosa. Servim, camisa 39, já está se posicionando para a batida do escanteio na direita. O Iturbe agora fica na grande área, mas sai, ou não, vai ser o Servim.
0: Servim na bola, pintou o cruzamento na área, o desvio, defendeu Carlos Miguel. Jonathan Torres desviou. Carlos Miguel no centro do gol fez a defesa, André Neto.
1: Centroavante argentino que tem 4 gols nessa temporada, 1 na Libertadores. Ganhou do Gustavo Gomes no alto, mas o toque de cabeça ficou no meio do gol. Carlos Miguel estava bem posicionado para fazer a defesa. O Palmeiras vai se segurando. Está chegando às quartas de final pela 15ª vez na sua história. A maior marca de um clube brasileiro. Daqui a pouco mexida tripla no Palmeiras, Vitar. Giai, camisa 4. Luiz Pacheco, 50. E Emiliano Martínez, 32. Vão ser as 3 últimas mexidas de Abel Ferreira.
0: Lado esquerdo do campo vem o time do Cerro. São os instantes finais da marca de 43 minutos do segundo tempo. Tá 1-0 pro time do Palmeiras. Morel trabalha no círculo central. A bola pelo lado direito do campo. Chega no Velasquez. De Velasquez, a bola bem aberta para Canhete. Pintou cruzamento na área nas mãos do Carlos Miguel, que sai do gol para fazer a defesa. Agora Gabriel Dodziak, 43 minutos. O jogo no Fluminense ontem pode servir de lição pro Palmeiras, né? Tem que ficar ligado porque o Flu tomou um empate lá no finalzinho. Venceu nos pênaltis depois, tudo bem, mas por muito pouco não perde a vaga, né, Dudziaki?
3: Exato. Concentração até o último minuto e mão grudada no corpo.
0: Ajuda. Lado esquerdo do campo de defesa, o time do Cerro vem mais uma vez, Klimovic, tenta ligação direto da frente, o domínio errado por ali, acordou Servinho, ele assim, ele ganhou, por dentro Jonathan Torres, abre jogada pra Iturbe, lado direito, fez o break, encarou a marcação, limpou bonito, fatiou pra área, cruzamento nas mãos do Carlos Miguel de novo. Fácil, fácil pro goleiro do Verdão fazer a defesa, André Neto.
1: Pablo Verretti e também o Jonathan Torres estavam esperando o cruzamento e até tinham boas movimentações, mas o Iturbe lançou mal a bola na grande área, tranquila pro Carlos Miguel, que dessa vez tá se segurando bem e vai cumprindo a promessa, viu, Vitar? Palmeiras vai se classificando em Assunção.
0: Vai se classificando, agora falta em cima do Flaco Lopes, é falta pro time do Palmeiras fazer a cobrança e vai mudar, André Neto.
1: Muda agora a equipe do Palmeiras, John Arias, camisa 11, é o primeiro a sair para a entrada do 4, Giai, tá saindo também o 40, Alan, para a entrada do 32, Emiliano Martínez, e também o 30, Lucas Evangelista, para a entrada do 50, Luiz Pacheco. Saíram Alan, Evangelista e John Arias para as entradas de Giai, Luiz Pacheco e Emi Martínez. O Palmeiras não mexe mais, Bitar.
0: Chegou a hora de dar aquela retrancada, Prates.
4: Ah, vai passar o cadeado, né? Abel Ferreira agora chamou, colocou um lateral mesmo no lugar do Giai, do Alan, que é o Giai. Emiliano Martínez, Luiz Pacheco, jogadores de meio campo. Martínez mais alto também para dar mais estatura para o time. Palmeiras agora defende-se do meio para trás para esperar o tempo passar para confirmar a vaga em Assunção, Bitar.
0: Mais 6. Vamos até 51 minutos nesse segundo tempo de partida. Por enquanto, 1 para o Palmeiras, 0 para o time do Cerro Porteño. Falta cobrada, a ser cobrada, aliás, pelo Palmeiras, pelo lado direito do campo de defesa. São os instantes finais. Vai dando Verdão. Por enquanto, Gustavo Gomes de volta. O time titular do Palmeiras na Libertadores da

América marcou de cabeça, 1 para o Palmeiras, 0 para o time do Cerro Porteño. Carlos Miguel vem fazer a cobrança da infração ainda no campo de defesa do time do Palmeiras. Claro, não tem a menor pressa o goleiro do Palmeiras. Faz a ligação direta, a bola esticada na frente pelo lado direito do campo. Sobe, ganha de cabeça, por ali o Flaco Lopes. Ela sobra fácil, fácil, com o goleiro. Rufo que sai do gol para ficar com ela.

0: possa aparecer. Velasquez deu um passe entre os dois companheiros de equipe, direto pela linha de lado. Palmeiras tem lateral no campo de defesa e não tem pressa nenhuma. O Verdão está garantindo vaga nas quartas de final da Libertadores. As datas ainda a ser definidas, mas nas semanas dos dias 8 de setembro e também a volta na semana do dia 15 de setembro.
1: Ainda antes da data FIFA, né?
0: Ainda antes, exatamente, Vitor.
1: 46 minutos e meio do segundo tempo, vem o time do Cerro, a bola sobrou, Verrete bateu, defendeu, Carlos Miguel, grande defesa do goleiro do Palmeiras, a bola se ofereceu ali pro Verrete, ele deu uma bomba dentro da área, Carlos Miguel fez a defesa, André Neto.
0: Rodrigo Vitar, pode ter sido a última grande chance do Cerro no jogo. Bola mal afastada pela defesa do Palmeiras, pelo Piquerez. E o Verrete, enfim, o artilheiro do Cerro Porteño, enfim, teve uma chance de finalização no jogo. Soltou a pancada de perna direita, o Carlos Miguel estava atento. Chute mais no meio do gol, espalma o goleiro do Palmeiras e o Verdão segue se segurando. 1 a 0 Palmeiras no La Nueva Olha.
1: Segue se segurando e segue vencendo. 1 para o Palmeiras, 0 para o time do Cerro Porteño. Carlos Miguel tenta a ligação direta, a bola esticada para frente, tira a minha defesa no primeiro momento. Sobra de bola ficando com o Piquerez pelo lado esquerdo do campo de defesa. Restando 3 minutinhos e meio para terminar o jogo. Vai dando Palmeiras por enquanto. Podemos ter duelo brasileiro. Basta o Mirassol vencer o time da LDU amanhã. LDU em Mirassol, 7 da noite. Você vai acompanhar esse duelo simultaneamente ao duelo que a gente transmite para você aqui no Futebol Globo CBN. Santos e Macará do Equador. Duelo lá no Equador. O Santos na Vila Belmiro venceu pelo placar de 2-1. Vem por ali agora Morel, fez a ligação direta buscando na área, o toque de cabeça, bola viva, Fux só protegeu nas mãos do goleiro Carlos Miguel. Ficou fácil agora para o goleiro palmeirense André Neto.
0: E a transmissão oficial agora, Bitar, aponta um cartão amarelo para o Morel. Confesso que eu não vi o lance, mas está amarelado camisa 5 da equipe do Cerro Porteño, o segundo jogador a receber cartão, e o Morel estava na lista de pendurados do Cerro. Se o Cerro conseguir o milagre de classificar para as quartas de final, o Morel não joga o jogo da ida.
1: Lado esquerdo do campo de defesa, sai jogando por ali agora o time do Cerro, tentativa de ligação direta, Bruno Fux aparece no meio do caminho, chega para fazer o corte, lançamento que chega na direção do Flaco Lopes de Calguinhar, desviou, boa bola, tentou encarar a marcação, perde por ali agora o Pacheco, ela sobra para o time do Cerro, vem pelo corredor central do gramado, abertura realizada pelo lado direito do campo, sai a tabela por ali, Klimovic tentou o lançamento, perdeu, Marlon Freitas ganhou, quem sabe o gol para matar o jogo, M. Martínez em cima da marcação do Canhete, colocando pela linha de lado, do Palmeiras até é bom para ganhar tempo, André Neto.
0: Ah, mas se essa bola passa, o Maurício estava livre na ponta esquerda com muito espaço para tentar matar de vez o jogo e o confronto. Palmeiras sem lateral no campo de ataque, 2-1 Verdão no placar agregado.
1: 2-1 pro time do Palmeiras no agregado, 1-0 na partida de hoje, tá ganhando fora de casa. No Nubank Park vencia pelo placar de 1-0, já tava com um jogador a menos. O Flaco Lopes marcou, depois tomou empate. O Palmeiras vai gastando o relógio, gasta todo o tempo no mundo. Flaco Lopes, cruzamento na área, pega na marcação, o árbitro entendeu que tocou por último nele. Só tiro de meta, André Neto.
0: Olha, Vitar, difícil de entender pra mim, claramente o último toque tinha sido do Flaco Lopes. Vem o Cerro, pode ser o último ataque.
1: Diga aí, Dai.
2: Terminou Coquim Bonito e Platense 0-0, vai pros pênaltis, a definição do adversário do Fluminense na semifinal e ao lado da chave do Palmeiras, Fluminense nas quartas de final e ao lado que cruza com o Palmeiras na semifinal, né? Palmeiras e LDU ou Mirassol contra Fluminense, contra Coquim Bonito ou Platense. E na Sul-Americana, o Red Bull Bragantino fez mais um gol, tá 2-1 contra o Atlético Mineiro em Belo Horizonte, então tá indo pros pênaltis lá também, a definição do adversário de Macará ou Santos nas quartas de final.
1: Nós vamos acompanhar tudo até as 10 da noite, horário de Brasília, aqui no Central da Bola com Leonardo Dai. Muita emoção, noite de Copa Libertadores e também de Copa Sul-Americana. Interligação direta na direção do Flaco Lopes, a bola bate, rebate. Temos já a marca de 50 minutos, vamos até 51. Talvez uma última chance no Cerro. Jonathan Torres prefere fazer o toque de lado, a bola chega ali no Klimovic. Tentativa de ligação direta, para no meio do caminho, Marlon Freitas tirou. Flaco Lopes, quem sabe para resolver, invadiu a área. Lado esquerdo, limpou bonito, bateu em cima da marcação. Velasquez chega para fazer o corte mais uma vez. Bola esticada ali pelo lado direito do campo. Tentou escapar da marcação. Servim. Toque por último do jogador do Palmeiras. Tem arremesso lateral. O Cerro tem pressa. Talvez para mais uma chegada. A última com bola rolando. A última chance de empatar e levar para os pênaltis. Tem entregação direta agora do Verrete. Ganhou de cabeça. Sobrou. Se ofereceu. Bruno Fux no meio do caminho. Tirou. Sobra de bola com o Pacheco. Dele para o Giai. No momento em que o árbitro apita.

0: última vez terminou.
1: Cerro Porteño.
0: 0.
1: Palmeiras.
0: 1 para o Palmeiras. Gustavo Gomes de cabeça no primeiro tempo. No agregado, 2-1 para o Palmeiras. Verdão classificado para as quartas de final da Libertadores da América. Aguardando o LDU Mirassol. Mais uma vez, o Verdão, o sonho da Libertadores da América. A obsessão ao viverde segue viva. 1-0 para o Palmeiras, que está classificado para as quartas de final. 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

0: terminou o jogo. No Paraguai, o Palmeiras está classificado para as quartas de final da Libertadores da América. Mais uma vez, o Palmeiras passou. Rafael Prates, eu quero a sua manchete do jogo, Prates.
1: Em jogo pouco jogado e mais brigado, em campo enlameado, o Palmeiras está classificado.
2: Gostei. Ah, mas ele, o campo enlameado aí foi o eu lírico do Prats aí, não, tendo mas ele a liberdade da poesia, né?
0: Isso, é isso aí, tá certo,
3: né, Prats? O comentarista também, às vezes, é um vendedor de emoção, verdade, né? É. Às vezes ele também vende emoção, e... não é um narrador.
0: Opa.
3: Vai, né?
0: É isso aí, Prats, tá certíssimo. Gabriel Dudziak, a sua manchete no jogo, vitória do Palmeiras pelo placar de 1-0, Palmeiras classificado, Dudziak.
4: Palmeiras não jogou bem, o Cerro foi ainda pior.
0: E deu Palmeiras, que venceu pelo placar de 1-0, 2-1 no agregado. E com uma boa notícia pro Palmeiras, né? Na próxima fase da competição, tendo o retorno do Andreas Pereira, que foi expulso no primeiro jogo no Nubank Park. Vem aí, em um minuto, Leonardo Dai no Central da Bola, aqui no Futebol Globo CBN, para quem quer saber mais e melhor sobre futebol.

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9:01 no horário de Brasília. O Palmeiras está classificado para as quartas de final da Conmebol Libertadores, depois de um empate em 1-1 em casa com o Cerro Porteño, depois de 3 jogos em que o Palmeiras não conseguiu vencer o Cerro Porteño, somando fase de grupos e o primeiro jogo das oitavas de final. O Palmeiras hoje venceu o Cerro por 1-0 com um gol do Gustavo Gomes aos 40 minutos do primeiro tempo e está classificado 0 para o Cerro.